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1: Quarta-feira, 12 de agosto de 2026, o conselheiro da Casa Branca, Peter Navarro, afirmou que empresas brasileiras fazem parte de um cartel no segmento de processamento de carne bovina dos Estados Unidos. Ele declarou que a concentração do mercado contribui para aumentar os preços que os consumidores norte-americanos pagam. Navarro também destacou que a maior parte do processamento de carne bovina no país é controlada por 4 empresas, 2 das quais são brasileiras. O volume de serviços prestados no Brasil ficou estável em junho na comparação com o mês anterior. Em maio, o indicador tinha recuado 0,2%. A variação nula mostrou maior disseminação de taxas negativas entre os setores. Houve queda em 4 das 5 atividades investigadas pelo IBGE. Somente informação e comunicação registrou alta. Foi o terceiro resultado positivo seguido da atividade que nos últimos 3 meses acumulou alta de 3%. No horário de Brasília, 9:03.
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0: Na CBN, 95 no horário de Brasília. Muito, muito boa noite, galera do Futebol Globo CBN. Tá no ar o Enquanto a Bola Não Rola, porque hoje é dia de Mengão na Libertadores.
1: Flamengo, Cruzeiro.
0: O Flamengo dá largada daqui a pouco na Libertadores da América. É o primeiro jogo das oitavas de final da competição. O jogo de volta acontece semana que vem no Maraca. E quando a bola rolar para Mengão e Cruzeiro às 9:30, ele vai contar tudo. A grife do Futebol Globo CBN. Dele tem a opinião de um craque. Ele conta e manda no nosso timaço. E todas as informações da partida com o Renan Moura. Eu estarei o tempo todo na central da bola, de olho em tudo. Eu disse em tudo, do esporte no Brasil e no mundo. E você? Você vem com a gente, manda mensagem no WhatsApp 97.9988. Tá fora do Rio? Coloca o 21 na frente. 21 97.9988. E aquela perguntinha pra você, hein, gente? Tá confiante no Mengão hoje? Ou tá com medinho do Cruzeiro? Você tá com medinho do Cruzeiro ou tá confiante no Mengão no jogo de hoje? Pode mandar mensagem pra gente, 97.9988. Mensagem também no X, no Instagram, no YouTube e ainda não fale conosco nos aplicativos da Globo.

0: gente conta tudo e você interage, participa, bate assim na porta e entra e curte e compartilha geral. E também você pode cornetar, porque eu sei que você gosta disso aqui, ó, ó, ó, ó. Você então, corneta geral, é só mandar mensagem pra gente, 97.9988. Acesse as nossas redes sociais. A gente tá no Face, no X, no Insta e também no YouTube. Tudo isso no Futebol Globo CBN.
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0: 9:08 no horário de Brasília, com a produção do João Aquino e na mesa de efeitos a experiência do Paulo Alberto Xavier. Vem aí aquele F5 no seu filho aqui no Enquanto a Bola Não Rola. Hoje é dia de Mengão e Cruzeiro, o primeiro destaque do jogo. Fala você, Renan Moura.
2: Fala sim, Francisco Aiello e amigos ligados desse Enquanto a Bola Não Rola. Um reencontro após 8 anos envolvendo Flamengo e Cruzeiro em Taça Libertadores da América. Se lá atrás, em 2018, foi o Cruzeiro que avançou às oitavas de final, o Flamengo nesse tira-teima, nessa revanche, tenta alcançar as quartas de final mais uma vez em busca do tão sonhado pentacampeonato. O Flamengo vinha em baixa durante esse período de pós-Copa do Mundo, mas recuperou a moral, venceu Vitória com autoridade no Maracanã e chega embalado para essa partida contra o Cruzeiro, diminuindo também a diferença para o ainda líder Palmeiras no Campeonato Brasileiro. Já na Liberta, o Mengão foi o dono da melhor campanha geral na fase de grupos e liderou a chave que tinha o Estudiantes da Argentina. Já do lado do Cruzeiro, o time de Arthur Jorge, campeão em 2024 com o Botafogo, também chega para esse duelo de forma positiva. 4 jogos sem perder, 3 vitórias e 1 empate. A sequência garantiu ao time uma vaga nas quartas de final, também da Copa do Brasil, e a escalada até a 5ª colocação na Série A. O Flamengo chega com novidades para a partida de daqui a pouco no estádio do Mineirão. Atenção, nação rubro-negra. Pedro começa no banco de reservas, assim como Lucas Paquetá. A escolha de Leonardo Jardim é por um ataque de muita velocidade e mobilidade, formado por Plata, Samuel Lino e Bruno Henrique. Flamengo que não teve reforços para as oitavas de final, muito menos um departamento médico vazio. Chega para o jogo de hoje com 4 jogadores entre os lesionados. Alexandro é um deles, Ayrton Lucas mantido na lateral esquerda, e na zaga Vitão também ficou no Rio de Janeiro em tratamento, com Léo Ortiz e Léo Pereira confirmados na dupla de zaga. E na lateral direita, nada de Varela, Emerson Royal é o senhor da posição. Do lado do Cruzeiro, sem Fagner e também Lucas Romero, William assume a braçadeira e na lateral direita. Já no meio campo, Matheus Henrique, Gerson e Matheus Pereira formam esse trio, com Wesley, recém-contratado, sendo titular na vaga de Kenji, que estava cotado para começar o jogo, Chico.
0: Legal, Renan. Já já tem Mengão e Cruzeiro. É o jogo de ida nas oitavas de final da Libertadores da América. Tem Edson Mauro, tem Renan Moura. Eu estarei no comando da Central da Bola. E a opinião com ele, ele conta e manda no Futebol Globo CBN. Boa noite, Carlos Eduardo Éboli.
3: Boa noite, Chico! Boa noite pra todo mundo que acompanha aqui. Enquanto a bola não rola, jogão, né?
0: Jogão.
3: Jogão. Jogão. Jogo equilibrado.
0: Sim, sim, sim. Quem é o favorito, hein?
3: Ah,
0: difícil.
3: Assim, difícil por quê?
0: Mas sempre tem.
3: Não. Ó, pro confronto,
0: sim,
3: eu acho o Flamengo.
0: Tá, mas pro jogo de hoje?
3: Pro jogo de hoje, é um pontinho a mais pro Cruzeiro.
0: Tá.
3: O Cruzeiro tá num momento melhor que o Flamengo.
0: Isso.
3: Já viveu um momento pior que o Flamengo. O Flamengo já jogou mais do que tá jogando hoje. Agora, o último sinal foi positivo.
4: Contra o Vitória.
3: Contra o Vitória. Só que a gente tem que contextualizar.
4: O Campeonato Brasileiro, é o Vitória.
3: O Vitória tava cansado e desfalcado.
4: Sim.
3: E o Vitória não tem a mesma capacidade técnica do Cruzeiro.
4: Não era um jogo com cara de decisão de vaga, como é esse.
3: É, e naquela ocasião, o Flamengo jogou de uma maneira em que ele teve a bola e pressionou o adversário. Não me parece que essa é a estratégia de hoje. Né? Vamos voltar a ver o Flamengo de contra-ataque.
4: Isso.
3: O Flamengo de bola longa, jogo mais vertical. É a proposta de preferência do Leonardo Jardim. E ele tá usando o contexto do jogo de hoje para colocar em prática essa proposta. É o que eu imagino observando a escalação que ele coloca para o jogo de hoje. Eu entendo, não é a minha preferência. Eu prefiro um Flamengo que domina a bola, controla o jogo com a bola e se impõe com a bola.
4: Tem time pra isso, gente.
3: O elenco do Flamengo tem características que se encaixam mais nessa proposta. Não é o que entende Leonardo Jardim. E hoje ele mais uma vez vai tentar botar em prática a versão contra-ataque. Flamengo na base do contra-ataque. Pode dar certo? Pode. Flamengo tem qualidade. Tem jogadores também com essas características. Mas não pode exagerar na entrega da bola pro Cruzeiro.
0: Esse é Carlos Eduardo Éboli, comentarista do Futebol Globo CBN. Vai estar ao lado do Edson Mauro, do Renan Moura, e eles vão contar tudo já já às 9:30 do primeiro jogo das oitavas de final da Libertadores da América entre Flamengo e Cruzeiro em Belo Horizonte, no Mineirão. Na central da bola, a bola já rolou para jogos de brasileiros na Liberta e também na Sula. E o Palmeiras em casa, ficou só no empate com o Cerro Porteño, hein? Fez 1-0 já no finalzinho do jogo com o Flaco Lopes e tomou o gol de empate nos acréscimos. Jogo de ida, um Palmeiras, um também pro Cerro Porteño. E na Copa Sul-Americana, em Bragança Paulista, vitória do Atlético Mineiro. 1 pro Galo, 0 para o Bragantino no jogo de ida da Copa Sul-Americana. 9:14 no horário de Brasília. Outro destaque do Mengão. Volta você, Renanzinho.
2: Beleza, Chiquinho. E esse confronto será um jogo de número 200 do Mengão na história da Copa Libertadores da América. 114 vitórias, 41 empates e 44 derrotas. 369 gols marcados e 200 sofridos. Além disso, o rubro-negro acumula 96 partidas como visitante em campo rival na história da competição. 38 vitórias, 26 empates, 32 derrotas. Nesses jogos, marcou 125 gols e sofreu 112. O Flamengo tem retrospecto positivo contra clubes brasileiros na Libertadores da América. 35 jogos com 18 vitórias, 10 empates e apenas 7 derrotas. Em confrontos eliminatórios, o rubro-negro soma 8 classificações ou títulos e 4 eliminações ou vices. Apesar da saída de Memphis Depay do Corinthians e as especulações de que ele estaria na mira do Flamengo para reforçar o time em 2027, em contato com dirigentes do clube, formação trazida hoje aqui na Rádio Globo, Memphis Depay não está na mira do Flamengo, que só vai em busca de reforços caso avance perante o Cruzeiro na Libertadores da América. Chico.
0: Legal, Renanzinho, 9:16 no horário de Brasília, tá no ar o Futebol Globo CBN e você participa com a gente mandando mensagem 97.9988. 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

0: 9h20 no horário de Brasília. Tá na hora de quê? Do jogo do Mengão na Liberta. De final da Libertadores da América, Flamengo e Cruzeiro no Mineirão. E a transmissão no Futebol Globo CBN com ele, a grife do nosso timaço.
1: Hoje tem Mengão na Liberta. Vem aí Flamengo e Cruzeiro, clássico brasileiro da Libertadores da América no Mineirão, na Pampulha, em Belo Horizonte. É o primeiro jogo das oitavas de final da Libertadores da América. A decisão da vaga fica pro Maraca na próxima quarta-feira. Começa o mata-mata da Libertadores da América. O Flamengo embalado no Campeonato Brasileiro, ocupando a segunda posição, mas o Cruzeiro também vem bem no Brasileirão. É o quinto colocado, vale vaga nas quartas da Libertadores da América, este Flamengo e Cruzeiro que vem aí, e vamos contar tudo para você no Futebol Globo CBN, para você em movimento no carro, no aplicativo, no celular e na telinha, de olho na telinha, olha o áudio, deixa com a gente, vem aí Flamengo e Cruzeiro, um clássico do futebol brasileiro. E agora vem aí o Renan Moura atacando o espaço com os artistas do espetáculo, os artistas do jogo, Futebol Globo CBN. Aqui tem jogo.
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0: Peixe contra o Cruzeiro. 8 anos depois, na Libertadores da América, o Mengão de olho no pentacampeonato, definido e escalado pelo técnico Leonardo Jardim, com o goleiro Rossi, camisa número 1. Na lateral direita, Emerson Royal, 22. Zaga formada por 3, Léo Ortiz, 4 para Léo Pereira. E na esquerda, Ayrton Lucas, meia dúzia. Meio campo, 5, Eric Pulgar, 21, Jorginho, e 10 para o Mago de Arrascaeta. Na frente, 10, Gonçalo Plata, 16, Samuel Lino, e 27, o capitão Bruno Henrique. No banco de reservas, o Flamengo tem à disposição 42, Andrio, 49, Diogo Alves, 2, Varela, 13, Danilo, 77, Johnny, 52, Everton Araújo, 18, Nico de la Cruz, 8, Saul, 20, Lucas Paquetá, 15, Carrascal, 99, Lohan, e 9, Pedro.
1: Cruzeiro!
0: O Cruzeiro do técnico campeão da Liberta de 2024, Arthur Jorge, definido e escalado com 81, Otávio, 12, o capitão William, 15, Fabrício Bruno, 34, Jonathan Jesus, 27, Rojas, 7, Matheus Henrique, 8, Gerson, 10, Matheus Pereira, 20, Wesley, 99, Arroio, e 19, Caio Jorge. No banco de reservas, 51, Vitor, 2, Cauã Moraes, 43, João Marcelo, 25, Vilhalba, 5, Zé Lucas, 16, Lucas Silva, 38, Felipe Moraes, 9, Bruno Rodrigues, 70, Kenji, 11, Marquinhos, 67, João Costa, e 97, Lúcio Rodrigues.
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0: A arbitragem é toda argentina. O juiz de 37 anos, Yael Falcón. Assistente 1, Facundo Rodrigues. O 2, Pablo González. E o VAR, de olho em tudo, olho nele também, bom de bola, Héctor Paleta.
3: Beleza? Ligado no Futebol Globo CBN, o áudio do Futebol Globo CBN, acompanhando você em movimento no multimídia do carro, no aplicativo, no celular. E pra quem tá de olho na telinha, o áudio é melhor deixar com a gente. Vem aí Flamengo e Cruzeiro, verdadeiro clássico do futebol brasileiro. Mineirão recebendo um público maravilhoso. A capacidade do Mineirão, de 62 mil torcedores, talvez chegue ou não chegue a essa capacidade, mas teremos aí um jogo em que a expectativa é que o Flamengo repita o que fez contra o Vitória no domingo, quando amassou o Vitória. Mas hoje o time vem com 3 alterações em relação ao que foi o jogo de domingo. Que critério teria adotado o Leonardo Jardim, o técnico do Flamengo? Tudo aí,
4: Edson, hoje o critério me parece ser o do contra-ataque, né? O Plata é um jogador muito vertical, o Bruno Henrique é um camisa 9 quando utilizado dessa maneira, justamente quando o time busca o contra-ataque, um espaço a ser atacado. É, assim, inclusive, ele fez o segundo gol do Flamengo em cima do Vitória, né? Quando o Léo Jardim, naquela partida contra o Vitória, a última pelo Campeonato Brasileiro, no segundo tempo, adotou a estratégia de recuar um pouco mais suas linhas para matar o jogo no contra-ataque. O que ele fez? Tirou o Pedro e botou o Bruno Henrique. Me parece que a linha de raciocínio é exatamente essa. Só que pensando nisso desde o início da partida. É um risco dar demais a bola para o Cruzeiro, jogando em casa, com jogadores com muita capacidade técnica, inclusive nesse controle do jogo, Matheus Henrique, Gerson, Matheus Pereira, é um risco, mas no caso do Léo Jardim, o que eu estou entendendo é que ele está assumindo esse risco de maneira calculada.
3: Bom, o Flamengo vem aí com seu uniforme principal, camisa listrada em vermelho e preto, o Cruzeiro de camisa azul, calção branco, e vamos então com esse contraste. E o árbitro da partida, Yael Falcón Pérez, árbitro argentino de 37 anos, ele é professor de educação física e foi um dos três árbitros argentinos na última Copa do Mundo, onde apitou duas partidas, o árbitro Yael Falcón Pérez da Argentina. O time do Flamengo vem aí embalado no Campeonato Brasileiro nesta corrida contra o Palmeiras e terá no final de semana, na rodada 23 do Brasileirão, um jogo contra o Mirassol e um jogo que será realizado fora, e o Flamengo terá então a oportunidade de ver o que acontece ou não com o Palmeiras nessa corrida, onde o Flamengo tem hoje uma distância de 6 pontos em relação ao líder Palmeiras no Campeonato Brasileiro. E por falar no Palmeiras, ele hoje jogando também pela Copa Libertadores da América, empatou em casa com o Cerro Porteño em jogo que começou às 19 horas. E o Cruzeiro, agora diante do Flamengo, faz o complemento desta programação de quarta-feira pelas oitavas de final da Libertadores da América. E amanhã tem mais, Sul-Americana, Vasco da Gama e Olímpia, às 7 horas em São Januário, e às 9:30 Botafogo e Cienciano no Peru, na altitude de Cusco. Tudo no Futebol Globo CBN. O Mineirão tá lotado, hein, Renan Moura?
1: Mais de 60 mil torcedores hoje no Mineirão, com o público que pode inclusive superar o recorde do estádio, com o Cruzeiro sendo mandante em toda essa história. Ou seja, a pressão total para cima do Flamengo nesse primeiro jogo de oitavas de final. Bom de bola?
3: Pois é, e tirando também a importância natural desse jogo, que é um clássico tradicional do futebol brasileiro, a gente tem hoje aí um confronto do técnico atual do Flamengo, Leonardo Jardim, ele que saiu do Cruzeiro em dezembro de 2025 e acertou com o Flamengo 3 meses depois, e a galera ficou na bronca. E a outra bronquinha também nesse jogo é com o Gerson, que teve uma relação final com o Flamengo bastante desgastada com a presença do pai dele, o craque Marcão, como disse o presidente BAP do Flamengo. Mas o Gerson, que foi na verdade uma peça importante em várias conquistas do Flamengo, nacionais e também internacionais, o juiz da partida, o argentino Yael Falcón, ele apita e rolou a bola, começa o jogo.
5: Flamengo, Cruzeiro.
3: A saída foi dada pelo Flamengo, pelo Bruno Henrique, a bola já recuada pela defesa rubro-negra pela direita com o Léo Ortiz, que devolve para o goleiro Rossi pela primeira vez. Ele de pé direito devolve a bola pela intermediária, passa para Ayrton, Ayrton vira para Samulino, que dá na intermediária para Arrascaeta, devolve a bola na ponta para Ayrton, Lucas vai tentar o levantamento na grande área, lá vem a balonzada, levantou, tenta a plata, não pega, com 30 segundos aperta o Flamengo pela primeira vez, a bola vem pela ponta direita para Pulgar, Eric devolve para Jorginho, ele fora da grande área, adianta pela ponta direita, tentava Emerson Royal, é desarmado, volta a bola pela direita, Pulgar retoma, bota pela ponta direita, adianta pela intermediária para o jogador Emerson Royal, volta a bola pela defesa, devolve na intermediária para Plata, que está mais atrás, a Léo Ortiz vira o jogo na esquerda para Léo Pereira, aproveita o embalo, ultrapassa a linha que divide o campo, volta a bola pela intermediária para Jorginho, ele passa pela direita para Eric Pulgar, já na intermediária do Cruzeiro, devolve a bola pela ponta direita, busca a jogada, Plata vai levantar na grande área, trabalha, dá uma paradinha, prepara, vai levantar na grande área, tenta de novo, procura um espaço, volta a bola pela direita para o Eric Pulgar, levantou, botou na área, tentou Samulino, dá uma casquinha de cabeça na bola, e o goleiro Otávio, garoto de 20 anos, garoto da base, tá lá para pegar a bola pela primeira vez pelo time mineiro. Ele devolve a bola pela lateral direita, adianta pela intermediária, dá para o William, vira o jogo pela extrema direita, busca a jogada pela ponta para o equatoriano Arroyo, ele é desarmado, a bola volta de novo pela defesa do Flamengo, vai lá o William, mas há uma falta, marca o argentino Falcón, o árbitro da partida, e é pro Flamengo cobrar na intermediária com 2 minutos do primeiro tempo, a falta já cobrada pela defesa rubro-negra, a bola vem pela lateral direita, retoma Emerson Royal, volta pela intermediária, área, volta a bola pela defesa para Leo Ortiz, que aproveita, recua outra vez ao goleiro Rossi no interior da grande área. O goleiro do Flamengo lança a bola na ponta, tenta Samulino e ela vai pela primeira vez pela linha lateral pro Cruzeiro cobrar pela direita com Fabrício Bruno, também ex-jogador do Flamengo, hoje com a camisa 15 do Cruzeiro. Ele faz a cobrança do lateral, devolve a bola para o goleiro Otávio. Otávio bota no interior da grande área para Jonathan Jesus, devolve para o goleiro Otávio, de pé direito, passa a bola pro comando de ataque, vira a bola pela extrema direita, busca com Arroio, lá vai o equatoriano com a bola dominada, devolve pelo meio campo para Matheus Pereira, bota na ponta direita para o William, vai tentar com Arroio, vai levantar na grande área, preparou, devolveu, a defesa do Flamengo corta novamente na defesa Jorginho, ela volta, recuperada na intermediária pela direita para Plata, domina pela defesa do Flamengo, vira o jogo pelo lado esquerdo, busca a jogada para Arrasca, Arrascaeta que jogou no Cruzeiro, conhece bem os buracos desse campo do Mineirão, a bola vem pela defesa do Flamengo com Léo Pereira, adianta de novo a bola na intermediária para Léo Ortiz, ainda pela defesa do Flamengo, volta para Léo Pereira, ele procura ali uma opção de jogada, reclama do posicionamento do Jorginho, passa a bola pela defesa para Léo Ortiz, desafoga pela direita com Eric Pulgar, cruza a linha que divide o campo, adianta para Jorginho, volta a bola na intermediária, vai lá Gerson, retoma pela primeira vez, adianta, dá para Caio Jorge, retoma fora da área, vai bater na meia lua, chuta, travado na defesa do Flamengo pelo Léo Ortiz, a bola sai da grande área, volta ainda pela meia direita, retoma Matheus Henrique, comete uma nova falta, o juiz da partida para a marca da uma nova falta na intermediária para o time do Flamengo cobrar. 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
3: 4 do primeiro tempo, a falta vai ser cobrada na defesa do Flamengo pelo Léo Pereira, que cobra maldade presente, bota a bola na intermediária para Matheus Henrique, ele domina de novo pela defesa do Cruzeiro, volta a bola pela metade na intermediária, faz uma nova tentativa pelo meio campo, adianta a bola, passa agora pelo lado esquerdo para Jonas Jesus, o zagueiro vira o jogo pela direita, volta na intermediária do Cruzeiro para o Fabrício, Fabrício Bruno devolve ao goleiro Otávio e de pé direito bota a bola no campo do Flamengo, ela vai longa, vai pela linha lateral, outra vez pro Flamengo cobrar. Marque o tempo! Faltando 40 para acabar, para terminar o primeiro tempo no Mineirão. E o placar da Liberta. Olha ele aí.
5: Flamengo
3: 0.
5: Cruzeiro
3: também 0. Para quem tá de olho na telinha, o áudio é melhor deixar com a gente. 0-0 é o marcador, o jogo tá só começando. O goleiro do Flamengo levanta a bola, Rossi pela intermediária. A bola vai e volta pela defesa do Flamengo. O Léo Pereira adianta pela ponta para Ayrton. Ayrton tenta arrascar. Ayrton é desarmado, vai lá, aperta a jogada, Matheus Henrique, a bola saiu, vai pela linha lateral outra vez pro Cruzeiro, cobrar pelo

0: condição adequada para fazer essa conclusão. O Emerson Royal ficou pedindo impedimento, mas sinceramente para mim ele erra. O jogador passa nas costas dele e meio que com o peito, com o ombro, manda por cima da meta do goleirão Rossi. Perde uma grande chance o time do Cruzeiro.
1: É, o Royal errou feio, né? Ficou ali numa linha mal feita, não estava impedido o Wesley, e o Wesley perdeu um gol incrível, porque chegou de pé, chegou meio desequilibrado, mas estava debaixo da trave, né?
2: 7 no primeiro tempo, 0 pro Flamengo, 0 pro Cruzeiro, a bola vem de novo, ela circula para a defesa do Flamengo pela direita com Léo Pereira. Léo Pereira volta para Léo Ortiz, devolve para Léo Pereira, ainda pela defesa do Flamengo, pela parte central da intermediária, volta a bola pela direita para Léo Ortiz. Léo Ortiz volta para o Jorginho, a bola devolvida para Léo Pereira. Ele comanda agora a saída na bola do Flamengo, ainda no seu campo de defesa. Léo Pereira pela parte central da intermediária, domina a bola o Carolino, volta, dá para Pulgar, que devolve ao goleiro Rossi no interior da grande área, altura da marca do pênalti, de pé direito, vira o jogo pela direita, devolve a bola pela ponta, trabalha agora para Léo Ortiz, que bota na frente para Rasca. Ele é desarmado, entra, corta Matheus Henrique, bota a bola outra vez pela linha lateral para o Flamengo cobrar pela ponta direita. Emerson Royal toma posição para fazer a cobrança pelo time rubro-negro. Passa a bola para Plata, mata no peito, devolve para o campo do Flamengo para Léo Ortiz. Ainda Léo Ortiz com a bola dominada pela parte central da intermediária, adianta para Léo Pereira. Léo Pereira cruza a linha, que divide o campo, adianta a bola no campo já de ataque, adianta, bota na área, faz a tentativa para Plata, vai lá, correu, a bola longa demais, saiu, vai pela linha de fundo, é tiro de meta outra vez para o Cruzeiro cobrar, com 8 minutos do primeiro tempo. Duda Éboli, qual é o primeiro cenário, hein, Duda?
1: É um jogo muito equilibrado, mas nesse início é o Flamengo que tem mais a bola. O Flamengo tá buscando essa bola, faz um perde, pressiona, uma marcação mais alta, uma linha alta com a Arrascaeta e com o Bruno Henrique, e aí o Samuel Lino e o Plata ficam numa linha um pouco mais baixa, fazendo também essa marcação. É um Flamengo pressionando, querendo a bola.
2: 9 do primeiro tempo, o Flamengo tem contra ele, outra vez uma pressão do Cruzeiro, na cobrança do lateral pela direita com o William, ele devolve ao goleiro Otávio no interior da grande área. Otávio vira o jogo na esquerda para Jonathan Jesus, volta a bola ao goleiro Otávio. Já chegamos a 9 minutos do primeiro tempo, Otávio levanta a bola, o goleiro de 20 anos, e coloca a bola pela linha lateral, pela ponta direita para o Flamengo cobrar. Vai ser cobrado pela ponta direita pelo Emerson Royal, vai fazer latereio, ele toma posição para fazer a cobrança pela ponta direita, procura alongar a jogada pela ponta, dá para Plata, devolve pela direita, Royal levanta, põe na área, tenta Bruno Henrique, corta pela defesa do Cruzeiro, Fabrício Bruno, devolve a bola ainda pelo seu campo de defesa, vem para Ayrton, que de longe devolve ao goleiro Rossi, na chegada na grande área do Flamengo. Ele imediatamente, ele pé direito, solta a bola pela direita, ainda para Léo Ortiz, devolve para Jorginho, pela parte central da intermediária do Flamengo, volta a bola pela direita para Léo Ortiz. Léo Ortiz na intermediária para Plata, Plata retoma a bola, volta pela direita, devolve no meio campo para Emerson Royal, volta a bola no campo do Flamengo para Léo Ortiz, retoma a bola, adianta na intermediária para Jorginho, ainda dominando pela defesa do Flamengo, adianta pela intermediária, bota a bola novamente para Léo Pereira, ele cruza a linha, dá para Samulino, devolve, volta a bola na defesa para Pulgar, Eric mais atrás na intermediária, área ainda pela defesa do Flamengo, domina Jorginho, vira o jogo pela direita, desafoga com Léo Ortiz, ele vai cruzando a linha que divide o campo, adianta na intermediária, dá para Plata, Plata é desarmado, volta a bola novamente a Pulgar, adianta no meio para Bruno Henrique, sofre ali uma pressão, sofre a falta cometida pelo Matheus Henrique e ferrou, hein, Renan?
0: Acertando a canela do Bruno Henrique, resta saber se essa chegada atrasa, opa! Meu amigo, trava da chuteira por cima da bola e para expulsão. Não tenho que pensar duas vezes. Acerta o Bruno Henrique. Se ficar só o cartão amarelo, vai ficar muito barato pro Matheus Henrique.
2: Ele derrubou e cravou, hein, Duda?
1: É, e aí você tem as marcas do crime, né? Que é a meia rasgada do Bruno Henrique, né? É um material que rasga também. A questão da intensidade. Tá no limite, tá no limite. É uma entrada por cima, é uma entrada que tem a imprudência. A minha dúvida é sobre a real intensidade, porque ela pode ter rasgado com a trava raspando ali no material da meia e não cravando ali na perna do Bruno Henrique. O Bruno Henrique tá fazendo, tá, parece.

0: sentindo dor e logicamente que está sendo revisto pelo VAR. É no limite, viu, Edson?
1: E o Pedro já tá fazendo aquecimento, Renan.
2: Pois é, porque a entrada foi feia, acertou por cima da caneleira do Bruno Henrique, vai se levantando aos poucos, mas por enquanto nada do árbitro de vídeo, o Héctor Paleta, chamar o árbitro de campo, o Yael Falcão.
1: Marque o tempo! 11, faltando 34 para acabar, para terminar no primeiro tempo no Mineirão, oitavas de final da Libertadores da América, primeiro jogo. E o placar, olha ele aí!
3: Flamengo!
1: 0!
3: Cruzeiro!
1: Também 0! Na telinha e o áudio, é melhor deixar com a gente. Ficou então apenas no cartão pro jogador número 7, Matheus Henrique, na entrada braba, em cima do Bruno Henrique. A nova falta na intermediária pro Flamengo. Arrascaeta de longe vai jogar lá pra raspadinha. É um bom momento do Flamengo. Arrasca vai levantar a bola na grande área. Levantou, botou na área, tentou na esquerda. Léo Pereira, bola longa, saiu. Vai pela linha de fundo, é tiro de meta pro Cruzeiro cobrar. 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
1: 13 minutos do primeiro tempo, tiro de meta para o Cruzeiro cobrar. Jonathan Jesus, o camisa 34, demora um pouco, devolve a bola no interior da pequena área ao goleiro Otávio pelo time mineiro. Ele vira o jogo de pé direito pela direita para Fabrício Bruno, o ex-jogador do Flamengo, adianta a bola no meio campo, altura da intermediária, vai lá Pulgar, ganha a primeira, ganha a segunda de cabeça, adianta a defesa do Cruzeiro, faz o corte com o argentino Rojas, bota a bola no campo do Flamengo, Léo Pereira rebate, bota a bola para frente, procura com correr Bruno Henrique, ele se desloca, mas a bola não chega. Fabrício Bruno faz o corte, a bola volta na defesa do Flamengo para Pulgar, Pulgar pela ponta direita para Emerson Royal, Royal de novo na intermediária do Flamengo para Plata, desafoga, dá para Jorginho, o Flamengo tenta se organizar pela intermediária, Jorginho devolve a bola para Samulino, ele de cabeça volta para Ayrton, Ayrton Lucas outra vez na intermediária para Gonçalo Plata, vira o jogo pelo lado esquerdo para Arrascaeta, Flamengo tentando agora uma pressãozinha, arrasca na ponta para Ayrton Lucas, novamente arrasca na intermediária para Jorginho na meia lua, vai bater, virou na direita, tentou Plata, não bate, é desarmado, a defesa corta e a bola volta para Royal, o Flamengo retoma de novo, vai lá Pulgar, retoma, fica caído Gerson, volta a bola pela defesa com Emerson Royal, ele recua outra vez para Leo Ortiz, dominando pela metade da intermediária do Flamengo, vira o jogo de novo pela direita para Emerson Royal, é o Flamengo refazendo aí a jogada pela defesa, a bola em entregue para Léo Ortiz, que dá para Léo Pereira, o Carolino cruza a linha, volta a bola na esquerda para Ayrton Lucas, Ayrton Lucas bota a bola na ponta para Bruno Henrique, lá vai ele, a lenda do Flamengo, ainda Bruno Henrique, volta para Arrascaeta no lado esquerdo, tentativa feita, a bola passada para Ayrton, bota na área, chega Fabrício Bruno, corta e coloca de novo pela linha lateral para o Flamengo cobrar. Qual é a info, Renan?
2: O Matheus Henrique do Cruzeiro tirou a máscara, estava incomodando depois de uma fratura que ele sofreu no rosto recentemente, ele não quis saber, tirou a máscara.
1: Marque o tempo! Faltando meia hora para acabar, para terminar o primeiro tempo no Mineirão. E o placar das oitavas da Liberta. Olha ele aí.
3: Flamengo!
1: 0!
3: Cruzeiro!
1: Também 0!
5: Futebol!
1: Vai o Flamengo com Bruno Henrique na intermediária, desarmada, defesa corta pela direita com o William pelo Cruzeiro. O capitão do Cruzeiro adianta a bola pela ponta direita, chuta, bate no pé do Arrascaeta, vai outra vez pela linha lateral. Flamengo ainda tá longe daquela intensidade de domingo contra o Vitória, Duda.
0: É, o Flamengo até que adota uma postura correta, no meu entendimento, nesse início de partida. Tá fazendo bem, o perde pressiona, o Cruzeiro tem outra qualidade, né? Tem mais qualidade que o Vitória. O Flamengo tem a bola, o Flamengo consegue se aproximar da área, agora quando se aproxima da área, tá exagerando na condução de bola e acaba perdendo.
1: 16 do primeiro tempo, faltando 29 para acabar, para terminar o primeiro tempo, 0-0 no primeiro jogo do mata-mata entre Flamengo e Cruzeiro da Libertadores da América. O segundo jogo será no Maraca, na quarta-feira, 9:30. Maraca lotado, minha gente. A bola volta para a defesa do Flamengo. Gerson retoma, adianta, devolve a bola para Matheus Pereira. Pereira, fora da área, devolve pelo lado esquerdo, vira a bola na ponta, ainda o argentino Rojas corre o lateral, devolve a bola pela intermediária, vai virar o jogo de novo na esquerda para o Wesley, ele retoma, vai tentar a balançada na grande área, prende a bola, dá para Gerson, ainda Gerson corre, o ex-jogador do Flamengo é desarmado, vai lá, Plata, completa a jogada pela direita, Royal, e ela vai pela linha lateral, outra vez para o Cruzeiro cobrar. 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
1: 17 no primeiro tempo, 0-0 é o marcador, o Cruzeiro tem a posse na bola, na intermediária com Matheus Henrique, ele cruza a linha, aquele vídeo campo, bota na frente para Matheus Pereira, é desarmado, a bola volta para Gerson, dominando de novo, o camisa número 8 do Cruzeiro, vira o jogo pela ponta direita, bota a bola para Arroio, o equatoriano domina, fora da área, vai bater, chuta, a bola bate nas canelas do Ayrton, vai pela linha de fundo, é escanteio para o Cruzeiro cobrar pela ponta direita, aos 17 minutos do primeiro tempo. Daqui a pouco o intervalo vem aí a resenha do Chico Aiello com o Duda, com o Renan Moura, no Futebol Globo CBN. O escanteio pela ponta direita para o Cruzeiro cobrar. A bola vai lá pro interior da grande área. O argentino Rojas pela ponta direita. Uma posição para fazer a cobrança. Vai botar lá no bolinho. É um bom momento pro Cruzeiro. Alô, Rossi, essa aí é com você, meu goleirão. Vai levantar a bola na grande área. Partiu Rojas, levantou, rebate Plata pelo Flamengo, ele retira a bola da zona de perigo, volta pela ponta direita, retoma ainda o Willian, levanta o capitão do Cruzeiro, tenta Fabrício Bruno, bota de cabeça na área, Jorginho vai lá, cortou, volta a bola com o Matheus Henrique, chuta e ela vai outra vez pela linha de fundo, é tiro de meta mais uma vez pro Cruzeiro cobrar. Duda, quais são os perigos que o Cruzeiro representa pro Flamengo?
0: Ah, mais uma bola, né? Que cai ali nas costas da zaga do Flamengo pelo lado direito, né? O setor esquerdo tá sendo muito atacado aqui pelo Arroio, e aí é um trabalho pro Ayrton Lucas, e lá na direita tá sofrendo com essa bola pelo alto.
1: E lá vem o Flamengo pela intermediária, Ayrton bota a bola no lado esquerdo para Samulino, devolve pelo meio campo para Pulgar, que vira o jogo para Jorginho, Jorginho domina pela defesa do Flamengo, volta a bola na intermediária para Pulgar, solta pela direita, ainda na intermediária do Cruzeiro, volta pela direita, Léo Ortiz adianta, tenta Jorginho, Jorginho retoma, vira o jogo para Plata, para Arrascaeta na área, ele chega atrasado, a defesa corta, a bola volta para Rojas, ele domina, dá para o Henry, vai pro chão, o juiz da partida para, marca, dá uma falta cometida pelo Plata na intermediária do Cruzeiro. Já chegamos a 19 minutos do primeiro tempo, hoje mais cedo, Palmeiras 1, Cerro 1, jogo já encerrado pela Libertadores da América pelas oitavas de final, e o Palmeiras que jogou em casa, hein, minha gente, uma nova falta na intermediária, vai ser cobrada pela defesa do Cruzeiro com Jonathan Jesus.
0: É uma situação, Edson, movendo o posicionamento do Arrascaeta, ele tá muito avançado, né? Tá muito próximo da área, quase que entrando na área para dar esse combate. Isso afasta o Arrascaeta da zona mais central de criação de jogadas, que o Flamengo perde, não tendo o Arrascaeta dialogando ali com o Pulgar e com o Jorginho.
1: Quase 20, o Flamengo dispara de novo com o Samulino na intermediária, vindo a Bruno Henrique na área, levantou, ninguém chegou, ela vai pela linha de fundo, mas a jogada assustou a defesa do Cruzeiro, Renan.
2: Mas o que ele fez contra o Vitória, hoje ele não fez contra o Cruzeiro. Recebeu uma linda bola pela esquerda do Samuel Lino, abriu o clarão, bate cruzado, mas bateu cruzado em busca do Arrascaeta, que estava longe de qualquer possibilidade de finalização. 0-0.
1: Marque o tempo. Faltando 25 para acabar, para terminar o primeiro tempo. Dispara o Flamengo pela direita com o Royal. Devolve a bola para Jorginho, para Plata. Jogada é boa. Flamengo cerca a grande área. Plata passa errado. A defesa corta parcialmente pelo Cruzeiro. Ela volta na intermediária para Léo Ortiz. Devolve, dá para Pulgar. É o Flamengo tentando fazer o jogo dele. Aquele jogo de pressão. Flamengo tenta imprimir velocidade pela direita com Léo Pereira. Bota a bola na direita para Léo Ortiz. Ele já no campo de ataque. Já na defesa do Cruzeiro. Devolve a bola na intermediária do Cruzeiro pro Jorginho, passa, passa Molino, hora da área, chuuu! chuta e o goleiro Otávio bota a bola pela linha de fundo. Ele agora aproveitou de longe. Renan.
2: Tem que testar da entrada da área. Arriscou o chute, a bola ia até pra fora. Mas mesmo assim testou o goleirão Otávio, que mandou pra escanteio. Dá de graça a favor do Flamengo pelo lado direito.
1: 21 do primeiro tempo, faltando 24. Flamengo tentando dar.

0: uma pressão no Cruzeiro, tem um escanteio pela direita para Arrasca cobrar, e escanteio tem alerta de gol, galera, é hora de brilhar a Arrascaeta, ele toma posição pela ponta direita, vai levantar a bola na grande área, é um bom momento pro Flamengo, Arrasca dá uma mirada, partiu pra bola, levantou, tenta pulgar, tenta Léo Ortiz, a bola subiu, vai lá o goleiro, dá um tapa na bola, ela vai pela linha de fundo, o goleirão Otávio tá nervosão, hein, Renan?
1: Furou, simplesmente, bola no alto, goleiro pode com a mão, ele tentou dar um soco e errou, caiu por cima do Matheus Pereira, outro escanteio de graça, aproveita, Mengão.
0: Arrasca, toma posição, escanteio tem alerta de gol, partiu pra bola, levantou, tenta Léo Ortiz, a defesa corta e a bola vai novamente pela linha lateral aos 22 e o placar, olha ele aí,
2: Flamengo
0: 0,
2: Cruzeiro
0: também 0.
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0: 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Agora pausa para hidratação. Lembranças da Copa, Duda Éboli.
4: Essa pausa para hidratação está sendo usada em todos os jogos da Conmebol, né? Em todas as competições da Conmebol. E assim, tecnicamente não há motivo nenhum para pausa para hidratação. É pausa para comercialização e para os treinadores também conversarem com os seus jogadores. Eu estou gostando da postura inicial do Flamengo, e o Flamengo não se deixa, né, ser pressionado. Não há pressão nenhuma do Cruzeiro em cima do Flamengo. Imaginava até um cenário inicial diferente, até pela escalação. O Flamengo não se preocupando tanto em ter a bola e usando mais o campo longo. Não é o que está acontecendo. É um Flamengo jogando com linhas mais altas. Uma primeira linha que dá combate com Arrascaeta e Bruno Henrique. Isso é legal. O ponto negativo, está distanciando demais o Arrascaeta da zona de criação. Fica muito em função ali do Jorginho e do Pulgar, com uma aproximação do Plata ou do Samuelino. Plata e Samuelino são corredores. Eles conduzem a bola, tentam criar conduzindo a bola. Então o único passador, de fato, é o Jorginho. Mas o Jorginho também tem que se preocupar, quando perde a bola, ele que faz a recomposição. Então ele fica no meio do caminho. Acho melhor para o Flamengo, em alguns momentos, recua um pouquinho mais o Arrascaeta para ele dialogar ali naquele meio de campo, para ele conseguir, ele tem que ser o cara do passe que quebra a linha e usar mais o Bruno Henrique como um cara centralizado. Não adianta você deslocar o Bruno Henrique aqui para a esquerda, porque vai faltar um cara lá dentro da área. Para ele jogar assim, bota o Pedro. Bota o Bruno Henrique na esquerda e bota o Pedro lá dentro. E tira Plata ou tira o Samuelino. Então, dessa maneira, o Flamengo corre muito com a bola, quando se aproxima da área, mas o lado positivo, tem o controle. O Flamengo está muito consciente na partida, não deixa o Cruzeiro pressionar.
0: Bom, pausa para hidratação, tempo dos dois portugueses, o Arthur Jorge, campeão pelo Botafogo na Libertadores em 2024, e o outro português, Leonardo Jardim, que já treinou o Cruzeiro na temporada passada. E o Arthur Jorge usa aquele campinho, hein, Renan?
5: Exatamente, aquele campinho milagroso que ele tanto apostou junto com Franklin Carvalho na decisão da Libertadores de 2024 contra o Galo, né?
0: Marque o tempo! 25, faltando 20 para acabar, para terminar o primeiro tempo no Mineirão. E o placar, olha ele aí:
2: Flamengo
0: 0,
2: Cruzeiro
0: também 0.
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0: E amanhã tem mais no Futebol Globo CBN. Amanhã tem Sul-Americana, 7 horas, Vasco Olímpia em São Januário, 9:30, Botafogo e Cienciano. No Futebol Globo CBN, a bola volta a correr. O Cruzeiro já tem lateral pelo lado esquerdo. Vai ser cobrado na sua própria intermediária, perto da bandeirinha. Toma posição para fazer a cobrança. Roa, o argentino lança a bola na intermediária do Cruzeiro para Matheus Pereira. Procura fazer a jogada, é desarmado pelo Arrasca na ponta para Royal, dá balançada, cruza, põe a bola na área, bola longa demais, encobriu, o gol do Otávio vai pela linha de fundo, é tiro de meta outra vez para o Cruzeiro cobrar. 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
0: 26, faltando 19 para acabar, para terminar o primeiro tempo, o Cruzeiro vai à luta, o Caio Jorge volta a bola pela defesa para o William, cruza da linha, aquele vídeo campo, bota pela direita para Arroyo, ele perde o equilíbrio, vai pro chão, retoma Samulino pela defesa do Flamengo, devolve a bola para Ayrton Lucas, adianta no campo do Cruzeiro, corta Fabrício Bruno de cabeça, bota de novo no campo do Flamengo, a bola vai e volta para ele, pela defesa, devolve na intermediária para Jesus, Jonathan Jesus no meio campo, devolve a bola pela intermediária para Matheus Henrique, vira a bola de novo para Gerson, é agarrado pelo Bruno Henrique, a falta está marcada na intermediária para o Cruzeiro cobrar. Gerson faz a cobrança pela direita para o William, o capitão do Cruzeiro, volta a bola para Matheus Pereira na intermediária do Flamengo, adianta pelo meio campo, volta a bola na ponta, dá para o Erle deixa a bola pelo lado esquerdo, ainda Gerson domina, levanta, põe na área, a bola passa por todo mundo, o perigo não passa, retoma pela direita o William, tenta Matheus Pereira na área para o Arroyo, é perigo contra o Flamengo, levantou a bola na área, corta novamente o Léo Ortiz, retira da grande área, o perigo não passa, finalmente vai lá Royal, dá um chute para frente e retira a bola em definitivo da grande área, mas ela volta a circular de novo perto da grande área do Flamengo, é retomada pela direita, tenta o William, devolveu a bola, vai lá para a área, cai um jogador do Cruzeiro, camisa 20, o Erle, o juiz manda levantar, anda o Cruzeiro, deu uma pressãozinha e assustou a defesa do Flamengo. Renan.
5: Verdadeiro bate e rebate na entrada na grande área do Flamengo. Jogador do Cruzeiro, Caio Jorge, ficou pedindo um lance de falta dentro da grande área, não foi nada. E na sequência, malandramente, o Jorginho dá o corpo, sofre a carga, jogo paralisado, 0-0.
4: É, num raro momento que o Cruzeiro conseguiu ganhar os combates no meio de campo, né? Botou mais gente ali, ocupou melhor os espaços e com isso empurrou o Flamengo para trás, teve essa confusão dentro da área, foi nada, tá? O Caio Jorge reclamou, mas não foi nada.
0: 22, faltando 23 para acabar, para terminar o primeiro tempo, 0-0, marcador, e o Flamengo tem a bola com o Ayrton Lucas, ele não domina, dá um tapa na bola, meio de calcanhar, meio de canela, e ela vai para lateral pro Cruzeiro cobrar, lateral já cobrado, o Flamengo retoma de novo com o Pulgar na intermediária, bota a bola para Arrascaeta, vai pro chão, há uma falta cometida pelo William, e o Arrasca vai lá para retomar a bola, ainda pela defesa do Flamengo. 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
0: 29, agora faltando 16 para acabar, para terminar o primeiro tempo e rigorosamente até agora não aconteceu nada, hein, Duda?
4: É, uma chance de perigo, né, com o Wesley perdendo ali de peito, jogando para fora e o único chute do Flamengo no gol, aliás, o único chute da partida no gol foi o chute do Samuel Lino, que o Otávio fez a defesa.
0: Volta o Flamengo tem a posse na bola pela defesa com o Pulgar, devolve na intermediária para Emerson Royal, que devolve mais uma vez ao goleiro Rossi no interior da grande área, ele reinicia a jogada pela defesa, pela direita para Leo Ortiz encaminha pelo meio campo do Flamengo, dá pro Plata, ainda pela defesa rubro-negra, vai devolver a bola pela defesa, volta para Léo Pereira, como era dominada pela defesa do Flamengo, procura encaminhar a jogada, vai fazer tudo de novo Léo Pereira, ele divide com Gerson, perde a bola, volta, Arrascaeta comete uma nova falta em cima do Matheus Henrique, o juiz para, marca e errou, hein, Renan?
5: Cartão amarelo, depois do Léo Pereira se arriscar como um jogador ofensivo, e aí deu passe errado. E o Arrascaeta precisou fazer uma falta no meio campo, em cima do Matheus Henrique, para matar um contra-ataque. Cartão amarelo.
0: Marque o tempo. Meia hora, faltando 15 para acabar, para terminar o primeiro tempo no Mineirão. E o placar nas oitavas da Liberta. Olha ele aí.
2: Flamengo.
0: 0.
2: Cruzeiro.
0: 0. Beleza? Ligado no Futebol Globo CBN. E o Cruzeiro avança de novo, a bola chega na esquerda, a bola vai lá na grande área, vai o William, devolveu, voltou, chuta Matheus Pereira, defesa corta e a bola vai de novo pela linha lateral e é pro Cruzeiro cobrar. Já passamos de 30 minutos do primeiro tempo, 0-0, é o marcador entre Flamengo e Cruzeiro, é o primeiro jogo do mata-mata das oitavas da Libertadores da América. Lateral cobrado na esquerda pelo Rojas, devolve para Gerson, combina no meio com o William, volta a bola pela intermediária, ele é trabalhado agora pelo Fabrício Bruno, bota na ponta direita para Arroyo, ainda o equatoriano com ela dominada, prepara, dá uma paradinha, marcado pelo Samulino, chuta a bola, bate no jogador equatoriano e vai outra vez pela linha lateral. Ele vai lá para reclamar com o bandeirinha argentino, dizendo que não tocou na bola, hein, Renan?
5: Mas o árbitro viu um leve desvio. Só um detalhe, o Matheus Henrique estava pendurado, tá fora do jogo da volta no Maracanã. Gerson e Matheus Pereira também estão pendurados. No Flamengo não tem ninguém, já que o único é o Luiz Araújo, que nem relacionado foi.
4: É, e o Flamengo não voltou bem dessa parada para hidratação, não. O Flamengo tá errando muito na troca de passe, tá entregando a bola com muita facilidade pro Cruzeiro. Isso deixa o Cruzeiro mais à vontade para construir suas jogadas. E uma coisa, a Arrascaeta ainda não conseguiu entrar no jogo.
0: 32, faltando 13 para acabar, para terminar o primeiro tempo. 0 pro Flamengo, 0 pro Cruzeiro, no primeiro jogo do mata-mata da Libertadores. A bola é do Flamengo na intermediária com Léo Ortiz, pela parte central da intermediária rubro-negra, encaminha a bola para Jorginho, volta pela direita para Pulgar, Eric com a bola dominada, volta mais uma vez para Jorginho, perde a passada, agora pede para Caio Jorge, Arroio fora da área, chuta à direita do goleiro Rossi pela linha de fundo. Renan!
5: Num passe errado dessa vez do Eric Pulgar, foi desarmado facilmente também o Jorginho e o chute cruzado no Arroio, à direita da meta do Rossi, 0-0.
4: Mais uma vez o Flamengo tenta sair pro jogo, conduzindo a bola pelo meio, assume o risco, segunda bola que perde.
0: Volta o Flamengo com o Jorginho, ele procura jogada pela extrema direita, tenta plata a defesa, vai lá, retoma ainda Jonathan Jesus e devolve ao goleiro Otávio no interior da grande área. E olha aí a galera chegando aqui no chat ao vivo do Futebol Globo CBN. O Miro, o Almiro Ferreira Gonçalves, ele que é o chefe, ele que é o presidente do nosso chat ao vivo. O Cícero Peixoto lá em Boca da Mata, em Alagoas. O Pedro Santana, gostei da piada, hein, Pedro? Aí também participando com a gente, mandando recado, e a gente manda pro ar o Cícero Peixoto. Já registrei lá em Boca da Mata, nas Alagoas, acompanhando o Futebol Globo CBN nessa noite de Flamengo e Cruzeiro no Mineirão. O Flamengo com Bruno Henrique na intermediária do Cruzeiro, devolve a bola, Samulino na meia lua, tenta, não pega, vai lá, rasga de cabeça, adianta e o goleiro Otávio tá lá para pegar pelo Cruzeiro. 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
0: 34-34, jogo ainda muito lento, jogo de poucas emoções e um Flamengo ainda muito distante daquele Flamengo vibrante de domingo, nos 2-0 contra o Vitória no Maracanã. O Flamengo tenta adiantar a jogada, Bruno Henrique aperta a defesa, ela é recuperada pelo Jonathan Jesus, vira o jogo pelo meio campo, vai lá, salva Jorginho parcialmente, mas a bola volta pela direita para Matheus Pereira pelo Cruzeiro, ele aproveita o embalo, cruza a linha que divide o campo, bota na ponta direita para o William, domina, volta pela extrema direita, agora com Caio Jorge fora da grande área, o artilheiro do Cruzeiro da temporada, vira o jogo de novo no meio campo para Matheus Pereira no meio para Matheus Henrique fora da grande área, chega a bola na ponta para Rojas, lá vai o argentino, ele vai dar uma balançada na grande área, vai tentar o cruzamento, volta para Gerson, dá uma colherada, volta na esquerda na tentativa do Rojas, ela vai pela linha de fundo, é tiro de meta outra vez pro Flamengo cobrar. Marque o tempo. 35, faltando 10 para acabar, para terminar o primeiro tempo no Mineirão. E o placar, olha ele aí.
2: Flamengo
0: 0,
2: Cruzeiro
0: também 0. Daqui a pouco vem aí a central da bola com Chico Aiello, arrasca, Bruno Henrique chuta, vai pela linha de fundo, aos 35 o Flamengo perde a grande oportunidade do jogo. Renan!
5: Na característica de Leonardo Jardim, a pressão na saída de bola, um vacilo do Matheus Pereira, ou melhor, do Matheus Henrique, ele perde a bola para o Arrascaeta. Toca para Bruno Henrique na entrada da área, a bola dá um beijo no travessão e vai pela linha de fundo. 0-0.
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0: 36, faltando 9 para acabar, para terminar o primeiro tempo no Mineirão. Primeiro jogo das oitavas de final da Libertadores da América. Lateral cobrado pela esquerda, pelo Ailton, pelo Flamengo, devolve a bola para Léo Pereira, vira pela direita para Léo Ortiz, Léo ainda dominando pela defesa do Flamengo, solta a bola pela ponta para Royal, ainda Emerson Royal com ela dominada, fica indeciso, mesmo assim dá uma voltinha, retoma a bola, armou e se deu bem agora o Royal, adianta para o Samulino, devolve para Royal como se fosse atacante pelo lado esquerdo, para Ailton, fora da área, vai tentar o levantamento, volta para o Royal, perde a bola, Gerson vai lá, domina, mas entrega de presente para o Jorginho, Jorginho devolve na esquerda para Samulino, outra vez na intermediária para Ailton, Ailton vira o jogo para Arrascaeta, é o Flamengo agora dando intensidade ao jogo, vai Arrasca na meia lua, vira na direita para o Plata, é desarmado, a defesa do Cruzeiro retoma com Matheus Pereira, ele volta a bola mais uma vez pela intermediária, devolve na esquerda para Matheus Henrique, já são 37, faltando 8 para acabar, para terminar o primeiro tempo no Mineirão, o Flamengo procura a retomada da bola, a bola tá com o Cruzeiro, com Jonathan Jesus na parte central da intermediária, vira o jogo para Gerson, passa pela direita para Fabrício Bruno, ex-jogador do Flamengo, cruza a linha que divide o campo, bota pela direita para o William, vai tentar cruzar na grande área, levantou, passa a bola pelo Caio Jorge, vai no lado esquerdo, tocado pela defesa do Flamengo, é lateral novamente para o Cruzeiro cobrar, é lá e cai, em Duda.
4: É, o jogo agora ganha um pouco mais de velocidade, e imensa velocidade, o Ayrton Lucas fica no meio do caminho, nem cobre o lado dele marcando, e quando avança erra, toma decisão errada, tá difícil pro Ayrton Lucas mais uma vez.
0: Lateral cobrado pro Cruzeiro, que domina de novo na esquerda com Matheus Pereira, dá uma paradinha, volta para Fabrício Bruno, ele cruza a linha, entra no campo do Flamengo, volta a bola pela parte central da intermediária para Matheus Pereira, adianta na esquerda, faz a tentativa, Caio Jorge levantou, a bola quicou e o goleiro Rossi tá lá para pegar pelo Flamengo. 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
0: Volta o Flamengo com a Arrasca na parte central do intermediário do Cruzeiro, dá para Jorginho, quase na meia lua, adiantou Samulino, vai bater, prepara, chuta, a bola explodiu no William, lateral do Cruzeiro, mas o Flamengo retoma de novo, Bruno Henrique pela ponta direita, devolve para Royal, uma balançada na área, a bola passa pelo Plata, vai pela linha de fundo, ele ainda tocou na bola, Renan.
5: Resvalou na bola, bom de bola, mas aí a conclusão foi muito ruim do time do Flamengo com o equatoriano, tá um pouco sumido, 0-0.
4: Você viu o gestual do Jorginho pro Samuelino? Quando ele abre pro Samuelino, fala, bate de primeira, amigo, ela tá certinha, teu corpo tá todo inclinado, tá no pé direito, bate de primeira. O Samuelino tem a tendência sempre a dominar e cortar pra cima da marcação.
0: 39, o Flamengo vai outra vez pra cima, tenta a jogada pulgar, adianta, bota na frente, ela volta para Jorginho, bota em profundidade, ninguém aparece pro complemento pelo Flamengo, a bola cortada pela defesa do Cruzeiro, pelo William, o William devolve pela intermediária, dá para Matheus Henrique, volta na ponta para Rojas, adianta na esquerda para o Ed, corre com ela dominada, vai lá, a defesa do Flamengo retoma de novo com o Royal, e ela vai outra vez pela linha lateral, mas há uma nova falta, marca o juiz na intermediária, o argentino Yael Falcon é árbitro de Copa do Mundo, apitou agora a Copa do Mundo, México, Estados Unidos e Canadá. A bola pela direita para o ataque do Cruzeiro com Arroyo, o Arroyo volta a bola pela ponta direita, devolve para o William, levanta, põe na área, corta novamente Léo Pereira de cabeça pelo Flamengo, a bola sai da área, vem para Gerson, adianta para Matheus Pereira, outra vez para Gerson na intermediária, volta a bola pelo lado esquerdo para Matheus Henrique, que dá na ponta para Rojas, o lateral argentino do Cruzeiro, volta a bola para Matheus Henrique, fora da grande área, levantou, botou pela direita, procura jogada pela ponta com o William, ainda o William com ela dominada, devolve pelo meio campo, volta para Gerson, trabalha, tenta a jogada pela direita com Arroyo, Arroyo outra vez para o William, é o Cruzeiro que aperta o Flamengo, cercando a grande área do Flamengo pela direita, vai o William, bota na ponta para Gerson, agora para Arroyo, Arroyo pela intermediária, devolve a bola na esquerda para Jonathan Jesus, que vira o jogo na esquerda para Matheus Henrique, Matheus Henrique outra vez a Jonathan Jesus, bota a bola pela direita para o William, trabalha, vai levantar a grande área, dá para Gerson pela extrema direita, novamente para o William, dá um traço, passa pelo Ayrton, vai lá, salva Léo Pereira pela defesa do Flamengo, adianta a bola para Bruno Henrique, tocou a mão na bola, o juiz flagrou e marca o toque contra o Flamengo, já passamos de 40 do primeiro tempo, o Cruzeiro outra vez domina com Matheus Henrique, o Cruzeiro agora tem um bom momento, a bola volta para Matheus Pereira, no lado esquerdo na intermediária do Flamengo para Rojas. A Matheus chuta, a bola vai na área pela linha de fundo, é tiro de meta para o Flamengo cobrar. Marque o tempo. 4 para acabar, para terminar o primeiro tempo no Mineirão. E o placar nas oitavas da Liberta. Olha ele aí.
2: Flamengo
0: 0.
2: Cruzeiro
0: também 0.
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0: 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Lá vem o Cruzeiro de novo, a bola na grande área, chega Léo Pereira, ele recolhe os braços quando corta parcialmente pelo Flamengo. Na sequência a bola vem pela extrema direita, retoma Plata, devolve na intermediária rubro-negra para Royal. Royal tenta a nova jogada pelo meio campo, volta pela defesa, ainda Emerson Royal com ela dominada, volta a bola pela defesa, dá para Pulgar. Eric procura encaminhar o jogo com Jorginho, Jorginho vai pelo grande círculo, ainda pelo campo do Flamengo, volta pela defesa, dá para Royal, Royal na ponta direita para Samulino, Samulino vira o jogo pela ponta, tenta pela intermediária, devolve a bola para Plata, Plata de novo pela direita para Samuel Lino, é o Flamengo outra vez cercando a grande área do Cruzeiro aos 42, faltando 3 para acabar, para terminar o primeiro tempo. Aperta novamente o Flamengo com Bruno Henrique pela esquerda, dá uma paradinha, devolve fora da grande área para Ayrton, vai dar uma balançada agora para Jorginho, fora da área, na meia lua, adianta, tenta, rasga, a defesa corta, a bola volta, quando tá caído o Matheus Pereira, o juiz para, para ser atendido lá o jogador camisa 10 do Cruzeiro, Renan.
5: E a conclusão do Eric Pulgar, já com o jogo paralisado, e a sabe onde? No ângulo do Otávio, ele não pegaria, seria um golaço igual como foi no Maracanã no final de semana, mas o árbitro invalidou para atendimento ao Matheus Pereira na intermediária. 0-0.
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0: Bom jogo ainda paralisado para atendimento ao Matheus Pereira, camisa 10 do Cruzeiro. Já são 43, o intervalo vem aí. É hora do Léo Jardim olhar pro banco, Duda.
4: Olha, é um jogo difícil, Edson. Um jogo aqui no detalhe. Os dois times se comportam bem defensivamente, protegem bem as suas áreas e se revezam nessa posse de bola. Eu acho que é mais fazer alguns ajustes de posicionamento. A Arrascaeta começa a participar um pouquinho mais do jogo, mais centralizado, está pisando um pouquinho mais atrás, mas é um jogo que começa a ganhar campo. E quando ele ganha velocidade, aí aparece um pouco mais o Bruno Henrique, vai aparecer um pouco mais o Samuel Lino, mas é jogo de detalhe. Ajustar uma coisa ou outra, mas não vejo motivo para fazer alterações.
0: Pois é, e aqui no chat ao vivo a galera continua chegando, Vicente Vicar manda um recado aqui para Rosana Guzmão, também acompanhando o Futebol Globo CBN. Ela é torcedora da Raposa, hein? E o Mário Moraes, em Rhode Island, nos Estados Unidos, acompanhando o Futebol Globo CBN. Já são 44 minutos do primeiro tempo, 0-0. O Flamengo tem a posse da bola pela direita com o Royal. Royal devolve na intermediária do Cruzeiro, volta a bola para Pulgar, adianta, dá para Jorginho, vira o jogo para Léo Pereira, tenta acelerar o Flamengo na intermediária cruzeirense, a bola chega para Jorginho, vira o jogo, Samulino fora da área, mais atrás da defesa para Léo Ortiz, volta pela direita para Pulgar, Eric fora da área, prepara, chuta, bate na defesa, volta pela direita, lá vai, tenta ainda Plata, Royal vai lá, toma a bola pela ponta direita do ataque do Flamengo, volta a bola na intermediária para Pulgar, já são 45, vai acabar, vai terminar o primeiro tempo, Pulgar vai dar uma balançada na grande área, cruza, põe na área, tenta Bruno Henrique, empurrado pelo Fabrício, a bola fica presa na área, corta o William pelo Cruzeiro, retira, o Flamengo retoma de novo no finalzinho do primeiro tempo, já são 45, esgotado o tempo normal, a bola na intermediária para Léo Pereira, é a pressão do Flamengo tentando um gol ainda no primeiro tempo, a bola com Samulino, dá uma paradinha, vira no lado esquerdo, Léo Pereira cruza, põe na área, Fabrício corta, a bola sai da área, vem a defesa do Flamengo, corta novamente o Wesley pela defesa do Cruzeiro e na sequência a bola vai pela linha lá lateral tocada pelo defesa do Flamengo. 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
8: Jogo paralisado para atendimento ao Gonçalo Plata. Renan.
5: Dessa vez acertaram foi a canela do Plata, pelo menos é isso que ele tá apontando. Realmente foi o Rojas, uma entrada forte, tentando evitar o cruzamento. E é o que me parece, pega realmente a perna do Plata, na altura da batata da perna, fora da grande área, mas o árbitro não deu nada, deixou o lance seguir e mandou o Plata levantar.
8: 46, vamos até 48, mais dois para acabar, para terminar o jogo. Daqui a pouco vem aí o Chico Aiello comandando a resenha do Chico. Hoje, mais cedo, Palmeiras 1, Cerro 1. Ontem, pela Liberta, Fluminense 0. Independente Rivadavia de Mendoza, na Argentina, também 0. E hoje temos aí Flamengo 0, 0 também para o Cruzeiro no Futebol Globo CBN. Já vamos entrar no último minuto. No primeiro tempo, a bola é do Cruzeiro, ninguém entendeu nada, correu lá o William na frente, não deu para chegar o Fabrício Bruno e a bola vai para lateral de graça pro Flamengo cobrar pelo lado esquerdo. Toma posição Ayrton Lucas para fazer a cobrança pelo time rubro-negro. Ele chega devagarinho, ainda Ayrton Lucas, toma posição, adianta a bola na intermediária, dá para Samuel Lino. Samuel Lino pela defesa do Flamengo, devolve a bola para Pulgar mais atrás na defesa, dá para Léo Ortiz pela intermediária rubro-negra, adianta de pé direito, faz um lançamento, procura Bruno Henrique, a bola quicou, vai lá, chega primeiro goleiro Otávio para pegar pelo Cruzeiro aos 47, vamos até 48, estamos no último minuto no primeiro tempo. O Cruzeiro tem a posse na bola de novo com Gerson, volta na intermediária para Matheus Henrique, o camisa 7 no Cruzeiro, cruza a linha, não, ainda não, dá uma paradinha antes da linha, volta a bola pela defesa na intermediária do Cruzeiro para Jonas Jesus devolve a bola para Gerson pelo lado esquerdo, marcado pela Arrascaeta, adianta a bola para Matheus Henrique, mais atrás da defesa para Jonas Jesus, vai terminar o primeiro tempo, o árbitro argentino e a El Falcon, árbitro de Copa do Mundo, já olha o relojão, a bola é na direita, retoma o Cruzeiro pela ponta, a bola vai lá na grande área, Matheus Pereira dá uma paradinha, vai pro chão, o juiz manda levantar, a bola volta no meio campo do Flamengo para Samulino, ele puxa o contra-golpe na esquerda com Bruno Henrique, é como ele gosta, na velocidade, passa pela defesa, passa pelo Jonathan Jesus, entra na grande área, vai tentar bater, virou na direita, tentava Samulino, a defesa corta, volta pela ponta direita, Royal devolve na área, a defesa corta novamente com Matheus Henrique, coloca mais uma vez pela linha lateral, aos 48,5 vai acabar, vai terminar o primeiro tempo, 0-0 é o marcador, lateral cobrado pro Flamengo, a bola volta na intermediária para Pulgar, ele que devolve no meio campo para Léo Pereira retoma a bola pela parte central da intermediária do Cruzeiro, na ponta direita para Royal, vai dar a balançada na grande área, entra na área driblando, devolveu, virou, tentou Bruno Henrique, a defesa corta novamente no interior da grande área com William, uma pressão do Flamengo no final do primeiro tempo, já são 49, volta a bola pela direita para Plata dá para Jorginho, outra vez para Plata, na parte central da intermediária do Cruzeiro, juiz apita e termina o primeiro tempo no Mineirão.
9: Flamengo
8: 0,
9: Cruzeiro
8: também 0. E agora vem aí
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11: Na Globo da CBN, 10:20 no horário de Brasília, intervalo de jogo no Mineirão. Bom jogo, hein, gente? Bom jogo, hein? Muito movimentado, jogo disputado. 0 para a equipe do Flamengo, 0 também para a equipe do Cruzeiro. Já tem Carlos Eduardo Éboli, comentarista do Futebol Globo CBN, e a opinião dele para esse primeiro tempo de 0 Mengão, 0 Raposa, no Futebol Globo CBN.
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0: CBN, Carlos Eduardo Éboli, comentarista no Futebol Clube CBN. Qual é o seu destaque? O resumo desse primeiro tempo bom disputado. Zero Flamengo, zero Cruzeiro. Que já já você vai contar tudinho, Éboli.
1: Concordo contigo, um jogo bem disputado. E o detalhe tá pesando. O detalhe que se chama tomar a decisão correta dentro da área. O Flamengo não conseguiu tomar essa decisão no primeiro tempo.
0: E o detalhe vai decidir o jogo. E você vai explicar tudo isso no Futebol Globo CBN.
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0: Na Globo e também na CBN, 10h23 no horário de Brasília. É hora de opinião, hein? O que foi o primeiro tempo de zero Flamengo, zero Cruzeiro? Ele conta e manda no nosso timaço.
3: Carlos Eduardo Éboli.
1: O primeiro tempo muito equilibrado. Muito equilibrado, os números mostram isso também. Quase que 50% de posse de bola para cada lado. O Flamengo com mais posse de bola. Começou o jogo com muito mais até. Chegou a bater mais de 70% de posse de bola nos primeiros 10 minutos. Depois a coisa foi se equilibrando. O Cruzeiro foi encaixando melhor uma marcação no meio de campo para retomar essa bola. E passou a construir também mais com a bola no pé. Isso foi se equilibrando e terminou o primeiro tempo, para dar um número preciso aqui, de posse de bola, 56% para o Flamengo, 44% para o Cruzeiro. Mesmo número de finalizações para os dois lados, 7-7. Muitas finalizações de qualidade ruim. Essa é a verdade, você não adianta você só olhar para o número. Ah, 7 finalizações. Mas quais foram as boas finalizações do Flamengo? Boas? Só uma, do Bruno Henrique. Ele acertou o travessão aos 35 minutos. Do Cruzeiro, eu diria que nenhuma boa finalização. Uma finalização muito perigosa, mas foi todo torto o Wesley na bola, com o peito. Foi a primeira grande chance do jogo. Foi com o Wesley aos 6 minutos, numa bola cruzada, que pega o lado direito do Flamengo, errado, mal posicionado nas costas do Emerson Royal. E chega ali o Wesley fechando. Muito justo da trave, mas embaixo do gol. Debaixo do gol. Ele com o peito jogou pra fora. Uma grande chance. E jogou pra fora. E o Flamengo teve como grande oportunidade essa do Bruno Henrique. Numa roubada de bola do Arrascaeta em cima do Matheus Henrique. Matheus Henrique já tá com um cartão amarelo. Uma entrada que ele deu logo no início da partida em cima do Bruno Henrique. É no limite. No meu futebol não é pra cartão vermelho, tá? Mas no futebol atual, já vi dar cartão vermelho por esse lance. Por quê? Ah, mas rasgou a meia do Bruno Henrique. Mas você tem que contextualizar, tem que analisar o lance, né? E pra mim foi um pé que raspa na canela e não um pé que crava na canela. É, ele chega errado, chega um pouco por cima, dá aquela raspadinha, cortou a meia. Não me pareceu que o Bruno Henrique foi violentamente atingido. Bem, tomou o cartão amarelo. E aí, logicamente, como é um jogador que faz muito a recomposição, quando perdeu essa bola para o Arrascaeta, ficou com medo de tomar o segundo cartão amarelo. Isso deixou o Arrascaeta à vontade para deixar o Bruno Henrique numa boa condição. Não na cara do gol. A bola estava saindo um pouquinho para a direita, já tinha marcação fechando. O Bruno acerta um chute muito forte e ela dá uma triscada no travessão e vai para fora. Foram essas duas grandes chances. Num jogo em que a posse de bola foi se alternando. O Flamengo começa com uma linha alta. Isso, de uma certa maneira, me surpreendeu. O Flamengo entra com Bruno Henrique, com Samuel Lino e com Plata. Para mim, dava a indicação de que o Flamengo ia optar mais pelo jogo de bola longa. Um jogo mais vertical, um jogo mais de contra-ataque. Não foi o que aconteceu. Desde o primeiro minuto, o Flamengo mordeu a saída de bola do Cruzeiro. Avançando Bruno Henrique e Arrascaeta. Recua um pouquinho mais, Samuel Lino e Plata. Eles ajudaram na recomposição numa segunda linha. Já com 4 jogadores, próximos do Pulgar e do Jorginho. Dessa maneira, avançando as linhas, o Flamengo causou muito desconforto no início da partida ao Cruzeiro. O Cruzeiro não conseguiu ter a posse de bola, o Flamengo retomava essa posse de bola com muita facilidade, mas faltava o Flamengo tomar a decisão correta quando se aproximava da área. Muitos movimentos errados do Plata e movimentos errados do Samuel Lino. Mais uma vez, os dois homens abertos não estão tomando decisões corretas. O jogo está se apresentando para o Flamengo muitas vezes usar o lado do campo. Agora, não adianta construir jogada para o Pedro, porque o Pedro não está no campo. Não adianta fazer a jogada e pensar que tem um cara lá dentro da área, porque não tem esse cara lá dentro da área. O Bruno Henrique está sendo muito exigido, com muita movimentação. Ele dá combate alto, ele vem buscar mais no meio, ele puxa contra-ataque. Então, na maioria das vezes, o Bruno Henrique não está dentro da área como finalizador. O Flamengo tem esse cara, é o Pedro. Vai jogar dessa maneira? Vai jogar pro Pedro? Então põe o Pedro. Então põe o Pedro, porque ofensivamente, Plata e Samuel Lino, por mais que eles deem toda a movimentação e também ajudam no combate, um combate que o Pedro não dá, é fato, Chico. O Pedro não dá esse combate, né, que esses três jogadores dão, e o Leonardo Jardim está muito preocupado com isso, e entendo essa preocupação, mas esses jogadores mais abertos precisam tomar decisões mais corretas, usar melhor o espaço.
4: Mas aí, não, aí também é gênio, né?
1: Não, você, não é gênio.
4: Porque se conseguir aliar as duas coisas, né, cara?
1: A gente já viu em alguns momentos o Samuel Lino e o Plata atacarem melhor,
4: sim,
1: no espaço.
4: Sim, sim, sim.
1: Eles estão se confundindo com a marcação. O Samuel Lino recebeu uma bola do Jorginho, que o Jorginho rolou com afeição pra ele. Falou, bate, cara, bate de primeira. Mas é quase que um instinto do Samuel Lino. É quase que um instinto do Samuel Lino, dominar e cortar, cortar mais, dar uma agitadinha, e nessa agitadinha a marcação fecha, e aí fecha espaço, e aí não rola a finalização. É um jogo com pouquíssimas finalizações. O Cruzeiro também, quando foi ao ataque, quando teve mais volume, quando conseguiu pegar mais a bola, quando ganhou os combates no meio de campo, conseguiu se aproximar da área, mas também tá errando nessa tomada de decisão. Não teve nenhuma chance assim claríssima de jogo construído. O Arroyo é a principal opção do Cruzeiro em cima do Ayrton
5: Lucas. Foi a melhor chance ali pelo lado direito.
1: Deu um chute cruzado, a bola foi para fora. Ayrton Lucas é um ponto de preocupação. O jogo tá sendo nas costas dele. Quando ele avança, ele erra. Ele interrompe o ataque do Flamengo. É uma questão a ser observada pelo Leonardo Jardim. Mas um primeiro tempo, dentro de um contexto de equilíbrio. E a postura do Flamengo é uma postura boa.
5: E você acha que, então, Pedro no segundo tempo, seria interessante, de repente, a entrada do Pedro? Se vai continuar jogando bola na área...
1: Não, se vai fechar, se vai usar o Royal pela direita,
5: isso,
1: né? E aproveitar os raros cruzamentos que o Royal acerta, tem que ter alguém lá dentro da área. Esse alguém é o Pedro.
5: Esse é Carlos Eduardo Éboli, né? Que tá querendo Pedro no segundo tempo. E você? Pode mandar mensagem pra gente. 97.9988. É jogo para o Pedro? É jogo para o Pedro entrar em campo? 97.9988. Tô esperando sua mensagem no Futebol Globo CBN.

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0: na CBN, 10h34 no horário de Brasília. E a galera participa, manda mensagem pra gente, 97.9988. Tá 0x0 no Mineirão, hein? Curtiu esse primeiro tempo do Flamengo? Faz o que pro segundo? Pode mandar mensagem de áudio pra gente. Fala, fala aí, galera.
1: Eu vou dizer uma coisa pra vocês. Diga, aqui então. É justo de mim acima. Ô, se amigo, o Flamengo conseguir eliminar o Cruzeiro nas oitavas, nós temos muita chance de ser campeão da Libertadores. Vamos emplacar o Penta.
0: Boa. Obrigado, obrigado pela participação, motivação do torcedor rubro-negro. 97.9988. Fala. Fala aí, galera.
2: Francisco Aello, boa noite. Carlos Vargas, do Estado Flamenguês.
0: Fala, amigo.
2: O Flamengo tem que chutar, não tá chutando, pô. Se chutar, a gente abre esse placar. Boa noite aí.
0: Obrigado, obrigado pela participação. O Flamengo chutou pouco nesse primeiro tempo, teve um chute do Samuel Lino.
3: Isso, é.
0: Que nem ia no gol, né? A bola ia pra fora, mas o goleiro Otávio espalmou ali por medida de segurança, é, Bolinha?
3: Isso, ele fez uma defesa de segurança, foi um raro momento que alguém no Flamengo resolveu chutar, né? O Jorginho tá chegando ali na entrada da área, o Pulgar também. Os volantes do Flamengo avançam para justamente empurrar as linhas. Em vários momentos o Flamengo fez esse movimento. E são bons chutadores, né? Jorginho é um bom chutador. Pulgar fez o golaço contra o Vitória. Acertou até um chute no ângulo, mas quando a jogada...
0: O jogo estava parado já.
3: O jogo estava parado, né? Mas tá com confiança para isso. Tu tem que executar, tem que chutar. Agora, o Flamengo de fato, né? Ele tem um banco de reservas que dá opções ao Leonardo Jardim. Na medida que o jogo for correndo e for se desenhando de uma maneira assim, em que é melhor ocupar o meio de campo, é melhor segurar um pouquinho mais a posse de bola, cadenciar, mas sem perder a capacidade de atacar, ele tem boas opções no banco. Eu acho que em algum momento vai ser jogo pro Pedro, vai ser jogo pro Paquetá. Paquetá entrou bem contra o Vitória, tá bem fisicamente, já tá recuperado clinicamente, então em algum momento Paquetá vai ser útil, pode até ser mesmo no lugar do Arrascaeta, e aí tem que ver como o Arrascaeta vai desempenhar ao longo desse segundo tempo, porque o Flamengo não pode ter perda física, o Flamengo não pode ter queda de rendimento físico, mesmo que seja um cara fora de série tecnicamente como é o Arrascaeta.
0: O jogo é de uma intensidade muito grande, tá todo mundo, né, bem fisicamente para poder manter essa intensidade. O Flamengo tá voltando pro segundo tempo sem mexida, né, Renan?
4: Exatamente, sem alteração, e o Cruzeiro também sem alteração. Detalhe é que enquanto o Cruzeiro não voltava, jogadores do Flamengo ficaram numa resenha com o árbitro do jogo e também a dupla, né, de assistentes. E muito sorriso para um lado e para o outro. Tá tudo em casa então, até porque tem jogador argentino do lado do Flamengo também, né?
0: Muito bem, vamos para o segundo tempo, tá de volta ele, a grife do nosso timaço.
5: Bola começa o segundo tempo.
0: Flamengo, Cruzeiro.
5: A saída foi dada pelo Cruzeiro. A bola já na intermediária, tenta Matheus Pereira, desarmado pelo Samuelino. Samuelino domina pela primeira vez pelo Flamengo na intermediária rubro-negra. Volta a bola na esquerda, dá para Ayrton. Ayrton devolve para Léo Pereira, que bota na frente para Pulgar. Eric desloca a bola pela ponta direita para Emerson Royal. Vira o jogo na direita para Plata. Plata para Royal. Royal ainda com ela dominada, devolve no interior da grande área para Léo Ortiz, que devolve ao goleiro Rossi. Ele bate de pé direito, bota para frente, bota para correr Bruno Henrique. Havia impedimento, marca o auxílio.

0: cruzada nas pernas do adversário. Escanteio pela direita, vem o Mingão.
1: Pois é, e o Samulino conseguiu, enfim, um escanteio pela direita. Vai ser cobrado pelo Plata, pelo lado direito do campo pro time do Flamengo. Escanteio, tem alerta de gol. Quase 2 minutos do segundo tempo. Escanteio vai ser cobrado pela direita pelo Gonçalo Plata. Partiu pra bola, bate curtinho pra Arrascaeta. Tem ângulo para cruzar, domina a bola, volta para Plata, levanta, põe na área. A defesa corta a bola, vai novamente pela linha lateral para o Flamengo cobrar. Pela ponta direita, Arrascaeta toma posição para fazer a cobrança. Devolve a bola para Royal. Emerson Royal pela ponta direita, já perto da grande área do Cruzeiro. Faz o levantamento, bota a bola para Plata, devolve para Royal. É o Flamengo pressionando. Royal na intermediária do Cruzeiro. Volta a bola pela defesa para Léo Ortiz, que dá para Léo Pereira. Léo Pereira pela parte central da intermediária, devolve a bola pela ponta direita, procura Plata, desarmado, corta de novo. Wesley pela defesa do Cruzeiro, é desarmado pelo Arrascaeta, mas há uma falta de ataque em cima do Plata, e a falta cometida pelo Plata leva ali os jogadores a discussões, hein, Renan Moura?
0: Pois é, dessa vez é o Gonçalo Plata reclamando de um tapa no rosto do Wesley pelo lado direito de ataque. O árbitro mandou ele levantar, nada, 0-0.
1: 3 no segundo tempo, a bola volta a circular pela defesa do Cruzeiro com o goleiro Otávio, garoto de 20 anos do Cruzeiro. Ele era o reserva do Cássio. Cássio se contundiu justamente no jogo contra o Flamengo no Maracanã em março, está em recuperação. E aí o Otávio assumiu a titularidade, ele que vem da base do Cruzeiro, o goleiro da camisa 81 do time mineiro. 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
1: Volta o Cruzeiro. O Cruzeiro tem a posse na bola ainda pela sua defesa. Retoma Matheus Henrique, devolve na defesa. Dá para Jonathan. Jonathan pela intermediária. Adianta no meio para Gerson. Devolve para Matheus Henrique com ela dominada. Cruza a linha que divide o campo. Bota a bola pela ponta direita para o William. Lá vem o Cruzeiro com perigo. Devolveu, botou perto da área. Tenta Caio, ainda não domina. A defesa corta quando tentava Caio Jorge. Ela volta na esquerda pela defesa do Flamengo com Samuel Lino. Dá para Jorginho. Volta para o lado esquerdo. Para Ayrton Lucas. Para o Jorginho. Na ponta para Samuel Lino. O ataque do Flamengo é bom. Vai pela intermediária do Cruzeiro. Ainda Samuel Lino. Devolve. Bota a bola na ponta para Arrascaeta. Outra vez para Ayrton. Para Samuel Lino. Na grande área. A jogada é boa. Bruno Henrique na meia-lua. Para o Samuel Lino. Devolveu. Virou para o Pulgar. Chuta. A bola alta. Vai pela linha de fundo, ele tentou repetir aquele gol do sábado, Renan, do domingo, Renan.
0: Pois é, da entrada da área ele arriscou o chute, mas foi longe da meta do Otávio, 0-0.
1: Marque o tempo. Faltando 40 para acabar, para terminar o jogo. E o placar no Mineirão. Olha ele aí.
3: Flamengo
1: 0.
3: Cruzeiro
1: também 0. Olha na telinha aí o áudio. Deixa com a gente no Futebol Globo CBN. O Cruzeiro aperta de novo. Bola com Caio Jorge. Volta pela direita para Gerson na ponta. Ela chega na intermediária. Vai aí do William. Domina. Levanta agora. Matheus levantou. Corta pela direita. Novamente a defesa do Flamengo com Royal. Coloca outra vez pela linha lateral. Hoje mais cedo pela Libertadores. Um para o Palmeiras. Um para o Cerro Porteño. Jogo realizado em São Paulo. Ontem Fluminense 0, Independiente Rivadavia da Argentina, também 0. E amanhã pela Sul-Americana, Vasco e Olímpia, 7 da noite em São Januário, Botafogo e Cienciano do Peru, 9:30, tudo no Futebol Globo CBN. A bola circula de novo na intermediária do Cruzeiro com Fabrício. Fabrício Bruno devolve para Jonathan Jesus, ele inverte a jogada pela ponta direita, busca na intermediária para William, desarmado pelo lado esquerdo. Ayrton Lucas retoma, dá para Léo Pereira, adianta na intermediária rubro-negra para Samuel Lino. Ele é empurrado, vai pro chão o jogador do Flamengo, empurrado pelo Matheus Henrique. Uma nova falta na intermediária do Flamengo. 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
1: Falta cobrada, bola pela direita com o Royal, evolui pelo lado direito, é desarmado, leva lá um toco, vai pro chão, mas o juiz marca tiro de meta. Renan Moura.
0: Porque o Emerson Royal abdicou de chegar na linha de

0: fundo para fazer o cruzamento para cavar uma falta. Foi absolutamente nada. Apenas tiro de meta, 0-0.
1: 7 no segundo tempo, 7 no segundo tempo, 0 para o Cruzeiro, 0 para o Flamengo no Mineirão. É o primeiro jogo das oitavas da Copa Libertadores da América. A bola volta a circular na intermediária. Ela volta pelo lado esquerdo para o Cruzeiro. Retoma novamente o L. Vira o jogo na esquerda pela direita. Bota a bola pela ponta. Busca a jogada com Arroyo. Lá vai Arroyo com ela dominada. Devolve pela ponta para o William. Vai cruzar na grande área. Trabalha, tenta a jogada. Defesa corta pelo Flamengo. O Samulino, ela volta ainda pela defesa do Flamengo, retoma Fabrício Bruno, passa a bola pela direita para o William, o capitão do Cruzeiro, devolve a bola no seu campo de defesa, reinicia novamente a jogada, Fabrício Bruno dá no meio para Matheus Henrique, agora para Gerson, Gerson faz a proteção da bola, bota pelo lado esquerdo, entrega na ponta, dá para Jonathan Jesus, na ponta ainda para Rojas, novamente na intermediária para Gerson, é o Cruzeiro que tem a posse na bola, vira no meio campo, dá para Matheus Pereira, na ponta direita, trabalha para Arroyo, prepara, entrou na área, vai bater, chuta, bingo! Gol do Cruzeiro! Arroyo, de pé direito, bota a bola ao 7, no fundo da rede, e agora tá lá!
2: Cruzeiro!
1: Um!
2: Flamengo!
1: Zero! Renan Moura, quero tudo explicadinho, Renan.
0: Golaço do Arroyo, um passe do Matheus Pereira, encontrou o jogador pelo lado direito, que era o Matheus Henrique. E aí o Arroyo, já na grande área, pelo lado direito, deixou o Samuel Lino no chão. Um come seco com a perna canhota na bochecha da rede. Indefensável para o goleiro Rossi. Um golaço da Raposa que abre o placar. 1-0 no Mineirão.
1: Arroyo equatoriano vai para a Jandinha. Chico Aiello.
3: É o primeiro dele na Libertadores. 9 gols tem o Cruzeiro.
1: Duda Éboli. E agora qual é o plano, hein, Duda?
4: Primeiro reforçar o que disse o Renan, né? Golaço do Arroyo. Agora, uma movimentação defensiva lenta do Flamengo. E sempre lá pela esquerda, essa lentidão, o Cruzeiro conseguiu envolver o Ayrton Lucas, quem faz a cobertura do Ayrton Lucas é o Sabaulino, deu um carrinho completamente batido no lance, foi um convite pro corte do Arroyo, agora o chute foi um chutaço, um golaço, em curva, sem chance pro goleiro do Flamengo. O Flamengo agora vai ter que se recompor.
1: Volta o Flamengo do lado esquerdo, a bola chega com a Ayrton, bota na ponta, tenta Sabaulino, é desarmado, a defesa corta pela direita com o Fabrício Bruno, bota pela linha lateral pro Flamengo cobrar. Marque faltando 35 para acabar, para terminar o jogo no Mineirão, oitavas da Copa Libertadores da América, e o placar, olha ele aí,
2: Cruzeiro
1: 1, Arroyo
2: Flamengo
1: 0. 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Lateral outra vez para o Flamengo cobrar da intermediária. Há um desentendimento lá do Samulino com o jogador William. O juiz argentino vai lá, acalma os garotos e a bola volta a circular na cobrança do lateral com Ayrton Lucas. Devolve pela defesa do Flamengo. A bola chega para Léo Pereira, levanta, bate lá no Matheus Pereira e ela vai pela linha lateral outra vez para o Flamengo cobrar. Já cobra Ayrton Lucas, devolve a bola para Léo Pereira, bota para frente, tenta a jogada Fabrício Bruno. Ele faz o corte de cabeça empurrando lá o Bruno Henrique. A bola vem para o ataque do Cruzeiro, retoma na intermediária, tenta o Henrique, desarmado. A defesa do Flamengo retoma, a bola foi tocada. Houve lá falta em cima do Eric Pulgar. O juiz para, marca, dá uma nova falta para o Flamengo cobrar com o Pulgar. Ele devolve pela defesa para Léo Ortiz, adianta pelo lado esquerdo para Léo Pereira, ainda Léo Pereira com a bola dominada pela defesa, procura fazer a jogada, ainda na defesa do Flamengo, Léo Pereira devolve para Léo Ortiz. 1-0 vai ganhando o Cruzeiro no primeiro jogo do mata-mata da Libertadores da América, vale vaga para as quartas da Libertadores. E o Flamengo procurava o domínio de bola de novo, é desarmado, plata no meio do caminho, retoma pela direita Arroyo, bota a bola pela ponta para Caio Jorge, dá uma paradinha, devolve pela pela defesa, volta a bola para o William. O William volta mais ainda pela defesa para Fabrício, o ex-jogador do Flamengo, Fabrício Bruno. Volta a bola para Gerson, mais um ex do Flamengo. Adianta pela intermediária, bota a bola na ponta, agora para Rojas, levantou, botou na área, tentou Caio Jorge, a bola passa por ele, volta na extrema direita para Arroio, o autor do gol do Cruzeiro domina, hora da grande área, arma jogada para Caio Jorge, mais atrás pela direita para o William, hora da grande área, ainda o William trabalha pela ponta para Arroio, entrou driblando na grande área, ainda Arroio, devolveu, botou na área para o N, vai bater, chuta a bola, explodiu no Emerson Royal e sai da grande área, tenta Plata, tenta Bruno Henrique, ela vai pela linha lateral novamente para o Flamengo cobrar. 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
1: Que ao vivo, Almiro José Ferreira Gonçalves, o Miro diz, o Plata bem que podia ter ficado no vestiário, hein? Já são 13 agora no segundo tempo, faltam 32 para acabar, para terminar o jogo. 1-0 vai ganhando o Cruzeiro, mas o Flamengo alimenta o campo pela direita, o campo de ataque do Flamengo tá ali ativo pela direita com Plata. Plata devolve a intermediária para Pulgar, adianta pela ponta direita, busca a jogada com Plata, a defesa corta, a bola sai de novo pela linha lateral para o Flamengo cobrar, já cobra pela direita Eric Pulgar, devolve a bola pela defesa para Leo Ortiz, vai começar tudo de novo, vira o jogo na esquerda para Samuel Lino, Samuel Lino na intermediária do Flamengo, a bola recuperada pelo Léo Pereira, adianta para Leo Ortiz, cruza a linha, dá para Jorginho, tudo isso pelo grande círculo, já no campo de ataque, domina Léo Ortiz, adianta na intermediária, passa para Samuel Lino, tenta Bruno Henrique, é desarmado parcialmente pelo Fabrício Bruno, a bola vem para Jorginho, retoma o Flamengo, perto na grande área, trabalha ainda Jorginho, bota na ponta, Bruno Henrique, limpou na área, prepara, tenta, prende a bola, devolve para Jorginho, tem chance no chute, e o goleiro Otávio bota a bola pela linha de fundo. Renan!
6: Uma boa finalização na entrada da área do Jorginho, tentando surpreender o Otávio. Palma para escanteio na direita, vem o Mengão.
1: 14 do segundo tempo, o Flamengo perde para o Cruzeiro no primeiro jogo no mata-mata na Libertadores da América. O escanteio pela direita para o Flamengo cobrar, lá vai Gonçalo Plata, partiu para a bola, levantou, botou na área, a bola foi triscada, a defesa corta quando o Jorginho tocou de cabeça pelo Flamengo, a bola sai da grande área, volta novamente pela defesa rubro-negra, busca lá Léo Pereira, retoma pelo Flamengo, entrega a bola para Samolino, volta pela intermediária para Ito, agora na ponta para Bruno Henrique, é o Bruninho com ela dominada, lá vai a lenda, tenta, perde da direita para o Miller, retoma a bola pelo Cruzeiro, aos 14 minutos do segundo tempo, tenta de calcanhar lá pelo lado esquerdo, a Arrascaeta, a bola vai pela linha lateral novamente para o Cruzeiro cobrar. Marque o tempo! Faltando meia hora para acabar, para terminar o jogo. E o placar no Mineirão, nas oitavas da Liberta. Olha ele aí.
2: Cruzeiro.
1: Arroio.
2: Flamengo.
1: 0.
7: Futebol.
1: Uma jogada errada no Cruzeiro. Bruno Henrique dá para Pulgar na grande área. Devolveu. Caiu no complemento da defesa. Corta novamente com o Matheus Henrique. Ele vira o jogo pela intermediária. Bota para o William. O William tenta Caio Jorge. Vai pro chão. O juiz para. Marca, dá uma falta cometida pelo Léo Pereira na linha que divide o campo. Já são 15. Tá na hora do Leonardo Jardim olhar pro banco do Flamengo, Duda Éboli.
4: Tá na hora. E é um jogo que o Flamengo agora tem a bola novamente. E aí é uma opção do Cruzeiro que vai optar pelo jogo mais vertical. Para mim, o Paquetá é um jogador que faria bem a esse esquema de jogo onde o Flamengo precisa ganhar qualidade na construção de jogada em espaço curto.
1: 15 no segundo tempo, 1-0 vai ganhando o Cruzeiro, gol do Arroio, a bola com ele pela ponta direita, lá vai o equatoriano Arroio, dá uma paradinha, devolve a bola pela intermediária para Fabrício Bruno, é o Cruzeiro apertando o Flamengo no seu campo, é o Cruzeiro pela direita com Fabrício, bota pela lateral direita para o William, domina a bola, dá para Gerson, Gerson sempre comandando o meio campo, ainda Gerson com ela dominada, vira o jogo pelo lado esquerdo, bota a bola na intermediária, dá no campo do Cruzeiro para Jonathan Jesus, ele adianta, tenta a jogada na esquerda com ele, vai pro chão e a falta tá marcada na intermediária contra o Flamengo. O próprio Erle bate curtinho, devolve a bola para Gerson, mais atrás da intermediária para Jonathan, Jesus adianta para o Erle, lá vem o Cruzeiro, o Erle tenta o drible, é desarmado, Royal retoma, perde a bola, o Erle vai lá, tenta retomar a bola, mas comete a falta, o juiz para, chama a atenção do jogador Erle, mas não aplica cartão para o número 20 do Cruzeiro. A falta cobrada pela defesa do Flamengo pelo Léo Ortiz, adianta ainda pela defesa para Léo Pereira, Léo Pereira encaminha a jogada pela intermediária do Cruzeiro, volta a bola para Samulino, chega primeiro, corta Fabrício, bota a bola pela linha lateral novamente para o Flamengo cobrar. Já são 17 minutos, o tempo vai passando e o Flamengo está perdendo a bola outra vez na intermediária, 1-0 para o Cruzeiro no primeiro jogo do mata-mata da Libertadores da América, ali vaga para as quartas de final da Libertadores, e uma grana boa, hein, uma grana boa, minha gente, 9 milhões de premiação para quem chegar nas quartas de final. O Flamengo vai à luta pela direita com Emerson Royal, volta a bola pela intermediária para Pulgar, é o Flamengo pressionando o Cruzeiro no campo dele, volta a bola pela direita para Arrascaeta, devolve pela defesa ao goleiro Rossi.
7: Vai mexer.
1: Diga lá, Renan, qual é a info?
7: Pedro e Paquetá.
4: É, o Paquetá a gente já falou aqui, né? A questão da troca, da troca de passes, né? Do passe em espaço curto. E na medida que empurra o Cruzeiro um pouquinho mais para dentro da sua área, tem que ter o cara lá dentro para finalizar. Esse cara é o Pedro.
1: 18-18, vem aí a dupla PP, Pedro e Paquetá pelo Flamengo para resolver essa parada, que também é com P, hein, minha gente rubro-negra? A bola na ponta pelo lado esquerdo com o Pulgar, devolve a bola na intermediária, vira para Ayrton, devolve a Samuel Lino, é o Flamengo pressionando, entrou na grande área, devolveu, tentou Bruno Henrique, Fabrício, Bruno corta, o Flamengo retoma de novo com o Jorginho, hora da grande área, adianta, tenta Bruno Henrique, é desarmada a defesa, cortou de novo, vai lá Jorginho, dá uma beliscadinha na bola para Bruno Henrique, para Ayrton, fora da grande área, prepara, chuta, o goleiro pega, larga e pega novamente Otávio pelo Cruzeiro. Renan,
7: na finalização rasteira do Ayrton Lucas, goleirão soltou a bola, mas por pouco o Bruno Henrique não consegue alcançar no carrinho, mas o goleirão estava atento e fez a defesa em dois tempos. 1-0 Cruzeiro.
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1: Bom, e o Cruzeiro também vai mexer daqui um pouquinho, o Cruzeiro também já faz uma movimentação lá no banco, o Flamengo vem aí com Pedro e Paquetá, os dois jogadores do Flamengo em campo, vem aí Lucas Paquetá com a 20 e o Pedro com a camisa número 9 pelo rubro negro, já são 19 minutos, o Flamengo vai perdendo para 1-0 nesse segundo tempo, o Cruzeiro domina a bola na intermediária, ainda pelo seu campo de defesa, Gerson vira para Fabrício, bota a bola pela ponta para Arroio, o autor do gol.
7: Vai mexer.
1: Direita para o William, a bola vai outra vez pela linha lateral, mais uma vez vai ser cobrado pro Cruzeiro. Qual é a info, Renan?
7: Vai entrar também o Kaique Kenji com a número 70 na vaga do 20, Wesley, no time do Cruzeiro. É a primeira alteração do Arthur Jorge e já Paquetá e também o Pedro.
4: É, já havia, né, essa dúvida entre o Kenji e o Wesley por causa da condição física do Wesley, né? É, eu diria que ele apareceu pouco. A opção melhor de ataque sempre foi pela direita com o Arroio. Então entra o Kenji ali. Função é a mesma para não perder essa capacidade do homem espetado aqui pela esquerda.
1: Marque o tempo! Faltando 25 para acabar, para terminar o jogo no Mineirão. E o placar, olha ele aí.
2: Cruzeiro!
1: Um Arroio!
2: Flamengo!
1: Zero! Na telinha e o áudio, deixa com a gente aqui no Futebol Globo CBN.
7: Saíram Arrascaeta com a 10 e Bruno Henrique 27 para as entradas de Pedro 9 e Paquetá 20.
4: É, eu não tiraria o Bruno Henrique. É dos homens de frente, o que tá buscando mais, é mais decisivo. Não tiraria o Bruno Henrique. Para mim, errou o Leonardo Jardim ao tirar o Bruno Henrique. Com o Arrascaeta, o jogo tava difícil para ele. Desde o início, jogo complicado, ele não tá conseguindo aparecer, muito pela faixa de campo na qual ele foi colocado. Mas Bruno Henrique não tiraria, não.
1: 21, faltando 24 minutos. É o tempo que o Flamengo tem para resolver a vida dele nesse jogo. 1-0 vai ganhando o Cruzeiro. Pedro tá em campo, Paquetá tá em campo também. E o Flamengo tem uma nova falta na intermediária. Zamolino tá lá para fazer a cobrança pelo rubro-negro. Chega também Ayrton Lucas pela intermediária do Cruzeiro. Já são 21, faltando 24. É um bom momento pro Flamengo. Quando o técnico Arthur Jorge do Cruzeiro tá lá reclamando com o quarto árbitro, a falta vai ser cobrada. Zamolino deixa no lado esquerdo para Ayrton Lucas. Vai dar a balançada na grande área. Levantou, tentou Pedro. Não pegou, bola testada, bate na trave. Voltou, bingo!

0: Paquetá. Aos 21, o Flamengo empata. A balãozada na grande área. Uma bola na trave. E a canhota do Paquetá bota a bola no fundo da rede. E bola no fundo da rede. Tem aquele barulhinho bom. Aquele barulhinho bom, Paquetá. Boa, boa, boa, Paquetá. Meteu essa, hein, Paquetá? De canhota, bota a bola pro Flamengo empatar o jogo no Mineirão. Boa, boa, boa, Paquetá. E ele foi lá e deu recado pro goleiro. Tem que respeitar. E agora tá lá.
1: Flamengo. Cruzeiro.
0: Acontecimento, Renan Moura.
2: Com 1 minuto e meio em campo, Lucas Paquetá, primeiro toque na bola para empatar o jogo no Mineirão. Cruzamento do Ayrton Lucas, deu uma refugada, esperou todo mundo se posicionar, mais uma vez fora do impedimento. Léo Ortiz subiu mais alto que todo mundo, testou no travessão e a bola foi em direção ao Lucas Paquetá, falando faz o gol e comemora. Uma chapada com a canhota no alto da baliza da Raposa para deixar tudo igual na Libertadores da América. 1-1 em BH.
0: Paquetá em BH. Vai pra Jandinho, Chico Aiello.
1: É o terceiro dele na Libertadores da América e 12 tem o Flamengo.
0: E depois do gol do Paquetá, o árbitro argentino Yael Falcón determina pausa para hidratação, Duda.
3: É, e aí é um outro jogo, né? Vamos voltar dessa hidratação com outro jogo. O Flamengo consegue empatar a partida e é no detalhe. Quando a gente fala aqui no detalhe, um jogo desse equilíbrio, o Cruzeiro não tinha perdido nenhuma bola pelo alto pro Flamengo. Perdeu essa pro Léo Ortiz. Ele acertou o travessão. No rebote, o Paquetá muito bem posicionado, estrela do jogador, bateu forte e empatou o jogo pro Flamengo. Ótimo momento, né? Para dar uma acalmada no que poderia ser ali uma tentativa do Cruzeiro de matar o jogo, fazer um segundo gol. Então, um gol que dá confiança ao Flamengo, mas agora a partida é outra. Vamos ver se o Cruzeiro novamente vai deixar o Flamengo com a bola, ou o Cruzeiro vai atacar, ou o Cruzeiro vai tentar empurrar novamente o Flamengo para trás. Agora é jogo de ação e reação. O Flamengo, com esse time, tem capacidade de trocar passes, mas também tem a bola longa.
2: Arthur Jorge reclama e diz que há uma roubalheira. Segundo ele, o lance da falta não deveria ter sido marcado a favor do Flamengo.
0: Bom, acabou o tempo técnico, a bola volta a rolar. E depois do tempo técnico, é bom para um e às vezes é ruim para o outro. A gente viu na Copa isso, hein, Duda?
3: É verdade, né? Às vezes o time que tá bem dá uma esfriada, aquele que tá mal consegue dar uma reaquecida no jogo, né?
0: Marque o tempo. Para acabar, para terminar o jogo no Mineirão, o Flamengo empatou o jogo e agora tem que correr atrás do desempate, do gol da virada, Flamengo. E o placar, olha ele aí.
1: Flamengo.
0: Um Paquetá.
1: Cruzeiro.
0: Um Arroio.
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0: 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Já são 26 minutos do segundo tempo, faltando 19. O Cruzeiro tem a posse na bola com Gerson, cruza a linha, que divide o campo, adianta na intermediária para Matheus Henrique, volta a bola pela defesa para Jonathan Jesus de novo para Matheus Henrique. Ele domina a bola pelo grande círculo, dá para Gerson distribui a bola pela direita, adianta para Fabrício Bruno, bota na ponta para Arroio, vai levantar na grande área, devolveu o William, levantou, Caio Jorge subiu, não pega, a defesa corta com Samuel Lino pelo Flamengo, adianta para Lucas Paquetá, o autor do gol do empate no Flamengo, dá para Samuel Lino, de primeira na intermediária para Pedro, ele volta para armar a jogada no meio campo, o Flamengo agora em alta velocidade, na ponta direita com Plata domina, na intermediária, volta a bola para Pedro vira pela ponta direita, dá na ponta, tenta Royal, é desarmado, a defesa corta parcialmente, volta Plata, retoma, devolve, Paquetá pela direita, ele não olha a moda Ronaldinho Gaúcho, ele fez com maldade, mas a defesa corta a bola, volta com Jonathan Jesus pelo Cruzeiro, adianta de novo no campo do Flamengo, a bola vai e volta, retoma pela defesa do Flamengo, Ayrton Lucas trabalha mais atrás para Léo Pereira. Flamengo agora tá com mais cara de Flamengo, hein, Du? Duda.
3: É, tá com a bola, né? O Cruzeiro não tá conseguindo pegar na bola, o Flamengo deu uma esfriada agora e tá aproveitando um pouquinho o nervosismo do Cruzeiro, embalado pela reclamação do Arthur Jorge.
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0: 27, lá vem Mengão de novo com Samolino. Ele domina na intermediária do Cruzeiro, vai com a bola dominada, procura passá-la no meio-campo, volta para Pulgar. É o Flamengo com a bola dominada no campo do Cruzeiro. Eric volta na intermediária, dá para Leo Ortiz. Ele entra de novo no campo do Cruzeiro, volta a bola, altura do grande círculo para o Pulgar. Pulgar outra vez na direita para Leo Ortiz. Entra novamente no campo do Cruzeiro, volta a bola na defesa do Flamengo para Pulgar. Eric desloca a bola na esquerda para Léo Pereira. Léo Pereira procura reiniciar a jogada pelo Flamengo. Já são 28 no segundo tempo. 1-1 é o marcador. E o Flamengo agora corre atrás da virada na esquerda com Ayrton desarmado pelo William. Vai pro chão e a falta está marcada na intermediária pelo árbitro argentino Falcon. 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
0: Outra falta já cobrada pelo Flamengo na esquerda, vai Pulgar, devolve a bola, volta Paquetá, retoma ainda na intermediária do Cruzeiro. Ele procura voltar a bola para Jorginho. Jorginho arma a jogada no meio campo para Pulgar. Eric encaminha a bola pela ponta direita, adianta na ponta direita para Royal, devolve para Pulgar. É o Flamengo agora pressionando mais com cara de Flamengo. Agora o Flamengo, a bola com Pedro. Pedro na direita para Pulgar, fora da área para o Samulino na área. Ele tentava plata, a bola passou por ele, Renan.
6: A intenção foi ótima, bom de bola, mas o toque foi um pouco forte, passando, portanto, do Plata dentro da grande área. Quase que saiu uma jogadaça do Flamengo em busca da virada.
0: 29-29, o Flamengo corre atrás de virar o jogo. O placar tava 1-0 pro Cruzeiro, gol do Arroio. Entrou Paquetá no primeiro contato com a bola, bota a bola pro empate no Flamengo. Paquetá, a bola outra vez para a defesa do Flamengo. O corte feito pelo Leo Ortiz, bota na ponta direita pro Pedro, tenta a proteção, a bola saiu, é lateral novamente pro Cruzeiro cobrar. Marque o tempo. Meia hora, faltando 15 para acabar, para terminar o jogo no Mineirão, oitavas da Copa Libertadores da América. E o placar, olha ele aí.
7: Flamengo.
0: Um Paquetá.
7: Cruzeiro.
0: Um Arroio. Beleza? Ligado no Futebol Globo CBN. A bola é do Cruzeiro com Gerson, tenta na intermediária, passa a bola em linha reta para Matheus Pereira, bota na ponta para Rojas, levantou, botou na área, tenta Caio Jorge, perde a bola, toca nela, a bola espirra, vai pela linha de fundo, é tiro de meta novamente para o Flamengo cobrar. Duda, mais alguma ajuda que o Leonardo Jardim possa dar a essa altura, aos 30, ao time do Flamengo?
3: Agora é ficar de olho na parte física, né? Você tem os homens abertos pelo lado do campo, que estão correndo pra caramba, Plata e Samuelino, ofensivamente não estão sendo tão eficientes, mas estão correndo muito, né? E ajudam muito também na recomposição. O Flamengo está bem encaixado agora na sua parte defensiva, não pode perder a intensidade nessa marcação.
0: No chat ao vivo do Futebol Globo CBN, o Gonçalo Pereira manda aqui, ele diz que o mal da carniça é pensar que o urubu tá morto. Essa é legal, hein, Gonçalo Pereira? Já são 31, faltando 14 para acabar, para terminar o jogo. O Flamengo vai à luta com Samulino, devolve na intermediária para Ayrton Lucas, passa a bola no meio para Paquetá, na ponta novamente para Ayrton Lucas. É o Flamengo pressionando, Flamengo ganha agora novamente a bola com Paquetá. Paquetá faz uma gracinha, desarmado, ela vem outra vez na intermediária, retoma Caio Jorge, bota pra frente, vai lá, corta Leo Ortiz pelo Flamengo, adianta a bola para Gonçalo Plata, lá vai ele, o equatoriano, domina a bola, volta pela defesa para Samulino, passa outra vez na intermediária, volta a bola pelo lado esquerdo, devolve para Ayrton, que tá mais atrás, a Léo Pereira. Qual é a info, Renan?
6: Duas alterações já no Cruzeiro, João Costa e Zé Lucas, duas contratações nessa janela.
0: João Costa vem aí e o Zé Lucas. Duas alterações, então, no Cruzeiro. Vem aí Zé Lucas com a 5 e o João Costa com a 67. E o Flamengo vale a luta de novo. Lá vem o Flamengo com o Léo Pereira. Léo Pereira pela intermediária, bota a bola na ponta para Pulgar, adianta, dá para Samuel Lino. Samuel Lino volta na esquerda para Léo Pereira, devolve a bola na intermediária para Pulgar. Pulgar mais atrás, dá para Jorginho. Jorginho na esquerda para Léo Pereira. É o Flamengo que começa a cercar a grande área do Cruzeiro pela esquerda. Léo Pereira domina, volta para Paquetá. Paquetá novamente a Léo Pereira, dá uma paradinha, volta a bola na intermediária do Cruzeiro, perto da linha que divide o campo para Jorginho. Jorginho pelo lado esquerdo para Léo Pereira. O Flamengo agora dá uma paradinha, dá uma congelada no jogo. Ninguém quer ali arriscar nada. A bola vem do Léo Pereira pro Jorginho, na direita para Léo Ortiz, levanta pela ponta, dá agora prata na grande área, voltou Royal, chuta e o goleiro Otávio bota pra fora. Renan,
6: uma boa jogada no Flamengo, aparecendo o Emerson Royal, impedido ao que parece, matou no peito, bateu de primeira quando a bola caiu e o goleirão fez uma defesa também de peito. Nada disso estava valendo, mas foi uma jogadaça.
3: É sempre bom a gente rever para realmente ver se ele estava impedido, mas eu não estou preparado para ver um gol desse do Emerson Royal não, viu?
0: Bom, e o Cruzeiro mexe em duas, Renan Moura.
6: Sai o Arroio e também o Matheus Henrique para as entradas do João Costa com a 67 e Zé Lucas 5.
3: É, não mexe no esquema, né? O João Costa vai entrar aberto lá pela direita no lugar do Arroio, enquanto esteve em campo, e nos melhores momentos do Cruzeiro foi a melhor opção, ele fez o golaço, né? O gol mais bonito do jogo foi do Arroio. Matheus Henrique, preocupação com o cartão amarelo, já tá fora do próximo jogo, amarelado nesse, o Flamengo tem a bola, faz alteração para não perder um jogador.
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0: 34-34, faltando 11 para acabar, para ter virado o jogo no Mineirão. Flamengo perdia por 1-0, empatou há pouco. O Lucas Paquetá de canhotinha. Flamengo tem novo lateral pela esquerda para Ailton Lucas cobrar. Já são 34 minutos do segundo tempo. Pedro está em campo. Pedro, o imperador Dom Pedro está em campo. Lateral vai ser cobrado pelo Flamengo, pelo Ayrton Lugar. Ele toma posição pela intermediária do Cruzeiro, ainda com a bola dominada, vai fazer o latereio. Tem que botar força, Ayrton. Não, é curtinho mesmo. Levanta a bola, dá para Jorginho. Adianta pelo lado esquerdo, procurava Pedro, é desarmado. A defesa faz o corte pelo Cruzeiro. Vai lá, retoma outra vez o Jorginho, mete a falta. Falta no Gerson, na passagem, o juiz para, marca, dá uma nova falta contra o Flamengo na intermediária do Cruzeiro. Marque o tempo! 35, faltando 10 para acabar, para terminar o jogo. E o placar, olha ele aí!
7: Flamengo!
0: 1, Paquetá.
7: Cruzeiro!
0: 1, Arroio. Na telinha e áudio no Futebol Globo CBN. Volta o Cruzeiro pela direita, busca a jogada, Matheus Pereira vai pro chão, é desarmado, o juiz manda seguir o jogo, a galera do Cruzeiro reclama se houve ou não pênalti e o Lucas continua lá, né, mostrando pro goleiro, botando o dedo no próprio olho, tipo assim, ó, abre o olho, hein, Renan Moura?
6: Foi absolutamente nada, ele cava um pênalti, o Matheus Pereira. Se o árbitro for um pouco mais rigoroso, ainda aplica cartão amarelo para ele por simulação.
3: Nada, nada. Girou o corpo, se joga no meio dos dois jogadores. Eu tô com o Renan, é simulação. É, nas regras atuais ou as novas que vão ser colocadas em prática, isso aí leva cartão amarelo.
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0: 36, faltando 9 para acabar, para terminar o jogo no Mineirão, oitavas de final da Copa Libertadores da América. Qual é a info, Renan?
6: Carrascal vem aí.
3: Carrascal vai entrar aberto, né? Ele vai mexer, provavelmente vai mexer no Plata, né? Ou no Samuel Lino, pode mexer em qualquer um dos dois. Os dois estão correndo, mas produzindo muito pouco. E o Carrascal dá esse suporte fisicamente, vai entrar inteiro e para compor também ali o meio de campo.
0: Vem aí Carrascal com a camisa 15 pelo Flamengo, mas domina a bola, tenta o garoto Kenji, é desarmado, a defesa corta pelo Flamengo, a bola vai pela linha lateral pro Cruzeiro cobrar. Já são 37, faltando 8 para acabar, para terminar o jogo. Lateral cobrado pelo Cruzeiro na esquerda, pelo Rojas, devolve pela defesa, dá para Jonathan Jesus, ele vira o jogo pela defesa, ainda para Fabrício Bruno, bota a bola pela intermediária para Zé Lucas vira a bola na ponta, adentra na esquerda para Rojas, vai dar a balançada, levanta, põe na grande área, a defesa do Flamengo apenas olha, vem a bola pela direita pelo William, chuta, rebate Léo Pereira, Ayrton completa retirando na grande área, ela volta novamente no meio campo para o Cruzeiro, mais uma nova tentativa, Rojas, é desarmado pelo Pedro, combina com Plata para Pedro, tenta a jogada, vai pro chão, o juiz manda levantar e a bola volta ainda na intermediária para Zé Lucas pelo Cruzeiro, distribui a jogada pelo lado direito do campo, adianta pela ponta para João Costa com a dominada, devolve a bola pela defesa para Fabrício Bruno domina o ex-jogador do Flamengo, novamente na intermediária para Zé Lucas, domina o camisa 5 do Cruzeiro, ele que entrou há pouco, devolve a bola na ponta, dá para Rojas, vai levantar na grande área, passa mais atrás a Gerson, já são 38, faltando 7 para acabar, para terminar o jogo, o Cruzeiro cerca a grande área do Flamengo, Matheus Pereira passa a bola pela direita para João Costa, tenta a jogada pela extrema direita, volta ainda para Matheus Pereira, domina, levanta a bola de canhota, bota pela ponta, tenta Rojas, entrou na grande área do Flamengo, a bola resvalou, bateu no peito dele, a proteção do Plata, a bola saiu, e é tiro de meta outra vez para o Flamengo cobrar. Marque o tempo! 38, faltando 7 para acabar, para terminar. E o placar, olha ele aí.
7: Flamengo!
0: Um Paquetá.
7: Cruzeiro!
0: Um Arroio. O Flamengo, Renan Moura.
6: Saiu Lino com a 16, entra o Carrascal com a 15.
3: É, caiu muito de rendimento o Samuel Lino, não só na parte física, já não fez tecnicamente um grande primeiro tempo, e nesse segundo tempo caiu muito de rendimento também, inclusive na recomposição, facilmente envolvido, marcando a distância, dando espaço pro Cruzeiro jogar lá pela direita.
0: 39, faltando 6 para acabar, para terminar o jogo, 1-1, marcador, e a bola é do Flamengo, vai Lucas Paquetá, bota a bola pela ponta, adianta na intermediária, dá para Carrascal, tenta a jogada, vai lá o colombiano, é desarmado, a defesa corta pela direita pelo Cruzeiro com o William, bota a bola de novo no campo do Flamengo, corta mal Léo Ortiz, a bola recuperada, tenta ainda, vai lá o Kenji, a defesa corta, a bola vai pela linha de fundo, escanteio pro Cruzeiro cobrar, Ayrton agora é cumprimentado pelos jogadores da defesa do Flamengo, Renan.
6: Depois de uma vacilada do Léo Ortiz, errou o time da bola, tentou uma cabeçada e aí armou um contra-ataque. Sorte que o Ayrton Lucas é rápido e conseguiu colocar pela linha de fundo. Escanteio pela esquerda, cobra Rojas.
0: Rojas, o argentino da camisa 27 no Cruzeiro, toma posição para a cobrança pelo lado esquerdo, vai botar lá no bolinho. É um bom momento para o Cruzeiro. Partiu para a bola, levantou, botou na área do Flamengo. A bola testada saiu, vai pela linha de fundo. No complemento do Caio Jorge, é tiro de meta pro Flamengo cobrar. Marque o tempo! 40, faltando 5 para acabar, para terminar o jogo no Mineirão. E o placar, olha ele aí.
7: Flamengo!
0: Um Paquetá.
7: Cruzeiro!
0: Um Arroio.
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0: Daqui a pouco vem aí o Chico Aiello, a resenha final do Chico com o Duda, com o Renan Moura. E amanhã tem mais no Futebol Globo CBN, amanhã dia de Sul-Americana, amanhã Vasco e Olímpia, 7 da noite em São Januário, 9:30, Botafogo e Cienciano em Cusco, no Peru, na altitude acima de 3.300 metros. 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A bola é do Cruzeiro na intermediária, já são 41, momento perigoso do jogo. Flamengo Flamengo é atacado na esquerda pelo Jonathan Jesus, devolve a bola na ponta, ela chega na intermediária para Matheus Pereira, domina no meio campo do Flamengo, é o jogador do Cruzeiro, devolve a bola para Gerson, vira o jogo pela meia direita, bota agora para João Costa, domina a bola pela intermediária do Flamengo, vira o jogo pela direita, ainda para Fabrício Bruno, bota na ponta direita, faz uma nova tentativa com o William outra vez para João Costa, fora da grande área, trabalha a bola mais atrás, tudo no campo de defesa do Flamengo, Fabrício Bruno vai lá, retoma, bota na direita para João Costa, devolve a bola para Fabrício Bruno, mais atrás da intermediária pela defesa do Cruzeiro com Jonathan Jesus, adianta na direita para Fabrício, domina de novo pela intermediária, trabalha a bola pela defesa para Jonathan Jesus, volta pelo lado esquerdo para Gerson, tenta a jogada no meio campo com Zé Lucas devolve a bola pelo lado esquerdo, bota na intermediária para Kenji, ainda Kenji com ela dominada, tenta o camisa 70 no Cruzeiro, garoto de 20 anos, devolve a bola, bota perto da área, corta Léo Pereira pelo Flamengo, adianta para Lucas Paquetá, Paquetá domina a bola, perde pela defesa, volta João Costa, ele volta a bola pro seu campo de defesa, vai lá Plata, retoma pelo Flamengo, mata a bola no peito, tenta a jogada individual, volta pela direita para Royal, ainda fora da grande área, é o Flamengo trabalhando, procurando cercar a grande área do Cruzeiro, já são 42, tá na hora da virada Flamengo, Flamengo outra vez na esquerda, a bola chega na ponta, domina, vai Carrascal, o colombiano mais atrás da intermediária, dá para Ayrton, Ayrton volta a bola para Léo Pereira, novamente no campo de defesa no Flamengo, Léo Pereira vira o jogo lateralmente, na defesa ainda Léo Ortiz, ele devolve Léo Ortiz ao goleiro Rossi, outra vez devolve a bola para Léo Ortiz na intermediária do Flamengo, lança em profundidade, tenta jogada com Paquetá, faz a proteção, marcado pelo Fabrício Bruno, devolve a bola da intermediária do Flamengo para Ayrton, que passa na esquerda para Léo Pereira bota a bola na ponta para Carrascal, novamente para Ayrton, Ayrton na intermediária, tenta Paquetá, atrapalhou o Ayrton, Lucas Paquetá, arma a jogada de ataque Cruzeiro pela direita, a bola na ponta, vai João Costa, tenta a jogada, é desarmado, a defesa corta finalmente com Ayrton, retoma, dá para Léo Ortiz, ele devolve novamente no meio campo para Pulgar, Eric Pulgar para Carrascal, puxa a jogada agressiva do Flamengo, ainda Carrascal com ela dominada, cruza a linha, divide o campo, vai na jogada individual, bota na ponta direita para Royal, vai dar a balançada na grande área, Pedro tá lá, não pegou, voltou, Carrascal chutou, o goleiro salvou, Otávio, aos 43, quase gol do Carrascal, Renan!
2: Impressionante no cruzamento na direita do Emerson Royal, bola sobrou na entrada na grande área pro Carrascal, chutou com o peito do pé, e o goleirão Otávio fez uma defesaça. Entra agora Varela com a 2, na vaga de Gonçalo Plata com a 19.
3: Vai dobrar o lado direito, né? Vai usar o Varela como um ponta, como um aberto, ele vai fechar uma linha, pode até sem a bola fechar uma linha de 5, mas vai usar o corredor do campo com os dois laterais, vai segurar mais o Royal, vai soltar mais o Varela.
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2: 44,5, faltando 30 segundos oficialmente para acabar, para terminar o tempo do jogo. 1-1 ao marcador. Flamengo e Cruzeiro na primeira do mata-mata das oitavas da Libertadores da América. Ataca o Cruzeiro pela direita com o William. Vai na linha de fundo, dá uma paradinha, devolve a bola para João Costa, levantou, botou na área, bola testada, passa à direita do goleiro Rossi. 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
2: 45, esgotado o tempo normal. Vamos até 50, mais 5 minutinhos para acabar, para terminar o jogo. Flamengo vai aí com a bola dominada na esquerda, ganha lateral Flamengo. A bola vai ser levantada pelo Ayrton Lucas. De qualquer maneira, o Flamengo leva
0: este resultado de momento, 1-1 é o marcador para decisão na próxima quarta-feira no Maracanã, lotado pela galera rubro-negra. Lateral já cobrado, o juiz deu uma falta já cobrada pelo Paquetá. A bola volta pela intermediária, ele é recuperada pela defesa do Flamengo com Léo Pereira. Léo Pereira vai tentar cruzar a linha que divide o campo, ainda Léo Pereira bota a bola pela defesa, dá para Léo Ortiz pela direita, adianta em profundidade, volta a bola pela ponta, vai Varela na grande área, como se fosse um ponta, devolveu, botou na área, ainda Paquetá na meia lua, a bola passa por ele, tá dormindo Paquetá, o Cruzeiro aproveita, arma um contragolpe, vai Gerson na ponta direita, devolve a Matheus Pereira, entrou na grande área, trabalha, tenta Gerson, a defesa corta, a bola sai da grande área, Gerson caiu na grande área, e os jogadores agora fazem bolinho ali em cima do juiz, Renan.
6: Estão reclamando de um possível pênalti, mas pra mim foi só na bola. O Eric Pulgar exatamente na bola, explode inclusive a bola em cima do Gerson, depois um contato normal na disputa pela posse, mas não foi nada dentro da grande área, bola favorável apenas ao Cruzeiro pela linha lateral.
3: Acompanha o relator preciso, Renan.
0: Futebol Globo CBN, aqui tem jogo. 47-47, faltando 3 para acabar, para terminar o jogo no Mineirão. A bola vem de novo para a defesa do Cruzeiro, retoma, vai Zé Lucas. Zé Lucas tenta cruzar a linha que divide o campo, ainda no seu campo de defesa, dá para Jonas Jesus. 1-1 é o marcador do primeiro jogo das oitavas. A decisão vai para o Maracanã. Esse resultado, o Flamengo tem chance de classificação. A bola vai na grande área do Flamengo, corta a Varela de cabeça. Ele bota pela ponta direita, adianta para Royal. Royal devolve a bola para Paquetá. Pela extrema direita, 1-1 é o marcador. Paquetá devolve a bola, dá na ponta, tenta Royal, é desarmado, a defesa cortou de novo, vai lá Lucas Paquetá, o juiz para, marca, dá uma nova falta na intermediária contra o Flamengo. A falta já cobrada, Gerson leva pro Cruzeiro, sofre uma nova pressão do Pedro, há uma nova falta já cobrada pelo próprio Gerson. Gerson vira o jogo pela intermediária, devolve a bola para Matheus Pereira, o Flamengo retoma de novo na intermediária, ela chega ainda, domina pelo meio campo, vai cá Rascal agora para Paquetá, que perde não, agora ganhou Paquetá, devolve a bola na direita pro Varela, ele chuta, a bola explode no Rojas e vai outra vez pela linha lateral pro Flamengo cobrar.
3: O Paquetá é um baita jogador, fez o gol de empate, mas agora ele tá mais preocupado em passar o pezinho na bola do que ficar atento quando a bola chega pra ele. É jogo sério, Paquetá.
0: Pois é, tá aí a galera também dando bronca aqui, o Valdir Romualdo, Gonçalo Pereira e o Miro manda mais um recado e a gente manda pro ar. É quarta-feira, é isso. No Maraca, a decisão desse jogo entre Flamengo e Cruzeiro no cruzamento nas oitavas da Liberta. E o Flamengo vai à luta com o Paquetá. Paquetá bota pela direita para Royal. Tá na hora do gol do desempate. Tá na hora do gol da virada, Flamengo. Ele é recuperado pelo Carrascal. Bota na ponta direita para Royal. Lá vem Royal. É o Flamengo que vem de novo. Adianta a bola para Carrascal. Chega para Paquetá. Devolve pro Jorginho. Arma jogada pela direita. Vamos entrar no último minuto do jogo. Já são 49. Faltando um para acabar, para terminar o jogo. O Flamengo domina com Léo Pereira. Volta na intermediária. Ele domina pela defesa no Flamengo. Ainda Léo adianta. Passa para Jorginho. Cruza a linha. Bota pelo lado esquerdo para Ayrton. Retoma aí do Ayrton Lugar. Já são 49. Faltando um minutinho para acabar, para terminar o jogo. Ayrton dá para Varela. Para Ayrton. Ainda Ayrton. Perto da grande área, é deslocado, vai pro chão, o juiz manda levantar e a bola volta pro Cruzeiro com Gerson. Gerson adianta para Caio Jorge, lá vai o artilheiro do Cruzeiro, sempre perigoso, hora da grande área, dominou, cercado por 3 jogadores, vai lá Pulgar, dá uma pisada na bola, volta pela direita para Royal, que dá de novo para Pulgar, Pulgar na direita, devolve a bola, dá para Varela, ele sai com a bola e ela vai pela linha lateral novamente para o Cruzeiro cobrar. Já são 50, vai acabar, vai terminar o jogo. O juiz argentino Falcão já olha o relógio. A bola vem na intermediária para Gerson. Ele vai apitar o final do jogo. Falcão apita e termina o jogo no Mineirão.
7: Flamengo,
0: um Paquetá.
7: Cruzeiro,
0: um Arroyo. Este esse Futebol Globo CBN dedicado a Luiz Roberto, que voltou à luta e ganhou a batalha. Grande Luiz Roberto. Encerrado no Mineirão, Flamengo 1, Paquetá, Cruzeiro 1, Arroio. O próximo jogo, quarta-feira, 9:30, no Maraca. Aí sim, decidindo a vaga para as quartas de final da Libertadores da América. E agora vem aí.
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1: Na Globo, na CBN, 11:27 no horário de Brasília, e tudo igual, hein? E tudo aberto. Tudo aberto. Um pro Flamengo, gol do Paquetá. Um pro Cruzeiro, gol do Arroio. Primeiro jogo das oitavas de final da Libertadores da América. Semana que vem tem o jogo de volta no Maracanã. Quarta-feira também às 9:30 da noite. 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Se você está na Rádio Globo, fica de boa, fica com a gente aqui direto para acompanhar essa Central da Bola. E eu tô esperando é mesmo a participação da galera rubro-negra. E aí, hein? Foi bom pro Flamengo esse resultado de empate? Perdi o jogo, hein, gente? Perdi o jogo. O Arroio fez 1-0 no início do segundo tempo e o Paquetá entrou no jogo e empatou a partida. 9-7-9-9-8-8. Resultado bom pro Flamengo. Dá para acreditar ainda na classificação para as quartas de final da Libertadores da América? É só mandar mensagem pra gente. 9-7-9-9-8-8. Eu vou te ouvir no Futebol Globo CBN.
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0: no ar a Voz do Brasil. As notícias do governo federal que movimentaram o país no dia de hoje.
1: Olá, boa noite.
2: Boa noite para você que nos acompanha em todo o país.
1: Quarta-feira, 12 de agosto de 2026.
2: Vamos ao destaque do dia.
1: Decreto regulamenta a escolha do fornecedor de energia elétrica por consumidores de baixa tensão.
2: Isso significa que escolas, hospitais, pequenos comércios e indústrias de menor porte vão poder decidir quem vai prestar o serviço.
1: Consumidores residenciais também terão essa opção a partir de 2028. Graziele Bezerra.
3: Também foi regulamentado o mercado de hidrogênio de baixa emissão de carbono no país. O decreto prevê a estruturação do Sistema Brasileiro de Certificação de Hidrogênio.
2: Plano Nacional de Logística orienta o planejamento da infraestrutura de transportes para as próximas décadas.
1: O documento destaca a integração como um dos principais desafios. Pablo Mundim.
4: O plano reúne 31 eixos prioritários para os próximos 24 anos. São 12 rodoviários, 8 ferroviários, 4 aquaviários e 7 intermodais, que combinam diferentes formas de transporte.
2: E ainda, a Agência Nacional de Proteção de Dados suspende por 3 dias a funcionalidade de transmissão ao vivo do Discord.
1: A ação faz parte do processo que apura falhas na proteção de crianças e adolescentes no ambiente digital. Thaís de Araújo.
5: A suspensão será mantida até que a empresa comprove a adoção de medidas técnicas de segurança e de governança que sejam adequadas para proteger os menores de 18 anos.
2: Hoje, na apresentação da Voz do Brasil, Mariana Jungmann e Luciano Seixas.
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2: Foram regulamentados 4 decretos na área de energia e transição energética.
1: Entre as medidas está a regulamentação das atividades de captura e armazenamento de carbono e também a abertura do mercado livre de energia.
2: Os detalhes você vai ouvir agora na reportagem de Graziele Bezerra.
3: Um dos decretos assinados nesta quarta-feira regulamenta o uso de tecnologias de captura e armazenamento de carbono. A medida contribui para a redução das emissões de gases de efeito estufa e para tornar o Brasil um país carbono negativo, como explica o ministro de Minas e Energia, Alexandre Silveira.
6: Capturar o carbono, colocá-lo onde é possível colocá-lo de forma segura, nas rochas, e tornar a produção de petróleo e a produção de outros biocombustíveis com captura e estocagem negativa de carbono.
3: Outro decreto estimula a produção e consumo de combustível sustentável de aviação no país. O ministro Silveira também anunciou a regulamentação da abertura do mercado de energia, permitindo que consumidores de baixa tensão escolham seu próprio fornecedor de energia elétrica, o que alcança consumidores residenciais, pequenas indústrias e comércios.
6: Até dezembro de 27, todo o comércio e toda a indústria poderá escolher de quem comprar energia. E até novembro de 28, todos os consumidores brasileiros.
3: Também foi regulamentado o mercado de hidrogênio de baixa emissão de carbono no país. O decreto prevê a estruturação do Sistema Brasileiro de Certificação de Hidrogênio, que tem como objetivo comprovar o desempenho ambiental do hidrogênio em comparação com outros combustíveis. Reportagem Graziele Bezerra.
1: Portos, aeroportos e hidrovias. Um documento aponta os principais desafios no modal de transportes do Brasil.
2: O Plano Nacional de Logística mapeia problemas atuais, prevê demandas que devem crescer e aponta onde a infraestrutura de transportes precisa avançar em até 2025.
4: O plano reúne 31 eixos prioritários de transporte para os próximos 24 anos. São 12 rodoviários, 8 ferroviários, 4 aquaviários e 7 intermodais, que combinam diferentes formas de transporte. Outros 11 eixos integram um banco de projetos para estudos futuros. Com 112 objetivos prioritários, o Plano Nacional de Logística identifica problemas que precisam ser enfrentados hoje, demandas que podem crescer até 2050 e oportunidades de desenvolvimento regional. O plano também identifica a necessidade de ampliar o uso de ferrovias, hidrovias e cabotagem e de melhorar a integração entre diferentes modos de transporte. Entre os desafios estão os gargalos para o transporte de produtos importantes para a economia brasileira, como soja, milho e carnes. O ministro de Portos e Aeroportos, Tomé Franca, defende novos modais para ampliar o escoamento.
7: O grande gargalo do setor portuário hoje não é a mais a sua capacidade, mas o acesso aos portos para que a gente possa ter maior eficiência. A gente precisa integrar esses modos de transporte. Portanto, eu acho que o PNL ele aponta para esse futuro da infraestrutura brasileira.
4: Hoje, as rodovias respondem por mais da metade do transporte de cargas e o setor emite cerca de 217 milhões de toneladas de CO2 por ano. O ministro dos Transportes, Jorge Santoro, explica que o PNL vai ser o principal instrumento de transformação do setor para a próxima geração.
8: Então, isso é um investimento que tem um efeito multiplicativo na economia muito relevante, muito importante. E a gente, com esse PNL, está procurando propor um olhar diferente para o país nos próximos anos.
4: O documento foi elaborado pelos Ministérios dos Transportes e de Portos e Aeroportos, com participação dos estados, do setor produtivo, da sociedade civil e de especialistas. Reportagem Pablo Mundim.
2: Como a gente ouviu na reportagem de Pablo Mundim, o Plano Nacional de Logística prevê ações até o ano de 2050. Cerca de 5.300 empresas brasileiras foram diretamente afetadas pelas novas tarifas de importação anunciadas pelos Estados Unidos contra o Brasil.
1: Para ajudá-las a enfrentar as dificuldades causadas pela perda do mercado norte-americano, a Agência Brasileira de Promoção de Exportações, Apex Brasil, anunciou uma série de ações.
2: Elas envolvem atendimento individualizado para encontrar outros países compradores e auxílio para adaptação a novos mercados.
1: Mais cedo, eu conversei com o presidente da Apex Brasil, Laudemir Miller, sobre essa atuação. Acompanhe.
9: Presidente Laudemir Miller, um prazer ter o senhor com a gente aqui na Voz do Brasil. Seja bem-vindo. Então, vamos falar pra gente, explique pra gente, por favor, sobre esse plano de diversificação de exportações. O que que é essa nova estratégia criada pela Apex para ajudar as empresas que foram afetadas pelas novas tarifas dos Estados Unidos?
10: Oi, Mariana, um prazer estar aqui. É um plano de socorro, de atendimento às empresas que estão sendo impactadas pelo aumento de tarifas pelo governo americano. Nós temos hoje vários setores, mais de 2 mil produtos estão com tarifas elevadas. Você imagina que de uma hora para outra o empresário brasileiro está enfrentando um imposto a mais, uma tarifa a mais de 40%. Então nós vamos apoiar diretamente as empresas brasileiras, vamos trabalhar com 5.300 empresas para que essas empresas, o empresário, possa encontrar, ficar frente a frente com o comprador internacional do mercado dele, né, do produto dele, em mercados alternativos. Então é isso que a gente vai fazer. Nós vamos fazer isso por meio de feiras internacionais, rodadas de negócios, trazer compradores ao Brasil, e o nosso objetivo é realmente fazer com que apoiar esses empresários para que eles diversifiquem, encontrem um novo caminho, encontrem um novo mercado.
9: Pois é, o senhor mencionou aí 5.300 empresas, né, afetadas, que podem ser ajudadas por esse novo plano. São 35 setores econômicos. Quais são esses setores, presidente? Onde é que o problema é mais grave e o plano, ele tem mecanismos aí para priorizar alguns setores onde, entre esses 35, onde o problema seja ainda pior?
10: Nós vamos atender a todas as empresas impactadas, né? 5.300 empresas,

0: desse grande movimento, né, de apoiar essas empresas. Então a gente tem prioridade, mas nós vamos atender todas as empresas, cada uma delas individualmente. E aí, Mariana, até para as empresas, né, as pessoas que estão ouvindo a Voz do Brasil e acompanhando a gente, o Brasil, neste mês de julho, nós exportamos 35 bilhões de dólares. E de janeiro a julho, a balança comercial brasileira já registra 220 bilhões de dólares de exportação. Ano passado, nesse período, a gente estava em 200 bilhões. E o que está acontecendo? Né? Nós temos, portanto, 20 bilhões a mais em relação ao ano passado. Nós caímos a exportação para os Estados Unidos em 3 bilhões de dólares, mas nós tivemos um aumento para a Europa de 3,1 bilhões de dólares. Para a Índia, que é um mercado que agora a gente está tracionando mais as nossas exportações, nós crescemos 2 bilhões e 700 milhões, nós crescemos 11 bilhões e 300 milhões para a China. Então, a exportação brasileira está num caminho muito importante. A gente já tem um superávit da balança comercial no Brasil deste ano, nessa metade do ano, de 50 bilhões de dólares, mas tem setores que estão sofrendo com o mercado americano. Então, nós estamos num movimento geral para trabalhar a diversificação das exportações brasileiras com um foco específico nas empresas que estão sendo afetadas. E a gente vai trabalhar com vários mercados. Vamos trabalhar com o Canadá, com o México, a gente vai trabalhar a África, vamos trabalhar com a Europa, que a gente tem esse acordo tão importante, com a Alemanha, vamos trabalhar com a Ásia principalmente, né? Não só China, mas Filipinas, Indonésia, Malásia, Singapura, que o Brasil acabou de assinar um acordo. Então é um grande movimento de ampliação das exportações do Brasil, de diversificação das exportações brasileiras, mas principalmente, sabe, Mariana, para pegar na mão, para atender aquele empresário que de uma hora para outra está enfrentando um imposto de 40%. É para esse empresário que é esse plano. E o que, que a gente vai fazer? Nós vamos colocar compradores internacionais do produto dessa empresa frente a frente para que ele possa negociar. E a gente vai fazer isso, inclusive, com isenção de taxa. Nós não vamos cobrar os serviços que geralmente a Apex Brasil cobra, né? A gente tem alguns subsídios, mas dessa vez a gente vai fazer com uma isenção total de taxa para esses setores, porque realmente as empresas estão precisando. E ainda mais, muitos empresários nos falam assim, mas eu estava preparado para os Estados Unidos.
1: Sim, inclusive, uma alegação, né? Ah, é um mercado específico, eu tinha que vender para a demanda da forma como eles apresentam. É possível adaptar isso para outros mercados?
0: Muitos, por exemplo, falam assim, mas a minha máquina, ela está certificada para o mercado americano, né? O meu produto tem uma certificação específica, eu fiz uma adaptação, eu mudei minha embalagem, seja específico para os Estados Unidos. Nós vamos poder atender também essas empresas, inclusive com apoio financeiro, para certificação, para mudança de embalagem, no valor de até R$40 mil. Então, as empresas que trabalharem com a Apex Brasil, que se inscreverem, que entrarem nesse nosso plano de diversificação, vão ter uma série de medidas de estar frente a frente com um comprador internacional, mas também de se preparar. E o empresário vai poder ele buscar uma certificação, vai poder ele, por exemplo, fazer uma adaptação no produto, e aí a gente vai ter uma metodologia, inclusive, de fazer um ressarcimento de até R$40 mil para realmente a gente trabalhar nos próximos 12 meses para que essas empresas encontrem um novo mercado. Nós não queremos e não vamos, Mariana, abandonar os Estados Unidos. Estados Unidos é um mercado muito importante, nós vamos continuar trabalhando nos Estados Unidos, junto com as empresas brasileiras, inclusive junto com as empresas americanas. Nós temos um escritório, a Apex Brasil tem um escritório em Washington, onde nós vamos trabalhar para que o setor privado estimule, negocie um aumento das isenções. Nós queremos que mais produtos brasileiros fiquem isentos, os produtos já isentos, nós queremos aumentar a nossa participação no mercado americano, mas o nosso ponto principal agora é diversificar as exportações brasileiras e pegar na mão, apoiar esses empresários que estão sofrendo com esse aumento de tarifa repentina, né? O que muda os negócios, muda toda a estratégia, e a Apex Brasil, a Agência Brasileira de Promoção de Exportações, junto com 29 entidades do setor privado brasileiro, vão trabalhar a partir de hoje já, junto com as empresas, para que elas possam encontrar um novo mercado e seguir as exportações.
1: Presidente, o senhor mencionou até um atendimento individualizado que vai ser feito com as empresas, né? Ou seja,

0: cada uma sendo atendida na sua especificidade. Exato. Os empresários, então, que estiverem, né, esses 5.300 empresários que estiverem interessados em receber esse apoio da Apex Brasil, como é que eles devem proceder? Onde eles podem procurar informação? Como é que eles podem acessar a Apex?
1: Eles podem procurar diretamente a Apex Brasil, que é apex.com.br. Então a gente já está preparado para atender essas empresas, e o atendimento é individualizado, Mariana. Sabe por quê? Porque cada empresa tem a sua realidade, tem o seu produto, tem a sua estratégia, tem a sua maturidade. Então nós vamos atender uma por uma, montar uma estratégia para o seu produto, para um mercado alternativo. A gente tem uma base de inteligência muito importante de oportunidades dos mercados internacionais, para cada um desses produtos, mas também toda uma estratégia com 29 entidades do setor. Então a empresa também pode procurar a sua entidade, empresa de calçado, de móveis, de plástico, enfim, de 29 setores que nós estamos trabalhando nessa parceria, nesse grande movimento, nesse esforço extraordinário. Toda a nossa equipe tá mobilizada. É a hora de a gente se unir para diversificar as exportações brasileiras, para apoiar os nossos empresários que tanto trabalham, que têm orgulho do seu produto. A exportação muitas vezes é um sonho para o empresário, né? E esse sonho, em alguns casos, está interrompido. Então a gente quer voltar a sonhar com outro mercado, para que esse produto, que é tão bom, que é resultado do trabalho de muitas pessoas, de homens, mulheres, empresários, empresárias, possam encontrar um novo caminho, possam encontrar um novo mercado. E é esse o trabalho que a gente começa a fazer a partir de hoje.
0: Muito bem, nós conversamos com Aldemir Miller, presidente da Apex Brasil. Presidente, muito obrigada pela sua entrevista à Voz do Brasil.
1: Obrigado, Mariana, e obrigado aí a todos os ouvintes que acompanham a Voz do Brasil.
0: Pequena correção, o endereço da página da Apex é apexbrasil.com.br.
2: A Agência Nacional de Proteção de Dados determinou que o Discord suspenda as transmissões ao vivo na plataforma no Brasil.
0: A medida preventiva foi tomada após a identificação de falhas na proteção de crianças e adolescentes.
2: A decisão faz parte de uma fiscalização iniciada na semana passada após episódio que resultou na morte de uma adolescente de 13 anos.
3: As transmissões ao vivo, as famosas lives, realizadas dentro da plataforma Discord, serão suspensas após determinação da Agência Nacional de Proteção de Dados, a ANPD. O bloqueio deve começar em até 3 dias úteis e vale também para outros recursos de compartilhamento de vídeo. Segundo a agência, foram identificados riscos graves relacionados ao uso das lives para violência, assédio, automutilação e incentivo ao suicídio envolvendo crianças e adolescentes. O Discord é uma plataforma que permite a troca de mensagens por texto, voz e vídeo. O serviço também reúne comunidades em que os usuários podem conversar e interagir em tempo real, sobretudo por meio das lives em jogos online. De acordo com a ANPD, pela forma como o serviço funciona, o Discord não consegue analisar o conteúdo das transmissões em tempo real. A plataforma depende de sistemas automatizados e de denúncias dos próprios usuários para identificar possíveis violações, como explica o superintendente de fiscalização da ANPD, Fabrício Lopes.
4: Se o Discord não consegue ter acesso ao acontecimento, ele não consegue, de maneira espontânea e automatizada, agir em tempo para evitar essas violações que acontecem ali dentro, como exposição de crianças e adolescentes a conteúdo violento, a incitação à automutilação, a maus tratos e até tortura de animais, entre outros conteúdos proibidos pelo artigo 6º do ECA Digital.
3: A agência ainda apura outras possíveis falhas, como problemas na verificação de idade e na remoção de conteúdos que violem os direitos de crianças e adolescentes. O superintendente de fiscalização da ANPD, Fabrício Lopes, explica ainda que a suspensão será mantida até que a empresa comprove a adoção de medidas técnicas, de segurança e de governança que sejam adequadas para proteger os menores de 18 anos.
4: Essa suspensão vai ser por prazo indeterminado, porque o motivo que justificou essa suspensão precisa ser vencido antes de que a plataforma possa restaurar essas funcionalidades. Enquanto permanecerem as razões técnicas que justificaram nessa suspensão, não há, a gente não entende como possível a restauração dessas funcionalidades.
3: O Discord tem 3 dias úteis para comprovar o cumprimento da determinação e 10 dias úteis para apresentar recurso. Caso sejam confirmadas as irregularidades, a empresa também poderá sofrer sanções previstas no Estatuto Digital da Criança e do Adolescente, o ECA Digital, incluindo multa de até R$50 milhões por infração. A decisão faz parte de uma fiscalização iniciada na semana passada, que investiga um grupo criminoso suspeito de incentivo ao suicídio por meio do Discord, resultando na morte de uma adolescente de 13 anos no último dia 22 de julho. Segundo a plataforma Discord, uma investigação interna identificou evidências de que a atividade criminosa foi coordenada em outras plataformas e afirma contar com equipes especializadas que trabalham no combate a indivíduos envolvidos em atividades violentas. Reportagem Thaís de Araújo.
0: Hoje é Dia Nacional dos Direitos Humanos.
2: E nesta data vamos falar sobre o Clique Cidadania, um aplicativo móvel gratuito desenvolvido que funciona como um guia digital de direitos, serviços e políticas públicas.
5: Encontrar o serviço público certo nem sempre é uma tarefa simples. Para ajudar nessa busca, o aplicativo Clique Cidadania reúne informações sobre direitos e orienta como acessar serviços de assistência social, saúde, educação, trabalho e renda. Além das orientações, o aplicativo também reúne canais de atendimento para situações de violação de direitos, como o Disque 100 e o Ligue 180, como detalha Fernanda Becker, coordenadora geral de promoção dos direitos das pessoas migrantes, refugiadas e apátridas.
6: É um lugar de acessar direitos. Você tem informação sobre o direito e sobre o órgão, a instituição que você pode buscar, né? E aí tem a geolocalização, você consegue georreferenciamento de achar onde está aquele espaço no seu território, na palma da mão.
5: Além de explicar a função de cada serviço público, o aplicativo conta com um mapa integrado que mostra onde ficam as unidades, como CRAS, CREAS, unidades básicas de saúde, conselhos tutelares e outros equipamentos públicos mais próximos da localização do usuário. Como é integrado ao sistema de navegação do celular, também permite traçar rotas até os locais de atendimento. O aplicativo também pode atender a demandas específicas e disponibilizar novos temas, como explica Fernanda Becker.
6: Ele é um aplicativo dinâmico, né? A mais nova guia dele é de brasileiros retornados, né? Repatriados. Para quando as pessoas que chegam aqui, a maioria deportadas, assim como os migrantes, que às vezes estão muito tempo fora do país, já passam a entender os seus direitos, quais órgãos e quais instituições buscar.
5: O Clique Cidadania está disponível de graça para celulares Android e oferece conteúdos em português, espanhol e inglês. Reportagem Luciana Colares de Holanda.
0: Instituições federais de ensino superior terão 154 mil vagas em cursos de formação continuada para professores da educação infantil em 2027.
2: A partir de 17 de agosto, as instituições interessadas em oferecer os cursos poderão se inscrever na chamada pública no Sistema Integrado de Monitoramento, Execução e Controle, o SIMEC.
0: As inscrições devem ser feitas até o dia 9 de setembro e os resultados serão divulgados em 9 de outubro.
2: O endereço para inscrição é cimec.mec.gov.br.
0: Foram reabertas as inscrições para instituições de ensino criarem novos programas de residência médica.
2: Também é possível solicitar ampliação de vagas nos programas já existentes.
0: Novos pedidos podem ser feitos até 31 de agosto.
2: Podem participar instituições federais ligadas ao Ministério da Saúde ou da Educação, órgãos públicos e instituições privadas sem fins lucrativos.
0: A inscrição pode ser feita no site no site sigresidencias.saude.gov.br.
2: E essas foram as notícias do governo federal.
0: Uma realização da Secretaria de Comunicação Social da Presidência da República.
2: Com produção da empresa Brasil de Comunicação.
0: Fique agora com o Minuto do TCU e em seguida as notícias do Poder Judiciário e do Congresso Nacional. Boa noite.
2: Boa noite para você. Até amanhã.
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7: 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Você vai ouvir agora notícias do Poder Judiciário.
9: Presidente do STF se reúne com representações diplomáticas do grupo de países da América Latina e do Caribe.
10: Urna eletrônica ganha nova interface para as eleições 2026.
9: Para o STJ, poderes para atuação extrajudicial de advogado não limitam procuração geral em processos judiciais.
10: Boa noite, eu sou Marcela Luiz.
9: E eu sou Walter Lima.
10: O presidente do Supremo Tribunal Federal, ministro Edson Fachin, se reuniu hoje com representações diplomáticas do grupo de países da América Latina e do Caribe.
9: Na ocasião, ele destacou duas prioridades da agenda externa do STF. A primeira prioridade é a defesa da democracia constitucional que, segundo Fachin, se encontra sob pressão em diferentes partes do mundo. Na ocasião, ele falou sobre a importância da independência judicial. Vamos ouvir um trecho da fala do ministro.
11: Em particular, tenho buscado, seja multilateralmente, seja bilateralmente, contribuir para a articulação de uma rede de cortes supremas e tribunais constitucionais atentos para a autonomia dos juízes como pressuposto da democracia constitucional. Afinal, são os juízes, sobretudo os juízes constitucionais, os guardiões últimos dos direitos fundamentais.
10: A segunda prioridade da agenda externa do Supremo, apontada por Fachin, é a ênfase na América Latina e no Caribe, com a consolidação de uma região de encontro, de entendimento e cooperação.
9: O presidente do STF também destacou que o Supremo vai sediar, em novembro deste ano, o 11º encontro do Fórum de Cortes Supremas do Mercosul.
10: Plenário do STF reconhece validade da moratória da soja e decide sobre leis de Rondônia e Mato Grosso que restringem benefícios fiscais.
9: A moratória da soja é um acordo privado e voluntário firmado entre empresas que impede a aquisição de produtos de fazendas localizadas em áreas desmatadas após julho de 2008 na Amazônia. Marta Ferreira.
12: O julgamento começou em março, mas foi suspenso após o Supremo decidir encaminhar o caso ao Núcleo de Solução Consensual de Conflitos. A ideia era buscar um acordo entre as partes. No entanto, em junho, houve um recuo que impossibilitou um consenso sobre o tema. Na retomada do julgamento, o plenário reconheceu a validade das leis estaduais e a licitude da moratória da soja. Também decidiu pela consequente extinção das ações e procedimentos relacionados à sua suposta ilegalidade.
10: Urna eletrônica ganha nova interface para as eleições 2026.
9: Com as novidades, votação será mais acessível e intuitiva. Fábio Ruas.
13: Na interface, uma nova fonte torna a urna mais acessível para pessoas com deficiência visual, porque o desenho das letras privilegia contraste, espaçamento e definição dos caracteres, facilitando a leitura. Também foi inserida uma barra de progresso que permite ao eleitor acompanhar em tempo real o andamento da votação. Além dessas novidades, também foi ampliado o uso de Libras, a língua brasileira de sinais, em diferentes etapas da votação.
10: Procuração dada a advogado para atuar em processos continua válida, mesmo se conceder poderes para atuação fora da justiça, perante órgãos administrativos.
9: Essa conclusão é do STJ, Fátima Uchoa.
14: Ainda na fase de conhecimento em ação de indenização por danos morais, uma operadora de plano de saúde substituiu advogados e apresentou procuração que dava às novas representantes amplos poderes para o foro em geral e as autorizava a representá-la perante especialmente duas autarquias federais. A terceira turma do STJ reconheceu a regularidade da representação processual da empresa e afastou a necessidade da intimação pessoal no cumprimento de sentença. Segundo a relatora, ministra Nancy Andrighi, nesse caso, quando a procuração prevê expressamente poderes gerais para o foro, a inclusão de atribuições extrajudiciais, ainda que qualificadas como especiais, não restringe a representação judicial.
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10: Uma boa noite.
9: E até amanhã.
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1: Eu sou Paula Groba.
2: E eu sou Humberto Pinheiro.
1: E estes são os destaques de hoje do Jornal do Senado, que começa agora.
2: Senado aprova protocolos de atendimento a doenças cardiovasculares no SUS.
1: Vagas ociosas em ônibus escolares rurais poderão atender professores e universitários.
2: Segurança pública pode ter prioridade na restituição do imposto de renda.
1: Boa noite.
2: Boa noite.
1: Doenças cardiovasculares são a principal causa de morte no Brasil, mas em muitos casos o desfecho pode ser diferente quando o atendimento é rápido e o tratamento começa nos primeiros minutos.
2: É justamente para agilizar esse socorro que o Senado aprovou um projeto que prevê protocolos específicos para o atendimento desses casos no SUS. Os detalhes com o repórter Douglas Castilho.
3: O maior gargalo combatido pela proposta é a falta de previsão específica para que as unidades de pronto atendimento, UPAs, utilizem terapias trombolíticas, que consistem basicamente na utilização de remédios capazes de dissolver coágulos sanguíneos. Esse tipo de procedimento médico desempenha papel crucial na resposta imediata a casos como o de infarto do miocárdio, sobretudo em localidades onde não seja possível realizar práticas mais complexas como cirurgias. A relatora substituta, a senadora Damaris Alves, do Republicanos do Distrito Federal, falou da necessidade de aprovação da medida.
4: No infarto agudo do miocárdio, a rapidez no reconhecimento do quadro clínico e na instituição do tratamento adequado é fator decisivo para a sobrevida e o prognóstico do paciente.
3: Na prática, já existem normas do Ministério da Saúde que possibilitam a padronização do atendimento no SUS. Porém, os parlamentares optaram por dar força de lei ao protocolo. O projeto vai à sanção presidencial.
1: E seguiu para a sanção presidencial, o projeto que amplia as possibilidades de estoques de insumos pelo governo para alimentação animal. A proposta altera o programa de venda em balcão da Conab, que facilita o acesso de pequenos criadores ao milho em grão.
2: O texto inclui produtos como sorgo, caroço de algodão e farelos de soja e milho. A medida também permite à Conab comprar estoques em leilões públicos para dar mais segurança ao abastecimento em períodos de quebra de safra e instabilidade climática. O projeto vai à sanção presidencial. A relatora do projeto, senadora Tereza Leitão, do PT de Pernambuco, explicou a urgência da aprovação do texto.
5: É muito importante para o momento atual que nós vivemos com a ameaça dos impactos climáticos provocados pelo El Niño.
1: O Senado também aprovou a medida provisória que abriu crédito extraordinário para garantir o pagamento de ajuda de custo às famílias da zona da Mata Mineira que tiveram perdas materiais provocadas pelas fortes chuvas na região.
2: A medida provisória seguiu para promulgação. Repórter Alexandre Campos.
6: O Senado confirmou a medida provisória que abriu crédito extraordinário no valor de 75 milhões de reais ao orçamento do Ministério da Integração e do Desenvolvimento Regional. Esse valor garantiu o pagamento de apoio financeiro às famílias residentes na zona da Mata Mineira que tiveram prejuízos materiais e perderam bens por causa de fortes chuvas no início deste ano. O governo transferiu uma parcela única de R$ 7.300 a cerca de 10 mil famílias atingidas. No entanto, parte dos recursos liberados pela MP ainda não teve destinação. Se a medida provisória não fosse aprovada antes do fim do seu prazo de vigência, esse montante não poderia mais ser usado, como explicou o presidente do Senado, Davi Alcolumbre.
7: O governo federal ainda tem um saldo e se nós perdermos esse saldo do crédito extraordinário, algumas propostas em relação a desastres naturais vão perder o objeto no Ministério, para que essas famílias que foram atingidas por esse desastre não percam esse apoio do governo federal.
6: Como não sofreu alterações durante sua análise no Congresso Nacional, a medida provisória segue para promulgação.
1: Professores e estudantes do ensino superior poderão utilizar vagas ociosas nos veículos do transporte escolar das áreas rurais.
2: Foi o que aprovou a Comissão de Educação. O projeto segue agora para análise do plenário. Repórter Rodrigo Rezende.
8: O projeto garante que as vagas ociosas no transporte escolar rural possam ser utilizadas pelos professores e por universitários. O senador Camilo Santana, do PT do Ceará, que apresentou o relatório favorável ao projeto feito pela senadora Jussara Lima, do PSD do Piauí, ressaltou que a possibilidade de uso do transporte se dará apenas após o atendimento de todos os alunos da zona rural da educação básica. Camilo apresentou uma emenda que permite que os estudantes de institutos federais também possam usar do benefício.
9: Mas muitas vezes o transporte ele vai ocioso, com assentos ociosos, então esses assentos vão permitir que professores, que muitas vezes precisam se deslocar, que às vezes não tem um transporte próprio, não tem incentivo, eles vão poder utilizar. E a gente incluiu, que não estava previsto, também os alunos dos institutos federais, que também muitas vezes sofrem com essa questão do transporte, deslocamento da sua casa aos campos.
8: Para possibilitar a utilização dos assentos vagos, o projeto modifica uma lei de 2004 que criou o Programa Nacional de Apoio ao Transporte Escolar.
1: Segurança pública e agilidade no atendimento a pacientes com câncer serão as principais prioridades do senador Sargento Reginauro, do PSDB do Ceará. Ele assumiu temporariamente a cadeira do senador Eduardo Girão, do Novo, também do Ceará, que se licenciou do mandato para disputar as eleições de 2026 como candidato a vice-presidente.
2: Ao tomar posse, Reginauro afirmou que vai trabalhar pela efetivação da chamada Lei dos 60 Dias, que estabelece prazo máximo para o início do tratamento de pacientes com câncer após o diagnóstico. O senador lamentou que, em muitos casos, a demora do atendimento pelo SUS pode agravar a doença e até contribuir para a morte dos pacientes.
1: Reginauro também destacou ter sido o primeiro bombeiro a ocupar uma cadeira no Senado. Segundo ele, sua trajetória política começou na luta classista, em defesa dos profissionais da segurança pública, que à época tinham pouco reconhecimento e valorização.
10: Nós éramos uma categoria para ilustrar bem. O bombeiro é praticamente como um extintor, mas você só lembra dele na hora do incêndio. Hoje se debate a valorização dos profissionais da segurança.
2: Já o senador Carlos Fávaro, do PSD de Mato Grosso, defendeu o projeto de sua autoria que proíbe as apostas online, as chamadas bets. O parlamentar relatou casos de famílias que enfrentam dívidas, conflitos e perda de renda associados a apostas.
1: Segundo Fávaro, o problema vai além da atuação de plataformas irregulares e está relacionado ao próprio modelo de negócio das bets. O senador avalia que a regulamentação não é suficiente para eliminar os riscos e defende o fim das autorizações existentes com um período de transição de até 5 anos.
11: Ouvi mães que não dormem mais porque os filhos apostam o salário inteiro, não tem como pagar o aluguel. Ouvi pais que descobriram que o cartão de crédito estava estourado porque o filho jovem entrou numa espiral de apostas que ele não consegue parar. Ouvi esposas que perderam o casamento porque o marido esconde dívidas de apostas.
2: Profissionais de segurança pública poderão ter prioridade no recebimento da restituição do imposto de renda.
1: O projeto foi aprovado pela Comissão de Assuntos Econômicos do Senado e, se não houver recurso para o plenário, segue para a Câmara dos Deputados. A reportagem é de Marcela Cunha.
12: Se virar lei, os profissionais de segurança pública terão preferência na restituição do imposto de renda, depois dos idosos e dos contribuintes, cuja principal fonte de renda é o magistério. A medida alcança os profissionais de segurança pública previstos na Constituição e no Sistema Único de Segurança Pública, além dos agentes do sistema socioeducativo. Autor da proposta, o senador Jaime Campos, do União de Mato Grosso, afirmou que a prioridade é uma forma de reconhecer o trabalho de categorias que enfrentam riscos diariamente.
13: São policiais, bombeiros, guardas municipais, agentes penais que deixam suas casas para enfrentar a criminalidade. Não estamos falando de privilégio, estamos falando de reconhecimento.
12: A mudança não altera o valor das restituições, nem cria uma nova despesa para o governo, como explicou o presidente da Comissão de Assuntos Econômicos, o senador Renan Calheiros, do MDB de Alagoas.
14: Não tem repercussão fiscal, inverte apenas a ordem das prioridades e atende com essa prioridade os profissionais da segurança pública que cuidam da proteção de vida das pessoas.
12: Se não houver recurso para análise pelo plenário do Senado, o texto segue para a Câmara dos Deputados.
2: Edição de Paula Groba e trabalhos técnicos de Eliseu Caires. O Jornal do Senado fica por aqui. Acompanhe agora as notícias da Câmara dos Deputados. Boa noite.
1: Boa noite e até amanhã.
15: dos Deputados. Deputados criam programa que promove a inclusão digital de idosos.
16: Câmara analisa a participação de sindicalistas em conselhos estatais.
15: Projeto reconhece o trabalho das mulheres no setor da pesca artesanal.
16: Parlamentares pedem votação do fim da escala 6x1 no Senado Federal.
17: Boa noite. Benedita da Silva, do PT do Rio de Janeiro, cobra do Senado a votação da proposta que reduz a jornada de trabalho e acaba com a escala 6x1. A congressista argumenta que a mudança amplia o tempo de descanso e de convivência familiar dos trabalhadores.
16: Benedita da Silva considera que a redução da jornada também pode favorecer a saúde e a produtividade dos cidadãos. Para ela, os avanços tecnológicos permitem rever o tempo de trabalho sem retirar direitos ou comprometer a atividade econômica.
17: Galo Zaratini, do PT de São Paulo, defende o fim da escala 6x1 e a redução da jornada de trabalho semanal para 40 horas, sem diminuição dos salários. O deputado pede que a presidência do Senado dê andamento à proposta aprovada pela Câmara.
16: Carlos Zaratini argumenta que a medida vai permitir mais convivência entre os trabalhadores e suas famílias. Segundo o deputado, a redução da jornada também é viável diante dos ganhos de produtividade proporcionados pelas novas tecnologias.
15: Trabalho.
17: Projeto que permite a participação de sindicalistas em conselhos estatais avança na Câmara. A repórter Maria Neves traz mais informações sobre a proposta.
18: A Comissão de Trabalho da Câmara aprovou o projeto do deputado Raimundo, PT do Rio de Janeiro, que autoriza a participação de dirigentes sindicais nos conselhos de administração de empresas públicas ou de economia mista. Atualmente, a legislação proíbe a presença de sindicalistas nesses conselhos. Para Raimond, essa vedação não se justifica e é inconstitucional. Na opinião do deputado, impedir que um cidadão ocupe o cargo de representante eleito dos empregados em um conselho de administração de empresa estatal por ser dirigente sindical se choca com a liberdade associativa prevista na Constituição. Relator do texto, o deputado Bongás, do PT do Rio Grande do Sul, acrescenta que ninguém melhor que o dirigente sindical para defender os interesses dos trabalhadores nos conselhos das empresas públicas.
19: Quando a categoria precisa indicar alguém, o dirigente sindical pode também ser indicado. E eu quero dizer, até como ex-dirigente sindical, responsável de estudar com mais profundidade, dedicação de tempo, conhecimento das legislações, que ele pode exercer melhor esta representação da categoria nos interesses da estatal.
18: Como forma de evitar um possível conflito de interesses, o projeto prevê situações em que o dirigente sindical não deve participar das decisões do Conselho de Administração. A proposta veda a participação nas deliberações sobre assuntos que envolvam relações sindicais, remuneração, benefícios e vantagens, inclusive em matérias de previdência complementar e assistenciais. O projeto que autoriza a participação de dirigentes sindicais nos conselhos de administração de empresas públicas ainda será analisado pelas comissões de administração e de Constituição e Justiça. Da Rádio Câmara de Brasília, Maria Neves.
16: Silvia Cristina, do PP de Rondônia, cobra a votação da proposta de emenda à Constituição que garante a transposição de servidores dos ex-territórios para os quadros da União. A deputada critica o fato de a proposta estar parada na Câmara há mais de 2 anos.
17: Por isso, Silvia Cristina pede o apoio dos colegas para reunir as 22 assinaturas necessárias à inclusão da PEC na pauta da Comissão de Constituição e Justiça. Para a deputada, a medida representa justiça e reconhecimento aos trabalhadores dos ex-territórios.
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15: Economia.
16: Luiz Luiz Lima, do Novo do Rio de Janeiro, avalia que o poder de compra do salário mínimo diminuiu nos últimos anos. O deputado compara os preços entre o governo anterior e a atual gestão federal, afirmando que a quantidade de sacos de cimento comprados com um salário mínimo caiu de 69 para 45.
17: Luiz Lima lamenta o que classifica como empobrecimento das famílias brasileiras, devido também à alta no preço dos alimentos. O parlamentar acrescenta que o salário mínimo do Brasil está entre os mais baixos da América do Sul.
16: Jandira Fegali, do PCdoB do Rio de Janeiro, ressalta a necessidade de um projeto nacional de desenvolvimento focado na soberania econômica, tecnológica e ambiental, em contraposição a propostas de privatização e alinhamento geopolítico externo.
17: Jandira Fegali argumenta que o país deve usar suas riquezas estratégicas para gerar empregos e fortalecer a indústria. Ela defende um Brasil competitivo e sofisticado, alinhado a parceiros comerciais importantes.
15: Agricultura.
16: Afonso Ram, do PP, cobra uma solução para o endividamento dos agricultores atingidos pelas secas e enchentes no Rio Grande do Sul. Ele critica a medida provisória que cria linhas de crédito para renegociar dívidas rurais e afirma que nenhum produtor conseguiu acessar o benefício.
17: Afonso Ram defende mudanças na medida para garantir o refinanciamento aos produtores que atendam aos critérios estabelecidos. O deputado observa que mais de 180 mil agricultores gaúchos dependem da renegociação para retomar a produção.
15: Meio ambiente.
16: Célia Chacriabá, do PSOL de Minas Gerais, alerta que julgamentos de ações previstos no STF podem enfraquecer o licenciamento ambiental e facilitar a exploração mineral em territórios indígenas e quilombolas. Ela chama a atenção para os riscos à saúde das comunidades e para a biodiversidade.
17: Célia Chacriabá também cobra a votação na Câmara do projeto que criminaliza a misoginia. Para a deputada, adiar a análise da proposta significa deixar as mulheres mais vulneráveis à violência.
15: Previdência.
16: O projeto que reconhece o trabalho das mulheres no setor de pesca artesanal já está pronto para sua última votação na Câmara. A repórter Silvia Munhato conta quais as medidas propostas.
0: A Comissão de Defesa dos Direitos da Mulher da Câmara aprovou o projeto que reconhece formalmente as mulheres que atuam em todas as etapas da cadeia produtiva da pesca artesanal, como trabalhadoras do setor. Na prática, o texto assegura a elas acesso a direitos sociais e previdenciários, como auxílio-doença, seguro-defeso e salário-maternidade. O projeto define como trabalhadoras da pesca as mulheres que exercem atividades de preparo de redes e embarcações, captura, cultivo e manejo de organismos aquáticos. Também estão incluídas as fases de beneficiamento, transporte, comercialização e até a gestão e produção de conhecimento ligadas à cultura pesqueira. A deputada Laura Carneiro, do PSD do Rio de Janeiro, autora do projeto, afirma que a proposta deixa de ver o trabalho dessas mulheres como um complemento do realizado por seus companheiros.
21: E, ao mesmo tempo, ela tem que estar disponibilizado a ela as linhas de crédito que são disponibilizadas aos pescadores artesanais e também, e muito importante, quando do defeso, ela não recebe nada. Então imagina, ela é uma marisqueira, trabalha no marisco, mas ela não é considerada pescadora artesanal e ela não recebe nada.
0: A deputada Rogéria Santos, do Republicanos da Bahia, relatora do texto, diz que a cadeia produtiva da pesca depende diretamente do trabalho feminino, especialmente no beneficiamento do pescador para agregar valor ao que reconhece das mulheres na cadeia produtiva da pesca, ainda será analisada pela Comissão da Rádio Câmara de Brasília.
17: Defende a revisão das regras de aposentadoria especial para trabalhadores expostos a agentes nocivos. A proposta reduz exigências de idade criadas pela reforma da Previdência e prevê benefício de 100% da média das contribuições.
16: Relatora da matéria, Geovânia de Sá, pede urgência para votação no plenário. A deputada avalia que as regras da reforma da Previdência prejudicaram categorias submetidas a atividades insalubres, como mineiros, metalúrgicos e trabalhadores expostos a agentes químicos, físicos ou biológicos.
15: Desenvolvimento regional.
17: Padre João, do PT de Minas Gerais, reclama do fechamento de agências do Banco Itaú em pequenos municípios da Zona da Mata. Ele defende que a instituição financeira, sindicatos, Ministério do Trabalho e órgãos de defesa do consumidor promovam debates sobre os impactos da medida.
16: Para exemplificar a insensibilidade do fechamento, Padre João cita Urucânia, cidade onde a maioria dos 4.500 clientes do banco tem dificuldades para usar serviços digitais. Ele destaca que servidores estaduais vão ter que buscar atendimento presencial em outros municípios.
17: Educação. Na avaliação do IDEB, Índice de Desenvolvimento da Educação Básica, o município de Parnarama, no Maranhão, alcançou o primeiro lugar do estado na categoria Anos Finais da Rede Pública Municipal. Para Rubens Pereira Júnior, do PT, o resultado é fruto do esforço conjunto da Secretaria Municipal de Educação, do Corpo Docente e das famílias.
16: Segundo Rubens Pereira Júnior, a conquista reflete a convicção de que o desenvolvimento social e a construção de um futuro melhor só ocorrem quando a educação é entendida como pilar de transformação. Ele reforça o compromisso de apoiar o avanço dos indicadores da região.
17: Justiça. Jorge Sola, do PT da Bahia, cobra investigações e a responsabilização de políticos da oposição sobre denúncias de um desvio bilionário de recursos do INSS e de contratos irregulares envolvendo o Banco Master e a gestora Reag Investimentos.
16: Para Jorge Sola, decisões de ministros do STF indicados na gestão anterior e a condução da CPI do INSS são exemplos de proteção a alguns investigados. Por outro lado, o parlamentar destaca a recuperação de mais de 2 bilhões de reais para os aposentados, promovida pelo atual governo.
17: Júnior Amaral, do PL de Minas Gerais, cita o escândalo envolvendo fraudes no INSS para reiterar críticas ao governo federal. O deputado questiona supostas relações entre pessoas ligadas à atual gestão e integrantes apontados como envolvidos no esquema.
16: Júnior Amaral também acusa parlamentares governistas de tentarem distorcer os fatos, afirmando que o eleitorado deve dar uma resposta nas urnas. O parlamentar afirma que é preciso responsabilizar os envolvidos nas fraudes e combater a corrupção no país.
17: Segurança Pública. Luiz Couto, do PT da Paraíba, defende a aprovação do projeto que criminaliza a misoginia. Na visão do deputado, manifestações de ódio e discriminação contra as mulheres não podem ser confundidas com opinião ou liberdade de expressão.
16: Luiz Couto lembra que o projeto já foi aprovado pelo Senado e teve o regime de urgência aprovado na Câmara. O parlamentar acredita que a votação da proposta é um passo importante para reforçar a proteção às mulheres.
17: Para Fernanda Pessoa, do PSD do Ceará, a Lei Maria da Penha representa uma das principais conquistas brasileiras no enfrentamento à violência contra a mulher. Mas a deputada cobra mais avanços no que diz respeito à prevenção, proteção e punição a agressores e autores de feminicídios.
16: Fernanda Pessoa ressalta a trajetória de Maria da Penha, que transformou sua dor em luta em defesa das brasileiras. Ela também defende urgência na aprovação da lei que tipifica a misoginia, sustentando que o ódio e o desprezo contra as mulheres precisam ser enfrentados pelo Estado e pela sociedade.
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17: Política. Adel Venere, do PT do Paraná, critica a tentativa de registro de candidaturas de agentes políticos declarados inelegíveis pela Justiça Eleitoral. O deputado cita ainda a ausência de candidatos em debates para cargos majoritários.
16: De acordo com Tadeu Venere, a Operação Lava Jato teria causado prejuízos ao Paraná e ao Brasil, com impacto sobre o mercado de trabalho. Para ele, envolvidos na ação buscam novos cargos públicos, apesar das restrições impostas pela Justiça.
17: João Carlos, do Republicanos, do Amazonas, anuncia seu retorno à Câmara de Vereadores de Manaus depois de ter atuado por 4 meses como deputado federal. Em sua avaliação, o conhecimento acumulado em Brasília servirá para conectar melhor as demandas locais ao debate nacional.
16: João Carlos observa que a atuação federal serviu para reafirmar a importância do Estado e da região amazônica para o restante do país, não apenas como paisagem distante. Ele ressalta ainda a relevância da atuação de vereadores no cotidiano das famílias e nas comunidades locais.
15: Ciência e tecnologia.
17: A Câmara aprovou a criação de um programa para promover a inclusão digital de idosos. A repórter Paula Bittar acompanhou a votação.
4: A Comissão de Constituição e Justiça da Câmara aprovou um projeto que cria o 60 Digital, o Programa Nacional de Oficinas Digitais para a Terceira Idade. O objetivo é promover a inclusão digital por meio de capacitação tecnológica gratuita. A proposta prevê parcerias com escolas, universidades, centros de convivência e outras instituições para as oficinas, que deverão abordar temas como usos de smartphones e aplicativos de comunicação, acesso a serviços bancários e públicos digitais, navegação segura na internet e prevenção a golpes digitais e uso das redes sociais de forma segura e produtiva. O relator na CCJ, deputado Júlio César Ribeiro, do Republicanos do Distrito Federal, ressaltou a importância da inclusão dessa faixa etária.
5: A tecnologia faz parte da nossa vida e precisa estar ao alcance de todos, inclusive da população idosa. A proposta, ela é simples, é ajudar os idosos a terem mais autonomia e segurança para o celular, acessar serviços, se comunicar e utilizar as ferramentas digitais no seu dia a dia. É inclusão, independência e mais qualidade de vida para quem tanto já contribuiu com o nosso país.
4: O projeto que cria o Programa Nacional de Oficinas Digitais para a Terceira Idade já pode seguir ao Senado. Da Rádio Câmara de Brasília, Paula Bittar.
16: Merlong Solano, do PT do Piauí, pede que o Congresso regulamente as plataformas digitais para combater crimes praticados na internet. Para o deputado, as redes são usadas para disseminar discursos de ódio, desinformação, golpes financeiros e conteúdos prejudiciais às crianças.
17: Merlong Solano defende a suspensão da Discord no Brasil por considerar que a plataforma não oferece proteção adequada ao público infantil. O parlamentar também pede a votação de projeto que regulamentam as Big Techs e combatem a disseminação de notícias falsas.
15: Comissões.
16: Glauber Braga, do PSOL do Rio de Janeiro, critica a abertura de processo contra a deputada Érica Hilton, do PSOL de São Paulo, no Conselho de Ética. O parlamentar acusa o órgão da Câmara de agir de forma seletiva.
22: O Conselho sem ética tem que acabar. Está virando praxe. Atacam, agridem e aí depois, quando a pessoa se defende, tocam o Conselho de Ética para cima para tentar calar vozes divergentes. Eu quero saber quando que o Conselho sem ética vai avaliar algum caso de parlamentares envolvidos com orçamento secreto. Quando é que isso vai acontecer?
17: Glauber Braga também critica as chamadas emendas PIX, que permitem a transferência direta de recursos indicados por parlamentares para estados e municípios. Ele defende mais transparência na destinação do dinheiro público e afirma que a concentração de recursos pelo Congresso prejudica investimentos essenciais para o país.
16: Termina agora o jornal Câmara dos Deputados, produzido pela Rádio Câmara, com trabalhos técnicos de Everson Urani e apresentação de José Carlos Andrade e Luciana Vieira. Uma boa noite para você.
17: Ótima noite. A Voz do Brasil volta amanhã.
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0: quinta-feira, 13 de agosto de 2026. O Congresso aprovou o projeto de lei que permite ao governo utilizar a receita extraordinária da venda de petróleo para reduzir impostos sobre combustíveis. A proposta também concede benefícios fiscais aos setores de fertilizantes e minerais estratégicos e para a Copa do Mundo Feminina, que será sediada no Brasil em 2027. O Superior Tribunal de Justiça se posicionou contra a prescrição dos crimes de maio de 2006 em São Paulo, após ataques do PCC. A corte declarou que os episódios constituem grave violação dos direitos humanos, não sujeitos à medida. Com a decisão, o processo retorna ao Tribunal de Justiça do Estado para avaliar a ação civil pública que pede a responsabilização e a indenização pelo Estado. Os confrontos entre PCC e as forças policiais deixaram mais de 500 mortos. Três times brasileiros entram em campo hoje pelas oitavas de final da Sul-Americana. Às 7 da noite, o Santos recebe o Macará do Equador na Vila Belmiro. No mesmo horário, o Vasco joga contra o Olímpia do Paraguai em São Januário. Às 9:30, Botafogo encara o Cienciano no Peru. Ontem, o Atlético Mineiro venceu o Bragantino fora de casa por 1-0. Horário de Brasília, 12:34.
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0: Meia-noite e 35, de vez em quando as palavras fogem, né, Ricardo Garcia? Mas elas fogem, mas elas vêm. Alguns segundos depois que a gente já falou, mas vamos lembrar que quando eu falava do presidente Lula, que ele pode receber as contas no vermelho se ele voltar ao Palácio do Planalto ou se permanecer no Palácio do Planalto, eu queria dizer da herança maldita, né? Porque eu já disse no passado lá que recebeu herança maldita de FHC, né? E a possível herança maldita pode vir dele mesmo, né? Então, o mínimo que a gente espera é que haja responsabilidade, não só, é claro, né, se ele permanecer no Palácio do Planalto, mas se outra estiver lá no Palácio do Planalto. Outra não estará porque não há nenhuma candidata neste ano à presidência da República, como tivemos na eleição anterior a Simone Tebet. Mas o mínimo que a gente espera é que haja um mínimo de responsabilidade fiscal, porque isso ajuda demais. Né? E inicialmente para a gente ter uma continuidade, por exemplo, da trajetória de queda da taxa Selic, que seria muito importante ao longo de 2027. Porque, por enquanto, diante dessas condições que temos agora, a previsão dos economistas é talvez mais uma queda aí de 0,25, porque tivemos essa redução da inflação nessa semana. Essas medidas agora vão tirar um pouco mais de pressão sobre os combustíveis, que tem uma influência enorme na inflação. Então, vamos manter o otimismo. Meia-noite e 37. Continuamos em Brasília agora com a Rani Veloso. Tem informações aí sobre esse encontro providencial nesta quarta-feira entre os presidentes da República e do Senado.
2: O presidente Lula e Davi Alcolumbre retomaram as relações formais nesta quarta após 3 meses de afastamento em reunião no Palácio da Alvorada. O ministro José Guimarães, da Secretaria das Relações Institucionais, disse que foi fruto de um esforço coletivo. É o segundo encontro em pouco mais de uma semana. O primeiro foi em um jantar na casa do ministro do STF, Alexandre de Moraes. Dentre os motivos e interesses de cada lado estão as eleições deste ano. Guimarães destacou que foi dado um passo gigantesco e que a institucionalidade está reconstruída para destravar as pautas. Ele ressaltou que Alcolumbre está absolutamente sintonizado com a reeleição de Lula no estado dele, o Amapá, onde o atual governador Clécio Luiz, aliado de Alcolumbre, disputa a reeleição em uma coligação com o PT.
3: O Davi tem já compromisso com a nossa chapa no Amapá. Eu tenho acompanhado isso, independente aqui da pauta, né, do Senado, das matérias do governo. Nós temos uma chapa, reeleição do governador, a candidata do senador Randolfo, e o Davi está absolutamente sintonizado com a reeleição do Lula e com o nosso palanque lá no Amapá.
2: A líder do PT no Senado, Tereza Leitão, a outra articuladora desse encontro, disse que Alcolumbre está muito aberto e que o fim da escala de trabalho 6x1, uma das pautas prioritárias do governo, será levada para consulta a todos os líderes. Mas não ficou acertado um prazo para encaminhamento e votação.

0: petista na campanha do pai, Nabor Vanderlei, ao Senado. Lula já havia escolhido seus candidatos na Paraíba, o ex-governador João Azevedo e o senador veneziano Vital do Rego. Além disso, o apoio à reeleição à Câmara entraria neste pacote. Enquanto isso, Mota comemora a liberação pelo governo de 270 milhões de reais em subvenção para os produtores de cana-de-açúcar no Nordeste, fruto de articulação dele. De Brasília, Rani Veloso.
1: Meia-noite e 40, nossos ouvintes sempre nos ajudando aqui, né, Ricardo Garcia? Valmir Leite me lembra aqui que tem candidata, sim, à presidência da República. Vamos nos corrigir aqui, porque há pouco eu disse que não tinha. Não aparecem nas pesquisas, mas há duas candidatas, estão registradas. A Samara Martins, da UP, e a Clariana Barão, da Democracia Cristã. São duas candidatas que estão inscritas aí para concorrer à presidência da República nas eleições de outubro. Faltam 19 minutos agora para uma da madrugada. Nós vamos continuar em Brasília, agora com Igor Cardim. Tem as últimas informações sobre essa problemática com os Estados Unidos, né? A crise diplomática com principalmente o presidente Donald Trump. O Igor Cardim tem as últimas informações.
2: O assessor especial da presidência para assuntos internacionais, Celso Amorim, classificou como bizarro o procedimento adotado pelos Estados Unidos na indicação de Daniel Pérez para a embaixada no Brasil. Em audiência na Comissão de Relações Exteriores da Câmara, Amorim disse que Washington divulgou o nome do indicado à embaixada no Brasil e avançou com a análise no Senado americano antes de receber o agremão brasileiro. O governo do Brasil não deu o aval a Pérez e decidiu não conceder agremãs, que são autorizados ações para embaixadores durante o período eleitoral. Segundo Amorim, a postura americana contraria as regras internacionais.
3: E o que aconteceu bizarramente nesse caso é que os Estados Unidos não seguiram de maneira nenhuma. Primeiro, eles deram publicidade antes da concessão do agremã. E talvez o mais grave, eles prosseguiram com o processo dentro do Senado americano sem ter o agremã brasileiro. Isso é um comportamento totalmente contrário às regras internacionais. Estados Unidos ficaram mais de um ano e meio sem embaixador aqui. Quer dizer, o Brasil parecia que não tinha importância, ficava aqui um encarregado de negócio. De repente, na proximidade das eleições, às pressas, sem o nosso consentimento, quis acreditar um outro embaixador.
2: Celso Amorim também fez duras críticas aos ataques do presidente da Argentina, Javier Milei, contra Lula, a quem chamou de presidiário e ladrão.
3: Eu vejo diferenças muito grandes em todas essas situações. Nós nunca usamos de palavras ofensivas com o presidente Milei. Ele segue o governo dele, nós seguimos o nosso, mas nunca usamos palavras, nunca chamamos ele de ladrão, de outras palavras, eu não tenho todas aqui comigo, por na última expressão.
2: Sobre as relações com Washington, Amorim disse que o Brasil nunca deixou a mesa de negociações, mas classificou como de total opacidade o momento atual do diálogo. Diálogo com os Estados Unidos. Para ele, a classificação das facções como organizações terroristas e a condução do processo de indicação do embaixador fazem parte de um cenário de aumento das tensões entre os dois países. De Brasília, Igor Cardim.
1: Bom, o embaixador está reclamando que o presidente Donald Trump, que os Estados Unidos não respeitam as regras internacionais, como se fosse a primeira regra internacional desrespeitada por Donald Trump. E o que ele mais tem feito, principalmente nesse segundo mandato, é desrespeitar regras internacionais. Ele simplesmente segue aquela linha destacada pelo Tucídides, que é um dos primeiros historiadores, desde a Grécia Antiga, que lembrava que quem tem a força, quem tem o poder, não precisa, seguir as regras. Não precisa. Normalmente vinha seguindo, porque foi criado um concerto de nações, principalmente ali a partir da Segunda Guerra Mundial, justamente para evitar conflitos, para evitar grandes guerras. É por isso que foi criada a ONU e os outros organismos multilaterais, para, de alguma forma, conter o chamado ânimos

0: dominante, né, dos estados, né? E quando a gente fala estados, estados são controlados, são comandados, são presididos por seres humanos, por pessoas, né? Então, esse ânimos dominante, esta vontade de dominar, né, que tem que ser contida de alguma forma. E a partir do momento em que tivemos lá a Primeira Guerra Mundial, depois Segunda Guerra Mundial, se reuniram e falavam, bom, vamos tentar de alguma forma, né, criar um concerto de nações para diminuir a possibilidade de guerra. A gente sempre lembra aqui que o sistema internacional é anárquico. Por mais que esses organismos multilaterais tenham sido criados, não há nenhum organismo com força suficiente para obrigar os estados a fazerem isso ou aquilo, principalmente os estados mais poderosos. E a gente está falando aqui do mais poderoso de todo, os Estados Unidos. Maior potência tecnológica, bélica. Então, o presidente Donald Trump não está nem aí para as regras que foram criadas nas últimas décadas para tentar, de alguma forma, colocar ordem nesse mundo. Esse mundo que os realistas classificam como uma inevitabilidade do conflito diante das múltiplas soberanias. Então, como cada país é soberano, não tem ninguém acima, decide como quer aquilo que vai fazer, e a gente tem no comando do mais poderoso de todos, o senhor Donald Trump, né? A inevitabilidade do conflito se coloca cada vez mais presente. É o que a gente está vivendo no mundo, nos últimos meses, nos últimos anos. Chamado dilema da segurança, que a gente já falou aqui, né, Ricardo Garcia? Dilema da segurança. Por quê? Porque ao se perceber inseguro, os estados, principalmente na Europa, estão fazendo o quê? Estão se armando. E ao se armarem, o que que acontece? Acaba provocando insegurança nos seus vizinhos e no sistema internacional. Então, aquilo que é para trazer mais segurança, acaba trazendo ainda mais insegurança. É o momento que a gente está vivendo, em que a China está desafiando a hegemonia dos Estados Unidos, momento que a gente tem a Rússia com uma guerra contra um país europeu, né? E a gente viu lá atrás, no passado recente, o presidente dos Estados Unidos, Donald Trump, recebendo lá no Salão Oval o presidente desse país europeu e colocando ele numa situação completamente embaraçosa. Volodymyr Zelensky, presidente da Ucrânia. A gente viu o presidente dos Estados Unidos colocando esse presidente numa situação embaraçosa, ou seja, o presidente de um país europeu sendo constrangido pelo presidente dos Estados Unidos porque teve o seu estado, o seu território invadido pela Rússia. Então, quando o presidente dos Estados Unidos se coloca nessa situação mais ao lado da Rússia do que de um país europeu, não precisa ser nenhum estudioso, né, Ricardo Garcia, das relações internacionais, para perceber que a gente está em outro mundo. A Angela Merkel, lá atrás, em 2017, já percebeu isso. Ela falou textualmente numa reunião lá com os presidentes europeus. Aquele período em que podíamos confiar em todos, já era. Tratemos de cuidar da nossa segurança. Mas vamos esperar para ver o que vai acontecer, e obviamente, né, a preocupação existe. Mas Donald Trump passará, Ricardo Garcia, e nós, passarinho. 11 minutos agora para uma da madrugada. Continuamos em Brasília com Felipe Igreja. Tem informações aí sobre uma decisão do Supremo. E olha, esse assunto a gente tem discutido muito sobre isso aqui no CBN Madrugada, e a nossa entrevista é sobre isso. Finalmente, né, começaram a se mexer em relação a absurdos de penduricalhos, de super salários, por enquanto em 6 estados. O mínimo que a gente espera é que isso, né, seja utilizado e valha para todo o território nacional. Vamos ouvir o Felipe Igreja.
1: Os ministros Alexandre de Moraes, Flávio Dino, Gilmar Mendes e Cristiano Zanin, do Supremo Tribunal Federal, determinaram que tribunais de justiça de 6 estados e do DF devem bloquear o pagamento de penduricalhos a juízes que acabaram recebendo valores exorbitantes, em alguns casos, mais de 3 milhões de reais, descumprindo uma determinação do próprio STF que estabeleceu o limite máximo das verbas indenizatórias em 70% do subsídio dos magistrados. Com a decisão, os tribunais de justiça de Goiás, Maranhão, Paraná, Rio de Janeiro, Rio Grande do Norte, Rondônia e do Distrito Federal devem bloquear o pagamento de verbas indenizatórias que ficaram fora do teto e determinar ainda a imediata devolução dos valores pelos magistrados. Os despachos trazem ainda uma série de exemplos de descumprimento da determinação do STF, com pagamentos exorbitantes que foram autorizados, entre eles um valor de mais de 3 milhões de reais a um desembargador aposentado do Maranhão em abril, assim como pagamentos de mais de 100 mil reais a 300 magistrados do Maranhão no mesmo mês. No DF, houve um pagamento de 490 mil reais a uma magistrada em maio, e 90% dos magistrados do TJ de Rondônia receberam mais de 100 mil reais em abril. Nos despachos, os ministros do STF reforçam que os próprios documentos enviados pelos tribunais comprovam descumprimento das diretrizes estabelecidas pelo STF para o pagamento das verbas indenizatórias. Para o conselheiro do Observatório Social de Brasília, o Helder Lima, é evidente a desobediência da ordem do Supremo.
2: A decisão anterior do Supremo, ela já tinha sido bastante permissiva, né? E ainda assim, os tribunais não contentes, porque sabemos que provocou enorme descontentamento entre a classe dos magistrados, né? E seguem descumprindo a decisão que, ao nosso ver, já tinha sido, assim, bastante favorável, né? Aos magistrados que recebem essas verbas acima do teto. Temos autoridades recebendo valores absolutamente desproporcionais, mais de 100 mil reais, né? Então é uma completa discrepância com a realidade do país.
1: Os ministros do STF notificaram ainda o Corregedor Nacional de Justiça, Mauro Campbell, da decisão, para que ele fiscalize a vedação de qualquer pagamento superior ao autorizado, bem como apure eventual responsabilidade administrativa e disciplinar dos respectivos presidentes dos tribunais de justiça citados no caso. De Brasília, Felipe Igreja.
0: Bom, a gente vai falar mais sobre esse assunto daqui a pouquinho, aqui no CBN Madrugada. A gente vai conversar com a advogada Luciana Bauer, que é jurista, ex-juíza federal, sobre esse e outros assuntos relacionados ao Supremo Tribunal Federal, a super salários de juízes, né? Porque em algum momento isso vai acabar, né, Ricardo Garcia? Porque sempre que a gente fala aqui de funcionalismo público, de privilégios, temos que destacar que é uma parcela mínima de funcionários que tem esses super salários, né? 30, 40, talvez 50 mil. Mas quem paga esse super salário sou eu, viu, Ricardo Garcia? Você, nosso ouvinte que está nos acompanhando, né? Que acredito que, como eu, respeitam e muito a carreira da magistratura, da defensoria pública, do Ministério Público. Agora, eu vou repetir aqui o que eu sempre destaco: um país que paga um salário mínimo de R$ 1.600 para mais de 20 milhões de aposentados e pensionistas que ganham isso, não pode pagar quase 100 mil reais para ninguém, para nenhum funcionário público. Não pode. Ah, mas eu estudei, mas eu fiz concurso, eu trabalho muito. Eu também trabalho, Ricardo Garcia também trabalha, né? Quem está nos ouvindo aqui também trabalha muito, se esforça. Não dá. 95 mil reais a média salarial no Tribunal de Justiça de São Paulo no ano passado, simplesmente não dá. Algo tem que ser feito. 60 dias de férias, quando que vai acabar isso? Quando que a Constituição Federal vai ser respeitada, que está escrito lá que todos são iguais perante a lei? Ou aqui vale a regra da revolução dos bichos lá, não é, Ricardo Garcia? Animal Farm. Todos são iguais, mas alguns são mais iguais do que os outros. E olha, Mas, e coloca mais nisso, viu? Coloca mais nisso.

0: 5 para 1, vamos ao Rio de Janeiro. Mais um dia de muita violência, balas perdidas, uma mulher ficou sem os movimentos nos braços, nas pernas, tomou um tiro, estava dentro do ônibus. Você pode um negócio desse? Você está indo para o seu trabalho, né, dentro do ônibus, e acontece uma coisa dessas. A Júlia Viana tem os detalhes.
1: Uma mulher e uma criança foram vítimas de bala perdida nesta quarta-feira na cidade do Rio. Aline de Siqueira Afonso ficou tetraplégica depois de ser baleada dentro de um ônibus na região de Vicente de Carvalho, na Zona Norte. De acordo com a equipe médica do Hospital Estadual Getúlio Vargas, a fonoaudióloga de 53 anos passou por uma cirurgia de 3 horas. O tiro entrou pela nuca, atingiu uma vértebra na coluna e causou uma lesão na medula. Mas ainda não é possível saber se as sequelas serão permanentes. O ônibus em que a Aline estava ficou no meio de um tiroteio entre policiais e traficantes por volta das 7 da manhã. Diante do confronto, o ônibus teve que ser dirigido por um policial militar porque o motorista ficou sem condições de assumir o volante. A PM afirma que os agentes foram atacados durante um patrulhamento. Os bandidos fugiram. Horas depois, no início da tarde, um menino de 6 anos foi atingido em outra operação realizada pela Polícia Civil na região da Mangueira, na Zona Norte. Lucas Afonso de Carvalho estava brincando na varanda de casa quando foi baleado de raspão no supercílio. O pai de Lucas, Max Silva de Carvalho, acusa a polícia de chegar na comunidade atirando.
2: Quando eu soube a notícia, eu falei, pronto, mataram meu filho. Eu fui lá no dia dos pais ver eles, para dar um abraço neles, porque eu já não vivo mais com eles. E o meu filho pegou um presente de escola que ele fez para mim, na mochila dele. E me deu que, pai, fiz para você. Então, fiquei falado, né? Mas eu creio que Deus está no controle e vai dar tudo certo. Eles simplesmente viraram a arma lá para dentro, para cima, e atiraram. Eu só queria saber, né, o porquê eles chegaram assim, do nada, atirando.
1: Em nota, a Polícia Civil deu outra versão. A corporação disse que agentes realizavam uma ação em um ferro velho do tráfico de drogas quando criminosos atiraram contra os policiais e não houve revide. 5 pessoas foram presas na ação. O menino Lucas Afonso de Carvalho tem estado de saúde estável. Com a colaboração de Clara Argento e Diogo Bugalho, do Rio de Janeiro, Júlia Viana.
0: 58 minutos desta quinta-feira. Deixa eu destacar aqui, agradecer a companhia da ouvinte, do ouvinte CBN. Muito obrigado ao Geraldo Leal, do Itaim Paulista, em São Paulo. Também o José Dorismar Melo, de Ipueiras, no Ceará. Flávio Gomes, de Guarabira, na Paraíba, também se faz presente. Muito obrigado ao professor Manuel Ricardo, de Abadia de Goiás. A gente vai conhecendo, né, Ricardo Garcia? O Brasilzão, Abadia de Goiás. Está representada pelo professor Manuel Ricardo. Roberto Castelli, da Vila Isabel, no Rio de Janeiro. Doutora Socorro Oliveira, lá no plantão, em Fortaleza. Também nos faz companhia. Obrigado a você que participa pelo YouTube também. Edilson Almeida tá por aqui, Claudinei Bernardes também participando, Samantha Smith, obrigado pela participação também do José Ronaldo Faleiro, da Ilha de Santa Catarina, muito obrigado. Alain Machado também por aqui, e muito obrigado a você que interage via Instagram, que no @phcgalvão, repetindo, @phcgalvão. Quem está por aqui interagindo, Ana Mendes, o Epitácio Melo também chegando. Muito obrigado, mensagem do nosso ouvinte Rui Fraga Magalhães, Sérgio Alves, só interagindo via Instagram, no @phcgalvão. Muitíssimo obrigado. Você pode interagir também via e-mail, é só entrar no site cbn.com.br, você clica lá no Fale com o Âncora, a sua mensagem chega por aqui. 1 hora da madrugada desta quinta, vem aí Edmilson Fernandes.
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0: agosto de 2026. O presidente do Senado, Davi Alcolumbre, afirmou nesta quarta-feira que conversou com o presidente Lula sobre a relação institucional e o diálogo entre os poderes. Esse foi o segundo encontro entre os dois em duas semanas, marcando uma reaproximação após meses de afastamento devido à rejeição pelo Senado da indicação de Jorge Messias ao Supremo Tribunal Federal. Na reunião foram debatidas pautas prioritárias para o governo que tramitam na casa, além de articulações e alianças políticas locais no estado do Amapá. O Ministério da Saúde definiu novas regras para o programa Farmácia Popular. A partir de agora, o credenciamento das farmácias precisará ser renovado a cada dois anos, com adesão individual por CNPJ. Estabelecimentos que descumprirem as normas estarão sujeitos a penalidades que vão desde a advertência e multa até suspensão temporária e cancelamento da participação no programa. O Discord declarou estar desapontado com a decisão da Agência Nacional de Proteção de Dados de suspender as transmissões ao vivo na plataforma em 3 dias úteis. A empresa afirmou que analisa a determinação e que não tolera conteúdos violentos. Em julho, o site foi usado para transmitir a automutilação e o suicídio de uma menina de 13 anos. Pela decisão, as lives ficaram suspensas até que o Discord comprove a implementação de medidas para proteger crianças e adolescentes. Hora de Brasília, 1:01.
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0: Muito bem, aqui no CBN Madrugada, espaço para a gente falar um pouco mais aí sobre temas jurídicos importantes, notícias desta quarta-feira. Os ministros do Supremo Alexandre Moraes, Flávio Dino, Gilmar Mendes e Cristiano Zanin determinaram que juízes de 6 estados e do Distrito Federal devolvam imediatamente penduricalhos que ultrapassaram valores determinados pelo Supremo. Decisão que vale para magistrados de Goiás, Maranhão, Paraná, Rio de Janeiro, Rio Grande do Norte e também Rondônia. A gente vai conversar aqui no CBN Madrugada com a Luciana Bauer, que é jurista, advogada, ex-juíza federal. Luciana, muito bom dia, um prazer tê-la conosco aqui na CBN.
1: Um bom dia a todos, é um prazer estar na CBN, que alcança todo o Brasil.
0: Exatamente. Como é que você avalia essa decisão dos ministros do Supremo em relação a esses penduricalhos, hein?
1: Então, eu avalio quanto o judiciário é desrespeitado pelo próprio judiciário, né? Porque o Supremo tinha dado uma determinação do que ele entendia como subsídio e todas as outras verbas que poderiam extrapolar. Eu vou dar um exemplo de uma verba bem comum que pode extrapolar, porque é quase um outro cargo para um juiz. Estamos na época eleitoral e os juízes estaduais têm o seu cargo de juiz estadual, de família, etc., e acumulam uma jurisdição eleitoral que é bem complicado nessa época, às vezes dá um trabalho enorme. Então, eles têm essa acumulação que não entra no rol de subsídio. E isso demonstra o quanto é difícil unificar esse entendimento dos princípios de administração pública para os tribunais. Nós temos os princípios constitucionais, que é legalidade, impessoalidade, moralidade, mas também temos alguns específicos que são economicidade, ou seja, a atividade administrativa e também a judicial, ela tem que se pautar pelo menor impacto possível no orçamento. E outro ponto que eu chamo a atenção dessa decisão é que ela foi dirigida especificamente aos 6 presidentes dos tribunais dos estados ali mencionados, né, como Rio de Janeiro e Distrito Federal. Por quê? Porque é uma atividade administrativa do presidente do tribunal autorizar ou não essas verbas. Então, eles estão sendo chamados de um ponto de vista pessoal, sua responsabilidade enquanto presidente dos tribunais, a se explicarem perante o Supremo.
0: Agora, Luciana, você acha que a gente pode esperar medidas semelhantes em outros estados também? Porque sempre que a gente fala da questão dos penduricalhos, eu lembro um dado que ficou na minha cabeça porque estou aqui no estado de São Paulo. Né? Em 2025, a média salarial, eu não estou falando salário bruto não, salário líquido dos desembargadores do Tribunal de Justiça de São Paulo, a média salarial, somando ali, né, todo ano, dividindo ali por 12 ou 13, se for contar o 13º, média de 95 mil reais por mês. Se a Constituição está dizendo que o salário máximo, o teto, é o salário do ministro do Supremo, 46 mil, o nosso ouvinte não consegue entender como é que o próprio Supremo Tribunal Federal permite um desrespeito como esse à Constituição. O que explica isso, hein, Luciana?
1: Não consigo explicar, é a mesma explicação que teríamos para o orçamento secreto, porque temos um poder que achou confortável legislar para si mesmo, isso é que a gente tem em cada tribunal dos estados do Brasil. A Justiça Federal tem um salário per capita bem menor, muito próximo do teto, porque ela é uma estrutura mais nacional e regulada pelo Conselho da Justiça Federal, pelo CNJ, então é mais difícil legislar. Mas nos estados, é muito mais fácil, nos estados, no Ministério Público, né, estadual, é muito mais fácil fazer esses penduricalhos. Eu acredito que vai ser ainda bem difícil equalizar esses salários que estavam acomodados a um patamar quase do dobro de um salário de ministro do Supremo a o que realmente cada um deveria viver. E temos sempre que ter em mente que um juiz, ele tem outros recebimentos, outros que não são subsídios. Por exemplo, esse exercício do direito eleitoral, às vezes também férias que ele acumula, vem acumulado, no outro mês ele recebe zerado, porque vem acumulado. Mas isso não explica vir um per capita tão grande, tão superior ao que manda a Constituição.
0: Você falou a questão das férias, né? Outro aspecto que eu realmente não consigo entender, porque lá na Constituição está escrito que todos são iguais perante a lei. E até hoje eu não consegui entender por que magistrados, integrantes do Ministério Público têm direito a 60 dias de férias e o restante dos brasileiros tem direito a 30. E lembrando, né? Acho que você sabe também muito bem disso, não é, Luciana Bauer? Que muitos desses juízes vendem uma dessas férias e acabam acumulando ainda mais nos seus vencimentos. O próprio ministro Gilmar Mendes, há alguns meses, eu lembro que ele mesmo admitiu lá, temos que mudar isso, porque há pesquisas que mostram que a nossa justiça é uma das mais caras do mundo, que é uma justiça ainda lenta. Então eu pergunto, qual que é a justificativa para se manter esse privilégio?
1: Olha, justificativa tem muito pouca. E o pior é que não quer se padronizar para algo mais econômico, quer se padronizar para estender essas férias remuneradas para mais e mais entidades, né? Como a AGU, como Defensoria. Eu acho que nós temos, principalmente no judiciário, um servidor público que não se vê como servidor público, ele se vê como um ente à parte do orçamento da União, quando a nossa justiça é muito lenta. Qualquer pessoa que entre na justiça, o tempo médio é de 3 anos para ser julgado qualquer coisa. Isso é muito tempo, pensando aí em causas trabalhistas, causas de família. Nós temos uma justiça muito lenta.
0: A gente está conversando aqui no CBN Madrugada com a advogada, jurista Luciana Bauer, ex-juíza federal. Luciana, queria mudar de assunto, saber a sua opinião sobre uma decisão que foi tomada na semana passada. Pela primeira vez, um juiz que cometeu uma infração grave corre o risco de perder o cargo. É uma decisão do Superior Tribunal de Justiça, vai agora para o Supremo Tribunal Federal. A gente está falando do ministro Marco Buzzi, né, afastado aí, pelo menos temporariamente, acusado de importunação sexual. Como é que você vê essa decisão do Superior Tribunal de Justiça, hein?
1: Então, temos que lembrar que as garantias da magistratura são garantias impessoais, que o magistrado não vai sofrer pressão. Mas isso não pode acobertar situações extremas em que realmente o próprio Supremo, no final do ano passado, no início desse ano, por meio do voto do ministro Dino, colocou que não existe mais a aposentadoria compulsória em caso de perda de cargo. Então, é isso que está se aplicando a primeira vez essa jurisprudência do STF para o caso do ministro Marco Buzzi. O que eu chamo a atenção? Por mais que ele perca o cargo, por mais que ele seja colocado para fora da magistratura, isso não se confunde com a perda do direito trabalhista dele, das contribuições previdenciárias. Então, se ele já é um juiz ou um ex-juiz, né, futuramente, que tem já o tempo de serviço para se aposentar, ele vai se aposentar, independente de ser colocado para fora do serviço de juiz. Por quê? Porque a gente não pode fazer uma cassação das contribuições previdenciárias. Isso não existe na nossa Constituição. Mesmo pessoas que são condenadas, que vão presas, elas continuam com o seu direito previdenciário, porque entender que o Estado ou que o judiciário pudesse cassar essas contribuições previdenciárias seria muito injusto, né? Ele contribuiu e ele tem o direito a essa aposentadoria, que não vai ser mais a aposentadoria, penso eu, especial de juiz, vai ser uma aposentadoria comum. Isso ainda está muito sem a regulamentação, ele vai ser o primeiro caso, então a gente vai acompanhar como é que o Supremo vai fazer essa modulação desse julgamento, como é que também o STJ vai aplicar administrativamente para esse afastamento.
0: Agora, Luciana, e no caso daqueles magistrados que não atingiram o tempo ainda para aposentadoria, quantos casos a gente tem no Brasil e a gente relata aqui dessa aposentadoria compulsória, por exemplo, para juízes que foram pegos em flagrante, por exemplo, vendendo sentenças? E aí, para o nosso ouvinte, eu mesmo não consigo entender isso como uma punição, né? O sujeito comete um crime e aí o máximo que de punição que ele recebe é ir para casa, colocar o pijama, sentar lá no sofá e continuar recebendo salário de 60, 70, 80 mil reais. Não nos parece injusto isso?
1: Entendo perfeitamente a reforma. O problema é que a gente pegou essa legislação toda de juízes, né? A lei complementada na estatura, etc. Ela tem uma forma de falar que é antiga. Que falava aposentadoria compulsória como, na verdade, era uma perda de cargo. Só que essa perda de cargo, ela vem numa situação que também, cada juiz que passa no seu estágio probatório, ele tem a garantia de não ser, a garantia de ser um juiz para sempre. É um cargo vitalício, isso está na Constituição. Então, de certa forma, por mais que ele seja expulso da magistratura, ele depende de uma ação penal para ser expulso definitivamente. Por isso que a gente interpreta que o Marco Buzzi, ele foi expulso, porque ele também, ele não está sofrendo só uma sanção administrativa dos colegas, ele também, creio que está sobre uma investigação criminal de crimes sexuais que cometeu.
0: Sim.
1: Mas voltando ao ponto, então, essa garantia de felicidade, o juiz vai ser afastado e ele vai receber conforme ele contribuiu. Se foi 5 anos, ele vai receber 1/25 do que seria a aposentadoria líquida. Se foi 10 anos, o correspondente, assim vai.
0: Sim.
1: Provavelmente agora, com a nova diretiva do STF, pode ser que ele receba só um teto do INSS. A gente não sabe ainda como vai ser feita essa transição, porque o Marco Buzzi vai ser o primeiro caso do juiz que perde o cargo e não vai ser mais aposentado compulsoriamente, embora essa palavra seja uma palavra antiga, e que na verdade a gente quer dizer com essa palavra, no fugir dos ovos, um direito administrativo, é uma perda de cargo, e daí ele se aposenta porque ele tem ali contribuições, e tem idade para se aposentar. Não necessariamente porque é um juiz afastado.
0: Sim. Para a gente fechar nosso papo, advogada, jurista Luciana Bauer, um último assunto aqui. O presidente do Supremo, Edson Fachin, apresentou na semana passada ao Conselho Nacional de Justiça a proposta para se criar um código de conduta que seja válido também para os ministros de cortes superiores. Porque, pelo que consta, temos aí código de conduta apenas para juiz de primeira, segunda instância, não para os tribunais superiores. O próprio ministro Alexandre Moraes, no ano passado, me recordo, disse textualmente que não vê nenhuma necessidade da criação de um código de conduta para o Supremo. Você considera necessário esse código? Qual a sua opinião sobre esse assunto?
1: Ele é super necessário para as democracias. Não é só a democracia brasileira que está sofrendo com a falta de um código de conduta para o Supremo Tribunal Federal Brasileiro. A Suprema Corte dos Estados Unidos também está sofrendo isso. Por quê? Porque cada vez mais os juízes da Suprema Corte, de todo mundo, são chamados a fazer uma mediação política. E cada vez mais eles estão usando lobby, eles estão recebendo lobistas, eles estão julgando ações que os próprios parentes atuam. Isso era uma coisa impensável um tempo atrás no STF, quase que o regimento interno do STF falava que era vedado e usava a mesma configuração que tinha no Código de Processo Civil, em que você não pode atuar em casos que tenha cônjuge, filhos e outros afins até tantos graus. Só que o Supremo, no ano passado, quando ele começa a aceitar que não tanto faz julgar uma ação que é de um parente ou de um não parente, você quebra totalmente a isonomia de todos os advogados que não são parentes de ministro do Supremo, né? E isso causa um mal-estar e também uma falta de impessoalidade que deve ser a marca de uma democracia constitucional, e mais ainda a conduta dos ministros do Supremo. Eu tenho muita confiança que a ministra Carmen Lúcia ficou encarregada de elaborar essa proposta, porque ela foi uma juíza de carreira a vida toda, ela não foi advogada antes, ela acho que foi juíza a vida toda, e ela tem um padrão ético que ela entende que realmente esses conflitos de interesses, esses impedimentos, essas pressões com parentes, com relações com advogados, por exemplo, um ministro que participava de uma banca de advogados ou de uma universidade, ele tem que ter algumas restrições. E isso vai ser pontuado também com a minuta da OAB. Mas até agora, o texto final desse arrazoado que a Carmen Lúcia vai levar para os demais ministros corroborarem ainda não se tornou público.
0: Muito bem, jurista, advogada, ex-juíza federal, Luciana Bauer, obrigado pela gentileza aqui com a CBN, um bom dia e até uma próxima oportunidade.
1: Um bom dia, comunidade CBN.
0: Uma hora 21 minutos, pois é, é uma no cravo e outra na ferradura, viu, Ricardo Garcia, ouvintes aqui do CBN Madrugada, porque enquanto o Supremo está tentando de alguma forma limitar os super salários, o juiz afastado porque estava lá numa audiência e resolveu pegar uma garrafa de vinho e tomar no gargalo e achando que isso é normal, depois gravou o vídeo lá dizendo que estavam difamando ele, como se a ação dele tivesse sido completamente dentro dos parâmetros do que se espera de um juiz, né? Esse senhor foi afastado, mas vai continuar recebendo o seu gordo salário de mais de R$83 mil. E quem nos conta essa história é o Marcelo Martins.
2: O juiz Milton Lívio Lemos Salles, afastado por beber vinho e fumar cigarro durante uma sessão de julgamento online do Tribunal de Justiça de Minas Gerais, vai continuar recebendo o salário de mais de R$83 mil. Conforme previsto na Lei Orgânica da Magistratura Nacional, ele continua recebendo os vencimentos básicos de forma regular em meio a investigações ou processos administrativos disciplinares contra ele. O juiz foi afastado nesta terça-feira pelo Conselho Nacional de Justiça e pela Corregedoria Geral do Tribunal de Justiça de Minas Gerais. Além de beber vinho e fumar cigarro durante a sessão realizada nesta semana, o magistrado também já foi advertido em outros casos. Em 2020, quando era juiz da 4ª Vara Criminal de Belo Horizonte, o magistrado compareceu ao edifício de uma desembargadora, sob efeito de álcool e medicamentos, para questionar por que recebeu uma nota mais baixa no processo de promoção por merecimento ao cargo de desembargador. Ele apresentava sinais de embriaguez quando chegou ao edifício da magistrada. O porteiro relatou que o juiz carregava uma lata de cerveja, tinha odor de álcool e caminhava de forma cambaleante. A magistrada estava se preparando para dormir e não autorizou a entrada dele no local. O órgão especial do tribunal julgou procedente em julho de 2022, por maioria dos votos, o processo administrativo disciplinar instaurado contra o magistrado Milton Lívio Salles, em razão de conduta considerada incompatível com o decoro das funções. Foi aplicada a plena de advertência ao magistrado. O outro caso é sobre uma medida protetiva contra ele relacionado à violência doméstica. O pedido foi feito pela companheira do juiz. O magistrado teria ameaçado que ela ficaria sem emprego e afirmado que poderia interferir na permanência dela no cargo de assessora parlamentar, além de ter ofendido a mãe dela. Em um episódio, o magistrado teria entrado sem autorização na residência da sogra. Segundo a companheira, câmeras de segurança registraram a entrada. Não houve relatos de denúncias de agressão física. Segundo a polícia, a vítima compareceu a uma sede da Polícia Civil em Belo Horizonte em abril deste ano, informando os fatos e manifestando o interesse da medida. Mas, por se tratar de um membro da magistratura, as investigações dependem do aval do Superior Tribunal de Justiça. A CBN procurou o STJ e aguarda um posicionamento sobre o caso. Com a colaboração de Débora Costa, de Belo Horizonte, Marcelo Martins.
0: PH para São Paulo, Matheus de Souza tem informações sobre suspensão do Discord. É uma plataforma de redes sociais que não está cumprindo determinações. Vamos acompanhar a reportagem do Matheus.
3: A plataforma Discord se disse desapontada com a decisão da Agência Nacional de Proteção de Dados, que determinou a suspensão das transmissões ao vivo pelo aplicativo em território brasileiro. A empresa chamou a medida de prematura e afirmou que não tolera grupos ou indivíduos que promovam ou incitem a violência. A decisão foi tomada por meio de uma medida preventiva e deve ser cumprida em até 3 dias úteis pela corporação. Segundo a ANPD, a suspensão vai funcionar até que o Discord comprove a adoção de medidas protetivas para crianças e adolescentes dentro da plataforma. A decisão veio após a primeira-dama Janja da Silva defender na semana passada que o Discord deveria ser bloqueado no Brasil. Na ocasião, ela citou o caso de uma menina de 13 anos coagida por outros usuários a tirar a própria vida durante uma transmissão ao vivo em um servidor privado na plataforma. O caso aconteceu em Naviraí, no Mato Grosso do Sul. A Polícia Civil apreendeu 5 adolescentes com idades entre 13 e 17 anos e prendeu um homem de 18 anos por participação no crime. Quando questionado sobre o acontecido, o Discord afirmou que identificou e desativou o servidor antes da morte da menina. Após o caso e a pressão de membros do governo, a ANPD, órgão vinculado ao Ministério da Justiça e Segurança Pública, instaurou um procedimento de fiscalização para apurar falhas na proteção de crianças e adolescentes no ambiente digital. Agora, sendo cumprida a determinação, o aplicativo continua funcionando como de costume, mas sem a ferramenta de transmissões ao vivo. O especialista em tecnologia e inovação, Arthur Igreja, acredita que o bloqueio definitivo do Discord funcionaria a curto prazo. No entanto, a longo prazo, ele acredita que usuários devam migrar para plataformas com menos mecanismos de proteção. Ele também detalhou que outras plataformas com transmissões ao vivo possuem sistemas de proteção mais velozes e eficazes.
4: Se alguém abrir uma live no YouTube e a pessoa começar a usar determinados termos, a live cai na hora. Então a pergunta é, por que que a Alphabet, que é dona do YouTube, consegue identificar naquele segundo e consegue bloquear, derrubar a live e abrir uma apuração ali a respeito do que estava acontecendo, e no Discord aconteceu o que aconteceu de forma tão livre, né? Então, quer dizer, alguém conseguiu solucionar isso tecnologicamente. Então fica insustentável o argumento de que não tem como resolver pelo lado da tecnologia, pelo menos dificultar ou mitigar, né?
3: Ariel de Castro Alves, membro da Comissão de Defesa dos Direitos da Criança e do Adolescente do Conselho Federal da OAB, também destacou a falta de uma forma eficaz de monitoramento dentro do Discord.
5: Sim, o grande problema aí que foi detectado pela Agência Nacional foi exatamente do Discord depender das denúncias dos usuários. E muitas vezes os usuários, eles também estão participando dos próprios crimes. Então é necessário que essas empresas invistam em equipes, em especialistas, em sistemas que possam garantir a proteção das pessoas, principalmente das crianças e adolescentes.
3: Na segunda-feira, a Advocacia Geral da União recebeu uma proposta do Discord com medidas para reforçar a proteção de menores de idade na plataforma. O documento será analisado pelo governo federal e poderá servir de base para a negociação de um termo de ajustamento de conduta com a empresa. De São Paulo, Matheus de Souza.
0: 1:29, o Lucas Taveira traz para a gente agora as últimas informações sobre o terremoto na Colômbia.
6: As operações de resgate na Colômbia enfrentam momentos de extrema tensão por causa de centenas de tremores secundários registrados e do solo instável em áreas próximas a leitos de rios. As equipes entram no quarto dia de buscas por sobreviventes após o terremoto que atingiu o país na segunda-feira. Na noite de terça, 36 horas depois do abalo, uma mulher de 32 anos foi socorrida com vida dos escombros. Daniela Largo Sanches foi retirada em uma maca dos escombros, enquanto as equipes e os parentes gritavam de alegria. O presidente Abelardo de Lais Priela, que tomou posse em 7 de agosto, celebrou o resgate de Daniela. Ele ressaltou que há esperança e que confia nos socorristas. 40 pessoas que estavam no prédio ainda estão desaparecidas. A prefeitura de Cali, uma das cidades mais afetadas, revisou para baixo o balanço local de mortos, de 95 para 74. Com isso, o novo balanço nacional, que era de 254, foi para 233. Mais de 3 mil pessoas estão desaparecidas, segundo o governo. O tremor de magnitude 7,4 deixou também mais de 500 feridos e causou estragos em 14 dos 24 departamentos colombianos. De acordo com o balanço do governo, 61 prédios e 1.300 casas colapsaram ou foram danificadas. O Ministério da Fazenda colombiano ativou uma linha de crédito emergencial de US$450 milhões no Banco Mundial para financiar a reconstrução. A comunidade internacional iniciou a mobilização de ajuda emergencial para a Colômbia, que inclui dinheiro, suporte técnico e sistema de satélites para mapear e orientar as equipes de resgate. O desastre causou o fechamento temporário de 6 aeroportos, além de interrupções generalizadas nos serviços de água e energia elétrica e o cancelamento de partidas de futebol. Com colaboração de Karina Almeida, de São Paulo, Lucas Taveira.
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0: Quinta-feira, 13 de agosto de 2026. Páginas oficiais do candidato Flávio Bolsonaro do PL incluem curso de pós-graduação que ele não fez. Perfis do senador publicados nas páginas oficiais do Senado e da Assembleia Legislativa do Rio afirmam que ele tem pós-graduação em ciências políticas. A página da Alerj, onde ele foi deputado por 4 mandatos, diz que o curso foi feito na Universidade Federal do Rio de Janeiro. A UFRJ afirmou que Flávio não estudou na instituição. A campanha do candidato alegou que se tratam de erros ou equívocos. A Câmara dos Deputados aprovou o projeto de lei que permite a consignação de até 30% do salário para garantia na locação de imóveis. A medida dispensa a necessidade de fiador ou caução para trabalhadores, servidores e aposentados. Válida para desconto na folha de pagamento, a proposta que tramitava desde 2011 segue agora para análise no Senado. 2 times brasileiros entram em campo hoje pelas oitavas de final da Libertadores. Às 7 da noite, o Mirassol enfrenta a LDU do Equador. E às 9:30, tem Corinthians e Rosário Central na Argentina. Ontem, o Palmeiras empatou em casa com o Cerro Porteño por 1-1, mesmo placar de Cruzeiro e Flamengo no Mineirão. Horário de Brasília, 1:33.
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0: Uma e 34, meu caro Ricardo Garcia, o que temos todos os dias neste horário?
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0: 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Alice, a grande vantagem da Previdência Complementar, patrocinada pelo seu empregador, é que além das suas contribuições para o plano, o seu empregador também faz um depósito na sua conta. Isso sem contar com a possibilidade de deduzir os seus aportes do seu imposto de renda. Então, o valor dos seus investimentos na Previdência é a soma das suas contribuições, as do seu empregador, mais a rentabilidade do plano. Como o valor da sua aposentadoria no futuro depende do montante que você conseguir guardar, quanto mais acumular, maior a aposentadoria. Agora, cada plano de previdência tem regras específicas, especialmente estabelecendo as condições para ter o direito de receber os valores depositados pelo seu empregador. Normalmente, se exige um tempo mínimo de trabalho na empresa. Se você achar mais vantajoso abrir mão da previdência, o Tesouro Renda Mais é um bom substituto. A vantagem do Renda Mais é a garantia de receber o que investiu, corrigido pela inflação mais os juros, durante 20 anos, com a garantia do Tesouro. Com os juros elevados que temos hoje, o investimento no Renda Mais custa relativamente pouco comparado com o valor que você vai receber no futuro. Portanto, o Renda Mais é um bom substituto para o seu plano de previdência. Até a próxima e continue mandando as suas perguntas para cbndinheiro@cbn.com.br.
1: 37 minutos, agora é o momento do Viva Voz. 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
2: Hoje eu tenho dois convidados muito especiais com a gente, porque o Bruno Caraza, nosso comentarista das quartas-feiras, tirou uma breve semaninha de férias. Semana que vem ele já está com a gente. Quem está comigo hoje para fazer o programa são o Felipe Recondo, colunista do Jornal Globo, apresentador do podcast Sem Precedentes e criador do canal Recondo e os 11, autor também de livros sobre o Supremo Tribunal Federal, nosso colega. Boa noite, Felipe. Obrigada por ter aceitado o convite para estar aqui com a gente hoje.
3: Obrigado, Vera.
2: E também está comigo o Caio Sartori, ele é repórter de política do Globo na sede do jornal lá no Rio de Janeiro, meu colega de jornal. Obrigada, Caio, por ter aceitado passar a próxima hora com a gente discutindo os principais assuntos aí do dia.
3: Eu que agradeço, é um prazer.
2: Gente, a gente vai continuar falando de Supremo Tribunal Federal, porque, embora o programa seja especial eleições, a gente tem visto aqui nessas últimas semanas o quanto as coisas estão imbricadas e o quanto o Supremo acabou virando um assunto e um ator também do processo eleitoral, e não é dessa eleição, nas últimas eleições ele tem jogado esse papel. E ontem a gente discutiu aqui com a Thaís Oyama uma decisão do ministro Flávio Dino que acabou levantando o sigilo da fonte, porque ele ordenou uma busca e apreensão contra um político do Maranhão, acusado de ser a fonte de reportagens de um blogueiro lá do estado sobre seu colega Flávio Dino. Isso foi fruto de uma reclamação do próprio Dino, que suscitou um inquérito que está sob a relatoria do ministro Alexandre, e hoje a gente viu a repercussão aí institucional e política desse fato, porque algumas entidades que não haviam se manifestado até então soltaram notas, uma delas a Abrage, que é a Associação Brasileira de Jornalismo Investigativo, outras entidades ligadas à liberdade de imprensa, e o assunto continua aí suscitando muito debate. Recondo, queria começar te ouvindo. Ontem a Thaís me perguntou, e eu tateei um pouco para responder, por que que isso está no Supremo, afinal? Uma vez que ninguém ali que é investigado, né, tem foro privilegiado no Supremo. Como que foi a origem dessa reclamação e por que que isso acabou ficando no próprio tribunal?
3: Vera, primeiro, obrigado. Cumprimento aqui também o Caio. Obrigado pelo convite para estar aqui. Bom, é uma situação que causa sempre o mal-estar, porque tem a origem também no inquérito de fake news, um malfadado inquérito de fake news que foi aberto lá em 2019, começo de 19, começo

0: que envolve acusações ou qualquer coisa que possa interferir na vida dos ministros do Supremo. E claro que, e ouvi você hoje, inclusive na hora do almoço com o Sardenberg, li a sua coluna hoje, é claro que o receio de atentados contra ministros do Supremo, as ameaças que são feitas a eles, tem que ser levadas em consideração, tem que ser levadas a sério e são, inclusive, pela imprensa. Mas também, como você disse na sua coluna do Globo hoje, Vera, tem outras formas de lidar com isso, com essa, esse tipo de comportamento que os ministros querem proibir. Por exemplo, nesse caso específico do jornalista do Maranhão. Ele escreveu que o ministro Flávio Dino andava no, em São Luís com carros blindados oferecidos lá pelo Tribunal de Justiça, o que já falamos bastante, não tem nenhuma irregularidade, porque é algo para a segurança do ministro Flávio Dino. Mas se isso coloca em risco a segurança do ministro Flávio Dino, não é buscando a fonte do jornalista que vai se proteger a segurança do ministro Flávio Dino. Tem outros mecanismos que são muito mais precisos, inclusive, e menos graves, que poderiam fazer com que a segurança do ministro Flávio Dino não fosse colocada em risco. E uma delas, inclusive, poderia até gerar muita discussão, mas eventualmente proibir esse jornalista de publicar informações que possam colocar em risco a vida do ministro Flávio Dino. Seria uma possibilidade. O que foi
1: seria
0: feito
1: controversa também, mas seria uma possibilidade.
0: Exatamente, exatamente, mas seria uma possibilidade para dizer o seguinte: olha, o conteúdo que você está publicando, ele pode ter interesse jornalístico, sim, só que ele coloca em risco a vida de um magistrado, de um ministro do Supremo. Portanto, seria uma tentativa de dar uma decisão que é grave, mas muito menos grave do que se buscar quem é a fonte dessa pessoa. E acho que talvez a gente tenha demorado um pouco, e a gente está talvez num revival disso, porque a busca e apreensão mais grave foi a busca e apreensão em cima do jornalista.
1: Exato.
0: Lá no passado, que pegou o celular dele, e aí pegaram o celular dele e foram atrás de ver quem eram as fontes. A operação de ontem, né, Vera, foi em cima de quem está vazando as informações.
1: Exato.
0: O agente público que vaza informação, informação sigilosa, ele comete crime, ok. O problema, portanto, não é perseguir o agente público que comete o crime ao vazar. O problema é como se faz isso e expondo um jornalista que também ouvi você na hora do almoço mencionando isso. Não interessa se é um jornalista do qual gosta-se ou não. Ele está fazendo um trabalho dele e se há extorsão, como algumas pessoas têm falado, né, Vera? A gente tem ouvido isso, a desqualificação de extorsão. Processe esse jornalista por extorsão.
1: Exato.
0: E mostre que ele extorquiu. E esse é o problema. Parece, às vezes, um atalho para tentar responsabilizar esse jornalista quando se deveria fazer o dever de casa. Investigue-se ele por extorsão. E aí sim, processe e prenda ele se isso for verdadeiro. Mas simplesmente fazer esse atalho para pegar os agentes políticos que estão atuando contra os interesses ou prejudicando o Flávio Dino, não sei se é o caminho mais razoável. Óbvio que não.
1: Exato. Caio, a gente vai fazer aqui um bate-bola entre as questões jurídicas e as questões políticas, porque, como eu disse, elas estão bem relacionadas. E esse é aquele caso típico que fomenta um discurso anti-STF que, pelas razões certas ou erradas, está aí colocado na eleição. A gente está vendo desde ontem, e hoje continuou, uma série de reuniões do Flávio Bolsonaro com candidatos ao Senado. Ele está gravando com esses candidatos, discutindo temas com esses candidatos. Ele deu uma surfada nessa história, né? Falou ali em defesa da liberdade de imprensa, quando a gente sabe que existe um histórico também de atritos entre a imprensa e a família Bolsonaro, mas surfou um pouco nessa onda. E essas conversas todas com os candidatos ao Senado é na linha de que isso tem que ser um principal tema dos candidatos bolsonaristas nessa campanha. De que maneira isso também alimenta o Supremo como tema da campanha desse ano?
2: Exato, né, Vera? Primeiro, prazer falar de Supremo ao lado do Repondo, é uma honra.
1: Também estou aqui, mas, né, você vê, responsa.
2: Mas tentando acrescentar um pouco da política, assim, a gente sabe que o ataque ao Supremo pelo poder que o Senado tem de emparedar a corte é o grande cerne do discurso da maioria dos candidatos da direita ou do bolsonarismo nessa eleição, assim. E primeiro, curioso também, né, porque até há pouco tempo o Flávio teve uma decisão a favor dele também restringindo um tipo de liberdade, que foi a derrubada da pesquisa Atlas pelo

0: ministro Nunes Marques. Mas agora ele ganhou, de certa forma, mais um motivo para alimentar esse discurso de que o Supremo está atacando diferentes tipos de liberdade. E nesse caso é uma decisão de fato que não dá para dizer que o que estão criticando é fruto de ataques infundados ou de discurso golpista, né? É algo que, como vocês já falaram, atinge algo muito basilar ali, que é o sigilo de fonte e tal. E eu estava lembrando do livro recente e de muitas entrevistas do jurista Joaquim Falcão, né? Fundador da Escola de Direito da FGV, aqui do Rio, que fala que pinta uma oligarquia dos poderes em causa própria e tudo mais. E ele menciona como o Supremo, que tinha construído uma imagem muito bem sucedida ali de defensor da democracia, depois de todo o processo da tentativa de golpe, acaba tomando muitas atitudes em causa própria. Nesse caso, é um ministro ajudando, de certa forma, outro, e que fazem a população se virar contra ele, assim. E eu acho que é isso, dá mais munição ainda para quem já atacava o Supremo ter mais um motivo, e dessa vez mais legítimo do que um mero discurso de ataque a ministros ou de anseios golpistas, né?
1: Pois é, Felipe, a gente vê muito, até nos comentários ontem daqui da CBN, a respeito do nosso programa, aquele bordão, né, que era associado ao Alexandre de Moraes, um meme, vigiar e punir, gostoso demais. Como quem diz, vocês, jornalistas, não achavam ele ótimo e agora estão criticando, como se uma coisa tivesse necessariamente a ver com a outra, como se a atuação que ele tivesse tido em relação a muitas questões durante a passagem dele pelo TSE ou tal, tivessem diretamente relacionadas. Mas, por outro lado, tem uma corrente que acha, talvez com razão, de que quando se consegue uma atuação excepcional com uma justificativa, se estica a corda para manter essa excepcionalidade para sempre. É o caso, por exemplo, desse inquérito. Como estabelecer esses limites até onde se pode ir, principalmente numa corte em que essa questão dos grupos, né, conta muito, né? Quem está alinhado aqui, quem está alinhado ali.
2: Para juntar as duas coisas, Vera. Primeiro, eu acho que no Supremo não cabe torcida, né? Ou é tudo ou nada, ou estamos a favor de tal posicionamento ou contra tal posicionamento, a favor de tal grupo, contra tal grupo. Mesmo durante o governo Bolsonaro, penso eu, escrevemos um artigo, Diego Werneck, professor do INSPER, e eu, dizendo o seguinte: nem carta branca para Alexandre de Moraes e nem ditadura do judiciário. Tentou-se, naquele momento do governo Bolsonaro, colocar-se o Supremo e a crítica ao Supremo, a análise do Supremo, entre dois polos, como se não houvesse decisões dadas pelo ministro Alexandre de Moraes em defesa da democracia, que também exageravam. E era preciso analisar decisão por decisão, assim como nós estamos fazendo agora. Continuamos em defesa, como continuaremos sempre no Brasil, em defesa da democracia. Agora, se um ministro, qualquer que seja ele, dá uma decisão que viole princípios ou que vá numa direção que consideremos que não defende esses princípios constitucionais, cabe a gente sim criticar. Então, quando as pessoas criticam, vocês estavam gostando, não é o gostar ou não gostar, é avaliar a decisão. A crítica que se faz ao Supremo e qualquer instituição deveria ser essa. Quando a gente trata de Congresso, é assim: a gente faz a crítica e todo mundo entende que a gente está criticando o Congresso Nacional como tem que ser criticado. O Executivo, a mesma coisa. Mas por que do Supremo fica essa história de defesa, de grupos, de times, ou é a favor ou contra? O Supremo tem que ser criticado pelo que faz. E os ministros têm que ser criticados e analisados, avaliados pelas decisões que dão, não pelo nome que carregam. E aí você estava falando, inclusive, né, Vera, sobre grupos. E nesses casos, a gente não consegue sequer que os grupos atuem. Porque essa decisão, provavelmente, aí tem dois problemas dessa decisão, só para começar. A decisão continua sob sigilo. E aí, novamente, eu volto à sua coluna, e falamos hoje de manhã sobre isso, né? A gente tem que ter até uma cautela para fazer a crítica, porque nós não sabemos nem quais foram os elementos que o ministro Alexandre de Moraes usou para dar essa decisão. Seria muito bom e necessário que ele, pelo menos, justificasse publicamente, mantendo o que for necessário de sigilo para preservar as investigações, se considerar que é isso, mas pelo menos que explique para a gente sociedade, quais foram os fundamentos para essa decisão, para então a gente dizer, não, não é verdade, o ministro Alexandre de Moraes tinha razão. A gente não pode ter confiança cega na decisão judicial. E aí, essa decisão, muito provavelmente, também não vai ser enviada para o plenário, ou para o colegiado, seja o plenário virtual, para que essa discussão seja do tribunal, e não só do ministro Alexandre de Moraes. E essa, a gente sabe, não é a primeira nem será a última decisão, infelizmente, do ministro Alexandre de Moraes no inquérito de fake news, que a gente vem aqui, discute e muita gente repete. Nós já passamos dos limites ou já passamos do tempo desse inquérito se encerrar.
1: E aí, no dia seguinte dessa confusão toda, dessa decisão que suscitou tanta revolta e indignação dos jornalistas mais para além, houve uma série de decisões, começou com uma decisão do próprio ministro Alexandre de Moraes, em relação aos penduricalhos, que é um tema que o judiciário resolveu enfrentar esse ano, com idas e voltas. E aí se decidiu que vários tribunais estariam descumprindo a decisão do próprio Supremo a respeito do limite para o pagamento do que excede o teto salarial, por isso deveriam informar juízes que receberam um extrateto e devolver. Caio, essa questão da moralização do judiciário, dos privilégios, é uma questão que aí sim tem um certo apelo popular, né? É uma questão, uma pauta capaz de trazer algum tipo de benefício ali para o judiciário, no momento em que a imagem da justiça e do Supremo aparece muito mal avaliada nas pesquisas, inclusive. De que maneira esse tema aí dos privilégios pode servir para atenuar um pouco essa crise de imagem que o STF vive?
0: Exato, né? Esse eu acho que é outro foco de desgaste do judiciário em geral, e que, por exemplo, o Lula tentou fazer num momento ali naquela época da PEC, que gerou manifestações, que a esquerda voltou às ruas, que atingia privilégios de maneira geral de todos os poderes, mas que o Lula, pela boa relação com o Supremo nesse mandato, acho que o PT em geral tem mais dificuldade, eu acho, de transformar em pauta eleitoral. Mas eu vejo o Supremo tentando melhorar a própria imagem a partir disso, né? Não sei se o que o Repondo pode falar sobre isso, mas eu acho que é outro foco de desgaste que o próprio Joaquim Falcão, que eu mencionei, coloca também como um dos motivos que geram irritação da sociedade de ver um judiciário muito distante da própria realidade, enfim, com privilégios muito acima de todos os outros, assim.
1: Principalmente, né, Recondo, porque eles vão e voltam nessa questão. Não pode nenhum tipo de pagamento que exceda o teto. Aí, um pouquinho pode, um pouquinho a gente vai aceitar, mas tem que comunicar. Fica uma decisão também difícil de compreender a extensão dela e por onde que ela deixa brechas para ser burlada, né?
2: Mas para começar, Vera, acho que o problema depois de uma decisão como aquela de ontem, da busca e apreensão, jogar essa notícia, essa decisão judicial, como uma cortina de fumaça para um problema.
1: Sim.
2: E, infelizmente, quando se trata de judiciário, eu já cobri Congresso Nacional, inclusive, você se recorda disso faz muito tempo, mas quando se trata de política, se há um problema, a gente fica insistindo nele até a questão se resolver na política, né? A gente pressiona muito. Quando se trata de judiciário, eles conseguem manejar isso de um jeito que daqui a pouco a gente esqueceu mais uma decisão controversa. E uma pena que esse assunto, inclusive dos penduricalhos, desses benefícios da magistratura, seja usado para tentar hoje tirar um pouco do foco do problema dessa decisão que o ministro Alexandre de Moraes deu. Agora, falando desse problema dos benefícios, né, do salário, é uma questão extremamente complexa que o tribunal, e veio pelas mãos do ministro Flávio Dino, né? Tentou utilizar, claro, é um problema que precisa ser enfrentado, nenhuma dúvida, mas não tinha solução fácil para isso. O Supremo sacou esse assunto, falou, vamos conseguir resolver, vamos acabar com isso, uma decisão moralizadora. Só que não é fácil de resolver. Não é fácil de resolver porque a magistratura está há muito tempo sem reajuste, isso é uma verdade, é o teto do judiciário, nós temos problemas na carreira. É uma carreira que um juiz que acaba de entrar ganha o mesmo que um juiz que já está no cargo há 30 anos. E tem vários outros tipos de problema, falta de pessoal. Tem um monte de problema no judiciário que acaba, inclusive, nublado por esses benefícios exagerados. A carreira tem muitos problemas, o judiciário tem problemas graves em termos de aparelhamento, servidores, congestionamento de processos, etc. E aí, o que me incomoda mais hoje, Vera, é um certo mal-estar com essa decisão, é de se valer dela para tentar fazer o seguinte: esquece essa decisão do ministro Alexandre de Moraes, vamos para outra pauta. E, em parte, eles conseguem. Em parte, infelizmente, eles conseguem.
1: Porque foi uma coisa estranhíssima. Tem a decisão do ministro Alexandre, e aí começam a chegar decisões Flávio Dino, Gilmar Mendes e Cristiano Zanin, uma atrás da outra, muito parecidas. Parece que houve uma blitzkrieg ali e todos fazem parte de mais ou menos uma mesma ala, né, dentro do STF.
2: Você sabe, Vera, que se, quando a gente fala de ala, eu fico pensando o seguinte, e acho que é uma certa dissonância entre a nossa crítica, a nossa avaliação, né, como jornalistas, e o que alguns ministros do Supremo enxergam, parte dos jornalistas, claro, né, não são todos. Mas os ministros insistem que o Supremo continua sob ataque e por isso reagem dessa maneira. Eles podem ter razão. Eles, penso eu, não comunicam isso como talvez devessem, demonstrassem isso como talvez devessem, convencesse a gente de que o tribunal permanece sob ataque. Mas mesmo que estivesse sob ataque, como eles dizem, vamos dar de barato que sim, as medidas que são resposta a isso não podem ser, primeiro, em segredo e dessa maneira, atropelando certos princípios, mantendo o inquérito aberto por tantos anos, com, às vezes, sem o devido processo legal sendo respeitado, sendo violado, né, por algumas decisões do ministro Alexandre de Moraes ou de outros ministros, e com certo avanço dos ministros nessa direção. É como, e você disse logo no início, né, o Supremo se mistura hoje com a política, é como se o Supremo tivesse, especialmente por essa ala que você mencionou, descido para o playground da política. E ali tudo vira política. Talvez na próxima devemos chamar a Maria Cristina Fernandes, porque tudo virou política.
1: Okay, a gente viu até essa semana o ministro Alexandre intermediando uma reunião entre o Lula e o Davi Alcolumbre. A gente vai tratar disso mais adiante, mas porque eles voltaram a se reunir hoje já sem a presença do ministro Alexandre, mas essa triangulação também levantou muita suspeita em relação a essa questão da politização dentro do STF. A gente sabe que tem uma vaga em aberto lá e que isso está em disputa. Isso é uma das razões da dificuldade do Lula dentro do Congresso Nacional. De alguma maneira, está tudo muito bagunçado, o que é o papel de cada um dos poderes nessa questão toda, né?
0: Exato, eu lembrei que muitos jornalistas falaram assim no início desse mandato do Lula, de como o Supremo virou um player, um ator do presidencialismo de coalizão, né? É engraçado, porque antes tinha um modelo de relação com o Congresso que mudou completamente, com um Congresso muito mais empoderado e autônomo, e aí o Judiciário, o Supremo entra de certa forma para equilibrar isso e fazer parte dessa coalizão do presidente. Assim, eu acho que isso ficou muito evidente depois do 8 de janeiro de 2023 e, de certa forma, permaneceu. Só que isso causa uma certa anomalia, né? Como esse episódio que você citou do Alexandre mediando o encontro com o Alcolumbre. Então, assim, você tem um presidente do Senado em crise com o presidente da República por causa da derrubada da indicação de um ministro para o Supremo, né, o Jorge Messias, que a gente vai falar um pouco disso, dessa crise mais para frente. E aí quem faz o meio de campo dessa reaproximação é o ministro do Supremo. Então, enfim, é muito esquisito mesmo. Assim.
1: Principalmente, né, Recondo, porque uma das razões ali para pé atrás com a indicação do Messias, pé atrás esse que continua, que seria muito ligado, ou pelo menos minimamente ligado ao ministro André Mendonça, que hoje é visto como uma espécie de antípoda desse grupo. Seria em torno de quem está se aglutinando um novo grupo. Você acha que dá para falar do André como uma liderança em ascensão dentro do STF? Ontem eu vi, se fosse o novo alecrim dourado de vocês, o André, ninguém estaria falando nada. Até isso agora vieram dizer que a imprensa que mal tem contato com o ministro André Mendonça, a verdade é essa, estaria incensando o ministro por conta do caso Master e do caso do INSS. Ele exerce esse tipo de liderança ou tem um pouco de fantasia nisso daí?
2: Eu acho que tem, velho, um pouco de fantasia, porque num tribunal tão pequeno como esse, em que e todo voto é igual, em que ninguém tem mais força no argumento ou no voto do que ninguém, todo voto é igual, todo ministro é igual, a liderança pode ser circunstancial em razão da relatoria de um processo. Era de se imaginar, por exemplo, que o ministro Joaquim Barbosa, quando relator do Mensalão, fosse uma liderança dentro do tribunal. Ele não era uma liderança, ele era relator de um processo muito importante. E por isso ele aparecia mais, ele tinha mais visibilidade na imprensa e inclusive mais assédio da gente como jornalista querendo ouvi-lo. Mas ele não exerce uma liderança sobre demais. A questão é, ele está com uma investigação super sensível que pode atingir vários políticos, inclusive
1: com
2: o presidente
1: duas,
2: do
1: né?
2: Senado,
1: o INSS, o Master,
2: exatamente, é. Duas, verdade, verdade. E isso faz com que ele se torne essa pessoa com um alvo na testa, né? Do ponto de vista político, porque a depender de para onde forem as investigações, pode mudar um pouco do cenário político, né? Já se fala, e acho que é isso que está em torno, o Zambelli, inclusive, aqui na CBN falou, acho que na semana passada, né, sobre Davi Alcolumbre candidato à reeleição, é isso que está em jogo. E aí o ministro Alexandre de Moraes, que sabemos tem uma proximidade com Davi Alcolumbre, e Davi Alcolumbre querendo se relacionar melhor com Lula, já pensando no próximo, no próximo mandato, na próxima legislatura. Então, tudo está em jogo. Mas André Mendonça, não. André Mendonça não é uma liderança. Ele é um ministro como outro qualquer dentro do tribunal e que, por circunstâncias, tem hoje essas duas investigações na mão.
3: 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Vem agora o Edmilson Fernandes.
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0: quinta-feira, 13 de agosto de 2026. Subiu para 265 o número de mortos em consequência do terremoto que atingiu a Colômbia na segunda-feira. O balanço atualizado pelo presidente contabiliza ainda cerca de 3.500 feridos, quase 500 desaparecidos e mais de 53 mil pessoas afetadas. Depois de 3 dias, as equipes de resgate mantêm as buscas por sobreviventes sobre os escombros nas regiões mais impactadas. O presidente do Tribunal Superior Eleitoral, o ministro Nunes Marques, vai discutir hoje com os outros integrantes da corte o uso de inteligência artificial na campanha eleitoral. Está em jogo o uso do deepfake como o avatar do ex-presidente Jair Bolsonaro, apresentado pelo PL durante a convenção que oficializou a candidatura de Flávio Bolsonaro. A ideia é criar um consenso para pautar o julgamento do caso para a semana que vem. As importações brasileiras de canetas emagrecedoras cresceram 85% nos primeiros 7 meses de 2026. Os produtos utilizados no tratamento do diabetes e também da obesidade movimentaram mais de US$1 bilhão entre janeiro e julho, conforme dados do Ministério do Desenvolvimento, Indústria, Comércio e Serviços. Estados Unidos, Alemanha e Dinamarca lideram as origens dos medicamentos. De Brasília, 2:03.
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2: 2:04, com o Ricardo Garcia na mesa de som. Vamos juntos até às 5 aqui no CBN Madrugada. E agora é hora de saber como é que fica o tempo em todo o Brasil.
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2: Com Josélia Pegorim.
3: Esta quinta-feira é de bastante atenção para as chuvas volumosas na região sul do Brasil. Ficam fora da chuva intensa o extremo sul gaúcho e o centro-norte e oeste do estado do Paraná. Nas outras áreas, pancadas de chuva de moderada para forte intensidade. Há risco aí de volumes de chuva elevados no estado de Santa Catarina e também no Rio Grande do Sul, principalmente nas áreas de serra do Rio Grande do Sul e de Santa Catarina e também entre o litoral norte do Rio Grande do Sul e o litoral sul catarinense. As pancadas de chuva podem ser de forte intensidade também na Grande Porto Alegre, em Florianópolis e na região de Curitiba. Na maioria das áreas do Sudeste, do Centro-Oeste, do Nordeste e do Norte do Brasil, esta quinta-feira promete ser um dia com muito sol, ar muito seco. Níveis de umidade até um pouco abaixo dos 20% voltam a ser observados, especialmente em estados como Mato Grosso, Goiás, Tocantins, o interior do Maranhão, do Piauí, oeste da Bahia. Temperaturas que vão superar, inclusive, as máximas aí de 37, 38 graus em muitos locais dessas regiões. A chuva tem atenção especial para a região entre o litoral norte da Bahia e o estado de Sergipe. Nessas áreas poderemos ter alguma chuva volumosa que exige atenção. Pancadas de chuva podem acontecer nas outras áreas na costa leste do Nordeste, mas sem causar transtornos. No extremo norte do Brasil, atenção para chuva de moderada para forte intensidade em Roraima e no noroeste do Amazonas. Josélia Pegorim, da Clima Tempo para a CBN.
2: Agora com o Leonardo Dai.
4: Cruzeiro e Flamengo empataram em 1-1 no Mineirão no primeiro jogo das oitavas de final da Libertadores. A decisão da vaga será na próxima quarta-feira, às 9:30, no Maracanã. Quem vencer se classifica, um novo empate levará a decisão para os pênaltis. Também nesta quarta-feira, o Palmeiras empatou em casa em 1-1 com o Cerro Porteño do Paraguai. Também pelas oitavas de final da Libertadores, que tiveram ainda um empate em 1-1 entre o Platense da Argentina e o Coquimbo Unido do Chile. Aliás, até agora, nenhum time venceu nessa rodada de oitavas de final, já que na terça-feira tivemos os empates em 0-0 entre Fluminense e Independiente Rivadavia da Argentina e em 1-1 entre o Estudiantes da Argentina e a Universidade Católica do Chile. Nesta quinta-feira, mais dois jogos pela rodada de ida das oitavas de final. Às 19 horas, o Mirassol joga em casa contra a LDU do Equador. E às 9:30, o Corinthians joga fora de casa contra o Rosário Central da Argentina. O duelo entre Deportes Tolima e Independiente Del Valle foi adiado em função do terremoto que devastou a Colômbia. O jogo de ida será na próxima terça-feira, às 9:30, na casa do Tolima, na Colômbia. E o jogo de volta na semana seguinte, no Equador, também às 9:30. Nesta quarta-feira tivemos também duelo brasileiro pela Sul-Americana, rodada de ida das oitavas de final. O Atlético Mineiro largou em vantagem, vencendo o Red Bull Bragantino pelo placar de 1-0 em Bragança Paulista. Nesta quinta-feira, mais três brasileiros em campo pela Sul-Americana. Às 19 horas, o Santos recebe o Macará do Equador e o Vasco recebe o Olímpia do Paraguai. Às 9:30 da noite, o Botafogo visita o Cienciano do Peru. No futebol internacional, o destaque desta quarta-feira foi mais uma vez o PSG da França, que conquistou o título da Supercopa Europeia ao vencer o Aston Villa da Inglaterra pelo placar de 2-1 em Salzburg, na Áustria.

0: 11:10, espaço aberto agora para Tatiana Vasconcelos e Maria Cristina Fernandes.
1: Maria Cristina hoje vai comentar algumas simulações de pesquisas eleitorais feitas por inteligência artificial. Como assim, Maria Cristina?
2: Pois é, Tati, foi uma dica que me passaram e lendo um artigo do Maurício Moura, que é do Instituto IDEA, não tinha me dado conta o quanto que esta campanha é curta de fato, né? São 45 dias.
1: Sim.
2: Então, e de pouco debate, né? De pouca discussão pública dos problemas que o eleitor está enfrentando. E quando vi essa história que eu vou contar aqui pro ouvinte, eu digo, gente, a campanha já é curta. Com esta avalanche de vídeos falsos, né? Que inclusive o candidato do PL, o senador Flávio Bolsonaro, pediu autorização para uso de vídeo sem autorização de quem será retratado por vídeo de IA. E aí me deu uma certa angústia de a gente estar numa campanha curta e desinformada. Qual é a história? O Janussen é um decano das pesquisas eleitorais, é fundador da Associação de Pesquisadores Eleitorais, foi um dos primeiros diretores do Ibope nos anos 80. E ele foi fazer uma simulação usando uma ferramenta gratuita de inteligência artificial. E pediu uma simulação dos resultados de uma pesquisa de intenção de voto no primeiro turno e deu a lista de candidatos, esses que aí estão. E veio toda a pesquisa com os indicadores. E depois ele foi refinando, pediu os cruzamentos por sexo, idade, região, escolaridade, renda. Os cruzamentos continuaram chegando. Depois ele pediu se o candidato tal, ele tiver tal resultado na pesquisa, como os votos seriam redistribuídos. E assim foi. A cada simulação que ele ia pedindo, a inteligência artificial ia colocando diversos cenários e sugerindo o que, como costuma acontecer, sugerindo simulações possíveis de serem feitas. Uma pesquisa como essa não pode ser registrada na Justiça Eleitoral, que requer a metodologia usada, o campo, há uma série de exigências. Mas ficamos a imaginar a quantidade de pesquisas falsas que podem circular.
1: Sim,
2: nas redes sociais.
1: Totalmente.
2: Respaldando aí algumas candidaturas e respaldando teses sem que a Justiça Eleitoral dê conta e consiga coibir. Então, eu acho que é uma dica para o ouvinte, talvez um serviço me arvore a imaginar isso. Sempre que a gente encontrar uma pesquisa nas redes sociais, procurar o registro desta pesquisa na Justiça Eleitoral. Qual é o número de registro, quando ela foi feita, quando ela foi registrada, o campo. As pesquisas sérias, elas são obrigadas a retratar isso. Eu acho que é um alerta importante, porque passaram também a circular nas redes e até na imprensa algumas pesquisas que nitidamente fazem, digamos assim, uma forçação de barra na metodologia, e por serem transparentes nessa forçação de barra, elas têm sido compradas também. E é importante a gente alertar contra essas pesquisas falsas, porque muitas vezes as pesquisas provocam um efeito de manada, né? O eleitor não quer perder o voto. Então, vota em quem já está na frente, para não perder o voto. Só que esta corrida de cavalo falsa não revela quem está na frente, nem quem está atrás. É apenas a simulação de um cenário falso, com o qual se quer falsear a vontade do eleitor.
1: Perigo, hein, Maria Cristina?
3: Mas valeu muito o alerta. A Tati estava lembrando aqui que toda vez que a gente dá a pesquisa séria, e registrada no TSE, nós temos que dar um número de registro.
1: Não só, né?
3: Data.
1: A data que foi...
3: Quem foi encomendada.
1: Quem encomendou, a data, o número de registro e a margem de erro. Não é à toa que em qualquer veículo de comunicação que o nosso ouvinte acompanha, uma pesquisa, tem esses dados, porque a gente precisa dar. Né? É uma garantia de que é uma pesquisa registrada e feita com seriedade, né, Maria Cristina?
2: Pois é, porque é preocupante esse cenário. Inclusive, nesse artigo do Maurício Moura, publicado hoje no Globo, ele faz algumas comparações em relação à campanha em outros países. E eu falei com ele hoje de manhã para comentar o artigo. E ele me chamou, olha, eu faço pesquisa em 12 países. Uma campanha curta como esta do Brasil, eu não conheço. Isso é muito em decorrência de uma certa gritaria contra a política, né? Que se encurtou as campanhas e para que elas ficassem mais baratas, sendo que o dinheiro para as campanhas aumentou, né? O fundo eleitoral e partidário aumentaram, desde então a campanha encurtou. Então, numa campanha curta dessa, o impacto de uma informação falsa é ainda maior. Porque o tempo para se desfazer e para se restabelecer a verdade é mais curto. E muitas vezes pode não dar tempo de o eleitor ser esclarecido da realidade dos fatos.
1: Né? Perfeito.
0: Cristina Fernandes conversando com a Tatiana Vasconcelos. Nós vamos a Brasília com João Rosa. Informações aí sobre a instalação de comissão para analisar a possibilidade de redução da maioridade penal.
4: A Câmara dos Deputados instalou nesta quarta a comissão especial que vai analisar a proposta que reduz a maioridade penal de 18 para 16 anos. A PEC prevê que, a partir dos 16 anos, o adolescente passa a responder criminalmente como um adulto. O deputado Aloysio Mendes, do Republicanos do Maranhão, foi escolhido para presidir o colegiado. Já o deputado Mendonça Filho, do PL de Pernambuco, será o relator da proposta. O plano de trabalho foi dividido em eixos temáticos e prevê a realização de audiências públicas com especialistas, entidades e representantes do governo. Segundo Mendonça Filho, a votação da proposta só deve ocorrer depois das eleições para não contaminar o debate em torno do tema.
5: Eu não tenho controle sobre o processo e a velocidade desse processo legislativo, mas eu defendo que possamos debater até final de novembro, começo de dezembro, votar na comissão especial, na sequência o plenário, ainda este ano, ou seja, antes do final dessa sessão legislativa e, consequentemente, do mandato dos atuais parlamentares.
4: A proposta já passou pela Comissão de Constituição e Justiça da Câmara em junho e tem o apoio de parlamentares bolsonaristas como o deputado Sargento Faur, do PL do Paraná.
6: Marmanjo de 16 anos, eu vou mais além. Falo para todos que estiverem me ouvindo aqui. Sou a favor, a partir dos 14 anos, para aqueles crimes graves que o resultado é morte dolosa, e 16 anos para aqueles crimes graves que o efeito não é morte. O tráfico, o roubo, a agressão, a invalidez.
4: Já o deputado Rogério Correia, do PT de Minas, é contrário. Para ele, apenas reduzir a maioridade penal não será suficiente para combater a criminalidade.
7: A posição do PT já é conhecida. A gente acha que segurança pública não se resolve com palavra de ordem. Tipo, matar bandido e colocar menores para ficar mais tempo na cadeia. Quem dera fosse simples assim, não é.
4: Agora a comissão especial vai discutir a proposta e preparar o texto que poderá ser levado ao plenário da Câmara. Por se tratar de uma mudança na Constituição, a PEC precisa do apoio de pelo menos 308 deputados em dois turnos de votação. Se for aprovada, a proposta ainda seguirá para análise do Senado. De Brasília, João Rosa.
0: E 19, espaço aberto agora para Cássia Godoy, Carlos Alberto Sardenberg, conversando com Alexandre Schwarzman.
8: Bom, o seguinte, nós tivemos recentemente vários indicadores de atividade econômica no Brasil, comércio, serviços, indústria, indústria em queda, e você está nos dizendo que esses números de atividade mostram o esgotamento do consumo baseado em crédito. É algo que o governo vem tentando fazer, vem fazendo, que é tentar distribuir crédito para estimular o consumo, e o que que isso significa para o futuro da atividade econômica no Brasil, e que tem a ver, claro, com taxa de juros e tal.
9: Claro, o modelo de crescimento no Brasil é fortemente ancorado na expansão do consumo, né? A gente vai olhar ali o que foi o crescimento da demanda no Brasil, né? Uns 70% do que cresceu a demanda cresceu pelo consumo das famílias, uns 20% mais ou menos veio do consumo do governo, investimento está lá atrás. Então, é um modelo fortemente ancorado na ideia de que, o presidente Lula já vocalizou isso várias vezes, né? Fala, não, você tem que fazer a economia girar, e para a economia girar, você tem que ter dinheiro na mão. Na mão do povo, na mão do pobre, porque as pessoas gastam, isso faz com que a economia cresça. Obviamente, tem outras limitações que tem a ver com se tem gente para trabalhar ou não, mas isso é um outro problema. Mas o fato é que na estratégia para acelerar o consumo, uma perna dela era basicamente aumentar a transferência que o governo faz para as famílias, Bolsa Família, INSS, BPC, etc. A outra perna importante era aumentar a disponibilidade de crédito e levar as pessoas a tomarem mais. O movimento mais recente, mas não o mais importante, foi a criação do crédito consignado, pelo menos a ampliação do crédito consignado para o setor privado. Era forte ali com pensionistas, era forte com funcionários, mas menos no setor privado. Mas o fato é que as famílias tomaram crédito demais. Hoje, o endividamento das famílias equivale ali a mais ou menos metade da renda delas, e o serviço dessa dívida também representa uma parcela grande e crescente da renda das famílias. Tem um pedaço muito grande comprometido. Então, a gente vê o tempo inteiro pipocar essas notícias de que as famílias estão sobreendividadas. E acho que parte da perda de fôlego que a gente vê na economia agora, nesse segundo, quer dizer, a gente está no terceiro trimestre, na verdade, mas a gente está vendo os números do segundo. Os números do segundo sugerem uma desaceleração importante com relação ao primeiro, particularmente tudo que é mais ligado a consumo, né? Então, a gente vai ter a divulgação amanhã do número final do trimestre para as vendas no varejo, mas o que a gente tem já de indicação para abril e maio é de uma perda de fôlego nisso, que a gente acredita está muito associada exatamente a esse comprometimento crescente da renda das famílias com dívida e com o serviço delas. Então, eu acho que é aí que esse modelo está dando sinais cada vez mais claros de esgotamento, né?
8: E você prevê o quê? Uma desaceleração forte para o segundo semestre?
9: A desaceleração já está acontecendo. Aliás, o próprio Banco Central reconhece isso. A ata foi divulgada ontem. O Banco Central fala de sinais de. Primeiro, ele já apostava numa moderação de crescimento para o segundo semestre do ano. Mas ele fala ali numa desaceleração clara entre primeiro e segundo trimestres do ano. Então, já é mais ou menos consensual que está acontecendo, né? E não é concentrada, quer dizer, não é um setor que está puxando para baixo, a coisa parece mais ou menos disseminada ali. Então, a gente vê provavelmente a economia perdendo fôlego na segunda metade do ano, mas com alguns aspectos interessantes, porque a gente tem claramente um aumento dos gastos do governo tentando manter essa economia funcionando a tempo de chegar vigorosa para a eleição. Provavelmente chega, porque, enfim, tudo bem, está desacelerando, a gente não vai ter uma uma recessão na segunda metade do ano, a gente vai ter é simplesmente uma economia que cresce mais devagar. Mas está empurrando isso, acho que além do ponto que seria saudável, seja do ponto de vista de endividamento das famílias, seja do ponto de vista de endividamento do próprio governo. E aí os paralelos que a gente traça são os paralelos com a eleição de 2014, em que também para ganhar uma eleição, né, vamos usar a expressão da própria presidente Dilma, o governo fez o diabo, mas o diabo tem o mau hábito de cobrar. Lá na frente cobrar o preço dos serviços dele, né?
8: Uhum. Então, é isso que eu ia perguntar, quer dizer, a gente se caminha para um cenário parecido com o que tivemos na época da Dilma, que nós tivemos recessão, tivemos inflação e uma crise aguda?
9: É difícil a gente prever esse tipo de coisa. Agora, temos um encontro marcado em 2027, né? 2027, uma série de distorções com que a gente está vivendo hoje, eu falei do crédito, do gasto do governo, etc., alguém vai ter que oferecer alguma solução. A narrativa do PT é que a Dilma, lá em 2015, na tentativa de resolver esses problemas, causou recessão. Minha interpretação é outra. A recessão aconteceu porque o governo Dilma não tinha elementos para resolver esses problemas. E eu desconfio que o próximo governo, independentemente de quem seja eleito, vai ter que mostrar que tem esses instrumentos e tem essa disposição. Porque na ausência dessas medidas, eu acho que a gente vai observar um fenômeno similar. Não exatamente igual, mas é isso. Bom, parte dele a gente já está vendo. A gente já está com taxas reais de juros comparáveis apenas àquelas que a gente viveu no governo Dilma. Né? E não é a taxa do Banco Central, é a taxa de 5, 10 anos. Quer dizer, já tem essa percepção de que você só segura as pontas no país com juro real muito elevado. Agora, com juro de 8% ao ano, que é o que uma NTNB tá pagando, você não sustenta o crescimento do país. Quer dizer, nada compete com juro de 8% depois da inflação. Eu creio, não, assim, com os problemas que a gente mapeia hoje, um governo que não enderece esses problemas em 2027, vai. Aí que eu estava falando do diabo, aí o diabo vai cobrar a conta dele direitinho.
0: Com juros e correção monetária, hein? Alexandre Schwartzman conversando com Sardenberg, com a Cássia Godoy. Nós vamos ao Rio de Janeiro com a Ana Luísa Barreto. Cuidado, hein? Na hora de comprar um veículo usado.
10: Uma mulher foi presa em São Paulo durante uma operação da Polícia Civil e do Ministério Público do Rio nesta quarta-feira contra o golpe do falso anúncio de carros. As investigações apontam que criminosos da facção Terceiro Comando Puro usavam os anúncios de venda de veículos na internet como isca para atrair pessoas para comunidades de Belfor Roxo, na Baixada Fluminense. No local, as vítimas eram mantidas reféns e obrigadas a fazer transferências bancárias, além de terem pertences roubados. A mulher, alvo da operação, identificada apenas como Vilmara, foi encontrada na cidade de Cubatão, na Baixada Santista. O filho dela, também apontado como integrante do grupo, foi conduzido para a delegacia para prestar esclarecimentos. A delegada Muriel Menezes, responsável pela operação, destacou o fato de as facções criminosas, como o TCP, estarem ampliando a atuação para além do tráfico de drogas.
11: A gente sabe que a questão do tráfico tem a ver com esse modus operandi in loco, e a gente sabe que o tráfico ele já tem várias outras frentes do que o tráfico em si. Justamente o estelionato, essa questão da extorsão mediante sequestro e a lavagem de capitais, que hoje em dia só o tráfico em si não é o suficiente. Então a gente vê que a movimentação de valores é muito maior. Até, inclusive, tinha movimentação de valores de boleto falso de energia. Então a lavagem de dinheiro, justamente para ocultar, já sair do Rio de Janeiro, é a questão.
10: Segundo as investigações, o grupo movimentou pelo menos 4 milhões de reais nos últimos 3 anos com lavagem de dinheiro de roubos, extorsões e estelionatos. Só na conta bancária de Vilmara havia 1 milhão de reais. Os criminosos recrutavam pessoas para publicar os anúncios falsos e dificultar a identificação dos responsáveis pelo esquema. A delegada Muriel Menezes ressaltou que o grupo agia com violência.
11: A gente sabe da restrição da liberdade, então eles mantinham por algumas horas, até para eles conseguirem o máximo de valores que eles conseguiam. Levavam em bancos, então eles conseguiam extrair o que eles não conseguiam em bancos. Eles pegavam os cartões para conseguir. Então eles tinham esse vínculo de pessoas em mercadinhos, em bares. Então eles pegavam os cartões, eles conseguiam passar em várias maquininhas.
10: Na primeira fase da operação, em junho de 2023, 28 pessoas haviam sido presas. Desde então, as vítimas identificadas relataram intensa violência física e até abusos sexuais cometidos pelos criminosos. Do Rio de Janeiro, Ana Luísa Barreto.
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0: quinta-feira, 13 de agosto de 2026. O Supremo Tribunal Federal fará hoje uma nova audiência para discutir a capitalização do BRB. O governo de Celina Leão quer destravar o acordo para garantir um empréstimo de 6 bilhões e 600 milhões de reais. O governo do Distrito Federal tem criticado a falta de empenho da União e do Fundo Garantidor de Crédito para solucionar a crise no BRB. Vai argumentar que recuperou a capacidade de pagamento. A Câmara dos Deputados aprovou o projeto de lei que estabelece a suspensão por um ano e meio da Carteira Nacional de Habilitação do motorista que usar o carro para abandonar animais na rua. No caso de abandono de cão ou gato, a suspensão passa a ser de 18 meses, exatamente de um ano e meio. As punições também serão aplicadas na condução de embarcações. A proposta será analisada pelo Senado. O projeto acrescenta conduta ao Código de Trânsito Brasileiro como infração gravíssima. No horário de Brasília, 2 horas e 32 minutos.
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0: 2:33. A gente vai acionar agora o Leandro Gouveia com o Panorama CBN, mas antes somos abrir espaço para o Guilherme Muniz, tem informações aí sobre uma polêmica que envolve uma área ali do Parque do Ibirapuera em São Paulo.
1: O Ministério Público de São Paulo recebeu aval do Conselho Superior do Ministério Público para incluir técnicos do Compresp no inquérito sobre a obra da reforma da serraria do Parque do Ibirapuera. A Prefeitura de São Paulo havia entrado com recurso argumentando que a atuação dos técnicos não deveria ser investigada, mas o relator do caso, José Carlos Cossenzo, entendeu que não cabe à gestão municipal atuar como defesa dos integrantes do Conselho Municipal de Preservação do Patrimônio Histórico, Cultural e Ambiental da cidade de São Paulo na Justiça. Além disso, o promotor diz ver elementos concretos de que os conselheiros investigados aprovaram a obra, apesar de pontos que desrespeitam diretrizes previamente fixadas. Cossenzo argumenta também que há risco de descaracterização da área tombada. No começo desse ano, a Urbia, que administra o Parque do Ibirapuera, fez avançar o projeto de requalificação da serraria, gerando críticas de frequentadores e de conselheiros do Parque do Ibirapuera. A presença propôs a construção de um andar superior no local, que poderá ser explorado comercialmente. O uso comercial da serraria foi aprovado por órgãos federais e estaduais, mas a área técnica do Departamento do Patrimônio Histórico deu parecer contrário. Esse parecer foi ignorado pelos conselheiros do Compresp, o que fez o MP suspeitar de algum tipo de favorecimento indevido. A CBN apurou que o projeto de requalificação da serraria está suspenso até que o imbróglio jurídico seja resolvido. Já foram assinadas cartas de intenções entre a Urbia e empresas interessadas em explorar comercialmente o local. Mas esses acordos comerciais estão na gaveta até que os questionamentos judiciais terminem. A expectativa é de que uma grande rede de academias feche negócio para utilizar o mezanino do local. Atualmente, a área da serraria é utilizada aos finais de semana por praticantes de atividades ao ar livre e gratuitas, como yoga, alongamento e tai chi chuan. Em nota, a Urbia informou que não comenta o inquérito e que não há data para as obras começarem. De São Paulo, Guilherme Muniz.
2: Em destaque no Panorama CBN, governo suspende transmissões ao vivo no Discord após morte de menina no Mato Grosso do Sul. Ministros do STF mandam juízes de 7 tribunais devolverem pagamentos exorbitantes. Campanha de Flávio Bolsonaro admite informação errada sobre pós-graduação em sites oficiais. Grupos de mídia americanos processam Donald Trump por venda de publicações do presidente nas redes sociais. Primeiro eclipse solar total do século mobiliza parte da Europa. Você que está aqui comigo, eu sou o Leandro Gouveia e essa é a segunda edição do podcast Panorama CBN de quarta-feira, 12 de agosto de 2026. Em menos de meia hora eu te conto as principais notícias do dia. A Agência Nacional de Proteção de Dados, a ANPD, determinou nessa quarta-feira a suspensão das transmissões ao vivo no aplicativo Discord em todo o Brasil. É uma ferramenta que é muito usada por jogadores online. A medida dá 3 dias úteis para a empresa cumprir a ordem e desligar a ferramenta de vídeo. Não significa que o aplicativo vai ser bloqueado, porque o uso de mensagens de texto e áudio continua liberado. O foco da fiscalização é a ferramenta chamada Go Live, usada para transmissões ao vivo em salas fechadas. A agência reguladora, que é vinculada ao Ministério da Justiça, tomou a decisão depois de concluir que o Discord não tem mecanismos eficientes para moderar vídeos em tempo real ou proteger crianças e adolescentes contra graves violações de direitos. A ANPD aponta que o Discord não consegue analisar o conteúdo das transmissões enquanto elas acontecem e depende de denúncias dos próprios usuários. Toda essa ação faz parte do processo de fiscalização instaurado pela agência na última sexta-feira e acontece também depois da ANPD receber informações da própria empresa na segunda e se reunir com representantes legais do Discord nessa terça. A Advocacia Geral da União também informou na terça que recebeu do Discord uma proposta com medidas para reforçar a proteção de usuários na plataforma. O monitoramento da ANPD já acontecia desde o ano passado, mas ganhou força na última semana. A primeira-dama, Janja da Silva, chegou a defender publicamente a retirada da plataforma do ar, depois que uma menina de 13 anos, de Naviraí, Mato Grosso do Sul, foi induzida por um grupo de adolescentes a cometer suicídio durante uma transmissão ao vivo. Em nota, o Discord declarou que recebeu a determinação da agência e está analisando o documento. A empresa afirmou que a avaliação do órgão do governo não reflete os investimentos feitos em segurança e que não tolera grupos ou indivíduos que promovem ou incentivam a violência. O Discord disse que investigou rapidamente e removeu o servidor criado na plataforma, acessível somente por convite, envolvido nesse caso. Além disso, a investigação encontrou evidências de que a atividade criminosa foi coordenada em outras plataformas antes da criação do servidor no Discord e continuou nessas plataformas depois dos indivíduos envolvidos terem sido banidos do Discord. E ministros do Supremo Tribunal Federal determinaram que os tribunais de justiça de 6 estados e do Distrito Federal bloqueiem o pagamento de benefícios extras a juízes. Em alguns casos, as quantias ultrapassaram 3 milhões de reais. Os pagamentos desrespeitam uma regra do próprio STF, que limitou o valor máximo dessas verbas em 70% do salário dos magistrados. A ordem atinge os tribunais de justiça de Goiás, Maranhão, Paraná, Rio de Janeiro, Rio Grande do Norte, Rondônia e do Distrito Federal. Eles vão ter que suspender repasses acima do teto e cobrar a devolução imediata do dinheiro. Os números mostram a dimensão dos valores. No Maranhão, um único juiz aposentado tinha mais de 3 milhões de reais para receber e mais de 300 magistrados ganharam acima de 100 mil reais na folha de abril. No Distrito Federal, uma magistrada recebeu 490 mil reais em maio. Já em Rondônia, 9 em cada 10 juízes

e notificou o Corregedor Nacional de Justiça, Mauro Campbell, para fiscalizar o cumprimento do bloqueio. Ele também vai apurar a responsabilidade administrativa e disciplinar dos presidentes de cada tribunal envolvido. No último episódio, eu te contei do juiz de Minas Gerais que foi afastado do cargo depois de ser flagrado numa audiência virtual, bebendo vinho e fumando. Pois bem, agora foram atrás do passado dele. E em 2020, quando atuava na 4ª Vara Criminal de Belo Horizonte, Milton Lívio Lemos Salles foi até o prédio de uma desembargadora para questionar uma nota baixa que ele recebeu em um processo de promoção por merecimento. Na ocasião, o porteiro do prédio disse que o juiz carregava uma lata de cerveja, tinha cheiro de álcool e caminhava de forma cambaleante. Por causa desse episódio, o órgão especial do tribunal aplicou uma pena de advertência ao juiz em julho de 2022. Milton também é alvo de um pedido de medida protetiva feito pela própria companheira por violência doméstica. Ela relata que o magistrado fez ameaças sobre a permanência dela no emprego de assessora parlamentar, fez ofensas à mãe dela e invadiu a casa da sogra sem autorização. Não há relatos de agressão física. A vítima registrou o caso em uma delegacia de Belo Horizonte em abril deste ano. Como o investigado é membro da magistratura, a apuração depende de autorização do Superior Tribunal de Justiça. E com tudo isso e mais o afastamento agora, Milton Lívio vai continuar recebendo salário regular de mais de R$83 mil. O pagamento mantido durante investigações é garantido pela Lei Orgânica da Magistratura Nacional. Na economia, depois do tombo de terça-feira, o principal índice da Bolsa de Valores de São Paulo caiu levemente, 0,23%, aos 167.491 pontos. O dólar comercial subiu 0,36%, cotado a R$5,17. O euro vale R$5,96, com alta de 0,19%. O BNDES, Banco Nacional de Desenvolvimento Econômico e Social, registrou um lucro de R$9,2 bilhões no primeiro semestre desse ano. O valor representa uma alta de 25% em comparação com o mesmo período do ano passado. O total de aprovações de crédito ultrapassou R$110 bilhões, impulsionado principalmente pelo setor de infraestrutura, que cresceu 91%. O presidente do BNDES, Aloysio Mercadante, destacou a saúde financeira da instituição e lembrou que os recursos do banco público voltam para o fomento da economia e para o pagamento de dividendos ao governo. Na página de eleições, o portal G1 revelou uma informação errada publicada nos perfis oficiais do senador Flávio Bolsonaro, no site do Senado e na Assembleia Legislativa do Rio de Janeiro. Os textos afirmam que ele fez pós-graduação em Ciências Políticas na Universidade Federal do Rio de Janeiro, a UFRJ. Só que a universidade informou ao G1 que não tem nenhum registro de aluno no nome dele. A constatação foi confirmada pelo Sistema Integrado de Gestão Acadêmica da instituição, o SIGA, que registra todos os dados desde 2001. A UFRJ confirmou apenas a passagem do irmão dele, o ex-deputado Eduardo Bolsonaro, que se formou em Direito. O professor Walter Duarte, que coordenou o Departamento de Ciência Política da UFRJ entre 2004 e 2009, garantiu que o senador nunca fez o curso por lá, nem nos anos 2000, nem depois, durante a presidência de Jair Bolsonaro. A informação incorreta constava também na Wikipédia até essa quarta-feira, quando foi tirada do ar, e no perfil do LinkedIn do senador, que acabou desativado. Em julho desse ano, a própria assessoria de Flávio Bolsonaro já tinha enviado uma nota biográfica à imprensa, trazendo essa mesma formação na UFRJ. Procurada pelo G1, a equipe da campanha do candidato à presidência afirmou que essas menções são erros ou equívocos e que o conteúdo pode ter sido copiado da internet. A assessoria enviou diplomas digitalizados que comprovam que Flávio Bolsonaro é graduado em Direito pela Universidade Cândido Mendes, pós-graduado em Políticas Públicas pelo Instituto Universitário de Pesquisas do Rio de Janeiro, o IUPERJ, e tem MBA em Empreendedorismo pela FGV. A equipe do senador não enviou documentos que comprovem a especialização em Ciências Políticas e disse que já pediu correções na internet. Em São Paulo, o pré-candidato do PT ao governo, Fernando Haddad, denunciou que um motorista da equipe dele foi seguido e abordado por policiais militares armados com fuzis. O episódio aconteceu na noite dessa terça-feira, logo depois de o ex-ministro ser deixado em casa. O motorista disse a Haddad que o carro foi acompanhado pela viatura por cerca de 40 minutos depois disso. E assustado, o motorista parou em frente a um hotel.
O advogado do candidato, Hélio Silveira, disse à reportagem da CBN que os agentes se aproximaram e mandaram o trabalhador

0: por vazar do local. Haddad afirmou que estranhou a conduta.
1: E esperar que, se Deus quiser, não seja nada de importante. Mas, enfim, não é um procedimento habitual. Né? Eu convivo com... O bairro onde eu moro é muito bem guardado, patrulhado, tenho boa relação com todos ali, nunca tive nenhum tipo de problema. Espero não, continuar não tendo nenhum tipo de problema, mas eu não posso deixar de reportar o que aconteceu, porque é um cidadão, como qualquer um de vocês, que tem seus direitos e que não pode se sentir inseguro na sua cidade.
0: A defesa de Fernando Haddad vai acionar a Procuradoria-Geral do Estado e a Secretaria de Segurança Pública de São Paulo para pedir esclarecimentos e checar se existe alguma investigação em andamento. A Secretaria de Segurança Pública do Estado informou que determinou a identificação da equipe da PM para apurar o caso e diz que o próprio secretário ligou para Haddad para pedir detalhes e garantir que qualquer desvio de conduta vai ser apurado. Colômbia, a prefeitura de Cali reduziu o balanço local de mortos pelo terremoto de segunda-feira de 95 para 74. Com essa revisão, o total de mortos no país caiu de 254 para 233. Mais de 3 mil pessoas continuam desaparecidas e 1.600 edifícios desabaram ou tiveram danos severos. As buscas por sobreviventes chegaram ao terceiro dia em meio a tremores secundários. Na terça-feira à noite, socorristas e voluntários resgataram uma mulher de 32 anos que passou cerca de 36 horas debaixo dos escombros de um hotel na cidade de Pereira. Daniela Largo Sanches foi retirada em uma maca sob aplausos de parentes e equipes de resgate. O presidente da Colômbia, Abelardo de la Espriella, comemorou o resgate nas redes sociais e afirmou que as equipes e cães farejadores seguem trabalhando dia e noite. Antes dela, uma mulher e um bebê de 6 meses foram resgatados com vida no sul de Cali. O governo declarou estado de calamidade pública por 12 meses nos 14 estados afetados pelo abalo, considerado o mais forte do século no país. Em Pereira e Cali, as cidades mais afetadas, famílias dormem em parques por medo de tremores secundários. Na Itália, cerca de 700 voos foram cancelados no aeroporto de Catânia por causa da erupção do vulcão Monte Etna. O terminal vai ficar fechado pelo menos até quinta-feira, no auge do verão europeu. A liberação do espaço aéreo depende do fim da nuvem de fumaça. As imagens da lava descendo pelas encostas também estão atraindo multidões de turistas. O presidente dos Estados Unidos, Donald Trump, anunciou que a secretária de imprensa da Casa Branca, Caroline Leavitt, vai deixar o cargo no fim deste mês. Trump explicou que a saída ocorre para a assessora passar mais tempo com os dois filhos pequenos. Ela vai passar a atuar como conselheira externa do governo e no Partido Republicano. Numa rede social, Trump disse que Leavitt era uma das assessoras de maior confiança. Minutos depois, ela agradeceu ao presidente pela oportunidade e confirmou o motivo da saída. Novas informações revelam o motivo daquela operação secreta que trocou o avião do presidente dos Estados Unidos na volta de uma viagem à Turquia no mês passado. Segundo a rede de TV CNN Internacional, a inteligência americana descobriu uma ameaça de ataque com um míssil contra o avião Air Force One. Fontes do governo disseram que a CIA detectou que o Irã sabia o paradeiro de Donald Trump. Por segurança, o serviço secreto colocou o presidente dentro de um caminhão de entregas de comida para transferir o presidente até um avião militar menor. Trump confirmou a missão e disse que seguiu ordens militares. Reportagens do jornal The New York Times e da rede CBS News detalham que o avião principal seguiu o voo com jornalistas e altos funcionários para servir como isca. O secretário de Estado americano Marco Rubio e o secretário do Tesouro Scott Bessent também continuaram na primeira aeronave para garantir a linha de sucessão presidencial se houvesse um ataque. Dois grupos de mídia dos Estados Unidos processaram o presidente Donald Trump pelo serviço de fornecer com antecedência para bancos, corretoras e empresas suas postagens nas redes sociais mediante pagamento. A ação foi apresentada na Justiça de Nova York pelo site The Intercept e pela Freedom of the Press Foundation. Os veículos afirmam que o esquema de cobrança criado pelo presidente é inconstitucional e corrupto. Como as publicações de Trump sobre tarifas, restrições comerciais e reuniões movimentam os mercados globais, o acesso antecipado dá vantagem aos assinantes. E a Organização Mundial da Saúde alertou nessa quarta-feira que as recentes mudanças na vacinação infantil nos Estados Unidos contrariam décadas de evidências científicas. Na segunda-feira, o presidente Trump assinou uma ordem para revisar a exigência de vacinas nas escolas e reiterando os apelos para que a vacina contra sarampo, cachumba e rubéola seja administrada em doses separadas e não em dose única, que é a chamada tríplice viral. O secretário de Saúde dos Estados Unidos, Robert Kennedy Jr., fundou um grupo antivacina e há muito tempo promove uma ligação comprovadamente falsa entre a vacina tríplice viral e o autismo. O diretor-geral da OMS, Tedros Adhanom, criticou a influência política no tema e reforçou que as vacinas são seguras e não causam autismo. O alerta acontece enquanto os americanos enfrentam o pior surto de sarampo desde 1991, com mais de 2 mil infecções confirmadas neste ano. O país corre o risco de perder o status de território livre da doença. Lembrando, para quem está em São Paulo, Guarulhos e São Bernardo do Campo, que a vacinação contra o sarampo está em andamento para pessoas de 6 meses a 59 anos de idade. Eu já tomei a minha essa semana. E o atacante da seleção argentina Lionel Messi publicou uma carta de despedida para o pai, Jorge Messi, que morreu aos 68 anos no último sábado. O jogador contou que o pai acompanhou a trajetória dele desde o começo do futebol e revelou que tentou ir longe na Copa do Mundo para dar tempo de o pai ver uma partida. O pai dele foi internado um pouco antes do começo do torneio. Grandes nomes do futebol prestaram apoio. O atacante Cristiano Ronaldo e o camisa 10 do Santos, Neymar, deixaram mensagem de força para o argentino nas redes sociais. No último episódio eu te contei do atacante Memphis Depay, que não vai ter o contrato renovado pelo Corinthians, e a dívida do clube com o atacante holandês pode saltar dos atuais 77 milhões de reais para cerca de 180 milhões. Segundo a apuração do portal GE, a equipe do atleta planeja cobrar na justiça o valor integral do contrato que foi negociado, mas não chegou a ser assinado pelo presidente do clube, Osmar Stabile. A quantia pedida é de 20 milhões de dólares, o equivalente a cerca de 103 milhões de reais. A defesa do jogador argumenta que havia um acordo de boa-fé, respaldado por troca de e-mails, minutas contratuais para renovação por mais duas temporadas e a própria viagem de Depay ao Brasil para exames médicos. Inicialmente, o atleta tinha aceitado fixar a dívida anterior em 42 milhões de reais, sem juros, mas, diante do recuo do clube na assinatura, ele passou a cobrar 77 milhões de reais por premiações atrasadas e encargos. Na terça à noite, depois do anúncio de que o contrato não seria renovado, Depay desabafou, dizendo que sempre respeitou o clube ao longo de todo o processo e que não vai deixar esse comportamento que ele chamou de inaceitável sem sanção. Antes da última notícia, convido você a mandar mensagem para o Panorama. Meu e-mail é leandro.gouveia@cbn.com.br. No Instagram é só procurar por Lê Reis Gouveia.
2: Após o sinal, diga seu nome e a cidade de onde está falando.
0: Tem participação por áudio.
3: Oi, Leandro. Aqui quem fala é Arthur De Mari, aqui de Canoas, no Rio Grande do Sul. Tenho 16 anos. Ouço aí o Panorama, eu sou deficiente visual, eu ouço aí o Panorama todos os dias, por indicação da minha mãe, que ouve desde a época da pandemia o Panorama, e aí passou de mãe para filho, né? Bom, e aí agora que o Depay não renovou com o Corinthians, aí perdemos a piada, né? Corinthians tinha que rezar em nome Depay, do Filho e do Espírito Santo também. Agora nem isso ele vai poder fazer.
0: Olha aí, tô sentindo que eu tô criando monstros entre os ouvintes do Panorama. Mas foi boa, Arthur, gostei. E obrigado, não só a você, mas também a sua mãe, pela indicação do Panorama. Ele que mandou esse áudio pelo meu Instagram. Na caixinha de comentários do Spotify, a Carolina Brant, que é de Porto Alegre, falou que está se atualizando no Panorama, porque ela ouve todos os dias, mas foi hospitalizada e operada na sexta-feira. Então ficou, ela escreveu arrasada, mas acho que é atrasada. E debilitada. Parabéns pelo programa, sou fã, obrigado Carolina, uma ótima recuperação aí pra você, espero que esteja tudo bem. E o Erval Bonet Júnior, que no Spotify também escreveu apenas parabéns. Muito obrigado, Erval, ele é do Rio de Janeiro, capital. E se você acompanha o Panorama e gosta do nosso trabalho, tira 10 segundinhos aí no Spotify, clica nos três pontinhos, vai em avaliar e dá 5 estrelas pro podcast.

muita gente ficou olhando para o céu nesta quarta-feira. Moradores de diferentes partes do hemisfério norte acompanharam o primeiro eclipse solar total do século. O último foi em 1999. O fenômeno começou de forma parcial ao meio-dia e 34 no horário de Brasília, em áreas pouco povoadas, perto do Polo Norte. A fase total teve início pouco antes das 2 da tarde no extremo norte da Sibéria, na Rússia. Nessa região, a escuridão do eclipse pôde ser vista perto da meia-noite no horário local, porque nessa época do ano o sol não se põe por lá. A sombra mais escura da Lua seguiu pelo Oceano Ártico, passou pela Groenlândia, alcançou a Islândia. Por lá, a fase total começou às 2h48 da tarde, durou cerca de 1 minuto, revelando a coroa solar, que é aquela camada mais externa da atmosfera do Sol. As imagens são belíssimas, aliás, você deve ter visto alguma aí nas suas redes sociais. Na sequência, o eclipse avançou sobre a Europa. Na Espanha, cidades como Bilbao, Burgos, Saragossa e Valência, além do município de Arija, viram o dia virar noite por alguns instantes. Em Madrid, muitos comerciantes fecharam as portas mais cedo para acompanhar o fenômeno. A fase total terminou às 3h34 da tarde, horário de Brasília. Segundo a NASA, a Agência Espacial Americana, o eclipse continuou de forma parcial em pontos da Europa e do norte da África até quase 5 da tarde, quando a sombra da Lua deixou o planeta. O eclipse solar total não pôde ser visto do Brasil, nem mesmo de forma parcial, e além do fascínio do público, ele abre portas para estudos sobre a coroa e o campo magnético do Sol. Audiência na Europa, você conseguiu observar de forma parcial ou total esse eclipse solar? Me conta, manda mensagem pra gente. Essa edição do Panorama vai ficando por aqui, ouvindo Gal Costa cantando Caetano Veloso. A produção e o roteiro foram feitos por mim, Leandro Gouveia, e a edição e a sonorização por Juliano Fonseca e Bruno Carvalho. A próxima edição do Panorama chega às plataformas por volta das 7 da manhã com Bianca Santos e eu volto na sequência. Até lá!

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0: quinta-feira, 13 de agosto de 2026. O governo brasileiro vai enviar ajuda humanitária à Colômbia em razão do terremoto que deixou centenas de vítimas no país. O Ministério das Relações Exteriores anunciou que o pedido foi feito pelas autoridades colombianas. O socorro foi acertado entre os chanceleres Mauro Vieira e Omar Escobar. Quatro ministros do Supremo Tribunal Federal determinaram que magistrados de sete tribunais de justiça devolvam os pagamentos indevidos de altos valores em penduricalhos. A decisão dos ministros Alexandre de Moraes, Flávio Dino, Cristiano Zanin e Gilmar Mendes atinge os tribunais de justiça de Goiás, Maranhão, Paraná, Rio de Janeiro, Rio Grande do Norte, Rondônia e do Distrito Federal. Os presidentes dessas cortes têm 72 horas para identificar os beneficiários e 5 dias para comprovar a suspensão e a devolução dos valores que ultrapassarem o teto. Em março, o Supremo decidiu que o valor final dos extras não pode passar de 70% do salário. No total, os ganhos não poderiam passar de R$78 mil. Mas em abril, pelo menos 1.000 magistrados receberam mais de R$100 mil. O Tribunal de Justiça do Maranhão, por exemplo, autorizou nesse mês o pagamento de mais de R$3 milhões em verbas rescisórias a um único desembargador aposentado. Outros 300 magistrados do mesmo tribunal ganharam mais de R$100 mil cada um. O governo de São Paulo entrou com ação no STF contra a União pela demora na liberação de um empréstimo de R$5.450 milhões para transporte e mobilidade no estado. O governo Tarcísio de Freitas alega que o processo aguarda a assinatura do Ministério da Fazenda há 2 meses. O governo federal afirma que a análise segue os trâmites regulares e que o volume de pedidos cresce no período eleitoral.
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2: E aqui no CBN Madrugada, espaço aberto agora para Tânia Morales e convidado.
3: Vamos agora com a nossa entrevista. Vamos falar sobre dor de cabeça recorrente. Quais são aqueles sinais de alerta que indicam um quadro de saúde mais sério? Vamos entender. Estamos aqui com o neurocirurgião, Dr. Orlando Maia, ele que é do Hospital Quali Ipanema, no Rio de Janeiro. Dr. Orlando, muito boa noite.
4: Boa noite, Tânia, boa noite aos ouvintes aí da CBN.
3: Bom, vamos numa gradação, antes de chegarmos nos casos mais graves. Vamos entender aqui quais são aquelas causas mais comuns, menos preocupantes da dor de cabeça. Quais são as causas?
4: Então, Tânia, primeiro dado importantíssimo é de que quase 50% da população, de uma forma geral, tem dor de cabeça. E é a causa mais frequente de falta ao trabalho, né? De absenteísmo de trabalho. Uhum. E, obviamente, os casos mais comuns são casos mais simples, né? A dor de cabeça, a cefaleia tensional é a causa mais comum, aquela associada a pessoas que dormem mal, por privação de sono ou situação alimentar, ou algumas gatilhos aí que levam a essa cefaleia tensional. Mas tem a famosa enxaqueca também, né?
3: Sim. Que também é leve, também é considerada frequente
4: leve.
3: E sem grandes problemas.
4: Isso. Na verdade, eu acho que o interessante é a gente explicar para os ouvintes que existe uma confusão muito comum no Brasil, de que todo mundo acha que quem tem uma dor de cabeça forte ou uma dor de cabeça frequente, ele tem a doença enxaqueca. Então, essa parte, eu acho que ela é a mais importante. Enxaqueca é uma doença com características próprias que a pessoa também tem dor de cabeça. A dor de cabeça, ela é um fato marcante na enxaqueca, mas existe dor de cabeça sem ser enxaqueca, né? A causa mais frequente é a dor de cabeça tensional, a cefaleia tensional, não é uma enxaqueca. Então, existe enxaqueca, é uma doença que tem ali dentro dos sinais e sintomas dor de cabeça também, mas existe separadamente dor de cabeça de vários tipos, até dor de cabeças mais graves, que eu acho que a gente vai, durante o programa, falar sobre elas também.
3: Então, a enxaqueca é uma doença, que é diferente da cefaleia, da dor de cabeça tensional, mas é uma doença que não é classificada como essas outras que nós vamos chegar daqui a pouco, que são as mais sérias, é isso?
4: Sim, sim. É uma doença incapacitante por conta da dor, mas não é uma doença que tem risco de morte, tá, ou risco de uma situação mais grave. Mas é muito frequente na população, né, a doença enxaqueca. Ela é uma síndrome neurológica, né, porque ela não existe um exame que dá o diagnóstico de enxaqueca. Ela é feita por um conjunto de sinais e sintomas que você caracteriza como claro da enxaqueca, porque a enxaqueca é aquela dor normalmente unilateral, que ela dá mais de um lado da cabeça, retroocular ou na parte lateral da cabeça, que vem naquela situação onde a luz incomoda, o som incomoda e ela incapacita a pessoa. Então, esses sinais e sintomas, né, existem outros tipos de enxaqueca também, mas esse é o mais comum, que levam a caracterização da doença enxaqueca, que tem tratamento, né? Hoje existem diversos tipos de tratamento e controle dessa doença, que é uma doença muito comum também.
3: Que coisa. E, aliás, sobre enxaqueca, ela afeta mais as mulheres?
4: Exatamente, Tânia. De cada 4 casos aí, 3 casos estão em mulheres, é muito frequente. E por mais, assim, e ela vem também associada a outras situações. Então, as pessoas que têm enxaqueca, eles têm normalmente associado a fibromialgia, que é uma doença articular, né, de dor em vários pontos do corpo. Outra situação comum é intestino irritável, aquelas pessoas que têm situações intestinais que em algumas vezes você caracteriza como alguma coisa alimentar, mas não é alimentar, ela está associada à mesma situação da enxaqueca. Então, a pessoa que tem enxaqueca, a gente classifica como uma pessoa que sofre de uma situação associada à dor em outros lugares do organismo.
3: Ah, eu não sabia disso. E da relação do intestino com enxaqueca. O tratamento da enxaqueca pode melhorar o quadro geral também?
4: Sim, é assim, porque hoje a gente chama o nosso intestino como nosso segundo cérebro, né?
3: Sim.
4: A neuronutrição hoje e a alimentação hoje faz parte daquilo que a gente possa fazer para gatilho de levar a enxaqueca, ou também de coisas alimentares que você pode fazer para não ter a enxaqueca. Né? Então, são situações que, se a gente fosse falar só sobre neuronutrição, sobre enxaqueca aqui, a gente falaria um programa inteiro só de enxaqueca, porque ele realmente é muito frequente e é uma situação até, assim, digo, interessante no tratamento em si.
3: Ah, nossa, um dia nós vamos falar só sobre enxaqueca, porque realmente muita gente tem enxaqueca, né?
4: Tânia, eu acho uma coisa muito interessante de falar, porque, assim, existem hábitos que fazem as pessoas a terem menos o gatilho, né? Primeiro, eu vou aproveitar que a gente está falando sobre enxaqueca e explicar o que é a enxaqueca. A enxaqueca é um dano neuronal, né? A pessoa vem com uma genética preparada para ter um gatilho que leva a uma descarga de neurotransmissores. Vamos falar assim, a química cerebral dessa pessoa, ela é diferente. Em alguns gatilhos, essa química cerebral é disparada e vasos em volta do do cérebro, não vasos cerebrais, mas vasos da cabeça, ou da área que envolve o cérebro, ou do couro cabeludo, ou da parte interna do osso da cabeça, eles dilatam subitamente por essa química cerebral alterada. E essa vasodilatação leva àquela característica normal da enxaqueca, que é uma dor pulsátil, ou aquela dor que vem como se fosse uma coisa igual o coração. Então é uma característica da enxaqueca. Então isso é a doença, né? É uma chuva aí, vamos chamar assim, de neurotransmissores cerebrais que leva ao gatilho dessa dor.
3: Ah, mas então só, já que, né? Depois a gente fala outro dia mais detalhadamente, mas o senhor falou de alimentos. Tem alimentos que são ruins e alimentos que são bons para quem tem enxaqueca?
4: Exatamente. Existem os gatilhos clássicos ruins.
3: É.
4: Queijo amarelo, bebida alcoólica, pior os vinhos tintos, chocolate, gorduras de frituras de uma forma geral. Mas assim, é uma coisa muito interessante. A enxaquecosa, né? A mulher enxaquecosa ou o homem enxaquecoso, né? Menos frequente, ele sabe exatamente quais são os seus gatilhos.
3: Varia,
4: ele sabe,
3: né?
4: Assim, tem uma variação. Tem os clássicos, que foi esse que eu falei aqui. Mas eles sabem diretamente. Se eu comer isso, ou se eu beber isso aqui, é certo que eu vou ter enxaqueca. Existem outros gatilhos não alimentares, como privação de sono, né? É aquela pessoa que por eventual problemas de trabalho, né? Quem trabalha de madrugada, né? Tem essa situação do ciclo circadiano, né? Então, e também tem gatilhos. E existem alimentos, né? Que pioram, né? Que são classicamente aqueles alimentos anti-inflamatórios ligados a gengibre, cúrcuma. E existe um aí que os enxaquecosos usam muito de gatilho. Ele não é um alimento, assim, eu vou dizer que assim, você deve usar para evitar. Mas o café, o café, ele é, às vezes, interrompe aquele gatilho da enxaqueca. Né? Então, muita gente usa isso. Comecei a ter uma dor de cabeça, vou tomar um café para bloquear essa dor de vir. Isso é muito comum e funciona, tá?
3: Funciona.
4: Tanto que algumas medicações têm cafeína nela.
3: Ah,
4: né?
3: Interessante. E só mais uma pergunta sobre enxaqueca aí, ó. Quando é associada ao ciclo menstrual, ainda assim é enxaqueca?
4: Sim. Existem características que esse ciclo menstrual, ele é o gatilho. Isso é comum também, tá? Você falou uma coisa muito comum, é uma coisa que vem muito no consultório, a pessoa tem aquele gatilho do ciclo. E a gente monta uma estratégia de tratamento, muitas vezes com medicações preventivas, mas também medicações para aquele momento do ciclo, né? Então, é porque assim, o tratamento da enxaqueca não é uma receita de bolo. Existe uma situação individualizada, uma questão de pessoa para pessoa que você monta esse e outra coisa, Tânia, você sabia que existem dores de cabeça e enxaquecas causadas pelo uso de analgésico?
3: Nossa, não. Aliás, tem a pergunta aqui da Isaura Ferreira justamente sobre o uso de analgésico. O analgésico sendo o problema? Aí complica.
4: Sem dúvida. Então, porque assim, quem tem dor crônica, né, de uma forma geral, né, no consultório de neurocirurgia a gente não trata só dores na cabeça, né, a gente trata dores na coluna, dores em outros lugares. Quem tem dor crônica, não é correto o uso de analgésico. Porque assim, a dor é uma situação assim complexa de entender, porque a dor, o nosso cérebro, que é o órgão que interpreta a dor, ele não sente dor. Né? Ele interpreta e ele tem uma memória. A dor é um processo de defesa do nosso organismo, né? Se você encostar num lugar fervendo, você tira a mão pela dor, ele é um arco reflexo da dor, e a dor, ela causa uma memória. Então, quem tem dor crônica, enxaquecoso é um portador de dor crônica, dor frequente, ela é uma dor que causa uma memória cerebral. Então, os tratamentos, eles não têm nenhuma relação com analgésico. São remédios que você vai fazer para tratar a enxaqueca em si. Você, não que a pessoa esteja proibida de usar analgésico, mas ela vai usar analgésico da forma que deve ser usada, que são momentos pontuais, situações de curto período, que é onde você pode lançar a mão dos anti-inflamatórios e dos analgésicos de uma forma geral.
3: Uau, então não é, se a dor é crônica, se é frequente, seja qualquer dor, não só a dor de cabeça, dor no ombro, não é o analgésico que vai resolver. né?
4: Exatamente, nossos ouvintes aí, que o Brasil é um dos países que mais tem automedicação no mundo, né? A compra indiscriminada de analgésico, que é livre, né, faz com que as pessoas tenham a ideia de que, se eu tenho dor, eu vou tratar com analgésico. E não é real, né? Isso não é real. E ele cria um gatilho e começa a ter uma dependência cerebral da utilização desse analgésico. Então, o cérebro começa a pedir esse analgésico. Então, toda vez que ele falta o analgésico, abre o gatilho da falta do analgésico e a dor vem e cria esse um círculo aí negativo da dor.
3: Puxa vida, ótimo alerta. Bom, doutor Orlando, então voltemos aqui à nossa pauta original, que são casos preocupantes de dor de cabeça. Quando a dor de cabeça precisa ser observada com muito cuidado, porque, não que nos outros casos ela não precise, mas porque ela pode ser um alerta para problemas mais sérios, né? O tipo de dor de cabeça, por exemplo, ele já por si só, a característica da dor, já ajuda no diagnóstico, assim, de casos mais sérios?
4: Ajuda, porque e às vezes a pessoa que tem dor de cabeça crônica, às vezes atrapalha também nesse diagnóstico. Mas a pessoa que tem enxaqueca ou dor de cabeça tensional, ele sabe a característica da dor dele, né? Se a dor for diferente, ou por exemplo, vou dar um exemplo aqui, uma dor de cabeça que se instalou súbita, uma dor forte e súbita. Isso é um sinal de alerta, porque isso pode ser um rompimento de um vaso cerebral, um rompimento de um aneurisma ou uma trombose venosa cerebral, né, que é uma dor que não melhora, né? Então, a dor súbita inicia de uma hora para outra, ou dores que vêm associadas à náusea, a vômito, apesar da enxaqueca também poder
3: dá
4: vir.
3: Uma náusea,
4: mas da náusea e vômito, mas assim, dores que são diferentes, dores que vêm com alteração de fala, dores que muda a parte visual. Então você vê que eu perdi a visão paralela, ou eu tô sentindo menos o meu olfato, alguma coisa que venha diferente, ou perda da consciência, né? Então, sinais de alerta. E aí eu costumo dizer o seguinte, não deixa para amanhã. Não fala assim, vou ali deitar, vou dormir, porque amanhã eu vou acordar melhor. Algo que mudou daquela característica normal, porque assim, é normal, Tânia, a gente tem uma dor de cabeça no dia que a gente vai numa festa e bebe um pouquinho mais, ou que você comeu alguma coisa diferente da tua alimentação. Então é normal que o seu organismo às vezes reaja com dor de cabeça. Mas aquilo que é frequente, que está de uma hora para outra, ou que é súbito, ou que vem associado a um sinal neurológico, ele não deve ser deixado para depois, tem que ser investigado.
3: Nossa, doutor Orlando Maia, e nesses casos que o senhor descreveu, né, uma dor forte, súbita, de repente você perde uma parte da visão, a sua fala fica interrompida, o olfato, pode indicar o quê? Aneurisma?
4: Pode indicar algumas doenças mais importantes, e assim, não é alarmante, a maioria das vezes essas dores, elas são benignas, são dores de tratamento corriqueiro, mas podem existir um tumor cerebral, pode existir um aneurisma cerebral, pode existir, na maioria das vezes, quando eu falo tumor também, são tumores benignos, porque às vezes as pessoas chegam no consultório e falam assim, doutor, tem coisas que eu prefiro nem saber, né? Mas é o contrário. É o contrário. Tudo que você sabe quando está iniciando, ou tudo que você sabe naquele momento que está começando, é muito mais fácil de você curar. Então, assim, é não deixar para depois mesmo e investigar.
3: Sim. Muito bom. Puxa vida. O tumor, ele se manifesta com dor frequente?
4: O tumor cerebral, dependendo da gravidade desse tumor cerebral, o cérebro, ele é uma estrutura fechada por uma caixa craniana, né? O crânio é uma estrutura fechada e ele vive ali dentro através de um controle de pressórico. Existem pressões, conteúdo e contingente. Tudo que tem ali dentro está harmonizado. Qualquer coisa que dentro da nossa cabeça cresça ali, ele vai ocupar o espaço de alguém que deveria estar ali, né? Então, existe alguém ali dentro, se posso falar assim. Existe o próprio cérebro, existe a circulação cerebral, existe uma circulação de um líquido que a gente tem dentro da cabeça, que é um líquido transparente chamado líquor. Então, quando ele começa a crescer, ele começa a aumentar a pressão de dentro da cabeça. Isso vale para qualquer tipo de tumor, seja benigno ou até um tumor maligno. Ele vai ocupando um espaço e vai aumentando a pressão de dentro da cabeça. Você começa a ter sinais e sintomas disso. dependendo do local, se ele está na área visual, pode ter uma alteração visual, ou se a pressão sobe demais dentro da cabeça, ela aperta o olho por dentro e causa também uma alteração visual. Se ela está na parte frontal, na área que você tem o olfato, ela pode mudar o seu olfato. Se ela está na parte, no lobo frontal, que aqui também é na frente, ela pode mudar o seu comportamento. Isso às vezes acontece, a pessoa começa a mudar o comportamento e você acha que a pessoa, essa pessoa está tendo um problema psíquico. Não, essa pessoa pode estar tendo um tumor levando a uma alteração psíquica. Então isso tudo, os exames de imagem que vão mostrar, né, o que se trata propriamente dito quando você tem uma dor diferente, né, vamos chamar assim.
3: Sim. É, mas em geral, no cômputo geral, quando a pessoa tem dor de cabeça, maior parte é corriqueira, né?
4: Corriqueiro. A causa mais frequente, como a gente falou no início, é a cefaleia tensional. É tratamento medicamentoso, cura, absolutamente cura, né? E a outra grande parte é a enxaqueca, essa doença que a gente falou também, que também tem tratamento. Porque se você vê, às vezes, pessoas sofrendo e fala assim, ai meu Deus, eu tenho enxaqueca desde criança e até hoje eu sofro de enxaqueca. Hoje, no século 21, Tânia, isso não é aceitável. Né? A gente tem tratamento eficaz para todos os tipos de enxaqueca, desde medicamentosos até hoje existe um tipo, vamos chamar assim, de cirurgia, que não é uma cirurgia que abre a cabeça, existe um cateterismo que você fecha esses vasos extra cerebrais que são causadores, chama neuroembolização, que é a oclusão desse vaso, que você também resolve esse problema de quem tem as enxaquecas que não resolvem com medicamentos convencionais. E existem hoje medicamentos injetáveis, modernos também, que dão controle àquelas pessoas que têm enxaquecas mais graves, né?
3: Sim, porque tem gente que não consegue sair do quarto, né? É complicado, crise de enxaqueca muito forte. O senhor já falou, mas vou pedir para o senhor repetir aqui. O Cláudio André pergunta que ele não entendeu a diferença entre uma dor de cabeça tensional e enxaqueca. Quem tem enxaqueca, acho que sabe distinguir.
4: Exatamente.
3: Né?
4: Vamos explicar para ficar bem claro. Cefaleia e dor de cabeça é a mesma coisa, tá? Então, assim, essa é um nome, cefaleia e dor de cabeça é a mesma coisa.
3: Tá.
4: Quem tem qualquer tipo de cefaleia ou dor de cabeça, ela pode ser de diversos tipos. A mais frequente é a tensional, com a característica de uma dor relacionada à parte posterior de cabeça, nucalgia, às vezes pescoço, às vezes assim,
3: né?
4: Dor tensional, né? Mas é uma dor que incomoda, ela é frequente, muitas das vezes ela é bilateral, né? Que é diferente de quem tem a doença enxaqueca, que também vem com dor de cabeça. Mas essa característica é diferente. Ela normalmente ela é unilateral, mais na parte lateral da cabeça, atrás do olho, vem associado a náusea e vômito, vem associado ao que a gente chama de fotofobia, que é a luz incomodar, a fonofobia, que é o som incomodar, que é aquela pessoa que fala assim, ai meu Deus, eu tô com uma crise de enxaqueca, eu tenho que ir lá pro quarto, apagar tudo, não posso ouvir nada e vou me concentrar lá. Mas isso era coisa do passado. Hoje existe tratamento e cura, né, da enxaqueca.
3: Muito bom. E a enxaqueca, ela é pulsante, né? Ou não necessariamente?
4: Ela é a gente fala pulsátil. Ela é pulsátil. Ela tem aquele fenômeno de pressão, né? Bem, ali naquele lugar.
3: É. Muito bom. Esse tema realmente rende muitas outras conversas, hein, doutor? Porque as pessoas têm muita dor de cabeça nesse mundo maluco que a gente vive, né?
4: Ô, Tânia, o que eu falei para você, chega a 50% da população ter dor de cabeça. É uma coisa muito frequente. E se a gente falar de outras doenças, se você falar, por exemplo, que de AVC, que é a doença mais frequente que existe aí no mundo, né, que também tem associação com dor de cabeça em algum momento, você vai falar aqui um programa talvez inteiro seu só sobre essas dúvidas e muita gente vai ter dúvida para tirar, né?
3: Então vamos voltar a falar mais à frente, hein, doutor? Foi ótima conversa. Muito obrigada, viu? Boa noite.
4: Boa noite, Tânia, eu que agradeço e se alguns dos ouvintes quiser tirar alguma dúvida, né, DR Orlando Maia no Instagram e pode perguntar, eu respondo mesmo, não tem problema nenhum.
3: Aí, ó, doutor tá lá no Instagram, DR de doutor Orlando Maia. Muito obrigada, doutor Orlando. Ele que é neurocirurgião do Hospital Qualy Ipanema, no Rio de Janeiro, conversando conosco sobre dor de cabeça. É, quem nunca, hein? É, eu tenho aquelas enxaquequinhas todo mês. Todo mês vem. Mas de leve. Tem gente, tem amiga minha que fica completamente inviabilizada no dia que tá com a enxaqueca, né? Não, não pode. A luz, qualquer luz incomoda. Então tem graus, né? E tem gente que sofre muito, muito, muito, muito com enxaqueca. Mas interessante que o doutor Orlando Maia disse que tem tratamento específico, né? Ficar tomando remedinho analgésico, não. É remédio específico para enxaqueca.
2: E aqui no CBN Madrugada, vamos ao interior de São Paulo com a Glauci Galavotti.
5: Um dos 16 indiciados pela Polícia Federal pelo desastre aéreo que matou 62 pessoas em Vinhedo, na região de Campinas, o ex-diretor de manutenção da Voepass, Eric Consoli, é um dos sócios de uma empresa de serviços aeronáuticos em Ribeirão Preto, aberta cerca de um ano depois do acidente. Segundo registros da Junta Comercial do Estado de São Paulo, a empresa foi criada em julho de 2021. A companhia aérea oferece atividades auxiliares de transportes aéreos executivos, como estacionamento e abastecimento de aeronaves, importação de peças sob encomenda, manutenção e seguro aeronáutico, mas não opera voos. Questionada sobre a relevância dessa nova empresa para o caso, a Polícia Federal esclareceu que os fatos investigados eram restritos ao sinistro aeronáutico. Além de Eric Consoli, ao menos mais duas pessoas continuaram a atuar no setor aéreo depois da tragédia de 2024. O engenheiro mecânico aeronáutico Thiago Passucci Morani, que era o inspetor-chefe da companhia e responsável por assinar liberações técnicas, hoje atua como gerente de planejamento e aeronavegabilidade em uma empresa que presta serviços para outras companhias aéreas. Ordelino de Campos Figueiredo, que atuava como despachante operacional de voo na Voepass até abril de 2025, trabalha hoje na mesma função em uma empresa de transporte aéreo de cargas com sede em Campinas. Todos os indiciados pela Polícia Federal prestaram depoimento e não são considerados foragidos pela Justiça. No entanto, por determinação judicial, eles estão impedidos de deixar o Brasil e seus nomes foram inseridos nos sistemas de controle de imigração para evitar saídas não autorizadas. Segundo apurações, ao menos um dos investigados está temporariamente no exterior, mas se comprometeu com as autoridades a retornar ao país para prestar esclarecimentos. O delegado explicou que a decretação de prisões preventivas não foi necessária no momento porque as medidas cautelares estão sendo cumpridas. O desastre com o voo 2283 foi no dia 9 de agosto de 2024, quando a aeronave ATR-72500 caiu em um condomínio em Vinhedo, resultando na morte de todos os 58 passageiros e 4 tripulantes. As investigações da Polícia Federal e do CENIPA concluíram que o acidente foi consequência de uma sucessão de fatores meteorológicos, falhas técnicas e conduta operacional insuficiente da equipe. A Polícia Federal identificou uma cultura de não reporte na empresa, onde falhas críticas, especialmente no sistema de degelo, eram omitidas dos registros oficiais para evitar a retenção de aeronave em solo. De Ribeirão Preto, Glaucia Galavão.

0: 3:30.
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0: quinta-feira, 13 de agosto de 2026. O Congresso aprovou o projeto de lei que permite ao governo utilizar a receita extraordinária da venda de petróleo para reduzir impostos sobre combustíveis. A proposta também concede benefícios fiscais aos setores de fertilizantes e minerais estratégicos e para a Copa do Mundo Feminina, que será sediada no Brasil em 2027. O texto amplia gastos do governo fora do arcabouço fiscal, mas prevê um ajuste nas despesas para aliviar as contas públicas em cerca de 10 bilhões de reais no ano que vem. O Superior Tribunal de Justiça se posicionou contra a prescrição dos crimes de maio de 2006 em São Paulo, após ataques do PCC. A corte declarou que os episódios constituem grave violação dos direitos humanos, não sujeitos à medida. Com a decisão, o processo retorna ao Tribunal de Justiça do Estado para avaliar a ação civil pública que pede responsabilização e indenização pelo Estado. Confrontos entre PCC e forças policiais deixaram mais de 500 mortos. Três times brasileiros entram em campo hoje pelas oitavas de final da Sul-Americana. Às 19h, o Santos recebe o Macará do Equador na Vila Belmiro. No mesmo horário, o Vasco joga contra o Olímpia do Paraguai em São Januário. Às 21h30, Botafogo encara o Cienciano no Peru. Ontem, o Atlético Mineiro venceu o Bragantino fora de casa por 1-0. No horário de Brasília, 3h32.
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0: Três horas e 33 minutos. Bom dia mais uma vez a você que nos acompanha aqui no CBN Madrugada com Ricardo Garcia na mesa de som. Vamos até às 5. E agora nós vamos abrir espaço para o Eduardo Vaz, do Paraná. A história aqui é repugnante, né? De um professor que está sendo investigado por perder fotos de uma estudante, uma adolescente nua, para que ela passasse de ano.
2: Um professor da rede estadual de ensino foi afastado das funções após ser denunciado por pedir fotos nua de uma aluna de 15 anos. O caso é investigado pelo Núcleo de Proteção à Criança e ao Adolescente Vítimas de Crimes, o NUCRIA, e aconteceu em Ponta Grossa, no Paraná. Segundo a Polícia Civil, o crime teria ocorrido quando o homem ainda era professor da adolescente. Depois que a estudante se recusou a enviar as imagens, ele teria passado a chantageá-la, usando como ameaça a possibilidade de reprovação na disciplina ministrada por ele. Em uma das mensagens divulgadas pela polícia, o docente diz para a jovem, abre aspas, eu tô mandando, você não tem escolha. Vai querer decepcionar toda a sua família? Não, né? Então manda logo a foto que eu quero e não demore. Fecha aspas. Após o relato do adolescente, o professor passou por um processo administrativo e acabou afastado. O Núcleo Regional de Educação de Ponta Grossa confirmou que ele não integra mais o quadro da Rede Estadual de Ensino. Na última sexta-feira, a Polícia Civil cumpriu um mandado de busca e apreensão na casa do investigado. Durante a ação, foram apreendidos celular, notebook e pendrives que foram encaminhados para a perícia. A investigação também busca apurar a possível ocorrência de outro crime relacionado ao armazenamento de imagens pornográficas de adolescentes. O professor responde ao inquérito em liberdade. O nome dele e o colégio onde trabalhava não foram divulgados porque o processo tramita em segredo de justiça, o que não possibilitou o contato com a defesa do professor. De Ponta Grossa,

0: 3:35 de Ponta Grossa no Paraná, vamos ao interior de São Paulo e o caso aqui é ainda mais escabroso, né? Um ator de 48 anos acusado de ter estuprado um garotinho autista de 5 anos de idade. Edu Bavuso.
1: A Polícia Civil indiciou o ator Marco Furlan, de 48 anos, por estupro de um vulnerável contra um menino autista de 5 anos. O caso aconteceu na madrugada do dia 2 de agosto, durante uma festa de aniversário, em uma chácara de Pindamonhangaba, no interior de São Paulo. Segundo o boletim de ocorrência, a mãe deixou o filho dormindo em um dos quartos da residência. Ela afirmou à polícia que ouviu gritos e encontrou a criança e o ator sem roupas no quarto. O menino reclamava de dores e foi levado para o atendimento médico. Testemunhas também prestaram depoimento e relataram ter ouvido a criança pedir para o homem parar. O ator foi preso preventivamente e está no Centro de Detenção Provisória de Pinheiros, na capital paulista. O inquérito foi concluído pela Delegacia da Mulher de Pindamonhangaba e encaminhado ao Ministério Público. Em nota, a defesa de Marco Furlan afirma que ele é inocente e questiona também a rapidez da investigação, concluída em menos de 5 dias. A advogada do ator, Graciele Queiroz, afirma que pessoas que estavam na festa ainda não foram ouvidas. A defesa também ponderou que o ator não teria afirmado que confundiu a criança com a namorada, fato este que consta no boletim de ocorrência. A defesa alega ainda que, no depoimento, o ator disse que havia consumido cerveja durante a festa e que não se lembrava dos acontecimentos. O atendimento médico feito pelo IML posteriormente não apontou lesões na criança, mas, segundo a polícia, isso não afasta a possibilidade do crime. Em casos envolvendo crianças, a prática de ato libidinoso pode caracterizar estupro de vulnerável, independentemente da existência de lesões. Como o caso está sob segredo de justiça, novas informações dependem das autoridades responsáveis pela investigação e do Ministério Público. De São José dos Campos, Pedro Bavuso.
0: Não dá nem para comentar, né, Ricardo Garcia? O sujeito falou que confundiu uma criança de 5 anos com a namorada. Não dá nem pra gente comentar essa notícia, né? 3:38. Vamos abrir espaço para Álvaro Machado Dias, conversando com a Tatiana Vasconcelos e com o Fernando Andrade.
2: No espírito do eclipse.
3: Você tá onde? Você tá em algum lugar onde possa ver o eclipse, não?
2: Não. Eu tava adorando a conversa.
3: É, pois é. Eu tô louca para ver as imagens que a Marcela vai mandar pra gente, que a gente certamente vai também compartilhar com os nossos ouvintes. Mas vamos lá, do que a gente vai falar hoje? Máquinas que escapam de ambiente de teste, animais que fogem do perigo, gente que joga tudo para cima da noite para o dia. A gente vai falar sobre fuga. Parece o gesto mais simples que tem, mas pode ser também uma ação muito mal compreendida. O Álvaro, começou a circular a notícia de que modelos de inteligência artificial escaparam dos ambientes seguros onde estavam sendo testados. A gente tem que correr para as montanhas? Não era essa a pergunta. O que aconteceu exatamente?
2: Boa. Pois é, eu acho que o tema da fuga é um tema muito mal compreendido. E eu acho que esse caso das IAs, ele ilustra bem isso, né? Então, em julho, a gente teve um marco, não só dessa ideia de fuga das IAs, como também do marketing. Então, a OpenAI estava rodando um teste interno de capacidades de cibersegurança num ambiente isolado, sem acesso à internet e assim por diante. E aí, em determinado momento, a IA, tá? Isso eram duas IAs, na verdade, o GPT-5.6 e uma subsequente que ainda não foi lançada. Esses modelos descobriram falhas de segurança desconhecidas nesse ambiente de teste e abriram uma passagem para a internet. Ali atravessaram a rede e invadiram servidores de uma empresa chamada Hugging Face, que é a maior plataforma de inteligência artificial aberta que existe no mundo. É, o negócio ali é o seguinte: por que isso acontecendo? Por que uma máquina vai tomar uma atitude dessas? O negócio é o seguinte: o teste que essas IAs estavam fazendo tinha um gabarito, e esse gabarito ele estava presente lá nos servidores da Hugging Face. Então, basicamente, o objetivo dessas IAs foi roubar o gabarito. A equipe da Hugging Face reconstruiu a situação, viu que foram vários, os ataques foram assim, muito numerosos, enfim, a coisa toda foi toda complexa. E o que foi surpreendente é que ninguém programou aquilo, né? O que foi programado de fato foi o objetivo do teste, né? Que é conseguir as respostas dentro daquele ambiente fechado. Mas sair dessa sala fechada foi só o caminho racional, vamos dizer assim, dessas IAs. Então, a parede estava no caminho, mais ou menos essa é a ideia, tá? E ali um otimizador que é bem competente, né? O algoritmo, o agente da inteligência artificial, que simplesmente buscou, enfim, ignorar essa parede de alguma forma e chegar ao resultado. E aí vem o marketing, que eu acho que é um negócio muito interessante. Hoje em dia, a ideia de você transmitir a imagem de que você tem nas mãos uma IA muito poderosa,

0: maneira só delas.
1: Eu acho que tem um paralelo muito forte, e esse é o negócio, né? Parece que essas IAs, elas realmente estão agindo de uma maneira completamente bizarra, que a gente está num mundo novo, admirável mundo novo, mas não é nada disso. Olha só, essas IAs, essas máquinas, elas simplesmente estavam buscando algo que já estava definido desde o início, que era o resultado, era gabaritar nessa tal prova. Então, a trajetória delas já tinha um endereço, tá? Essa, é lá no site da Hugging Face que esses resultados podiam ser acessados diretamente. Isso daí faz com que a gente olhe para esse conceito da fuga de uma maneira diferente. Porque, olha só, a fuga clássica, como a gente entende, é fuga no sentido do medo, né? O movimento acaba quando a gente está falando de uma fuga motivada por medo, quando a distância já basta. Então, eu estou longe do perigo, acabou. Aqui, as pessoas estão dizendo que a IA fugiu ou fugiu de controle, mas essa fuga, ela acaba num destino, um destino bem definido. E aí que está o negócio. Boa parte das fugas humanas é desse tipo que acaba num destino. Vou dar um exemplo, ó. O imigrante, quando ele atravessa o mundo através, sei lá, atrás de trabalho, qualquer coisa assim, o sujeito que larga uma carreira estável aos 40 anos de idade, quem abandona uma religião, quem sai da academia, o que quer que seja. Para quem está dentro desses ambientes, é sempre uma fuga. Mas, para a pessoa que está agindo, de repente aquilo tem um objetivo. O sujeito não está fugindo no sentido que ele está querendo simplesmente se afastar do perigo. Ele está objetivando algo. Então, essas fugas das IAs são tão fuga quanto a fuga do sujeito que decide sair de um país e ir para outro. Não é bem uma fuga, mas muitas vezes a gente trata dessa maneira. Eu acho que está aí o negócio. A gente tem que pensar que esse é um fenômeno que ajudou a gente a pensar o sentido de fuga entre humanos também. Porque muitas vezes a gente chama de fuga o que não é.
2: Existe fuga boa e fuga ruim?
1: Eu acho que sim, tá? Eu acho que o critério tem muito a ver com isso que eu acabei de falar. A fuga que faz mal é a fuga comandada pelo medo. Você só quer distância e ela é feita de maneira assim, muito orientada ao curto prazo, né? A pessoa foge, rola um alívio e o grande ponto é que esse alívio ensina o cérebro, né? Traz um prazer, um condicionamento a fazer de novo. Então você, o sujeito fica fugindo sempre. Sempre que tem alguma ameaça, sujeito sai de perto.
2: É uma fuga evitativa?
1: Evitativa, genial, tá que você bom. Falou. É uma fuga evitativa. Eu diria que as fobias todas estão baseadas nisso, os quadros de ansiedade, né? É sempre a evitação, né? A fuga evitativa, como você colocou muito bem, que é o combustível do próprio medo. Tem um estudo bem legal disso, tá? Tem um pessoal lá, pesquisadores lá da Universidade King's College, que publicaram na revista Science um experimento com voluntários. E o experimento é assim: eles estão jogando videogame, tem um predador virtual dentro de um labirinto. Quando esse predador está longe, a estratégia para fugir, ela usa a parte pré-frontal do cérebro, que é mais de planejamento, mais racional. Só que quando o predador chega perto, as áreas utilizadas estão em estruturas muito profundas, antigas, né, que a gente compartilha com outras espécies, como o mesencéfalo. Ou seja, ali o negócio se torna muito mais primal. E o que é curioso, aí as estratégias de fuga se tornam péssimas e as pessoas erram sem parar. Quer dizer, essa fuga proximal, ela é ruim. Agora, a fuga que tem um endereço, um objetivo, um ponto de chegada, ela não necessariamente é ruim, ela pode ser muito positiva. Eu acho que a gente tem que parar de achar que toda evitação, tudo aquilo que os outros chamam de fuga, no fundo é negativo, sabe? Tem essa conotação negativa no termo. Besteira, muitas vezes é ótimo.
0: Álvaro, e quem não foge? Quem está numa situação ruim e se nega a fugir? O que significa?
1: Olha, muitas vezes as pessoas que não fogem, elas estão dentro de uma maneira de atuar, de agir, que eu acho que cabe muito no experimento mais importante da história da psicologia. Eu vou contar esse experimento que ele é incrível. É do Martin Seligman. O que ele fez? Esse sujeito, junto com outro chamado Steven Meyer, eles expuseram cães a choques, tá? Dos quais não havia como escapar. Nada que um animal fizesse mudava qualquer coisa. Aí depois eles colocaram esses cachorros numa caixa e eles só tinham que pular uma barreira bem baixinha para o choque parar. Olha que coisa mais interessante, 2/3 não pulavam. Eles simplesmente deitavam e aguentavam. Quer dizer, parece

0: é uma coisa assim, o cachorro, ele se torna desamparado, tá? E o Seligman justamente chamou isso de desamparo aprendido. O animal aprendeu que agir não adianta. Quando você pega os animais que não passaram pelos choques, grande maioria, simplesmente aprendia a pular e ponto final. O que que está em jogo aqui? Muitas vezes, ficar preso numa situação ruim tem a ver com essa ideia de que nada que você faz vai mudá-la. Não é covardia, não é, um sentimento de fraqueza existencial. Não, é uma percepção negativa mesmo. Eu acho que isso explica muito do porquê as pessoas ficam em situações ruins sem sair. É porque elas lá mais profundamente acreditam que não adianta nada, tudo que elas fizerem vai terminar no mesmo desfecho negativo. Agora, tem um outro lado nessa história, né? Muita gente tem dificuldade de tomar decisões, né? Esse adiamento da decisão faz a pessoa ficar eternamente numa situação que é desfavorável. Então, eu acho que tem os dois lados, tanto o lance de você sentir que, enfim, nada que você possa fazer vai mudar a sua vida, quanto essa incapacidade de tomar decisões. São os dois caminhos para você ficar parado.
1: A relação entre fuga e covardia, né? Quando fugir é covardia e quando ficar, quando não fugir também é covardia. Conta um caso
0: Legal.
1: para a gente se despedir, Álvaro, de uma fuga que você acha que foi sinônimo de coragem e não de covardia, e que possa ter sido algo extraordinário para você.
0: Legal. Eu vou contar a fuga que, na minha opinião, é a mais extraordinária da história do Brasil e também a maior prova de tudo isso aqui que a gente conversou. Olha só, fugir de um engenho no século XVII era impossível. Sem mapa, sem comida, com capitães do mato atrás. E assim, quem fosse pego era mutilação ou morte na certa. E mesmo assim, milhares de escravizados fugiram. Repare uma coisa, eles não correram para qualquer lugar. Não era uma fuga evitativa, como você colocou muito bem, Tati. Era uma fuga com objetivo. Eles subiram a Serra da Barriga, no interior de Alagoas, e construíram Palmares, uma federação de povoados, de agricultura, comércio, exército próprio, e que durou quase 100 anos. E olha só. Quase 20 mil pessoas chegaram a morar em Palmares ao mesmo tempo. E assim, várias expedições tentaram acabar com Palmares, portuguesas, holandesas, mistas, e o negócio não aconteceu. Aí, essa fuga, no final das contas, ela para mim mostra a perseguição da liberdade, é uma fuga em sentido à liberdade, né? E o Zumbi, que foi o último grande líder de Palmares, virou esse símbolo. E aliás, se vocês me permitem, o Jorge Ben, ele entendeu, hoje em dia Jorge Ben Jor, entendeu perfeitamente essa narrativa quando ele compôs aquela música, né, que diz assim: eu quero ver o que vai acontecer quando Zumbi chegar. Não é uma música sobre fugir, é uma música sobre chegar. E talvez esteja aí a melhor definição de uma fuga bem feita. Ela termina numa chegada. Vamos ouvir para se despedir?
1: Bora.

0: Machado Dias conversando com a Tatiana Vasconcelos e com o Fernando Andrade. A gente vai fazer uma dobradinha, viu, Ricardo Garcia? Vamos dobradinha com Tatiana e Fernando agora, na parceria com Rossandro Klinger.
1: Tudo bem, Rossandro? Boa tarde, bem-vindo.
2: Boa tarde, Tati. Boa tarde, esse rapaz agora relaxado.
1: Você lembra
2: férias.
1: Dele?
3: Tudo bem,
2: eu lembro. Ele Fernando. Conseguiu pegar o voo, porque não cancelaram o voo, porque não, ele conseguiu.
3: Não. As crianças usaram o cinto de segurança no voo.
2: Usaram o cinto de segurança, que bom.
1: Mas alguém tirou, chegou por último, tirou mala do bagageiro e disse: eu sou Premium Master Signature Plus.
3: Não aconteceu.
1: Eu tenho este direito.
2: Ai, eu passei por isso agora de madrugada vindo de Cuiabá, sabia?
1: Eu tava lendo aí uma notícia qualquer de um cara que chegou super atrasado no voo, obviamente ficou sem lugar no bagageiro, começou a tirar as malas das pessoas que já estavam postas no bagageiro para colocar a dele. E quando alguém reclamou, ele disse: não, mas eu sou Signature Plus, Master, Premium.
2: E isso dá direito. E
1: é um novo jeito de dizer, sabe com quem está falando?
2: Caramba.
1: Mesma lógica, né?
2: Certamente o comissário de bordo foi lá e botou a malinha dele de volta.
1: Não,
2: no
1: Polícia
2: chão.
1: Federal. Polícia no voo.
2: Bom, só presta assim, né, gente?
1: Ai,
2: poxa
1: gente,
2: vida. As pessoas
1: duro,
2: têm
1: né?
2: A pedagogia que a alma demanda, né?
1: Pois é, crianças que não sabem se comportar, tá beleza, assim, são crianças. Dá pra dar um desconto e achar que ainda tem jeito. Adultos é que olha realmente, francamente,
2: é
1: viu, Rossandro?
2: É porque você tem que lembrar dos adolescentes, que são muitos. Almas que não amadurecem por escolhas e permanecem no mundo infantil cômodo, do ego infantilizado e quase que narcisista. O egocentrismo que não evolui. Esse caso do Canadá, tirando o fato de que a gente não tem muitas informações para saber, por exemplo, se essa criança tem algum tipo de déficit cognitivo e emocional.
1: Peraí, como é que foi o caso mesmo? Uma criança não queria sentar
2: se recusou
1: e colocar o cinto no avião.
2: A colocar o cinto, o pai também não conseguiu convencê-lo a colocar o cinto e o voo foi cancelado. Lado, porque fechou o horário, como Congonhas aqui, que tem um horário que depois não
1: decolou, não decola mais.
2: Imagina, 132 pessoas foram prejudicadas.
1: Sim.
2: Tirando esse fato, que se for o caso, até aí acolhimento da família, mas mesmo assim, levando em consideração que eu tô sempre em avião e vejo várias crianças que têm muitos déficits cognitivos e estão lá com o seu cintozinho amarrado. Ontem, vindo de Cuiabá, eu tava no voo e a pessoa que tava no banco da frente, os bancos da fileira 1 são obrigadas a entregar todas as coisas, porque não pode ficar ali, né? Que é sala de emergência.
1: Ah, sim.
2: E a mulher se recusou a entregar a bolsa da Gucci dela. Oh, como se a comissária fosse escondê-la de repente. E foi obrigada, e fez isso muito contrariada. E eu confesso a vocês, ouvintes, um lado meu que não é muito bonito. É que ao final, quando o voo pousou em Congonhas, e a pista é curta e o freio é rápido, o fone de ouvido dela voou e se quebrou. E eu não consegui não comemorar intimamente, porque eu não sou tão evoluído.
1: Mas tá liberado,
2: assim,
1: né? Acho que tudo bem, né?
2: Poxa vida, meu Deus, a bolsa da Gucci ficou, mas o fone foi embora, né? É aquela coisa de porque talvez eu ache que sou melhor que o outro. No fundo, esse evento lá do Canadá, e o que eu vi ontem de madrugada, revela, assim, uma sociedade que tá criando pessoas inábeis pro convívio mínimo humano. Não é amar o próximo como a si mesmo, é até muito longe disso. É assim, respeitar minimamente as pessoas, olhar com o mínimo de dignidade para as pessoas. E é um sintoma, esse evento é um sintoma de uma sociedade que está adoecendo, de pessoas que estão sendo educadas para não conviver para o mundo, que elas acham que o mundo tem que se curvar aos seus egos infantilizados, indomesticados. E o projeto civilizatório, como a gente tem visto, ele não é dado, ele é conquistado, construído e reafirmado desde os pequenos gestos como esse, colocar um cinto para não atrapalhar a vida de 130 pessoas, fora as que perderam o voo, que não chegou o avião das suas conexões, porque também tem isso. Até a pessoa que você pode jantar no restaurante, ser uma pessoa aloprando na mesa ao lado, ser uma pessoa fumando onde não deveria, ser uma pessoa gritando. Esse pacto civilizatório, que é uma demanda muito grande do Brasil, né? Nossa, enquanto brasileiro, para você que recentemente foi atropelada nas ruas de São Paulo, sabe do que eu tô falando? É algo muito importante da gente entender, porque no fundo todo mundo sai perdendo nessa história. Não tem quem ganhe. Quando você deteriora o pacto civilizatório, é o projeto todo que sai perdendo. E essa criança ou essas crianças assim serão adultos muito disfuncionais, inaptos para o trabalho, para uma relação a dois que exige profundidade, perdão, suportar as dificuldades e as arestas dos egos de cada um. Então é refletir sobre esse evento, não sobre a criança em si desse evento, mas o que esse evento representa enquanto sintoma de uma sociedade que precisa entender limite como construção de competência emocional para a vida.
3: O pacto civilizatório, ele é baseado em que área, em que grupo? De onde eu tiro ele?
2: É a sociedade como um todo. Quando o pacto civilizatório é só entre os meus, que comigo pensam assim, creem e votam, não é um pacto civilizatório. É sentimento de seita, de grupo, de divisão e de ódio. Porque aí eu vou demonizar os outros. A civilização é um projeto de todos e não de uns. Quando é um projeto de uns, é nazismo. Porque eu vou dizer que os outros não são dignos da civilização, não são humanos e podem ser destruídos, mortos e transformados em objetos, em campos de concentração. Então, toda vez que a civilização é só para uns, não é civilização. Civilização é para todos, inclusive suportar que nessa civilização algumas pessoas eu não vou gostar da cara delas, da forma como elas votam, como elas vivem, como elas creem, como elas estão no mundo, mas ainda assim vou permitir que elas vivam, né? Em uma frase que é dita de alguns filósofos, ninguém muitas vezes sabe localizar de quem exatamente é, mas que tem um fundo de verdade: discordo do que dizes, mas defenderei até a morte o teu direito de dizeres. Ou seja, eu preciso permitir que isso aconteça. E no caso do comportamento, já é o contrário, né? Eu gostaria de não colocar o cinto, eu tenho uma vontade de fazer isso, mas em prol de um coletivo que está acima de mim, eu colocarei. É assim que funciona, e esse projeto vai desde os pequenos gestos, que é a etiqueta, que é justamente o comportamento social baseado em como não incomodar o outro, até a ética, que é algo muito maior, né? E que vai construindo a nossa moralidade, não o moralismo, que pode ser inclusive usado para diminuir e agredir as outros, mas uma moralidade transcendente, superior, que faz com que a gente possa construir uma sociedade cada vez mais bonita, em que as pessoas sintam que elas fazem parte de um coletivo, que o pertencimento acontece em meio à diferença.
1: Certo. Tô aqui pensando como é que esse pacto civilizatório vai se esfarelando, porque não é de uma vez, e a gente tem visto isso acontecer nesse país nos últimos anos, né?
2: Não só no Brasil, sabe, Tati, no mundo. Uhum. Inclusive a nação que mais preocupa, porque está acontecendo de forma muito gritante, numa nação que tem muita importância para o mundo, que é os Estados Unidos. Mas ao mesmo tempo, se a gente olhar da perspectiva histórica, lembrar que sempre isso acontece ciclicamente. Momentos de profunda tensão, divisionismo, que depois gera um cansaço muito profundo. Ontem eu ouvi uma coisa interessante. Fui fazer uma palestra sobre perdão em Cuiabá. E uma pessoa estava conversando comigo. Eram duas irmãs que estavam dizendo que elas resistiram na família ao fla-flu político do Brasil. Uma votando na esquerda, a outra votando na direita. E ela me falou um negócio interessante. Sabe, para mim, Rosando, o caso do Master foi tão pedagógico, reuniu as famílias de novo, porque a gente viu que todo mundo estava no mesmo barco lá e a gente brigando por ninguém. Às vezes começa a dar o cansaço e a gente começa a ver a grande palhaçada e a grande pantomima e o circo que é tudo isso. E você, rapaz, deixa eu voltar a comer pizza com meu cunhado, mesmo ele sendo flamenguista ou São Paulino, ele votando um e o outro, porque isso não é, cansa dividir, sabe? Aí você começa a voltar a querer comer a pizza, sentar junto, conversar, no máximo fazer uma piada, tirar onda com a cara da pessoa, mas continuar convivendo.
1: Mas tem também relação que não dá, né? E a gente pode reconhecer também que, pô, não dá. Não dá.
2: E tudo bem, faz parte. É incompatibilidade e não vira inimigo. Tipo assim, bifurcou a estrada e beleza, eu não vou te jogar no precipício, apenas vou deixar que bifurque.
1: Perfeito.
2: Nem você me joga, nem eu te jogo. Bifurcou e quem sabe lá na frente a gente passa por transformações e ela volta a se encontrar de novo, né? Mas se eu jogar você no precipício, é difícil.
1: Sem ódio, né? Apenas
2: sem ódio.
1: Com maturidade para entender que a vida, os rumos políticos do país até nos levaram por caminhos diferentes, por enquanto.
2: Existem momentos na vida, e isso vale para tanto do ponto de vista sociológico, político, geopolítico, como do ponto de vista individual, que uma distância é saudável. A Lua e a Terra têm uma distância saudável. Quando ela é alterada, dá tsunami, dá tudo, né? Então, assim, tsunami, nos ressacas marinhas, né? Então, assim, tem distâncias que são saudáveis. Depois de um certo tempo, se a gente puder orbitar um pouco mais perto, beleza. Se não, vida que segue. O universo tem vários astros aí, né?
0: Sandro Klinger conversando com a Tatiana Vasconcelos e com o Fernando Andrade. Vem aí Edmilson Fernandes.
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0: quinta-feira, 13 de agosto de 2026, o governo brasileiro rejeitou o pedido dos Estados Unidos para que países da América Latina e do Caribe deixem o Tribunal Penal Internacional. O apelo foi feito pelo secretário de Guerra americano, Peter Hegseth, que considera a corte ilegítima. Diplomatas brasileiros avaliam que a gestão Donald Trump busca blindagem jurídica para autoridades americanas e tenta violar a soberania das nações que integram o tribunal. A Procuradoria-Geral da República defendeu a manutenção do veto às visitas do senador Flávio Bolsonaro ao ex-presidente Jair Bolsonaro. A proibição de 90 dias, imposta pelo ministro Alexandre de Moraes, ocorreu após a divulgação de uma carta do ex-presidente nas redes do filho, descumprindo medidas cautelares da prisão domiciliar. A Câmara dos Deputados aprovou um projeto de lei que permite a consignação de até 30% do salário para garantia na locação de imóveis. A medida dispensa a necessidade de fiador ou caução para trabalhadores, servidores e aposentados. Válida para desconto na folha de pagamento, a proposta que tramitava desde 2011 segue agora para análise no Senado. Brasília, 4 e 2.
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2: 4 e 4 com Ricardo Garcia aqui na mesa de som. Vamos juntos com você até às 5 da manhã aqui no CBN Madrugada. Agora a Josélia Pegorim traz a previsão do tempo para hoje.
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3: Bastante atenção para as chuvas volumosas na região sul do Brasil. Ficam fora da chuva intensa o extremo sul gaúcho e o centro-norte e oeste do estado do Paraná. Nas outras áreas, pancadas de chuva de moderada para forte intensidade. Há risco aí de volumes de chuva elevados no estado de Santa Catarina e também no Rio Grande do Sul, principalmente nas áreas de serra do Rio Grande do Sul e de Santa Catarina e também entre o litoral norte do Rio Grande do Sul e o litoral sul catarinense. As pancadas de chuva podem ser de forte intensidade também na Grande Porto Alegre, em Florianópolis e na região de Curitiba. Na maioria das áreas do sudeste, do centro-oeste, do nordeste e do norte do Brasil, esta quinta-feira promete ser um dia com muito sol, ar muito seco. Níveis de umidade até um pouco abaixo dos 20% voltam a ser observados, especialmente em estados como Mato Grosso, Goiás, Tocantins, o interior do Maranhão, do Piauí, oeste da Bahia. Temperaturas que vão superar, inclusive, as máximas aí de 37, 38 graus em muitos locais dessas regiões. A chuva tem atenção especial para a região entre o litoral norte da Bahia e o estado de Sergipe. Nessas áreas poderemos ter alguma chuva volumosa que exige atenção. Pancadas de chuva podem acontecer nas outras áreas na costa leste do Nordeste, mas sem causar transtornos. No extremo norte do Brasil, atenção para chuva de moderada para forte intensidade em Roraima e no noroeste do Amazonas. Josélia Pegorim, da Clima Tempo para a CBN.
2: Horas e 6 minutos. O Congresso Nacional fechou um acordo com o governo e aprovou um novo aumento de gastos públicos fora dos limites do arcabouço fiscal. Como contrapartida, o texto sinaliza um ajuste nas contas em 2027. As novas despesas foram incluídas num projeto que originalmente tratava só de receitas extraordinárias do petróleo para compensar a redução de impostos sobre combustíveis. O texto final aprovado abrigou diversos dispositivos adicionais e incentivos tributários direcionados a múltiplos setores da economia. A proposta assegura subvenção de R$1,2 bilhão para o setor de etanol, prorroga benefícios fiscais para as cadeias de fertilizantes e minerais críticos, além de conceder isenções tributárias vinculadas à realização da Copa do Mundo Feminina no Brasil no ano que vem. A flexibilização das regras fiscais permitiu a liberação de recursos adicionais que não serão contabilizados nos limites de gastos do arcabouço. Como contrapartida negociada pela equipe econômica, a proposta instituiu dois gatilhos permanentes para frear o ritmo de expansão das despesas obrigatórias a partir de 2027. O ministro da Fazenda, Dario Durigan, defendeu o impacto das medidas estruturais e afirmou que a desaceleração das despesas obrigatórias resultará em uma economia de cerca de R$10 bilhões no orçamento.
4: Uma diminuição, uma mitigação desse ritmo de crescimento já vai ser percebido no ano que vem em torno de 10 bilhões, que é aqui um pouco a evolução a menor do gasto obrigatório que a gente espera para o ano que vem, já abrindo um espaço fiscal importante para outras demandas discricionárias, o mesmo para a nossa trajetória dos resultados fiscais.
2: TV Globo, o economista Cláudio Fristack alertou que a aprovação de novas exceções ao teto de gastos vai agravar a situação das contas públicas.
5: Hoje, ampliar os gastos públicos é pressionar os juros, reduzir a capacidade do governo de investimento, ampliar a instabilidade macroeconômica do país e causar um enorme, tem uma herança absurda. Os gatilhos, eles vão, pelo contrário, eles vão ser fragilizados. Como é natural, no ano eleitoral os gatilhos vão ser fragilizados, esses gatilhos que em tese compensariam a expansão dos gastos, e o que nós vamos ter em termos líquidos, ao fim e ao cabo, são mais gastos fiscais, numa situação de enorme fragilidade das contas públicas, enorme desarranjo das contas públicas no nosso país.
2: O presidente do Senado, Davi Alcolumbre, disse que a aprovação do projeto faz parte do esforço concentrado antes do início do período eleitoral.
6: Hoje estamos aqui retomando a pauta com um projeto relatado por Vossa Excelência e nós sabemos a magnitude e a complexidade desta matéria. Vossa Excelência tratou com vários atores este projeto de lei, várias instituições, com vários senadores que tinham algumas dúvidas, e eu queria lhe cumprimentar, era uma oportunidade que eu tinha de lhe cumprimentar.
2: Nesta quarta-feira, Alcolumbre e o presidente Lula selaram a retomada oficial das relações institucionais numa reunião do Palácio da Alvorada, após 3 meses de afastamento. O encontro foi viabilizado após um jantar de reaproximação promovido na residência do ministro Alexandre de Moraes. 4:10. Tribunais de Justiça de 6 estados e Distrito Federal têm 4 dias para comprovar ao Supremo a suspensão e devolução integral de pagamentos indevidos de penduricalhos a magistrados. A determinação atinge as cortes de Goiás, Maranhão, Paraná, Rio de Janeiro, Rio Grande do Norte, Rondônia e Brasília. As decisões individuais dos ministros Alexandre Moraes, Flávio Dino, Cristiano Zanin e Gilmar Mendes foram baseadas na análise das folhas de pagamento entre abril e julho. Relatórios mostram que os tribunais descumpriram o limite fixado pelo próprio Supremo em março. Estabeleceu que as verbas indenizatórias extras não podem ultrapassar 70% do subsídio mensal. O relatório encaminhado pelos ministros lista casos de vencimentos exorbitantes, como autorização de mais de R$3 milhões em verbas rescisórias a um único desembargador aposentado no Maranhão. No Distrito Federal, uma magistrada recebeu quase R$500 mil em um único mês, enquanto 90% do quadro de juízes de Rondônia recebeu acima de R$100 mil em abril. No Rio Grande do Norte, um desembargador recebeu mais de R$1 milhão entre abril e maio. No TJ de Goiás, pagamentos variam entre R$100 e R$200 mil para 139 magistrados e pensionistas. Além da devolução dos valores, os presidentes das 7 instâncias estaduais e distrital têm 72 horas para identificar formalmente todos os beneficiários das verbas excedentes e enviar a relação completa ao STF. O tribunal também determinou que a Advocacia Geral da União apresente no mesmo prazo a folha de pagamento de seus quadros. O Corregedor Nacional de Justiça, ministro Mauro Campbell Marques, foi intimado a acompanhar o cumprimento do bloqueio das verbas e fiscalizar as devoluções. A Corregedoria também instaurou procedimento para apurar eventual responsabilidade administrativa e disciplinar dos presidentes dos tribunais de justiça que autorizaram transferências em desacordo com as ordens da Corte Suprema. Para o conselheiro do Observatório Social de Brasília, Welder Lima, os juízes não vêm cumprindo uma decisão judicial.
7: A decisão anterior do Supremo, ela já tinha sido bastante permissiva, né? E ainda assim, os tribunais não contentes, porque sabemos que provocou enorme descontentamento entre a classe dos magistrados, né? E seguem descumprindo a decisão que, ao nosso ver, já tinha sido, assim, bastante favorável, né? Aos magistrados que recebem essas verbas acima do teto. Temos autoridades recebendo valores absolutamente desproporcionais, mais de R$100 mil, né? Então é uma completa discrepância com a realidade do país.
2: 4:13. A plataforma Discord tem 2 dias para suspender a funcionalidade de transmissões ao vivo e recursos equivalentes de compartilhamento de vídeo no Brasil. A determinação é da Agência Nacional de Proteção de Dados. A interrupção é por tempo indeterminado, devendo ser mantida até que o Discord comprove à ANPD a implementação efetiva de medidas técnicas de segurança e de governança para a proteção de crianças e adolescentes. A sanção cautelar representa a primeira aplicação direta com base no novo Estatuto da Criança e do Adolescente Digital, em vigor desde março deste ano. A intervenção do órgão regulador ocorreu após o registro de um caso em Mato Grosso do Sul, no qual uma adolescente de 13 anos foi coagida a atos de automutilação e suicídio durante uma transmissão em grupo fechado da plataforma. A investigação resultou na apreensão de 5 adolescentes e na prisão de um homem de 18 anos. Em documento enviado ao Ministério da Justiça, o Discord admitiu que o sistema de alerta automático da plataforma, que aciona a revisão humana para acompanhar conteúdos sensíveis nas lives, falhou no caso da adolescente. O especialista em tecnologia e inovação, Arthur Igreja, cobrou investimentos em moderação ativa e filtros preventivos de áudio e vídeo no Discord.
8: Se alguém abrir uma live no YouTube e a pessoa começar a usar determinados termos, a live cai na hora. Então a pergunta é, por que que a Alphabet, que é dona do YouTube, consegue identificar naquele segundo e consegue bloquear, derrubar a live e abrir uma apuração ali a respeito do que estava acontecendo, e no Discord aconteceu o que aconteceu de forma tão livre, né? Então, quer dizer, alguém conseguiu solucionar isso tecnologicamente. Então fica insustentável o argumento de que não tem como resolver pelo lado da tecnologia, pelo menos dificultar ou mitigar, né?
2: O advogado Ariel de Castro Alves, da Comissão de Defesa dos Direitos da Criança e Adolescente do Conselho Federal da OAB, destacou que a plataforma falha ao depender exclusivamente de denúncias de usuários.
9: O grande problema aí que foi detectado pela Agência Nacional foi exatamente do Discord depender das denúncias dos usuários. E muitas vezes os usuários, eles também estão participando dos próprios crimes. Então é necessário que essas empresas invistam em equipes, em especialistas, em sistemas que possam garantir a proteção das pessoas, principalmente das crianças e adolescentes.
2: Discord considerou prematura a decisão da Agência Nacional de Proteção de Dados e afirmou que não tolera grupos ou indivíduos que promovam ou incitem a violência. A plataforma enviou à Advocacia Geral da União uma proposta que poderá servir de base para a negociação de um termo de ajustamento de conduta. Dois times brasileiros entram em campo hoje pelas oitavas de final da Libertadores. Às 7 da noite, Mirassol enfrenta a LDU do Equador. E às 9:30, Corinthians encara o Rosário Central na Argentina. Ontem, o Palmeiras empatou em casa com o Cerro Porteño por 1-1, mesmo placar de Cruzeiro e Flamengo no Mineirão. Pelas oitavas de final da Sul-Americana, o Atlético Mineiro venceu o Bragantino fora de casa por 1-0. Hoje, o Santos recebe o Macará do Equador, o Vasco joga contra o Olímpia do Paraguai e o Botafogo enfrenta o Cienciano no Peru. 4:18, espaço aberto para Sardenberg e Merval Pereira.
10: Bom, campanha a gente pode dizer que já está praticamente nas ruas, candidaturas definidas, candidaturas presidenciais já definidas, candidatos dando entrevistas, participando de alguns debates. E a gente pode dizer que nessa partida, Merval, o presidente Lula é o franco favorito para a eleição deste ano?
11: Bom, Sarenberg, eu acho que é o favorito. Acho que as pesquisas mostram que ele tem uma estabilidade na sua aposta pelos eleitores, né? E o Flávio é muito inconstante, né? Qualquer evento balança a candidatura dele. Acho que o Lula é o favorito, é o presidente em exercício, então tem muitas cartas na manga para usar, como Bolsonaro sempre usou, como outros candidatos já usaram. Então é sempre muito difícil você derrotar o incumbente, né? Mas eu não diria que a parada está decidida, porque o eleitorado do Lula é muito estável, mas ele está com dificuldade de ampliar esse eleitorado. Na eleição de 2022, ele ganhou por diferença muito pequena, porque todo o eleitorado do centro-direita foi para ele. Dessa vez não está acontecendo isso. Dessa vez há muitos indecisos entre ele e o Flávio, porque nenhum dos dois está impondo confiança nesse eleitorado que é volátil, né? Então, eu acho que é difícil você hoje dizer que o Lula vai ganhar a eleição, mas é muito provável que ele vença, a não ser que aconteçam coisas no meio do caminho que a gente não espera, não sabe. Mas o Flávio, para superar o Lula, ele vai ter que contar com muita coisa ruim do lado do adversário e muito pouca coisa boa, ruim para ele, né? Ele também tem muito telhado de vidro para ser atingido ainda, né? Então é sempre muito difícil você imaginar como vai ser o futuro do Flávio Bolsonaro. Embora a gente tenha já uma prova de que o eleitorado bolsonarista não é o eleitorado do Flávio, é o eleitorado do pai dele e do bolsonarismo, do movimento, né? É muito fiel, e muito pode se decepcionar em algum momento, mas volta para ele sempre. Então, isso indica que vai ser uma disputa provavelmente muito apertada. Só deixará de ser apertada se um dos lados cometer um erro irrecuperável nesses 50 dias de eleição, né?
10: Ou forem apanhados em alguma situação ruim, né?
11: Que não dê tempo para que o eleitorado absorva e perdoe, né? Porque foi o que aconteceu. O filme do Bolsonaro, a conversa do Flávio com o Vorcaro, deu uma derrubada nele e ele vem recuperando esse eleitorado novamente, né? Mas ele teve tempo para isso. Agora está cada vez menor o tempo, né?
10: Tá certo.
2: E 22 minutos, aí o Sardenberg com o Merval Pereira. Nós vamos agora acionar o Michel Coforado conversando com o Fernando Andrade, com a Tatiana Vasconcelos.
12: Hoje ele voltou, né?
13: Voltou.
14: Aí.
12: É, o problema é que depois dele vai vir a fatura do cartão de crédito, né?
14: Vai.
12: É assim que acontece depois que volta das férias, não é?
13: Em libra, você imagina, amor. Em pounds. Ai, meu bolso. Quer dizer, o meu não, do Fernando. Vamos lá. É, hoje a gente, enquanto abriu o Estúdio CBN, falava aqui sobre o iPod, a volta do iPod, voltou a ser um objeto de desejo e tal. Karina Almeida, que estava aqui, uma jovem jornalista, nossa companheira aqui de CBN, disse, tô querendo um. E ela, sei lá, talvez tenha nascido depois do iPod.
12: Depois de 2003?
13: Não, tô brincando. Ela nasceu. eu acho que foi por aí, né? Se foi antes, não foi muito antes disso, não. Mas o que eu quero dizer é: o iPod era algo que nós usávamos, né? As pessoas da nossa geração, 40, 40 mais. E hoje voltou a ser um objeto de desejo dos jovens. Caiu em desuso muito rapidamente, né? Com a evolução da música digital. E agora, por que todo mundo quer um iPod de novo, Michel?
12: Voltou. Olha, essa talvez seja uma das principais revoluções tecnológicas do século XXI, ou pelo menos desses primeiros anos do século XXI. A Karina deve ter nascido ali perto do primeiro lançamento do primeiro iPod.
13: Ela é de 2002.
12: 2002, e ela tinha um ano.
13: Olha lá.
12: Não, mentira, ela nasceu depois, porque ele foi lançado em 2001.
13: Pois é.
12: Só que o que gerou a grande transformação foi em 2003, que é quando o iTunes foi lançado. Mas eu explico. É o seguinte, esse iPod era um aparelhinho pequenininho que fez uma revolução na cabeça de quem estava acostumado com Discman e que também quem estava acostumado com toca-fita. Como é que a gente fazia para ouvir música antes? Você tinha que comprar um CD, aí você colocava no Discman. Era ruim porque se você encostasse no Discman, travava a música, pulava para a próxima música, era um inferno. E o toca-fita, que era o Discman, era a coisa de antigamente, né? Que era Discman mesmo também, né? Era toca-fita, sei lá, era um negócio de antigamente, mais antigamente ainda, o Walkman, que era de antigamente. Aí apareceu um negocinho que era do tamanho, sei lá, de uma caixa de fósforo, e dentro dele você conseguia botar 1000 músicas. O que já era uma revolução gigantesca. Só que em 2003, 2 anos depois do lançamento do iPod, a gente começou a poder comprar uma música individualmente online. Porque a Apple lançou o iTunes, que te dava a chance de, ao invés de comprar o CD inteiro, escutar um monte de música chata que você não estava a fim de ouvir, você só podia montar a tua playlist só de hits, só de coisas que você tinha muita vontade de ouvir e escolher ali o que você ouvia atrás do quê, como é que você ia montar a sua lógica. Isso foi uma revolução. Uma revolução na forma como a gente ouve música, como a gente compra música e como a gente se relaciona com cantores, com a ideia de álbum, mudou para todo sempre. Sem esse negócio não teria Spotify, não teria Apple Music, não teria nada disso. Só foi uma grande revolução dentro do sistema fonográfico. Só que o que aconteceu? Esse bagulhinho perdeu o lugar porque a gente depois deu lugar, botou no lugar dele o celular, que começou a poder tocar música, quantas músicas você quer. Só que também a gente foi pros streamings de música, que estão aí para tudo quanto é lado, te dando a chance também de você tocar a música do jeito que você quer. Só que os jovens agora estão dizendo, olha, estamos com saudade do iPod. E estamos com saudade do iPod real, tá? As procuras em 2025 já eram 15% superior ao ano anterior. E quando a gente olha para 2026, as procuras aumentaram 23%. Então tem um bocado de gente desesperado por isso. Por que que os jovens estão desesperados igual a Karina por esse aparelhinho? Pela chance, pela decisão, pela importância de poder você tomar a decisão sobre qual música você vai ouvir. E aí, os especialistas deram um nome para isso, que é a necessidade para o fenômeno, né? Que eles chamam de friction maxing. Em português, claro, é a necessidade que a gente tem de aumentar a fricção, ou seja, de aumentar a dificuldade em territórios ou em lugares que a gente tinha dado para as máquinas ou para a tecnologia o poder de escolher pela gente. Então, você está lá ouvindo a tua música no streaming, daqui a pouco ele pula de alvo, ele começa a dizer que, entendi qual é o seu comportamento, o algoritmo já te sugere uma próxima. A gente diz que está num determinado mood, aí a máquina vai lá e decide qual música você vai ouvir. Há um movimento forte agora, que resultou no crescimento da busca pelos iPods, que é da valorização da tua tomada de decisão. Você quer pensar antes de decidir, você quer decidir que música você quer ouvir, você quer ter o preparo para isso, né? Esse movimento que culminou na busca por iPod, ele também vem culminando em outros setores que são fundamentais no nosso dia a dia e que tinham ficado para trás. Que é a valorização do livro físico, né? Que é a experiência muito diferente de quando você compara, por exemplo, com a experiência de ler num leitor digital. A valorização, por exemplo, de escrever à mão. Então, fulano, ao invés de tomar notas no bloco do celular, ele começa a valorizar escrever no papel. E isso está relacionado a, como já disse, a capacidade que a gente tem de pensar sobre o que está fazendo, que o mundo físico dá para a gente, mas também a ideia de que é você que decide o que você quer fazer. Então, já chegou no mercado da música, tudo que chega no mercado da música depois vai tomando as outras esferas, né? Foi assim com as principais inovações. Eu acho que é um baita aprendizado. O povo do livro tem feito isso também, né? Há uma valorização de novo do livro físico, pela ideia de que talvez seja uma das poucas mídias, assim como o iPod, que em nenhuma hipótese vai aparecer uma interrupção, né? No meio, sei lá, de Grande Sertão Veredas, não vai aparecer um anúncio de blusinha nova ou do novo iogurte proteico que você tem que consumir. A valorização dessas coisas que você que escolhe, você que passa a página, você que decide o ritmo, você que coloca a tua soberania e o teu poder sobre a coisa, não é comandado por ela, tá crescendo e esse fenômeno chama friction maxing, que dá conta desse novo movimento aí.
14: Gostei também, porque é pedagógico, te incita a pesquisar um pouco mais, a escolher. Olha só, eu quero esse artista, eu quero esse álbum. Poxa, seria bom isso.
13: Eu acho que a volta a, pelo menos pra mim, a boa parte da atmosfera, do ambiente, do jeitão de que eu tenho saudade do começo dos anos 2000.
12: É bom, porque eu acho que dá uma percepção de segurança que a gente não tinha, perdeu, né, com a máquina, né, porque você não sabe nem o que vem depois, né, quando você organizou as próprias músicas, você tem inclusive uma noção de previsibilidade, que é importante a beça, né, e vai te dando uma certa calma diante desse jogo. Agora, pra mim não serve, hein. Quando começou esse negócio de vitrola, eu me animei, porque eu sou da moda, né? Aí falou, tem que comprar vitrola, fui lá, né? Falei, vou comprar uma vitrola. Comprei, só que eu não lembrava, obviamente, que era eu que tinha que botar
14: tem que virar o disco
12: lá, e eu tinha que virar o disco. E a vitrola tinha um limite, né, do disco, né? Porque não é igual o teu celular que você pode botar 500 mil músicas lá e toca, ou esse iPod que aguenta 1000. Sei lá, eram 8 músicas de um lado, 8 do outro. Aí quando tinha que virar e só tinha o outro, me dava uma preguiça danada, aí eu abandonei logo nas primeiras experiências. Eu acho que não é a minha, não. Essa coisa da curadoria, eu acho que é pra quem gosta muito de música, né?
13: Fora que é um hábito super caro, né? Enfim. Só o Fernando Andrade que pode aqui.
14: Adoro. Eu dei um passo atrás ainda do iPod. Eu fui pro toca-disco, que é bem mais legal.
13: Como é que chama? Eu ia falar o xilocoiso.
14: Xilofone.
12: Mas sabe o que eu acho bonito no toca-disco? Também a gente perdeu, inclusive, com o iPod. Talvez o próximo passo seja voltar pro toca-disco, e aí Fernando já tá liderando a tendência. É a ideia da grande narrativa, né? Quando um artista pensava o seu álbum, a gente tinha essa possibilidade de uma grande narrativa que se estruturava em torno de algo. Você não tem mais isso, né? Porque você que escolhe as suas músicas, só quer ouvir o hits, né? Só quer ouvir aquilo que tá na boca do povo, a música que você lembra, que você sabe cantar junto, que você gosta muito. A gente perdeu isso. Então, acho que o grande álbum dava conta disso. Só a gênia da Anitta que tá conseguindo fazer isso agora com equilíbrio, né? Mas aí é outro assunto.
13: Fala de Anitta um dia aqui, Michel, o que você acha?
12: Eu sou fã inveterado da Anitta.
13: Então, que tal? Sexta-feira você pode trocar um livro por um disco. Ó, a minha proposta.
12: Tá bom.
13: Pensa
12: aí.
13: Vamos
12: falar disso.
13: Tá bom.
12: Anitta.
14: Vários iPoders escreveram pra gente.
13: Eu tô pensando, acho que eu nunca tive um iPod. Onde que eu ouvi a música? No Discman?
14: Tenho aqui um ouvinte. Tem um iPod.
13: Eu acho que eu
14: carregado com 1.230 músicas, vídeos feitas por ele. Ainda uso. Não carrego mais músicas, nem instalo mais o antigo iTunes. E ainda poderá ser carregado e utilizado no novo iTunes? Não sei. É o Mauro Guerreiro, tem 53 anos, é de Santo Amaro.
13: Eu tô pensando aqui, por que você teve um iPod, Fê?
14: Tive. Logo no começo eu comprei
13: um. E aí, sabe por que eu não tive, eu acho? Porque eu tinha carro. Foi logo que eu comprei um carro, então é nos
12: você
13: meus
12: podia escolher, né? Um iPod ou um carro, você preferiu um carro.
13: Não é isso, não. não é nada disso, mas enfim, eu tô falando sobre hábitos mesmo, né? Eu ouço muita música me deslocando. Só que se eu tinha um carro, eu ouvia música no carro, no rádio, no Discman do rádio, carro e tal. Então eu não tive um iPod, eu acho.
12: Custava cara dessa, tá? Em 2001, quando foi lançado, ele custava $399.
13: Então eu já entendi por que eu nem tinha um iPod.
14: Mas você comprou um toca-CD pro seu carro, é isso.
13: É, mas aí eu tinha um sonzinho legal ali, que saía a frentinha pra ninguém roubar. Lembra? Eu tinha um desse. No meu hipercarro, meu celular.

0: tirou da cartola aí um Bartô Galeno.
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0: 4:33.

0: Quinta-feira, 13 de agosto de 2026. Por 6-3, o Supremo votou pela constitucionalidade da moratória da soja. A corte decidiu que o acordo privado para barrar a compra do grão vindo de áreas desmatadas na Amazônia não fere o Código Florestal e não se enquadra como cartel. Com relatoria do ministro Flávio Dino, o STF também extinguiu processos contra empresas que aplicam o pacto ambiental. A Justiça de São Paulo absolveu 2 ex-policiais militares acusados de executar um adolescente de 15 anos em junho de 2020, na zona sul da cidade. Embora os jurados tenham reconhecido a ocorrência do homicídio, entenderam que o ex-sargento Adriano Campos e o ex-soldado Gilberto Rodrigues não foram os autores do crime contra Guilherme Silva Guedes. Morreu nesta quarta-feira o homem em situação de rua que teve o corpo incendiado enquanto dormia em uma parada de ônibus no centro de Alvorada, região metropolitana de Porto Alegre. A vítima foi identificada como Davi William Souza da Cunha, de 39 anos. A Polícia Civil investiga o crime ocorrido na madrugada de terça-feira e busca identificar o suspeito de atear fogo à vítima. Nenhum suspeito foi preso até o momento. No horário de Brasília, 4:35.
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0: Muito bem, aqui no CBN Madrugada, espaço para a gente falar um pouco mais aí sobre temas jurídicos importantes, notícias desta quarta-feira. Os ministros do Supremo Alexandre Moraes, Flávio Dino, Gilmar Mendes e Cristiano Zanin determinaram que juízes de 6 estados e do Distrito Federal devolvam imediatamente penduricalhos que ultrapassaram valores determinados pelo Supremo. Decisão que vale para magistrados de Goiás, Maranhão, Paraná, Rio de Janeiro, Rio Grande do Norte e também Rondônia. A gente vai conversar aqui no CBN Madrugada com a Luciana Bauer, que é jurista, advogada, ex-juíza federal. Luciana, muito bom dia, um prazer tê-la conosco aqui na CBN.
1: Bom dia a todos, é um prazer estar na CBN, que alcança todo o Brasil.
0: Exatamente. Como é que você avalia essa decisão dos ministros do Supremo em relação a esses penduricalhos, hein?
1: Então, eu avalio quanto o judiciário é desrespeitado pelo próprio judiciário, né? Porque o Supremo tinha dado uma determinação do que ele entendia como subsídio e todas as outras verbas que poderiam extrapolar. Eu vou dar um exemplo de uma verba bem comum que pode extrapolar, porque é quase um outro cargo para um juiz. Estamos na época eleitoral e os juízes estaduais têm o seu cargo de juiz estadual, de família, etc., e acumulam uma jurisdição eleitoral que é bem complicada nessa época, às vezes dá um trabalho enorme. Então, eles têm essa acumulação que não entra no rol de subsídio. E isso demonstra o quanto é difícil unificar esse entendimento dos princípios de administração pública para os tribunais. Nós temos os princípios constitucionais, que é legalidade, impessoalidade, moralidade, mas também temos alguns específicos que são economicidade, ou seja, a atividade administrativa e também a judicial, ela tem que se pautar pelo menor impacto possível no orçamento. E outro ponto que eu chamo a atenção dessa decisão é que ela foi dirigida especificamente aos 6 presidentes dos tribunais dos estados ali mencionados, né, como Rio de Janeiro e Distrito Federal. Por quê? Porque é uma atividade administrativa do presidente do tribunal autorizar ou não essas verbas. Então, eles estão sendo chamados de um ponto de vista pessoal, responsabilidade enquanto presidente dos tribunais a se explicarem perante o Supremo.
0: Agora, Luciana, você acha que a gente pode esperar medidas semelhantes em outros estados também? Porque sempre que a gente fala da questão dos penduricalhos, eu lembro um dado que ficou na minha cabeça porque estou aqui no estado de São Paulo. Né? Em 2025, a média salarial, eu não estou falando salário bruto não, salário líquido dos desembargadores do Tribunal de Justiça de São Paulo, a média salarial, somando ali, né, todo ano, dividindo ali por 12 ou 13, se for contar o 13º, média de 95 mil reais por mês. Se a Constituição está dizendo que o salário máximo, o teto, é o salário do ministro do Supremo, 46 mil, o nosso ouvinte não consegue entender como é que o próprio Supremo Tribunal Federal permite um desrespeito como esse à Constituição. O que que explica isso, hein, Luciana?
1: Não consigo explicar, é a mesma explicação que teríamos para o orçamento secreto, porque temos um poder que achou confortável legislar para si mesmo, isso é que a gente tem em cada tribunal dos estados do Brasil. A Justiça Federal tem um salário per capita bem menor, muito próximo do teto, porque ela é uma estrutura mais nacional e regulada pelo Conselho da Justiça Federal, pelo CNJ, então é mais difícil legislar. Mas nos estados, é muito mais fácil, nos estados, no Ministério Público, né, estadual, é muito mais fácil fazer esses penduricalhos. Eu acredito que vai ser ainda bem difícil equalizar esses salários que estavam acomodados a um patamar quase do dobro de um salário de ministro do Supremo a o que realmente cada um deveria viver. E temos sempre que ter em mente que o juiz, ele tem outros recebimentos, outros que não são subsídios. Por exemplo, esse exercício do direito eleitoral, às vezes também férias que ele acumula, vem acumulado, no outro mês ele recebe zerado, porque vem acumulado. Mas isso não explica

0: pesquisas que mostram que a nossa justiça é uma das mais caras do mundo, que é uma justiça ainda lenta. Então eu pergunto, qual que é a justificativa para se manter esse privilégio?
1: Olha, justificativa tem muito pouca. E o pior é que não quer se padronizar para algo mais econômico, quer se padronizar para estender essas férias remuneradas para mais e mais entidades, né? Como a AGU, como Defensoria. Eu acho que nós temos, principalmente no judiciário, um servidor público que não se vê como servidor público, ele se vê como um ente à parte do orçamento da União, quando a nossa justiça é muito lenta. Qualquer pessoa que entre na justiça, o tempo médio é de 3 anos para ser julgado qualquer coisa. Isso é muito tempo, pensando aí em causas trabalhistas, causas de família. Nós temos uma justiça muito lenta.
0: A gente está conversando aqui no CBN Madrugada com a advogada, jurista Luciana Bauer, ex-juíza federal. Luciana, queria mudar de assunto, saber a sua opinião sobre uma decisão que foi tomada na semana passada, pela primeira vez um juiz cometeu uma infração grave corre o risco de perder o cargo. É uma decisão do Superior Tribunal de Justiça, vai agora para o Supremo Tribunal Federal. A gente está falando do ministro Marco Buzzi, né, afastado aí pelo menos temporariamente, acusado de importunação sexual. Como é que você vê essa decisão do Superior Tribunal de Justiça, hein?
1: Então, temos que lembrar que as garantias da magistratura são garantias impessoais, que o magistrado não vai sofrer pressão. Mas isso não pode acobertar situações extremas em que realmente o próprio Supremo, no final do ano passado, no início desse ano, por meio de um voto do ministro Dino, colocou que não existe mais a aposentadoria compulsória em caso de perda de cargo. Então, é isso que está se aplicando a primeira vez essa jurisprudência do STF para o caso do ministro Marco Buzzi. O que que eu chamo a atenção? Por mais que ele perca o cargo, por mais que ele seja colocado para fora da magistratura, isso não se confunde com a perda do direito trabalhista dele, das contribuições previdenciárias. Então, se ele já é um juiz ou um ex-juiz, né, futuramente, que tem já o tempo de serviço para se aposentar, ele vai se aposentar, independente de ser colocado para fora do serviço de juiz. Por quê? Porque a gente não pode fazer uma captação das contribuições previdenciárias. Isso não existe na nossa Constituição. Mesmo pessoas que são condenadas, que vão presas, elas continuam com o seu direito previdenciário, porque entender que o Estado ou que o judiciário pudesse captar essas contribuições previdenciárias seria muito injusto, né? Ele contribuiu e ele tem o direito a essa aposentadoria, que não vai ser mais a aposentadoria, penso eu, especial de juízo, vai ser uma aposentadoria comum. Isso ainda está muito sem a regulamentação, ele vai ser o primeiro caso, então a gente vai acompanhar como é que o Supremo vai fazer essa modulação desse julgamento, como é que também o STJ vai aplicar administrativamente para esse afastamento.
0: Agora, Luciana, e no caso daqueles magistrados que não atingiram o tempo ainda para aposentadoria, quantos casos a gente tem no Brasil, e a gente relata aqui, dessa aposentadoria compulsória, por exemplo, para juízes que foram pegos em flagrante, por exemplo, vendendo sentenças? E aí, para o nosso ouvinte, eu mesmo não consigo entender isso como uma punição, né? O sujeito comete um crime e aí o máximo de punição que ele recebe é ir para casa, colocar o seu pijama, sentar lá no sofá e continuar recebendo salário de 60, 70, 80 mil reais. Não nos parece injusto isso?
1: Entendo perfeitamente a reforma. O problema é que a gente pegou essa legislação toda de juízes, né?

0: lei complementar da magistratura, etc., ela tem uma forma de falar que não é, que é antiga. Que falava aposentadoria compulsória como, na verdade, era uma perda de cargo. Só que essa perda de cargo, ela vem numa situação que também, cada juiz que passa no seu estágio probatório, ele tem a garantia de não ser, a garantia de ser um juiz para sempre, é o cargo vitalício, isso está na Constituição. Então, de certa forma, por mais que ele seja expulso da magistratura, ele depende de uma ação penal para ser expulso definitivamente. Por isso que a gente interpreta que o Marco Buzzi, ele foi expulso, porque ele também, ele não está sofrendo só uma sanção administrativa dos colegas, ele também, creio que está sobre uma investigação criminal de crimes sexuais que cometeu.
1: Sim.
0: Mas voltando ao ponto, então, essa garantia de felicidade, ele vai ser afastado e ele vai receber conforme ele contribuiu. Se foi 5 anos, ele vai receber 1/25 do que seria aposentadoria líquida. Se foi 10 anos, o correspondente, assim vai.
1: Sim.
0: Provavelmente agora, com a nova diretiva do STF, pode ser que ele receba só um teto do INSS. A gente não sabe ainda como vai ser feita essa transição, porque o Marco Buzzi vai ser o primeiro caso do juiz que perde o cargo e não vai ser mais aposentado compulsoriamente, embora essa palavra seja uma palavra antiga, que na verdade a gente quer dizer com essa palavra, no fugir dos ovos, um direito administrativo, é uma perda de cargo, e daí ele se aposenta porque ele tem ali contribuições, ele tem idade para se aposentar, não necessariamente porque é um juiz afastado.
1: Sim. Para a gente fechar nosso papo, advogada, jurista Luciana Bauer, um último assunto aqui. O presidente do Supremo, Edson Fachin, apresentou na semana passada ao Conselho Nacional de Justiça a proposta para se criar um código de conduta que seja válido também para os ministros de cortes superiores. Porque, pelo que consta, temos aí código de conduta apenas para juízes de primeira, segunda instância, não para os tribunais superiores. O próprio ministro Alexandre Moraes, no ano passado, me recordo, disse textualmente que não vê nenhuma necessidade da criação de um código de conduta para o Supremo. Você considera necessário esse código? Qual a sua opinião sobre esse assunto?
0: Ele é super necessário para as democracias. Não é só a democracia brasileira que está sofrendo com a falta de um código de conduta para o Supremo Tribunal Federal Brasileiro. A Suprema Corte dos Estados Unidos também está sofrendo isso. Por quê? Porque cada vez mais os juízes da Suprema Corte, de todo mundo, são chamados a fazer uma mediação política. E cada vez mais eles estão usando lobby, eles estão recebendo lobistas, eles estão julgando ações que os próprios parentes atuam. Isso era uma coisa impensável um tempo atrás no STF. Quase que o regimento interno do STF falava que era vedado e usava a mesma configuração que tinha no Código de Processo Civil, em que você não pode atuar em casos que tenham cônjuge, filhos e outros afins até tantos graus. Só que o Supremo, no ano passado, quando ele começa a aceitar que não tanto faz julgar uma ação que é de um parente ou de um não parente, você quebra totalmente a isonomia de todos os advogados que não são parentes de ministro do Supremo, né? E isso causa um mal-estar e também uma falta de impessoalidade que deve ser a marca de uma democracia, de uma democracia constitucional, e mais ainda a conduta dos ministros do Supremo. Eu tenho muita confiança que a ministra Carmen Lúcia foi encarregada de elaborar essa proposta, porque ela foi uma juiz de carreira a vida toda, ela não foi advogada antes, ela acho que foi juíza a vida toda, e ela tem um padrão ético que ela entende que realmente esses conflitos de interesses, esses impedimentos, essas pressões com parentes, com relações com advogados, por exemplo, o ministro que participava de uma banca de advogados ou de uma universidade, ele tem que ter algumas restrições. E isso vai ser pontuado também com a minuta da OAB. Mas até agora, o texto final deste arrazoado que a Carmen vai levar para os demais ministros corroborarem ainda no público.
1: Muito bem. Jurista, advogada, ex-juíza federal, Luciana Bauer, obrigado pela gentileza aqui com a CBN. Um bom dia e até uma próxima oportunidade.
0: Um bom dia, comunidade CBN.
1: Para fechar o programa, nós vamos a Minas com Marcelo Martins. Informações aqui sobre a prisão de falsários, né? Que falsificavam diplomas de medicina. Olha o perigo, olha só.
2: Três pessoas foram presas durante uma operação da Polícia Federal contra a venda de diplomas falsos de faculdades de medicina no país. Os mandados foram cumpridos nas cidades de Montes Claros e Bocaiúva, no norte de Minas Gerais, e também nos municípios de Barreiras e Luiz Eduardo Magalhães, na Bahia. As investigações tiveram início em 2023, quando um diploma falso foi apresentado ao Conselho Regional de Medicina no estado do Rio Grande do Sul, supostamente fornecido por um dos suspeitos. Segundo a Polícia Federal, os indícios revelaram um esquema para falsificação e comercialização de diplomas, históricos escolares e outros documentos para viabilizar a aprovação ou a transferência. Ainda de acordo com a polícia, as fraudes eram realizadas tanto na emissão do diploma para ser registrado no Conselho Regional de Medicina, quanto para um estudante ingressar na faculdade já em andamento ou ao final do curso. Nesse caso, o acadêmico ingressava com documentos falsos, como se estivesse transferindo para outra faculdade nos períodos finais do curso. Segundo a polícia, o esquema possuía ramificações em diferentes estados do Brasil e pelo menos 45 pessoas inscritas como profissionais no Conselho Regional de Medicina teriam feito pagamentos ao grupo para obter documentos falsos com a finalidade de viabilizar esse registro. Um dos suspeitos foi investigado pela Polícia Federal em 2016, quando foi identificada uma organização criminosa envolvida em fraude no Enem, o Exame Nacional do Ensino Médio. Na época, a polícia revelou um esquema que recrutava professores e estudantes para realizar as provas e transmitir, por meio de dispositivos eletrônicos, os gabaritos a candidatos que pagavam valores elevados para obter vantagem no Enem. Na época, a investigação foi realizada em 3 estados e prendeu integrantes da organização. De Belo Horizonte, Marcelo Martins.
1: A cadeia é pesada, né? Porque pessoas sem preparo, atuando como médicas, é realmente inaceitável, né? Faltam 3 minutos agora para 5 da manhã, ponto final na edição desta quinta-feira aqui do CBN Madrugada, com a produção do Matheus de Souza, trabalhos técnicos comigo aqui, Ricardo Garcia.
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1: E aí o Frederico Goulart com o repórter CBN, antes o Edmilson Fernandes. Na verdade, o Edmilson Fernandes com o repórter CBN e o Frederico Goulart logo na sequência com primeiras notícias. Na verdade, Letícia Valente chegando aqui ao estúdio para apresentar o repórter CBN. Desejo a você uma excelente quinta-feira e meia-noite estaremos de volta, né, Ricardo Garcia? Para mais uma edição do CBN Madrugada. Até lá.

0: quinta-feira, 13 de agosto de 2026. O governo brasileiro vai enviar ajuda humanitária à Colômbia em razão do terremoto que deixou centenas de vítimas no país vizinho. O Ministério das Relações Exteriores anunciou que o pedido foi feito pelas autoridades colombianas. O socorro foi acertado entre os chanceleres Mauro Vieira e Omar Escobar. O Itamaraty ainda não deu detalhes sobre o tipo de ajuda. A plataforma Discord tem 2 dias para suspender o recurso de transmissões ao vivo no Brasil. A determinação é da Agência Nacional de Proteção de Dados. A intervenção do órgão regulador ocorreu após o registro de um caso em que uma adolescente de 13 anos foi coagida a atos de automutilação e suicídio durante uma transmissão em um grupo fechado da plataforma. Ministros do Tribunal Superior Eleitoral vão debater hoje a proibição de deepfakes e o uso da inteligência artificial nas eleições. A discussão define o alcance das restrições e as punições para descumprimentos. O debate tem como pano de fundo a análise de uma representação do PT que questiona a exibição de um avatar do ex-presidente Jair Bolsonaro durante a convenção do PL. Informou nessa madrugada que o Estreito de Hormuz está sob controle do regime dos Ayatollahs. A informação rebate a fala do presidente dos Estados Unidos, Donald Trump, que declarou ter controle total da via estratégica. Com a falta de avanços no acordo firmado em junho, o tráfego marítimo no local voltou a ser comprometido. No horário de Brasília, 5 horas.
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1: Olá, bom dia, estamos no ar. CBN Primeiras Notícias, quinta-feira, 13 de agosto. Você acorda com a gente aqui na CBN para saber os assuntos principais desse dia que começa. Prestação de serviço, os assuntos que vão repercutir pelas próximas horas. Bom dia para todo mundo. Você que pulou da cama agora, tocou o nosso despertador. Você que tá acordado aí durante a madrugada, acompanhando a nossa programação, acompanhando Paulo Galvão do CBN Madrugada. Vamos juntos atravessar essa hora aqui na CBN até às 6, o Primeiras Notícias no ar. 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Aquelas plataformas que você já conhece. 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Vamos nessa, Ana Paula Jalme, tudo bem com você? Bom dia.
2: Vamos nessa, Fred. Bom dia pra você, bom dia também pro nosso ouvinte. Quinta-feira, 13 de agosto, dia do economista, Fred.
1: Parabéns a todos eles.
2: Parabéns a todos eles. Tão importantes pra gente, né? Pra ajudar a gente a entender aí o cenário, o contexto. Parabéns aos economistas.
1: Mas os economistas brasileiros hoje, eles estão acordando meio desconfiados depois do debate que aconteceu ontem no Congresso Nacional, que aprovou uma série de jabuti, né? Uma série de medidas fora da pauta principal que estava sendo debatida, que era a redução do preço do combustível. E a gente tem aí uma série de aumento de gastos previstos para além do arcabouço fiscal agora nesse ano de 2026, mas junto nessa discussão veio uma promessa que no ano que vem vai ter ajuste. No ano que vem vai ter ajuste fiscal. Esse é um dos assuntos principais dessa quinta-feira. A gente trata aqui logo de cara na abertura do CBN Primeiras Notícias. Reginaldo Pires está aqui com a gente também, né, Reginaldo? Olha ele aí, o nosso Reginaldo e o Ricardo Garcia lá em São Paulo. É, o time do PN está completo para te contar os assuntos de hoje. Também vamos falar sobre a decisão dos ministros do Supremo Tribunal Federal, que mandou juízes de 7 estados, né? Na verdade, 6 estados, mais o Distrito Federal, dos tribunais desses estados, devolverem penduricalhos, né? Aqueles pagamentos para cima do teto, bônus, né? Dos vencimentos, os bônus, né? Teve juiz aí recebendo mais de 3 milhões de reais.
2: Olha, tava bom para mim, viu?
1: Que beleza, hein?
2: Bônus desse.
1: Que farra, hein, Brasil? E outra decisão também importante de ontem da Agência Nacional de Proteção de Dados, que é um órgão vinculado ao Ministério da Justiça. O Discord no Brasil, as transmissões ao vivo dessa plataforma foram suspensas depois de um caso terrível com uma adolescente, que aconteceu a morte, o suicídio de uma adolescente no âmbito dessa plataforma. Esse assunto também segue repercutindo muito nessa quinta-feira. Essas 3 notícias estão na nossa abertura, mas é aquele bom e velho esquema de sempre, né, Ana Paula? Trazemos logo de cara os assuntos principais do dia, mas até às 6 da manhã tem muito mais.
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1: Manchetes dos jornais, muita me ajuda coisa a lembrar aí.
2: Aquele giro pelo Brasil inteiro.
1: O giro pelo Brasil, com imagens, né?
2: Previsão do tempo.
1: Vamos sabendo como é que tá amanhecendo, se o sol
2: muita
1: tá aparecendo
2: coisa
1: ou não. E CBN Agro, tem as agenda do dia, o pessoal gosta da agenda do dia, né?
2: Você
1: já acorda sabendo o que vai acontecer. É o CBN Primeiras Notícias que você está acostumado, você está no lugar certo, acordando no lugar certo. Quinta-feira, né? É o pré-sextor, então vamos juntos. Estamos no ar.
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1: O Congresso Nacional fechou um acordo com o governo e aprovou um novo aumento de gastos públicos fora dos limites do arcabouço fiscal. Como contrapartida, o texto sinaliza um ajuste nas contas em 2027 apenas. As novas despesas foram incluídas no projeto que originalmente tratava só de receitas extraordinárias de petróleo para compensar a redução de impostos sobre combustíveis. O repórter Igor Cardim explica que o texto final aprovado abrigou diversos dispositivos adicionais, os chamados jabutis, e incentivos tributários direcionados a múltiplos setores da economia.
3: A Câmara e o Senado aprovaram o projeto que permite ao governo usar receitas extraordinárias obtidas com o petróleo para compensar a redução de impostos federais sobre os combustíveis. O texto inclui uma série de jabutis que ampliam os gastos em 2026. A proposta prevê, por exemplo, até 1,2 bilhão em subvenção para produtores de etanol e incentivos fiscais de até 5 bilhões. Em 5 anos para a produção nacional de fertilizantes, além de benefícios para projetos de minerais críticos. Também permite 2,5 bilhões adicionais para investimentos em defesa e antecipa até 3 bilhões do Fundo Social que seriam destinados à saúde e educação no ano que vem. Como compensação, o texto aprovado também estabelece mecanismos para conter as despesas a partir de 2027, incluindo limites para o crescimento de gastos vinculados ao Fundo Constitucional do Distrito Federal e ao Fundo Nacional de Desenvolvimento Científico e Tecnológico. A proposta ainda prevê medidas que podem aliviar as contas públicas em cerca de 10 bilhões de reais no próximo ano. Segundo o ministro da Fazenda, Dario Durigan, o projeto representa um ganho estrutural e permanente e abre um espaço fiscal importante para despesas não obrigatórias.
4: Uma diminuição, uma mitigação desse ritmo de crescimento já vai ser percebido no ano que vem em torno de 10 bilhões, que é aqui um pouco a evolução a menor do gasto obrigatório que a gente espera para o ano que vem, já abrindo um espaço fiscal importante para outras demandas discricionárias, o mesmo para a nossa trajetória dos resultados fiscais.
3: A pauta foi destravada após interlocução dos líderes do governo com Lula e com o presidente do Senado, Davi Alcolumbre, devido ao impacto fiscal da medida. A proposta, que agora segue para a sanção, foi enviada ao Congresso em abril, em meio à alta dos preços dos combustíveis provocada pela guerra no Oriente Médio. Até junho, o governo gastou 14,5 bilhões para conter os efeitos do conflito sobre os preços.
1: Ontem, Davi Alcolumbre e o presidente Lula selaram a retomada oficial das relações institucionais numa reunião no Palácio da Alvorada, depois de 3 meses de afastamento, desde que o Senado barrou a indicação do advogado-geral da União, Jorge Messias, para o Supremo Tribunal Federal. O encontro foi viabilizado depois de uma reunião, um jantar de aproximação promovido na casa do ministro Alexandre de Moraes. Os tribunais de justiça de 6 estados e do Distrito Federal têm 4 dias para comprovar ao Supremo Tribunal Federal a suspensão e a devolução integral de pagamentos indevidos de penduricalhos a magistrados. A decisão do STF foi tomada com base na análise das folhas de pagamento entre abril e julho. O relatório lista casos de vencimentos exorbitantes, como, por exemplo, a autorização de mais de 3 milhões de reais em verbas rescisórias a um único desembargador aposentado no Maranhão. Voltamos a Brasília com Felipe Igreja.
5: Os ministros Alexandre de Moraes, Flávio Dino, Gilmar Mendes e Cristiano Zanin do Supremo Tribunal Federal determinaram que tribunais de justiça de 6 estados e do DF devem bloquear o pagamento de penduricalhos a juízes que acabaram recebendo valores exorbitantes, descumprindo uma determinação do próprio STF que estabeleceu o limite máximo das verbas indenizatórias em 70% do subsídio dos magistrados. Com a decisão, os tribunais de justiça de Goiás, Maranhão, Paraná, Rio de Janeiro, Rio Grande do Norte, Rondônia e do Distrito Federal devem bloquear o pagamento de verbas indenizatórias que ficaram fora do teto e determinar ainda a imediata devolução dos valores pelos magistrados. Os despachos trazem ainda uma série de exemplos de descumprimento da determinação do STF, com pagamentos exorbitantes que foram autorizados, entre eles um valor de mais de 3 milhões de reais a um desembargador aposentado do Maranhão em abril, assim como pagamentos de mais de 100 mil reais a 300 magistrados do Maranhão no mesmo mês. No DF, houve um pagamento de 490 mil reais a uma magistrada em maio, e 90% dos magistrados do TJ de Rondônia receberam mais de 100 mil reais em abril. Para o conselheiro do Observatório Social de Brasília, o Helder Lima, é evidente a desobediência da ordem do Supremo.
6: A decisão anterior do Supremo, ela já tinha sido bastante permissiva, né? E ainda assim, os tribunais não contentes, porque sabemos que provocou enorme descontentamento entre a classe dos magistrados, né? E seguem descumprindo a decisão que, ao nosso ver, já tinha sido, assim, bastante favorável, né? Aos magistrados que recebem essas verbas acima do teto. Então, é uma completa discrepância com a realidade do país.
1: A Agência Nacional de Proteção de Dados determinou a suspensão das transmissões ao vivo no Discord, até que a plataforma comprove a adoção de medidas para proteger crianças e adolescentes. A intervenção do órgão regulador aconteceu depois do registro de um caso em Mato Grosso do Sul, no qual uma adolescente de 13 anos foi coagida a atos de automutilação e suicídio durante uma transmissão em grupo. A sanção representa a primeira aplicação direta com base no novo ECA digital no país. É o que explica o repórter Matheus de Souza.
7: A decisão foi tomada por meio de uma medida preventiva e deve ser cumprida em até 3 dias úteis pela corporação. Segundo a ANPD, a suspensão vai funcionar até que o Discord comprove a adoção de medidas protetivas para crianças e adolescentes dentro da plataforma. A decisão veio após a primeira-dama Janja da Silva defender na semana passada que o Discord deveria ser bloqueado no Brasil. Na ocasião, ela citou o caso de uma menina de 13 anos coagida por outros usuários a tirar a própria vida durante uma transmissão ao vivo em um servidor privado na plataforma. O caso aconteceu em Naviraí, no Mato Grosso do Sul. A Polícia Civil apreendeu 5 adolescentes com idades entre 13 e 17 anos e prendeu um homem de 18 anos por participação no crime. Quando questionado sobre o acontecido, o Discord afirmou que identificou e desativou o servidor antes da morte da menina. Após o caso e a pressão de membros do governo, a ANPD, órgão vinculado ao Ministério da Justiça e Segurança Pública, instaurou um procedimento de fiscalização para apurar falhas na proteção de crianças e adolescentes no ambiente digital. Agora, sendo cumprida a determinação, o aplicativo continua funcionando como de costume, mas sem a ferramenta de transmissões ao vivo. Na segunda-feira, a Advocacia Geral da União recebeu uma proposta do Discord com medidas para reforçar a proteção de menores de idade na plataforma. O documento será analisado pelo governo federal e poderá servir de base para a negociação de um termo de ajustamento de conduta com a empresa.
1: Agora, pelo horário de Brasília, são 5 horas e 14 minutos.
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0: Bom dia a quem nos escuta na cidade e estado de São Paulo. Eu sou Pedro Fagundes, fico com vocês na próxima hora aqui no CBN Primeiras Notícias para falar as notícias da nossa capital. Digo para vocês que dois ex-policiais militares foram absolvidos da acusação de executar o adolescente Guilherme Silva Guedes, de 15 anos, em junho de 2020, na zona sul de São Paulo. A decisão foi tomada na noite desta terça-feira pelo Tribunal do Júri, no Fórum Criminal da Barra Funda, na zona oeste da capital. Os jurados entenderam, por maioria, que o jovem foi vítima de homicídio, mas que o ex-sargento Adriano Campos e o ex-soldado Gilberto Rodrigues não foram autores do crime. O julgamento durou 2 dias e a sentença também determina a expedição de alvará de soltura para os réus em relação a essa condenação. A acusação do Ministério Público era que os dois sequestraram, torturaram e executaram Guilherme com 2 tiros na cabeça. Na época, eles trabalhavam como seguranças particulares e teriam suspeitado que o adolescente participou de um furto. Testemunhas, porém, negam essa versão e afirmam que Guilherme estava em uma festa no momento dos fatos. Imagens de câmeras de segurança ainda registraram o adolescente ao lado de Adriano pouco antes do desaparecimento na região de Americanópolis, na zona sul de São Paulo. O corpo de Guilherme foi encontrado posteriormente em Diadema, na Grande São Paulo. Agora que são 5:16.
1: 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De abrir a agenda do dia, quinta-feira, 13 de agosto de 2026. O que vai acontecer hoje? O que tá na pauta da reportagem da CBN? Aqueles assuntos que você vai acompanhar ao longo do dia, nos nossos programas, nos nossos jornais, os desdobramentos com a reportagem da CBN espalhada pelo país. Em Brasília, os ministros do Tribunal Superior Eleitoral vão participar hoje de uma reunião fechada para debater o alcance da proibição de deepfakes na campanha e a definição de punições para o descumprimento das regras. Deepfakes e também o uso de ferramentas de inteligência artificial. Embora seja uma reunião fechada, claro, nossa reportagem vai estar lá na porta do TSE para saber, né, o que vai ser decidido e trazer as informações precisas para você. A discussão aborda parâmetros para o uso da IA e avalia sanções que vão de advertência a multas, passando aí por medidas mais severas em caso de reincidência. O TSE, o Tribunal Superior Eleitoral, vai analisar a possibilidade de uma vedação absoluta ao uso de conteúdos sintéticos em áudio ou vídeo, independentemente da finalidade, ou de restrições focadas exclusivamente em casos que promovam desinformação ou prejudiquem os concorrentes na disputa eleitoral desse ano. Esse debate, você se lembra, tem como pano de fundo a análise de uma representação do PT, Partido dos Trabalhadores, que questiona aquela exibição de um avatar do ex-presidente Jair Bolsonaro durante a convenção do PL que lançou a candidatura de Flávio Bolsonaro, filho de Jair Bolsonaro, à presidência da República. Em outro tribunal, ainda em Brasília, o STF, o Supremo Tribunal Federal, hoje vai ter uma discussão, uma nova audiência para debater a capitalização do BRB. O governo de Celina Leão, a governadora do Distrito Federal, quer destravar o acordo para garantir um empréstimo de 6,6 bilhões de reais. O governo do Distrito Federal tem criticado a falta de empenho da União e do Fundo Garantidor de Crédito para solucionar a crise do Banco de Brasília. Vai argumentar que recuperou a capacidade de pagamento. Lembrando, o BRB está diretamente relacionado naquela tentativa, né, de salvar o Banco Master. Depois, o próprio Banco de Brasília acabou se vendo aí em maus lençóis. Hoje, o Supremo deve fazer essa nova audiência. Tribunal Superior Eleitoral vai julgar o pedido do Partido dos Trabalhadores para recalcular a distribuição do fundo eleitoral agora nesse pleito, nessa eleição de 2026. O partido pede que o cálculo de distribuição de recursos do fundão, né, o Fundo Especial de Financiamento de Campanha, para esse ano seja refeito. Segundo o partido, foram atribuídas 68 cadeiras ao PT na Câmara com uma base de cálculo, quando na verdade deveria ser considerado 69 cadeiras, o que altera diretamente a grana, né, que cada partido recebe, diretamente proporcional à representação dos eleitos na Câmara dos Deputados. Vamos ver se sai alguma mudança, porque isso pode mexer aí no jogo financeiro e no recurso de várias candidaturas na eleição desse ano. E na agenda internacional, as equipes de resgate da Colômbia correm contra o tempo para tentar localizar sobreviventes do terremoto que aconteceu nessa semana, antes do encerramento do prazo crítico de 72 horas. O número de mortos em consequência do tremor subiu para 265, são mais de 3.700 feridos e cerca de 500 desaparecidos, com mais de 30 mil famílias impactadas. O presidente da Colômbia, que recentemente tomou posse, Abelardo de la Espriella, decretou estado de emergência econômica no país para tentar acelerar o redirecionamento de fundo público, dinheiro para reconstrução de estradas, aeroportos, escolas e postos de saúde na Colômbia. Agora são 5 horas e 20 minutos.
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1: Hora de chamar a Josélia Pegorim, meteorologista da Clima Tempo, que vai explicar como fica hoje, nessa quinta-feira, o tempo em todo o Brasil.
3: Esta quinta-feira é de bastante atenção para as chuvas volumosas na região sul do Brasil. Ficam fora da chuva intensa o extremo sul gaúcho e o centro-norte e oeste do estado do Paraná. Nas outras áreas, pancadas de chuva de moderada para forte intensidade. Há risco aí de volumes de chuva elevados no estado de Santa Catarina e também no Rio Grande do Sul, principalmente nas áreas de serra do Rio Grande do Sul e de Santa Catarina e também entre o litoral norte do Rio Grande do Sul e o litoral sul catarinense. As pancadas de chuva podem ser de forte intensidade também na Grande Porto Alegre, em Florianópolis e na região de Curitiba. Na maioria das áreas do Sudeste, do Centro-Oeste, do Nordeste e do Norte do Brasil, esta quinta-feira promete ser um dia com muito sol, ar muito seco. Níveis de umidade até um pouco abaixo dos 20% voltam a ser observados, especialmente em estados como Mato Grosso, Goiás, Tocantins, o interior do Maranhão, do Piauí, oeste da Bahia. Temperaturas que vão superar, inclusive, as máximas aí de 37, 38 graus em muitos locais dessas regiões. A chuva tem atenção especial para a região entre o litoral norte da Bahia e o estado de Sergipe. Nessas áreas poderemos ter alguma chuva volumosa que exige atenção. Pancadas de chuva podem acontecer nas outras áreas na costa leste do Nordeste, mas sem causar transtornos. No extremo norte do Brasil, atenção para chuva de moderada para forte intensidade em Roraima e no noroeste do Amazonas. Josélia Pegorim, da Clima Tempo, para a CBN.
1: Dois times brasileiros que entram em campo pelas oitavas de final da Libertadores na agenda do dia do futebol. Às 19h, o Mirassol enfrenta a LDU do Equador e às 21h, o Corinthians vai encarar o Rosário Central na Argentina. Ontem, o Palmeiras empatou em casa com o Cerro Porteño por 1-1 e esse foi o mesmo placar da partida entre Cruzeiro e Flamengo que aconteceu no estádio do Mineirão. Jogos de ida. Então aí nos confrontos envolvendo Palmeiras e Flamengo que fizeram a última final da Libertadores, né? O Flamengo foi o campeão em cima do Palmeiras. Os confrontos totalmente em aberto para definição nos jogos de volta acontecendo aí na semana que vem. E a gente acompanha de perto a movimentação aí dos clubes brasileiros na Libertadores e também na Sul-Americana. Pelas oitavas de final da Copa Sul-Americana, o Atlético Mineiro ontem entrou em campo e venceu o Bragantino, confronto brasileiro. Vitória do Atlético foi fora de casa pelo placar de 1-0. O Atlético em vantagem para a partida de volta. Hoje, o Santos recebe o Macará do Equador. O Vasco joga contra o Olímpia do Paraguai em São Januário. E o Botafogo vai enfrentar o Cienciano do Peru, fora de casa no Peru. Agora são 5 horas e 24 minutos. Hora de chamar de volta a Ana Paula Jalme, que vai nos trazer aqui os detalhes das capas dos jornais brasileiros, edição dessa quinta-feira, dia 13 de agosto de 2026. Vamos saber o que é que os principais jornais estão trazendo aí em destaque. Você vai conferir logo mais nas bancas, antes aqui no CBN Primeiras Notícias. capa de hoje da Folha de São Paulo. Ana Paula, entre os principais assuntos, tem uma reportagem que destaca um encontro, aquilo que a gente já citou aqui mais cedo, né?
4: Sim.
1: O encontro e a pacificação das relações entre o presidente Lula e o presidente do Senado, Davi Alcolumbre. Afinal de contas, eles estiveram aí durante o período meio que brigados, depois daquela história toda envolvendo Jorge Messias, né? A indicação de Jorge Messias para o Supremo Tribunal Federal, só que um precisa do outro, né? Não dá para ficar muito aliança. Tempo nessa bad trip aí. E aí, o que foi que aconteceu?
4: É, reunião marcando aí essa retomada, né, da conversa entre os dois, mais de 3 meses desse rompimento político. Foi um café da manhã, aconteceu ontem no Palácio da Alvorada. Lula pediu que o presidente do Congresso faça o possível e impossível para votar a proposta que acaba com a escala de trabalho 6x1. Essa proposta aprovada pela Câmara em maio está parada no Senado. Alcolumbre disse que não é contrário a essa medida, mas destacou a resistência do setor produtivo. O governo pretende negociar aí com senadores da oposição, também da base aliada, para tentar avançar com essa medida. Lula e Alcolumbre também trataram ontem de outras pautas importantes, consideradas prioritárias pelo Planalto, entre elas a PEC da Segurança Pública, medidas para reduzir as filas do INSS e mudanças no Código de Trânsito para motoboys e mototaxistas. Outro assunto aí que apareceu nesse debate foi a taxa das blusinhas, né? A medida provisória que zera o imposto de importação para aquelas compras internacionais de até $50 precisa ser votada até setembro. Caso contrário, a cobrança volta a valer justamente nas semanas que antecedem as eleições. Essa medida é importante para o governo para evitar desgaste, principalmente entre aqueles consumidores de menor renda. Esse encontro também representa, como você lembrou, a reaproximação entre o Lula e Alcolumbre, os dois que estavam rompidos aí desde abril, quando o Senado rejeitou a indicação do Jorge Messias para o STF, Fred.
1: Essa é uma das informações importantes aí na capa de hoje da Folha de São Paulo. Da Folha de São Paulo, vamos trazer aqui as notícias do dia do Globo. O Jornal Globo também trazendo na primeira página uma matéria interessante aí sobre o aspecto político, eleitoral, às vésperas do pleito desse ano de 2026. Uma reportagem que mostra que o Centrão, Ana Paula, decidiu manter a neutralidade, não apenas na eleição presidencial, mas também na maior parte dos estados brasileiros nesse processo aí de eleição entre Lula e Flávio Bolsonaro. Explica aí pra gente.
4: Lembrando aqui que União Brasil, Republicanos aí foram liberados para apoiar Lula ou Flávio Bolsonaro, mas muitos diretórios preferiram não escolher nenhum dos dois. Até agora, 25 comandos estaduais estão neutros, enquanto 16 apoiam Flávio Bolsonaro e 11 estão aliados com o PT. Essa estratégia também aparece em estados importantes, chaves, como Minas Gerais, Rio de Janeiro e Paraná. A intenção é preservar o espaço político, a influência também no Congresso. São Paulo é uma das exceções. União Brasil, PP, Republicanos estão alinhados aí com Tarcísio de Freitas, apoiam Flávio Bolsonaro para a presidência. A neutralidade nacional acaba favorecendo Lula porque reduz o tempo de propaganda e também o acesso ao fundo eleitoral que o Flávio teria com apoio formal dessas siglas. O movimento também abriu espaço para aproximações entre Lula e lideranças do Congresso. O presidente da Câmara, Hugo Mota, já declarou apoio à reeleição do petista. Planalto também busca ali o apoio do Davi Alcolumbre, presidente do Senado. Para o Flávio, a decisão representa uma perda da estrutura eleitoral. Mesmo assim, ele afirma que mantém alianças com lideranças do Centrão aí pelos estados. Fred.
1: Na capa do Estado de São Paulo, a manchete hoje do Estadão, Congresso aprovando gastos fora do teto. Um projeto lá que passou ontem cheio de jabutis, já tratamos desse tema aqui no Primeiras Notícias, outro assunto também que já tratamos, os ministros do STF mandando juízes de 7 tribunais devolver os penduricalhos, a questão do Discord também na capa do Estadão hoje, todos os jornais brasileiros, mas a reportagem que a Ana Paula separou diz respeito à área da saúde, né? O destaque é uma nova estratégia de pesquisadores brasileiros para prevenir o AVC, o acidente vascular cerebral. Que estratégia é essa, Ana Paula?
4: Fred, a aposta é uma chamada polipílula, que reúne três medicamentos num só comprimido. O remédio combina, então, várias substâncias usadas no controle da pressão arterial para reduzir o colesterol. Esse estudo é coordenado por pesquisadores aí do Rio Grande do Sul. A proposta é facilitar o tratamento das pessoas que têm fatores de risco para o AVC, principalmente porque muitos pacientes acabam tendo dificuldades para manter o uso correto de vários medicamentos. Na primeira fase dessa pesquisa, participaram pessoas com pressão arterial acima do ideal, mas que ainda não eram consideradas hipertensas e que apresentavam risco leve ou moderado de AVC. Os resultados indicaram uma redução da pressão arterial entre esses participantes que usaram a chamada polipílula. O efeito foi ainda maior entre aqueles que, além do medicamento, receberam orientação de praticar atividade física e adotar hábitos mais saudáveis. Além da pressão e do colesterol, os participantes vão ter aí também a memória, né? Outras funções cognitivas acompanhadas por esses pesquisadores. A intenção é investigar também se o controle desses fatores de risco pode ajudar a prevenir problemas cognitivos e demência. O AVC está entre as principais causas de morte aqui no país. Os pesquisadores destacam que a prevenção depende também de mudanças no próprio estilo de vida das pessoas e a expectativa é que, se os estudos forem, os resultados forem confirmados, a combinação de medicamentos pode facilitar o tratamento, diminuir custos e aumentar o controle desses fatores de risco para as doenças cardiovasculares, Fred.
1: Mudança no estilo de vida é fazer atividade física, melhorar a sua alimentação, aquele não adianta combo. Medicação nenhuma, né? Se você não leva uma rotina mais saudável,
4: exatamente.
1: Não é mesmo? Como nós fazemos aqui sempre, né?
4: Claro. Vamos exemplo.
1: Vamos pro repórter CBN, Ana Paula Jalve, antes que pegue a gente na mentira aqui. Daqui a pouquinho, Primeiras Notícias estará de volta com o Fernando Andrade e o Noticiário Internacional. Não sai daí, 5:31. 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

0: quinta-feira, 13 de agosto de 2026. O Congresso Nacional aprovou, com o apoio do governo, um projeto de lei que permite extrapolar o teto do arcabouço fiscal em até 7 bilhões e meio de reais neste ano eleitoral. Em contrapartida, o texto prevê gatilhos de contenção de gastos obrigatórios a partir de 2027. As novas despesas foram incluídas num projeto que, originalmente, tratava só de receitas extraordinárias do petróleo para compensar a redução de impostos sobre combustíveis. A Procuradoria-Geral da República defendeu a manutenção do veto às visitas do senador Flávio Bolsonaro ao ex-presidente Jair Bolsonaro. A proibição de 90 dias imposta pelo ministro Alexandre de Moraes ocorreu após a divulgação de uma carta do ex-presidente nas redes do filho. O descumprimento de medidas cautelares tratou-se de um descumprimento de medidas cautelares da prisão domiciliar. A Câmara dos Deputados aprovou um projeto de lei que permite a consignação de até 30% do salário para garantia na locação de imóveis. A medida dispensa a necessidade de fiador ou caução para trabalhadores, servidores e aposentados. Válida para desconto na folha de pagamento, a proposta, que tramitava desde 2011, segue agora para análise no Senado. Horário de Brasília, 5:33.
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1: Hora de abrir espaço para o noticiário internacional na volta do repórter CBN aqui no CBN Primeiras Notícias. Hora de abrir espaço para o Fernando Andrade. Falou em noticiário internacional, a gente chama o Fernando para nos ajudar a entender os assuntos que estão aí em destaque pelo mundo. Nessa quinta, ele fala da crise carcerária no Reino Unido e dos navios fantasmas da Arábia Saudita. Vamos conferir.
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2: Olá, seja bem-vindo ao Mundo em 3 minutos. Hoje eu começo falando sobre a crise nas prisões no Reino Unido. O sistema lá se aproxima do colapso. As prisões masculinas estão atualmente com 97% de lotação. Segundo o Institute for Government, que é um instituto britânico independente de pesquisa, a população prisional dobrou nos últimos 30 anos, apesar da queda nas taxas de criminalidade. Isso ocorre, em grande parte, às penas mais longas e ao número crescente de pessoas que retornam à prisão após serem libertadas. E construir novas prisões não resolveria o problema a tempo. Nos últimos anos, vários governos aumentaram as penas para vários crimes, mas o número de vagas permaneceu o mesmo. Eis que no ano passado, durante o mandato do ex-primeiro-ministro Keir Starmer, foi aprovada a lei de sentenciamento, que liberta presos condenados por determinados crimes a partir de um terço do cumprimento dessa pena. Isso para liberar espaço. O programa deve começar agora em outubro. É uma proposta que teve muita polêmica, teve mudanças. Recentemente decidiram que isso não se aplicaria aos condenados por estupro, crimes sexuais graves contra crianças e crimes de aliciamento. Mas veio à tona agora um caso que é sobre a morte de um policial chamado Andrew Harper. Foi morto em 2019, ele foi morto depois de ser arrastado por um carro dirigido por dois homens que fugiam de um roubo. Os dois foram condenados por homicídio culposo e podem, de acordo com essa lei, deixar a prisão. E aí? O novo primeiro-ministro Andy Burnham está num impasse. Segue a lei, adiciona mais um crime e aí o número de vagas diminui ainda mais. Cerca de 90 mil pessoas assinaram uma petição para impedir a libertação antecipada dos assassinos. 50 chefes de polícia também assinaram uma carta pedindo a Burnham que utilizasse todas as opções legais para impedir a libertação. Agora falamos sobre o impacto das ameaças e dos ataques dos Houthis do Iêmen nas exportações de petróleo da Arábia Saudita pelo Mar Vermelho. Vamos lembrar aqui que os Houthis, que são aliados do Irã, declararam um embargo marítimo contra a Arábia Saudita há um mês. O que acontece agora é que os navios sauditas transportando petróleo simplesmente desaparecem dos radares. Eles desligam tudo para poder passar pelo Mar Vermelho e evitar ataques. Desde o início do embargo, os Houthis atacaram vários navios ligados à Arábia Saudita, também atingiram instalações petroleiras, até uma refinaria. Segundo a Reuters, os dados sobre os embarques de petróleo em Yanbu, que é o principal porto saudita, divergem. Cada um diz uma coisa. A Vortexa estima uma queda para 2,38 milhões de barris por dia. A Kepler fala em 1,78 milhão, também de queda. Enquanto a AXS Marine aponta uma alta de 850 mil. O que isso impacta? Por que isso é importante? Isso dificulta as projeções sobre a oferta global de petróleo. O que essas empresas fazem agora é esperar os navios passarem pelo Mar Vermelho, na área de alto risco, e esperam para ver se eles reaparecem nos radares. Fato é que vários países do Golfo estão em busca de novas rotas para evitar o Estreito de Hormuz ou o Estreito de Bab el-Mandeb, que fica na entrada do Mar Vermelho. E já que a gente está falando hoje aqui sobre a Arábia Saudita, lá a estatal Aramco está ampliando o oleoduto leste-oeste. Tem 1.200 quilômetros que liga os campos de petróleo até o porto de Anbu, que eu citei anteriormente. E aí, com isso, será possível redirecionar 7 a 8 milhões de barris por dia, evitando o Estreito de Hormuz. Muda em 3 minutos. Até amanhã.
1: Até amanhã, Fernando Andrade. Os destaques pelo mundo, com o nosso Fernando Andrade sempre aqui no CBN Primeiras Notícias. 5h38. Agora a gente volta a trazer os destaques pelo Brasil. Já tratamos da agenda do dia, noticiário de hoje lá em Brasília. Agora vamos passear, né? Saber o que é a notícia com a rede CBN, as nossas afiliadas, os repórteres que estão em todos os cantos desse Brasil e os nossos ouvintes e espectadores. que sempre contribuem, colaboram aqui com a gente também. O bonde das 5:30 que chegou agora. Seja bem-vindo, seja bem-vindo, né? Despertador tocou 5:30, então chegou atrasado, mas chegou. Isso aqui é importante.
3: Importante é chegar, exatamente.
1: Chegou agora, já deixou, você já deixou o seu like lá na transmissão do CBN Primeiro? Você já deixou o seu like, Ana Paula?
3: Ah, claro que
1: a gente faz a primeira notícia, mas a gente também tem que, né?
3: É,
1: dá uma bombada aí nas nossas transmissões. Deixa o joinha lá, nunca te pedi nada, né? Deixa o seu bom dia também.
3: Já estão inscrita também no nosso canal.
1: Isso, por favor, né? Passou da hora, vamos se inscrever aí no canal, porque você recebe a notificação, né? Da gente entra no ar, não só o Primeiro Notícias, qualquer programa da CBN.
3: E não perde nada.
1: É, aí você já vai direto lá pra transmissão. José Almeida acompanhando a gente em Vila Nova Cachoeirinha, Zona Norte de São Paulo, ligado no YouTube, parabéns pelo programa. Ah, o Cristino Pessoa, Jaboatão dos Guararapes, Pernambuco também, 22 graus temperatura agora, previsão de muito sol lá em Pernambuco. Deixa eu confirmar se tá, essa previsão mesmo, isso mesmo. Recife ensolarado, hoje a máxima vai aos 30 graus na capital pernambucana, agora 22 graus a temperatura, como disse o Cristino Pessoa. Tá bombando aí o nosso chat, né, Ana Paula?
3: Tá
1: gente
3: bombando.
1: Interagindo, participando. Você pode participar também no WhatsApp 21 997 642381, 997 642381. Pelo sul do país, 15 graus agora em Florianópolis, capital de Santa Catarina, 16 em Curitiba, hoje previsão de chuva, tempestade, Curitiba e Porto Alegre. Porto Alegre mais friozinho, 14 graus agora. Vamos a Curitiba, vamos acionar o Eduardo Vaz, na verdade é Ponta Grossa, interior do estado do Paraná. Ele vai contar o caso de um professor que está sendo investigado por pedir fotos de uma adolescente nua, investigação da polícia lá no estado do Paraná. O destaque do dia do Eduardo, bom dia Eduardo.
4: Oi Fred, bom dia. Um professor da rede estadual de ensino foi afastado das funções após ser denunciado por pedir fotos nua de uma aluna de 15 anos. O caso é investigado pelo Núcleo de Proteção à Criança e ao Adolescente Vítimas de Crimes, o NUCRIA, e aconteceu em Ponta Grossa, no Paraná. Segundo a Polícia Civil, o crime teria ocorrido quando o homem ainda era professor da adolescente. Depois que a estudante se recusou a enviar as imagens, ele teria passado a chantageá-la, usando como ameaça a possibilidade de reprovação na disciplina ministrada por ele. Em uma das mensagens divulgadas pela polícia, o docente diz para a jovem, abre aspas, eu tô mandando, você não tem escolha. Vai querer decepcionar toda a sua família? Não, né? Então manda logo a foto que eu quero e não demore. Fecha aspas. Após o relato do adolescente, o professor passou por um processo administrativo e acabou afastado. O Núcleo Regional de Educação de Ponta Grossa confirmou que ele não integra mais o quadro da Rede Estadual de Ensino. Na última sexta-feira, a Polícia Civil cumpriu um mandado de busca e apreensão na casa do investigado. Durante a ação, foram apreendidos celular, notebook e pendrives que foram encaminhados para a perícia. Volto com você, Fred.
1: Brasília, capital federal. Vamos para o centro-oeste. 18 graus temperatura de momento, 29 é a máxima do dia. A Ana Carolina também está chegando para nos contar como é que vai ser hoje a audiência que a gente comentou mais cedo no Supremo, que vai tratar daquele empréstimo bilionário para tentar salvar o BRB, o Banco de Brasília. Ana Carolina, bom dia.
5: Oi, Fred. Bom dia para você, para os nossos ouvintes. O presidente do BRB, Nelson Antônio de Souza, a governadora aqui do DF, Celina Leão, autoridades do Banco Central e representantes da União por meio do Ministério da Fazenda e da AGU, a Advocacia Geral da União, vão se reunir hoje no Supremo Tribunal Federal para uma audiência marcada pelo ministro Luiz Fux. O encontro terá como objetivo discutir o acordo de socorro financeiro ao Banco de Brasília. O BRB enfrenta uma crise sem precedentes após a aquisição de carteiras de crédito consideradas problemáticas do Banco Master e aguarda um empréstimo superior a 6 bilhões de reais para reforçar sua capitalização. O acordo firmado entre as partes previa que o Fundo Garantidor de Créditos, o FGC, concederia o empréstimo ao governo do

0: recursos. As informações apresentadas pelo FGC entram em contradição com declarações recentes da governadora Celina Leão. Segundo ela, toda a documentação necessária para o empréstimo já teria sido encaminhada e o balanço do banco seria divulgado somente após o pagamento do empréstimo. A divulgação entre o que afirma o GDF e o que consta no ofício do FGC levou à convocação de uma nova audiência no STF. O encontro marcado para esta quinta-feira deverá discutir justamente as condições da operação. Fred.
1: Obrigado. Essa Ana Carolina Tomé, 5h44 de Brasília. Vamos seguir agora para Minas, Belo Horizonte, região sudeste, 16 graus. Temperatura de momento, 29 a máxima do dia. Lilavati Oliveira. Lilavati vai comentar ainda as repercussões daquele caso. Você certamente viu aí, né? Nas redes sociais, aquele juiz que foi afastado depois de tomar uma garrafa de vinho ali e fumar um cigarro, acender um cigarro com maçarico numa sessão de julgamento online do Tribunal de Justiça de Minas Gerais. Ele foi afastado, mas vai continuar ganhando um belo salário, né, Lilavati? Bom dia.
2: Olá, Fred. Muito bom dia para você. Voltamos a falar sobre o caso envolvendo o juiz Milton Lemos Salles, afastado por beber vinho e fumar cigarro durante uma sessão de julgamento online do Tribunal de Justiça de Minas Gerais. Ele vai continuar recebendo salário de mais de R$ 83 mil. Conforme previsto na Lei Orgânica da Magistratura Nacional, ele continua recebendo os vencimentos básicos de forma regular em meio às investigações ou processos administrativos disciplinares contra ele. O juiz foi afastado na última terça-feira pelo Conselho Nacional de Justiça e pela Corregedoria Geral do Tribunal de Justiça de Minas e também já foi advertido em outros casos. Em 2020, Fred, quando era juiz da 4ª Vara Criminal de Belo Horizonte, ele compareceu ao edifício de uma desembargadora sob efeito de álcool e medicamentos para questionar por que recebeu uma nota mais baixa no processo de promoção por merecimento ao cargo de desembargador. Ele apresentava sinais de embriaguez quando chegou ao edifício. O porteiro relatou que o juiz carregava uma lata de cerveja e caminhava de forma cambaleante. A mulher estava se preparando para dormir e não autorizou a entrada dele no local. O órgão especial do tribunal julgou procedente em julho de 2022, por maioria dos votos, o processo administrativo disciplinar instaurado contra o juiz em razão de conduta considerada incompatível com o decoro das funções. O outro caso é sobre uma medida protetiva contra ele relacionada à violência doméstica. O pedido foi feito pela companheira do juiz. Ele teria ameaçado que ela ficaria sem emprego e afirmado que poderia interferir na permanência dela no cargo de assessora parlamentar, além de ter ofendido a mãe dela. Em um episódio, o juiz teria entrado sem autorização na residência da sogra. Segundo a companheira, câmeras de segurança registraram a entrada. Não houve relatos de denúncias de agressão física. As investigações dependem do aval do Superior Tribunal de Justiça. A CBN procurou o STJ e aguarda um posicionamento sobre o caso. A gente segue, Fred, por aqui acompanhando todos os desdobramentos envolvendo o juiz. Uma ótima quinta-feira a todos.
1: 5h47 agora, seguimos pela região sudeste, vamos para o Rio de Janeiro, vamos acionar o Diogo Bugalho, que já está aqui ao meu lado com os destaques do dia. 18 graus é a temperatura de momento no Rio, vamos até 32 na máxima dessa quinta-feira e hoje o noticiário do Rio, infelizmente, mais uma vez marcado pela violência, né, Diogo? Bom dia para você.
3: Pois é, Fred, bom dia para você, bom dia também para você que nos ouve. Amanhecemos aí com um dia mais tranquilo, mas a quarta-feira aqui foi marcada por tiroteios que terminaram com inocentes baleados. Pela manhã, uma mulher ficou tetraplégica depois de ser atingida por uma bala perdida enquanto estava no ônibus indo para o trabalho. Horas depois, na parte da tarde, um menino de 6 anos foi baleado de raspão no supercílio enquanto brincava na varanda de casa. O primeiro caso, a gente falou aqui de manhã, foi o da fonoaudióloga Aline de Siqueira Afonso, baleada dentro do ônibus na região de Vicente de Carvalho, na Zona Norte, por volta das 7 da manhã. O tiro entrou pela nuca, atingiu uma vértebra na coluna e causou uma lesão na medula, deixando ela sem os movimentos do corpo. Mas ainda não é possível saber a extensão das sequelas permanentes, né? Quais serão permanentes, enfim. A APM disse que esse tiroteio aconteceu quando policiais foram atacados durante um patrulhamento. Os bandidos fugiram. Horas depois, no início da tarde, um menino de 6 anos foi atingido em outra operação realizada pela Polícia Civil na região da Mangueira, também na Zona Norte. O Lucas Afonso de Carvalho tem estado de saúde estável.

0: O pai de Lucas diz que a polícia chegou atirando na comunidade, mas a corporação afirma que foi atacada por criminosos e não revidou. O protesto de moradores por causa desse menino baleado de raspão chegou a fechar a principal via ali da região. Enfim, a situação ficou muito tensa durante a tarde. A gente acompanha também as repercussões desses dois casos e da segurança aqui no Rio nessa quinta-feira. Fred.
1: É isso. Obrigado, Diogo. Ficaremos atentos aí aos desdobramentos. Diogo Bugalho do Rio de Janeiro. Agora são 5 horas e 49 minutos. Vamos para São Paulo. Antes da capital, uma passadinha em Ribeirão Preto, interior. A Glaucia Galavotti vai trazer detalhes de uma reportagem da CBN Ribeirão Preto que descobriu que pelo menos 3 daqueles 16 indiciados pelo acidente aéreo da Voipass seguem trabalhando no setor aéreo. Não é isso, Glaucia? Bom dia.
2: Olá, Fred, bom dia. Um dos 16 indiciados pela Polícia Federal pelo desastre aéreo que matou 62 pessoas em Vinhedo, na região de Campinas, o ex-diretor de manutenção da Voipass, Eric Consoli, é um dos sócios de uma empresa de serviços aeronáuticos em Ribeirão Preto, aberta cerca de um ano depois do acidente. Segundo registros da Junta Comercial do Estado de São Paulo, a empresa foi criada em julho de 2025. Além de Eric Consoli, ao menos mais 2 pessoas continuaram a atuar no setor aéreo depois da tragédia de 2024. O engenheiro mecânico aeronáutico Tiago Passucci Morani, que era o inspetor-chefe da companhia e responsável por assinar liberações técnicas, hoje atua como gerente de planejamento e aeronavegabilidade em uma empresa que presta serviços para outras companhias aéreas. Ordelino de Campos Figueiredo, que atuava como despachante operacional de voo na Voipass até abril de 2025, trabalha hoje na mesma função em uma empresa de transporte aéreo de cargas com sede em Campinas. A Polícia Federal identificou uma cultura de não reporte na empresa, onde falhas críticas, especialmente no sistema de degelo, eram omitidas dos registros oficiais para evitar a retenção de aeronave em solo. Volto com você, Fred.
1: Essa colaboração da nossa reportagem em Ribeirão Preto, Glaucia Galavotti, 19 graus a temperatura de momento, 32 é a máxima do dia, e a gente segue acompanhando as repercussões aí do inquérito da Voipass. Vamos para a capital paulista agora, conversar com Pedro Fagundes, em São Paulo. A gente já tá amanhecendo com 17 graus, hoje 29 a máxima do dia, ainda escuro na capital paulista, e o Pedro tá trazendo informações importantes aí dessa quinta-feira do Noticiário Policial, não é isso, Pedro? Bom dia.
3: Isso mesmo, Fred, bom dia a você, bom dia também aos nossos ouvintes do CBN Primeiras Notícias. Olha, aqui em São Paulo, a gente acompanha a repercussão do júri popular que absolveu 2 ex-policiais militares acusados de torturar e executar o adolescente Guilherme Silva Guedes, de 15 anos, no ano de 2020, na zona sul da capital paulista. De acordo com o Ministério Público, os 2 atuavam como seguranças particulares e suspeitaram que o jovem tivesse cometido um furto, o que é negado por testemunhas. Os jurados entenderam, por maioria, que o jovem foi sim vítima de homicídio, mas que os 2 réus não foram os autores do crime. 2 semanas atrás, o júri popular também absolveu outros 2 PMs acusados de matar um suspeito desarmado e rendido durante uma abordagem no ano passado. Nesse caso, tudo foi filmado pelas câmeras corporais dos agentes, ainda assim, os 2 absolvidos. Na política, os candidatos à presidência Renan Santos, do Missão, Ronaldo Caiado, do PSD, e Romeu Zema, do Partido Novo, participam de uma sabatina aqui na cidade, promovida pelo Fórum Caminhos da Liberdade. E por fim, a Defesa Civil também emitiu um alerta para temperaturas até 5 graus acima da média na Grande São Paulo, o que oferece riscos à saúde, também ameaça de queimadas. Bem, são esses os destaques dessa quinta-feira, Fred. Um bom dia para você e também para os nossos ouvintes do CBN Primeiras Notícias.
1: Ótimo dia, Pedro Fagundes de São Paulo, agora são 5h52.
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1: Cassiano Ribeiro segue de férias. Rafael Salomão, editor assistente da Globo Rural, segue aqui com a gente, acordando os ouvintes do campo com destaque do dia no CBN Agro. E hoje ele vai falar de uma discussão importante no Congresso Nacional. O debate a respeito de uma medida provisória que trata das dívidas de produtores rurais. Rafael Salomão, bom dia.
6: Bom dia, Frederico Goulart. Bom dia, ouvintes da CBN. Uma ótima quinta-feira para vocês. O Congresso instalou na quarta-feira a comissão mista que vai analisar a medida provisória do endividamento rural. O texto cria regras de apoio a produtores que sofreram perdas de safra entre os anos de 2019 e 2025. Esse texto inclui nos cálculos do governo cerca de 100 bilhões de reais em dívidas. Autoriza a criação de linhas de crédito com taxas de juros escalonadas, prazos mais longos e carência para pagamento. A reportagem da Globo Rural mostrou que essas operações ainda estão travadas, porque falta o governo divulgar o quanto vai poder ser negociado com subvenção federal. Mas a medida provisória tem prazo e, para virar lei, tem que passar por votação no Congresso, senão perde a validade. O presidente da comissão mista que vai avaliar o texto vai ser o senador Renan Calheiros, do MDB de Alagoas. O relator, o deputado Paulo Pimenta, do PT do Rio Grande do Sul. Agora, enquanto se discute esse apoio aos produtores endividados, outra política pública necessária para o setor agropecuário avança pouco no país, a do seguro rural. A queixa de lideranças do setor agro, parlamentares e das próprias seguradoras é de falta de prioridade do governo para o assunto. O programa do seguro rural prevê que o governo banque uma parte do custo das apólices que o produtor contrata. Isso demanda um orçamento que vem sofrendo cortes e bloqueios. E em um ano como esse de El Niño, a preocupação do setor com o clima aumenta. Tem um projeto de lei para mudar regras e estimular a contratação do seguro, ainda pendente de votação no Senado. Um dos argumentos de quem defende mudanças no modelo é o de que um programa de seguro rural bem estruturado é melhor e mais econômico para o país do que renegociar a dívida depois que o prejuízo já aconteceu. Era isso por hoje, um bom dia para vocês.
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7: A batata doce vem ampliando sua relevância no agronegócio brasileiro, impulsionada pelo crescimento da demanda interna e pelo avanço das vendas ao exterior. 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
3: A família de uma bebê de 7 meses afirma que ela morreu depois de uma possível negligência médica em uma UPA na zona leste de São Paulo. Isadora dos Santos Braga foi atendida na UPA Tito Lopes e morreu durante a transferência para o Hospital Municipal Tide Setúbal. Segundo a avó da criança, Isadora teve o quadro agravado depois de receber atendimento e medicação na unidade. O corpo foi encaminhado ao serviço de verificação de óbito, que vai investigar as circunstâncias da morte. A bebê começou a apresentar febre, coriza e tosse na segunda-feira, foi levada à UPA por volta das 2:30 PM. A criança passou por exames e, de acordo com a família, os resultados não foram apresentados. Por volta das 7 PM, a bebê estava com a pele arroxeada, manchas vermelhas e falta de ar. De acordo com a família, Isadora permaneceu na UPA por cerca de 10 horas antes de ser transferida. Agora que são 5:57.

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1: Já já o Jornal da CBN com Milton Jung, Cássia Godoy. Milton, tudo bem? Bom dia.
2: Bom dia pra você, Fred. Bom dia, ouvintes.
1: Reportagem curiosa aqui do Jornal Globo, Milton. O Candy Crush, aquele joguinho de celular, tá completando 15 anos. Um joguinho que sobreviveu à inteligência artificial. Tem os seus adeptos, né? Pelo mundo inteiro. E por conta da facilidade de jogar, muita gente no transporte público tem acesso fácil. E é isso. Você é um desses adeptos, não?
2: Fui durante muito tempo. 4.994 é o nível que eu parei a última vez.
1: Olha.
2: Desse jogo. E com mérito, no sentido de nunca ter gastado um só tostão nesse jogo. Porque você sabe que para as tarefas mais difíceis ou as fases mais complicadas, se pagar, você avança. Tem outras estratégias, né? Isso a própria reportagem do Globo conta, pessoas que viajavam no tempo. E como você tem um limite de etapas ou de tentativas durante o dia, algumas pessoas avançavam o celular para conquistar novas vidas mais cedo. E há um caso, inclusive, contado pelo próprio jornal Globo, de uma pessoa que percebeu, um jogador que percebeu que estava viciado quando perdeu uma prova importante, porque mexeu no tempo do seu celular, esqueceu de voltar atrás e aí perdeu a prova. E aí entendeu o seguinte: acho que estou exagerando. E tá mesmo, e esse é um cuidado que todos nós temos que ter diante de jogos viciantes, como é esse, o Candy Crush.
1: É isso. Valeu, Milton. Bom jornal pra você e pra Cássia. Bom dia.
2: Você sabe até que mais. Eu era federado, né?
1: É. Aula de Masterclass de Candy Crush aqui com o
2: abraço.
1: Valeu.
2: Tchau.
1: Milton e Cássia agora na sequência. Tá na hora de encerrar o Primeiras Notícias porque são 6 horas da manhã em ponto. Ana Paula Jalme, até amanhã. Bom dia.
3: Até amanhã, Fred.
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0: quinta-feira, 13 de agosto de 2026, o Tribunal Superior do Trabalho mudou o entendimento sobre qual ramo da justiça deve julgar ações ligadas ao saque do FGTS. Pela nova regra, pedidos vinculados ao fim ou à alteração do contrato de trabalho continuam na Justiça do Trabalho. Já solicitações motivadas por razões alheias à relação de emprego, como doença grave, aposentadoria ou compra de imóvel, passam para a Justiça Comum. Morreu nessa quarta-feira o homem em situação de rua que teve o corpo incendiado enquanto dormia em uma parada de ônibus no centro de Alvorada, na região metropolitana de Porto Alegre. A vítima foi identificada como Davi William Souza da Cunha, de 39 anos. A Polícia Civil investiga o crime ocorrido na madrugada de terça-feira e busca identificar o suspeito de atear fogo à vítima. Ninguém foi preso até o momento. Cuba comemora hoje o centenário de nascimento de Fidel Castro em meio à maior crise econômica e energética desde a Revolução de 1959. As homenagens organizadas pelo Partido Comunista acontecem sob o impacto do endurecimento do embargo norte-americano e do desabastecimento de petróleo. Horário de Brasília, 6:02.
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0: 6:03.
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2: Olá, muito bom dia para você. Esse é o Jornal da CBN. Eu sou Milton Jung e ao nosso lado está a Cássia Godoy. Bom dia para você, Cássia.
0: Bom dia, Milton. Bom dia aos ouvintes do Jornal da CBN.
2: Fique agora mais bem informado com os destaques desta quinta-feira, 13 de agosto de 2026.
0: Governo, o Congresso Nacional aprovou um projeto que pode extrapolar o teto de gastos em até 7,5 bilhões de reais neste ano eleitoral.
2: Como contrapartida, o texto sinaliza um ajuste nas contas públicas em 2027.
0: As novas despesas foram incluídas em um projeto que originalmente tratava apenas de receitas extraordinárias do petróleo, para compensar a redução de impostos sobre combustíveis.
2: O texto final aprovado abrigou diversos dispositivos adicionais e incentivos tributários direcionados a múltiplos setores da economia.
0: A proposta assegura uma subvenção de 1,2 bilhão de reais para o setor de etanol, prorroga benefícios fiscais para as cadeias de fertilizantes e minerais críticos, além de conceder isenções tributárias vinculadas à realização da Copa do Mundo Feminina no Brasil no ano que vem.
2: O ministro da Fazenda, Dario Durigan, afirmou que a desaceleração das despesas obrigatórias resultará em uma economia de cerca de 10 bilhões de reais no orçamento.
3: Uma diminuição, uma mitigação desse ritmo de crescimento já vai ser percebido no ano que vem em torno de 10 bilhões, que é aqui um pouco a evolução a menor do gasto obrigatório que a gente espera para o ano que vem, já abrindo um espaço fiscal importante para outras demandas discricionárias e mesmo para a nossa trajetória dos resultados fiscais.
0: Na TV Globo, o economista Cláudio Fristac alertou que a aprovação de novas execuções do teto de gastos vai agravar a situação das contas públicas.
4: Hoje, ampliar os gastos públicos é pressionar os juros, reduzir a capacidade do governo de investimento, ampliar a instabilidade macroeconômica do país e causar um enorme, ter uma herança absurda. Os gatilhos, eles vão, pelo contrário, eles vão ser fragilizados, como é natural. No ano eleitoral, os gatilhos vão ser fragilizados, esses gatilhos que, em tese, compensariam a expansão dos gastos, e o que nós vamos ter em termos líquidos, ao fim e ao cabo, são mais gastos fiscais, numa situação de enorme fragilidade das contas públicas, enorme desarranjo das contas públicas no nosso país.
2: O presidente do Senado, Davi Alcolumbre, disse que a aprovação do projeto faz parte do esforço concentrado antes do início do período eleitoral.
5: Hoje estamos aqui retomando a pauta com o projeto relatado por Vossa Excelência e nós sabemos a magnitude e a complexidade desta matéria. Vossa Excelência tratou com vários atores este projeto de lei, várias instituições, com vários senadores que tinham algumas dúvidas e eu queria lhe cumprimentar, era uma oportunidade que eu tinha de lhe cumprimentar.
0: Esta quarta-feira, Alcolumbre e o presidente Lula selaram a retomada oficial das relações institucionais em uma reunião no Palácio da Alvorada após 3 meses de afastamento.
2: O encontro foi viabilizado após um jantar de reaproximação promovido na residência do ministro Alexandre de Moraes.
0: A retomada do diálogo busca destravar propostas prioritárias do Poder Executivo que aguardam andamento no Congresso Nacional.
2: Entre os temas que entraram em pauta estão a proposta de emenda à Constituição que aborda o fim da escala 6x1, a PEC da Segurança Pública, a regulamentação da exploração de terras raras e análise da MP, que acabou com a taxa das blusinhas.
0: O movimento de alinhamento envolve acordos estratégicos para as disputas eleitorais no Amapá, apoio do Palácio do Planalto a pleitos futuros do comando do Senado e a manutenção do modelo de distribuição das emendas parlamentares.
2: 6:07.
0: Os tribunais de justiça de 6 estados e do Distrito Federal têm 4 dias para comprovar ao Supremo Tribunal Federal a suspensão e a devolução integral de pagamentos indevidos de penduricalhos a magistrados.
2: A determinação atinge as cortes de Goiás, Maranhão, Paraná, Rio de Janeiro, Rio Grande do Norte, Rondônia e Brasília.
0: As decisões individuais dos ministros Alexandre de Moraes, Flávio Dino, Cristiano Zanin e Gilmar Mendes foram baseadas na análise das folhas de pagamento entre abril e julho.
2: Os relatórios mostram que os tribunais descumpriram o limite fixado pelo próprio Supremo em março, que estabeleceu que as verbas indenizatórias extras não podem ultrapassar 70% do subsídio mensal.
0: O relatório encaminhado pelos ministros lista casos de vencimentos exorbitantes, como a autorização de mais de 3 milhões de reais em verbas rescisórias a um único desembargador aposentado no Maranhão.
2: No Distrito Federal, uma magistrada recebeu quase 500 mil reais em um único mês, enquanto 90% do quadro de juízes de Rondônia recebeu acima de 100 mil reais em abril.
0: No Rio Grande do Norte, um desembargador recebeu mais de 1 milhão de reais entre abril e maio.
2: No Tribunal de Justiça de Goiás, os pagamentos variaram entre 100 e 200 mil reais para 139 magistrados e pensionistas.
0: Entre as irregularidades estão o pagamento de benefícios já extintos por decisões do Supremo, como assistência pré-escolar, auxílio mudança e auxílio adoção.
2: Além da devolução dos valores, os presidentes das 7 instâncias estaduais e distrital têm 72 horas para identificar formalmente todos os beneficiários das verbas excedentes e enviar a relação completa ao STF.
0: Para o conselheiro do Observatório Social de Brasília, o Helder Lima, os juízes não vêm cumprindo uma decisão judicial.
6: A decisão anterior do Supremo, ela já tinha sido bastante permissiva, né? E ainda assim, os tribunais não contentes, porque sabemos que provocou enorme descontentamento entre a classe dos magistrados, né? E seguem descumprindo a decisão que, ao nosso ver, já tinha sido, assim, bastante favorável, né? Aos magistrados que recebem essas verbas acima do teto. Temos autoridades recebendo valores absolutamente desproporcionais, mais de 100 mil reais, né? Então é uma completa discrepância com a realidade do país.
2: 6:10.
0: As equipes de resgate da Colômbia correm contra o tempo para tentar localizar sobreviventes do terremoto antes do encerramento do prazo crítico de 72 horas.
2: O número de mortos em consequência do tremor subiu para 265.
0: São mais de 3.700 feridos e cerca de 500 desaparecidos, com mais de 30 mil famílias impactadas.
2: Em Cali, um dos principais focos dos trabalhos de salvamento, o cenário foi alterado com a chegada de maquinário pesado para remoção de entulhos e perfuração de bolsões no concreto.
0: Apesar da redução gradual das chances de encontrar vítimas com vida, cães farejadores e socorristas especializados mantiveram as operações de escavação ininterruptas durante a noite.
2: Casos isolados de resgates bem-sucedidos trazem alento em meio à tragédia, como a retirada de uma paciente internada que permaneceu 3 dias presa nos destroços de um hospital destruído.
0: Parentes e voluntários acompanham as buscas em pontos de desabamento, aguardando notícias de familiares e crianças que seguiam soterrados.
2: O presidente Abelardo de la Espriella decretou estado de emergência econômica no país para acelerar o redirecionamento de fundos públicos à reconstrução de estradas, aeroportos, escolas e postos de saúde.
0: A mobilização internacional se intensificou nas últimas horas, com envio de dezenas de toneladas de suprimentos e ajuda humanitária por países vizinhos.
2: O governo brasileiro informou que enviará ajuda humanitária à Colômbia, atendendo a um pedido das autoridades locais. Os detalhes do socorro ainda não foram informados.
0: Agora são 6:11.
2: A plataforma Discord tem 2 dias para suspender a funcionalidade de transmissões ao vivo e recursos equivalentes de compartilhamento de vídeo no Brasil.
0: A determinação é da Agência Nacional de Proteção de Dados.
2: A interrupção é por tempo indeterminado, devendo ser mantida até que o Discord comprove a ANPD a implementação efetiva de medidas técnicas de segurança e de governança para a proteção de crianças e adolescentes.
0: A sanção cautelar representa a primeira aplicação direta com base no novo Estatuto da Criança e do Adolescente Digital, em vigor desde março deste ano.
2: A intervenção do órgão regulador ocorreu após o registro de um caso em Mato Grosso do Sul, no qual uma adolescente de 13 anos foi coagida a atos de automutilação e suicídio durante uma transmissão em grupo fechado da plataforma.
0: A investigação resultou na apreensão de 5 adolescentes e na prisão de um homem de 18 anos.
2: Em documento enviado ao Ministério da Justiça, o Discord admitiu que o sistema de alerta automático da plataforma, que aciona a revisão humana para acompanhar conteúdos sensíveis nas lives, falhou no caso da adolescente.
0: O especialista em tecnologia e inovação, Arthur Igreja, cobrou investimentos em moderação ativa e filtros preventivos de áudio e vídeo no Discord.
7: Se alguém abrir uma live no YouTube e a pessoa começar a usar determinados termos, a live cai na hora. Então a pergunta é, por que que a Alphabet, que é dona do YouTube, consegue identificar naquele segundo e consegue bloquear, derrubar a live e abrir uma apuração ali a respeito do que estava acontecendo, e no Discord aconteceu o que aconteceu de forma tão livre, né? Então, quer dizer, alguém conseguiu solucionar isso tecnologicamente. Então fica insustentável o argumento de que não tem como resolver pelo lado da tecnologia, pelo menos dificultar ou mitigar, né?
2: O advogado Ariel de Castro Alves, da Comissão de Defesa dos Direitos da Criança e do Adolescente do Conselho Federal da OAB, destacou que a plataforma falha ao depender exclusivamente de denúncias de usuários.
8: O grande problema aí que foi detectado pela Agência Nacional foi exatamente do Discord depender das denúncias dos usuários. E muitas vezes os usuários, eles também estão participando dos próprios crimes. Então é necessário que essas empresas invistam em equipes, em especialistas, em sistemas que possam garantir a proteção das pessoas, principalmente das crianças e adolescentes.
0: Agora são 6h14.
2: Os ministros do Tribunal Superior Eleitoral participarão hoje de uma reunião fechada para debater o alcance da proibição de deepfakes na campanha e a fixação de punições para o descumprimento das regras.
0: A discussão aborda a definição de parâmetros para o uso de inteligência artificial e avalia sanções que variam de advertências e multas a medidas mais severas em caso de reincidência.
2: O colegiado analisa a vedação absoluta do uso de conteúdos sintéticos em formato de áudio ou vídeo, independentemente da finalidade, ou a aplicação de restrições focadas exclusivamente em casos que promovam a desinformação ou prejudiquem concorrentes na disputa.
0: O debate tem como pano de fundo a análise de uma representação do PT que questiona a exibição de um avatar do ex-presidente Jair Bolsonaro durante a convenção do PL.
2: A campanha de Flávio Bolsonaro afirmou ao TSE que o vídeo não violou a lei eleitoral, já que não ocultou o uso da tecnologia empregada e que o público foi avisado de que não se tratava da presença física, de transmissão ao vivo ou de gravação autêntica de Jair Bolsonaro.
0: Em um documento enviado ao TSE ontem à noite, os advogados do PT reiteraram que o vídeo de IA de Bolsonaro é irregular, porque a corte já proibiu a deepfake.
2: 6h15.
0: Dois times brasileiros entram em campo hoje pelas oitavas de final da Libertadores.
2: Às 7h, o Mirassol enfrenta a LDU do Equador e às 9h30, o Corinthians encara o Rosário Central na Argentina.
0: Ontem o Palmeiras empatou em casa com o Cerro Porteño por 1-1, mesmo placar de Cruzeiro e Flamengo no Mineirão.
2: Pelas oitavas de final da Copa Sul-Americana, o Atlético Mineiro venceu o Bragantino fora de casa por 1-0.
0: Hoje o Santos recebe o Macará do Equador. O Vasco joga contra o Olímpia do Paraguai e o Botafogo enfrenta o Cienciano no Peru.
2: Estes são alguns dos destaques de hoje do Jornal da CBN. 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
0: 6h16.
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10: Federação da Agricultura e Pecuária do Estado de São Paulo, FAESP, manifesta preocupação com a decisão dos Estados Unidos de ampliar as tarifas sobre produtos brasileiros. A entidade reforça que o momento exige equilíbrio, diálogo e atuação diplomática permanente para preservar mercados estratégicos e garantir segurança ao setor produtivo. O agro brasileiro segue investindo em sustentabilidade, rastreabilidade e eficiência para manter sua posição como fornecedor confiável. Ainda assim, decisões externas afetam diretamente a produção, os empregos e a economia. Para a FAESP, medidas dessa natureza aumentam a preocupação do setor produtivo, que depende de estabilidade e previsibilidade para planejar investimentos e manter sua competitividade.
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2: 6:18.
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3: Na CBN são 6:19, um excelente dia para você. Estamos começando as informações aqui do nosso abençoado Espírito Santo, você já sabe, sempre nos intervalos da rede CBN. Sua companhia e sua interação conosco são sempre muito bem-vindas, aliás, são essenciais. Então mande para cá 992994297, é o nosso telefone para suas mensagens que chegam via WhatsApp. Vamos falar do tempo, gente. Uma frente fria sobre o Espírito Santo. Ontem a gente disse que ela estava começando a se afastar. Será que ela está indo embora mesmo ou será que ela fica?
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3: Olha, boa notícia é que nós continuamos sem alertas por parte do IMET, o Instituto Nacional de Meteorologia. Então, não temos nenhuma condição alarmante aqui para o nosso estado. Quanto à frente fria, sim, ela está se afastando, ela está indo embora. Devagar, mas está indo embora. Hoje, quinta-feira, o afastamento dessa frente fria em direção ao mar, em direção ali ao mar e ao sul da Bahia, o sol aparece um pouco mais com esse afastamento, aparece ainda entre nuvens em todo o Espírito Santo, mas sem previsão de chuva em nenhuma região capixaba. As temperaturas se mantêm estáveis, o Incaper prevendo aí, revisando as suas temperaturas, diz que para hoje nenhuma delas ultrapassa os 30 graus. Então nós temos Grande Vitória com mínima de 18 e máxima de 28, no Sul mínima de 16 e máxima de 27, na região serrana, mínima de 15, máxima de 26. Na região norte, mínima de 18, máxima de 29. E no noroeste, mínima de 17 e máxima de 29 graus, segundo a previsão aqui do Incaper para esta quinta. Para amanhã, sexta-feira, a gente tem um sistema de alta pressão atmosférica que vai manter essas condições favoráveis para o tempo firme, inibindo a formação de nuvens em áreas de instabilidade em boa parte do Espírito Santo, principalmente da metade norte, pegando Grande Vitória e até algumas cidades da região serrana, tá? Agora, durante a tarde de sexta-feira, aí sim a gente volta a ter uma previsão de chuva rápida no sul Caparaó, parte da região serrana, no litoral, quase chegando aqui na Grande Vitória também. Nas outras regiões, o céu continua com o céu, com o sol entre nuvens, mas sem chuva, e as temperaturas continuam estáveis, no máximo 30 graus na região sul e na região noroeste. O resto vai continuar nas mesmas temperaturas desta quinta. Mas essas previsões, elas são revistas, as temperaturas, elas são revistas o tempo todo, e é claro que a gente vai confirmando e passando outros detalhes e atualizações para você ao longo dessa quinta-feira, 13 de agosto de 2026. A gente vai ali para um rápido intervalo, daqui a pouco eu volto, porque tem outros assuntos nessa manhã de quinta para você acompanhar com a gente.
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3: 6h23.
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3: Gente, um estudo aponta deformações em peixes coletados no norte do Espírito Santo. A Beatriz Eleodoro explica pra gente o que está acontecendo por lá.
2: Uma pesquisa aponta que mais de 60% dos peixes da espécie cabeçudo preto, analisados no litoral norte do Espírito Santo, apresentam deformações. O estudo é desenvolvido por pesquisadores da Universidade Federal do Rio de Janeiro e da Universidade Federal Rural de Pernambuco e analisa espécimes da bacia do Rio São Mateus, próximo à Conceição da Barra. Os animais avaliados foram coletados em maio de 2022, quase 7 anos após o rompimento da barragem de Fundão, no município de Mariana, em Minas Gerais. O cabeçudo preto, também conhecido como tambor estrela, é uma espécie que vive no fundo do mar e, por isso, tem maior contato com os sedimentos. Um dos pesquisadores que participam do estudo, Jonas Andrade, explica que ainda não há informações sobre o nível de contaminação dos espécimes por metais específicos. Segundo ele, no entanto, pesquisas anteriores realizadas com outros animais indicam que contaminantes presentes nos sedimentos podem afetar principalmente espécies que vivem no fundo do mar. As anomalias foram identificadas nos otólitos, estruturas localizadas no ouvido interno dos peixes e relacionadas ao equilíbrio, à orientação e à percepção de sons. Apesar da maior exposição da espécie aos sedimentos, os pesquisadores ressaltam que não é possível estabelecer uma relação entre o rompimento da barragem de Fundão e as deformações encontradas nos animais analisados. A Samarco, mineradora responsável pela barragem de Fundão, destacou que, embora o estudo não comprove relação com a tragédia, a empresa investiu cerca de R$800 milhões em monitoramento ambiental no Rio Doce desde 2018. Desse montante, 278 milhões foram repassados a pesquisas em Minas Gerais e no Espírito Santo, com a atuação da Fundação Espírito Santense de Tecnologia, da Universidade Federal do Espírito Santo e da Fundação Tamar. A Samarco informou também que o novo acordo do Rio Doce, homologado pelo Supremo Tribunal Federal, prevê mais de R$8 bilhões para o Fundo Ambiental Rio Doce, destinados a ações de conservação. Segundo a mineradora, os resultados do monitoramento permitiram a reclassificação do Rio Doce como classe 2 em 2023. Com informações de Ana Muniz, reportagem Beatriz Eleodoro.
3: 6h26 na CBN, já a gente volta para a Rede Nacional, daqui a pouco eu trago outras informações para você e já conto com a sua participação também aqui no 992994297. Trânsito, gente, do normal do dia a dia, tá? Mas se estiver vendo alguma coisa que mereça a atenção de quem tá com você, manda pra cá.
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8: Bom dia para você, Eduardo Hauen.
9: Bom dia, Milton. Bom dia, Cássio. Bom dia a todos os ouvintes.
10: Bom dia, Eduardo.
8: Nós falamos aqui no quadro sobre consumo de água, alguns exageros, muitas vezes, que as pessoas cometem aqui e acolá. Você nos orientou melhor. E aí, em seguida, o Marco Aurélio, que é nosso ouvinte, mandou a seguinte mensagem. No treino de natação, precisa tomar água?
9: Bom dia, Marco Aurélio. Milton, sim, é preciso tomar água aí durante o treino de natação. Mesmo a gente estando dentro da piscina ali com tanta água, né? É um erro comum achar que por estar dentro ali da água, a pessoa não transpira ou não precisa se hidratar. Isso não é verdade. Tem estudo com nadadores que mostrou perda real de peso, né, por suor durante o treino, mesmo em piscina aquecida, indicando aí uma desidratação relevante se não houver reposição adequada. E mais, tem vários trabalhos, Milton, tem um trabalho com nadador competitivo que mostrou perda de quase 2 quilos de peso após 3 horas ali de treino na piscina, com aumento da temperatura corporal, ou seja, além de não hidratar, ainda você aumenta a temperatura, mesmo com ingestão voluntária, ou seja, você está liberado a beber água, está fazendo treino de natação e mesmo assim você tem uma perda pelo suor de bastante água. Ou seja, a sede sozinha ela não foi suficiente para manter o equilíbrio líquido. Então, na prática, Milton e Cássia, beber água antes de entrar na piscina, porque tem alguns trabalhos que mostrou que as pessoas já chegavam desidratadas no treino de natação. Então é muito importante já chegar hidratado, igual a corrida. A gente já tomar água antes de ir para a piscina e não esperar sentir sede. Porque a sensação de sede, ela já costuma vir depois que a desidratação já ocorreu. Fazer pequenas pausas durante ali a natação. Então você está fazendo uma natação, cada 20, 30 minutos ali no treino, para um pouquinho e toma um pouquinho de água. Principalmente se é aquele treino longo. E perda de peso acima de 2%, ou seja, uma pessoa de 70 quilos, perder ali 350 ml de suor durante a natação, já é suficiente para a gente prejudicar aí o desempenho, e não só o desempenho, mas também a nossa capacidade de controlar a temperatura, a termorregulação. Então é muito importante, água de piscina, ela não hidrata por fora, a gente precisa, né, beber o líquido ali, tá? Esse líquido é muito importante a gente se preparar e também preventivamente. Então, entrar hidratado, durante o treino você ir tomando água e logo que você terminar o treino, se você tiver uma possibilidade de fazer uma pesagem, você sabe quanto que você perdeu durante aquele treino de suor. Então, é igual no treino da musculação, é igual o treino da corrida. É super importante a gente estar alerta, sim, Milton e Cássia, a importância de estar se hidratando durante o exercício.
8: Ok, muito obrigado aí por mais essas explicações. E queria só deixar um registro aqui, porque enquanto nós estávamos conversando, eu recebi imagens e informações de um dos nossos ouvintes, o Lucival Ferreira. O Lucival, ele está no Mato Grosso e ele acabou de subir 1.200 degraus para chegar no alto do Cristo Redentor no Parque Estadual da Serra Azul em Barra do Garças, fica ali no Mato Grosso, é a escadaria da fé, ele é que leva até o mirante do Cristo Redentor, mandou a foto lá de cima, mostrou que são 1.200 degraus, ou seja, tá com o cardio em dia hoje, o aeróbico em dia também, né, Eduardo Howen?
9: É um excelente exercício, né? Subir escada é um excelente exercício e ter um cuidado muito grande na descida agora.
8: Bom alerta. Obrigado, um abraço, até mais.
9: Um abraço a todos, bom dia.
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0: quarta-feira, 13 de agosto de 2026. O Congresso aprovou um projeto que pode extrapolar o teto de gastos em até 7 bilhões e meio de reais neste ano. Como contrapartida, o texto sinaliza um ajuste nas contas públicas em 2027. As novas despesas foram incluídas em um projeto que originalmente tratava apenas de receitas extraordinárias do petróleo para compensar a redução de impostos sobre combustíveis. A Procuradoria-Geral da República defendeu a manutenção do veto às visitas do senador Flávio Bolsonaro ao ex-presidente Jair Bolsonaro. A proibição de 90 dias, imposta pelo ministro Alexandre de Moraes, ocorreu após a divulgação de uma carta do ex-chefe do executivo nas redes sociais do filho, atitude que descumpriu as medidas cautelares da prisão domiciliar. O governo brasileiro vai enviar ajuda humanitária à Colômbia em razão do terremoto que deixou centenas de vítimas no país vizinho. O Ministério das Relações Exteriores anunciou que o pedido foi feito pelas autoridades colombianas. O socorro foi acertado entre os chanceleres Mauro Vieira e Omar Escobar. O Itamaraty ainda não deu detalhes sobre o tipo de ajuda. O número de mortos em decorrência do tremor chega a 265. Começa hoje o Masters 1000 de Cincinnati, nos Estados Unidos. O tenista brasileiro João Fonseca estreará na segunda rodada no fim de semana. A competição serve como preparação para o US Open, quarto e último Grand Slam da temporada, com início previsto para o próximo dia 30. No horário de Brasília, 6h33.
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0: Sabe por que a floresta é eterna? Porque ela morre o tempo todo. A árvore cai, apodrece, vira adubo. O adubo alimenta a semente. A semente vira uma árvore nova. A floresta atravessa milênios justamente porque nada nela fica parado. O que passa tempo demais inalterado se destrói. A floresta vive porque aceita morrer uma, duas, infinitas vezes e, por isso, segue. O que vale para a floresta vale para o espírito humano. A gente precisa mudar e crescer. Quando trava, a psique cobra de um jeito peculiar. Jung passou a vida observando isso. O que a consciência se recusa a transformar, o inconsciente transforma em sintoma. A pessoa estagnada começa a adoecer de um jeito esquisito. Vai de uma ansiedade sem motivo, passando por um tédio que pesa, feito chumbo, até chegar a uma irritação com a própria vida que ela mesma não sabe explicar, entre outros sintomas. Na verdade, sintomas são recados. Como se dissessem, tem algo aí dentro pedindo passagem e batendo em uma porta trancada. E a porta trancada quase sempre é uma versão antiga da gente que a gente teima em manter viva. Quantos profissionais já estão em outro momento da carreira, mas têm medo de admitir? Quantas pessoas mudaram de valores e seguem frequentando a vida antiga por lealdade? São tantos adultos carregando uma identidade montada aos 20 anos, sentindo a roupa apertar, mas vestindo-a assim mesmo porque custou caro. Deixar uma versão sua morrer dói feito luto. É luto mesmo. Só que é o luto que aduba. A árvore que cai não encerra a floresta, inaugura a próxima. Quem se recusa a morrer um pouco vai apodrecendo inteiro, devagar, em pé. A floresta sabe disso há milênios. Falta a gente aprender a fazer o mesmo dentro da nossa floresta emocional.
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2: Sabe onde é que você também pode encontrar esse comentário? Daqui a pouquinho, ele fica recortado, editado lá na página da CBN no YouTube. Então você pode ir até lá também, se quiser compartilhar de lá, achar mais fácil, também está à sua disposição, pode aproveitar.
1: Mais uma alternativa.
2: 6:37. Hoje teremos mais um episódio da série 50 debates para o Brasil. E nós vamos discutir as políticas de diversidade no serviço público. Quem deve ocupar as vagas no Estado? Resposta mais simples seria, né? Quem tiver melhor desempenho no concurso. A discussão começa quando se pergunta se todos os candidatos chegam a essa disputa em condições semelhantes. As políticas de cotas que temos atualmente são suficientes? Deveriam ser modificadas ou deveriam ser eliminadas? Para conversar conosco, nós convidamos para o debate de hoje Alessandra Benedito, que é vice-presidente de Equidade Racial da Fundação Lehman, e o Luiz Henrique Antunes Alóquio, doutor e mestre em Direito, especialista em Direitos dos Servidores Públicos. O debate começa logo depois das 8:30.
3: 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A CNA Senar lançou o Rally Forrageiras para o Semiárido, uma iniciativa que dissemina conhecimento e entrega tecnologias a produtores nos estados do Nordeste e em Minas Gerais. O evento, realizado em Baixa Grande, Bahia, destacou o potencial brasileiro em forrageiras, que são plantas utilizadas na alimentação de rebanhos. Com cerca de 1.000 produtores rurais presentes, o presidente da CNA Senar, João Martins, reforçou o exemplo brasileiro e incentivou o apoio aos pequenos produtores.
4: Porque eu acho que temos hoje boas forrageiras existentes, mas no mundo tem muito mais. Nós podemos ser o exemplo para os outros que não têm conhecimento. Nós podemos buscar políticas públicas para os pequenos produtores.
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1: 6:40.
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1: Agora 6h41.
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1: Vamos falar de oportunidade de emprego, gente. A fábrica da GWM, a Great Wall Motor, deve começar a operar só em 2029. Mas a empresa já começou a selecionar profissionais para trabalhar na unidade de Aracruz, no norte do Espírito Santo. A oferta está disponível no Banco de Talentos e são todas voltadas para quem tem nível superior. O lançamento da unidade fabril ocorreu no final de junho desse ano, numa cerimônia que foi realizada no próprio terreno onde ficará a instalação lá em Barra do Riacho. A previsão é de que sejam gerados 9 mil empregos diretos distribuídos em 2 turnos. Os interessados podem fazer o cadastro do currículo em trabalheconosco.vagas.com.br/GWM/oportunidades ou ainda no perfil da GWM Brasil no LinkedIn. A GWM oferece assistência médica, assistência odontológica, auxílio academia, previdência privada, seguro de vida, vale refeição, vale transporte, desconto em produtos e vale alimentação. Agora, 6h42 na CBN.
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1: 992-994297 é o nosso telefone para sua mensagem via WhatsApp. Olha só, gente, o trânsito normal de toda manhã, então a gente já tem um pouco de retenção na segunda ponte, no acesso ali por Cariacica, ali próximo, entre o terminal de Jardim América e o estádio do Desportivo, o motorista encontra o trânsito mais lento. A orla de Cariacica já apresentando uma movimentação intensa e lentidão próximo à Superintendência da Polícia Federal. 5 pontos. Pontes também já apresentando um pouco de retenção sobre a via.

0: documentos recebidos em forma de penduricalhos. Alguns magistrados chegaram a ter pagamentos de 3 milhões de reais autorizados pelos tribunais. O STF também questiona a responsabilidade dos presidentes dos tribunais de justiça, que desobedeceram a ordem do STF e pagaram valores acima dos permitidos.
1: Os ministros Alexandre de Moraes, Flávio Dino, Gilmar Mendes e Cristiano Zanin do Supremo Tribunal Federal determinaram que tribunais de justiça de 6 estados e do DF devem bloquear o pagamento de penduricalhos a juízes que acabaram recebendo valores exorbitantes, em alguns casos mais de 3 milhões de reais, descumprindo uma determinação do próprio STF que estabeleceu o limite máximo das verbas indenizatórias em 70% do subsídio dos magistrados. Com a decisão, os tribunais de justiça de Goiás, Maranhão, Paraná, Rio de Janeiro, Rio Grande do Norte, Rondônia e do Distrito Federal devem bloquear o pagamento de verbas indenizatórias que ficaram fora do teto e determinar ainda a imediata devolução dos valores pelos magistrados. Os despachos trazem ainda uma série de exemplos de descumprimento da determinação do STF, com pagamentos exorbitantes que foram autorizados, entre eles um valor de mais de 3 milhões de reais a um desembargador aposentado do Maranhão em abril, assim como pagamentos de mais de 100 mil reais a 300 magistrados do Maranhão no mesmo mês. No DF, houve um pagamento de 490 mil reais a uma magistrada em maio, e 90% dos magistrados do TJ de Rondônia receberam mais de 100 mil reais em abril. Nos despachos, os ministros do STF reforçam que os próprios documentos enviados pelos tribunais comprovam descumprimento das diretrizes estabelecidas pelo STF para o pagamento das verbas indenizatórias. Para o conselheiro do Observatório Social de Brasília, o Helder Lima, é evidente a desobediência da ordem do Supremo.
2: A decisão anterior do Supremo, ela já tinha sido bastante permissiva, né? E ainda assim, os tribunais não contentes, porque sabemos que provocou enorme descontentamento entre a classe dos magistrados, né? E seguem descumprindo a decisão que, ao nosso ver, já tinha sido, assim, bastante favorável, né? Aos magistrados que recebem essas verbas acima do teto. Temos autoridades recebendo valores absolutamente desproporcionais, mais de 100 mil reais, né? Então é uma completa discrepância com a realidade do país.
1: Os ministros do STF notificaram ainda o Corregedor Nacional de Justiça, Mauro Campbell, da decisão, para que ele fiscalize a vedação de qualquer pagamento superior ao autorizado, bem como apure eventual responsabilidade administrativa e disciplinar dos respectivos presidentes dos tribunais de justiça citados no caso. De Brasília, Felipe Igreja.
0: Ô, Cássia, você vê, porque tem o teto, né?
3: Sim.
0: Aí tem o extra-teto.
3: Pois é.
0: E agora tem o extra-teto.
3: Nossa.
0: O que estão tentando fazer agora é combater o extra-penduricalho. Tem isso, quer dizer, é o limite do limite que está sendo passado.
3: Muitas categorias.
0: Muitas. 6h47.

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1: 6:48.
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3: 6h49.
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3: Gente, Renato Casagrande escolheu o primeiro suplente para a disputa ao Senado. Você vai saber quem é agora com a Aline Nunes.
4: A composição da chapa do ex-governador Renato Casagrande do PSB para o Senado Federal agora tem um integrante. O ex-deputado estadual e ex-prefeito de Aracruz, Marcelo Coelho, do PP. Ele foi escolhido pelo socialista para ocupar a primeira suplência. A segunda vaga deve ser anunciada nesta quinta-feira. Produtor rural, Marcelo Coelho tem 55 anos e uma relação de longa data com Casagrande, de quem já foi líder do governo na Assembleia Legislativa na primeira vez que o socialista ocupou o Palácio Anchieta. Na trajetória política, além de parlamentar, vice e prefeito de Aracruz, foi presidente do Instituto Capixaba de Pesquisa, Assistência Técnica e Extensão Rural, o INCAPER, e ocupou secretarias de Estado, como Agricultura e Esportes. Coelho está hoje filiado ao PP, mas já passou por outros partidos, como PSDB e PDT. O PP, que está federado com a União, além de conquistar a vaga de vice com Camilo Neves para a chapa de Ricardo Ferraço do MDB ao governo do Espírito Santo, marca agora presença em outra candidatura majoritária do grupo governista. Mas para a segunda vaga de suplente, Casagrande está conversando com lideranças de outros partidos e regiões, o que pode tornar a composição de sua candidatura mais abrangente. O ex-governador acredita que terá uma definição ainda nesta quinta. Vale lembrar que o prazo final para o registro de candidatos termina no sábado, dia 15. Reportagem Aline Nunes.
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3: E já tem trânsito lento na segunda ponte até a chegada em Vitória. O congestionamento já começa no terminal de Jardim América, vai assim até a Ilha do Príncipe, não há ocorrências, o mesmo acontece nas cinco pontes. A orla de Cariacica também com trânsito lento, os acessos à terceira ponte também já apresentam retenção. A partir do cruzamento com a Jair de Andrade, na Francelina Setúbal, o motorista já encontra a lentidão e vai assim até a Avenida Carioca. Pelo lado da Praia da Costa, a gente tem um trânsito mais lento na Rua Ceará, mas o volume de veículos já aumenta na Algumusso, São Paulo e também na Gil Veloso. Lá no município da Serra, retenção para o motorista que segue pela Avenida Mestre Álvaro, sentido Vitória, principalmente na pista central. O congestionamento está começando na altura da subestação de energia, vai próximo até próximo ao viaduto, depois o trânsito melhora, mas aí novamente próximo ao semáforo da Rodovia das Paneleiras, motorista encontra lentidão. Para quem está indo no sentido Serra, trânsito livre em todas essas avenidas, né, que eu citei. Lá na Norte Sul, a gente já tem um trânsito um pouco mais lento na Nilce Lopes, dois quarteirões ali mais próximo à Avenida dos Metalúrgicos. A Lourival Nunes também, mesma condição, vai assim até a região da UPA de Carapina. Trânsito lento no cruzamento com a João Palácio e também Norte Sul no cruzamento com a Dante Michelini, já na altura de Jardim Camburi. 6h53.

0: Muito bom dia, Walter Fanganello Mairovic.
1: Bom dia, Milton, ouvinte, boa jornada, Cássia, nesta manhã nada esmeraldina.
2: Nem um pouco. Bom dia, Mairovic.
1: O Milton, como se sabe, existe um inquérito policial em curso no Supremo Tribunal. Esse inquérito nasceu em razão de suspeita de crime, atenção, de perseguição. E perseguição ao Supremo Ministro Flávio Dino. O relator do inquérito é o ministro Alexandre de Moraes. Nesse inquérito, Milton, apuram-se fatos dados como acontecidos no Maranhão e São Luís. E atenção, o crime em investigação é de perseguição ao ministro Flávio Dino, a colocar ele e a família em risco quando das estadas em São Luís. São três os suspeitos, três: um jornalista investigativo, um ex-secretário do governo do Maranhão e um ex-secretário municipal de São Luís. Nenhum desses suspeitos, isso é importante, à luz da Constituição e da lei processual, nenhum deles são detentores de foro privilegiado, aquele tecnicamente chamado de foro por prerrogativa de função. De novo, nenhum dos suspeitos tem foro, exercem função pública. Será, ouvinte da CBN, será que os três suspeitos estão com foro privilegiado porque existe uma suprema vítima? Mas não existe isso na lei processual penal e nem na Constituição. Não há foro privilegiado quando a vítima é supremo ministro, nem quando ex-governador, ex-senador, no caso Dino. Enfim, nesse caso do Flávio Dino, tem algo errado, anormal e pior, inconstitucional. E tudo se agrava, Milton, em termos de violação ao Estado de Direito, quando se percebe, atenção de novo, ter sido criado no Supremo uma, aspas, guarda pretoriana, com pasdarrãs, ou melhor, pitbulls, sendo azulados pelo chefe dessa guarda pretoriana, que é o ministro Alexandre de Moraes. Isto acontece desde o tempo do perpétuo inquérito das fake news.
2: Mairovic, fale um pouco mais sobre o que está em investigação.
1: Bom, o crime é o de perseguição ao ministro Dino, ou melhor, de perseguição dada como reiterada, porque o crime implica em reiteração, e que, pelo jeito, não passou de matéria jornalística investigativa falsa, rocambolesca, encerrada ao dar informação de uso de carro oficial, chapa branca, com uso abusivo pelo Dino e família. Carros, frise-se, usados para a segurança do ministro e da esposa, regularmente. Enfim, Cássia, está em curso no Supremo, pasmem, investigação por crime de perseguição, que está previsto no artigo 147-A do Código Penal. No Supremo está por competência, atenção, em razão da toga. Trata-se de crime que no direito americano é chamado de stalking, ou seja, a perseguição obsessiva. Exemplo típico, Cássia, é do ex-marido que, inconformado com a separação e depois de ter tomado um pé, fica como chiclete a grudar na esposa, perseguindo e ameaçando a integridade física e psicológica dela, tudo a limitar a sua locomoção ou invadindo a privacidade da vítima. Ainda que grave ou até gravíssima a perseguição, o envolvimento de ex-secretário de Segurança Pública, suspeito também de envolvimento em acobertar episódio de assassinato, o caso da suprema vítima Dino deveria ser desvendado, esclarecido em inquérito. E inquérito que está em lugar errado. Pior, nem o procurador-geral Paulo Gonet acordou para isso, percebeu. E tudo, tudo deve ser apurado em inquérito, sem a guarda pretoriana do Supremo e sem os pitbulls do ministro Moraes, que são assolados.
0: Mairovic, o que tem sustentado essas decisões supremas?
1: Olha, Milton, esse supremo abuso nasceu por uma porcaria, ou melhor, uma portaria de quem? Do Dias Toffoli, que aumentou arbitrariamente o poder de polícia do Supremo. Aí está o nascedouro. Pelo regimento interno, havia o poder de polícia limitado, reduzido a quê? Às sessões plenárias do Supremo e das turmas do Supremo. Poder de polícia limitado. Hoje o poder de polícia do Supremo, graças à motivação do Toffoli, abrange, Milton, todo o território nacional. Milton, vale até para o Taiaiá. Mas, Cássia e Milton, não bastasse esse espetáculo dantesco a envolver o foro privilegiado, tem um componente a mais. O ministro Moraes, ao deferir diligências, atentou à garantia constitucional que assegura o sigilo da fonte jornalística. Os equipamentos do jornalista maranhense Luiz Pablo foram apreendidos e celulares seus vasculhados. Saíram duas suspeitas. Aí, para amarrar, o ministro Moraes determinou, no segundo momento, a busca e a apreensão de equipamentos celulares dos ex-secretários. Aí, bingo, as fontes foram descobertas. Atenção, não se está a blindar crimes e nem mesmo incentivar perseguições com risco. Apenas se está a mostrar neste quadro de justiça e cidadania, como dizia o poeta Horácio na obra Sátiras, escrita no ano 35 a.C., dizia Horácio, que para tudo existe modos e rebus, maneiras de fazer, de cumprir a lei com temperança, ou seja, no lugar certo, sem guardas pretorianos, coronel de toga e pitbull instigados, assolados.
0: Muito obrigado, Walter Fanganello Mairovic, um bom finalzinho de semana, até mais.
1: Obrigado, tchau, Cássio.
2: Até mais, Mairovic.
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0: quinta-feira, 13 de agosto de 2026. O presidente do Tribunal Superior Eleitoral, ministro Cássio Nunes Marques, vai discutir hoje com os outros integrantes da corte o uso de inteligência artificial na campanha eleitoral. Está em jogo a utilização de deepfake como o avatar do ex-presidente Jair Bolsonaro, apresentado pelo PL na convenção que oficializou a candidatura do senador Flávio Bolsonaro à presidência da República. A ideia é criar um consenso para pautar o julgamento do caso para a semana que vem. O governo brasileiro rejeitou o pedido dos Estados Unidos para que países da América Latina e do Caribe deixem o Tribunal Penal Internacional. O apelo foi feito pelo secretário americano de guerra, Pete Hegseth, que considera a corte ilegítima. Diplomatas brasileiros avaliam que a gestão do presidente Donald Trump busca blindagem jurídica para autoridades do país e tenta violar a soberania das nações que fazem parte do tribunal. O fluxo de investimentos estrangeiros na Bolsa de Valores de São Paulo voltou a recuar em agosto diante das incertezas provocadas pela guerra no Irã, os juros elevados e o temor fiscal. O movimento contrasta com o volume que no primeiro semestre levou a B3 a rondar os 200 mil pontos e ajudou o dólar a cair para os níveis mais baixos desde 2024. Segundo a Bolsa, os investidores internacionais já retiraram 7 bilhões e 200 milhões de reais neste mês. No acumulado do ano, no entanto, o saldo permanece positivo em 33 bilhões e 800 milhões. No horário de Brasília, 7:03.
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2: Sete e cinco.
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3: Muito bom dia a você que escolheu ficar mais bem informado ouvindo o Jornal da CBN na manhã desta quinta-feira, 13 de agosto de 2026. Já havíamos conversado com você aí nesses dias de que há um esforço concentrado no Congresso Nacional nesta semana, com votação de alguns projetos, discussão de alguns temas, e a Câmara aprovou o projeto que usa a receita de petróleo para reduzir o preço de combustíveis. O Felipe Igreja está em Brasília, tem outras informações sobre o assunto. Bom dia para você, Felipe.
4: Bom dia, Milton. Bom dia a todos que nos acompanham. A Câmara e o Senado aprovaram esse projeto que permite ao governo usar as receitas extraordinárias obtidas com o petróleo para compensar a redução de impostos federais sobre os combustíveis. O texto inclui uma série de jabutis que ampliam os gastos em 2026. A proposta prevê, por exemplo, até 1,2 bilhão de reais em subvenção para produtores de etanol e incentivos fiscais de até 5 bilhões em 5 anos para a produção nacional de fertilizantes, além de benefícios para projetos de minerais críticos. Também permite 2,5 bilhões adicionais para investimentos em defesa e antecipa 3 bilhões de reais do Fundo Social que seriam destinados à saúde e educação no ano que vem. Como compensação, o texto aprovado estabelece mecanismos para conter as despesas, só que a partir de 2027, incluindo limites para o crescimento de gastos vinculados ao Fundo Constitucional do Distrito Federal e ao Fundo Nacional de Desenvolvimento Científico e Tecnológico. A proposta ainda prevê medidas que podem aliviar as contas públicas em cerca de 10 bilhões de reais no próximo ano. Segundo o ministro da Fazenda, Dario Durigan, o projeto representa um ganho estrutural e permanente e abre espaço fiscal importante para despesas não obrigatórias.
2: E Felipe, a Câmara também...
5: mitigação desse ritmo de crescimento já vai ser percebido no ano que vem em torno de 10 bilhões, que é aqui um pouco a evolução a menor do gasto obrigatório que a gente espera no ano que vem, já abrindo um espaço fiscal importante para outras demandas discricionárias, o mesmo para a nossa trajetória dos resultados fiscais.
4: Foi destravada após a interlocução dos líderes do governo com o presidente Lula e com o presidente do Senado, Davi Alcolumbre, devido ao impacto fiscal da medida. Alcolumbre ressaltou que a proposta estava entre as prioridades do governo nessa semana de esforço concentrado.
6: Hoje estamos aqui retomando a pauta com um projeto relatado por Vossa Excelência e nós sabemos a magnitude e a complexidade desta matéria. Vossa Excelência tratou com vários atores este projeto de lei, várias instituições, com vários senadores que tinham algumas dúvidas. E eu queria lhe cumprimentar, era uma oportunidade que eu tinha de lhe cumprimentar.
4: A proposta agora segue para sanção. Milton e Cássia.
2: E Felipe, tem um outro assunto também para a gente conversar. A Câmara deve debater a PEC da redução da maioridade penal também?
4: Exatamente, Cássia. A Câmara dos Deputados, nessa semana de esforço concentrado, instalou ontem a comissão especial que vai analisar a proposta que reduz a maioridade penal de 18 para 16 anos. A PEC prevê que a partir dos 16 anos, o adolescente passe a responder criminalmente como um adulto. O deputado Aloysio Mendes, do Republicanos, do Maranhão, foi escolhido para presidir o colegiado. Já o deputado Mendonça Filho, do PL de Pernambuco, será o relator da proposta. O plano de trabalho foi dividido em eixos temáticos e prevê a realização de audiências públicas com especialistas, entidades e representantes do governo. Segundo Mendonça Filho, a votação da proposta só deve ocorrer depois das eleições para não contaminar o debate em torno do tema.
2: Muito obrigada, esse foi o Felipe Igreja falando direto de Brasília.
3: Agora são 7:09. Estamos aqui com Pedro Fagundes, que apurou as informações das agências internacionais sobre os trabalhos de resgate ainda que seguem na Colômbia e estão chegando em momentos críticos. Pedro Fagundes, bom dia.
7: Bom dia, Milton, Cássia, também aos nossos ouvintes. Olha, o terremoto que atingiu a Colômbia nesta segunda-feira já deixou 265 mortos, 3.500 feridos, além de quase 500 desaparecidos. Mais de 53 mil pessoas também foram afetadas pelo desastre, enquanto as equipes de resgate entram nas últimas horas do período considerado crítico para encontrar sobreviventes. As primeiras 72 horas depois de um terremoto são elas as consideradas decisivas. Depois desse período, as chances de encontrar pessoas com vida sob os escombros caem de forma significativa. O balanço mais recente foi divulgado pelo presidente da Colômbia, o recém-possado Abelardo de la Espriella. Segundo ele, o impacto do desastre é enorme e exige uma forte resposta do governo. Em Cali, uma das regiões mais atingidas, máquinas pesadas ajudam na retirada de entulhos e também na abertura de espaços entre estruturas destruídas. Mesmo com a redução das chances de sobrevivência, as buscas elas continuam, principalmente com cães farejadores e também equipes especializadas. Casos de pessoas encontradas com vida também mantém a esperança das famílias, como por exemplo, uma paciente que estava internada e permaneceu 3 dias presa nos destroços de um hospital destruído e foi recuperada, foi salva. A mobilização internacional também aumenta. Na própria Cali, confirmou nesta manhã que recebeu as primeiras 50 toneladas de ajuda humanitária enviadas por El Salvador. O Peru também enviou outras 8 toneladas de mantimentos. Já o Brasil também anunciou o envio de ajuda humanitária após um pedido do governo colombiano. Ainda, o governo espanhol também iniciou o envio de um primeiro pacote de 1 milhão de euros em ajuda emergencial, depois de confirmar nesta manhã a morte de um cidadão com dupla nacionalidade na Colômbia. Outros 12 espanhóis continuam desaparecidos, um número que, no entanto, caiu nas últimas 75 horas. O governo colombiano ele decretou estado de emergência econômica para acelerar o envio de recursos à reconstrução. Milton.
3: Muito obrigado. As informações foram do Pedro Fagundes, às 7:12.
2: De volta ao Brasil, nós temos os desdobramentos do caso daquele juiz de Minas que foi afastado por beber e fumar durante uma sessão online. O Marcelo Martins está acompanhando esse caso e tem informação ao vivo para a gente. Bom dia, Marcelo.
8: Bom dia, Cássia, e a você, ouvinte da CBN. Mesmo afastado pelo CNJ por beber e fumar durante o julgamento, o juiz Milton Salles vai continuar recebendo salário de mais de R$83 mil. O valor considera a remuneração líquida e pode variar de acordo com descontos, benefícios e outros componentes da folha. Segundo o Tribunal de Justiça de Minas Gerais, a legislação prevê a manutenção dos vencimentos durante a fase de apuração do caso. Não foi informado um prazo para a conclusão do procedimento administrativo que apura a conduta do magistrado. Além disso, o recebimento dos vencimentos básicos de forma regular em meio a investigações ou processos administrativos disciplinares é também previsto na Lei Orgânica da Magistratura Nacional. Com o afastamento do juiz, os processos que estavam sob a relatoria dele serão redistribuídos e um magistrado de primeiro grau será convocado para substituí-lo. O juiz também está impedido de ingressar para fins funcionais nas instalações do Tribunal de Justiça de Minas Gerais e de utilizar veículos oficiais. Lembrando ao ouvinte sobre o caso, Cássia, Milton Salles está afastado desde a última terça-feira pelo Conselho Nacional de Justiça e pela Corregedoria Geral do Tribunal de Justiça de Minas Gerais. Ele virou uma garrafa de vinho na boca e acendeu um cigarro durante uma sessão virtual. Além desse episódio, o mesmo magistrado já tem registro de violência doméstica e chegou a ser advertido por estar alcoolizado ao cobrar de uma colega do Tribunal de Justiça sobre o desempenho em uma promoção a desembargador. Cássia.
2: Muito obrigada, esse foi o Marcelo Martins e o caso desse juiz acabou trazendo aí um segundo flagrante involuntário, porque a gente está falando do juiz que foi afastado por causa dessa conduta inadequada durante uma sessão virtual e agora a gente fica sabendo que ele vai continuar recebendo um salário de quanto? Mais de 83 mil reais. Então a gente está falando de um salário que está acima do teto constitucional. Então, além de tudo, ainda recebe acima do teto. E eles vão ter que convocar um outro juiz, que obviamente vai ter que ser remunerado, para fazer esse período de suspensão do trabalho do juiz original.
3: Estamos agora às 7 horas e 14 minutos. Logo na abertura aqui desse bloco, a gente conversou com o Felipe Igreja, que trouxe, entre as informações que trouxe lá do Congresso Nacional, trouxe essa aprovação do projeto que permite compensar a redução de impostos federais sobre combustíveis, decorrência da guerra no Irã, enfim, usando receitas extraordinárias do petróleo nesse ano de 2026. Nós vamos falar sobre esse assunto com a Miriam Leitão, daqui a pouquinho, aqui no Jornal da CBN.

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2: 7:17.
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3: Agora 7:17, Júlia Camin fala das eleições com foco nas mulheres e jovens que ainda são minoria nos partidos políticos aqui do estado.
4: Depois de abrir conversa para fazer mudança na candidatura majoritária no Espírito Santo, lançando o vereador de Vitória, Leonardo Monjardim, ao governo do estado, em vez dele disputar o Senado Federal, o Novo está articulando com outros partidos uma frente de direita. O que está em discussão são o lançamento de Monjardim como possível candidato ao governo do estado e a formação de uma chapa com dois nomes.
3: Daqui a pouco a gente vai ouvir a informação completa da Letícia. Vamos a Júlia Camin.
5: Representarem mais de 51% da população capixaba, as mulheres ainda são minoria nos partidos políticos no Espírito Santo, compostos majoritariamente por homens com idade entre 45 e 59 anos. Neste ano, do total de mais de 328 mil filiados, elas somam 146.680, o que representa 44,7%, enquanto os homens filiados são mais de 181 mil, correspondendo a 55%. Atualmente, dos 30 partidos brasileiros, apenas 3 têm mais mulheres do que homens filiados no estado, sendo o Partido Socialista dos Trabalhadores Unificado, o PSTU, o mais feminino deles, com 71% de mulheres filiadas. Em seguida, aparecem o Partido Comunista Brasileiro, o PCB, que tem 55% de mulheres, e o Democrata, com 54% de mulheres filiadas. Em contrapartida, o Missão tem o menor número de mulheres filiadas na legenda, apenas 32, representando 6%, enquanto os homens são 93%. O Novo tem a segunda menor participação feminina, com 26%. PL, PSD, União Brasil e PV também entram na lista dos partidos mais masculinos. Os dados mostram que o cenário praticamente não evoluiu de 2022 para cá. Naquele ano, quando foram realizadas as últimas eleições gerais, as mulheres eram 43,6% dos filiados. Há 4 anos, o Novo liderava como partido mais masculino, tendo 77% de homens em sua composição. Em contrapartida, o PSTU já era a sigla mais feminina. Segundo Tânia Kruger, doutoranda em História pela Universidade Federal do Espírito Santo, que pesquisa a participação das mulheres na política capixaba, os números apresentam um processo de subrepresentação de um país que ainda enfrenta as assimetrias de gênero e um processo de desigualdade. Conforme a pesquisadora, por mais que as mulheres surjam nos espaços públicos de poder após anos de luta, as barreiras culturais, como o machismo e a misoginia, continuam impondo limites à participação delas, o que dificulta o fortalecimento da democracia. No Espírito Santo, os jovens também são minoria nos partidos políticos. Filiados com idades entre 16 e 24 anos, são apenas 0,7%. Já os adultos, que têm idades entre 25 e 59 anos, somam 53%, enquanto os idosos, que têm a partir de 60 anos, são 46% dos filiados. Reportagem, Júlia Camin.
3: Agora sim, a gente acompanha a Letícia Orlandi falando do Novo, que pode disputar o governo do estado numa coligação com o partido de Rodney Miranda.
4: Depois de abrir conversa para fazer mudança na candidatura majoritária no Espírito Santo, lançando o vereador de Vitória, Leonardo Monjardim, ao governo do estado, em vez dele disputar o Senado Federal, o Novo está articulando com outros partidos uma frente de direita. O que está em discussão são o lançamento de Mondjardim como possível candidato ao governo do estado e a formação de uma chapa com dois nomes para o Senado. Segundo o presidente estadual do Novo, Yuri Aguiar, a proposta busca reunir diferentes forças da direita em torno de uma candidatura majoritária e de uma estratégia eleitoral comum. Um dos nomes que podem entrar no grupo para a disputa de uma das cadeiras ao Senado é do ex-prefeito de Vila Velha, Rodney Miranda, do PRTB, que também se declarou candidato ao Senado pelo Espírito Santo. Os partidos avaliam ainda a participação de um terceiro nome na disputa ao Senado, mas que ainda está sob sigilo. Rodney Miranda confirmou à reportagem que iniciou conversas com o Novo, mas ressaltou que ainda não tem nada definido, visto que o assunto precisa de participação das nacionais das siglas. A definição deve ocorrer até sexta-feira, dia 14. No início da semana, Mondjardim foi cotado para concorrer ao governo do estado, mesmo depois de seu nome ter sido definido para o Senado na convenção do partido. O objetivo é fortalecer o palanque do Novo no Espírito Santo e abrir espaço para Romeu Zema, ex-governador de Minas Gerais e candidato do partido à presidência da República. De acordo com nota enviada pelo Novo, a construção ainda está em fase de diálogo e não representa uma definição formal de chapa. Entre os pontos avaliados estão a viabilidade eleitoral dos nomes, a estrutura partidária, a formação de palanque e a capacidade de articulação regional. Ainda segundo o partido, a eventual mudança de Mondjardim da candidatura ao Senado para a disputa pelo governo dependerá das negociações políticas e das decisões partidárias. Até o momento, não há anúncio formal de mudança de candidatura ou de uma chapa fechada. A reportagem também procurou Mondjardim, que ainda não deu retorno. Reportagem Letícia Orlandi.
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0: Miriam, bom dia.
1: Bom dia, Milton. Bom dia, Cássia. Bom dia, ouvintes da Rádio CBN.
2: Bom dia, Miriam.
0: Agora há pouco, nossa reportagem em Brasília trouxe informações sobre o projeto aprovado no Congresso Nacional que autorizou mais gastos fora das regras fiscais nesse ano e promete uma contenção a partir de 2027, ou seja, a partir do ano que vem. Essa conta fecha o que o governo ganha de fato com esse acordo?
1: Não, não fecha não, porque o governo vai gastar à vista e poupar a prazo. Isso no momento que ele está precisando cortar gastos, simplesmente. Então, ele foi lá para pedir uma coisa específica, é o seguinte, teve a guerra contra o Irã, isso aumentou o preço do petróleo, isso afetou vários setores, então, que dependem de combustível, então, para evitar uma alta muito forte do combustível, eu vou criar um imposto de exportação e usar essa receita para neutralizar o gasto que eu vou ter subsidiando esses combustíveis. Então, ficaria elas por elas e dessa forma o governo queria falar, olha, eu estou criando uma despesa, mas estou criando também uma receita que vai tampar essa, que vai cobrir essa despesa e vai ficar elas por elas. O problema é que chegou no Congresso e o Congresso dependurou todos os seus jabutis de toda a ordem, né? Gasto, por exemplo, subsídio para etanol, 1,2 bi. Gastos para defesa ficarão fora do teto, 2,5 bi. Subsídio para terras raras, para fertilizantes, para gastos com a Copa do Mundo e subsídios não entrarão também na conta do arcabouço. Então você tem uma mistura de subsídios e de excepcionalizações, ou seja, gastos acima do teto. Tudo para 2026. Então, o que que você... A saúde e educação, vai antecipar gasto com saúde e educação. Então, é isso que eu falei de gastar à vista e poupar a prazo. O que que ele vai poupar? E aí, outras vantagens que o governo, na negociação, conseguiu, é que um ajuste que o ministro calcula, como o ministro Dario Durigan, como 10 bilhões para 2027, que é assim, o Fundo Constitucional do Distrito Federal e Fundo Constitucional do Ciência e Tecnologia estavam crescendo conforme a receita crescia e não dentro do limite do teto do arcabouço. Bom, agora elas entram no arcabouço. Isso era um pedido antigo, uma proposta antiga que foi derrubada no passado. E além disso, ele vai tirar o recurso extraordinário do petróleo de dentro da receita corrente líquida. O que que isso significa? É conter um pouco o crescimento das despesas de saúde e educação no ano que vem. Porque saúde e educação são vinculados à receita corrente líquida. Quando a receita cresce, as despesas com saúde e educação crescem muito, com os fundos constitucionais também, que são ligados a essa receita. E aí fica menos espaço para as outras despesas não vinculadas. E essa corrida está chegando num ponto ser difícil administrar o país, né? Todo congelado, é um assunto que a gente fala sempre aqui. Mas o saldo total, o governo está apresentando como positivo. Eu acho que isso aí, o governo está fazendo o jogo do contente. Olha, o ano que vem eu vou ter mais... alguns instrumentos a mais para controlar o gasto. Mas ele está precisando controlar o gasto já, desse ano. E esse ano tem um aumento de gastos, ou aumento dessa maquiagem contábil, que é colocar acima do teto. Porque foi assim que o último teto caiu. Foi exatamente por excesso de coisas colocadas acima do teto. Então o arcabouço está seguindo o mesmo caminho, Cássia.
2: E Miriam, quais são as consequências práticas no médio e no longo prazos de adotar essa conduta de gastar à vista e poupar a prazo?
1: Isso é muito perigoso, porque nós já estamos com um problema muito grave, sobre o qual a gente tem conversado aqui em várias ocasiões, da dívida crescente, do medo, né, em relação ao Brasil, de investidores com preocupação e do desequilíbrio mesmo que pode levar à inflação, a juros altos, então, todo aquele desacerto, né? Então, o Brasil precisa fazer um ajuste fiscal. E um ajuste fiscal não se faz assim. Cada vez que o Congresso, que o governo vai lá pedir alguma coisa ao Congresso, o Congresso fala assim, eu dou, desde que eu aprove os seguintes jabutis. Aí tira tudo de dentro dos armários que tem de jabuti e coloca na mesa. Quer dizer, dá 1,2 bi para etanol, que já tem outros subsídios, não contabilizar a despesa extra com defesa, não contabilizar a despesa com Copa do Mundo das Mulheres, enfim, você vai distorcendo cada vez mais a contabilidade pública e vai aumentando o gasto. E tem sido assim. A gente, cada medida que vai para o Congresso, volta com um monte de jabuti. Alguns jabutis são tão ruins em alguns momentos, que era preferir perder a matéria, ser derrotado no Congresso, do que aprovar com aquele custo. Em vários momentos já foi isso aqui. Enfim, é isso. O governo está dizendo que teve vitória. Eu não acho que o governo teve vitória, não.
0: Bom, obrigado, Miriam. Bom dia.
1: Bom dia.
2: Bom dia.
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0: quinta-feira, 13 de agosto de 2026. As queimadas no Brasil caíram 33% no acumulado de 2026, segundo o Ministério do Meio Ambiente. Ao todo, 2 milhões de hectares foram destruídos até agora. Levando em conta temporadas anteriores, a média anual do período costuma ultrapassar os 3 milhões de hectares. Por causa do risco de um El Niño mais forte, o governo federal antecipou uma série de medidas e conseguiu destravar um repasse de mais de 300 milhões de reais destinado aos órgãos de combate ao fogo. Em relação a 2025 e a média dos últimos 13 anos, houve queda nos incêndios em praticamente todos os biomas. Apenas a Caatinga apresentou alta. Os tribunais de justiça de 6 estados e do Distrito Federal têm 4 dias para comprovar ao STF a suspensão e devolução integral de pagamentos indevidos de penduricalhos a magistrados. A determinação atinge as cortes de Goiás, Maranhão, Paraná, Rio de Janeiro, Rio Grande do Norte, Rondônia e Brasília. As decisões individuais dos ministros Alexandre de Moraes, Flávio Dino, Cristiano Zanin e Gilmar Mendes foram baseadas na análise das folhas de pagamento entre abril e julho. Os relatórios mostram que os tribunais descumpriram o limite fixado pelo próprio Supremo em março, que estabeleceu que as verbas indenizatórias extras não podem ultrapassar 70% do subsídio mensal. Cuba comemora hoje o centenário de nascimento de Fidel Castro, em meio à maior crise econômica e energética desde a Revolução de 1959. As homenagens organizadas pelo Partido Comunista ocorrem sob o impacto do endurecimento do embargo americano e do desabastecimento de petróleo. No horário de Brasília, 7h34.
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0: Voltamos a acionar aqui o Pedro Fagundes, que agora tem informações sobre uma operação que tem como alvo o advogado Nelson Williams. O Nelson Williams já havia sido investigado, ou está sendo investigado, numa outra operação por fraude no ICMS em São Paulo e no Paraná. A operação de agora tem outro objetivo. Explica pra gente, Pedro.
1: Então, Milton, tem outro objetivo e também outra localidade. A ordem agora foi expedida pela justiça lá na Paraíba, porque a Polícia Federal cumpre esse novo mandado de busca e apreensão na mansão do advogado Nelson Williams, aqui em São Paulo, mas uma ordem expedida na Paraíba, porque faz parte de uma operação chamada Arena, que investiga um grupo empresarial do Nordeste, que é suspeito de utilizar a estrutura societária e financeira no exterior para ocultar a origem e também destinação de recursos que são provenientes da exploração de jogos de azar e também apostas esportivas. E é Nelson Williams o principal suspeito de ser o operador financeiro do grupo investigado. De acordo com o portal G1, estão sendo nesse momento cumpridos 17 mandados de busca e apreensão, além de mais de R$1 bilhão congelados por conta desta operação. Como você bem adiantou, no mês passado, William já tinha sido alvo de outra operação, desta vez aqui do Fisco Paulista, que investiga esse esquema de venda de créditos falsos de ICMS. A fraude, ela teria provocado uma sonegação de ao menos R$3 bilhões e R$800 milhões. Um dos principais núcleos investigados é ligado a um grupo econômico do Nelson Williams e também o escritório dele é alvo das buscas de operação do mês de julho. A mulher do advogado N. Williams, que também é advogada e sócia dele, e também a advogada Mayra de Paula, de Londrina, estavam também entre os alvos. Na ocasião, o escritório de Williams afirmou que a gestão das operações investigadas era responsabilidade exclusiva do escritório de Paula Advogados. Disse ainda que encerrou a parceria depois de identificar inconsistências e comunicou os clientes. Segundo a investigação, o esquema ele utilizava empresas de fachada ou inativas para criar esses créditos falsos de ICMS e vendê-los principalmente a pequenas e médias empresas. Bem, até agora, 752 empresas já foram autuadas pela Secretaria da Fazenda. Milton.
0: E foi o Pedro Fagundes.
2: Vamos agora ao Rio de Janeiro falar sobre as discussões em relação aos voos panorâmicos de helicóptero na cidade. O Diogo Bugalho está conosco. Bom dia, Diogo.
3: Bom dia, Cássia. Bom dia a todos. O Ministério Público Federal pediu à Justiça uma série de medidas para reorganizar a operação de helicópteros comerciais aqui no Rio, depois de uma sequência de acidentes registrados nesse ano. O último deles, a queda de uma aeronave no último sábado, que levava turistas e caiu no Parque Nacional da Tijuca, lá na região da Vista Chinesa, matando 4 pessoas. A principal medida requerida à Justiça é que os helicópteros destinados ao transporte remunerado de passageiros, incluindo voos panorâmicos e táxi aéreo, utilizem prioritariamente a rota especial de helicópteros praia, um corredor aéreo já existente sobre o mar entre a Barra da Tijuca, na zona sudoeste, e o Arpoador, na zona sul. Essa rota marítima mantém as aeronaves a cerca de 600 metros da faixa de areia. Segundo o procurador da República, Sérgio Suyama, autor da ação, a intenção não é proibir os passeios turísticos ou outras operações comerciais, mas afastar o tráfego aéreo das áreas densamente povoadas da capital fluminense. A medida solicitada pelo MPF não altera as rotas necessárias para os pousos e decolagens e também para situações de emergência, operações de segurança pública envolvendo helicópteros. O MPF determinou ainda a abertura de um novo inquérito para apurar a responsabilidade da empresa responsável pelo voo que caiu no último sábado, por danos ambientais causados ao Parque Nacional da Tijuca em decorrência do acidente e do incêndio na aeronave. Esse inquérito deve ser aberto independentemente das investigações sobre a causa do acidente aéreo. Cássia.
2: Muito obrigada, Diogo Bugalho.
0: Nós temos agora 7h40. A Agência Nacional de Proteção de Dados determinou a suspensão das transmissões ao vivo no Discord até que a plataforma comprove a adoção de medidas para proteger crianças e adolescentes. Essa decisão veio após um caso grave de coerção de uma menor, uma menina. Para especialistas, a medida pode ter resultado em curto prazo. No entanto, usuários podem migrar para plataformas com menos mecanismos de proteção no futuro. Acompanhe essa discussão na reportagem do Matheus de Souza.
4: A plataforma Discord se disse desapontada com a decisão da Agência Nacional de Proteção de Dados, que determinou a suspensão das transmissões ao vivo pelo aplicativo em território brasileiro. A empresa chamou a medida de prematura e afirmou que não tolera grupos ou indivíduos que promovam ou incitem a violência. A decisão foi tomada por meio de uma medida preventiva e deve ser cumprida em até 3 dias úteis pela corporação. Segundo a ANPD, a suspensão vai funcionar até que o Discord comprove a adoção de medidas protetivas para crianças e adolescentes dentro da plataforma. A decisão veio após a primeira-dama Janja da Silva defender na semana passada que o Discord deveria ser bloqueado no Brasil. Na ocasião, ela citou o caso de uma menina de 13 anos coagida por outros usuários a tirar a própria vida durante uma transmissão ao vivo em um servidor privado na plataforma. O caso aconteceu em Naviraí, no Mato Grosso do Sul. A Polícia Civil apreendeu 5 adolescentes com idades entre 13 e 17 anos e prendeu um homem de 18 anos por participação no crime. Quando questionado sobre o acontecido, o Discord afirmou que identificou e desativou o servidor antes da morte da menina. Após o caso e a pressão de membros do governo, a ANPD, órgão vinculado ao Ministério da Justiça e Segurança Pública, instaurou um procedimento de fiscalização para apurar falhas na proteção de crianças e adolescentes no ambiente digital. Agora, sendo cumprida a determinação, o aplicativo continua funcionando como de costume, mas sem a ferramenta de transmissões ao vivo. O especialista em tecnologia e inovação, Arthur Igreja, acredita que o bloqueio definitivo do Discord funcionaria a curto prazo. No entanto, a longo prazo, ele acredita que usuários devam migrar para plataformas com menos mecanismos de proteção. Ele também detalhou que outras plataformas com transmissões ao vivo possuem sistemas de proteção mais velozes e eficazes.
5: Se alguém abrir uma live no YouTube e a pessoa começar a usar determinados termos, a live cai na hora. Então a pergunta é, por que que a Alphabet, que é dona do YouTube, consegue identificar naquele segundo e consegue bloquear, derrubar a live e abrir uma apuração ali a respeito do que estava acontecendo, e no Discord aconteceu o que aconteceu de forma tão livre, né? Então, quer dizer, alguém conseguiu solucionar isso tecnologicamente. Então fica insustentável o argumento de que não tem como resolver pelo lado da tecnologia, pelo menos dificultar ou mitigar, né?
4: Ariel de Castro Alves, membro da Comissão de Defesa dos Direitos da Criança e do Adolescente do Conselho Federal da OAB, também destacou a falta de uma forma eficaz de monitoramento dentro do Discord.
6: Sim, o grande problema aí que foi detectado pela Agência Nacional foi exatamente do Discord depender das denúncias dos usuários. E muitas vezes os usuários, eles também estão participando dos próprios crimes. Então é necessário que essas empresas invistam em equipes, em especialistas, em sistemas que possam garantir a proteção das pessoas, principalmente das crianças e adolescentes.
4: Na segunda-feira, a Advocacia Geral da União recebeu uma proposta do Discord com medidas para reforçar a proteção de menores de idade na plataforma. O documento será analisado pelo governo federal e poderá servir de base

0: Haverá necessidade, sem dúvida, de mudanças do Discord, não tirá-lo do ar, mas sim de fazer com que haja mais filtros para se evitar esse tipo de absurdo. Ainda na segunda-feira, nosso comentarista Pedro Doria tratou desse assunto aqui no Jornal da CBN, fazendo esses alertas. Comentário que fica à sua disposição lá no site da CBN. 7h45 agora.
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3: 7h46.
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5: Agora 7h46, Adalberto Cordeiro conosco para falar lá das serras, perícias, daquele galpão do Tribunal de Justiça que pegou fogo, depende da retirada da estrutura. A Defesa Civil da cidade esteve no local também.
6: A conclusão das perícias no Arquivo Geral do Tribunal de Justiça do Espírito Santo, destruído pelas chamas no dia 21 de julho, depende agora da retirada da antiga estrutura e da cobertura do galpão. O trabalho, então, vai apontar as causas do incêndio. O imóvel foi interditado pela Defesa Civil da Serra devido aos graves danos estruturais constatados em uma vistoria técnica e deverá ser demolido. Segundo a Defesa Civil, o elevado grau de comprometimento da edificação torna inviável a sua recuperação, sendo recomendada a demolição. De acordo com o TJ, o proprietário do imóvel, que é alugado, já foi notificado a fazer a remoção do material, o que deve ocorrer nos próximos dias. A orientação é de que os trabalhos sejam acompanhados pelos peritos. A estrutura precisará ser retirada por etapas para permitir gradativamente a análise, a preservação e o registro de todos os vestígios que forem encontrados. Esse trabalho pericial é considerado complexo, segundo a Polícia Científica, devido à extensão da área, à grande quantidade de material combustível, às altas temperaturas atingidas e aos danos generalizados. A corporação adiantou que as ações integradas entre a Polícia Civil, o Corpo de Bombeiros e a Defesa Civil da Serra permitiram delimitar a área de interesse e identificar os indícios preliminares sobre a possível origem do fogo. No entanto, o laudo final vai depender da análise do material sobre a estrutura colapsada. Segundo o órgão, a área de interesse continuará sendo examinada conjuntamente pela Polícia Científica e pelo Corpo de Bombeiros. E o trabalho somente será encerrado após o seu processamento integral. A perícia do Corpo de Bombeiros foi iniciada no dia seguinte ao incêndio, após o resfriamento da área, e já contou com duas diligências para análise da cena. Os militares ainda precisam acessar uma área interna do galpão. Já a Polícia Civil do Espírito Santo informou que o fato ocorrido com o arquivo geral é investigado pelo Departamento Especializado de Investigações Criminais, cujos trabalhos dependem da conclusão das demais perícias. O galpão permanecerá interditado, segundo a Defesa Municipal da Serra, até que o proprietário realize as intervenções solicitadas, respeitando as licenças e autorizações da administração municipal. Entre as ações autorizadas estão a recuperação de materiais do espaço, a realização das perícias e a limpeza de áreas próximas à estrutura principal, antecedendo a demolição recomendada. Com informações da coluna Vilmara Fernandes, reportagem Adalberto Cordeiro.
5: 7h49, intervalo rápido. Daqui a pouco eu volto para falar também do trânsito com a participação de vocês.
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0: Hora certa, CBN. 7h51.
2: Do trânsito já, mas antes eu quero te lembrar que hoje, quinta-feira, dia 13 de agosto, às 7h30 da noite, o campinho do convento, lá no Convento da Penha, vai ter a noite para as famílias, com uma bênção do Santíssimo Sacramento. Será um momento aí de acolhimento, de esperança, de renovação espiritual, de fortalecer os laços familiares entre pais, filhos, né? Todos de uma família, e a missão também de cada família em sintonia também com a Semana Nacional da Família. O Frei Gabriel Della Andrea, guardião do convento, recomenda, claro, né? Convida todo mundo a participar, todos os capixabas a participarem, mas recomenda também que todos levem uma vela. Essa vela vai ser utilizada durante a celebração de hoje à noite. Feito o convite, feito o lembrete, vamos lá, vamos falar de trânsito.
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2: Olha, eu já começo reforçando aquele lembrete para você a respeito da Lindenberg hoje, viu? A rua Felicidade Siqueira vai estar fechada, esse cruzamento, a partir das 10 horas da manhã de hoje. Então, não se esqueça, a Lindenberg, segundo a Secretaria de Mobilidade e Infraestrutura do Governo do Estado, diz que ela vai continuar liberada, Lindenberg, mas o cruzamento da Felicidade Siqueira, essa vai estar fechada. Esse cruzamento vai estar fechado. Então, cuidado, atenção. Segundo o secretário Fábio Damasceno, que conversou com a gente ontem aqui na CBN, você acompanha toda essa conversa lá no nosso site cbnvitoria.com.br. Também pode ouvir na sua plataforma de áudio preferida, porque também está em podcast. Ele disse que algumas alternativas já foram implantadas, está tudo sinalizado, e a Felicidade Siqueira, a partir das 10 horas da manhã de hoje, então, vai estar fechada ali no cruzamento com a Avenida Carlos Lindenberg. Cuidado e atenção ao trecho. Outros cruzamentos também continuam fechados, então existem cruzamentos alternativos, passagens alternativas para você cruzar de um bairro a outro ali no meio da Avenida Carlos Lindenberg. Eu lembro também da Champagnat, que continua a princípio com a sua interdição. A Prefeitura de Vila Velha iniciou ontem a execução da base da pavimentação daquele trecho interditado embaixo da terceira ponte, né? Aquela ponte foi demolida, aquela pontezinha foi demolida. Eles estão ali no painel, no parque linear, ali da Praia da Costa, e hoje começa a base para receber o asfalto. Isso deve levar uns 2 dias, então, de preparação dessa base, para depois, então, ser realizado o asfaltamento da pista e depois a liberação. A Prefeitura está dizendo que a liberação deve acontecer até domingo, então você ainda vai encontrar esse trânsito um pouco mais, o trânsito ainda interditado entre a Inácio e Gino, de quem desce ali a terceira ponte virando à direita, até a São Paulo, que é essa rua de baixo da terceira ponte. Cuidado, atenção, tá acabando, pouquinho mais de paciência ali, porque eu sei que o trânsito nos arredores fica bem complicado às vezes. Cuidado, paciência, mas já tá acabando. Domingo, até domingo, tudo deve ser entregue. A gente vai acompanhando junto à prefeitura daqui. 7h54, eu vou lá para Norte Sul, porque tem participação de ouvinte. Sérgio Sarquis conosco nessa manhã. Sérgio, bom dia.
3: Atenção, em acidente com moto aqui na rodovia Norte-Sul, sentido Praia de Camburi. Quase chegando já na entrada lá de Camburi, onde tem as obras do mergulhão. o trânsito essa hora já é complicado, né? Com uma pista fechada, você imagina o que é que acontece. Esse carro aí, preto, Hyundai, a moto possivelmente foi tentar passar no corredor e deu no que deu, né? Então vamos redobrar a atenção aqui na Norte Sul.
2: É isso aí, gente. Bom, o que que dá? Dá um congestionamento quase chegando no Shopping Norte Sul. Então, você que está vindo da Serra, cuidado, atenção. Esse acidente foi próximo ao cruzamento com a Dante Michelini, viu, gente? 5 para as 8.
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0: dia para você, Marcelo D'Agosto.
1: Bom dia, Milton. Bom dia, Cássia. Bom dia, ouvintes.
2: Bom dia, Marcelo.
0: O Diogo é de São João de Meriti, no Rio de Janeiro. Escreveu aqui o seguinte: comecei a investir recentemente e tenho um perfil mais arrojado. Atualmente tenho 17 anos na minha 17 ativos na minha carteira, divididos entre ações, fundos imobiliários, ETFs, bitcoins e títulos do Tesouro. Essa quantidade é considerada saudável? Como saber se minha carteira está concentrada, diversificada ou pulverizada? O valor do patrimônio deve ditar o número de ativos que possuo? E depois dessas várias perguntas, a sua resposta, Marcelo D'Agosto.
1: Bom, então vamos lá, vamos falar um pouco de diversificação. A diversificação, a função dela é proteger a sua carteira dos altos e baixos extremos, mas, ao mesmo tempo, tentar um retorno acima da média no longo prazo. Uma estratégia que você pode fazer é separar sua carteira entre os ativos de renda fixa e de renda variável. Na renda fixa, você pode incluir os títulos do Tesouro. Na renda variável, as ações, os ETFs, os fundos imobiliários e o Bitcoin. Na renda fixa, você pode também subdividir entre os títulos atrelados à Selic, os pré-fixados e os indexados à inflação. Na renda variável, você pode separar as ações e os ETFs atrelados aos índices do mercado acionário e os investimentos alternativos. Nesses alternativos, pode incluir os fundos imobiliários e o Bitcoin. A diversificação é um conceito teórico, né? E na prática varia conforme o perfil do investidor, se ele é mais conservador ou mais agressivo. Isso significa se a pessoa aceita mais facilmente as perdas ou não. Se a pessoa não quer perdas, então é um investidor conservador. Se aceita perder um pouco para tentar recuperar no futuro, como acontece com o investimento no Bitcoin, então a pessoa é mais agressiva, né? É mais arrojada. Além disso, tem a função da idade e do patrimônio. Teoricamente, quanto maior a idade e maior o patrimônio, menos riscos a pessoa quer correr, porque vai ter muito mais coisa a perder e não tem tempo suficiente para recuperar aquilo que perdeu. Mas também é importante avaliar a conjuntura, né? Hoje, com o juro alto que a gente tem, não precisa correr muito risco para ter uma boa rentabilidade. Então, em resumo, além de diversificar, procura agrupar os ativos da sua carteira para entender como cada grupo se comporta. E daí você pode ir fazendo os ajustes conforme o desempenho de cada grupo e também de cada ativo, porque às vezes você tem um grupo que performa bem, mas uma determinada ação ou um determinado investimento está mal e faz sentido então trocar esse ativo por um outro. Então, a diversificação é um processo, tem uma regra geral, mas também é uma coisa que você tem que acompanhar sempre, fazer uma revisão periodicamente, a cada 6 meses, por exemplo.
0: Muito obrigado, Marcelo D'Agosto. Um bom dia para você.
1: Bom dia, um abraço e até amanhã.
2: Até amanhã.
0: E obrigado também ao Diogo, que mandou a mensagem para cbndinheiro@cbn.com.br.
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0: quinta-feira, 13 de agosto de 2026. A Polícia Federal cumpre um mandado de busca e apreensão na mansão do advogado Nelson Williams, em São Paulo. Ele é suspeito de ser operador financeiro de um grupo empresarial do Nordeste, suspeito de lavar dinheiro obtido com jogos de azar e apostas esportivas. A ação é realizada em 5 estados. A Justiça também autorizou a quebra de sigilo bancário e o sequestro de até 1 bilhão e 100 milhões de reais. De acordo com a Polícia Federal, o grupo usou companhias e estruturas financeiras no exterior para esconder a origem e o destino dos recursos. Chuvas intensas, o granizo e o tornado que atingiram o Rio Grande do Sul na segunda quinzena de julho causaram prejuízos a pelo menos 30 mil propriedades rurais de 101 municípios. Segundo o levantamento da Empresa de Assistência Técnica e Extensão Rural do Estado, o evento provocou danos à produção agrícola, à pecuária e ao abastecimento de água. Segundo a previsão do tempo, o Rio Grande do Sul deve ter mais um dia de chuva, com risco de temporais e volumes elevados em alguns pontos. 2 times brasileiros entram em campo hoje pelas oitavas de final da Libertadores. Às 7 da noite, o Mirassol enfrenta a LDU do Equador e às 9:30, o Corinthians encara o Rosário Central na Argentina. Ontem, o Palmeiras empatou em casa com o Cerro Porteño por 1-1. Mesmo placar de Cruzeiro e Flamengo no Mineirão. Pelas oitavas de final da Copa Sul-Americana, o Santos recebe o Macará do Equador, o Vasco joga contra o Olímpia do Paraguai e o Botafogo enfrenta o Cienciano no Peru. Na quarta-feira, o Atlético Mineiro venceu o Bragantino fora de casa por 1-0. No horário de Brasília, 8:02.
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2: Muito bom dia a você que escolheu ficar mais bem informado ouvindo o Jornal da CBN na manhã desta quinta-feira, dia 13 de agosto de 2026.
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0: Muito bom dia para você, Malu Gaspar.
1: Bom dia, Milton. Bom dia, Cássia. Bom dia para os nossos queridos ouvintes.
2: Bom dia, Malu.
0: A luta tem causado extrema preocupação esse caso envolvendo Luiz Pablo e a quebra do sigilo da fonte através de uma decisão do STF de Alexandre de Moraes, porque não é algo que fica apenas localizado a isso, abre uma porteira perigosa.
1: Sim, Milton, Cássio, muito perigoso. Você está dizendo, você está mandando dois recados aí para o público e para as potenciais fontes em geral, né? Você está dizendo que a partir de agora, qualquer um que resolver usar o direito anonimato para contar, revelar fatos graves sobre autoridades públicas, figuras que têm dever de prestar satisfação à sociedade, essas pessoas podem vir a ser intimidadas por um inquérito que vai violar o sigilo da fonte. Tem falado que essa questão do sigilo da fonte é essencial e não é pedido corporativo de jornalista, não é uma reivindicação específica do jornalista. Ele é garantido justamente para que a gente tenha esse instrumento da democracia, que é para todo cidadão, né, que é a possibilidade de saber o que os poderosos estão fazendo e querem esconder, que a gente precisa revelar, né? Essa é a principal questão e é por isso que é tão grave. Hoje é um blogueiro do Maranhão, muita gente desfazendo do sujeito porque ele tem um blog num veículo regional, mas isso pode atingir a todo mundo. E outra coisa, Milton, você que trabalha com rádio, Cássia, a gente sabe que nos veículos, que o contexto do jornalismo regional é muito mais desafiador. Você tem muitos blogs, muitos sites, tem muito mais interferência política nesses veículos. Agora, isso não invalida o direito dos jornalistas de terem acesso, de preservarem as fontes das informações que eles publicam. Senão, você não consegue mais fazer nada. Por isso que é tão prejudicial. Se todo juiz tiver o direito de quebrar o sigilo de um jornalista para saber com quem ele está falando e intimidar as pessoas que tenham denúncias graves para fazer, você acabou com a democracia. Isso é coisa de ditadura.
2: E a decisão do ministro Alexandre de Moraes também não explica por que esse caso está tramitando na mais alta corte do país.
1: Então, aí vem uma outra questão, né, que é o entulho do inquérito das fake news, por onde se passam todas assuntos que não têm nada que ver com o Supremo Tribunal Federal, que deveria ser o foro privilegiado para presidente, para ministros, para esse tipo de autoridade. Nem para governador é. Então, você tem ali, inclusive, um inquérito. Muita gente está falando, Cássio, eu vou falar rapidinho para não me estender, mas eu acho que é importante. Muita gente falando, olha, é esse sujeito que se soube depois, né? No começo não se sabia que era a fonte do jornalista, ele é alvo de um processo por assassinato. E isso em si justificaria quebrar a fonte. Primeiro que você está indo do fim para o começo, né? Ninguém sabia quem era a fonte do jornalista. E outra coisa, é uma máxima do jornalismo. Nem toda informação relevante para o interesse público vem de pessoas ilibadas. O famoso não tem informação no convento. Então, por isso que a gente tem que preservar o jornalista. O sujeito cometeu o crime, perseguiu o ministro Flávio Dino, fez monitoramento clandestino, investigue-se quem fez. O jornalista nem foi nesses lugares, nos lugares onde os carros foram fotografados. O carro foi fotografado, né? Se trata de uma denúncia de uso irregular de carro oficial, que o ministro disse que não é irregular. Mas seja como for, o jornalista nem estava nos locais onde o carro estava. Ele recebeu uma informação, como tantos de nós fazemos, publicou a informação acreditando que era de interesse público. O ministro poderia ter respondido à acusação, dito que não tinha nada de irregular, esclarecido a situação e depois ainda por cima processado o jornalista. Não, o que é que fez? Acionou-se o inquérito das fake news como forma de intimidação da imprensa. Está dizendo para todo mundo, olha, se você fizer alguma coisa contra alguém que incomode um ministro do Supremo ou um juiz ou uma autoridade nossa amiga, você vai se ver com a lei, você vai se ver com a gente, seja de forma ilegal ou legal. Então, eu acho que esse que é o principal recado e é muito preocupante, Cássia, Milton, porque a democracia precisa da transparência, da luz do sol. O que eles estão fazendo com esse processo é dizer para todo mundo que só vai sair, só vai ser publicado o que eles querem, não o que precisa sair, entendeu?
0: Muito obrigado pelo alerta que se faz necessário em todas as frentes. Muito obrigado, Malu, e um bom dia.
1: Um abraço, gente. Bom trabalho para todo mundo. Bola para frente.
2: Até a próxima.
1: Até.
2: 8:10.

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4: 8 e 12.
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6: Agora, 8 horas 12 minutos na CBN. Aline Nunes conosco para falar mais um pouco das eleições desse ano aqui no estado. A Câmara de Vitória mantém o processo contra Baiano do Salão.
7: A Câmara de Vitória decidiu dar prosseguimento às investigações contra o vereador Orlandino Rodrigues de Souza, o Baiano do Salão do Podemos. A comissão processante da Casa de Leis aprovou parecer preliminar no processo que apura denúncia de quebra de decoro. O parlamentar foi condenado por estupro de uma criança. A denúncia contra Baiano do Salão foi recebida pelo plenário em 20 de julho, quando, por unanimidade, a Câmara aprovou a instauração do processo que pode levar à cassação do vereador. O relator do processo político-administrativo, Armando Fontoura, do PL, posicionou-se pela continuidade da apuração, rejeitando os pedidos da defesa para arquivamento, suspensão do procedimento e afastamento dos integrantes da comissão, que, além do próprio relator, é composta por João Flávio, do MDB, como presidente, e Ana Paula Rocha, do PSOL, que é membro. Conforme informações de Fontoura, o parecer foi submetido à deliberação do grupo e aprovado, permitindo o avanço do processo para a fase de instrução, que é quando são produzidas e analisadas as provas. Ele explica em nota que a etapa preliminar não tem como objetivo decidir pela cassação ou absolvição do vereador, mas verificar se existem elementos que justifiquem o andamento processual. O relatório destaca que, diante da existência de fatos individualizados, enquadramento jurídico possível e questões que dependem de produção e análise de provas, o processo deve avançar. Segundo o parecer, não é necessário haver certeza sobre o mérito nesta fase. A análise definitiva deve ocorrer depois da instrução. Armando Fontoura também ressalta na nota que seu voto não se confunde com uma decisão final sobre o mandato. O relatório, segundo Fontoura, determina que sejam realizadas as diligências necessárias, incluindo a produção de provas documentais e testemunhais pertinentes, respeitando critérios de autenticidade, legalidade, contraditório e proteção de informações submetidas a sigilo. A defesa terá participação nesta etapa e poderá acompanhar diligências e audiências, formular perguntas e pedir providências do interesse de Baiano do Salão. No julgamento final, também poderá ser feita a defesa oral por até 2 horas. Reportagem Aline Nunes.
6: Agora 8h14, rápido intervalo, já a gente volta.
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3: Agora 8h16.
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3: Gente, tem novas regras para o auxílio por incapacidade. Você vai saber agora com Paulo Ricardo Sobral quem pode receber esse benefício e sem cumprir a carência mínima. Não é isso, Paulo Ricardo? Bom dia para você.
4: Bom dia, Patrícia. Bom dia a todos os ouvintes da Rádio CBN. O Ministério da Previdência Social, por meio do INSS, ampliou a lista de doenças ou condições que dão direito ao auxílio por incapacidade temporária, o antigo auxílio-doença, sem a exigência da carência mínima de 12 contribuições à Previdência Social. Desde o mês passado, a gestação de alto risco integra essa relação. A mudança foi estabelecida por uma portaria publicada no Diário Oficial da União e assinada pelos Ministérios da Previdência Social e da Saúde. Com essa inclusão, subiu para 18 o número de doenças e condições que dispensam o cumprimento da carência mínima para a concessão do benefício. Em 2022, essa lista já havia sido ampliada com a inclusão do acidente vascular encefálico agudo e do abdômen agudo cirúrgico, nos casos considerados graves. Lembrando que para dar entrada nesse auxílio, é preciso ter aí o aplicativo Meu INSS ou então ligar para a central do INSS, que é o 135. É com você, Patrícia.
3: Obrigada, Paulo Ricardo. Agora, 8h18. Vamos falar de trânsito também.
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3: A Karina está aqui com a gente, dizendo, gente, não é possível isso, todo dia tem trânsito parado na antiga reta do aeroporto, o trânsito já começa ali no Vitória Parte, não é possível que isso não tenha solução. Karina, olha, é um sentimento que todo mundo divide junto com você, tá? A gente aqui também, mesmo que não esteja nesse trânsito aí da reta da rodovia das Paneleiras, a gente sente a angústia também de ter que falar sempre do mesmo trânsito. Melhora lá na Avenida Mestre Álvaro, mas aí para todo mundo na rodovia das Paneleiras. Tem duas situações por lá, o semáforo, né? O radar, né? Para quem está indo para Vitória, tem um radar primeiro, o semáforo ali na frente da antiga entrada de passageiros do aeroporto. Isso todo dia causa essa retenção, realmente é uma frustração para quem precisa passar por lá. E o cenário hoje é esse mesmo que a Karina falou. Quem está vindo ali da Avenida Mestre Álvaro ainda pega trânsito lento por lá, está depois da subestação de energia, está, mas ainda assim é trânsito lento, principalmente na pista central. Muita gente desvia para Norte e Sul, que ainda está com o trânsito retido. Nelson Lopes, Lorival Nunes, Avenida dos Metalúrgicos, Norte e Sul até a UPA, melhora um pouquinho, para de novo ali na João Palácio, depois melhora um pouquinho e para de novo na Norte e Sul. E eu reforço que nossos ouvintes já falaram de um acidente com moto na Norte e Sul, hoje próximo ao cruzamento com a Dante Michelini, e isso contribuiu para deixar o trânsito ainda mais lento. Está quase encostando ali no Shopping Norte Sul. Quem consegue vencer Norte Sul entra na Dante Michelini também. Trânsito lento só melhora depois de Mata da Praia. Agora 8h19.
2: 8h20. Linha Aberta com Carlos Alberto Sardenberg.

0: Muito bom dia para você, Carlos Alberto Sadenberg.
1: E aí, Milton, Cássia, muito bom dia.
2: Bom dia, Carlos Alberto.
0: Sadenberg, ainda nesses últimos dias aí, aqui no Jornal da CBN, nessa série de debates que nós estamos fazendo, nós falávamos, ontem mesmo, né? Falamos sobre...
1: Isso.
0: Sobre o teto, né, de gastos, sobre
2: o
0: arcabouço fiscal, etc. E aí, vai pro Congresso à tarde, a vida se faz real, né? Lá, com aprovação de mais um extra-teto.
1: Pois é, Milton. O Congresso aprovou ontem uma série de medidas para regularizar aqueles subsídios que o governo estabeleceu para os combustíveis, né? Para impedir a alta dos combustíveis em consequência do aumento do preço do petróleo por causa da guerra. Então, o discurso era: não queremos que os efeitos da guerra passem para a população brasileira, então o governo colocou uma série de subsídios ao preço dos combustíveis, de todos os combustíveis. Bom, e agora houve isso foi feito por medida provisória, e agora o Congresso aprovou uma lei, a lei que regulamenta, aí acerta toda essa situação, né? E que leva a um aumento de gastos desse ano. Um aumento de gastos desse ano e, como você disse, um gasto que fica fora da contabilidade das contas do governo, né? Aquele esquema que o governo já vem usando há muito tempo, que é colocar determinadas despesas fora da contabilidade oficial e, com isso, poder anunciar que cumpriu as metas de ajuste fiscal, mas na verdade não cumpre, porque uma série de despesas são feitas, mas não são contabilizadas. O projeto de ontem, para não entrar em detalhes assim que pode com muito número e muito detalhe, o resumo da obra é o seguinte: eles, para garantir esses subsídios a combustíveis, eles acabam provocando um aumento de gastos para o ano que vem. Mas o governo está comemorando, dizendo que foram estabelecidas algumas regras para reduzir, que permita reduzir despesa no ano que vem, que é o ano do novo mandato de quem for eleito em outubro agora, né? Então, é um padrão que você tem, que é o seguinte: eu estou aumentando a despesa agora, mas eu prometo que eu vou reduzir lá na frente. E o que ele promete lá na frente é muito pouco, segundo cálculos do próprio governo, permitiria uma redução de gastos no ano que vem em torno de 10 bilhões de reais, o que é nada comparado com o tamanho do orçamento da União, que vai para mais de 2 trilhões, né? E, além disso, é duvidoso que se aplique, porque a regra que foi estabelecida ontem, ela procura reduzir a velocidade e o tamanho do crescimento das despesas, né? Permite colocar, em vez das despesas estarem crescendo tanto quanto estão crescendo hoje, cresceriam um pouco menos. Mas não resolve, claramente, como você disse, não resolve o problema. Porque o que os analistas todos estão dizendo é que o crescimento da dívida pública está tão alto que só tem uma saída, que é o governo vai ter que fazer no ano que vem, porque isso aqui já foi perdido, vai ter que fazer a partir do ano que vem superávites primários. Não reduzir o tamanho da despesa ou da despesa contábil, mas fazer um superávit primário de verdade, isto é, pegar, somar todas as despesas e aí descontar da receita, mas de tal modo que sobre dinheiro, quer dizer, em outras palavras, gastar menos do que arrecada, e assim fazer superávit primário e poder então começar a reduzir a dívida. Isso seria só o fato de um governo anunciar com credibilidade que está organizando as suas contas para gerar um superávit primário. Só isso já provocaria uma melhora no ambiente, uma redução dos juros, como aconteceu no curto governo do Michel Temer, né? Quando estabeleceu o teto de gastos e havia um ministro da Fazenda e um presidente do Banco Central empenhados na cobrança dessa regra. E os juros caíram no governo do Michel Temer. Agora, o atual governo diz que não precisa fazer superávit primário e que o problema maior dos juros está na taxa elevada de juros que o Banco Central está cobrando. É o contrário, né? A taxa de juros é alta porque a dívida pública é muito alta. Então, só fazendo essa, reconhecendo isso, é que você pode ter uma efetiva redução de gastos para o ano que vem. A impressão que a gente tem é que ninguém está prevendo um ajuste fiscal efetivo para o ano que vem. Os economistas estão dizendo que é necessário, mas não acreditam que nas circunstâncias atuais haja disposição efetiva para fazer isso, Milton.
0: Muito obrigado pela sua análise, Sardenberg. Até logo mais, ao meio-dia.
1: Até logo mais. E eu só queria acrescentar que apoio e estou dentro do comentário da Malu Gaspar sobre a proteção do jornalismo que foi ameaçado, está sendo ameaçada por esse inquérito do Alexandre de Moraes.
0: Proteção ao sigilo da fonte jornalística, né?
1: Exatamente.
0: Muito. Eu vou aproveitar então rapidamente só para responder a um ouvinte que nos escreveu, dizendo: então quer dizer que o jornalista está acima da lei? Não. O jornalista não está acima da lei, responde à lei, sim, e se cometeu crime, vai ser julgado pelo crime cometido.
1: E é o caminho correto, quer dizer, se uma pessoa qualquer se sentiu ofendida por uma publicação de um jornalista, processo jornalista, é isso que acontece. E aliás, tem um monte de processo.
0: Exatamente.
1: Processo jornalista, cobra indenização, se for crime, pede para ir para cadeia e tal, não sei o quê. É isso que acontece, você tem que processar o jornalista. Agora, fazer um inquérito para recolher o material, os equipamentos do jornalista, celulares, e aí atrás da fonte, aí não pode. Aí efetivamente é inconstitucional e ilegal o que está sendo feito.
0: Muito obrigado, Sardenberg. Até mais.
1: Até mais.
2: Até mais.
0: Nós temos agora 8:27. Fique agora com É da Sua Conta do PicPay com a Renata Flores.
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2: 8:30.
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0: quinta-feira, 13 de agosto de 2026. A Câmara aprovou um projeto de lei que permite a consignação de até 30% do salário como garantia para locação de imóveis. A medida dispensa a necessidade de fiadora ou caução para trabalhadores, servidores e aposentados. A proposta é válida para desconto na folha de pagamento e tramitava desde 2011. O texto segue agora para análise do Senado. A plataforma Discord tem 2 dias para suspender o recurso de transmissões ao vivo no Brasil. A determinação é da Agência Nacional de Proteção de Dados. A intervenção do órgão regulador ocorreu após o registro de um caso em que uma adolescente de 13 anos foi coagida a atos de automutilação e suicídio em uma transmissão em um grupo fechado da plataforma. 3 estados americanos planejam executar 3 homens condenados por assassinato nesta quinta-feira, o que não acontece desde 2010. O país registra uma alta no número de penas de morte. Organizações de direitos humanos afirmam que a elevação reflete decisões políticas e a retomada de agendas mais duras de segurança. O Fluminense demitiu o técnico Luiz Ubeldía depois do empate por 0-0 contra o Independente Rivadavia da Argentina pelo jogo de ida das oitavas de final da Libertadores. O clube também dispensou 3 auxiliares e o preparador físico. O auxiliar técnico Marcão vai comandar o time até a escolha do novo treinador. No horário de Brasília, 8:32.
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0: 50 debates para o Brasil, vamos discutir as políticas de diversidade no serviço público. Legislação federal reserva 30% das vagas dos concursos públicos para pessoas pretas e pardas, indígenas e quilombolas. Há também reserva de vagas para pessoas com deficiência. O funcionalismo público deve adotar políticas de inclusão para grupos historicamente subrepresentados ou todos devem disputar as vagas exclusivamente pelas mesmas regras de seleção? Para discutir esse assunto, nós convidamos Alessandra Benedito, vice-presidente de Equidade Racial da Fundação Lehman, e Luiz Henrique Antunes Alóquio, doutor e mestre em Direito e especialista em Direitos dos Servidores Públicos. Alessandra Benedito, muito obrigado pela sua gentileza ter aceitado o nosso convite. Bom dia.
1: Bom dia, sou eu quem agradeço, Milton e Cássia.
0: Luiz Henrique Alóquio, muito obrigado pela sua gentileza ter aceitado participar dessa discussão aqui no Jornal da CBN. Bom dia.
2: Bom dia a todos, eu que agradeço o convite, muito honrado em compor aqui com a doutora Alessandra.
0: E conforme nós já combinamos previamente, cada um de vocês terá duas perguntas para serem respondidas e um tempo aproximado de 2 minutos. Quando esse tempo terminar, se for o caso, eu e Cássia faremos aqui a sinalização também. E eu começo com você, Alessandra Benedito, para entender o seguinte: uma das críticas às políticas de diversidade é que essa medida, ou à medida que as novas categorias passam a receber um tratamento diferenciado, surgem disputas entre grupos e fica mais difícil estabelecer critérios e limites. Como definir quem deve ser beneficiado e até quando uma política de cotas deve permanecer?
1: Milton, obrigada pela pergunta. Eu acho que a gente tem um desafio na sua pergunta que pode nos levar a um lugar que não nos ajude a evoluir. Eu acho que é sempre sobre critérios e sempre sobre critérios muito claros para avaliar como cada um desses grupos que de alguma forma sejam beneficiados por alguma política de cotas ou alguma política de ação afirmativa com a finalidade de estabelecer o mínimo de igualdade entre os grupos, qual que é a incidência sobre aquele grupo de não representatividade dentro do funcionalismo público. E ao invés da gente tratar isso como uma crise, talvez tratar isso como uma possibilidade de entender ao longo do tempo a estrutura normativa deu condição desse grupo conseguir estar comungando da imensa possibilidade que qualquer cidadão ou cidadã tem, esse indivíduo, essa coletividade de indivíduos, ela está representada ou ela não está representada no funcionalismo público? E lembrando que eu acho que você traz na sua pergunta algo que é muito importante e que às vezes a gente se esquece quando a gente vai falar de cotas, quando a gente vai falar de políticas de ações afirmativas, que é a questão do tempo, né? Você precisa, na verdade, ter um ciclo de avaliação das políticas públicas. Uma política pública, ela começa com uma avaliação de qual que é a coletividade de sujeitos que precisam da implementação, de que forma que ela deve ser feita, o quanto eu tenho de recurso, e eu preciso que esse ciclo de avaliação e de implementação, na verdade, ele siga durante toda a trajetória, e não só no final da política pública. Então, a política pública tem tempo, os grupos para os quais essa política precisa ser implementada também devem ser analisados com muito cuidado e sempre reavaliados. E quando a condição que gerou a incidência não existir mais, definitivamente o recurso deve ser realocado, porque desafios que o Estado tem para poder suprir, eles são múltiplos, né? E os grupos subrepresentados e às vezes com marcadores de diversidade, inclusive interseccionais, que há uma interseccionalidade, ou seja, uma sobreposição de uma determinada característica, eles são muitos. Então eu acho que essa sua pergunta merece uma análise cuidadosa do ponto de vista de como é que a gente pensa a política pública, como é que a gente avalia a necessidade, como é que a gente escolhe qual que é o público, qual que é o momento em que a gente vai trabalhar com cada um desses públicos, bem como com a sobreposição. Então eu não acho que a gente tenha um problema, a gente tem uma solução a ser pensada com bastante cuidado por toda a sociedade, aí pensando nos vários papéis que emergem dessa sociedade.
0: E aí me permita então ouvir aqui a palavra do Luiz Henrique Alóquio a propósito dessa questão e por que que não se deveria ter esta seleção da forma como está hoje na lei? Por que mudar?
2: Veja, eu não sou tão antagonista das políticas de ação afirmativa. A exemplo da doutora Alessandra, é bom enfatizar que existe um paradoxo nelas, né? O paradoxo da bomba relógio. Quando a ação afirmativa funciona, ela tem que deixar de existir. Explodiu a bomba, foi um sucesso, deixou de existir. Aniquilamos o problema, mas voltando ao início daquilo que eu traria como resposta. Nós não devemos partir em nenhum tipo de seleção pública da presunção de uma ação afirmativa. A primeira seleção pública deve ser baseada em mérito. Não estou falando aqui na visão inocente de meritocracia. Isso não afasta a necessidade ou a possibilidade de uma política de ação afirmativa. Foi utilizada aqui a expressão cota, não gosto muito da expressão cota, certo? O meu problema, Milton, é com a potencial captura do discurso de ações afirmativas, certo? Quando as ações afirmativas voltadas à diversidade, equidade, inclusão, acabam sendo capturadas para discurso político. Dou sempre o exemplo recente agora, né? Até coisa de 1, 2 anos, havia, né, a discussão de uma jurista negra no STF. Nada mais justo, porque como Frei Davi disse, né, nós não moramos na Suíça, né? O STF não está na Suíça. Mas recentemente o presidente da República fez uma nomeação que não incluiu nenhuma mulher, nem uma mulher negra para o STF. Então, os critérios de inclusão, os critérios de equidade, é que a gente precisa ter muita cautela para que isso não seja uma captura de mero discurso semântico, ok? E isso passa pela definição de percentuais, do critério, na questão racial, heteroidentificação, autoidentificação, fenótipo, genótipo. A gente aderiu muito facilmente à prática sem um estudo prévio de critérios. E isso não é só para efeito de cargos públicos. Na própria seleção universitária, hoje, na maioria das universidades, a primeira categoria brasileira a ter uma ação afirmativa, que são as pessoas com deficiência, elas têm dificuldade. Porque se uma pessoa com deficiência estudou numa escola pública, em boa parte das universidades públicas, ela não tem acesso às vagas de ação afirmativa. Numa escola privada, me perdoe. Então, a construção de critérios no Brasil, ela foi muito maltratada pelo parlamento, né? Voltando aqui à lei brasileira de ação afirmativa para as universidades, ela nasceu de um projeto de lei para suprimir o vestibular.
0: Então, Luiz Henrique, só para a gente dividir o tempo entre vocês dois aqui de forma equânime, deixa eu colocar também a Cássia Godoy aqui na nossa conversa.
3: Queria perguntar para vocês dois o seguinte: considerando isso que foi ressaltado pelo Luiz Alóquio, dessa potencial captura política de uma pauta importante como essa, quais devem ser os critérios utilizados para que a gente tenha o Estado brasileiro refletindo a cara da sociedade que atende? Então, eu quero começar justamente por você, Luiz Alóquio. Quais seriam esses critérios?
2: O primeiro critério deve ser o mérito na seleção. A ação afirmativa não é antagônica ao mérito. Só que em determinados momentos, a gente cria elementos para antagonizar. Exame Nacional da Magistratura. Se você for em ampla concorrência, a nota mínima para aprovação é 70%. Se você for para as políticas de ação afirmativa, a nota mínima para aprovação é 50% da prova. Qual a razão disso? Se ninguém compete com ninguém. O Exame Nacional de Magistratura não disputa vagas limitadas. Basta que você seja aprovado para estar habilitado a fazer o posterior concurso para juiz. Então, a construção de critérios, até para quem quer ajudar a política de ação afirmativa, acaba prejudicando essa inclusão com base em mérito. Novamente, ação afirmativa não é, nunca foi, nunca deveria ter sido antagônica à noção de mérito.
3: Quero te ouvir também, Alessandra Benedito, como equacionar essa questão, né? Fazer com que o Estado brasileiro reflita a cara da sociedade que atenda.
1: Sim, obrigada pela pergunta, obrigada, doutor Luiz, também, prazer te ouvir. Eu acho que concordo com o doutor Luiz que ações afirmativas não são antagônicas à questão de mérito, o mérito e não a meritocracia. O mérito é necessário que ele seja avaliado, porque é assim que a gente mede as competências e habilidades para saber se alguém está ou não habilitado a ocupar um cargo. Quando ele traz a ideia de que da não captura do discurso das ações afirmativas por esse ou por aquele partido, eu acho que eu concordo com ele, eu acho que a gente converge nesse sentido. E a ideia de uma ação afirmativa ou a ideia de uma política pública, na verdade, é algo que é pensado para o Estado, independentemente de quem esteja à frente das cadeiras e dos processos decisórios, a ideia é pensar o Estado. E aí, pensando, por exemplo, quando a gente fala de políticas públicas, olhando especificamente para o funcionalismo público, você está falando de carreiras que provavelmente são carreiras que duram aí uma vida útil desse trabalhador inteira, caso ele não faça uma outra opção. Então, eu não estou falando desse ou daquele governo, eu não estou falando dessa ou daquela condição, mas eu estou falando de uma condição de aumento de representatividade para um Estado que ainda é extremamente desigual e que estas desigualdades, a partir de uma série de marcadores, elas não conseguiram ser equacionadas minimamente, aí a gente tem dados estatísticos o suficientes para poder demonstrar isso, seja por conta da história, seja por conta de, às vezes, até de existir um arcabouço normativo no sentido de dar proteção, mas aí a gente questiona como é que esse arcabouço normativo está dando efetividade àquilo que está previsto na lei, aí dentro daquela lógica de que primeiro eu olho para essa sociedade, vejo quais são as necessidades dela.

0: E efetivamente você não tem representatividade. Então, voltando ao que você me pergunta, primeiro, entender que política pública, entender que política pública e ações afirmativas, que é um veículo para a implementação de uma política pública, definitivamente não são políticas de governo, são políticas de Estado. Enquanto políticas de Estado, elas precisam ter continuidade e avaliação. Uma vez não tendo mais necessidade, e aí eu acho que não é só sobre não ter necessidade, mas é sobre redirecionamento no fluxo. Há necessidade de redirecionar? Vamos redirecionar, vamos repensar. Desculpa, devolvendo a palavra.
1: Imagina, Alessandra Benedito e Luiz Henrique Alóquio, eu agradeço a vocês por trazerem alguns dos argumentos que são importantes para que se reflita sobre essa questão. E muito obrigado aí pela gentileza de vocês de terem aceitado participar desta conversa, desse diálogo, deste debate aqui no Jornal da CBN. Lembrando sempre que este material fica à disposição dos nossos ouvintes para que possam também compartilhar e levar essa discussão à frente em outros fóruns. Que este é o nosso objetivo. O material está lá, disponível no canal da CBN, no YouTube ou no site da CBN, cbn.com.br. 8h47.

0: 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O Sebrae lançou uma central de triagem de vidro para catadores de Belo Horizonte, em Minas Gerais. A iniciativa vai reunir catadores e cooperativas para facilitar a coleta, a separação e a venda do material para a indústria. É o que explica o presidente da instituição, Rodrigo Soares.
1: Estamos juntos lançando o Hub de Vidro para justamente, a partir daí, num convênio com a Associação de Restaurantes de Belo Horizonte também, fazer o recolhimento desses vidros, atuando na logística reversa e na responsabilidade compartilhada, que são obrigações da legislação, fazendo com que os vidros possam ser reciclados, reutilizados na economia, da forma correta. A partir daí, você gera mais renda para as cooperativas da região de Belo Horizonte, da região metropolitana. E queremos ampliar isso para o país inteiro, com outras ações no Sebrae, no Procatadores.
0: O Hub de Vidro faz parte do projeto Procatadores.
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4: 8h50.
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5: Quem traz informações sobre o centro de Vitória é Maurílio Mendonça.
6: Pode até parecer.

0: É ser exagero, mas está cada vez mais habitual se deparar com pedestres caminhando pelas ruas do centro de Vitória, olhando para cima. Na Avenida Jerônimo Monteiro, por exemplo, o número de imóveis em situação de abandono intensifica o risco de pessoas serem atingidas por um pedaço de marquise ou da fachada de algum prédio. Há algumas semanas, isso aconteceu na rua Gonçalves Dias. Pedaços do prédio caíram do edifício Morena, localizado nessa rua. A Prefeitura de Vitória foi notificada, já foi até o local e alertou o condomínio que precisa consertar esses reparos imediatamente. Mas esse caso não é isolado. Um levantamento realizado pela FAESA e a própria Prefeitura em 2022 identificou 217 imóveis ociosos ou subutilizados no centro de Vitória. A partir daí, a Gazeta fez uma blitz e foi às ruas de Vitória ver qual é a real situação desses imóveis. Só na Avenida Jerônimo Monteiro, em poucas quadras, mais de 10 imóveis chamaram a nossa atenção. A situação se estende pelas ruas Gonçalves Ledo, próximo à Praça 8, e também pelas avenidas Presidente Florentino Avidos e Getúlio Vargas. Também fazem parte desse mapeamento as ruas General Osório e Henrique de Novais. Em todas elas foi possível identificar imóveis em condições de risco. Há um prédio, por exemplo, que do último andar é perceptível que a parede irá cair. A prefeitura explicou que a ação de fiscalização desses imóveis integra o trabalho realizado pela Secretaria de Desenvolvimento da Cidade e Habitação, a SEDEC. Esse é o grupo que realiza as vistorias em edificações e notifica os responsáveis por imóveis que apresentam risco. Essa equipe pode ser acionada pelo Fala Vitória, por meio do telefone 156. Segundo a legislação municipal, a manutenção e a conservação das edificações são de responsabilidade do proprietário, a quem cabe assegurar as condições de segurança do imóvel e responder pelos danos decorrentes de má conservação. Reportagem Maurílio Mendonça.
1: Intervalo, daqui a pouco eu volto com o trânsito.
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1: 8h54.
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1: Quem passa pelo bairro Santa Bárbara, em Cariacica, deve ter atenção, porque um caminhão carregado de tijolos, gente, tombou na rua Antenor Caldas e ele atravessou na pista, acabou atingindo também o muro de uma casa. O motorista se machucou, foi socorrido, o ajudante que estava com ele não sofreu nenhum ferimento. Ele tentou manobrar para entrar numa casa de construção, numa casa de material de construção, e aí acabou que a carreta não aguentou o peso, voltou, ele tentou tirar, mas não teve de jeito, atingiu uma casa e está atravessado na rua Antenor Caldas.
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6: direita para o William. William dominando, linda bola.

0: lançamento, Gerson, toque na trave, voltou, olha o chute do Paquetá, gol! Do Flamengo!
1: Muito bom dia para você, Paulo Vinícius Coelho.
2: Muito bom dia, Milton Yung, muito bom dia, Cássia Godoy, que bom ouvir Luiz Roberto narrando história do jornalismo esportivo do Brasil e uma aula de vida nesse ano, a gente passou por tanta dificuldade, tanto problema de saúde, tá recuperado, graças a Deus.
3: Verdade.
2: Um abraço, Luiz Roberto.
1: E voltou narrando esse jogão de bola, né?
2: É, já já eu vou fazer um plantão jornal nacional aqui.
1: Já deu aqui. Não vem com esse papo, não. A gente já deu esse plantão aí.
2: Mas o meu dia caiu?
1: É, agora nós queremos saber quem vai ser o técnico.
3: Isso.
2: Acho que sábado deve ser o Marcão. Vou apurar daqui a pouquinho se vai ser o Marcão sábado contra o Palmeiras. Ah, o Luiz Roberto narrou esse jogaço, o Cruzeiro chutou uma bola no gol só, uma bola no alvo, jogou bem, não jogou mal, mas chutou só uma bola no alvo, que foi a bola do Arroio, esse golaço espetacular que o Luiz Roberto narrou. O Cruzeiro fez 1-0, o Flamengo estava melhor no jogo, em termos de posse de bola, em termos de controle da partida, conseguiu fazer o gol na primeira jogada do Paquetá. Tinha acabado de entrar no lugar do Arrascaeta, cobrança de falta no rebote, o Paquetá fez 1-1, que foi o placar desses primeiros 5 jogos das oitavas de final. Se você olhar, é inédito. Os 5 jogos das oitavas de final até agora, todos empatados. Independente, Fluminense 0, Independiente Rivadavia 0, Estudiantes 1, Universidade Católica 1, Platense 1, Coquimbo 1, Cruzeiro 1, Flamengo 1, Palmeiras 1, Cerro Porteño 1. Tudo empatado. O que dá uma noção de que o equilíbrio é parte desse momento e que não é para ter desespero com o que vai acontecer no jogo de volta. Vou tentar ganhar o jogo de volta. Se vale para o Cruzeiro contra o Flamengo no Maracanã, acho o Flamengo favorito no Maracanã, pela torcida, pelo estádio, pelo ambiente, porque tem um time mais sólido e mais experiente em Libertadores. O Palmeiras não vai ser favorito contra o Cerro Porteño depois que aconteceu ontem no Nubank Park, mas pode ganhar o jogo fora de casa. O Palmeiras tem sido mais forte fora do que dentro da sua casa. E ontem não era para. Se tivesse feito 2-0, 3-0, a gente não estaria discutindo a atuação do Palmeiras, que teve muito volume de jogo, não foi um time brilhante, mas teve muito volume. E acabou perdendo a chance de vencer por causa de um erro grosseiro do Carlos Miguel, que está procurando a bola até agora.
3: E os jogos de hoje, hein?
2: Só um parêntese para não parecer que eu estou querendo encerrar a carreira do Carlos Miguel. Não se trata disso. A gente viu o Tafarel tomando peru e Zete tomando peru no começo de carreira. Ele vai se recuperar, mas ele tomou 2 gols que não pode tomar contra o Atlético Mineiro e ontem. Hoje tem o Corinthians na Libertadores, a vida depois de Memphis Depay começa hoje. O erro, na verdade, foi ter incumpridado demais a novela, mas é respeitoso que o Corinthians dissesse desde o início que não ia renovar. Muda a característica do time. Contra a defesa menos vazada da Libertadores, o Rosário Central, não é um jogo fácil. O Corinthians vai ter um jogo dificílimo em Rosário, às margens do Rio Paraná, contra o Rosário Central. Esse jogo é 9:30 da noite. Às 7 da noite tem Mirassol e LDU, abrindo a rodada da Libertadores. Como tem um jogo adiado, então são os 6º e 7º jogos dessa primeira etapa. E Sul-Americana tem Vasco e Olímpia, tem Botafogo e Cienciano e tem Santos e Macará com Neymar. Desculpa.
1: E tem Fluminense sem Zubeldía.
2: Sem Zubeldía, no sábado contra o Palmeiras, 4:30 da tarde, vai abrir a rodada do Brasileirão. Foram 61 jogos, o Fluminense está em 4º lugar no campeonato. Essa febre do Campeonato Brasileiro, né? De demitir técnicos. Eu não demitiria antes do jogo de volta da Libertadores, não. Depois, se fosse eliminado, ok. Mas eu não demitiria antes. Acho que essa mania que a gente tem de demitir técnico como se fosse sempre o único remédio. É o 14º técnico demitido em 22 rodadas de Campeonato Brasileiro. Estou fazendo a conta do Brasileirão. 14 em 22 rodadas. Na Inglaterra, no campeonato inteiro, foram 12.
1: E por enquanto fica o Marcão e não se tem informação de quem o Fluminense está procurando.
2: É, eu vou tentar descobrir se você é o Marcão mesmo, vou desligar com vocês e
1: meu
2: vou ligar.
1: WhatsApp tá aqui, só mandar, tá?
3: Pro próximo jogo vai ser o Marcão mesmo, agora a gente não sabe quem vai ficar em definitivo.
2: contra o Palmeiras, sábado, 16h30. Os dois precisando vencer no Brasileiro. O Palmeiras não vence há 3 jogos. E depois tendo que classificar na Libertadores. Acho que o Fluminense vai ter um novo técnico na terça-feira na Libertadores em Mendoza. Mas sábado deve ser o Marcão, né?
1: Tá bom, obrigado. E se souber, só mandar aqui no WhatsApp, tá? Tô esperando.
2: Pode deixar.
1: Valeu, valeu. Um abraço, até mais.
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0: quarta-feira, 13 de agosto de 2026. O Ministério Público do Rio de Janeiro faz buscas no estado, em São Paulo e na Bahia, contra suspeitos de operar bets ilegais, aplicar golpes e lavar dinheiro. A quadrilha é acusada de movimentar R$1,4 bilhão de reais entre 2022 e 2026. Depois de captar os recursos das vítimas, a quadrilha convertia os valores em criptoativos e distribuía o dinheiro em múltiplas contas, além de fazer remessas para o exterior. O Congresso aprovou um projeto que pode extrapolar o teto de gastos em até 7,5 bilhões de reais neste ano. Como contrapartida, o texto sinaliza um ajuste nas contas públicas em 2027. As novas despesas foram incluídas em um projeto que originalmente tratava apenas de receitas extraordinárias de petróleo para compensar a redução de impostos sobre combustíveis. O Brasil anunciou lucro de R$3,9 bilhões de reais entre abril e junho. O valor representa alta de 3,3% na comparação com o mesmo período do ano passado. Apesar de avanço ou do avanço, o balanço mostra indicadores pressionados pela crise do agronegócio e pelo avanço da inadimplência entre pessoas físicas. O chefe da unidade paramilitar iraniana, Baziz, afirmou que o Estreito de Hormuz está sob controle e a gestão da República Islâmica. Ele deu a declaração um dia depois do presidente Donald Trump dizer que os Estados Unidos mantêm o domínio total da via marítima. O chefe da unidade paramilitar do Irã afirmou que o líder americano tenta minar a popularidade de Teerã no Oriente Médio. No horário de Brasília, 9:04.
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1: Muito bom dia a você que escolheu ficar mais bem informado ouvindo o Jornal da CBN na manhã desta quinta-feira, dia 13 de agosto de 2026. Pedro Fagundes está com a gente, atualiza as informações sobre aquela operação da Polícia Federal que tem como alvo o advogado Nelson Williams em São Paulo. Pedro.
2: Milton, um grupo empresarial do Nordeste investigado por lavagem de dinheiro ligado a jogos de azar e também casas de aposta esportiva, movimentou mais de 2 bilhões de reais de forma suspeita entre os anos de 2022 e 2025. A Polícia Federal investiga o advogado Nelson Williams como um possível operador financeiro do esquema. A mansão dele aqui na cidade de São Paulo, ela é alvo de um novo mandado de busca e apreensão nesta quinta-feira. Segundo a Receita Federal, o grupo usava, desde 2012, empresas abertas em paraísos fiscais como Costa Rica e Curaçao. Na prática, o dinheiro das apostas saía do Brasil como se estivesse pagando operações legítimas dessas companhias no exterior. Os investigadores afirmam, no entanto, que parte dessas operações não existia ou não tinha atividade econômica suficiente para justificar os valores transferidos. A suspeita é de que o caminho pelo exterior servisse para dar uma aparência de legalidade ao dinheiro e também esconder patrimônio. Segundo o portal G1, o principal alvo é a PixBet da Paraíba. A Polícia Federal identificou pagamentos entre a empresa e a PixStar, apontada pela investigação como uma empresa fantasma sediada justamente num desses paraísos fiscais, Curaçao. A Receita também investiga se recursos de origem ilegal foram usados para pagar a autorização necessária para operar essas casas de aposta legalmente aqui no Brasil. A Operação Arena cumpre 17 mandados de busca e apreensão em 5 estados. A justiça também determinou a apreensão de cerca de 1 bilhão e 100 milhões de reais em bens e valores. Bom lembrar, essa é a segunda operação envolvendo o advogado Nelson Williams em cerca de um mês. Isso porque em julho, o escritório dele foi alvo de outra investigação sobre a venda de créditos falsos de ICMS no esquema que teria provocado 3 bilhões e 800 milhões de reais em sonegação. Milton.
1: Obrigado, a informação foi do Pedro Fagundes.
3: Temos agora a notícia chegando do Rio de Janeiro, operação do Ministério Público contra plataformas ilegais de apostas online. Diogo Bugalho.
4: Cássia, o MP do Rio está fazendo buscas em 3 estados contra investigados por operar bets ilegais, aplicar golpes e lavar dinheiro obtido com esses crimes. A suspeita é que essa quadrilha tenha movimentado 1 bilhão e 400 milhões de reais em 4 anos, entre 2022 e 2026. Além de funcionarem sem a autorização necessária do Ministério da Fazenda, essas bets ilegais, segundo as investigações, aplicavam golpes nos apostadores, impedindo as pessoas de sacar os valores que elas ganhavam nessas contas. Após a captação dos recursos das vítimas, esse esquema prosseguia com a lavagem do dinheiro por meio da conversão dos valores em criptoativos e também pulverização em múltiplas contas e remessas para o exterior, tudo isso de modo a ocultar a origem desses valores. Na ação de hoje, os agentes do Ministério Público cumprem no total 7 mandados de busca e apreensão aqui no Rio de Janeiro, em São Paulo e na Bahia. Essa ação conta com o apoio dos MPs dos 2 estados e da Secretaria de Prêmios e Apostas do Ministério da Fazenda, que colaborou com as investigações. Ação em andamento, a gente segue acompanhando por aqui. Cássia.
3: Muito obrigada, Diogo Bugalho.
1: 9:09, ministros do TSE, o Tribunal Superior Eleitoral, participam de reunião para discutir o alcance da proibição de deepfakes na campanha eleitoral. Quem tem as informações para nós em Brasília é o Felipe Igreja.
5: Exatamente, Milton. O presidente do Tribunal Superior Eleitoral, ministro Cássio Nunes Marques, marcou para hoje uma reunião para discutir o uso de inteligência artificial nas eleições deste ano. Os ministros devem discutir uma ação do PT que questiona a apresentação de um vídeo do ex-presidente Jair Bolsonaro, criado por inteligência artificial, na convenção do PL, que confirmou Flávio Bolsonaro como o candidato do partido. A ideia de Nunes Marques é buscar um consenso com os colegas sobre o uso da inteligência artificial ou dos vídeos com a chamada deepfake antes de levar a ação para análise no plenário da Corte Eleitoral. Nessa ação, o PT alega que o conteúdo que mostra uma imagem do ex-presidente ultrapassou os limites permitidos para a divulgação de uma candidatura e configurou propaganda eleitoral antecipada. Já a defesa do senador Flávio Bolsonaro negou qualquer irregularidade. Os advogados afirmam que o vídeo não violou a lei eleitoral, já que deixou explícito um aviso de que a imagem estava sendo gerada por inteligência artificial e que não era uma transmissão ao vivo de Jair Bolsonaro. No caso, em análise, os ministros podem decidir sobre o uso da chamada deepfake do bem, quando o conteúdo é feito sem qualquer tipo de ataque aos adversários. Por precaução, a expectativa é que o TSE decida vetar o uso de inteligência artificial, mesmo para correções pontuais em vídeos dos candidatos, por exemplo, sem abrir brechas aí para algum tipo de contestação no futuro. A previsão é que essa reunião de Nunes Marques com os demais colegas aconteça depois da sessão de julgamentos, que está marcada para ter início às 10 horas da manhã. Milton.
1: Esse foi o Felipe Igreja de Brasília.
3: E agora nós temos notícia chegando direto da Rádio França Internacional. Quem está conosco é a Daniela Franco, que fala a respeito do cerco de colonos israelenses a casas de palestinos na Cisjordânia. Daniela Franco, bom dia.
6: Olá, Cássia, bom dia para você, bom dia ao Milton e aos ouvintes. Olha, Cássia, dezenas de colonos israelenses continuam cercando hoje residências de famílias palestinas no vilarejo de Kuzra, na Cisjordânia. Esse cerco vem ocorrendo desde o último domingo. Cidadãos palestinos afirmam que têm suas casas cercadas por colonos israelenses, sendo impedidos de sair ou entrar de suas residências, impedidos de acesso a alimentos ou a água, e com a energia elétrica cortada, outros serviços essenciais também impedidos por meio desse bloqueio. Essa situação chegou a comover o embaixador dos Estados Unidos em Israel, o Michael Huckabee, na rede social X. Ele denunciou hoje um ato horrível de terror, segundo as palavras dele. Apesar de ser um fervoroso defensor da colonização israelense na Cisjordânia, esse diplomata confirmou que famílias palestinas desse vilarejo estão sendo intimidadas e assediadas, uma situação que ele define como repugnante e injustificável. O exército israelense anunciou que enviou soldados ao local. Os militares chegaram a desmontar uma tenda onde os colonos estavam acampados para impedir o deslocamento dos palestinos, mas os agressores permaneceram no local. Hoje, duas barricadas montadas pelos colonos foram desmanteladas pela polícia israelense, equipamentos foram confiscados e houve também uma detenção, mas o cerco continua. A nossa correspondente em Israel conseguiu contato com uma palestina que é vítima aí desse bloqueio lá em Kuzra, e ela descreve uma situação aterrorizante. Conta que dia e noite dezenas de colonos cercam as residências dos cidadãos palestinos, atirando paus e pedras em direção às casas, impedindo as pessoas de saírem ou entrarem. Eu lembro que essa violência de colonos contra palestinos aumentou de forma dramática desde o ataque do grupo Hamas em 7 de outubro de 2023, com investidas e agressões quase diárias aí contra vilarejos palestinos. Mais de 500 mil israelenses vivem nessas colônias em território palestino, que são ilegais, segundo o direito internacional, e meio aí a 3 milhões de cidadãos palestinos. A ONG israelense de defesa de direitos humanos B'Tselem afirma que o que está acontecendo lá em Kuzra não é um incidente isolado. A organização diz que essa organização denuncia milícias de colonos que são apoiadas, segundo comunicado, pelo exército israelense. Elas ampliariam aí seus ataques a vilarejos e cidades palestinas, tomando terras, atacando casas, expulsando famílias. Essa ONG classifica essas violências de processo de limpeza étnica realizada por Israel na Cisjordânia e diz que as investidas dos colonos estão se acelerando e se expandindo aí diante de todos. Cássia, volto com vocês aí no estúdio.
3: Essa foi a Daniela Franco, da Rádio França Internacional.
1: Nós temos agora 9:15. Vamos falar sobre combate à violência no futebol, com a punição de um torcedor condenado por matar uma outra pessoa, isso durante uma emboscada. O crime foi em 2021. Quem tem as informações em Belo Horizonte é a Ana Nunes. Bom dia, Ana.
7: Bom dia para você, Milton. Bom dia para o ouvinte da CBN. Um torcedor do Cruzeiro foi condenado a 67 anos de prisão por essa participação na emboscada contra um ônibus de torcedores do Atlético em Belo Horizonte. Esse ataque, que, como você disse, aconteceu em novembro de 2021. Essa sentença foi definida durante julgamento no Tribunal do Júri, no segundo Tribunal do Júri da comarca aqui de Belo Horizonte. Essa sessão durou mais de 12 horas, teve 8 testemunhas ouvidas e o conselho de sentença foi formado por 5 homens e 2 mulheres. Segundo a justiça, Milton, o réu não compareceu ao julgamento e, diante da ausência, a juíza Maria Beatriz Fonseca determinou a expedição de um mandado de prisão contra ele. Essa denúncia da justiça e também do Ministério Público informou que integrantes da torcida organizada do Cruzeiro cercaram um ônibus que transportavam atleticanos e usaram bombas, pedras, barras de ferro e pedaços de madeira durante esse ataque em novembro de 2021. Ao total, 9 pessoas ficaram feridas e um jovem de 20 anos, identificado como Matheus de Freitas Ferreira, ficou gravemente ferido e morreu 2 dias depois. Diante disso, o Samuel, o homem que foi identificado como Samuel Paixão, foi condenado por homicídio consumado e 6 tentativas de homicídio, sendo o homicídio qualificado por 3 circunstâncias e as tentativas por 2 qualificadoras. O julgamento havia sido desmembrado de um outro processo realizado ainda no mês de julho deste ano, quando a defesa dele alegou um problema de saúde. Nessa ocasião, outros 3 homens, 3 torcedores do Cruzeiro, foram também julgados e condenados pela participação da emboscada. Então, esse resultado condenou esse torcedor do Cruzeiro, nesta quarta-feira, a 67 anos de prisão por homicídio e violência com esporte. Milton.
1: Essa foi a Ana Nunes, falando ao vivo de Belo Horizonte, agora que são 9h17.
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1: 9:18.
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1: Olha, segunda ponte já com trânsito liberado nessa manhã, não há retenções nos acessos nem por Cariacica nem por Vila Velha, só a chegada em Vitória é que ainda apresenta um pouquinho de retenção por conta dos semáforos do Porto, mas as cinco pontes também estão livres até a chegada na região da Ilha do Príncipe, a orla de Cariacica também liberada. Terceira ponte, gente, idem, tá? Por incrível que pareça, não há grandes congestionamentos nos acessos. O volume de veículos ainda é grande na Avenida Carioca? Sim, mas não chega a causar um congestionamento que chegue lá na Francelina Setúbal, por exemplo, como a gente vem falando aí nos últimos dias. E pelo lado da Praia da Costa também tá tudo liberado. Lá no município da Serra, a Avenida Mestre Álvaro também com trânsito livre, mas o motorista ainda fica retido na reta do aeroporto, na rodovia das Paneleiras agora, né? Por conta daquele semáforo lá em frente à antiga entrada de passageiros do aeroporto e também há uma colisão que aconteceu bem no meio da rodovia, ele quase mais ou menos na altura do radar. Norte e Sul, Neuci Lopes, Lorival Nunes e Norte e Sul até o cruzamento com a João Palácio, tá com trânsito liberado. Ali agarra um pouquinho, mas depois que ele abre, o trânsito vem tranquilo e para de novo no cruzamento da Norte e Sul com a Dante Michelini. Dante Michelini também ainda com um trânsito lento para quem segue para Vitória. Congestionamento, aliás, o fluxo só melhora desse congestionamento na altura de Jardim da Penha e vai tranquilo pela ponte de Camburi e Saturnino de Brito. Ali o motorista decide, se for pela Américo Buás, vai com tranquilidade. Se for pegar Desembargador Santos Neves, enfrenta a lentidão até o semáforo com cruzamento com a reta da Penha. Reta da Penha também está com trânsito mais agarrado nesse mesmo cruzamento, tanto para quem está vindo, por exemplo, da UF, né, indo em direção ao centro, à terceira ponte, como para quem está descendo a terceira ponte para pegar a reta da Penha, aquele entorno ali da Praça do Cauê, também com lentidão para o motorista. Terceira ponte livre, viu, gente? Só para reforçar isso para vocês. 9:21 na Rádio Que Toca Notícia. Está na hora da gente saber o que, que vai ter daqui a pouco, gente, no programa CBN Vitória. Adalberto Cordeiro, bom dia.
2: Bom dia, Patrícia. Bom dia a todos os nossos ouvintes. Daqui a pouquinho, gente, em 9 minutinhos, entra no ar o nosso CBN Vitória desta quinta-feira, e eu sempre com essa missão de convidar, apresentar para vocês ouvintes alguns dos destaques que vocês vão acompanhar no nosso programa. É claro, né, Patrícia, a gente hoje tem o nosso quadro super especial das quintas-feiras, que é o Papo de Eleições aí. Legal. Com nossos comentaristas, Vitor Vogues e Letícia Gonçalves. Nós estamos, Patrícia, a poucos dias do início da campanha eleitoral, que já começa no domingo, gente, dia 16. No sábado, dia 15, é o último dia para o registro das candidaturas, e com Vitor Vogues e Letícia aqui no estúdio, a gente vai explicar todas essas movimentações da reta final do período pré-eleitoral que vai virar o eleitoral, né, Patrícia?
1: Exatamente.
2: E se você ouvinte já tem alguma dúvida dessas últimas movimentações aí, agora já tem os candidatos ao Senado que estão indicando seus suplentes, as últimas definições que faltam para a composição das chapas, já podem encaminhar as dúvidas para cá, que a gente vai detalhar essas movimentações. E hoje também, Patrícia, vou destacar uma pesquisa, gente, super relevante que a gente vai trazer, que foi realizada pelo Fórum Brasileiro de Segurança Pública. Presta atenção, gente, que mostra que em dias em que acontecem jogos de futebol, aumentam os casos de registros de violência contra a mulher, Patrícia.
1: Olha,
2: essa pesquisa foi realizada aqui no Brasil entre 2023 e 2025 e a gente vai explicar na prática o que são esses dados. Ficou curioso? Quer saber as orientações do Fórum Brasileiro? O que está acontecendo? A gente te conta daqui a pouquinho no CBN Vitória.
1: A gente já está esperando você.
3: Agora são 9:22.

0: agora informação chegando direto de Brasília. Felipe Igreja.
1: Cássia, um dos foragidos da Operação Sem Desconto, que investiga um esquema bilionário de descontos indevidos em benefícios de aposentados e pensionistas do INSS, foi preso ontem à noite pela Polícia Federal. Carlos Lopes, presidente da CONAFOR, que foi indiciado, né, no mês passado, nessa investigação desse caso, se apresentou voluntariamente na superintendência da Polícia Federal aqui no Distrito Federal, é presidente da CONAFER, a Confederação Nacional de Agricultores Familiares e Empreendedores Familiares Rurais, que é apontada, inclusive, pela PF como uma das principais entidades responsáveis pelo esquema de fraude em aposentadorias e pensões do INSS. O Carlos Lopes, presidente dessa entidade, estava foragido desde novembro do ano passado e se apresentou ontem à noite na superintendência da PF aqui em Brasília. Depois disso, ele será encaminhado ao sistema prisional após os procedimentos de praxe, é o que afirma a nota da PF sobre esse caso. Carlos Lopes já foi indiciado na investigação da Sem Desconto e o inquérito foi encaminhado para análise do ministro do Supremo Tribunal Federal, André Mendonça, que é o relator dessa operação lá na corte. Cássia.
0: Muito obrigada, Felipe. E agora nós temos aqui uma informação do portal G1 que a Polícia Civil do Maranhão e o Ministério Público do Estado deflagraram hoje a Operação Hidra para desarticular os núcleos operacional, financeiro e logístico do Comando Vermelho em municípios do Maranhão. A investigação também identificou ramificações da facção no Pará, Mato Grosso e Rio de Janeiro. Ao todo, 15 pessoas foram presas. No Rio de Janeiro, foi preso Davi Oliveira Sodré, que é apontado pela polícia como um dos principais chefes do Comando Vermelho no Maranhão. Segundo as investigações, ele estava escondido na Cidade de Deus desde 2024, mas continuava comandando o tráfico de drogas em pelo menos 6 cidades maranhenses. Também foram presos no Rio Jadiele Marques Araújo, companheira de Davi e apontada como responsável pela parte financeira da organização criminosa, e Luan Cardoso da Silva, que teria ligação com o casal e com a facção. A ação prevê o cumprimento de 21 mandados de prisão temporária e 18 de busca e apreensão. Segundo os investigadores, também foi determinado o bloqueio de R$17.202.000, além do sequestro de 10 veículos e da interdição de um provedor de internet em Coelho Neto, no interior do Maranhão. Informações da investigação apontam ainda o bloqueio de R$8 milhões movimentados pela organização criminosa. No Maranhão, 8 pessoas foram presas nos municípios de Chapadinha, Coroatá, Santa Quitéria, Brejo e Coelho Neto. Os investigados são suspeitos de integrar organização criminosa armada e de envolvimento com extorsão e lavagem de dinheiro. As investigações também apontam atuação da facção com tráfico de drogas, domínio territorial, violência e cobrança de valores de prestadores de serviços essenciais, incluindo provedores de internet.
2: 9:26.
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2: O Ministério da Saúde atualizou as regras para doação de sangue. As mudanças entram em vigor no dia 30 de setembro e reduzem o tempo de espera em diversas situações. Uma das principais alterações vale para quem fez tatuagem, micropigmentação ou colocou piercing. Se for possível comprovar que o procedimento foi realizado em estabelecimento regularizado pela Vigilância Sanitária, a pessoa poderá doar sangue depois de apenas 7 dias. Se não houver essa comprovação, será necessário esperar 4 meses. Antes, o período de impedimento variava de 6 meses a 1 ano. No caso de piercing, o prazo será sempre de 4 meses. Muda a regra para pessoas com múltiplos parceiros sexuais, casuais ou ocasionais. Período de espera cai de 12 para 4 meses depois da última relação. A regra vale para todos, independentemente de gênero ou orientação sexual. Há mudanças também para alguns procedimentos médicos. Quem passou por cirurgia bariátrica poderá doar depois de 6 meses, desde que tenha alcançado o peso estável. Para quem fez endoscopia ou colonoscopia, a espera cai de 6 para 4 meses. A portaria estabelece ainda regras específicas para alguns medicamentos. Pessoas que usam medicamentos da classe das canetas emagrecedoras, Onzepic, Monjaro, terão de esperar 4 meses para doar. Também há novos critérios para quem utiliza PrEP, a profilaxia de prevenção ao HIV. No caso do medicamento oral, a espera será de 4 meses depois da última dose. Para a versão injetável, o prazo será de 2 anos. As regras também foram atualizadas para algumas doenças. Quem teve COVID-19 poderá doar 10 dias depois do fim dos sintomas, desde que não apresente manifestações prolongadas. No caso de chikungunya, o prazo será de 30 dias. E pessoas que tiveram determinados tipos de câncer poderão voltar a doar 5 anos depois do tratamento, desde que haja confirmação de cura ou remissão. Esses novos prazos entram em vigor no dia 30 de setembro. Você tem interesse de doar sangue, isso é importante. Faça seu comunicado, converse lá no centro de doação e aí qualquer dúvida, certamente eles vão lhe orientar melhor ali se você ficar. Mas agora eu não entendi, mudou isso, eu posso, não posso? Fala lá no local de doação, no hospital que você vai, no centro que você costuma doar, conversa lá. E aí você tira todas essas duas dúvidas. Importante é que você tenha essa disposição da doação de sangue, que é fundamental para os bancos de sangue em todo o Brasil. Agora são 9:30.
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0: Quinta-feira, 13 de agosto de 2026. A Polícia Civil e o Ministério Público do Maranhão fazem uma operação contra os núcleos operacional, financeiro e logístico do Comando Vermelho em municípios do estado. A investigação também identificou ramificações da facção em outros estados, como Pará e Mato Grosso. Até o momento, 15 investigados foram presos, incluindo um chefe do Comando Vermelho no Nordeste, que foi localizado em uma favela do Rio. Ele estava escondido na Cidade de Deus desde 2024, mas, segundo a investigação, continuava chefiando o esquema em cidades maranhenses. As queimadas no Brasil caíram 33% no acumulado de 2026, segundo o Ministério do Meio Ambiente. Ao todo, 2 milhões de hectares foram destruídos até agora. Levando em conta temporadas anteriores, a média anual do período costuma ultrapassar os 3 milhões de hectares. Por causa de um risco de um El Niño mais forte, o governo federal antecipou uma série de medidas e conseguiu destravar um repasse de mais de 300 milhões de reais destinado aos órgãos de combate ao fogo. Em relação a 2025 e a média dos últimos 13 anos, houve queda nos incêndios em praticamente todos os biomas. Apenas a Caatinga apresentou alta. Dezenas de colonos israelenses cercam residências de famílias palestinas em um vilarejo da Cisjordânia desde domingo. Os palestinos dizem que não conseguem nem sair de casa, nem entrar nos imóveis. As pessoas não têm acesso a alimentos e água e estão com a energia elétrica cortada, além de outros serviços essenciais. Embora seja defensor da colonização israelense na Cisjordânia, o embaixador dos Estados Unidos em Israel classificou a iniciativa como ato horrível de terror. O horário de Brasília, 9:32.
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0: Você acompanhou as principais notícias do dia com a gente aqui no Jornal da CBN e agora segue com a programação da sua cidade. Obrigada pela companhia.

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1: Em Vitória, 9:33.
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1: Olá, muito bom dia para você que está sintonizado conosco na rádio que toca notícia. Hoje é quinta-feira, dia 13 de agosto de 2026. CBN Vitória começando e por aqui, aquele giro de notícias para te deixar por dentro do que é destaque hoje no Espírito Santo. Vamos começando com a informação do Alberto Borém sobre a crise na Apex. Pela primeira vez a gente tem informações de que o presidente afastado, Fernando Sinelli, decidiu ir à justiça para acessar documentos da própria Apex.
2: O presidente afastado da Apex Partners, Fernando Sinelli, acionou a justiça nesta quarta-feira para obrigar a companhia e mais 11 empresas do grupo a lhe entregar atas, contratos e e-mails sobre as operações que originaram a crise. Investimento na CVC, debêntures da Rino e o fundo Carbine. Os advogados de Sinelli, que é sócio e fundador da Apex, deram mostras da linha que deve sustentar a defesa do empresário, que é acusado pelos próprios sócios de gestão temerária e má-fé. Fernando Sinelli é representado pelo escritório Dickstein Advogados e Vieira Rabelo Advogados. Ele foi afastado do comando da Apex pelos demais sócios em assembleia realizada no dia 5 de agosto. Ele e o antigo diretor financeiro Eduardo Siqueira saíram pelo que foi chamado de inconsistências financeiras. Em pedido feito à justiça para proteger o patrimônio, enquanto uma auditoria externa é feita, a Apex apresentou um endividamento de 985 milhões de reais, valor que mais que dobrou de janeiro de 2025 para cá. Com informações da coluna Abdo Filho, reportagem Alberto Borém.
1: Obrigada, viu, Borém, pelo seu destaque. Gente, olha só, o que surgiu no meio desse caminho? Uma dívida de uma compra de 5 aeronaves. Adalberto Cordeiro.
3: E é uma dívida, Fernanda, na casa de 42 milhões de reais. Bom dia para você, Fernanda, Patrícia, todos os nossos ouvintes. A ABM Partnership, que é a hold que ocupa o topo da estrutura societária do grupo Apex, acumula então essa dívida de 42,3 milhões em dívidas relacionadas à transação financeira envolvendo essas 5 aeronaves. As obrigações, elas constam no mapa detalhado de credores, que foi anexado ao processo judicial e correspondem a 5 operações de leasing financeiro atribuídos à empresa. Essa frota é vinculada aí com 2 aeronaves de um mesmo modelo e outras 3 de outro. Só para a gente ter uma ideia, os saldos envolvem aí de 7 milhões de reais a 8 milhões cada uma. E somadas, as 5 operações, elas representam uma obrigação financeira de 42.265.899,86 dentro do endividamento do grupo econômico, cujo passivo foi estimado em quase 1 bilhão de reais. Nesse chamado mapa de credores, os 5 contratos são descritos como operações para aquisições de aeronaves e também aparecem como devedoras. Esses documentos, eles também registram que as operações contam com avais de pessoas físicas como garantia. E no detalhamento referente a essas aeronaves, porém, não foram identificadas até o momento as pessoas que prestaram esses avais, nem o banco ou a empresa de arrendamento mercantil que figuram como credor desses contratos, alvo dessa polêmica, Fernanda.
1: Muito obrigada, viu, Adalberto, pela sua participação. Ainda hoje a gente fala também da preocupação dos investidores do mercado imobiliário vinculado à Apex. Daqui a pouquinho. Vamos seguindo aqui com mais destaques. Vou conversar com a Beatriz Calimã. Os irmãos, gente, que morreram no naufrágio no Pará, os corpos chegam hoje ao Espírito Santo. Ei, Bia.
4: Olá, Fernanda, bom dia. Isso mesmo, os corpos dos irmãos Gerson Peterli e Itamar Peterli, que morreram após o naufrágio de uma embarcação no Rio Xingu, no município de Anapu, no Pará, eles chegam hoje à comunidade de São Bento de Urânia, lá em Alfredo Chaves, na manhã dessa quinta-feira, segundo aí os familiares. De acordo com a Prefeitura de Alfredo Chaves, o velório estava previsto para começar agora às 8 horas da manhã, em um espaço ao lado da Igreja Católica de São Bento de Urânia. Familiares, amigos, moradores e demais pessoas poderão aí prestar as últimas homenagens aos irmãos. O sepultamento ele está marcado para as 12 horas no cemitério da própria comunidade, onde o Gerson e o Itamar moravam. Segundo o irmão, o Gilmar Peterli, Gerson e Itamar eles viajavam para pescar com um grupo de amigos na região de Altamira. Eles estavam no Pará desde o dia 2 de agosto e retornariam nessa segunda, dia 10. A embarcação em que eles estavam apresentou uma pane mecânica no motor e acabou sendo arrastada pela forte correnteza aí do rio Xingu na última sexta. Os corpos foram localizados no sábado e no domingo. A morte dos irmãos causou muita comoção em Alfredo Chaves. O Gerson, ele tinha 55 anos, era servidor público municipal, ocupava o cargo de operador de motoniveladora e trabalhava mais de 10 anos no serviço público. Já o Itamar tinha 60 anos, era professor aposentado e atuou por mais de 25 anos no município. A prefeitura decretou luto oficial de 3 dias pela morte dos irmãos e durante esse período as bandeiras dos órgãos públicos permanecerão hasteadas a meio mastro. Volto com você no estúdio.
1: Muito obrigada, viu, Beatriz? Gente, olha, de Alfredo Chaves, a gente vai para Colatina conversar com Adriele Mariana. Sem sinalização, imagine que situação é essa, hein? Os pedestres, eles estão passando por uma tubulação por conta de uma obra na segunda ponte de lá. Adriele, que absurdo é esse? Conta pra gente. Bom dia.
5: Bom dia, Fernanda, e bom dia a todos os ouvintes. Olha, isso mesmo, né? Os moradores estão sendo obrigados a passar por essa tubulação, fazer um malabarismo mesmo para cruzar esse trecho. Parte do piso foi retirada durante a intervenção de uma tubulação, né? E esse cano, ele está exposto e os pedestres estão tendo que atravessar o local. Bom, no momento que foi feito o registro, não havia sinalização indicando a interdição da passagem ou da realização dos serviços. A gente procurou a Prefeitura de Colatina, isso está acontecendo na segunda ponte, né? Só para deixar claro, a gente procurou a Prefeitura de Colatina e, eles informaram que essa intervenção ocorre no sentido Baixo Guandu, a cidade, na linha de recalque do sistema de esgotamento sanitário do lado norte. A estrutura ela é responsável por transportar o esgoto por meio desses tubos e como o grampeamento da rede ainda está em andamento, as placas de concreto que vão fazer a cobertura dos canos ainda não foram instaladas. A prefeitura também informou que a área já foi isolada em diferentes momentos, mas que essa sinalização vem sendo retirada por pessoas que insistem em passar e utilizar a passagem. Segundo o município, essa prática compromete a segurança dos próprios pedestres e também a proteção da área durante a execução dos serviços. Diante dessa situação, a prefeitura informou que vai reforçar novamente a sinalização para impedir o acesso ao trecho e está orientando a população que respeite o bloqueio e utilize a passagem em sentido contrário, sentido Colatina Baixo Guandu, enquanto os serviços estiverem em andamento. A prefeitura também informou que não há um prazo para o fim dessas obras. A gente também procurou o CREAS, né, que é o Conselho Regional de Engenharia e Agronomia do Espírito Santo, para obter mais informações sobre essas condições da obra, e eles informaram que a inspetoria só vai ser feita no local, né, a vistoria, depois que as obras terminarem. Então, essa inspeção, a ponte vai passar por uma inspeção, mas é preciso primeiro que as obras finalizem. Então, por enquanto, a orientação é respeitar o local, respeitar a sinalização e evitar possíveis acidentes ali, né, Fernanda?
1: Sem dúvida, Adriele. Eu te agradeço também pelo seu destaque. Gente, de Colatina eu vou para Guarapari. Tem a prisão de uma mulher. Ela é do Mato Grosso, estava passando, turistando em Guarapari, investigada por crimes sexuais contra crianças. Micaela Mose, me conta essa história.
6: Bom dia, Fernanda. Bom dia aos ouvintes da CBN. Foi isso mesmo que aconteceu. A esposa de um empresário de Mato Grosso foi presa na quarta-feira em Guarapari, suspeita de estupro de vulnerável e crimes relacionados à produção, divulgação e armazenamento de material de exploração sexual infantil. Virgínia Lucatelli, de 45 anos, estava viajando a passeio pela região quando foi localizada pela polícia. A prisão preventiva foi cumprida pela Polícia Civil de Mato Grosso com apoio da Polícia Civil do Espírito Santo após a conclusão de uma investigação conduzida pela Delegacia Especializada de Defesa da Mulher e Vulneráveis de Sorriso. A apuração começou após a prisão de outra mulher suspeita de aliciar crianças e adolescentes e fornecer a terceiros arquivos com conteúdo de abuso sexual infantil. Durante a investigação, a polícia identificou o casal como suspeito e encontrou indícios de vídeos e imagens envolvendo menores de idade e o empresário. O homem foi preso em 15 de julho em Mato Grosso, onde também foram apreendidos armas, munições, celulares, computadores, dispositivos de armazenamento, entre outros materiais. Virgínia havia sido submetida a medidas cautelares e teve a prisão preventiva decretada após a conclusão do inquérito. A reportagem tenta localizar a defesa de Virgínia e deixa o espaço aberto para um posicionamento. E o caso segue sob investigação em Sorriso, no Mato Grosso. Volto com você.
1: Obrigada, viu, Micaela? Agora 9h43.
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1: O ex-governador Renato Casagrande, que disputa o Senado, já definiu seu primeiro suplente, Aline Nunes.
7: A composição da chapa do ex-governador Renato Casagrande, do PSB, para o Senado Federal, agora tem um integrante. O ex-deputado estadual e ex-prefeito de Aracruz, Marcelo Coelho, do PP. Ele foi escolhido pelo socialista para ocupar a primeira suplência. A segunda vaga deve ser anunciada nesta quinta-feira. Produtor rural, Marcelo Coelho tem 55 anos e uma relação de longa data com Casagrande, de quem já foi líder do governo na Assembleia Legislativa na primeira vez que o socialista ocupou o Palácio Anchieta. Na trajetória política, além de parlamentar, vice e prefeito de Aracruz, foi presidente do Instituto Capixaba de Pesquisa, Assistência Técnica e Extensão Rural, o INCAPER, e ocupou secretarias de Estado, como Agricultura e Esportes. Coelho está hoje filiado ao PP, mas já passou por outros partidos, como PSDB e PDT. O PP, que está federado com a União, além de conquistar a vaga de vice com Camilo Neves para a chapa de Ricardo Ferraço, do MDB, ao governo do Espírito Santo, marca agora presença em outra candidatura majoritária do grupo governista. Mas para a segunda vaga de suplente, Casagrande está conversando com lideranças de outros partidos e regiões, o que pode tornar a composição de sua candidatura mais abrangente. O ex-governador acredita que terá uma definição ainda nesta quinta. Vale lembrar que o prazo final para o registro de candidatos termina no sábado, dia 15. Reportagem Aline Nunes.
1: Obrigada, viu, Aline, pela sua informação, gente. A nossa colunista de política, Letícia Gonçalves, né, na edição de hoje aí de A Gazeta, ela trouxe um novo elemento a essa informação, de que esse primeiro suplente de Renato Casagrande, né, na corrida para o Senado, o ex-prefeito de Aracruz, Marcelo Coelho, que é do PP, ele foi indiciado

0: apresentação de uma denúncia criminal por parte do Ministério Público aqui do Estado. A defesa, entretanto, ela tenta um acordo de não persecução penal. Nessa hipótese, o ex-prefeito, ele nem seria denunciado. O delegado Fabrício Lucindo, ele concluiu em junho do ano passado que quem deu a causa ao acidente de trânsito foi o investigado, Marcelo de Souza Coelho, pois ele agiu com imprudência ao tentar fazer uma ultrapassagem em local proibido e causando este acidente. Além disso, abandonou o local ao constatar o óbito. A polícia, gente, o Marcelo Coelho, ele afirmou que pouco antes do acidente, ele estava sozinho numa festa de casamento de amigos, ficou lá por volta até das 11h30 da noite, não teria ingerido bebida alcoólica. Ele contou que ele trafegava no sentido Rio Quartel, Jacupemba, e ao tentar verificar a possibilidade de ultrapassar uma carreta, ainda na sua faixa, é que ele colidiu com a motocicleta. Diz ele aqui, ainda em depoimento à polícia, de que ele teve a impressão de que essa moto ela estava com os faróis apagados. Sobre ele ter fugido do local, ele alegou que não tinha como prestar socorro porque a vítima já tinha falecido no local. Essa caminhonete, ela ficou sem condições de rodar e a ele, ainda de acordo com o próprio Marcelo, né? A polícia teve medo de uma aglomeração que se formou, além de estar muito abalado com a situação. O laudo pericial do acidente de trânsito da Polícia Rodoviária Federal, esse concluiu que o fator determinante do acidente foi que a caminhonete estava transitando pela contramão em local com sinalização de proibida a ultrapassagem. Era uma linha dupla contínua. Desde maio de 2025, Marcelo Coelho, ele paga mensalmente o valor equivalente a um salário mínimo à mãe desta vítima do acidente. Foi uma fatalidade, disse ele, Marcelo Coelho. Ele respondeu à consulta feita pela nossa jornalista, né, Letícia Gonçalves, e ele disse o seguinte: ninguém sai de casa com desejo de sofrer um acidente, muito menos de um acidente fatal. A Casa Grande, por sua vez, afirmou que já sabia da ocorrência e que o indiciamento não é impedimento para que Marcelo siga como suplente dele nessa disputa para o Senado. Agora 9h49, falando em acidentes, gente, eu tenho um dado que é assustador sobre acidentes aqui no Espírito Santo e somente este ano. Dá uma média de 37 mortes de motociclistas ou de carona desse motociclista no trânsito no Espírito Santo. Esse é um destaque de daqui a pouquinho, uma conversa nossa com o Detran. A gente fala também no Segurança em Foco de hoje, daqui a pouquinho, em instantes, com o Fórum Brasileiro de Segurança Pública, que em dias de jogos do Brasileirão, do Libertadores, a violência contra a mulher, ela aumenta, gente. Eles cruzaram dados de dias de jogos com as ocorrências de assédio, de violência contra gênero, e eles perceberam que sim, que o agressor, ele se torna, né,
1: mais perigoso,
0: mais violento, podemos dizer assim, em dias de jogos, de campeonatos de futebol, de um modo geral. Essa é uma de nossas conversas de hoje. Hoje tem papo de eleições, Letícia Gonçalves, Vitor Vogas, e a gente atualiza para vocês também essas disputas para governo, para Senado, aqui no Espírito Santo. É importante lembrar também que quinta-feira é dia de retrabalho, Adalberto, e uma coisa que muitas das pessoas, né, se perguntam sobre esse ambiente corporativo, ele pode me levar, por exemplo, a me obrigar a compartilhar ou até curtir publicações oficiais aí do perfil deles?
2: Exatamente, Fernanda. A gente vai responder essa dúvida com os nossos comentaristas Alberto Nemer e Cássio Moro. Será que, entre aspas aqui, Fernanda, nós somos obrigados a curtir, a compartilhar as publicações da nossa empresa na rede social? Quais são os limites aí da vida pessoal, perfil pessoal e o perfil empresarial das organizações? A gente vai discutir. E no nosso quadro Viagem na CBN de hoje, Fernanda, uma dica super legal para vocês, nossos ouvintes. Nós vamos descobrir destinos aqui no Brasil que são ideais para quem gosta de pedalar, Fernanda. Para quem quer pegar sua bicicletinha ali e desbravar o Brasil, foi feita uma pesquisa recente que apontou os destinos favoritos ali. E o nosso comentarista Edson Rui vai contar para a gente quais são.
0: É isso, vocês nos ouvem, nos acompanham e nos assistem em diferentes plataformas. Patrícia, conta para os nossos ouvintes.
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1: É isso. Olha, os ouvintes, como sempre, reclamando também, né, do trânsito, e com toda a razão. A Karina, um pouco mais cedo, fazia o registro da reta do aeroporto, todo dia esse trânsito para quem sai da Serra, ali nas proximidades do Vitória Park.
0: Exatamente, inclusive eu falei até da Karina mais cedo também, Fernanda, e disse que todos nós compartilhávamos da mesma angústia, viu? Porque todo dia esses dois congestionamentos estão se juntando, o da rodovia das Paneleiras com o da BR-101. E muitas vezes BR-101 já municipalizado, o trânsito ali melhora, mas continua agarrado na rodovia das Paneleiras e tá agora ainda, tá um pouquinho de retenção para quem está vindo para Vitória, da região do radar para frente. Estava lá em cima, agora me diminuiu.
1: É isso. Jesus Luiz dando um bom dia para os CBNs, né? Ah, e a Diana lá no YouTube já dando um oi, dizendo: Adalberto, já estou por aqui, viu?
2: Vamos juntos até o meio-dia, hein? Acompanhando o CBN Vitória.
1: É isso, voltamos em instantes.
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0: Em dias de jogos de futebol, a violência contra mulheres aumenta aqui no Brasil. É uma pesquisa que comparou registros de violência contra mulheres e com o calendário, tá? Do futebol. Os dados, gente, eles são do Fórum Brasileiro de Segurança Pública. A gente detalha a partir de agora em uma conversa com a Raquel Souza. Ela é pesquisadora do Fórum, está conosco ao vivo. Olá, Raquel, seja bem-vinda.
1: Olá, muito obrigada pelo convite. É uma honra estar aqui.
0: Vamos lá, vamos contar um pouquinho para os nossos ouvintes. Como é que vocês juntaram esses dados do futebol?
1: Bom, essa é uma segunda edição de uma pesquisa realizada a partir de 5 capitais brasileiras, que são Salvador, Rio de Janeiro, São Paulo, Belo Horizonte e Porto Alegre. E nessa pesquisa, a gente levantou os dias de jogos do Campeonato Brasileiro da Série A, Copa Libertadores e Copa Sul-Americana, e fez um comparativo de registros de ocorrência em dias que existem jogos na cidade e dias que não existem jogos na cidade, nessas 5 cidades que tinha informado. A partir desse estudo, a gente consegue perceber que há um aumento tanto de ameaças quanto lesões corporais de denúncias por mulheres. Mulheres e também meninas, né? Então, há um aumento nos dias de jogos de violência contra a mulher, de registro de ocorrência de violência contra a mulher em dias de jogos. E comparado à primeira edição do nosso relatório, houve um aumento ainda maior. Por quê? Porque no relatório publicado em 2022, a ameaça era de 23,7%. E dessa vez, nesse relatório, a gente encontrou 27,4% de ameaça. Antes, as lesões corporais eram de 20,8%, agora são 28,8%. Então, antes, as ameaças eram as ocorrências com maior volume, e hoje são as lesões corporais. Isso a gente não pode afirmar que é uma relação causal, ou seja, não é o futebol que gera essa violência, mas é um universo e uma sociabilidade que tende a levar problemas que são vistos na sociedade.
0: Uhum. E deixa eu ver se eu entendi, Raquel. Os dados anteriores, eles tinham intimidação, ameaça. Agora já subiu um degrau, é agressão.
1: Exatamente.
0: Meu Deus.
1: Exatamente.
0: Do ponto de vista aí como pesquisadora, o que traz isso? Eu imagino, então, o dia que o time desse agressor aí perde.
1: A gente compreende que existem alguns fatores catalisadores dessa violência, né? Dentre eles, a frustração, o descontentamento com o resultado do jogo, mas também alguns outros pontos, como o álcool e também as frustrações com as apostas esportivas. Então, são uma série de eventos que podem potencializar essas violências. É importante destacar que a maior parte dessas violências registradas na nossa pesquisa, elas são relacionadas à violência doméstica. No entanto, há uma série de violências que as mulheres sofrem também no ambiente dos estádios, como, por exemplo, árbitras, jornalistas, torcedoras. Então, esse é um fenômeno que atinge mulheres que estão nos estádios e também as que estão em casa.
0: Perfeito. Então, não só no ambiente privado, né? A gente está em lugares públicos também e ainda sofrendo algum tipo de ameaça.
1: Sim, sim. Nos dois ambientes. Com principal foco nessa nossa pesquisa, a partir do nosso recorte metodológico, de violência doméstica.
0: Raquel, tem vários ouvintes aqui me perguntando onde foram feitos esses recortes. Vamos detalhar um pouquinho mais? Vocês consultaram quantas capitais?
1: 5 capitais. Uhum. Salvador, Rio de Janeiro, São Paulo, Belo Horizonte e Porto Alegre.
0: Perfeito.
1: Cobrindo o período de 2023 a 2025.
0: E vocês colocaram ali na base de dados os dias de jogos.
1: Exato, os dias de jogos do Campeonato Brasileiro da Série A, da Copa Libertadores e da Sul-Americana.
0: Uhum.
1: Então, exatamente os jogos que aconteceram na cidade, mas com jogos com os times da cidade. Por exemplo, para pegar também os jogos que os times jogam fora de casa, né? A partir desse levantamento desses dias de jogos, fizemos um cruzamento com os dados de registros de ocorrência dentro dessas 5 cidades para ameaças e lesões corporais com as mulheres.
0: Entendido. Raquel, vou para o repórter CBN, eu queria que você ficasse comigo aqui só para a gente dar umas orientações para mulheres para esses dias. Combinado?
1: Claro.
0: Voltamos já.
1: Claro.
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0: dia 13 de agosto de 2026. A Polícia Civil e o Ministério Público do Maranhão fazem uma operação contra os núcleos operacional, financeiro e logístico do Comando Vermelho em municípios do estado. A investigação também identificou ramificações da facção em outras unidades da federação. As vendas do varejo subiram 0,5% em junho, na comparação com o mês anterior, de acordo com o IBGE. Em maio, o setor tinha registrado alta de 0,3%. No período pesquisado, metade das 8 atividades avaliadas apresentou elevação. No campo positivo, o destaque foi o grupo Outros Artigos de Uso Pessoal e Doméstico, com crescimento de 2,4%. Já livros, jornais, revistas e papelaria apresentou queda mais intensa, 9,9%. A petroquímica Braskem está em discussões avançadas para um potencial pedido de recuperação extrajudicial. A solicitação pode ser protocolada ainda neste mês. A medida tem o objetivo de equacionar mais de 10 bilhões de dólares em dívidas de operações no Brasil, nos Estados Unidos e na Europa, segundo a agência de notícias Reuters. A companhia tem uma proteção obtida por medida cautelar em junho, que vai até o próximo dia 24. A Câmara aprovou um projeto de lei que permite a consignação de até 30% do salário como garantia para locação de imóveis. A medida dispensa a necessidade de fiador ou caução para trabalhadores, servidores e aposentados. A proposta é válida para desconto na folha de pagamento e tramitava desde 2011. O texto segue agora para análise do Senado. No horário de Brasília, 10:03.
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1: 10:03, estamos de volta com o CBN Vitória desta quinta, hoje 13 de agosto de 2026. Eu estou conversando ao vivo, eu, Adalberto e Patrícia, com a Raquel Souza. Ela é pesquisadora do Fórum Brasileiro de Segurança Pública. A gente traz um alerta importante do aumento da violência doméstica e também em lugares, né, de compartilhamento, como por exemplo estádios, lugares públicos, da violência envolvendo gênero, né? A Raquel, ela nos trouxe aqui, olha, cruzamento de dados de violência doméstica e também, né, envolvendo as pessoas que trabalham no ambiente do futebol, do esporte de um modo geral, em dias de jogos. E aí aponta, né, que houve inclusive uma escalada em relação a pesquisas anteriores. A maior concentração se dava para ameaças e agora a gente tem, né, casos de agressão. Raquel, falei que a gente voltava para dizer Pra minimamente, né, o que, que a gente precisa de pensar e refletir sobre isso, né, depois da gente expor esses dados absurdos. E eu queria te convidar para ouvir também a participação dos nossos ouvintes. O Romildo, não é isso, Adalberto?
2: Exatamente, Romildo, vamos ouvir a participação.
3: Alberto, tudo bem? Bom dia. Gente, existe uma narradora na Globo, Renata, se não me engano. Vejam qualquer reportagem que cita o nome desta narradora e vejam qualquer reportagem sobre futebol feminino, para vocês verem os comentários que são colocados. São coisas absurdas, é assim, o machismo sem noção.
2: O Romildo está se referindo aqui a Renata Silveira, Fernanda.
1: Raquel.
4: Olá.
1: É público, né? Que até na profissão ela é discriminada, né?
4: Exato, exato. Enfim, a gente traz que não só jornalistas, mas também atletas, árbitras e torcedoras sofrem com essas violências baseadas em gênero em seu ambiente de trabalho e até seu ambiente de lazer. É importante destacar que não é exatamente o futebol, a partir dessa pesquisa, a gente não pode concluir que é o futebol a causa dessa violência contra as mulheres. Mas assim como o ouvinte falou, é a compreensão de que esse é um reflexo de uma estrutura da sociedade que ela é machista, que ela é patriarcal, que ela tem um preconceito com as mulheres mesmo. Então, quando as mulheres estão em um ambiente que, na cabeça de muitos, é um ambiente masculino, essas mulheres sofrem violência. Mas esse é um ambiente que deve ser de todos, né? O futebol é de todos.
1: Perfeito, é isso aí. Vamos então às orientações.
4: Bom, a gente traz algumas recomendações no final da nossa pesquisa. E uma delas é o estabelecimento de postos permanentes de acolhimento e formalização de denúncia em todos os setores dos estádios, para que as torcedoras elas se sintam acolhidas e consigam fazer o registro ali no momento, sem ter que sair do estádio, sem ter que ir ao juizado especial do torcedor. A gente também pontua que deve ter uma atuação articulada entre o poder público, os clubes, as federações e as torcidas para uma programação de debates que permita dialogar sobre a presença da mulher no futebol e dialogar também sobre padrões de uma masculinidade. A gente também pontua uma responsabilização e também um programa contínuo de formação e estabelecimento de protocolos internos para tratamento de casos de violência doméstica envolvendo os atletas, que a gente sabe que muitos atletas de futebol já foram aos tribunais por conta de violência doméstica, apresentando assim que esse é um fenômeno muito complexo e não atinge somente os torcedores, mas também os atletas. Então, uma atuação dos clubes para com esses atletas que são envolvidos em violência doméstica também. Então, essas são algumas das recomendações, existem outras, uhum, mas essas são principais para serem pontuadas aqui.
1: Perfeito. Raquel, meu muito obrigada, viu, pela sua participação conosco.
4: Eu que agradeço.
1: Raquel Souza, como eu já apresentei, ela é pesquisadora do Fórum Brasileiro de Segurança Pública. A pesquisa vocês podem, inclusive, acessar na página do fórum, forumsegurança.org.br. Esse é o endereço da página deles, né? Eles não só medem essa escalada aí do aumento da violência contra a mulher, mas eles trazem importantes indicadores de um modo geral sobre segurança no Brasil. 10h09, gente, um pequeno intervalo. Voltamos já para falar de acidentes com motos no Espírito Santo.
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2: Pois é, Fernanda, mais interdições na BR-101, você ouvinte que segue de norte a sul do Espírito Santo por ela. Atenção, tem desde Parisiga para obra até detonação de rochas. Eu começo lá pelo norte, quilômetro 150 em Linhares, homens trabalhando na pista, Parisiga, caindo lá para a região sul, quilômetro 360 em Anchieta e quilômetro 405 em Itapemirim. São três pontos de obras que permitem o Parisiga. E siga durante o dia, cuidado e atenção. Agora, na Serra, no quilômetro 239 da BR-101, hoje vai ter mais uma daquelas interdições para detonação de rochas, desmonte de rochas. Essa interdição vai acontecer às 14h, gente, vai ter duração estimada de 1h30, ou seja, planeje sua viagem, senão você vai ficar das 2 até as 15h30 preso na BR-101 na Serra por conta dessa obra. A intervenção faz parte das obras que são executadas entre Serra e Fundão, dos quilômetros 229,3 até 257,4. Hoje, então, quilômetro 239 a partir das 2, Fernanda.
3: Pois é. Ó, gente, vou chamando aqui, olha, tem um ouvinte, Anderson, perguntando se o aplicativo da rádio mudou. 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Viu, gente? 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
4: Vamos até com o aplicativo aberto aqui, tá, Fernanda?
3: Isso.
4: Tá funcionando normalmente aqui, não mudou o aplicativo, tem o estúdio ao vivo, tem o ouça ao vivo, então pro nosso ouvinte, procura essa loja, e a gente sempre reforça, né, Fernanda? 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
3: É, gente, falando um pouquinho sobre a discriminação contra as jornalistas que fazem narração esportiva, né? O Rony tá discordando. Ele diz que não, que necessariamente não é o fato dela ser mulher. É porque para alguns não agrada a estratégia, de, né? A narrativa dela não agrada. E não exclusivamente porque ser mulher. Ele diz que discorda da opinião do Romildo. E o debate é esse. É super amplo, né? O que a gente está aqui tentando trazer, que são dados muito relevantes, né, de pesquisadores muito sérios. O Fórum Brasileiro, inclusive, de Segurança Pública, ele alimenta importantes decisões públicas do Brasil. Secretarias de Segurança no Brasil inteiro usam ferramentas e informações deles para direcionar os seus investimentos em segurança, em justiça, em cidadania. Então, sim, são informações, sim, muito relevantes, que em dias de jogos, do futebol, de um modo geral, há um aumento da violência masculina aí contra, né, envolvendo agressões. Uhum. Não é isso, Patrícia?
2: Exatamente, Fernanda. E olha, só para ressaltar aqui, a Renata Silveira, a gente, foi a primeira mulher a narrar um jogo de Copa do Mundo numa TV aberta, no caso profissional aí do Grupo Globo. E só para ressaltar aqui, olha, tem comentarista mulher, tem narradora mulher, tem jornalista mulher, jornalista de campo, tem juíza mulher, que é comentarista também nesses jogos. É um caminho sem volta. As mulheres estão aí para garantir o seu espaço em qualquer área, em qualquer profissão.
3: É isso. Olha, eu falei com vocês, né, que a gente ia discutir um pouco hoje mais do trânsito e as ocorrências envolvendo motociclistas. Os dados são muito assustadores. Nós temos de janeiro a agosto de 2026, gente, 330 pessoas que perderam a vida, ou pilotando moto ou no carona. Eu vou conversar agora com o Gederson Lobato, ele é gerente de fiscalização de trânsito do Detran. É sempre um parceiro nosso aqui quando a gente fala em conscientização no trânsito. Gederson, bom dia.
5: Bom dia, Fernanda, Adalberto, todos os nossos ouvintes aí da CBN.
3: Vamos falar um pouquinho, Gerson, sobre esses dados?
5: Vamos lá, vamos falar.
3: Como vocês conseguem mapear essas ocorrências? São os dados oficiais de batalhão no local do acidente?
5: Isso, na verdade, Fernanda, aqui no estado, né, do Espírito Santo, a gente tem orgulho de dizer que nós temos um dos bancos de dados mais qualificados sobre morte no trânsito do país, né? Porque todos os corpos, né, de qualquer tipo de morte violenta precisam passar por perícia no IML, então há uma integração muito forte aqui entre os órgãos de segurança pública e o DETRAN, ele disponibiliza um sistema de registro de óbitos. Então todos esses óbitos vão sendo qualificados pelo observatório da CESP, né, e o sistema é sempre mantido atualizado. Então são dados principalmente do IML, né, e qualificados com todos os registros de ocorrência do SAMU, da Polícia Militar, do Corpo de Bombeiros, da PRF, das diversas instituições que atendem os sinistros de trânsito.
4: E Gerson, um dado que me chamou a atenção quando eu estava levantando essa pauta, que essas ocorrências elas envolvem, né, tanto quem está pilotando a moto, quanto quem pode ser o carona. Agora, desse universo aí, cerca de 90% das ocorrências com óbito são justamente de quem está pilotando a moto.
5: Isso, também a moto tem essa característica, né, de ser um transporte utilizado de maneira individual muitas das vezes, né, Adalberto? Embora a gente tenha notado um crescimento significativo no transporte de passageiro por aplicativo, por exemplo, no dia a dia, se você olhar no trânsito comum, você vai ver que a moto é muito utilizada com apenas o condutor, e isso também pode refletir nesses dados. Mas temos observado alguns sinistros nos últimos dias em que há a presença do passageiro e que o óbito é do passageiro, né? E o piloto em si ali tem lesões, mas não tão graves assim.
2: Gerson, Patrícia aqui, bom dia. Chama a atenção também uma curiosidade. Essas colisões envolvendo motos necessariamente estão todas envolvendo um segundo veículo, seja uma segunda moto, ou um carro, um ônibus, um caminhão?
5: Não necessariamente, Patrícia. Nós temos sinistros, por exemplo, muito sinistros, aliás, de moto com objeto fixo. É quando o motociclista ali ele se desequilibra, está em excesso de velocidade, perde o eixo de uma conversão e acaba colidindo com um poste, eventualmente com um muro. A gente já teve casos de sinistro de motociclista colidindo com um animal também, né, e veio a óbito, bateu num boi, por exemplo, e queda que não envolve necessariamente uma colisão. Então a gente também tem queda ali, desequilibrei, passei no óleo, passei numa pedra ali, numa conversão, desequilibrei, e isso também infelizmente tira vidas aí de motociclistas.
3: Gerson, e esses dados envolvem aí o uso de equipamentos de segurança, ou seja, eles estavam protegidos ou não? A culpa não dá, não tirando os obstáculos, é claro, né? Mas a culpa é do motociclista ou é do condutor do veículo de passeio? Como é que funciona?
5: Nós não temos esse recorte, né, sobre o uso de equipamento de segurança, mas no Comitê de Preservação da Vida no Trânsito temos discutido isso, e até o Brandão, né, que é da Polícia Científica, ele sempre traz contribuições muito técnicas ali desse olhar da perícia, né, e ele trouxe um dado importante que tem se repetido em cenários, né, em que a perícia está presente ali. O condutor está, ou o passageiro que seja, né, o usuário da motocicleta, ele estava de capacete, mas estava sem a cinta jugular, né, aquela que a gente prende debaixo do queixo, devidamente afivelada, e aí o corpo, né, daquela vítima ali, quando é periciado, você observa poucas lesões aparentes, mas uma lesão grave no crânio. Então, se o capacete estivesse devidamente afivelado, a gente quer acreditar, né, que talvez aquele sinistro não teria tido resultado morte. Então, não basta usar o capacete, tem que afivelar adequadamente, porque senão em um sinistro, em uma colisão, uma queda, esse capacete acaba saindo da cabeça do motociclista, e as lesões no crânio são as principais causas de morte do motociclista.
3: Gerson, isso é surpreendente, essa informação.
5: Sim, para nós também no comitê agregou muito, né? Até para direcionar as nossas ações educativas aqui e para dialogar mesmo, como nós estamos fazendo agora, sensibilizando o motociclista a não só usar o capacete, mas afivelá-lo de maneira adequada.
3: É, eu não sou motociclista, mas assim, qual é a lógica de você botar o capacete e não apertá-lo?
5: Pois é, às vezes, principalmente quem trabalha, né, quer tirar o capacete rapidamente ali, sem precisar ficar abrindo, fechando, mas esses segundos ali que talvez ele ganhe, a gente tem visto que tem significado vidas perdidas no trânsito.
3: É a mesma coisa que você puxar o cinto e não afivelá-lo, né?
5: Exatamente. E tem gente que faz isso, tá?
3: Tá, eu sei.
5: Fernando, a gente vê em fiscalização ali, taxista também, eventualmente, né? Que só para não ficar apitando, coloca o cinto ali e passa o cinto por trás, ou deixa só a diagonal ali por cima. Não faz o menor sentido.
2: Jaderson, eu já vi um acidente com motociclista, foi até na Terceira Ponte isso, em que ele estava com o telefone celular dentro do capacete. E isso acabou causando um ferimento no ouvido dele. Vocês percebem muito isso?
5: Sim, e é bom dizer que isso é uma infração de trânsito, né? Uma infração de natureza média, prevista no CTB, e tem sido comum, né, motociclistas fazerem isso, colocar o capacete um pouco mais folgado e insere o celular ali na lateral, né, na bochecha ali, para que ele consiga utilizar o celular enquanto conduz. Isso tira o foco. Se o celular der uma desequilibrada ali, ele vai tentar segurar o celular, vai soltar o guidon. Então, são riscos aí que aumentam, né, também a chance dele se envolver em um acidente, num sinistro de trânsito.
3: E essas ocorrências mais graves, as fatais, elas estão aonde? Em avenidas, em estradas de chão, em rodovias?
5: Nós temos observado um aumento significativo dessas ocorrências no interior do estado, tá? E também principalmente em rodovias estaduais, algumas também em rodovias federais, mas principalmente em rodovias estaduais. E até há um fenômeno interessante, né? O estado tem investido muito na melhoria da qualidade das vias. E então, quando você pega aquela estrada ali usada para escoamento, por exemplo, de produção agrícola, e você asfalta ela, pavimenta ela, geralmente isso não vem associado com a fiscalização eletrônica. Então, o usuário daquela via que antes, né, diminuía a velocidade porque tinha buraco, não tinha qualidade do pavimento, agora anda sem capacete, que infelizmente é uma cultura de municípios do interior do estado, e com uma velocidade maior porque o pavimento está melhor. E isso também tem causado, por exemplo, essas colisões com objeto fixo. Bate na cerca, bate no poste, bate no gado e perde a vida.
3: Entendido. Ô Gerson, uma outra informação. Esse que é o carona, né, da moto, tem alguma relação aí com o transporte aplicativo de moto?
5: Eu não tenho esse dado estatístico, mas uma percepção que sim, tem aumentado, né, o número de sinistros de trânsito com esses transportadores, até porque o volume do serviço, né, a gente percebe que tem crescido cada vez mais. E esses dias, eu mesmo voltando para casa, presenciei um sinistro nesse sentido aqui, praticamente na frente do Detran. Um motorista de aplicativo ali, motociclista, ele tentou passar entre uma carreta e um ônibus, né? Tinha uma fila de 4 motociclistas, os 4 pararam porque viram que não dava, o espaço não era suficiente, mas ele com a passageira tentou passar, e aí a moto ficou presa entre a roda da carreta, assim, e ele e a passageira foram pro chão. A passageira precisou de atendimento médico, acho que quebrou o pé, teve uma lesão aparentemente grave ali.
3: Levando em consideração o aumento desse tipo de transporte, né, de passageiros por aplicativo, também do moto, né, esse aumento aí de casos de mortes envolvendo motociclistas, ele é proporcional à frota? Porque também houve uma explosão, né, de motocicletas no mercado?
5: Sim, é proporcional, inclusive tem, né, linhas de crédito facilitadas para aquisição de motocicletas, de bicicletas elétricas. É um veículo que é mais barato, né? Então, para aquele condutor recém-habilitado que talvez não tenha dinheiro para comprar um carro, é mais fácil para ele comprar uma moto. Ainda tem essa questão do mercado de trabalho, né, para entregas e transporte de pessoas. A lei foi alterada, reduzindo a idade mínima para 18 anos. Todos esses fatores influenciam no crescimento crescimento da frota, na maior presença de pessoas exercendo essas atividades profissionais. E um dado interessante é que nós tivemos um aumento de 2025 para 2026, considerando a data de ontem, né, nesse monitoramento diário, de 26 mortes no trânsito envolvendo motociclistas aqui no estado do Espírito Santo, um número muito negativo. E o aumento total, né, de mortes no trânsito no mesmo período é de 19, ou seja, a gente tem mais mortes no trânsito de motociclista do que a diferença do ano passado para esse ano em mortes no trânsito, absolutamente. Esse é o modal que puxa para cima, de fato, as mortes no trânsito aqui no estado.
3: Os dados até 11 de agosto, inclusive, dão 330, não é isso?
5: Eu já puxei o dado até 12 de agosto, né? São em 2026, no nosso monitoramento diário aqui do comitê, né? Isso é boletim interno, que esses dados às vezes vão sendo requalificados. Então eles dão diferença do que a gente já tem publicado no observatório, tá? Então, 351 mortes de motocicletas, mortes de motociclistas, né, e passageiros. Em 2026, no mesmo período, até 12 de agosto de 2025, 325, um aumento de 8% em números absolutos, 26 mortes a mais.
3: 351
2: esse ano.
5: Até 12 de agosto, isso aí, até 12 de agosto de 2026.
2: E no mesmo período, de janeiro até 12 de agosto do ano passado, 326.
5: 325, um aumento de 8%.
3: O que dá, assim, a grosso modo, né? Falando em média mensal, 43 pessoas perdem a vida em motocicletas por mês aqui no Espírito Santo.
5: Isso é mais de um por dia.
3: Mais que um por dia. Assim, essas pessoas não conseguiram entender isso, gente. Isso é um Boeing 787. Caindo assim, ó. Matando todo mundo também, né? Gederson, o que está faltando aí para conscientizar esses motociclistas? Eu queria até exibir uns áudios, olha, porque os ouvintes estão contribuindo e eles dizem que não é só culpa do motociclista, não, tá? Que o veículo de passeio que está transitando também é muito imprudente com a moto. Vamos ouvir alguns deles aqui, ó.
4: Vamos lá, o primeiro aqui é o Vander Koch, Fernanda.
6: Bom dia, Vander Koch de André Carlone. Questão desse monte de acidente aí é a quantidade de motos. Os aplicativos aí, todo mundo tem que trabalhar e tem mesmo, entendeu? Mas se tivesse um transporte de qualidade, superfície, qualquer coisa nesse sentido, trem, sei lá, para que o usuário chegasse mais rápido ao seu destino.
3: Concordo. E aí, Gederson?
5: Fernanda, faz essa mesma avaliação, né? Nós não pensamos que o motociclista, ou a mesma leitura que nós fazemos para o usuário da bicicleta elétrica, por exemplo, é um inimigo, é um grande culpado ali. Na verdade, nós temos um crescimento, um boom, como nós comentamos aqui, no uso desse modal, né? E é preciso mudar o comportamento das pessoas, trazer educação para o trânsito, falar sobre segurança, como esse dado, né, que nós trouxemos aqui, essa percepção, aliás, do uso adequado do capacete, devidamente afivelado, né? E é bom dizer, nós mencionamos aqui que uma morte, né, no trânsito por dia de motociclista. Basta que um motociclista ele tem uma atitude totalmente irresponsável ali, ou que um condutor de um outro modal desrespeite de maneira violenta, vou usar essa expressão, no trânsito o compartilhamento com o motociclista, para que essa morte ocorra. Então, ainda que, né, numa frota aí de centenas de milhares, ou talvez de milhões de motocicletas, a gente vai precisar ter uma mudança de comportamento geral da sociedade, aprender a usar o trânsito como um espaço compartilhado. Eu sempre gosto de dizer que todo mundo sai de casa com diversas missões. Eu tenho que trabalhar, tenho que dar entrevista para a CBN, tenho que ir numa reunião, mas todos têm uma missão em comum, que é voltar para casa no final do dia. Se a gente focar nessa missão, as outras ali a gente vai fazer com mais calma, de maneira menos atropelada, para que a gente consiga voltar para os nossos entes queridos no final do dia.
3: É isso. Olha, alguns ouvintes aqui contribuem. O perfil Locação está me dizendo o seguinte: motociclista de aplicativo, ele fica assim, mexendo muito no celular enquanto pilota, não é só ouvindo a mensagem, não, Patrícia. E isso vem causando acidentes. O JC, ele está me dizendo o seguinte: olha, não vamos culpar só as motos, tá? Ele diz que tem 69 anos e nunca sofreu um acidente de trânsito, já caiu algumas vezes, nada grave. E ele diz que há uma irresponsabilidade no motociclista jovem. Temos mais um áudio aí chegando com o Adalberto, daqui a pouquinho, então. Vamos lá. O Giovanni está falando um pouquinho sobre faixas exclusivas, não é isso? Não, perdão. Ele dando só bom dia aqui. Isso. E tem um outro ouvinte fazendo o seguinte relato. Eu sofri um acidente de moto na entrada do aeroporto, imprudência de um motorista que cruzou na frente da moto e me derrubou. Eu precisei voltar pilotando para Colatina depois de ser atendido pelo SAMU. Depois disso, eu nunca mais viajei de moto. Esse ficou traumatizado, né?
7: Gederson.
3: Vamos pro repórter CBN, Gederson, e a gente volta já? Voltamos já, hein?
5: Tá bom.
8: Feira 13 de agosto de 2026. Um grupo empresarial do Nordeste, investigado por lavagem de dinheiro ligado a jogos de azar e apostas esportivas, movimentou mais de 2 bilhões de reais de forma suspeita entre 2022 e 2025. Um dos alvos de busca e apreensão da operação que combate o esquema é o advogado Nelson Williams, apontado como o operador financeiro da fraude. Ele já esteve na mira da Polícia Federal em outras ocasiões. Williams já foi alvo de uma ação por sonegação fiscal e de um desdobramento da operação sem desconto, que apura fraudes em pagamentos de benefícios do INSS. De acordo com o portal G1, o principal alvo de hoje é a PixBet, da Paraíba. A Polícia Federal identificou movimentações financeiras entre a companhia e a PixStar, apontada pela investigação como uma empresa fantasma sediada em Curaçao. A Receita também investiga se recursos de origem ilegal foram usados para pagar a autorização necessária para operar apostas legalmente no Brasil. São cumpridos 17 mandados de busca e apreensão em 5 estados. Um torcedor do Cruzeiro foi condenado a 67 anos de prisão pela participação em uma emboscada contra um ônibus com torcedores do Atlético em Belo Horizonte. O ataque aconteceu em novembro de 2021. Uma pessoa morreu e 9 pessoas ficaram feridas. Segundo a justiça, o réu não compareceu ao julgamento e, diante da ausência, a juíza responsável pelo caso determinou a expedição de um mandado de prisão contra o homem. De acordo com a denúncia, integrantes da torcida do Cruzeiro cercaram o ônibus que transportava atleticanos e usaram bombas, pedras, barras de ferro e pedaços de madeira para praticar as agressões. A Bolsa de Valores de São Paulo opera praticamente estável, aos 167.526 pontos. O dólar comercial está em alta de 0,32%, negociado a R$ 5,17. O euro vale R$ 5,97, elevação de 0,12%. No horário de Brasília, 10 horas e 33 minutos.
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1: 10 horas e 33 minutos, estou de volta com o nosso CBN Vitória e a participação ao vivo do Gederson Lobato. Ele é gerente de fiscalização de trânsito do DETRAN. Ele traz números estarrecedores sobre mortes de motociclistas ou de carona de motociclista aqui no Espírito Santo. E o recorte é este ano. 351 pessoas perderam a vida porque pilotavam ou estavam na carona de uma moto aqui no estado. Esse número é 8% superior ao dado de 2025. E o Gederson trouxe um outro dado ainda importante. A perícia vem apontando aí nas reuniões do Conselho Estadual de Trânsito que o motociclista que morre, ele geralmente não está com o capacete afivelado. Não é isso, Gederson?
2: Isso mesmo, né? É um dado importante compartilhado pela perícia, uma percepção deles, né, que isso tem se repetido em cenas de sinistros fatais.
1: Isso. E aí os ouvintes de alguma forma contribuem com esse debate, sempre assim, né, Gederson? Você sabe que eles estão no trânsito também, né, e conversam conosco. O Lenaldo, por exemplo, está dizendo que nos Estados Unidos capacete não é obrigatório, mas que as pessoas usam por estratégia de segurança.
2: É, alguns estados, né, dos Estados Unidos, eles têm uma legislação em que o condutor ali, ele precisa manter um seguro, né, então ele não vai gerar nenhum prejuízo para o sistema de saúde, né, então dentro desse conceito de liberdade, ele pode deixar de usar o capacete desde que o seguro de vida e de saúde dele esteja em dia, né, e aí a gente tem algumas cidades praianas lá que a pessoa, de fato, não usa o capacete de segurança, mas... Aqui no Brasil, os dados aí indicam, né, que cada vez mais a gente precisa fortalecer o uso e o uso adequado do capacete de segurança.
1: A Lorena está sugerindo a criação de corredores de moto como tem em São Paulo.
2: Isso, nós já participamos, Fernanda, de alguns debates, tá, sobre esses corredores. Inclusive a iniciativa Bloomberg fez uma auditoria externa, né, nas regiões ali do ABC Paulista, onde foi implantada a faixa exclusiva para motociclista, e de maneira geral o resultado trouxe um aumento, tá, nos sinistros de trânsito nessas faixas. Então é uma sinalização experimental, a gente tem acompanhado estudos, né, sobre essa implantação e debatido aqui também sobre a viabilidade de implantar aqui no estado, né? Mas com muita responsabilidade, porque existem fatores que precisam ser associados à faixa exclusiva para que os números não sejam negativos no final das contas. Porque quando você implanta a faixa exclusiva, o motociclista, ele acaba tendo um senso de pertencimento dessa faixa, e ele tem uma velocidade cerca de 20% maior do que a velocidade praticada naquela via na faixa exclusiva. E velocidade maior tende a ser sinônimo de mais sinistro de trânsito.
1: O Luciano, por exemplo, ele está dando ele cita dois casos de acidentes que ocorreram no bairro dele, tá? E ele diz que em ambos, né? Um era meio fio, o outro era acidente com quebra-mola, enfim. Ele fala sobre o excesso também de velocidade dos motociclistas.
2: Isso, né? Colisão com meio fio, com quebra-mola, geralmente está associado ao excesso de velocidade. A gente tem até discutido isso sobre as próprias plataformas, né, de entrega, que às vezes bonificam o entregador que entrega mais rápido. E isso vai de maneira contrária, né, à segurança viária. Então, a gente tem debatido isso também para reduzir a velocidade de maneira geral. Isso reduz a chance, a gravidade das lesões e a chance de um acidente de trânsito.
1: E o Gledson resume todo o sentimento nosso aqui, Gederson. Tipo, se não tiver multa, não vão freá-los.
2: Sempre que a gente fala de segurança viária, a gente tem que trabalhar nos três pilares, tá, Fernando? Não é só a multa, né? Então, são três pilares. As vias precisam ser seguras, né, no pilar da engenharia. A educação para o trânsito, desde, né, de a primeira infância ali, já falar, preparar as pessoas, porque as crianças já estão no trânsito também, e o esforço legal no aspecto da fiscalização. E o DETRAN tem trabalhado nesses três pilares aí para tentar trazer cada vez mais segurança para o cidadão capixaba. Inclusive, né, o índice de atropelamento teve redução de 4,9%, o índice de sinistros fatais com ciclistas teve redução de 20%, a Grande Vitória teve redução em todos os municípios, mas ainda temos a dificuldade com o modal dos motociclistas, né, sem rotulados como culpados. Isso ainda tem puxado os indicadores para cima aqui no estado.
1: Queria te agradecer pela participação aqui conosco, hein?
2: É sempre um prazer e uma alegria.
1: O Gerson Lobato, ele é gerente de fiscalização no trânsito, né? Sempre está conosco aqui trazendo dados e atualizações. Eu acho que esse número precisa estar na cabeça de todos nós, né? Enquanto membros desse mesmo trânsito. Agora, na cabeça do motociclista, então, é imprescindível, né?
3: Muito mais.
1: Porque se ele anda com capacete não...
3: E não afivelado.
1: Afivelado, ele está procurando, né?
3: Com
1: que
3: certeza.
1: Esse equipamento que é de segurança, que vai protegê-lo de um trauma... Ele não funciona, gente.
3: E ele, em qualquer acidente, normalmente ele é projetado, seja para o lado ou para frente, o capacete vai sair da cabeça, não importa a velocidade, tem que afivelar certinho. E o Douglas está aqui com a gente também, levantando a questão de que tem muito motociclista que prefere buzinar para os carros saírem da frente do que da passagem, do que frear a tempo de evitar uma batida, e a ponderação do Douglas.
1: É isso. Olha, gente, eu vou, antes de seguir aqui pro nosso intervalo, tem duas informações de trânsito. Uma é do Miguel, tá? Que tem uma ocorrência de trânsito na rodovia das Paneleiras, na altura da Fernando Ferrari, um pouquinho mais à frente da entrada da...
4: Do antigo... É
1: um caminhão quebrado, gente,
4: isso, caminhão quebrado.
1: Na faixa do meio, o trânsito tá bem agarrado. Ele fala em que sentido que é?
4: Vou pegar aqui agora.
1: Tá,
4: vamos
1: bom.
4: Ouvir aqui, ó.
1: Vamos ouvir o Miguel, gente?
5: Bom dia, Patrícia, Fernanda, Alberto. Comunicar o pessoal aí, ó, que o trânsito aqui na rodovia das Paneleiras, chegando na Fernando Ferrari, logo um pouco mais à frente da entrada do antigo aeroporto, tem um caminhão quebrado na faixa do meio. É por isso que o trânsito tá bem agarrado aqui, tá? Então, galera que vai vir, dê paciência aí. Passou o antigo aeroporto, mais uns 300 metros pra frente, um caminhão quebrado na pista, hein?
1: E na terceira ponte?
3: Teve acidente na descida para Vitória. Que bom que não causou grandes congestionamentos. Os veículos estavam sendo retirados, inclusive, há poucos minutos. Então, não chega aos acessos ali não, viu, gente? O acidente já foi resolvido já.
1: Obrigada, viu, gente, pela participação de todos vocês. Tem um pequeno intervalo e na volta vamos falar de trabalho, se eu sou ou não obrigada a curtir, compartilhar, comentar as postagens do meu emprego.
4: É polêmico o assunto, hein, Fernanda?
1: Da minha empresa, onde eu trabalho.
4: Exatamente.
1: Né?
4: É o limite ali, né? Vida pessoal, perfil empresarial. A gente vai comentar esse assunto com os nossos comentaristas Alberto Nemer e Cássio Moro.
1: Já, já, hein?
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3: Agora na CBN, 10:42. Quem está conosco nesta manhã também com informações da região sul-serrana do estado é a Beatriz Calimã. Beatriz, bom dia.
7: Bom dia, Fernanda. A gente volta para falar de Mimoso do Sul, que está em alerta por causa da febre maculosa. O município investiga 8 novos casos suspeitos da doença e confirmou neste ano já 2 mortes relacionadas à infecção. A situação ela preocupa principalmente os moradores que vivem e trabalham em áreas rurais. A doença é transmitida pela picada do carrapato estrela, que pode aí carregar a bactéria responsável pela febre maculosa. Diante desses casos notificados, equipes da Vigilância Epidemiológica de Mimoso do Sul estão percorrendo áreas de pastagens, regiões próximas a rios, para capturar carrapatos. Parasitas coletados são encaminhados ao LACEN, né? E onde eles passam aí por uma análise para verificar a presença da bactéria causadora da febre maculosa. Segundo a vigilância do município, os resultados dessas amostras ainda são aguardados. A febre maculosa, né, ela é transmitida aí pelo carrapato estrela e o parasita pode se infectar ao se alimentar do sangue de animais já contaminados, como as capivaras, cavalos. Quando um carrapato infectado aí permanece preso à pele de uma pessoa por determinado período, existe aí o risco da transmissão da bactéria. A recomendação é evitar sempre que possível essas áreas de matas, pastagens e locais próximos a rios. Febre, dor de cabeça, dores no corpo e náuseas, manchas também na pele, estão entre os sintomas da doença. A orientação é procurar atendimento médico caso esses sintomas apareçam, principalmente aí após a passagem por essas áreas que há a possibilidade de contato de carrapatos. Volto com você no estúdio.
3: Obrigada, Beatriz, pela informação. Agora, 10 horas 44 minutos na CBN, a gente volta a falar sobre a crise da Apex Partners. Empresários, executivos e, claro, os clientes do mercado imobiliário do Espírito Santo estão acompanhando de perto essa crise que explodiu na Apex Partners. A gente tem informações aqui do nosso comentarista de economia da CBN Vitória, o Abdo Filho. A plataforma Capixaba de Investimentos possuía parcerias em prédios residenciais, comerciais, complexos logísticos e outros tipos de empreendimentos. Na visão dos operadores da indústria da construção civil, por hora, o momento não chega a ser de preocupação, mas de atenção. A Apex não era responsável direta por nenhum dos empreendimentos e não tocava nenhuma obra. Ela é parceira de investimentos, o que deve ajudar bastante na solução de eventuais problemas. Inclusive, fontes importantes do mercado capixaba ponderaram a respeito disso. E que há também uma outra questão, que embora o nome da Apex apareça muito, eles são bons de marketing, segundo essa fonte, a quantidade de empreendimentos em que ela tem envolvimento não é tão grande, olhando para o mercado como um todo. São cerca de 10, 12, mas com a maioria também já em fase final de obras. As incorporações imobiliárias estão fora da ação judicial que protegeu o patrimônio da Apex por 60 dias. A lei exerce uma espécie de blindagem dos recursos destinados ao objeto da incorporação imobiliária. Não se comunicam com o patrimônio geral do incorporador, inclusive em caso de recuperação judicial. Os advogados da Apex argumentam que o Superior Tribunal de Justiça, consolidou o entendimento de que as SPEs, que são as sociedades de propósito específico,

0: Você ouve aqui e acompanha também do comentarista Abdo Filho na coluna de A Gazeta. Agora 10 horas 47 minutos, Fernanda.
1: Retrabalho.
0: Bom, retrabalho, vamos lá.
2: Retrabalho.
1: Alberto Nehmer e Cássio Moro, bom dia para vocês.
3: Bom dia, Fernanda, bom dia, meu amigo Cássio Moro. Bom dia aos queridos ouvintes da CBN.
4: Bom dia, Alberto. Bom dia, Fernanda e ouvintes, tudo bem com vocês?
1: Tudo bem, debate bom hoje, gente. Olha, minha empresa posta um assunto relevante aí. O Adalberto que é bom nisso de rede social, viu? Mas enfim, sei lá, um produto novo, uma aula inaugural, uma festa comemorativa.
5: Eu ia falar isso, por exemplo. Às vezes as organizações, as empresas postam algum evento que vai acontecer. Aí todo mundo fica se perguntando, né, Nehmer e Cássio, o funcionário, ele tem que curtir essa publicação? Ele tem que compartilhar? É obrigação dele?
1: E comentar. Não é simpático comentar?
5: Não basta curtir, né, Fernanda? Será que tem que comentar também? Tem que compartilhar? Eu falei, vou dar essa missão pro Alberto Nehmer e pro Cássio Moro.
3: Muito boa pergunta. É um tema que realmente está em voga. Eu já registro aqui, Fernando e Adalberto, meus protestos, porque o Cássio não curte as minhas coisas no Instagram. Então ele não gera engajamento nos meus posts.
1: Nem comenta e compartilha, né? Aí.
3: Exatamente. Ele é meio estrelinha nas redes sociais, tá? Mas brincadeiras à parte. Não, a empresa não pode obrigar, tá, aos funcionários a curtirem, a compartilhar e também a comentar, porque isso aí já fere, né, na minha opinião, e eu quero, ansioso para ouvir a opinião do Cássio, fere a intimidade dele, é uma questão pessoal, né? Se você, uma coisa é você trabalhar, né, prestar serviço, você trabalha e é pela sua conta prestação, você tem um salário. Agora você, e além disso, né, você tem que compartilhar questões no seu perfil pessoal, porque a gente tem que lembrar que é o perfil pessoal do trabalhador. Então eu entendo que não pode. Há uma alternativa, né? Pode ser que nessa relação de trabalho você possa, você tenha aí um perfil profissional de rede social, e se isso for previamente ajustado e alinhado, aí neste caso eu compreendo que eventualmente pode sim. O que você acha, Cássio?
4: Meu querido amigo influencer com mais de 30 mil seguidores, Alberto Nehmer. isso, né? Você não pode simplesmente, em qualquer relação de trabalho, passar uma régua e falar assim: você pode, você é obrigado a fazer? Evidentemente que não. É uma conta pessoal, é algo desvinculado da prestação de serviços, então, em regra, o trabalhador sequer tem a obrigação de ter um perfil em alguma rede social, né? Que nem o Alberto, que tem TikTok, Instagram, tudo mais. Você não precisa ter isso, né? Inclusive, sua conta pode ser fechada porque é sua pessoal, é sua intimidade. Evidentemente que tem alguns casos diferenciados, a pessoa é contratada para trabalhar no marketing ou é contratada exatamente porque ela tem um nome extremamente importante para atrair clientes. Então, a exposição dessa figura contratada como empregado vinculada à empresa é o destaque. Aí você pode estabelecer uma cláusula contratual que vincule, ó, vai ter um perfil seu publicando, aí é uma outra história, uma previsão contratual útil, mas em regra não, a sua privacidade é você que cuida. E o trabalhador, claro, pode curtir, pode comentar, e também tem o outro lado, quando comentar com fundamento, com equilíbrio, né? Para não também queimar a imagem da empresa às vezes.
3: E pode gerar justa causa, né? E já debatemos aqui, você fazer comentários que também gere dano à imagem ou prejudique a empresa, pode, Fernanda, gerar um eventual dispensa por justa causa.
1: E agora aqui, falando um pouco de eleição, né? Muitos desses donos de empresas, né? Ou chefes, não necessariamente ele é dono de empresa ou chefes, que são candidatos, eles costumam, inclusive, né, contar com a ajuda do seu colaborador. Eu estou aqui sendo educada. Educada. Alberto falou, eu fui educada, hein? E aí?
3: Como sempre, Fernanda, você é a pureza da fineza da educação. Você mandou bem. Mas a gente tem existem vários, né, questionamentos e denúncias aí, incentivo esse tipo de denúncia, que o empregador ou o

0: chefe ou até mesmo colega, sendo candidato ou não, ele não pode querer impor a você a vontade dele, especialmente na questão política, né? Isso tem que ser respeitado, sob pena, inclusive, de ser configurado o assédio eleitoral, que está sendo bastante combatido, né? Especialmente nesse período. Então, é importante que as empresas fiquem bastante atentas e vigilantes, dentro do seu ambiente de trabalho, para evitar qualquer tipo de constrangimento.
1: Perfeita colocação, é isso mesmo.
2: É, e assim, o funcionário que se sentir constrangido, ele pode argumentar?
0: Não só pode, como deve, né? E, né, Cássio, deve procurar algum setor responsável da empresa, a depender do porte, ou até mesmo o sindicato que representa, o Ministério Público do Trabalho, enfim, tem vários atores que estão à disposição para ouvi-lo e defendê-lo.
1: Isso.
2: Isso acontece muito, isso chega muito à Justiça do Trabalho, Cássio?
1: Pouco. A gente percebe algumas situações, mas eu, pelo menos, né, tenho alguma experiência na Justiça do Trabalho, não lembro de ter pego nenhum caso para julgar a respeito disso, de ser obrigado a usar. Mas pode acontecer, é bem provável, é bem viável, devem existir casos, né? Mas eu, particularmente, nunca peguei.
2: Nunca pegou, né?
3: Olha, eu vi uma discussão também recente nas redes sociais, falando de rede social aí, Cássio, e Neme, que é o seguinte: a gente já até tratou desse assunto, mas acho que vale a gente reforçar. A empresa, ela pode monitorar as redes sociais dos seus funcionários, justamente sobre o que eles estão postando, o que eles estão comentando. Queria entender um pouquinho desse limite aí, Cássio e Neme.
1: Vai lá, Alberto.
0: Vai lá. Pergunta excelente, né?
1: É.
0: O Adalberto, eu entendo que ela pode monitorar, na verdade, os instrumentos de trabalho do empregado. E aí, por exemplo, se ele utiliza um computador da empresa, então ela pode fiscalizar esse computador, né? E por consequência, se tiver lá ele usando a rede e ela estiver fiscalizando, vai estar olhando. Agora, se não for um instrumento de trabalho do empregado, né? A empresa, ela não pode ficar monitorando ou orientando ou induzindo o que ele deve postar ou não, porque isso é do empregado, é uma questão individual e é inviolável.
1: E o empregado, inclusive, ele se tem um perfil fechado, por exemplo, ele sequer precisa, né, é obrigado a autorizar a empresa a segui-lo, se ela pedir para segui-lo, enfim. Não, é um perfil extremamente pessoal. Evidentemente que tem o outro lado, algum trabalhador que posta alguma coisa que possa macular a imagem da empresa, isso chega aos ouvidos da empresa, aí sim esse empregado pode até sofrer alguma sanção, pode ser punido.
3: Ó, tem a
1: Perfeito.
3: participação do nosso ouvinte Giovanni lá no YouTube, gente, a HZTS, ele está dizendo o seguinte: é por isso que eu tenho um perfil na rede social que é o profissional. Se a empresa quiser, eu posso até curtir. Então ele faz essa divisão aí, rapazes. Ele tem o perfil pessoal e o perfil profissional. Coisas da empresa, ele vai utilizar o perfil profissional para comentar, curtir ou compartilhar.
0: Excelente, excelente. A gente até deu essa sugestão aqui mais cedo, né? Que pode ter essa questão do perfil profissional. E aí, caso ele queira, ele se sinta confortável também, tá? É importante deixar isso bem registrado aqui para as pessoas que estão nos ouvindo, né, Cássio?
1: É isso mesmo. Essa é uma solução usada por muitos profissionais, né? Tem um perfil profissional que só publica questões relativas ao trabalho, à profissão mesmo. E o perfil pessoal para os amigos, para familiares. É mais difícil manter duas redes, mas pode ser uma saída. A pessoa fica a critério dela.
2: Perfeito. Obrigada, meninos, pela participação e uma boa quinta para vocês, hein?
0: Muito obrigado, Fernanda. Um beijo para você. Um abraço, Adalberto. Um abraço, Cássio Muro.
1: Obrigado, e depois dessa pressão que o Alberto
2: Eu
1: me
2: acho que você
1: fez,
2: tem que curtir, Cássio.
1: eu vou curtir as publicações dele
2: Não
1: lá.
2: para perder
1: Ótimo.
2: o chefe, mas para ganhar um amigo.
1: Senão eu perco o amigo, ele fica chateado, né? Então, um abraço para vocês, até semana que vem.
2: Beijo para vocês. Adalberto, me curte, hein?
3: Ô, Fernando, vamos.
2: essa.
3: Vamos curtir, tá, gente? Vamos ficar de olho, então.
2: Me curte.
3: Quem tá curtindo, quem tá comentando, quem tá compartilhando, tá?
2: Ai, adoramos esse papo hoje. Vocês podem participar conosco. Não é brincadeira, a gente tá levando na brincadeira aqui. Mas, de fato, tem muita gente que sofre pressão, tá?
3: Sofre pressão.
2: E fica constrangido no que pode acontecer. As pessoas se sentem ameaçadas de perder o emprego. Exato. Se eu não curtir o chefe.
3: Até algum tipo de retaliação.
2: O que ele vai achar?
3: Exatamente.
2: Não é?
3: Algum tipo de retaliação.
2: Se eu não comentar que tá legal, o que, que ele vai pensar?
3: E aí não flui de forma natural, né?
2: Que eu sou o chato do grupo, né?
4: É isso aí. E tem gente até que prefere sair pra não ter que passar por constrangimentos como esse, né?
3: Exatamente. E é uma coisa que às vezes a gente tá falando aqui, pode acontecer de uma forma normal, né? Forma fluida, né? Então assim, você vai comentar, você vai compartilhar, você vai curtir, porque também é do seu desejo, né? Não tem uma obrigação ali, você tá curtindo, compartilhando aquele material. Então se vocês ouvintes também quiserem opinar sobre esse assunto, né, Fernanda? Nosso WhatsApp continua aí, tá, gente? 992994297.
2: E olha só, restabelecemos a câmera maior do nosso estúdio, Patrícia Kennedy de volta nas transmissões aqui do CBN Vitória. A gente estava com um ajuste técnico, a equipe, quem estava vendo outra câmera não conseguia ver porque estava focada, né?
4: Na mesa principal.
2: Na mesa principal e no Adalberto. E aí, assim, a equipe técnica entrou, mexeu, conseguimos restabelecer a câmera principal para que vocês possam ver a Pathy. O Giovanni, inclusive, está dizendo bom retorno, Kennedy, depois de 60 dias de férias. Aqui o povo é assim, né? Tira 60 dias de férias. Então, estamos de volta com a câmera principal. Até Bia está chegando aqui agora para fazer imagens aqui desse estúdio, porque já tem papo de eleição. Bons assuntos para a gente falar dessa corrida eleitoral. Ó, início de campanha.
3: Domingo.
2: Fim do prazo de registro de candidatura.
3: Sábado.
2: Algumas indefinições. Quem será o vice de Pasolini ou a vice de Pasolini, né? Diz que ele está em busca de um nome.
4: Um grande mistério.
2: De uma mulher, né? Uhum. De um nome feminino.
3: O Partido dos Trabalhadores, Fernanda, está indicando o segundo voto para o Senado, para o ex-governador Renato Casagrande. Renato Casagrande agradeceu aí essa mobilização do PT, mas está frisando que a candidata é Rose de Freitas.
2: Hoje a gente teve a história do suplente de Casagrande, né? Que é o Marcelo, ex-prefeito de Aracruz. Ele que está envolvido aí num acidente com morte. A gente falou de motociclistas hoje, inclusive. O Rodney, gente, que já foi secretário de segurança, né? E está voltando ao cenário agora como candidato ao Senado. Ele estava, inclusive, trabalhando, né, na Secretaria de Segurança de Goiás. Isso. Tocantins, Goiás. Estou na dúvida aqui, tá? E voltando para o Espírito Santo. E a situação do Leonardo Monjardim? Ele é do Novo, ele é candidato ao Senado ou ele vai ser candidato ao governo? Ele deu uma declaração hoje aos nossos colunistas de que ele não fica confortável em debater com o Pasolini, que é um aliado dele, não é isso?
3: Exato.
2: Então, tem muita conversa boa chegando já.
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0: sexta-feira, 13 de agosto de 2026. A Polícia Civil e o Ministério Público do Maranhão fazem uma operação contra os núcleos operacional, financeiro e logístico do Comando Vermelho em municípios do estado. A investigação também identificou ramificações da facção em outras unidades da federação, como Pará e Mato Grosso. Até o momento, 15 investigados foram presos, incluindo um chefe do Comando Vermelho no Nordeste, que foi localizado em uma favela do Rio de Janeiro. Ele estava escondido na Cidade de Deus desde 2024, mas segundo a investigação, continuava comandando o esquema em cidades maranhenses. O chefe da unidade paramilitar iraniana Baziz afirmou que o Estreito de Hormuz está sob o controle e a gestão da República Islâmica. Ele deu a declaração um dia depois de o presidente Donald Trump dizer que os Estados Unidos mantêm o domínio total da via marítima. O chefe da unidade paramilitar do Irã afirmou que o líder americano tenta minar a popularidade de Teerã no Oriente Médio. E o Fluminense demitiu o técnico Luiz Zubeldía depois do empate por 0-0 contra o Independiente Rivadavia, da Argentina, pelo jogo de ida das oitavas de final da Libertadores. O clube também dispensou 3 auxiliares e o preparador físico. O auxiliar técnico Marcão vai comandar o time até a escolha do novo treinador. No horário de Brasília, 11 horas e 4 minutos.
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0: Ainda na rede CBN, informações ao vivo de Brasília com Mariana Machado. Mariana.
2: Bom dia, Muniz. A Polícia Militar do Distrito Federal está em busca dos suspeitos de vandalizar os muros da Embaixada dos Estados Unidos em Brasília na manhã desta quinta-feira. Com alguns erros ortográficos, foram escritas em inglês e português as frases: os Estados Unidos fazem guerra e lucram com a morte. A ação aconteceu antes das 8 horas da manhã. Ouvintes da CBN que passavam no local viram o momento e relataram que os suspeitos, com rostos pintados, pichavam as paredes e ateavam fogo em faixas e bandeiras que foram deixadas na calçada ao longo da embaixada. Objetos semelhantes a ossos também foram deixados no local. Os responsáveis ainda não foram identificados. Procurada, a embaixada não se pronunciou a respeito até o momento. Muniz.
0: Muito obrigado pelas informações, Mariana Machado, ao vivo, direto de Brasília, agora 11 horas e 5 minutos.
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4: 11 horas e 6 minutos, já de volta com o CBN Vitória desta quinta-feira. Já já tem papo de eleições, a participação de Letícia Gonçalves, que já está aqui no estúdio comigo, e Vitor Voga chegando. Uma conversa boa, viu, gente, sobre os dias que antecedem o início da campanha eleitoral na rua, quando o candidato vai começar a pedir oficialmente o seu voto, né? Algumas definições, outras indefinições, né? A gente segue, por exemplo, com o Pasolini sem decidir quem será o vice ou a vice na chapa dele. O ouvinte Gledson me lembrando que Rodney foi sim ex-prefeito de Vila Velha. Como é que eu pude ter esquecido isso? Lápis, sumiu. E o mesmo Gledson falando do tema do retrabalho.
5: Exatamente, no quadro do retrabalho, a gente falando aí, gente, um pouco mais cedo, se o funcionário pode ser obrigado a curtir, compartilhar os posts da sua empresa. Fernanda, ele disse o seguinte, ele tá de olho lá no YouTube, tá? Senti que a Fernanda deu um olhar 747 pros dois. Adalberto e Patrícia aí na câmera. Será que a gente tá curtindo, Gledson?
4: Imagina, Gledson, meu maior incentivador de rede social, que se chama Adalberto Cordeiro. Ele diz que eu posto pouco.
5: Pouco.
4: Que eu me exponho pouco. Tá vendo?
5: E também faço isso com Patrícia também, tá, gente? Eu falo que Patrícia, as pessoas, Fernanda, elas gostam de Patrícia na rede social. Só que Patrícia, ela é mais low profile. Low profile.
4: Ela só assiste.
5: É aquela pessoa que
4: eu
5: só
4: sei
5: assiste,
4: disso.
5: Entendeu?
4: É aquela que só assiste o que os outros fazem, né, na rede social.
5: Ó, Fernanda, e vou dar uma dica aqui. Teve um ouvinte, não vou identificá-lo aqui. Ele falou que em muitos casos, o patrão, né, ele chega a ameaçar mandar embora caso o funcionário não vote no candidato que ele quer. Vou dar essa dica pro ouvinte, que umas duas semanas Cássio Moro e Alberto Neme trataram desse assunto, né, eles detalharam o assédio eleitoral aqui no Retrabalho. Então, caso o nosso ouvinte não tenha conseguido acompanhar esse comentário, tá disponível lá no nosso site, no cbnvitoria.com.br, e também no podcast. Só você procurar lá na sua loja virtual Retrabalho, que vocês vão conseguir acompanhar esse comentário sobre assédio eleitoral.
4: É, e o Giovanni tá lá no YouTube, gente, no YouTube, viu? As câmeras abertíssimas agora, todo mundo, só tá faltando o Adalberto no lance aqui da câmera.
5: É porque como o Vitor Vogas vai chegar, Fernanda, aí não vai dar pra botar todo mundo, mas vou voltar aqui.
4: Vamos botar o Adalberto na câmera também. E o Giovanni tá dando uma dica aqui, gente, o meu perfil profissional, e aí não tem muito constrangimento, eu curto, né, ou não, enfim, o negócio da empresa. E aí o Giovanni tá ajudando o Neme, dizendo assim, Neme, eu vou começar a seguir, te curtir, que o Neme tá dizendo que o Cássio não curte as postagens dele, então eu vou passar a te curtir e seguir pra você ficar mais tranquilo, né? E aí, brincadeiras à parte, gente, né? O assunto é muito sério, você não existe nenhuma normativa, orientação, nada, você não é obrigado a curtir, compartilhar e nem comentar nenhum tipo de participação do seu ambiente de trabalho.
6: Nenhum tipo de postagem.
4: Você tem liberdade, inclusive, para escolher isso ou não. Vamos às notícias?
5: Vamos sim, Fernanda. Quem traz o destaque agora do G1 Espírito Santo é a nossa repórter Carol Leal.
4: Ei, Carol.
7: Bom dia, Fernanda. Bom dia, ouvintes da CBN. Pois é, de destaque hoje, a gente teve uma descoberta de uma nova espécie de planta por meio de fotografias de observações de aves aqui no estado. Isso aconteceu entre Alfredo Chaves e Castelo. Essa planta nova, né, descoberta, é chamada de Philodendron luanei. E ela tem esse nome porque ela foi batizada para homenagear uma das pesquisadoras da UFES, que se chama Luana. Essas fotos foram registradas ali, né, na região serrana, e quem descobriu foi o Alexandre Magno, que é pesquisador do Jardim Botânico do Rio de Janeiro e colaborador do herbário da UFES, e ele publicou essa descoberta em julho em uma revista científica internacional. Nas redes, ele contou que percebeu essas características diferentes em algumas fotos compartilhadas por outro biólogo, que é o Rogério Truglio, no site iNaturalist. Esse site é um site que funciona como uma rede social de ciências cidadãs. Pessoas colocam fotos, vídeos de plantas, de animais lá e ajudam os cientistas a identificar quais são essas espécies. Como eu comentei, esse nome foi em homenagem a uma outra bióloga que atuou ali junto com o Alexandre, né, no herbário, e também foi lá conhecer essa descoberta. Essa planta nativa da Mata Atlântica é a terceira espécie que foi descrita pelo Alexandre, esse pesquisador que descobriu ela durante o mestrado dele. Ele disse que outras plantas também podem ser descobertas durante as pesquisas, e aí a gente, né, já tem uma nova espécie nativa do Espírito Santo. Ele disse que isso é um lembrete, né? Toda essa história é um lembrete que a ciência é construída por muitas mãos. Então, desde os cidadãos até os pesquisadores conseguem ajudar aí a gente a conhecer novas espécies.
4: Obrigada, viu, Carol? 11 horas e 11 minutos, Vitor Vogas chegando também, para já a gente dar início ao papo de eleições, mas eu ainda tenho outras informações importantes para dividir com vocês do nosso dia a dia.
6: Exatamente, Fernanda, na área de economia, vamos ao Banco do Estado do Espírito Santo, que registrou o melhor resultado da sua história de 89 anos, ao atingir um lucro líquido de 226 milhões de reais no primeiro semestre desse ano de 2026. Os números apresentados ontem, quarta-feira, representa um crescimento de 16,7% em relação ao mesmo período do ano anterior e superam todo o resultado anual de 2019 da instituição financeira capixaba. Com um desempenho inédito de janeiro a junho, os cofres públicos estaduais terão um reforço significativo. O governo do Espírito Santo, controlador do banco, receberá 103 milhões de reais em juros sobre o capital próprio. No total, o banco distribuiu 111 milhões aos seus acionistas. lojistas. O crescimento do Banco Capixaba no período foi puxado pelas receitas de intermediação financeira, que avançaram 12,3% no comparativo de 12 meses. Destaque para o crescimento de 14% em títulos e valores de valores mobiliários e a elevação de 9,9% nas operações de crédito tradicionais. Fernanda.
4: Obrigada, Paty. 11 horas e 12 minutos. Fechando esse giro de notícias agora com Maurílio Mendonça. Bom dia, Maurílio.
8: Bom dia, Fernanda. Bom dia aos ouvintes. Hoje nós vamos falar desses trabalhos realizados pela Secretaria de Estado de Mobilidade e Infraestrutura, CEMOB, que vem tendo interesse em aumentar o número de terminais aquaviários nas cidades de Vitória, né? Ela lançou a ordem de serviço há 5 meses, só que até agora ainda não começaram as obras, infelizmente. Segundo a secretaria, ela aguarda pelas licenças ambientais para começar os trabalhos. Ela solicitou essas licenças para o IEMA, o Instituto Estadual de Meio Ambiente, para a Capitania dos Portos e também para a própria Prefeitura de Vitória. E as três instituições confirmaram essa solicitação. E até agora nenhuma delas fez a entrega da licença, porque algumas desses pedidos também chegaram bem depois da ordem de serviço. No IEMA, por exemplo, as demandas do CEMOB foram protocoladas no mês passado, em julho. E em tempo recorde, o IEMA se mobilizou e conseguiu emitir as licenças para a estação de São Pedro. Só que ainda aguarda alguns procedimentos de avaliação para liberar as demais estações que foram solicitadas para construção, que são a Pio 12, que fica ali na região do centro, e o Dom Bosco, na ilha de Santa Maria. A Capitania dos Portos também recebeu essas solicitações, está aguardando algumas atualizações que já foram encaminhadas para a Secretaria de Obras, a CEMOB, e até agora também aguarda esse retorno para dar continuidade e avaliar ou não a liberação por parte da Capitania dos Portos para execução das obras. A Prefeitura de Vitória, por meio da Secretaria de Desenvolvimento da Cidade e Habitação, a SEDEC, informou que essas estações foram recebidas, os projetos delas, né, com as intervenções urbanísticas, e que especialmente a requalificação ali na orla da Avenida Beira-Mar, que tem também um pouco de envolvimento com as obras que a própria prefeitura pretende realizar ali, também já perceberam que houve as alterações feitas pelo governo para se adequarem às obras junto ao do município. Por enquanto, também não tem previsão de quanto vai ser liberado todas essas obras, porque a prefeitura ela conseguiu emitir a anuência do uso do solo para as duas estações, mas ainda falta emitir de uma terceira. Nenhuma dessas instituições deram um prazo de quando podem concluir esses trabalhos. A única que chegou a dar um prazo foi o IEMA, quando disse que tanto para licenças prévias, a legislação federal determina aí um período de até 6 meses para análise, e que a licença de instalação determina um prazo de até 3 meses. Bom, em menos de um mês, eles liberaram já as obras para São Pedro, então acredito que isso não vai ser um impacto para que os outros espaços ali da Beira-Mar, que seriam o Pio 12 e o Dom Bosco, também venham a ser liberadas. A questão questionada, desculpa, Fernanda, só para a gente concluir, é que, segundo a secretaria, esse modelo de dar a ordem de serviço para depois pedir a licença ambiental ou as outras licenças necessárias para a execução das obras é um procedimento padrão adotado pelo governo e que está tudo certo dentro do que eles planejaram.
4: Tá certo, Maurílio. Te agradeço, viu, pelo seu destaque. 11 horas e 16 minutos. Nosso ouvinte Carmen diz que está no YouTube, sabe aonde, gente? Se deslocando de ônibus aqui pela Grande Vitória e assistindo ao YouTube. Seja bem-vinda, Carmen, nossa transmissão do stream. E agora vamos falar de eleição.
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4: Letícia Gonçalves, Vitor Vogas, bom dia para vocês.
9: Bom dia, Fernanda. Bom dia aos ouvintes da CBN. Bom dia, Vitor. Bom dia, Letícia. Bom dia, Fernanda. Bom dia, principalmente, a todos os nossos ouvintes da CBN aqui no Papo de Eleições. Segundo episódio dessa temporada.
4: Nós estamos há pouquíssimos dias do início da campanha eleitoral. Algumas indefinições, muitas incertezas. Eu vou começar com a situação do Pasolini, né? Ex-prefeito de Vitória, tinha um nome em mente, não vingou por conta não do apoio, né, formalmente político, mas ainda defende a presença de uma mulher como vice. Letícia, Vitor, a bola é com vocês.
9: Começo então, depois passo a bola para a Letícia, devolvo de primeira para a Fernanda. Bem, Fernanda, a gente começa esse papo de eleições, segundo episódio da atual temporada, de certo modo, de onde paramos, de onde encerramos o capítulo anterior. Quem será o vice, ou muito provavelmente a vice, a candidata a vice-governadora de Lorenzo Pasolini? Porque essa indefinição persiste, ou seja, ainda não temos essa resposta. Na semana passada nós comentamos aqui que havia sim um nome preferido pelo ex-prefeito de Vitória, que era o da primeira-dama de Colatina, né? A médica Lívia Vasconcelos, filiada ao PSD, esposa de Renzo Vasconcelos, que é o prefeito de Colatina e presidente estadual do PSD. Eles estiveram muito perto de fechar esse acordo com o iminente ingresso do PSD na coligação de Pasolini e a Lívia como candidata a vice, mas na hora H não deu certo, né? Essa articulação ruiu e aí o Pasolini ficou sem a vice dos sonhos dele, que seria a Lívia Vasconcelos, e teve que buscar alternativas, plano B, C, D e E. E é isso que nós trazemos aqui, porque nesses últimos dias eles passaram a fazer exercícios, né? De quem pode ser essa companheira de chapa de Pasolini. E há sim um perfil, Fernanda. O que eu apurei e posso compartilhar com vocês é que, se ainda não existe esse nome definido, se ainda não há martelo batido, há sim um perfil preferencial e é uma mulher. Eles realmente preferem que a companheira de chapa de Pasolini seja uma mulher e, mais ainda, de preferência, uma mulher evangélica, num duplo aceno aí para o eleitorado feminino e também para o eleitorado evangélico, particularmente de matriz pentecostal, neopentecostal. E aí existem alguns nomes ali na mesa de Pasolini, no radar do grupo dele. Vou listá-los aqui para vocês, listar alguns dos nomes que estão sendo estudados, começando por um que ainda não apareceu, não havia aparecido até então, mas entrou, pelo que eu apurei, entrou com força aí no radar, que é a Bruna Soares. É quase uma completa desconhecida, eu aposto, né, para nós, para os nossos ouvintes. Quem é a Bruna Soares? Ela é filiada ao Republicanos, partido do próprio Pasolini, e a princípio está na chapa federal. Está figurando como candidata a deputada federal pelo Republicanos. Ela é do subestado, mora em Iriri, Anchieta. Ela é evangélica e tem uma atuação assim muito forte, muito presente ali na igreja Assembleia de Deus. Ela é conhecida no meio evangélico como a missionária da Assembleia de Deus, fazendo um trabalho intenso, principalmente junto a jovens, né, dessa igreja, dessa denominação evangélica. E ela foi sondada, assim, pelo que eu apurei, até já foi sondada ali para essa vaga, para vir a ocupar essa vaga, mas não é a única, existem outros nomes. E assim, a solução muito provavelmente, Fernando, virá, será uma solução, entre aspas, caseira, digamos assim, porque deve ser uma mulher já filiada ao Republicanos ou filiada ao PL, o Partido Liberal, do senador Magno Malta, que também está, né, com o Pasolini. Outra opção é a Adriana Boas. Adriana Boas também está, a princípio, como candidata a deputada federal do Republicanos, então ela poderia também ser puxada. Tem um terceiro nome aí, que é a enfermeira Larissa. Essa está inicialmente como candidata a deputada pelo PL. E ela foi candidata a vice-prefeita de Vila Velha na eleição municipal passada em 2024 com o Ramalho. Foi candidata a vice do Coronel Ramalho em Vila Velha, essa enfermeira Larissa. Então, temos esses nomes: Bruna Soares e Adriana Boas, do Republicanos. A enfermeira Larissa, do PL. Havia inicialmente uma possibilidade de Pasolini escolher a Soraya Manato, que está aí com passe livre no mercado, porque ela seria candidata a deputada federal também pelo Republicanos, está filiada ao partido do Pasolini, mas ela recuou.
4: Estava, né, na administração dele?
9: Estava, foi secretária municipal de assistência social, mas no meio aí do período de convenções, ela deu para trás. Soraya desistiu de ser candidata a federal, ela que seria, né, candidata pelo próprio Republicanos, desistiu e agora não é candidata a nada. O Pasolini gostaria, parece que ele gosta muito da Soraya, gostaria que ela fosse a companheira de chapa dele, porém tem alguns empecilhos, né? Quando a Soraya saiu, quem entrou no lugar dela na chapa do Republicanos foi o marido dela, o ex-deputado federal Carlos Manato. Manato agora é candidato a deputado federal pelo Republicanos. O Manato tem uma briga, um desentendimento notório com o senador Magno Malta, que chegando com muita influência, né, na coligação do Pasolini, com algumas condições e até algumas imposições. O Pasolini já fez algumas concessões ao Pasolini, né, como o apoio à Maguinha Malta para o Senado. E aí o entendimento é que se Soraya fosse a vice de Pasolini, isso inflaria a candidatura do Manato para deputado federal. Ele teria mais chances de se eleger, né, com a visibilidade ali consequente, decorrente da mulher dele na chapa de Pasolini. E aí isso não agradaria o Magno Malta e poderia gerar uma ciumeira ali, inclusive entre outros candidatos do partido ali, outros candidatos a deputado federal da coligação. Então o nome de Soraya perdeu força. A preço de hoje, ou deste momento, é mais provável que Pasolini escolha uma mulher bem pouco conhecida. Possivelmente uma dessas que eu acabei de listar aqui para vocês.
4: Letícia.
10: Complementando, Fernanda, a coligação do Pasolini é formada por três partidos. O Republicanos, que é o partido dele mesmo, o PL, que é o partido do senador Magno Malta, presidido aqui no Espírito Santo pelo Magno Malta, e o Democrata, que é um partido de menor expressão, podemos dizer aí, um partido nanico. Então, a vice do Pasolini, né, ou mais provavelmente a vice, tem que sair de um desses partidos obrigatoriamente. E de alguém que já esteja filiado ou filiada a esses partidos aí há pelo menos 6 meses antes da eleição. Não dá, então, por exemplo, para inventar um vice ou uma vice de um outro partido agora, ou filiar uma pessoa a um desses partidos agora para tentar encaixar. Por isso, o universo aí de pessoas, de possibilidades,
4: bem menor do que a gente
9: vê. É um tanto limitado. O leque de opções está limitado.
10: E também tem um prazo para isso, que é o dia 15 de agosto, até às 7 horas da noite, é o prazo estipulado pela legislação eleitoral para registro de candidaturas. Então é isso, o Pasolini vai ter que escolher alguém dentro desse leque limitado de pessoas e com um prazo aí que está já meio batendo a porta. Lembrando que em 2020 e em 2024, o Pasolini também escolheu vices mulheres. Uhum. Em 2020, a vice escolhida foi a capitã Stephanie, na época filiada ao Republicanos, portanto uma chapa pura, né? O candidato a prefeito e a candidata a vice eram do mesmo partido. Depois, inclusive, capitã Stephanie e Pasolini romperam politicamente. A capitã Stephanie hoje está em outro partido, acho que no Podemos, não é isso?
9: Capitã Stephanie, candidata a deputada federal pelo Podemos.
10: Pelo Podemos. Eles romperam enquanto ela ainda era vice-prefeita de Vitória, ficou todo um climão ali. Foi. Eles não se falavam, toda uma situação, um rompimento político. Capitã Stephanie, que é da região da Grande São Pedro e também agressa aí dos quadros da Polícia Militar, né? Porque ela complementou a chapa dele dessa forma, agregando um perfil diferente do dele, de uma outra região de Vitória. Inicialmente foi uma parceria vencedora, né? Tanto que eles foram eleitos no pleito de 2024, mas depois essa parceria política desandou até bem rapidamente.
9: Em 2020, foram eleitos juntos.
10: Isso, em 2020, isso. Perdão.
9: E aí em 2024,
10: a outra... Isso que eu ia emendar agora, é por isso que eu até errei, falei 2024. 2024, Pasolini escolheu outra mulher para vice, a empresária Cris Samorini, do Progressistas, que era um partido que estava ali na coligação também com Republicanos. A Cris hoje é a prefeita de Vitória, porque o Pasolini, justamente para poder disputar o governo do Espírito Santo, ele teve que renunciar ao mandato de prefeito. E aí, desde o início de abril, a Cris é a prefeita. Eles não romperam politicamente, né? Ao contrário do que aconteceu na relação entre o Pasolini e a capitã Stephanie. A Cris Samorini já deu diversas declarações públicas aí de que apoia a eleição do Pasolini para o Palácio Anchieta, Fernanda.
4: É isso, então assim, dia 15 é daqui a 2 dias.
9: Isso, sábado.
4: Sábado, 19 horas, o prazo final para o registro de candidatura.
10: Exatamente.
4: Então, lá no TRE.
9: Há pouco mais de 48 horas do encerramento do prazo.
4: Pra esse nome, então, ser descortinado.
9: É possível, pelo que eu apurei, Fernanda, que o anúncio seja feito de hoje para amanhã, tá? De hoje para amanhã, até porque o prazo está se esgotando, não tem mesmo mais muito tempo, né? E repito e reforço, é um aceno, muito provavelmente veremos um aceno duplo aí para o eleitorado feminino e também para o eleitorado evangélico.
4: É isso. Além desse destaque envolvendo, né, a definição do quadro de vice na campanha de Pasolini, tem uma outra história aí com um novo, né? O Leonardo Monjardim, a gente mencionou isso aqui nos últimos dias, foi lançado como possível candidato ao Senado, poderia abrir mão da disputa para o Senado para o governo. E aí ele deu uma declaração a você, Letícia.
10: Foi o Vitor.
4: A Vitor, que fica constrangido de disputar com o próprio Pasolini?
9: É até curioso, né? Uma situação bastante inusitada para ele, que dirá para nós, né? Que temos que apurar e buscar entender a situação. Mas o fato é o seguinte, Fernando, o Leonardo Monjardim, primeiro contextualizando, né, para o ouvinte que não conhece, não está familiarizado com o nome desse político, ele é vereador de Vitória, aliadíssimo de Lorenzo Pasolini, também agora da atual prefeita Cris Samorini, lembrada aqui pela Letícia. Ele, inclusive, foi líder do Pasolini na Câmara de Vitória e é o atual líder da prefeita Cris Samorini, né? Para vocês compreenderem assim, é o tamanho da proximidade, né? Entre eles, da proximidade política. No entanto, desde o ano passado, Monjardim, filiado ao Partido Novo, né? O partido pequeno, de viés muito liberal na economia, mas com pouquíssimos mandatários aqui no Espírito Santo, desde o ano passado, Monjardim vem dizendo e reafirmando que é candidato ou que seria candidato ao Senado pelo Partido Novo e que não abria mão, inclusive os dirigentes estaduais do partido reiteravam que não abriam mão desse projeto.
10: E a candidatura dele, a candidatura do Monjardim, inclusive foi a primeira a ser registrada na Justiça Eleitoral, a candidatura dele ao Senado, já está lá no sistema.
9: Isso, em ato, inclusive, na convenção do Novo, realizada ali na própria Câmara de Vitória no dia 21 de julho. Porém, há poucos dias houve mais uma dessas reviravoltas de que a política é pródiga, né, Fernanda, Letícia, ainda mais neste momento do processo eleitoral. Monjardim, para surpresa, eu diria, geral, ou quase geral, anunciou que uma ideia ali, uma possibilidade de ele mudar de candidatura, migrar do Senado para o governo, ou seja, deixar de concorrer ao Senado Federal para se candidatar ao Palácio Anchieta, claro, pelo mesmo Partido Novo. E por que ele faria isso? Porque, segundo ele, em conversas com a direção estadual e principalmente a direção nacional do Novo, isso seria interessante, principalmente para dar aqui no Espírito Santo um palanque para o Zema, um palanque próprio para a candidatura presidencial de Romeu Zema, né, o ex-governador de Minas, candidato à presidência da República pelo Novo. Mas aí ficou essa situação, porque, assim, primeiro que o próprio Monjardim tem dado declaração ambíguas, né? Para dizer o mínimo, como essa: olha, eu posso sim, se for uma decisão partidária, eu posso sim abraçar essa missão, né? Eu posso realmente topar, mudar de candidatura. Porém, contudo, todavia, fico até constrangido, palavras dele, né? Eu me sinto até constrangido, até desconfortável, ele falou, pouco à vontade para concorrer com o meu aliado Lorenzo Pasolini ao mesmo cargo. Então, como é que fica isso? Então, até um bastidor, Fernanda, fica, né, assim, realmente, eu perguntei a ele, ele disse que não é blefe, mas há, assim, digamos, essa teoria de que, no fundo, isso possa não passar até de uma jogada ali de última hora da parte de Monjardim, da parte do próprio Novo, a fim de conseguir ainda se encaixar nessa tão cobiçada vice de Lorenzo Pasolini. Né, o que o Monjardim também queria, o que, digamos assim, ele não descarta, né?
10: E tem outra questão, talvez um possível outro constrangimento nessa história, se confirmar, que é o seguinte: o Novo também não descarta fazer uma parceria com o PRTB do Rodney Miranda. Porque até então, a candidatura do Monjardim ao Senado pelo Novo seria ali de forma independente, sem coligação com nenhum outro partido. E o Monjardim, inclusive, já havia me dito que, mesmo assim, formalmente, sem uma coligação, sem estar unido formalmente com o PL, que ele, Monjardim, pediria o segundo voto para o Senado, para Maguinha Malta, que é a candidata ao Senado pelo PL. Ele falou que faria ali uma parceria informal, Monjardim e Maguinha, em que ele pediria aos eleitores, né, como cada eleitor pode votar para até dois candidatos ao Senado, ele pediu: vote em mim e vote também na Maguinha. Agora, se o Novo se juntar, fizer essa reviravolta aí, né, se juntar com o PRTB, lançar a candidatura do Monjardim ao governo e apoiar o Rodney, para o Senado. Rodney, que já disse, né, que vai ser candidato ao Senado. Aliás, o Novo não descarta até acrescentar um outro nome aí nessa chapa. Monjardim ao governo, Rodney ao Senado e um outro nome ainda desconhecido ao Senado também. Então, como é que ficaria o Monjardim? Já tinha declarado apoio à Maguinha e vai se juntar com o Rodney?
4: Isso. Falando em Rodney, é o assunto de já, sim, depois do repórter CBN.
9: Precisamos falar de Rodney.
4: A volta de Rodney ao Espírito Santo. Um instantinho só.
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0: Feira 13 de agosto de 2026. Um dos foragidos da Operação Sem Desconto foi preso na noite de ontem. O presidente da Confederação Nacional de Agricultores Familiares e Empreendedores Familiares Rurais, Carlos Lopes, se apresentou voluntariamente na Superintendência da Polícia Federal em Brasília. A ação investiga um esquema de descontos sem autorização em benefícios pagos pelo INSS. A CONAFER é apontada como uma das principais entidades responsáveis pelo esquema. Carlos Lopes já foi indiciado. Quase 790 candidatos que vão disputar as eleições nesse ano declararam cor ou raça, diferente dos dados apresentados à Justiça Eleitoral em 2022. Os casos representam 4,5% das mais de 17.400 candidaturas registradas até o momento, segundo informações do Tribunal Superior Eleitoral, analisadas pelo portal G1 até a noite de ontem. O movimento dos trabalhadores rurais sem terra assumiu a autoria do ato de vandalismo contra os muros da Embaixada dos Estados Unidos em Brasília, ocorrido nessa manhã. Integrantes do MST com o rosto pintado picharam as paredes com frases em inglês e português. Eles escreveram que os Estados Unidos fazem guerra e lucram com a morte. O ato também teve queima de faixas e bandeiras deixadas na calçada. Ninguém foi preso. A embaixada ainda não se pronunciou sobre o caso. E o risco de o El Niño atingir intensidade muito forte entre outubro e dezembro subiu de 81% para 90%. O boletim de julho da Administração Oceânica e Atmosférica dos Estados Unidos, com a projeção, foi atualizado hoje. O fenômeno é caracterizado pelo aquecimento igual ou maior que 0,5 grau das águas do Oceano Pacífico Equatorial. O El Niño ocorre em intervalos irregulares, que variam de 2 a 7 anos, com duração média de 9 a 12 meses. O fenômeno gera impacto direto no aumento da temperatura global. No horário de Brasília, 11h33.
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1: 11:34, quinta-feira é dia de papo de eleições. É um quadro novo que a gente estreou aqui há apenas uma semana, né? Na quinta-feira passada, reunidos dois nossos colunistas de política que estão na cobertura das eleições, a Letícia Gonçalves e o Vitor Vogas. Vão passar por aqui também repórteres, né? Com apurações exclusivas sobre essa corrida aí pelo seu voto em outubro. Nós estamos a dois dias do registro de candidatura e no domingo, oficialmente, o início da campanha eleitoral. É quando o candidato se aproxima mais, né, do eleitor. Eu acho que se aproxima ainda mais quando começa a propaganda eleitoral no rádio, na televisão. Aí dá para ver a cara dele, né, o que ele fala, o que ele propõe, como é que ele se articula pedindo seu voto. Enquanto isso, a gente está falando de bastidores, porque realmente, né, a gente passou o período de convenções partidárias, tivemos algumas coisas que ficaram muito claras e outras ainda muito indefinidas. O Vitor lembrou da indefinição aí da vice, e a gente fala da, porque é uma prioridade, né, na busca por o nome de uma mulher para disputar como vice na chapa do Pasolini. Falamos da indefinição do Novo também, a gente só falou indefinição, tá vendo? Indefinição do Novo, se terá um candidato ao Senado ou ao governo, é a situação do vereador Leonardo Monjardim de Vitória. E aí, falando no Novo e nessa composição, a gente lembrou do Rodney, né? O Rodney foi secretário de Estado de Segurança no momento em que o Espírito Santo vivia, né, o enfrentamento ao combate ao crime organizado, e ele ficou muito popularizado com isso, era uma marca do Rodney. Se elegeu prefeito de Vila Velha, inclusive, com essa bandeira da segurança, foi ser secretário de segurança em outros estados, foi pro Centro-Oeste, como a Patrícia lembrou aqui durante o programa, e agora ele volta tentando um voto pro Senado. Não é isso, gente?
2: Sim, Fernanda, precisamos, como eu disse, falar de Rodney Miranda, como eu comentei no fim do bloco anterior, porque realmente uma situação insólita, para dizer o mínimo. Eu disse há pouco que esse período da antessala do processo eleitoral, aí com o período de campanha batendo a porta, costuma ser pródigo em reviravoltas e também costuma ser muito fértil em surpresas, né? Incluindo, às vezes, a reaparição de alguns velhos conhecidos do eleitor que estavam sumidos há muito tempo. É o caso do Rodney Miranda, do ex-prefeito de Vila Velha. Provavelmente, eleitores mais jovens não conhecem, né? Não, ou não estão tão familiarizados com esse nome. Claro, quem é mais velho, quem é 40 a mais, como eu e você, Fernanda, eu tenho 41, ouviu falar muito de Rodney Miranda, porque de fato ele tem uma história, uma longa história, inclusive, de serviços prestados.
1: Nós cobrimos Rodney, né?
2: Ao Espírito Santo, sim.
1: Letícia também, tá? Ela não tem 40 não, mas ela cobriu,
3: mas
1: como
3: eu tenho
1: repórter
3: 40,
1: da CBN.
2: Fernanda, pra você ter uma ideia, o Rodney Miranda, olha o currículo dele, ele foi secretário de Estado de Segurança em três unidades da Federação, não só no Espírito Santo, mas também em Pernambuco, uma brevíssima passagem.
1: Verdade.
2: Mas foi, e em Goiás. Então, só recapitulando, Rodney, na verdade, é natural de Brasília. Ele chegou, ele é delegado de carreira da Polícia Federal, agora está aposentado, inclusive. Ele chegou ao Espírito Santo em meados de 2002 por ocasião daquela, como você disse, né, daquela missão especial de combate ao crime organizado. Aí Paulo Artung se elegeu naquele ano para o primeiro governo dele e convocou Rodney, o escalou para ser o chefe da CESP. Rodney foi secretário de Segurança aqui no Espírito Santo nos dois primeiros governos de Paulo Artung, e depois, com apoio forte do próprio Artung, se elegeu deputado estadual em 2010 como campeão de votos para o cargo naquele pleito no Espírito Santo. Dois anos depois, também com apoio de Artung, se elege prefeito de Vila Velha pelo DEM na época, e aí só exerceu um mandato. Em 2016 ele não conseguiu renovar o mandato, não se reelegeu em Vila Velha, inclusive nem sequer chegou ao segundo turno, que foi disputado entre Nelcimar Fraga e Max Filho, vencido pelo Max, 2016. Aí ele meio que some, quer dizer, ele ainda exerce o cargo ali de secretário de Desenvolvimento Urbano no terceiro governo Paulo Artung, e depois dá uma sumida, pelo menos para os capixabas, porque ele vai para Goiás.
1: Isso.
2: A convite do então governador Ronaldo Caiado, ele se torna secretário de Segurança de Goiás no primeiro mandato de Caiado. Depois, em 2022, a eleição geral passada, ele chegou a se candidatar a deputado federal pelo Republicanos em Goiás. Foi muito mal votado, muito, assim, não chegou a 10 mil votos. Então a gente pensou, bom, agora está encerrada a carreira política de Rodney Miranda. Só que não. E aí, para nossa surpresa, na semana passada, vem a informação, e eu recebi a informação, chequei com ele mesmo, né? Liguei para o próprio. Eu conversei longamente por telefone com o Rodney, eu o entrevistei por meia hora, até para me atualizar e entender essa situação. Ele disse o seguinte, Fernando, explicou que em meados de julho, assim, pouco tempo atrás, assumiu a presidência estadual de um partido, desculpe o termo, nanico, um partido muito pequeno chamado PRTB. Para quem não sabe, não se lembra, foi o partido do Levi Fidelix. Que foi um candidato meio folclórico à presidência da República, já falecido em 2021. Foi também o partido do general Hamilton Mourão, pelo qual ele se elegeu vice-presidente com Bolsonaro em 2018. Mas enfim, um partido muito pequeno. Rodney fez amizade lá em Goiás com o atual presidente nacional dessa sigla. E aí o presidente nacional deu a ele. Rodney falou nesses termos, ó, ele me deixou escolher o comando de um diretório estadual de qualquer estado. Ele disse que escolheu o do Espírito Santo, pois já queria voltar pra cá, fazer essa transição com a família pra cá. Pra você ter uma ideia, ele ainda mora, ou morava, né, até semana passada, em Goiânia. Disse que tá de mudança e tudo, e que só vai lançar pra valer mesmo a campanha dele ao Senado no fim deste mês, com um período eleitoral já em pleno andamento, pra você ver como a coisa foi meio, né, improvisada. Surpresa, de trocar os pneus do carro com o carro em movimento. Mas ele, de fato, oficialmente é candidato ao Senado, né? Ele é o presidente estadual da sigla, controla, né, o partido aqui no Espírito Santo. Fizeram uma convenção virtual, inclusive, o que confesso que não sabia, mas é permitido pela legislação eleitoral a realização da convenção nesse formato. Pode ser presencial, híbrido ou virtual. Como ele estava em Goiânia, né? Ele fez de modo virtual e chancelou ali a própria candidatura ao Senado, que é a única candidatura desse partido aqui no Espírito Santo, né? Assim, a gente fica se perguntando, eu mesmo fui pego de surpresa e perguntei a ele quais são os planos dele, né, pro Senado no Espírito Santo, se ele considera ter alguma chance, né, numa disputa tão acirrada. Vamos lembrar que ele está se metendo aí numa disputa com nomes, assim, considerados bastante competitivos, como o próprio ex-governador Casagrande, Rose de Freitas.
3: São 11 candidatos no total, contando com Rodney e com Monjardim.
2: Contarato, Maguinha, Malta, Evair de Mello, enfim, ele acaba de... É o 11º, né, da lista, acabou de se juntar a essa lista, mas ele se considera competitivo. Ele disse que acha que tem, sim, chance de vitória, a conferir.
1: É isso. E a gente finaliza o Papo de Eleições de hoje falando sobre a definição da suplência do ex-governador Renato Casagrande, que confirmou que vai ter o ex-prefeito de Aracruz como suplente dele para o Senado, que foi uma curiosidade também dessa semana dos nossos ouvintes e internautas, né? Quem são os suplentes dos senadores, dos candidatos ao Senado, né, que vão entrar nessa disputa? E a Letícia Gonçalves tem um ingrediente a mais aí nessa situação.
3: É isso, Fernanda. Cada candidato ao Senado, ele tem que ter dois suplentes. Tem o primeiro suplente e o segundo suplente. Esses nomes aparecem depois na urna, na hora que você for votar para senador, você vai ver lá o nome do candidato e embaixo os nomes do primeiro e do segundo suplente. Quando você vota no candidato ao Senado, automaticamente você está abrindo a possibilidade de que eventualmente algum daqueles suplentes ali assuma o mandato, no caso de uma eventualidade, né? Se o senador eleito se licenciar, renunciar, acontecer alguma coisa e não puder atuar no mandato, a primazia do primeiro suplente. O primeiro suplente pode vir a assumir o mandato. Enquanto não assume, não recebe nada, não. Um cargo, como se fosse assim, fica lá no banco de reserva e não recebe nada por isso enquanto não assumir o mandato. E tá faltando ainda, né, a definição dos suplentes da maioria desses 11 candidatos ao Senado aqui no Espírito Santo. Mas o Casagrande, o ex-governador Renato Casagrande, do PSB, já anunciou quem vai ser o primeiro suplente dele, que é o ex-prefeito de Aracruz, também ex-deputado estadual, Marcelo Coelho. Logo que esse nome surgiu, chegou a mim uma informação que eu fui checar e realmente procede. Não é um impedimento, tá, gente, para que o Marcelo Coelho configure lá na suplência do Casagrande. Mas é um fato, não podemos dizer que é positivo, é um fato negativo. Que o Marcelo Coelho se envolveu em um acidente de trânsito em 2025 e foi indiciado pela Polícia Civil pelos crimes de homicídio culposo quando não há intenção de matar. E também por ter fugido, abandonado o local do acidente. Esse acidente aconteceu em fevereiro de 2025, na BR-101, em Linhares. De acordo com o inquérito ao qual eu tive acesso e o depoimento prestado pelo próprio Marcelo Coelho, ele estava dirigindo uma Amarok, uma caminhonete, na BR-101 à noite, entre 11 da noite e meia-noite, e tentou fazer uma ultrapassagem no local que era proibido e acabou batendo numa moto na contramão. A Amarok estava na contramão e bateu nessa moto, uma moto Shinerai. O motociclista morreu na hora e o Marcelo Coelho abandonou lá o local do acidente, a pé mesmo, né? Deixou a caminhonete no local. No dia seguinte, o Marcelo Coelho procurou a delegacia, se apresentou à delegacia acompanhado de um advogado, contou o que aconteceu, disse que não tinha ingerido bebida alcoólica e que deixou o local do acidente porque
1: havia
3: ficou
1: risco,
3: com medo, né? De aglomeração ali, de aparecerem pessoas, fazer alguma coisa com ele, e não prestou socorro porque a vítima morreu na hora, não tinha como prestar socorro. E aí o inquérito, né, transcorreu durante alguns meses. Em junho do ano passado, o delegado concluiu que a culpa do acidente foi do Marcelo Coelho e o indiciou. A defesa do ex-prefeito de Aracruz tenta um acordo de não persecução penal com o Ministério Público. Isso significa o quê? Que ele não seria denunciado pelo Ministério Público e não responderia a uma ação penal. Isso se esse acordo for realmente fechado. A defesa também destacou que o Marcelo Coelho presta assistência para a família da vítima. Ele está pagando um salário mínimo por mês para a mãe desse rapaz, desse motociclista que morreu no acidente. Portanto, o Marcelo Coelho, ele foi indiciado pela Polícia Civil, ainda não responde a uma ação criminal. E mesmo que respondesse, isso não é um impedimento jurídico para a candidatura. No Brasil, para a lei da ficha limpa, né, que é a mais famosa, prevê que um candidato fique inelegível se ele for condenado, tiver uma condenação em segunda instância. O Marcelo Coelho não tem nenhuma condenação, nem em primeira instância, nem foi denunciado ainda. Mas esse é um fato negativo, claro, para a campanha do ex-governador Renato Casagrande. Conversei com o próprio Marcelo Coelho, ele disse que foi uma fatalidade, né, que lamenta o que aconteceu, mas que foi uma fatalidade, e está prestando assistência à família da vítima. O ex-governador Renato Casagrande disse que não considera isso um impeditivo, porque o Marcelo Coelho já havia falado com ele que teve esse acidente aí, que foi uma fatalidade, que está prestando assistência à vítima. Então, ao que tudo indica, o ex-prefeito de Aracruz vai ser sim confirmado lá na hora do registro de candidatura como primeiro suplente do Casagrande, Fernanda.
1: É isso. Vitor e Letícia, meu muito obrigada a vocês por compartilharem com os nossos ouvintes e internautas todas as apurações envolvendo esse momento aqui da política, né? Nesse, já entrando efetivamente na campanha eleitoral, quinta que vem vai ser bom, hein? A gente vai ter tudo já confirmado, né?
2: Porque já estaremos em plena campanha, período oficial de campanha. Já propaganda, propaganda eleitoral na rua, nas ruas.
1: É isso. Muito obrigada, viu?
2: Eu que agradeço, Fernanda, pelo espaço. Letícia, um forte abraço e até a próxima, né? Semana que vem.
3: Até a próxima, Vitor, Fernanda e ouvintes.
2: Eu com você, na verdade, com vocês amanhã. Né?
1: Gente, essa cobertura de eleições, ela está incrível este ano aqui no nosso CBN Vitória, porque a gente tem a Letícia todas as terças, o Vitor todas as sextas e todas as quintas eles estão juntos nesse papo de eleições. Daqui a pouquinho também, olha, vai chegar a data de sabatina, nós vamos conversar com os candidatos que estão disputando o governo e Senado, tem debate para governo, a Rede CBN vai conversar também em sabatinas com os candidatos à presidência da República. É o momento que você vai ter contato aí com propostas do que eles têm para oferecer para conseguirem conquistarem o seu voto nessa eleição de outubro próximo. Essa é a cobertura que a gente tenta, né, Letícia e Vitor? É, diminuir a

0: turma boa essa, hein?
1: Obrigado você, Fernando.
2: Eu que agradeço, Fernando.
0: Até amanhã, Vitor.
1: Até.
0: 11h48, gente, olha, eu vou pro intervalo, porque já já é o Edson Rui chegando com uma proposta muito legal, Adalberto. Você pedala?
3: Eu não pedalo, Fernanda.
0: Adalberto aprendeu a andar de bicicleta agora, tá?
3: Exatamente.
0: Já eu adulto.
3: Eu tenho trauma de bicicleta, então
4: eu
3: aprendi.
4: Também, eu também aprendi.
1: Letícia aprendeu?
2: Depois. Tem uns dois anos que eu comecei a andar de bicicleta.
3: Junto, Letícia. E a gente vai descobrir hoje, Letícia, com o Edson Rui, lugares aqui no Brasil que a galera gosta pra fazer turismo e pedalar. Edson já volta com a gente.
0: Tem vários ouvintes que são do pedal, o Marcelo, por exemplo, tá dizendo que tá antenadinho aqui, aguardando. Que lugares são esses? São lugares muito legais em que é turismo para ciclista.
3: Para ciclista.
0: Legal, né? Voltamos já, hein?
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0: Seja bem-vindo, Edson.
7: Obrigado, Fernanda. Bom dia para você e para os ouvintes da Rádio CBN.
0: Você anda de bicicleta?
7: Ando, Fernanda, mas confesso que ando bem menos que gostaria.
0: Ah, eu também. Gostaria de andar muito mais de bicicleta. Vida corrida que não, a gente tem, né, Edson? A gente não consegue andar de bicicleta. Olha que coisa tão básica, né?
7: Ventinho no rosto, é bem contato com a terra, com a natureza, bem legal, Fernanda.
0: E aí, existem lugares que estão investindo nesse tipo de turismo, para quem faz pedal?
7: Pois é, o quadro hoje do Viagem da CBN, Fernanda, a gente vai trocar aí os bancos de avião, banco de carro, pelo selim da bicicleta. Vamos fazer uma viagem por alguns destinos. Na verdade, a base disso foi uma pesquisa de um site de reservas de hotéis que fez para celebrar o Dia Mundial, o Dia Nacional, perdão, do ciclista, que foi celebrado dia 19 de agosto, tá? Aqui no Brasil. E essa plataforma fez uma pesquisa, e essa pesquisa, eles separaram alguns destinos que apontaram como destinos nacionais preferidos para um passeio de bicicleta. Vamos lá, vamos começar, Fernanda, por Fortaleza, tá? Em Fortaleza a gente tem a bicicleta incorporada à vida da cidade. Talvez seja uma das cidades que mais tem uma malha, uma estrutura, né, que foi contabilizada pela prefeitura, que eles querem alcançar 600 quilômetros em ciclovias e ciclofaixas até final de 2026. O que a gente pode considerar é que hoje tem 400 quilômetros registrados ou em processo de expansão. Então é possível você pegar uma bicicleta, pedalar pela Praia de Meireles, Mucuripe, passando pelas praias urbanas, feirinha de artesanato, espaços de convivência, até pelo mercado de peixe. Eles têm um sistema também de bicicleta compartilhada, que é importante, né? Que você pode pegar e ir fazendo trecho a trecho com as bicicletas, tá? E a bicicleta, lá em Fortaleza, Fernanda, ela passou a ser utilizada não só para cumprir a função de atender o visitante, novas descobertas, o turista, mas ela é um meio de transporte para o morador. Isso é importante a gente frisar, tá? A cidade merece aí uma atenção especial não só pela extensão, né? Da estrutura deles, que é realmente muito grande. Eles pretendem chegar a 600 quilômetros, tá? Mas ela coloca a bicicleta como, de fato, um eixo importante na mobilidade urbana. Agora é importante o nosso ouvinte estar antenado, porque nem todos os trechos ainda estão padronizados. Tem que ter proteção, a continuidade, então o visitante deve buscar orientação, mapa, para evitar improviso e pegar avenidas de trânsito intenso. O outro destino, Fernanda, é Timbó, em Santa Catarina. Aí a bicicleta faz parte do processo da viagem, tá? Timbó é cidadezinha ali próximo de Blumenau, está no Vale do Itajaí, e eles têm um circuito de cicloturismo.

0: mesmo pelo Vale Europeu, que é o Vale de Itajaí. É uma média aí de quilômetros, dá para fazer isso em 7 dias, de 50 quilômetros por dia, mais ou menos 40 a 50 quilômetros, atingindo até um total de 330 quilômetros. O circuito vai passar por áreas urbanas, rurais, estradas de terra, vias com calçamento, tem município conectado como Pomerode, Indaial, Rodeio, enfim, tem vários municípios dentro dessa rota, e no caminho você vai poder apreciar cachoeiras, trechos de Mata Atlântica. É importante o nosso ouvinte, se for fazer esse programa, estar antenado para a estação das chuvas, porque aí nós estamos falando de estradas que também não estão asfaltadas, então a possibilidade de muita chuva e lama vai aumentar o grau de dificuldade. E também é recomendável baixar um arquivo de navegação, Fernanda, porque nós estamos falando de área urbana, mas também área rural, e também reservar os hotéis. É recomendado, para fazer um circuito desse, Fernando, contratar um serviço de apoio de bagagem e carro de apoio, ou seja, contratar uma estrutura para que você faça o seu passeio tranquilamente. A outra cidade é Brasília. Brasília, eu acho que a bicicleta vai oferecer uma perspectiva diferente. Você vai olhar a cidade por uma outra dimensão do que você está, por exemplo, a pé, ou está mesmo andando de carro. Então, você vai poder combinar vários trechos. Brasília também tem uma grande, imensa área de ciclovias oficiais, tá? Então, ela pega toda a área do Distrito Federal, não só ali o centro, a capital, o centro turístico de Brasília. Então, correto a gente afirmar que o Distrito Federal possui uma das maiores redes cicloviárias do Brasil. Isso já é em funcionamento. Mas o que você pode ver em Brasília? Você pode ver os objetos, os edifícios, por exemplo, planejados por Oscar Niemeyer, o Parque da Cidade, para poder pedalar junto ao Lago Paranoá. Mas é importante estar antenado com as ligações entre várias áreas, tá? Então, talvez o indicado seja o nosso ouvinte que pretender fazer Brasília entender a própria concepção urbanística da cidade, tá? E quem não conhece bem a capital, talvez seja legal contratar um passeio acompanhado, tá, Fernando? Porque tem grandes distâncias. Brasília é grande como cidade. Então, tem grandes cidades e distâncias entre as várias possibilidades, por exemplo, o Eixo Monumental, Lago Paranoá, Parque Cidade. Então, aí a gente talvez tenha que ter um acompanhamento específico e profissional. O outro destino, Fernando, é o Jalapão. Esse é um destino que vai exigir, acho que talvez a nossa lista, muito mais de quem for fazer. Porque não se trata de sair pedalando pessoalmente, porque lá as estradas são longas, são arenosas, são pouco sombreadas, passam por pequenas áreas urbanas, mas também muita de área rural. Então, calor, areia fofa, cria dificuldade aí no deslocamento, com certeza. Mas você vai poder ver chapadões, veredas, cerrados, dunas, rios, cachoeiras, enfim, muita coisa legal no Jalapão. E aí, a recomendação é você participar de uma expedição organizada de mountain bike. E aí as pessoas têm que estar preparadas para fazer isso. Então a bicicleta aí vai aumentar muito a dificuldade das pessoas que forem fazer Jalapão. E o outro destino, Porto Seguro. Porto Seguro você vai encontrar também uma combinação de litoral, história e natureza. Você vai poder viajar aí de Porto Seguro até Arraial da Ajuda, vai atravessar ali o rio com balsa. Mas tem que tomar muito cuidado, porque Porto Seguro também não tem uma estrutura pronta. Você vai ter que estar pedalando aí por estradas não asfaltadas, você vai ter que estar bem antenado, porque o potencial é grande, a paisagem é bonita, você vai ver muitas falésias, Mata Atlântica, núcleos históricos, enfim, muita coisa legal. Mas tem que ter um cuidado, porque não é uma área 100% urbana e as distâncias são um pouco maiores, mas é uma bela opção. E a minha opção como CBN é Vitória, Fernanda. Não foi citado na pesquisa, mas Vitória tem uma característica muito legal, nossa capital, que é favorável para quem que deseja conhecer a cidade de bicicleta. É possível você sair da Praia de Camburi, pela Orla, passar aí pela Praia do do Canto, Praça do Papa, conectar com a Avenida Beira-Mar e chegar até o centro de Vitória. E também o outro lado da cidade, lá na Ilha das Caieiras, também é possível. Então é possível, por exemplo, você ir lá na região do Grande São Pedro, comer uma muqueca de bicicleta. E a outra vantagem de Vitória, Fernanda, é que as distâncias, a cidade é compacta nesse sentido. 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
1: Perfeito, Edson. Muito obrigada, viu, pela sua participação. E até quinta que vem, hein?
0: Até quinta, Fernanda.
1: Mercado Financeiro.
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1: Bom dia, Marlo.
3: Olá, Fernanda. Bom dia. Quinta-feira, dia 13 de agosto, índice Bovespa negociando estável a 167.507 pontos. Mercado americano, o índice Dow Jones abriu em alta de 0,38%. A Nasdaq avança 1% e o índice SP500 alta de 0,77%. Na Europa, em Londres, bolsa em queda de 0,51%. Bolsa da França recuando 0,21% e na Alemanha, bolsa estável. Já no mercado de moedas, o euro a R$ 5,99, alta de 0,25%. Dólar comercial avança 0,15% a R$ 5,18. O petróleo Brent negocia em queda de 3% a US$ 86,30 o barril. Bitcoin a $63.860, alta de 0,8%. A poupança com aniversário hoje, rendimento de 0,6%. Bom dia, Fernanda. Bom dia a todos os ouvintes. Marlo Barcelos para a CBN.
1: É isso, gente. Ficando por aqui. Beijo para todo mundo.
4: Até amanhã às 9:30 da manhã. E Patrícia, bem cedinho.
1: Amanhã tem mais. Até lá. 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

Allianz já foi alvo de uma ação por sonegação fiscal e de um desdobramento da operação sem desconto, que apura fraudes em pagamentos de benefícios do INSS. De acordo com o portal G1, o principal alvo de hoje é a PixBet da Paraíba. A Polícia Federal identificou movimentações financeiras entre a companhia e a PixStar, apontada pela investigação como uma empresa fantasma sediada em Curaçao. A Receita também investiga se recursos de origem ilegal foram usados para pagar a autorização necessária para operar apostas legalmente no Brasil. São cumpridos 17 mandados de busca e apreensão em 5 estados. E as inscrições para a corrida de São Silvestre desse ano serão abertas no começo de setembro. A prova deve reunir 55 mil atletas. O número é o mesmo verificado em 2025, quando houve recorde de inscritos em razão das comemorações da 100ª edição da corrida de rua. A São Silvestre ocorre no último dia do ano, na cidade de São Paulo. No horário de Brasília, 12:02.

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1: E muito boa tarde, hoje é quinta-feira, 13 de agosto de 2026, começando mais um CBN Brasil com essa Regina.
2: E com Carlos Alberto, uma ótima tarde para você, Carlos Alberto, e para os nossos ouvintes também.
1: Aos que nos acompanham por vídeo terão notado que nós estamos... Cadê a nossa imagem?
2: Ah, a nossa imagem está chegando.
1: Terão agora... notado que nós estamos num cenário diferente, né? No estúdio principal nosso, a gente fica ali... nas nossas costas aparece a marginal do Tietê,
2: do Pinheiros.
1: Pinheiros e todo ali o bairro do Butantã e o bairro de Pinheiros. Agora a gente está do outro lado, né? Estamos aqui no outro estúdio e o ouvinte está vendo o quê? O Butantã, né?
2: É, aqui é a região do Butantã, do outro lado observa mais a região de Pinheiros.
1: A Raposo Tavares também dá para ver lá no fundo.
2: Quer ver, ó, se a gente apontar aqui para esse lado onde está a minha caneta, que é a Raposo Tavares.
1: Olha lá, exatamente. É muito bem, Cássia, boa tarde.
2: Boa tarde, Carlos Alberto, boa tarde, ouvintes.
1: Bom, no noticiário de hoje nós temos uma operação importante da Polícia Federal no Maranhão para investigar o uso, a distribuição de emendas, distribuição irregular de emendas parlamentares. Temos também no Nordeste um grupo empresarial sendo investigado por lavagem de dinheiro, mas aí ligado a jogos, aos jogos de azar e apostas esportivas, as betes, né? Movimentou muito dinheiro. E temos também desdobramentos do caso da fraude no INSS, né? Aquela processo que estava em andamento, um dos alvos dessa operação, que estava foragido, se apresentou, estava foragido desde novembro, se apresentou à justiça. E que mais que temos? Vamos também discutir com o Merval Pereira a questão que ocorre lá no Maranhão, que é um caso grave de violação da liberdade de imprensa. Nós vamos explicar depois aqui no comentário do Merval, mas nós temos uma violação grave de liberdade de imprensa patrocinada, o que é mais grave ainda, pelo Supremo Tribunal Federal. Houve uma mandado de busca e apreensão nos equipamentos de um jornalista e o objetivo disso era descobrir qual foi a fonte de uma informação de reportagens que esse jornalista fazia sobre as movimentações em São Luís do ministro Flávio Dino e seus familiares. Nós vamos tratar disso também aqui no CBN Brasil. Bom, e vamos começar logo com as reportagens com o Pedro Fagundes aqui de São Paulo, que vai nos falar sobre a investigação no grupo que lavava dinheiro das betes. Pedro Fagundes.
3: Sardenberg, um grupo empresarial do Nordeste investigado por lavagem de dinheiro, ligado tanto a jogos de azar quanto também apostas esportivas, as betes, como você bem adiantou, movimentou mais de 2 bilhões de reais de forma suspeita entre os anos de 2022 e 2025. A Polícia Federal investiga o advogado Nelson Williams como um possível operador financeiro do esquema. A mansão dele em São Paulo foi alvo durante esta manhã de um novo mandado de busca e apreensão, um dos 7 destinados hoje. Bem, segundo a Receita Federal, o grupo utilizava desde 2012 empresas abertas em paraísos fiscais, como a Costa Rica e também Curaçao. Na prática, o dinheiro das apostas saía daqui do Brasil como se estivesse pagando operações legítimas dessas companhias no exterior. Os investigadores afirmam, porém, que parte dessas operações ou não existia ou não tinha atividade econômica suficiente para justificar os valores transferidos. A suspeita de que o caminho pelo exterior servisse para dar aparência de legalidade ao dinheiro e também esconder patrimônio. De acordo com o portal G1, um dos principais alvos é a PixBet da Paraíba. A Polícia Federal identificou pagamentos entre essa casa de aposta e também a PixStar, apontada pela investigação como uma empresa fantasma sediada justamente em um dos dois paraísos fiscais, Curaçao. A Receita também investiga se recursos de origem ilegal foram utilizados para pagar a autorização necessária para que a casa de apostas operasse legalmente aqui no Brasil. A Operação Arena, como ela é chamada, ela cumpre, na verdade, fazer uma correção, 17 mandados de busca e apreensão em 5 estados diferentes, entre eles um em São Paulo, que é o caso do advogado Nelson Williams. Bem, a justiça determinou ainda a apreensão de cerca de 1 bilhão de reais e 100 milhões em valores e bens. Essa é a segunda operação envolvendo Nelson Williams em cerca de um mês. Isso porque, em julho, o escritório dele foi alvo de outra investigação, esta sobre a venda de créditos falsos de ICMS, num esquema que teria provocado 3 bilhões e 800 milhões de reais em sonegação fiscal. Sardenberg.
1: Informação do Pedro Fagundes, muitíssimo obrigado. E de São Paulo, a gente vai para Brasília, Cássia.
2: Temos agora informação chegando com o Felipe Igreja a respeito de uma prisão que foi realizada hoje. Ainda é um desdobramento lá da Operação Sem Desconto. Felipe Igreja, boa tarde para você.
4: Boa tarde, Cássia. Boa tarde a todos que nos acompanham. Um dos foragidos da Operação Sem Desconto, aquela que investiga um esquema bilionário de descontos indevidos em benefícios de aposentados e pensionistas do INSS, foi preso ontem à noite pela Polícia Federal. Carlos Lopes, presidente da CONAFER, que foi indiciado no mês passado, né, na investigação desse caso, se apresentou voluntariamente na superintendência da Polícia Federal, aqui mesmo no Distrito Federal. A Confederação Nacional de Agricultores Familiares e Empreendedores Familiares Rurais, a CONAFER, é uma das entidades apontadas pela Polícia Federal como uma das principais responsáveis por esse esquema de fraude no INSS. Carlos Lopes estava foragido desde novembro do ano passado, quando foi alvo, inclusive, de um mandado de prisão, mas não foi localizado. Era considerado, portanto, foragido por parte da Polícia Federal, mas se apresentou ontem voluntariamente à superintendência da corporação aqui em Brasília. Na nota da PF, a corporação afirma que ele será encaminhado ao sistema prisional após os procedimentos de praxe, é o que diz a Polícia Federal. Carlos Lopes foi indiciado nesse caso, junto com outras 47 pessoas, pelos crimes de lavagem de dinheiro, organização criminosa e corrupção. O inquérito, inclusive, já foi encaminhado para análise do ministro do Supremo Tribunal Federal, André Mendonça, que é o relator da Sem Desconto no STF. Cássia.
2: Muito obrigada, Felipe Igreja.
1: E agora temos intervalo, Cássia.
2: E já voltamos.
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8: Desde 1932, quando as mulheres conquistaram o direito de votar e de disputar eleições no Brasil, a participação feminina na política cresceu. Mesmo assim, elas ainda ocupam menos cargos eletivos do que os homens. Para tentar reduzir essa desigualdade, a legislação criou a chamada cota de gênero para candidaturas. A cota de gênero é uma regra que obriga os partidos a lançar um número mínimo de mulheres como candidatas nas eleições para vereador, deputado estadual, deputado distrital e deputado federal. Nessas disputas, chamadas de eleições proporcionais, cada partido deve registrar pelo menos 30% e, no máximo, 70% de candidaturas de cada gênero. A ideia é garantir que mais mulheres tenham espaço para disputar eleições e ampliar a participação feminina na política. A primeira lei sobre o assunto foi criada em 1995 e previa uma reserva mínima de vagas para candidatas mulheres nas eleições municipais. Em 1997, a regra passou a valer para todas as eleições proporcionais do país. Já em 2009, a legislação foi reforçada e deixou claro que os partidos não podem apenas reservar essas vagas. Eles precisam efetivamente preenchê-las. Além das candidaturas, os partidos também devem destinar às mulheres pelo menos 30% dos recursos de campanha e do tempo de propaganda no rádio e na TV, respeitada a proporção do número de candidatas. A legislação ainda determina que parte do fundo partidário seja usada para incentivar a participação feminina na política. Reportagem Tiago Alencar.
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0: E aí, Merval, como está?
1: Tudo bom, Swadenberg? Boa tarde, ouvintes. Boa tarde, Cássia.
2: Boa tarde, Merval.
0: Merval, queria falar hoje com você sobre a sua coluna que trata daquele caso lá do Maranhão. E, na verdade, o caso do Maranhão e do Supremo Tribunal Federal, porque houve uma briga política, como você diz na sua coluna, né? Uma disputa política regional que acabou virando, foi parar no Supremo, né? E com violação da liberdade de imprensa, do sigilo da fonte, enfim, é o que você descreve na sua coluna. Eu queria que você contasse aos nossos ouvintes aqui da CBN, Merval.
1: Olha, Sandenberg, esse caso é um caso exemplar de como os ministros do Supremo se consideram inatingíveis, né? O ministro Flávio Dino, antes de virar ministro do Supremo, ele era um político do Maranhão, foi governador do Maranhão e continuou tendo influência na política do Maranhão. E assim como em qualquer outro lugar, há oposição a ele, né? Uhum. E ele estava sendo acusado por um jornalista maranhense que tem um blog de usar cargos oficiais do Tribunal de Justiça do Maranhão nas suas viagens particulares ao estado. E tinha foto dele em vários lugares, inclusive na praia. E ele achou isso um absurdo e protestou junto ao Supremo, do qual ele faz parte, exigindo uma investigação contra o jornalista. O ministro Alexandre de Moraes, com aprovação do Procurador-Geral da República, incluiu o caso naquela famosa fake news.
0: Inquérito das fake news.
1: Das fake news, que já existe há 7 anos e não termina nunca. É uma ameaça permanente a todos que critiquem o Supremo.
0: Uhum.
1: Bom, aí houve essa intervenção do Supremo e a Polícia Federal fez busca e apreensão na casa do jornalista e descobriu nos seus computadores a fonte que alimentou as matérias do jornalista.
0: Uhum.
1: É um ex-secretário de Estado do grupo opositor ao Flávio Dino. E aí, a partir daí, eles processaram o jornal, estão processando o jornalista, a fonte e tudo mais. O que que isso é perigoso? Por que que isso é perigoso? Porque a fonte, a liberdade de informação e o segredo da fonte é protegido pela Constituição especificamente em seus artigos. Não é uma interpretação, é uma proibição de fato. Portanto, um ministro do Supremo que autoriza a apreensão de laptop, celulares e tal de um jornalista para descobrir a fonte da sua notícia está ferindo diretamente a Constituição. É um ministro do Supremo que, na teoria, é o órgão ocupado de proteger a Constituição, de fazer respeitar a Constituição. E o ministro Alexandre de Moraes e o ministro Flávio Dino, de respeito à Constituição, fazendo esse tipo de ação. Nenhuma autoridade no Brasil pode fazer isso, perseguir alguém para descobrir a fonte de alguém que exerça o jornalismo e perseguir a sua fonte. Isso é anticonstitucional, partindo de um Supremo cuja missão é proteger a Constituição. Isso é gravíssimo. inclusive porque o sigilo da fonte não está na Constituição à toa. Ele está na Constituição porque, a partir dele, os jornalistas têm acesso a informações que os governantes, os poderosos, não gostariam de ver publicados. E só tem isso porque a fonte está protegida pela Constituição e não vai ficar com medo de informar o jornalista. Porque, se, como nesse caso, se forem perseguir de maneira inconstitucional, vão chegar à fonte, evidentemente. Então, é essa a questão. A liberdade de informação e o sigilo da fonte são básicos para a defesa da democracia.
2: São muitas camadas nessa história, né, Merval? E além de todas essas que você está trazendo aqui, tem também o fato de que uma investigação como essa não deveria estar acontecendo no âmbito do Supremo.
1: Claro, esse é outro ponto. Não há razão para estar no Supremo, porque o Supremo julga quem tem foro privilegiado. O ministro Flávio Dino, ele não está sendo acusado, ele está sendo protegido pelo Supremo, porque ele é vítima. O foro privilegiado não atende a essa especificação. Ele deveria ir para a primeira instância e usar as leis que existem para todo cidadão. Calúnia, difamação, injúria, esse tipo de coisa.
0: Exatamente.
1: Dois, ele está tratando de uma questão política regional, que é dele, pessoal, não é do Supremo, não é de ministro do Supremo, como sendo uma coisa institucional, contra a instituição da qual ele faz parte. É a mesma coisa que aconteceu com Alexandre de Moraes, quando foi agredido por uma família no aeroporto no exterior. É a mesma coisa, isso é um assunto pessoal que tem que ser tratado no nível da primeira instância, e eles levam tudo para o Supremo, porque esse inquérito das fake news só existe há tanto tempo para isso, para blindar os ministros do Supremo.
0: O caso, Merval, só para para dar mais detalhes, porque já tem uma mensagem de ouvinte aqui dizendo o seguinte, que nós estamos achando que jornalista está acima da lei, né? E que o jornalista lá do Mato Grosso, o Luiz Pablo, o blogueiro, ele teria, como se diz, teria ameaçado a segurança do ministro Dino, né? O que aconteceu foi que ele publicou a circulação, né, do ministro e de seus familiares pela cidade usando carros oficiais, né? E isso a gente pode fazer a qualquer momento, já fizemos, inclusive, muitas vezes, informação de autoridades usando carros públicos, carros oficiais, para fins particulares, né?
1: É a coisa, infelizmente, é a coisa mais comum que existe.
0: Exatamente.
1: É abuso de autoridade, abuso de poder. E isso tem que ser demonstrado, tem que ser divulgado. Isso, não, ninguém está acima da lei. Os ministros do Supremo é que acham que estão acima da lei. Porque se a Constituição tem artigos específicos para defender o segredo da fonte e defender a liberdade de expressão, não é à toa. Não é porque para favorecer o jornalista, é para favorecer o jornalismo, que informa a sociedade das coisas boas e das coisas ruins dos governos.
0: Exatamente.
1: É para isso que existe o jornalismo.
0: E o jornalista...
1: Se não fosse assim...
0: E o jornalista
1: se não fosse assim, o jornalismo não precisava existir. Para quem que vai existir? Para elogiar todo mundo, para dizer que está tudo bem?
0: Então, e a esse ponto é que o jornalista não está acima da lei. Ele publicando algo que alguém se senta ofendido ou prejudicado de alguma maneira, ele pode perfeitamente, e há muitos casos de pessoas que processam jornalistas pelas matérias. Aí o processo vai na Justiça Civil, no direito civil e é calúnia, injúria, difamação, e também claro. Pode pedir indenização. Indenização moral, exatamente. Pode pedir retificação e tudo.
1: Eu já tive questões desse tipo, de jornalistas, blogueiros, que me criticavam além do limite legal.
0: Uhum.
1: Eu processei e ganhei. E é assim que se deve fazer, não é proibir o cara de fazer. O cara pode fazer qualquer coisa, desde que não fira a lei. Se ferir a lei, há leis que combatem isso. E todos os jornalistas estão sujeitos a serem processados por calúnia, difamação, injúria, todos esses casos que estão previstos na lei.
0: Exatamente. Merval Pereira, obrigado, Merval. Voltaremos ao assunto e, bom, o caso é que o jornalista está sendo processado, a fonte está sendo processada e essa é a situação. Merval Pereira, obrigado, Merval. Até mais.
1: Até mais.
2: Até.
0: Intervalo.
2: E já voltamos.
3: 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FAESP, Senar e Sindicatos Rurais apresentam Força do Campo.
4: A Federação da Agricultura e Pecuária do Estado de São Paulo, FAESP, manifesta preocupação com a decisão dos Estados Unidos de ampliar as tarifas sobre produtos brasileiros. A entidade reforça que o momento exige equilíbrio, diálogo e atuação diplomática permanente para preservar mercados estratégicos e garantir segurança ao setor produtivo. O agro brasileiro segue investindo em sustentabilidade, rastreabilidade e eficiência para manter sua posição como fornecedor confiável. Ainda assim, decisões externas afetam diretamente a produção, os empregos e a economia. Para a FAESP, medidas dessa natureza aumentam a preocupação do setor produtivo, que depende de estabilidade e previsibilidade para planejar investimentos e manter sua competitividade.
3: Força do Campo, uma iniciativa FAESP, Senar e Sindicatos Rurais.
5: Os pais de um bebê de Santa Maria de Jetibá, na região serrana do Espírito Santo, decidiram transformar a gratidão em solidariedade. Eles mobilizaram amigos e moradores da região para arrecadar 26 mil fraldas, que foram doadas ao Hospital Estadual Infantil e Maternidade Alzir Bernardino Alves, em Vila Velha. Miguel, hoje com quase 2 anos, nasceu com uma cardiopatia, uma alteração no coração descoberta ainda durante a gestação. 5 dias após o nascimento, ele passou por uma cirurgia no Imaba. Adriele e João Paulo, os pais do bebê, contaram que a suspeita do problema de saúde surgiu durante um exame realizado no pré-natal. Após o diagnóstico, Adriele e o bebê, ainda na barriga, foram encaminhados ao Imaba, referência no atendimento a casos desse tipo. Depois da cirurgia, Miguel se recuperou e hoje vive normalmente. Como forma de agradecimento, os pais mobilizaram amigos da igreja luterana que frequentam e moradores da região para arrecadar as fraldas. O material foi entregue ao Imaba, que realiza, em média, 350 partos por mês. A expectativa é que a doação seja suficiente para cerca de 6 meses. Reportagem Lucas Gaviorno.
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0: quarta-feira, 13 de agosto de 2026. Um dos foragidos da Operação Sem Desconto foi preso na noite de ontem. Presidente da Confederação Nacional de Agricultores Familiares e Empreendedores Familiares Rurais, Carlos Lopes, se apresentou voluntariamente na Superintendência da Polícia Federal em Brasília. A ação investiga um esquema de descontos sem autorização em benefícios pagos pelo INSS. A Conafer é apontada como uma das principais entidades responsáveis pelo esquema. Carlos Lopes estava foragido desde novembro. Ele é uma das 48 pessoas que foram indiciadas no mês passado em razão da fraude. A Polícia Federal faz uma operação que apura a atuação de um grupo suspeito de envolvimento em desvio de emendas parlamentares para aplicação em obras de infraestrutura no Maranhão. A ação mira fraudes licitatórias, desvio de recursos públicos, lavagem de dinheiro, ocultação de ativos e crimes contra a ordem tributária no estado. Os agentes cumprem 9 mandados de busca e apreensão que foram expedidos pelo Supremo Tribunal Federal. Quase 790 candidatos que vão disputar as eleições neste ano declararam cor ou raça diferente dos dados apresentados à Justiça Eleitoral em 2022. Os casos representam 4,5% das mais de 17.400 candidaturas registradas até o momento, segundo informações do Tribunal Superior Eleitoral, analisadas pelo portal G1 até a noite de ontem. A Bolsa de Valores de São Paulo opera em queda de 0,39% aos 166.831 pontos. O dólar comercial está em alta de 0,61%, negociado a R$ 5,19. O euro vale R$ 5,99, elevação de 0,37%. No horário de Brasília, 12:33.
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2: Nós teremos o comentário da Mila Leitão. Antes, nós vamos rapidamente a Brasília. O Felipe Igreja tem informações sobre a candidatura do Flávio Bolsonaro. Felipe.
3: Sadenberg, o senador Flávio Bolsonaro não está conseguindo registrar a sua candidatura à presidência da República na Justiça Eleitoral, porque ele está aparecendo aqui no sistema do TSE como sendo filiado ao partido Missão. Ainda não se sabe o que teria causado essa mudança, essa alteração aqui nos registros do TSE, mas o fato é que ao tentar subir documentos para o processo de registro da sua candidatura, os advogados de Flávio Bolsonaro não estão conseguindo concluir esse procedimento. O prazo para o registro de candidaturas termina no próximo sábado, dia 15 de agosto. Só que para conseguir registrar essa candidatura de Flávio pelo PL, será preciso primeiro mudar a afiliação do senador no sistema do TSE. Ele está aparecendo como membro do Partido Missão, que inclusive já tem um nome nessa corrida pela presidência da República, que é Renan Santos. A advogada, uma das advogadas de Flávio Bolsonaro, a ex-ministra do TSE, Maria Cláudia Bucchianeri, estava aqui na Corte Eleitoral, inclusive acompanhando a sessão de julgamentos. Quando os trabalhos terminaram, ela imediatamente foi buscar uma audiência com o presidente do TSE, o ministro Nunes Marques, para explicar o caso e cobrar uma solução. Não se sabe ainda se essa alteração foi feita de forma dolosa, de forma intencional, se houve algum tipo de invasão hacker ao sistema do TSE para mudar a filiação de Flávio Bolsonaro, mas segundo os advogados, no momento isso está impedindo o registro da candidatura do senador, que estava previsto para ser feito entre hoje e amanhã. E lembrando também que não é a primeira vez que isso acontece. Em 2023, por exemplo, o presidente Lula passou alguns meses registrado no sistema do TSE como sendo filiado ao PL e não ao PT. A Polícia Federal chegou a instaurar um inquérito para investigar esse caso e fez, inclusive, uma operação contra um suspeito de ter feito esse tipo de alteração. Sadenberg.
2: Muito obrigado, essa foi a informação do Felipe Igreja.
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0: Miriam.
1: Boa tarde, Zaderberg. Boa tarde, Cássia. Boa tarde, ouvintes.
2: Boa tarde, Miriam.
0: Miriam, e o caso do BRB, Banco de Brasília? Lá na gestão anterior do banco, tentou comprar o Master, era uma operação de salvamento do Master, foi barrado pelo Banco Central, aí o Banco de Brasília comprou créditos podres do Master e agora está numa situação que causa um risco ao sistema, né, Miriam?
1: É, não, é uma situação horrorosa e ele se mantém assim, em situação muito frágil há muito tempo. Hoje vai ter uma reunião no STF, convocada pelo ministro Luiz Fux, com o governo do Distrito Federal, Banco Central, Banco do Brasil, Fundo Garantidor de Crédito. O ministro quer fazer mediar uma solução. Não tem solução a ser mediada, porque ele não pode obrigar, por exemplo, o Fundo Garantidor de Crédito a dar um empréstimo se o banco não cumpre os requisitos mínimos, por exemplo, ter um balanço. Ele não pode obrigar o Banco do Brasil, que também foi convocado, a dar um empréstimo, também não faz sentido nenhum. Ele não pode obrigar o Tesouro a dar uma garantia para um empréstimo do governo do Distrito Federal, porque ele é uma coisa que você sabe, nossos ouvintes não têm obrigação de saber, que é capag C. Ele está na letra C como qualidade do crédito, e quando está nessa letra C, o Tesouro é proibido pela Lei de Responsabilidade Fiscal a dar garantia soberana, como dizem, que é dar garantia do governo federal. Então, por que que foi parar lá? Porque o governo do Distrito Federal, em vez de fazer o seu trabalho, foi correndo na justiça. E qual é o trabalho do governo? O governo é o controlador e ele tem que encontrar uma solução. Ele é um governo deficitário. Então ele tem que vender ativos para capitalizar o banco. E ele pode fazer uma coisa que é uma tecnologia já dominada no mundo inteiro. Quando tem um banco em dificuldade, separa o banco bom do banco ruim. O banco ruim vai ser resolvido ao longo do tempo pelo controlador, que foi quem causou a dificuldade, ou pelo menos autorizou pessoas que causaram dificuldade. E o banco bom, ele vai, quem assumir, vai garantir tudo, todas as os compromissos, portanto, ninguém perde nada, nenhum aplicador perde nada, e vai também remunerar, dependendo de como for a negociação, o Distrito Federal. Mas o fato é que hoje o banco tem um patrimônio desequilibrado, tem mais passivo do que ativo. E ele precisa ser, e a solução a ser encontrada é a solução do governo do Distrito Federal. E Zaderberg e Cássia, sabe por quê que o governo do Distrito Federal não encaminha uma solução realmente importante? É porque teme desgaste eleitoral. Era assim que o ex-governador Ibanez Rocha foi empurrando e para a saída do governo, se desincompatibilizar e ser candidato. E agora a atual governadora, que é candidata à reeleição, Celina Leão, também não quer desgaste eleitoral. Eu já conversei com inúmeros interlocutores que dizem isso. Quando apresentada uma solução que realmente enfrentará o problema, ela fala, não, isso aí causa desgaste eleitoral. E o banco está em dificuldades, com títulos vencendo, teve um vencimento importante do TJ, do Distrito Federal, e o TJ decidiu fazer um vencimento de um contrato, ter todo o dinheiro do TJ fica lá, do Minas Gerais. Minas Gerais não, Distrito Federal. Aí ele fez o quê? Uma licitação para um novo banco ser o receptário dessa conta, mas fez uma licitação que vai demorar 90 dias, 120 dias, então dá tempo para o banco se reorganizar. Mas o banco não pode achar, sabe, que a solução virá de fora, uma salvação do governo federal, ou dos bancos, ou do Fundo Garantidor de Crédito, ou de um banco público. Porque quem tem que enfrentar o problema é quem permitiu que o problema fosse criado. A diretoria anterior, de Paulo Henrique Costa, permitiu todo esse desequilíbrio no banco, fez negócios danosos e por isso está preso, né? Está preso e respondendo a processos. A atual direção não tem culpa. Ela chegou para tentar organizar o banco. Melhorou bastante, manteve-o funcional, mas precisa de uma solução do governo do Distrito Federal, Sardenberg e Cássia.
0: E sobre o Banco Central, quer dizer, o Banco Central pode fazer uma intervenção?
1: O Banco Central pode fazer uma intervenção e pode fazer uma liquidação, mas ele ele tem que agir no momento certo, né? No momento não pode ser nem antes nem depois. Nesse momento o Banco Central acompanha tudo e o Fundo Garantidor de Crédito tem sido pressionado para dar empréstimo, mas ele disse: eu não posso. Ele tem sido pressionado para organizar um pool de bancos e nenhum banco quer participar disso aí por um motivo concreto. Qual é a situação atual do banco? Ninguém sabe, porque o banco não divulga seu balanço.
0: Miriam Leitão, obrigado, Miriam. Até amanhã.
1: Até amanhã.
2: Até.
0: Intervalo, Cássia.
2: E já voltamos.
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6: Agora, faltando 15 minutos para uma da tarde, gente, teve um acidente com um carro de passeio na Leitão da Silva. Esse acidente foi no sentido Beira-Mar, ali no antigo Debones, quase chegando já no cruzamento da Leitão da Silva com a Avenida Beira-Mar. Um carro, um Virtus preto, teria batido num poste. Segundo informações da Guarda Municipal, o veículo, um Virtus preto, estava seguindo pela Leitão da Silva no sentido Beira-Mar, quando acabou batendo nesse poste. Segundo a Guarda Municipal, o motorista teria sofrido uma convulsão e acabou perdendo o controle da direção. Tinham quatro ocupantes dentro do carro, um motorista e o carona da frente foram socorridos pelo SAMU com ferimentos leves. Os outros dois ocupantes, eles estão passando bem, mas você ainda pode encontrar a movimentação em torno desse acidente, apesar dos dois feridos já terem sido socorridos. A ambulância esteve no local também. Tem duas faixas da direita, a faixa do meio e a faixa da direita estão interditadas para o atendimento a essa ocorrência. O carro ficou um pouco atravessado entre a calçada, onde está o poste, e a faixa, uma das faixas, né? A faixa mais à direita da calçada. Então, cuidado e atenção, você que segue pela Leitão da Silva, vai ter um afunilamento de pista, apenas a pista da esquerda, ou seja, do lado da ciclovia, estava liberada por fluxo de veículos, ali já tem um semáforo, então normalmente a pessoa diminui, né? O motorista diminui a velocidade, pode estar um pouco mais agarrado que o normal ali naquela região. região, cuidado e atenção. Eu saio da Leitão da Silva, vou lá para a Prainha, para lembrar você que nesse final de semana tem festival Movimento Cidade. Por conta disso, para a segurança geral, a partir de amanhã, sexta-feira, terão interdições naquela região do Parque da Prainha. As barreiras da Guarda Municipal estarão na Rua Antônia Taíde com a Dom Jorge de Menezes, na Rua Presidente Lima com a Rua 23 de Maio e na Rua Dom Jorge de Menezes com a Rua Luísa Grinalda, além da Cabo Ailson Simões com a Rua Darcy Schneider. Em horários específicos, haverá o fechamento e a liberação durante a noite ou madrugada, dependendo do dia. Cuidado e atenção ao trecho.
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0: Muito bem, informação agora de Brasília, Mariana Machado.
7: Sardenberg, o muro da Embaixada dos Estados Unidos foi pichado na manhã desta quinta-feira. Foram escritas em inglês e português as frases: os Estados Unidos fazem guerra e lucram com a morte. A ação aconteceu hoje antes das 8 horas da manhã. O MST, Movimento dos Trabalhadores Rurais Sem Terra, assumiu a autoria. Em uma publicação na conta oficial do X, disse que a ação foi feita pela Juventude Sem Terra e o Levante Popular da Juventude, como uma, abre aspas, intervenção contra a indústria da guerra e o imperialismo dos Estados Unidos, fecha aspas. O perfil divulgou fotos da ação, onde são vistos os suspeitos com os rostos pintados, nariz de palhaço e cartolas, como as usadas pelo Tio Sam, aquele famoso símbolo gráfico, né, do país. O grupo também queimou uma bandeira norte-americana modificada, onde são vistos mísseis e as

0: época dos suspeitos e a Polícia Civil investiga o caso. Sardenberg.
1: Muito obrigado. Essa informação da Mariana Machado, de Brasília. Intervalo agora, Cássio?
0: E já voltamos.
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4: Bom, 10 minutos para uma da tarde, eu lembro a você que o cruzamento da Avenida Carlos Lindenberg com a Rua Felicidade Siqueira, na altura de Jardim Marilândia, já está fechado, viu? Com essa interdição, os motoristas que utilizam a Rua Felicidade Siqueira para acessar o bairro Alecrim deverão usar novas rotas. Uma opção é acessar a Rua Piracicaba, depois a Rua Ana Stefanon e, na sequência, entrar na Rua Castelândia. Outra alternativa para chegar ao bairro é acessar a Rua Joventina Menezes e depois seguir pela Rua Castelândia. Já os condutores que seguem no sentido Segunda Ponte, em direção ao bairro da Glória, poderão acessar a Rua João Laranja, seguir pela Avenida Décima e depois entrar pela Rua Castelândia. Apesar do bloqueio no cruzamento, a Avenida Carlos Lindenberg, ela continua liberada para o tráfego de veículos nos dois sentidos. A orientação é que os motoristas redobrem a atenção na região, respeitem a sinalização, sigam as rotas alternativas indicadas durante esse período de intervenção. Olha, eu vou falar também, vou te lembrar da interdição que vai acontecer daqui a pouco, às 2 horas da tarde, na BR-101, segundo a Eco-101, na Serra, quilômetro 239, nesta quinta-feira, dia 3, a partir das 2 da tarde. 1 hora e meia de interdição para detonação de rochas ali no trecho, já nas obras que acontecem na BR-101 entre Serra e Fundão, tá? Então, planeje a sua viagem, pense de repente em ir pela orla ali da S-010 por conta dessa interdição, dependendo de onde você for, vai ter que ficar 1 hora e meia para sair da serra, esperando ali para atravessar o trecho, né? E voltando também, se você estiver vindo do norte para cá, vai ter que esperar 1 hora e meia, essa interdição começa às 2 e tem previsão de término às 15h30, às 15h30, às 15h30 da tarde. Agora, 12:52.
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0: E aí, Bernardo?
1: A gente está sem o som do Bernardo. Bernardo, será que é aqui ou será que o seu microfone está mutado? Dá uma olhadinha aí pra gente.

0: Bernardo vai falar
1: Oi,
0: sobre...
1: gente. Eu ouço vocês. Consegue me ouvir agora?
2: Agora sim, também ouvimos você.
1: Muito Alô. Baixinho aqui, mas consigo ouvir vocês. Boa tarde, Sarenberg. Boa tarde, Cássia. Boa tarde, ouvintes.
2: Boa tarde, Bernardo.
0: Bom, domingo começam as campanhas eleitorais. Começam para valer, já está em ritmo de campanha, começam para valer as campanhas eleitorais com os grandes comícios. E comício é antigo, né, Bernardo?
1: Pois é, Sarenberg, comício é antigo, mas os políticos continuam apostando nisso, mesmo na época das redes sociais. O fato é que no domingo vai ser o pontapé inicial das campanhas. Os políticos todos já estão fazendo campanha há muito tempo, a gente sabe, e a gente inclusive tem falado muito de eleição aqui já há vários meses, mas é apenas no domingo que, pelo calendário oficial da Justiça Eleitoral, começa a campanha de fato. Ou seja, os políticos podem dizer que são candidatos, vão poder pedir voto, vão poder mostrar o número de urna, enfim, aquela coisa toda que a gente conhece. E o que chama atenção, no caso da campanha presidencial, é que tanto Lula quanto Flávio Bolsonaro, que são os dois candidatos mais bem posicionados nas pesquisas, os dois vão começar a campanha tentando reproduzir cenas do passado. Cenas do passado. O Lula em São Bernardo do Campo, no ABC Paulista, e o Flávio Bolsonaro no Rio de Janeiro, na Praia de Copacabana. No caso da campanha do PT, a ideia é fazer um grande ato político no estádio da Vila Euclides, estádio onde joga o time do São Bernardo e onde foram realizadas, lá no final dos anos 70, as grandes assembleias de metalúrgicos durante aquelas greves lideradas pelo sindicalista Luiz Inácio da Silva, que naquela época nem tinha incorporado o Lula ao sobrenome. Então, a ideia do PT é reproduzir aquela cena famosa, que está nos livros de história, do Lula caminhando como se estivesse andando sobre a multidão, né? Na época, em cima de uma mesa, agora em cima de uma espécie de uma passarela, onde ele vai caminhar com o microfone, fazendo o seu discurso com a ideia dos petistas de que tanto as arquibancadas quanto o gramado do estádio estejam repletos de apoiadores. Esse ato está sendo divulgado com o slogan Lula, onde tudo começou. Ou seja, é uma ideia de retomar, exaltar a trajetória do Lula, desde o movimento sindical até a presidência da República, nessa que deve ser, provavelmente, a sua última campanha eleitoral da vida, a sétima campanha presidencial com Lula na urna. No caso do Flávio Bolsonaro, Sarenberg e Cássia, a ideia é fazer um grande ato político na Praia de Copacabana, no Rio de Janeiro. Rio de Janeiro, que é o berço político da família Bolsonaro, é onde Jair Bolsonaro, lá atrás, em 88, se elegeu vereador pela primeira vez, depois 7 vezes deputado federal, e sempre usou a Praia de Copacabana como um palco para suas manifestações políticas. Aliás, a última delas de grande monta foi justamente no 7 de setembro de 2022, quando Bolsonaro usou a presidência da República para fazer um comício e depois acabou punido pela Justiça Eleitoral. Foi aquele ato que deu origem a uma das ações que declararam a inelegibilidade do ex-presidente da República. A ideia do Flávio, assim como a do Lula, é aparecer no alto de um palanque, cercado por uma multidão, reproduzindo os momentos de grande força política do pai, para com isso se mostrar para os eleitores como herdeiro político desse movimento bolsonarista. Tanto Lula quanto Flávio Bolsonaro estão produzindo, claro, atos para a multidão que vai estar ali, mas fundamentalmente atos para imagens para a televisão, para o horário eleitoral gratuito, que vai começar a ser transmitido no dia 28 de agosto. Então, são duas superproduções voltadas para a gravação de programas de propaganda que a gente vai continuar assistindo ao longo da campanha até a data do primeiro turno. Se der tempo, falo rapidamente aqui de Caiado, de Renan Santos e de Romeu Zema. Podemos?
0: Vamos lá.
1: Vamos lá. Então é o seguinte, tanto Caiado quanto Zema, que são ex-governadores, também vão para os seus berços políticos, quer dizer, vão fazer campanhas nos seus estados. O Caiado faz no domingo uma carreata em cidades do interior de Goiás, ali no entorno de Brasília, né, prometendo depois um ato político em Lusiânia. E o Romeu Zema vai até Montes Claros, que é a principal cidade do norte de Minas, onde ele vai fazer também lá um ato de propaganda, gravar para o programa eleitoral. Os dois parecem, de certa forma, buscar nas suas bases, né, nos seus estados de origem, a popularidade que eles não estão conseguindo exibir nas pesquisas nacionais. Né? É difícil imaginar que o Romeu Zema, o Ronaldo Caiado, hoje consigam reunir muita gente em torno deles no ato de rua no Rio de Janeiro ou em São Paulo. Então vão jogar em casa, tentando mostrar ali força política nos seus redutos. Já o Renan Santos, do Partido Missão, vai promover um ato no Largo de São Francisco, em frente à Faculdade de Direito, onde ele chegou a estudar, depois largou o curso pela metade, e ele promete, vejam só, cantar músicas ao violão. Ele está dizendo que vai fazer uma espécie de show do Bob Dylan. Eu não sei se o Bob Dylan, conhecendo a trajetória dele, ia gostar de ser comparado a um político de extrema-direita no Brasil. Mas o fato é que as campanhas estão saindo na rua, né? Domingo é o pontapé inicial, veremos cenas de pedidos explícitos de voto pela primeira vez nessa temporada de 2026. A gente pode dizer que o jogo começa, de fato, no domingo. Até aqui, eles estavam se aquecendo na beira do gramado, Sarenberg e Cássia.
0: Agora o jogo começa e a gente pode dizer também a hipocrisia acabou, né? Porque estava todo mundo pedindo voto, né? E agora vai... Agora
1: exatamente. Tem até um episódio engraçado, não sei se vocês viram, se os ouvintes viram. Teve uma candidata a governadora do Piauí pelo PCO, Partido da Causa Operária, que, aliás, andou aparecendo aí nas justiças policiais essa semana. Essa candidata do PCO estava sendo entrevistada e na hora do fim da entrevista, o apresentador da rádio lá do Piauí disse o seguinte: agora a senhora olha para a câmera e pede voto. Aliás, pede voto não, que não pode pedir voto. A senhora só dá uma mensagem final para os ouvintes. Aí ela disse assim: então, já que não posso pedir voto, não votem em mim. Foi uma saída ali curiosa, criativa, que acabou transformando essa candidata em notícia, pelo menos em meme. Se não está garantido o voto, pelo menos o meme ela já conseguiu fabricar nessa eleição, Sarenberg.
0: E olhando o retrospecto, é capaz de ninguém votar mesmo, né?
1: Já que ela está pedindo, né?
0: Já que ela está pedindo. Bernardo Melo Franco, muitíssimo obrigado, Bernardo. Até a semana.
1: Até a semana. Um abraço para vocês. Boa tarde para os ouvintes.
2: Até mais, Bernardo.
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0: quinta-feira, 13 de agosto de 2026. O senador Flávio Bolsonaro, do PL, não está conseguindo registrar a candidatura à presidência da República no Tribunal Superior Eleitoral. Isso porque ele aparece como filiado ao partido Missão, que tem como candidato Renan Santos. Segundo aliados, o jurídico da campanha de Flávio investiga o que provocou a falha. O comitê do candidato já acionou o TSE para restabelecer a filiação do senador ao PL. O prazo para registrar as candidaturas vai até o sábado. Na noite de ontem, Flávio publicou na plataforma X diplomas de graduação, MBA e especialização. Ele divulgou os documentos depois de o portal G1 revelar que páginas oficiais do candidato informavam uma pós-graduação pela Universidade Federal do Rio de Janeiro, que Flávio não cursou. Na publicação, o senador disse que estava divulgando material para não restar dúvidas sobre a formação acadêmica dele. Um torcedor do Cruzeiro foi condenado a 67 anos de prisão pela participação em uma emboscada contra um ônibus com torcedores do Atlético em Belo Horizonte. O ataque aconteceu em novembro de 2021. Uma pessoa morreu e 9 pessoas ficaram feridas. Segundo a justiça, o réu não compareceu ao julgamento e, diante da ausência, a juíza responsável pelo caso determinou a expedição de um mandado de prisão contra o homem. De acordo com a denúncia, integrantes da torcida do Cruzeiro cercaram um ônibus que transportava atleticanos e usaram bombas, pedras, barras de ferro e pedaços de madeira para praticar as agressões. O horário de Brasília, 1:03.
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2: Temos agora uma informação que a Rani Veloso vai nos apresentar, mas a gente já vai colocar aqui nas nossas telas a foto do Lula de chapéu. É a foto do Lula que vai aparecer na urna eleitoral. É ele de terno e gravata azul, terno azul e um chapéu Panamá. Quem vai contar pra gente por que que tá assim é a Rani Veloso de Brasília. Rani.
3: Oi, Sardenberg, boa tarde a você, a Cássia e a todos que nos acompanham. É isso mesmo, o presidente Lula vai aparecer nas urnas eletrônicas deste ano usando esse chapéu aí, Panamá. O acessório já é considerado uma marca da campanha do petista e foi adotado inicialmente por razões de saúde, mas acabou ganhando também essa força política. Apesar de ter uma apreensão sobre possíveis questionamentos no Tribunal Superior Eleitoral sobre o uso do adereço, até agora, de acordo com uma fonte da Corte Eleitoral, a CBN, ainda não há nenhuma contestação sobre o uso do chapéu na foto da urna, né? Porque de acordo com a resolução eleitoral, o candidato não pode usar nenhum adereço que dificulte a identificação dele nas urnas eletrônicas. Caso haja alguma ação, o PT deve usar como argumento um precedente que foi aberto pelo próprio Tribunal Superior Eleitoral em 2022, quando um candidato a deputado federal foi autorizado a usar boné na foto da urna por um motivo sociocultural, né? Uma identificação que ele tinha, inclusive, com o público, né? Dele, com o eleitorado. Enquanto isso, o presidente segue usando o chapéu nos eventos públicos e nas gravações também de campanha com os candidatos aliados. Eu estou aqui exatamente em frente ao QG da campanha do presidente Lula no Lago Sul, em Brasília, região nobre, e ele vai passar aqui boa parte do dia, começou por volta das 10h30 da manhã, gravando com candidatos ao Senado e também ao governo, e de acordo com os parlamentares com quem a gente conversou, ele também está utilizando o chapéu Panamá nas gravações. Inclusive, a equipe do presidente, né, avalia que esse chapéu vai ser aí uma marca porque dá uma rejuvenescida no presidente Lula, que tem 80 anos e busca aí o quarto mandato. Ele tem uma coleção de chapéus de diferentes modelos que foram presentes da primeira-dama Janja e também de ministros do governo. Inclusive, Sardenberg, nessa foto aí, ele está usando o chapéu da marca Marcato. É feito de palha, xantungue, é um produto sintético feito de celulose e é considerado leve e macio. E no site da marca, né, a peça é vendida por R$ 289. Bom, de acordo com os senadores Humberto Costa e Camilo Santana, que acompanharam as gravações, o foco principal do PT agora é ampliar a bancada do Senado, né? E por isso eles querem atrair em estratégias esses candidatos para reequilibrar a correlação de forças no Congresso Nacional diante do avanço da direita. Vamos ouvir o que o senador Humberto Costa disse.
4: Colocamos já de imediato como prioridade a eleição dos senadores. Todo mundo sabe como é difícil a vida no Senado hoje. A extrema-direita está trabalhando para tentar obter uma maioria absoluta no Senado e a nossa estratégia é fazer com que nós possamos eleger uma bancada lulista.
3: Então, tá aí, já passaram por aqui também nomes como governadores, com mandatos atualmente, como Jerônimo Rodrigues da Bahia, o Mano de Freitas do Ceará. A gente lembra também que nessa semana Flávio Bolsonaro fez um encontro, na verdade, com os candidatos ao Senado e fez gravações com a ex-primeira-dama Michelle Bolsonaro, que é candidata ao Senado aqui pelo Distrito Federal. Sardenberg.
2: Muito obrigado, Rani. Bom, e ele passou a usar o chapéu por causa daquela cirurgia que ele fez no couro cabeludo para a retirada de um carcinoma. E depois dessa cirurgia, ele foi submetido a sessões de radioterapia, sessões diárias de radioterapia, e que deixam uma marca, deixam uma cicatriz até, enfim, deixam uma ferida. E isso, por isso, então, o presidente passou a usar o chapéu, inclusive porque depois de uma cirurgia desse tipo e depois de radioterapia, não pode tomar sol ali do lugar. Então, ele passou a usar o chapéu para proteger a ferida e para proteger dos raios solares. E aí pegou, né? E aí pegou, incorporou o chapéu e segue assim na campanha.
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2: Rosana.
5: Oi, Sardenberg. Boa tarde para você, para casa e para os nossos ouvintes.
0: Boa tarde, Rosana.
2: A questão é a seguinte, a questão das projeções climáticas. Começa a haver uma revisão dessas projeções, porque o planeta está aquecendo mais rápido do que indicavam as primeiras projeções. Rosana.
5: O Sardenberg, os cientistas estão recalibrando os modelos climáticos com dados atualizados de satélites, porque eles tomaram um susto quando perceberam que o planeta está acumulando calor numa velocidade inesperada. O problema é que os supercomputadores antigos subestimaram a intensidade de um fenômeno que agrava o aquecimento global. É o chamado albedo. Albedo é a capacidade que a Terra tem de rebater a luz do Sol e mandar essa energia de volta para o espaço. Quem é que faz isso? O gelo dos polos, a neve e principalmente as nuvens, todas as superfícies brancas que naturalmente refletem a radiação solar. Acontece que as calotas polares estão derretendo, a neve está sumindo e as nuvens baixas também estão diminuindo por causa do aquecimento global. Sem esse escudo de proteção natural, o planeta absorve mais calor. A gente já tem um acúmulo de carbono na atmosfera que provoca o efeito estufa pelas atividades humanas e agora mais lenha na fogueira com essa questão do albedo, a Terra perdendo a capacidade de refletir a luz do Sol. E o problema é que esse calor extra vai direto para o oceano, ou seja, está ocorrendo uma retroalimentação do aquecimento global, um círculo vicioso em que o próprio aumento da temperatura destrói os mecanismos que o planeta tem de proteção térmica. Então, na prática, a gente é o seguinte: os desastres climáticos que eram esperados para meados do século, lá para 2040, 2050, né? O colapso climático, ele já pode ocorrer aí nos próximos anos. Vai haver uma antecipação e uma intensidade maior dos eventos climáticos extremos, como a gente já está observando, né?
0: E, Rosana, dá para reverter esse processo da perda do albedo, ou seja, restaurar essa capacidade que o planeta tem de mandar esse calor extra de volta para o espaço?
5: Cássia, a ciência afirma que ainda tem jeito. E o principal caminho continua sendo aquele que a ciência vem repetindo há décadas. Substituir combustíveis fósseis por fontes limpas, como energia solar, eólica e hidrogênio verde, né? Zerar as emissões de carbono. Precisaria também fazer um florestamento em massa, plantar árvores para resfriar a superfície e absorver o excesso de carbono. E também, gente, investir em novas tecnologias de engenharia climática, que ainda são muito controversas, estão ainda no campo da experimentação, mas na visão de alguns especialistas poderiam ajudar. Por exemplo, clarear as nuvens, injetando partículas de sal. Aí elas ficariam mais brancas e refletoras. Eles falam também em instalar espelhos refletores no espaço para rebater a luz solar, e até cobrir as geleiras com mantas brancas especiais de alta tecnologia para evitar que elas derretam no verão. Parece coisa de cinema, né? Mas já é viável em uma escala menor e pode ser amplificada. Mas aí a pergunta é a seguinte: será que nós estamos dispostos a fazer tudo isso? Parece que não, né? Mesmo diante de todos os alertas da ciência, a gente segue emitindo combustível fóssil, agravando a questão do aquecimento. É isso.
2: Rosana Jatobá, obrigado, Rosana. Até.
5: Um beijo para vocês e até domingo.
0: Até domingo, Rosana.
2: Intervalo agora, Cássio.
0: E já voltamos.
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1: Empresários, executivos e, claro, os clientes do mercado imobiliário do Espírito Santo acompanham de perto a crise que explodiu na Apex Partners. A plataforma capixaba de investimentos possuía parcerias em prédios residenciais, comerciais, complexos logísticos e outros tipos de empreendimentos. Na visão dos operadores da indústria da construção civil, por hora, o momento não chega a ser de preocupação, mas de atenção. A Apex não era responsável direta por nenhum dos empreendimentos e não tocava nenhuma obra. Ela é uma parceira de investimento, o que deve ajudar bastante na solução de eventuais problemas. Uma fonte importante do mercado capixaba ponderou que a situação gera um certo estresse, mas a Apex não é a responsável direta pelas obras. Existem parceiros entre investidores e incorporadores que têm condições de assumir caso haja algum problema de fato com a Apex. E completou que há outra questão. Embora o nome da Apex apareça muito, já que ela é boa de marketing, a quantidade de empreendimentos em que ela tem envolvimento não é tão grande. Olhando para o mercado como um todo, são 10 ou 12, com a maioria já em fase final de obras. As incorporações imobiliárias estão fora da ação judicial que protege o patrimônio da Apex por 60 dias. A lei exerce uma espécie de blindagem dos recursos destinados ao objeto da incorporação imobiliária. Não se comunicam com o patrimônio geral do incorporador, inclusive em caso de recuperação judicial. Os advogados da Apex argumentam que o Superior Tribunal de Justiça consolidou o entendimento de que as SPS, que são sociedades de propósito específico de incorporação imobiliária submetidas ao regime de patrimônio de afetação, não se sujeitam à recuperação judicial por incompatibilidade sistêmica entre os institutos. Olhando para os investidores da Apex que colocaram recursos nesses empreendimentos, desde o dia 6, quando a crise explodiu, executivos, empresários, investidores e advogados costuram alternativas jurídicas e econômicas para que os investidores que estavam sob o guarda-chuva da Apex sigam nos negócios sem maiores prejuízos. Isso é fundamental para que as obras sigam normalmente e sejam entregues aos compradores finais sem maiores sobressaltos. Um alto dirigente do setor acredita que um dos efeitos dessa crise da Apex é o de reduzir o apetite do investidor por causa do risco por algum tempo. Nos últimos anos, e não apenas pela Apex, muitos novos investidores colocaram recursos em mercados, como o imobiliário, que antes eles não acessavam. Era um capital importante, diferente do tradicional. Pode ser, então, que esses saiam por um período. Agora é observar como se darão os próximos passos. Com informações da coluna Abdo Filho, reportagem Patrícia Valim.
2: Agora no Rio de Janeiro, o Ministério Público do Estado está fazendo investigações em torno de plataformas ilegais de apostas online ilegais que movimentaram 1,5 bilhão em 4 anos. Isa Moreno, do Rio de Janeiro.
3: Boa tarde, Sardenberg. Boa tarde, Cássia. O MP do Rio, em colaboração com os MPs de São Paulo e Bahia, apreendeu diversos veículos de luxo, aparelhos eletrônicos e dinheiro em espécie, uma quantidade ali relevante de dinheiro em espécie, em várias moedas: dólares, euros, libras esterlinas, pesos chilenos e soles peruanos, no âmbito da Operação Aposta Suja. Essa ação mira investigados por operar bets ilegais, aplicar golpes e lavar dinheiro obtido com esses crimes. A suspeita é que a quadrilha tenha movimentado R$1,4 bilhão entre 2022 e 2026. São cumpridos 7 mandados de busca e apreensão no Rio, em São Paulo e na Bahia. A promotora Gláucia Rodrigues, do Cyber Gaeco, conta que as investigações do MP começaram a partir de notícias de fato encaminhadas pela Secretaria de Prêmios e Apostas do Ministério da Fazenda. Perdão, a organização criminosa funcionava por meio de vários sites de apostas. Segundo o MP, nestas plataformas, os depósitos dos usuários eram direcionados para empresas de fachada. Segundo a promotora, uma análise das plataformas permitiu esclarecer todo o esquema da quadrilha.
0: Ao analisarmos esses sites, esses domínios, nós conseguimos chegar nas empresas, nas pessoas jurídicas que estavam recebendo, né, servindo como um escoadouro para os recursos depositados pelos usuários nessas plataformas de apostas ilegais. Essas empresas, esses sites, estavam também aplicando golpes nos consumidores. Por quê? Muito rapidamente, esses sites entravam e saíam do ar, e quando saíam do ar, eles bloqueavam os recursos dos usuários, dos apostadores. Então, às vezes, o cara estava lá apostando há um tempo, colocando seu dinheirinho, quando chegava, atingia um determinado valor que ele tinha vontade de sacar, não conseguia, né? O valor era bloqueado e ele levava o prejuízo.
3: Após a captação dos recursos das vítimas por meio desses golpes, como a promotora menciona, o esquema prosseguia com a lavagem do dinheiro por meio da conversão dos valores em criptoativos e pulverização em múltiplas contas e remessas para o exterior. Segundo um relatório do Conselho do Controle de Atividades Financeiras, essa movimentação financeira de mais de R$1 bilhão feita por essas bets ilegais resultou de mais de 800 comunicações de operações suspeitas nos últimos 4 anos. Só uma das empresas envolvidas teria movimentado mais de R$100 milhões. Cássia Sardenberg.
2: Muito obrigado. Informação da Isa Morena, do Rio de Janeiro. E agora aqui em São Paulo, Pedro Pupulin, noticiário de eleições. Pedro Pupulin.
4: Oi, Sardenberg. Oi, Cássia. Boa tarde para vocês e para todos que nos acompanham. O candidato do Missão à presidência, Renan Santos, afirmou nesta quinta-feira que o governo do ex-presidente Jair Bolsonaro, que deveria ter combatido o crime organizado, aprovou menos leis na área do que o governo Lula, que, nas palavras do candidato, é alinhado a criminosos. O comentário, segundo Renan, foi feito como uma provocação ao campo da direita. Eu separei um trechinho da explicação dele. Vamos ouvir.
5: Mais leis passaram porque este Congresso inclui o Centrão, já entenderam que esta é a grande preocupação do brasileiro, e o Congresso fez maioria para passar inclusive PEC. Projetos de lei e PEC passaram com aumento de pena. O nosso deputado federal do Partido Missão, Kim Kataguiri, passou um projeto agora de aumento de pena para roubo, furto e receptação de celulares.
4: Agora, questionado diretamente sobre como faria para aprovar leis de combate ao crime durante o governo dele, caso vença as eleições, o candidato do Missão voltou a citar o clima favorável entre os congressistas, mas citou outros desafios. Para Renan, a grande questão está entre mobilizar partidos, congressistas e governadores para aprovação de dispositivos que permitam estados de defesa e garantias de lei e da ordem em territórios especificamente ocupados por facções. Operações que, na visão dele, são mais complexas. Em relação aos governos anteriores mencionados pelo candidato, um dos marcos da gestão Bolsonaro foi a aprovação do pacote anticrime, que, entre outros pontos, alterou critérios para a progressão de regime de presos. Já no atual governo Lula, o Congresso aprovou a lei antifacção, que estimula uma integração entre Estados e União para o combate ao crime organizado, além do endurecimento de penas. Para finalizar, as declarações de Renan foram dadas no Fórum Caminhos da Liberdade, em São Paulo. O evento ainda deve contar, na tarde de hoje, com a participação de Romeu Zema, do Novo, e Ronaldo Caiado, do PSD. Lula e Flávio Bolsonaro, do PL, recusaram os convites. Eu volto com vocês, Cássia Sardenberg.
2: Muito obrigado. Essa foi a informação do Pedro Pupulin, aqui de São Paulo.
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0: excepcionalmente, muito excepcionalmente, né, Cássia?
1: É verdade, porque ela sempre vem aqui.
0: Aline, hoje precisou gravar o seu comentário, vamos ouvir.
2: Olá, boa tarde. Hoje nós vamos responder a pergunta do Carlos de São Paulo. Lidero uma empresa de tecnologia e percebo um nível de cansaço nas equipes que beira a exaustão. Aonde estamos errando? Essa queixa do Carlos, essa questão que o Carlos nos traz, tem a ver com a queixa de várias pessoas. Está sendo muito comum a gente ouvir falar nesse tal cansaço, nessa sensação de exaustão no mundo do trabalho. E quando levantei dados a respeito disso, me chamou bastante atenção um estudo da Microsoft. Esse estudo conclui que as pessoas estão trabalhando mais do que nunca por causa justamente da tecnologia. Isso leva o equilíbrio entre trabalho e vida pessoal para uma condição muito insuficiente. Escutem esses dados. 40% dos profissionais checam e-mails às 6 horas da manhã. 30% deles só se desconectam a partir das 22 horas. 117 é o número médio de mensagens que são recebidas por dia. E 16% é o aumento das reuniões que acabam acontecendo fora do horário de trabalho, normalmente após as 20 horas. Só que estar sempre online, minha gente, não é sinônimo de produtividade. Ao contrário, a pessoa que fica nesse estado percebe uma diminuição bastante importante no nível de concentração e de foco, tem a sensação de exaustão mental e muitas vezes esses casos podem evoluir para o burnout. Já na contramão dessa história, nós temos alguns países como a Islândia, a Bélgica, a Nova Zelândia, que já estão adotando semana de 4 dias. E veja que curioso, os funcionários parecem mais motivados, mais descansados e com a produtividade igual ou ainda maior do que anteriormente. O tempo livre ajuda a aumentar a criatividade. A gente está lidando com um conceito muito errôneo que é reforçado pelas redes sociais. Agenda boa é agenda lotada. Mentira. A sensação de culpa quando a pessoa descansa é algo muito presente e que deve ser debatido. Estabelecer limites no trabalho à distância exige muito mais do que boa vontade, porém. E aqui o recado é direto para o Carlos, o nosso líder. Mudanças de cultura devem começar no indivíduo, mas elas só vão se consolidar com o exemplo da liderança. Então, Carlos, vale a pena você orientar os seus liderados a comunicarem claramente os seus horários disponíveis. Vale a pena criar blocos de trabalho sem interrupções, para que haja realmente uma dedicação e uma concentração maior e, consequentemente, uma melhor produtividade. Vale a pena desligar notificações ao final do expediente. E pode ter certeza, Carlos, líderes que se ocupam disso mostram que as políticas de bem-estar vão muito além do discurso. É melhor para o líder, é melhor para os funcionários e é ótimo para a empresa e para os seus resultados. Vamos investir no bem-estar. Um ótimo restinho de semana para você. Até mais.
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7: A composição da chapa do ex-governador Renato Casagrande do PSB para o Senado Federal agora tem um integrante, o ex-deputado estadual e ex-prefeito de Aracruz, Marcelo Coelho, do PP. Ele foi escolhido pelo socialista para ocupar a primeira suplência. A segunda vaga deve ser anunciada nesta quinta-feira. Produtor rural, Marcelo Coelho tem 55 anos e uma relação de longa data com Casagrande, de quem já foi líder do governo na Assembleia Legislativa na primeira vez que o socialista ocupou o Palácio Anchieta. Na trajetória política, além de parlamentar, vice e prefeito de Aracruz, foi presidente do Instituto Capixaba de Pesquisa, Assistência Técnica e Extensão Rural, o INCAPER, e ocupou secretarias de Estado, como Agricultura e Esportes. Coelho está hoje filiado ao PP, mas já passou por outros partidos, como PSDB e PDT. O PP, que está federado com a União, além de conquistar a vaga de vice com Camilo Neves para a chapa de Ricardo Ferraço, do MDB, ao governo do Espírito Santo, marca agora presença em outra candidatura majoritária do grupo governista. Mas para a segunda vaga de suplente, Casagrande está conversando com lideranças de outros partidos e regiões, o que pode tornar a composição de sua candidatura mais abrangente. O ex-governador acredita que terá uma definição ainda nesta quinta. Vale lembrar que o prazo final para o registro de candidatos termina no sábado, dia 15. Reportagem Aline Nunes.
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0: quarta-feira, 13 de agosto de 2026. O Tribunal Superior Eleitoral adiou de hoje para a próxima terça-feira a reunião em que os ministros vão debater as regras para o uso de deepfake na campanha eleitoral deste ano. O caso veio à tona depois de o candidato ao Planalto, Flávio Bolsonaro, usar em uma convenção do PL um vídeo do pai, o ex-presidente Jair Bolsonaro, produzido com inteligência artificial. Os ministros cancelaram o encontro porque a reunião extraordinária do TSE desta quinta-feira demorou e eles têm sessão no STF. O muro da Embaixada dos Estados Unidos em Brasília foi pichado na manhã de hoje. Os vândalos escreveram em inglês e português que os Estados Unidos fazem guerra e lucram com a morte. O movimento dos trabalhadores rurais sem terra assumiu a autoria do ato. Em uma publicação na plataforma X, o MST informou que a ação foi feita pela Juventude Sem Terra e o Levante Popular da Juventude, como intenção contra a indústria da guerra e o imperialismo americano. A Embaixada dos Estados Unidos classificou a pichação como inaceitável e informou que trabalha com as autoridades locais. A Polícia Militar procura os autores da ação. As inscrições para a Corrida de São Silvestre deste ano serão abertas no começo de setembro. A prova deve reunir 55 mil atletas. O número é o mesmo verificado em 2025, quando houve recorde de inscritos em razão das comemorações da 100ª edição da Corrida de Rua. A São Silvestre ocorre no último dia do ano, na cidade de São Paulo. No horário de Brasília, 1h34.
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2: Volta agora a Brasília com o Felipe Igreja. Felipe, resolveram lá o negócio da filiação do Flávio Bolsonaro?
3: Pois é, Sadenberg, o TSE divulgou uma nota agora há pouco informando que não houve hackeamento do sistema da Corte Eleitoral e sim o cadastro da filiação de Flávio Bolsonaro por parte de um representante do Partido Missão. Os sistemas da corte, portanto, não foram invadidos e uma pessoa, alguém que tem inclusive a senha do partido para entrar nesse sistema, foi quem usou as credenciais do próprio Missão e fez a filiação de Flávio Bolsonaro como o candidato da legenda e não do PL. Isso acarreta o seguinte: o Flávio Bolsonaro está tentando registrar a candidatura dele no sistema do TSE, mas não consegue. Isso só pode ser feito quando esse problema for contornado e ele voltar a ser indicado como membro filiado ao PL, o seu partido. Isso deve ser feito, deve ser realizado. O TSE, então, está confirmando que não houve nenhum tipo de invasão e que alguém do Missão foi quem fez, de fato, essa alteração. O Partido Missão acaba de divulgar uma nota dizendo que foi vítima de uma tentativa de filiação fraudulenta de Flávio Bolsonaro e que, ao notar a fraude, tentou realizar no mesmo dia o cancelamento da filiação, só que essa ação foi rejeitada pelo TSE. Ainda segundo Missão, o gabinete de Flávio foi informado dessa tentativa de filiação desde o dia 2 deste mês, desde o dia 2 de agosto. Consta no sistema que os e-mails enviados foram abertos pela equipe do Flávio Bolsonaro, segundo Missão, mas não foram respondidos. A sigla afirma ainda que não compactua com filiações de natureza fraudulenta e repudia veementemente episódios dessa natureza e está se colocando à disposição das autoridades para completa apuração desses fatos. Lembrando que o prazo para a filiação termina no próximo sábado, dia 15 de agosto, apesar dessa alteração no nome do Flávio Bolsonaro como membro do Missão, isso não deve prejudicar o senador. É possível, até esse prazo final, fazer a nova alteração lá no sistema do TSE para que ele possa, enfim, concluir a sua filiação, a sua candidatura ao cargo de presidente da República. Sadenberg.
2: Que confusão, hein? Segundo o TSE, foi alguém com a senha do Missão que fez a inscrição do Flávio Bolsonaro. E o Missão, e o partido Missão, o pessoal do partido Missão está dizendo que não foram eles.
3: É, o Mensão diz que foi vítima de uma tentativa de filiação fraudulenta desse sistema, que ao notar essa tentativa de fraude, no mesmo dia tentou cancelar a filiação do Flávio, mas isso foi rejeitado pelo TSE. O partido disse que está adotando as medidas cabíveis, junto, inclusive, à Polícia Federal e ao TSE, para que os responsáveis pelo crime e pela fraude sejam identificados e punidos, e que um relatório com todos os logs, e-mails e IPs será disponibilizado para a imprensa e para as autoridades. O fato é que alguém com algum login, alguma senha do Mensão, de fato entrou no sistema do TSE e fez essa mudança na filiação do Flávio Bolsonaro. E o Mensão está dizendo que não sabe exatamente quem foi que fez isso, mas de fato partiu lá dos computadores do Mensão.
2: Tá certo. Muito obrigado, informação do Felipe Igreja.
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0: Isabela gravou o seu comentário.
1: Oi, Sardenberg, oi, Cássia, boa tarde para vocês e para os ouvintes. Com o prazo final, né, para o fechamento das coligações, das alianças, para o registro das candidaturas, ficou claro que, mais uma vez, o Centrão agiu de forma bastante pragmática na hora de definir os seus apoios, principalmente na disputa presidencial. Um desses apoios mais surpreendentes foi o declarado pelo presidente da Câmara, Hugo Mota, a Lula, porque eles não são próximos historicamente, ele faz parte do Republicanos, esteve ali orbitando, gravitando em torno de Jair Bolsonaro durante o seu governo, mas as circunstâncias locais acabaram ditando o anúncio do apoio a Lula. Ele tem o pai, que é candidato ao Senado, ele quer eleger deputados e Lula é francamente favorito lá na Paraíba. E então isso fez com que esse apoio, que não era esperado, não estava no radar, fosse anunciado. E isso vai acabar ajudando o governo na tramitação de projetos na Câmara. Ontem mesmo foi aprovado um importante, que cria gatilhos no orçamento e que é considerado ali condição sine qua non para o cumprimento da meta fiscal. No Senado a coisa é um pouco mais complicada. Lula voltou a se reunir com Davi Alcolumbre, mas deve conseguir ali pelo menos um cessar-fogo com o presidente do Senado. Isso pode ajudar a passar o fim da escala 6x1, um projeto que é vital para a campanha do Lula. Ele vai usar isso nas suas propagandas de televisão, na sua plataforma ali, de como ele ajudou a vida dos mais pobres, dos mais necessitados. E Alcolumbre estava sentado em cima do projeto que passou na Câmara. Então pode ser que consiga aprovação dessa matéria nesse esforço concentrado. E outra coisa que está ali muito em suspenso é qual vai ser a posição do Arthur Lira, que foi presidente da Câmara, é um dos líderes ainda hoje mais influentes lá e que é candidato ao Senado por Alagoas. Candidato hoje numa chapa contrária à de Lula. Então, o mais natural é que ele declare apoio a Flávio Bolsonaro, mas ele está segurando essa decisão porque o quadro local ainda está muito ali nublado, não dá para saber exatamente o que o ex-prefeito de Maceió, JHC, pretende fazer. E aí, com isso, o Arthur Lira foi ontem até a produtora onde o Flávio Bolsonaro está gravando inserções e propagandas com os candidatos ao Senado, mas fez isso de uma maneira quase clandestina. Ele não queria ser filmado, não queria ser fotografado, porque ele está em negociações com o Flávio, mas ainda não sabe se o melhor para ele é declarar esse apoio oficialmente. Então, é o Centrão sendo o Centrão. Sempre pragmático e sempre com os seus caciques pensando primeiro no seu umbigo e depois num projeto mais amplo. Fico por aqui e volto amanhã. E até mais tarde também no Viva Voz Especial Eleições.
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6: Mimoso do Sul, no sul do Espírito Santo, está em alerta por causa da febre maculosa. O município investiga 8 novos casos suspeitos da doença e confirmou neste ano 2 mortes relacionadas à infecção. A situação preocupa principalmente moradores que vivem ou trabalham em áreas rurais. A doença é transmitida pela picada do carrapato estrela, que pode carregar a bactéria responsável pela febre maculosa. Diante dos casos notificados, equipes da Vigilância Epidemiológica de Mimoso do Sul estão percorrendo áreas de pastagens e regiões próximas a rios para capturar carrapatos. Os parasitas coletados são encaminhados ao Laboratório Central de Saúde Pública do Espírito Santo, LACEN, onde passam por análise para verificar a presença da bactéria causadora da febre maculosa. Segundo a Vigilância Epidemiológica do município, os resultados das amostras ainda são aguardados. A febre maculosa pode ser transmitida pelo carrapato estrela. O parasita pode se infectar ao se alimentar do sangue de animais contaminados, como capivaras e cavalos. Quando um carrapato infectado permanece preso à pele de uma pessoa por determinado período, existe o risco de transmissão da bactéria. A recomendação é evitar sempre que possível áreas de mata, pastagens, locais próximos a rios onde possa haver a presença de carrapatos. Febre, dor de cabeça, dores no corpo, náuseas e manchas na pele estão entre os sintomas da febre maculosa. A orientação é procurar atendimento médico caso elas apareçam, principalmente após a passagem por áreas onde há possibilidade de contato com carrapatos. O técnico em vigilância epidemiológica, Tiago Santiliano, explicou que, ao apresentar esses sintomas, é necessário que se procure a unidade de saúde mais próxima e comunique ao profissional de saúde que esteve em área rural. Outra recomendação importante é retirar o animal com o auxílio de uma pinça e não se deve usar óleo quente, esquentar, colocar álcool ou apertar o animal, pois corre o risco de transmissão da doença. Reportagem Beatriz Calimã.
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0: Teco.
1: Oi, Sardenberg, boa tarde, Cássia, boa tarde aos ouvintes, tudo bem?
2: Tudo certo, Teco, boa tarde.
0: Temos a pergunta do ouvinte Matheus Almeida, ele diz o seguinte: meu filho de 19 anos vai começar a fazer investimentos, qual seria o melhor investimento para ele começar, Teco?
1: Ó, essa é uma pergunta que serve para muita gente, né? Uma boa pergunta. Acho que a primeira coisa, né, Sardenberg, é dizer que ele vai ter, o filho dele vai ter a coisa mais importante do mundo dos investimentos a seu favor, que é o tempo, né? O tempo faz mágica, você vai, se você conseguir mostrar, ele conseguir mostrar para o filho o poder ali que o juro sobre juro sobre juro vai fazer, isso certamente servirá de motivação, até porque no começo, quando você começa a investir com pouco dinheiro, normalmente o dinheiro rende pouco, né? Então, às vezes as pessoas acham, ah, só isso aqui e tal, mas o legal é você vendo o poder do juro sobre juro ao longo do tempo. Eu acho que eu começaria, de qualquer maneira, independentemente quem ele seja, com um Tesouro Selic, para o menino ver que o dinheiro está lá, que o dinheiro vai rendendo, que vai andar para frente todo dia, todo mês. Acho que isso vai ser bom para ele ver como a coisa funciona. E depois de um tempo, Sardenberg, acho que é legal, até pela idade dele e por hoje você conseguir investir num monte de coisa com muito pouco dinheiro, que ele experimente, né? Que ele coloque ali 20, 50, 100 reais em outras coisas, para ver também como ele lida com oscilação, para ele ver como ele lida com o dinheiro preso por um tempo, né? Se ele escolhe um título ali, por exemplo, um pré-fixado que vence em 2029 ali, para ele ver como é esperar até 2029, para ele também se conhecendo como pessoa e como investidora. Acho que isso no longo prazo é importantíssimo. E hoje, com pouco dinheiro, você consegue fazer esses experimentos, até para você ver qual é o seu apetite a risco, qual é a sua. Como você lida com prazos longos, né, com a queda, com a alta. Acho que isso é bom.
0: Tá certo. É isso que você falou, é importante, né? Quer dizer, tem tempo de errar e corrigir, né?
1: Sim, e aprender e ver o que serve, o que não serve, o que gosta, o que não gosta.

0: e tal, você precisa de coisas que tenham liquidez melhor. Mas com essa diversificação, ele vai aprendendo também, ele vai percebendo aos poucos, por exemplo, que quando ele compra um CDB de 3 anos, a taxa é melhor do que de 3 meses, né? Isso também vai direcionando ele, vai tendo essa percepção, e ele vai percebendo que se ele tiver um horizonte maior, a taxa é melhor. Então, o que ele tem que pensar, se ele tem esse prazo ou não. Acho que tem muito ali para aprender, e você consegue fazer isso com pouco dinheiro. E de qualquer maneira, começar a investir com 19 anos, né? Voltando ao começo, o tempo, que é a coisa mais importante nessa história toda, está muito a favor dele, né?
1: Teco Medina, obrigado, Teco. Até amanhã.
0: Até amanhã, tchau, tchau.
2: Até.
1: Intervalo.
2: E já voltamos.
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6: A Secretaria da Ciência, Tecnologia, Inovação e Educação Profissional está com inscrições abertas para 889 vagas em cursos de qualificação profissional gratuitos, de formação inicial e continuada. As chances são para a modalidade de educação à distância, de forma 100% online. As turmas fazem parte do Programa Nacional de Acesso do Ensino Técnico e Emprego, Pronatec. As oportunidades estão distribuídas em diversas áreas de conhecimento, abrangendo formações como assistente administrativo, operador de computador, agente de combate às endemias, gestor de microempresa e auxiliar de farmácia de manipulação. Podem participar da seleção moradores do Espírito Santo, que tenham idade a partir de 16 anos ou 18 anos para formações específicas e escolaridade, conforme o curso desejado. As inscrições podem ser feitas até o dia 14 de agosto no portal oficial da SECT. O processo seletivo terá como critério a ordem de inscrição dos candidatos aptos, com a divulgação do resultado dos classificados e suplentes, previstas para o dia 21 de agosto. O início das aulas virtuais está agendado para o dia 2 de setembro. Reportagem de Nassa Chotene.

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0: E aí, Suzana?
1: Westerneyberg, Cássio, ouvintes, boa tarde.
2: Boa tarde, Suzana.
0: Suzana hoje vai nos falar de um produtor chileno, Marco De Martino. Tem uma linha de vinhos De Martino, né?
1: É, então, é isso mesmo. Faz tempo que eu não falo de um produtor específico aqui, e eu tava ontem com ele, eu falei, ah, vale a pena dividir com os ouvintes essa história. O Marco De Martino, ele é herdeiro da vinícola De Martino, que é uma vinícola de porte médio, médio quase grande no Chile, faz bastante sucesso no Brasil, tem vinhos, né, tem muito Cabernet, Carmenere, os vinhos brancos chilenos, é uma vinícola bem consolidada aqui. Provavelmente muitos ouvintes consomem os vinhos dele, que são bons vinhos. Mas o Marco De Martino, que é a quarta geração da vinícola, que está no comando da vinícola, ele cuida da De Martino, mas ele decidiu também que ele ia ter um projeto pessoal dele. E esse projeto que eu provei essa semana, e que eu gostei bastante, assim, porque primeiro eu falava, Marco, mas você já tem uma vinícola, né? Você já tem uma vinícola grande, por que que você vai ter um projeto só seu, né? Aí ele fala, ah, ele fica sorrindo, não responde muito, fala assim, ah, queria ter uma independência, queria fazer algo mais menor. E o resultado do que ele faz é muito bom. É, essa linha toda dele se chama Vigneron, né, que é viticultor em francês. E ele elabora vinhos...
0: Pera, como é que chama?
1: Vigneron, é V-I-G-N-E-R-O-N.
0: Tá.
1: Tá? E que está focado exatamente na pessoa do campo que vai fazer o vinho. E ele usa uvas tanto do projeto da De Martino, como uvas que ele compra de produtores que ele conhece há muito tempo, de diversas regiões do Chile. Ele tem vinhos com uva de Maipo, de Casablanca, que é mais ou menos no centro, tem de Limarí, que é lá no norte, e tem Itata, que é no sul do Chile. E ele elabora brancos, tintos com essa variedade. E eu achei interessante, assim, a linha de entrada dele é uma linha que tem... São quatro vinhos, Chardonnay, Sauvignon Blanc, um Syrah, que eu gostei muito. Tem também um Carmenère, mas eu gostei muito desse Syrah. E o preço dele é R$129. Agora, o que eu queria chamar a atenção é de um branco... lá que vem lá do norte do Chile, é um pouco mais caro, é um vinho de R$209, que chama Parcelas Selecionadas. No caso que eu gostei, é um Chardonnay. E é um Chardonnay muito puro, como é ali, Limarí, que é no norte, é perto do Pacífico, tem umas notas mais salinas, né, um pouco mais de acidez, mas acidez no sentido de frescor. E é um vinho muito, assim, gostei bastante, muito redondo, bem feito. E produção pequena. E aí, outro dia a Cássia chamou a atenção de uma coisa que eu estava falando de vinho laranja. E ele está desenvolvendo um laranja só para o mercado brasileiro, a pedido do importador dele, que é o Deco Rossi, que é de uma empresa que chama Winet, que é W-I-N-E-T. E que é um laranja que normalmente, assim, a gente vê os laranjas mais no sul do Chile, é em Maipo, que é uma região mais perto de Santiago, que mistura Semillon com Sauvignon Blanc, custa R$169 e deve estar chegando em breve no mercado brasileiro. Esse vinho ainda não foi nacionalizado, mas eu curti bastante, curti por ser de uma região que você não espera vinho laranja, né? Ele tem uma complexidade gostosa, e achei interessante, assim, você poder fazer um super vinho no seu projeto, mas você opta por ter um projetinho paralelo menor, onde você faz as suas brincadeiras ou o que, que você gosta de fazer.
2: Muito bom.
0: Tá. Diga, Cássio.
2: Não, que você estava com o microfone fechado, agora está aberto.
0: Ah, tá. E você falou também da linha Parcelas, esse é o nome, né? Parcelas.
1: São vinhos brancos. É Parcelas Selecionadas.
0: Uhum.
1: Não é só Parcelas Selecionadas, ele tem vários. Vários não, ele é um produto pequeno. Eu provei 8 rótulos dele, 8, 9, assim. Ele é um produto pequeno pensando, né, nessa linha dele, tá, que é só dele. E essa linha que eu achei bastante interessante. Tem outras uvas, tem Pinot Noir, tem algumas outras coisas. Mas esse Chardonnay lá do norte do Chile que me surpreendeu bastante, assim. E o norte do Chile é um lugar que a gente presta pouca atenção, mas tem vinho bem interessante por lá.
0: Suzana Barelli, obrigado, Suzana. Até amanhã.
1: Até amanhã.
2: Até, Suzana.
0: Bom, Cássia, ficamos por aqui, tivemos na produção
2: a Karina Almeida,
0: nos trabalhos técnicos
2: o Juliano Fonseca.
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2: Uma ótima tarde a todos e até amanhã.
0: E muito obrigado pela audiência. Até mais.

0: quinta-feira, 13 de agosto de 2026. Um dos foragidos da operação Sem Desconto foi preso. O presidente da Confederação Nacional de Agricultores Familiares e Empreendedores Familiares Rurais, Carlos Lopes, se apresentou voluntariamente na Superintendência da Polícia Federal em Brasília. A ação investiga um esquema de descontos sem autorização em benefícios pagos pelo INSS. A Conafera é apontada como uma das principais entidades responsáveis pelo esquema. Foragido desde novembro, Carlos Lopes foi indiciado no mês passado. 786 candidatos que vão disputar as eleições neste ano declararam cor ou raça diferente dos dados apresentados à Justiça Eleitoral em 2022. Os casos representam 4,5% das mais de 17.400 candidaturas registradas até o momento, segundo informações do Tribunal Superior Eleitoral, analisadas pelo portal G1 até a noite de ontem. O chefe da unidade paramilitar iraniana, Bazij, informou que o Estreito de Hormuz está sob o controle e a gestão da República Islâmica. Ele deu a declaração um dia depois de o presidente Donald Trump dizer que os Estados Unidos mantêm o domínio total da via marítima. O chefe da unidade paramilitar do Irã afirmou que o líder americano tenta minar a popularidade de Teerã no Oriente Médio. No horário de Brasília, 2:03.
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1: 2:04. Boa tarde para você que está na CBN. Hoje é quinta-feira, 13 de agosto de 2026. Quinta é quase sexta, hein, Fernando Andrade? Boa tarde.
2: Boa tarde, Tatiana Vasconcelos e ouvintes.
1: Estamos juntos até às 5 horas da tarde. Tem muita informação para você, tem análise, tem diversão também nas brechas. Hoje, nosso cardápio. Tudo é política. Maria Cristina Fernandes discute a decisão que permitiu a quebra de sigilo. Aliás, discussão boa essa. A decisão que permitiu a quebra de sigilo da fonte do jornalista maranhense Luiz Pablo.
2: Tem CBN pelo Mundo com Marcelo Ninho, diretamente de Pequim. Explica como é que a guerra no Irã impactou no poder da China no cenário global em balancear o preço do barril do petróleo.
1: Tem Clube do Livro. Hoje, José Godoy sugere Foto no Privado, do francês Simon Chevrier.
2: Tem No Fim das Contas com Ana Leone e Nayara Bertão, falam sobre investimentos para aposentadoria além do INSS.
1: Tem A Nossa Língua de Todo Dia, professor Pasquale responde a dúvida do ouvinte Roberto Fontes de Belo Horizonte sobre expresso com S e expresso com X.
2: Tem Convocadas, futebol feminina com Thalita Gildes, se destaca o cancelamento da finalíssima entre Brasil e Inglaterra.
1: E tem Sala de Música, João Marcelo Bosco, ele vem aí hoje com Dentro do Estúdio, anedotas musicais que se passaram dentro deste ambiente. Tem a nossa reportagem, claro, trabalhando muito para deixar você bem informado, bem informada durante as tardes por aqui, então entre, vai se ajeitando aí, seja bem-vindo, seja bem-vinda. 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Fernando e eu estamos muito bonitos hoje. Vamos te fazer companhia durante a tarde aí na sua tela. Simbora.

0: abre esse estúdio CBN com a informação que chega de Brasília com a Mariana Machado. Mariana, boa tarde.
1: Boa tarde, Tatiana. Boa tarde aos ouvintes. A Polícia Militar prendeu um dos envolvidos nos atos de vandalismo à Embaixada dos Estados Unidos em Brasília, praticados na manhã desta quinta-feira. O suspeito foi identificado graças ao flagrante do carro usado pelo grupo, feito por testemunhas que presenciaram a cena. No veículo foram encontrados cadernos com detalhes do planejamento da ação. Nele havia uma lista de locais, incluindo a Marinha do Brasil, a Universidade de Brasília e o Centro Cultural Banco do Brasil, além de rascunhos de mapas. O caso aconteceu hoje, antes das 8 horas da manhã, e foi assumido pelo MST, o Movimento dos Trabalhadores Rurais Sem Terra, que nas redes sociais afirmou que a ação foi feita pela Juventude Sem Terra e o Levante Popular da Juventude como uma intervenção contra a indústria da guerra e o imperialismo dos Estados Unidos. O perfil divulgou fotos da ação, onde são vistos os suspeitos com os rostos pintados, nariz de palhaço e cartolas, como aquelas usadas pelo Tio Sam, famoso símbolo gráfico do país. Nas paredes da embaixada foi pichado em inglês e português a frase: "Os Estados Unidos fazem guerra e lucram com a morte". O grupo também queimou uma bandeira norte-americana modificada, onde são vistos mísseis e as estrelas foram substituídas por caveiras, além de uma faixa em que se lia a frase: "A indústria da guerra dos Estados Unidos é igual a mortes, fome e destruição da natureza". O material queimado, além de ossos cenográficos, foram deixados no local. Em nota oficial, a Embaixada dos Estados Unidos chamou os atos de vandalismo de inaceitáveis e disse que trabalha com as autoridades locais. Afirmou ainda, abre aspas, "Os Estados Unidos continuam comprometidos em dialogar com o povo brasileiro e em garantir a segurança de nossos funcionários e instalações", fecha aspas. As atividades consulares seguem normalmente. A Polícia Militar segue as buscas pelos demais envolvidos e a Polícia Civil investiga o caso. Tatiana.
0: Obrigada, Mariana, com informação em Brasília. Mariana Machado, com informação em Brasília.
2: Agora são 2:09. Vamos a Brasília. Informação agora com Rani Veloso. Oi, Rani, boa tarde.
3: Boa tarde, Fernando, Tati, a todos que nos acompanham. Olha, o presidente Lula dedicou essa quinta-feira para gravar material de campanha com candidatos a governador e senador de 18 estados. Foram 3 horas de gravação que terminou agora há pouco. E essas gravações ocorreram no QG do Lulista, que fica no Lago Sul, região nobre, aqui de Brasília. O foco principal da base é ampliar o número de senadores. Inclusive, uma das candidatas, a atual senadora Soraya Tronic, do PSB do Mato Grosso do Sul, disse que durante a gravação agradeceu ao presidente Lula por salvar o Brasil, que depois da tentativa de golpe do 8 de janeiro, agora eles precisam evitar um novo tipo de golpe, o parlamentar, uma vez que a extrema direita, como ela classificou, na verdade a direita, né, busca também eleger o maior número de senadores para fazer mudanças no Supremo Tribunal Federal, como impeachment de ministros. Bom, outros estados também, parlamentares de outros estados e candidatos ao governo da Bahia, Pernambuco, Ceará, Mato Grosso do Sul participaram, né, que são candidatos das chapas majoritárias. Serão inserções, de acordo com as fontes do PT, de 30 segundos, que serão viabilizadas ali nos horários de rádio e TV, que só vai começar lá no dia 28. Também houve vídeos, né, de acordo com as fontes, vão ter vídeos que serão gravados para os candidatos a deputado federal, para também atrair votos proporcionais para o partido. Segundo os senadores que acompanharam as gravações, como o senador Humberto Costa e Camilo Santana, o objetivo central da campanha é reequilibrar essas forças no Congresso Nacional e formar uma base sólida no Senado para fazer frente ao avanço da direita. O presidente também demonstrou otimismo com a pauta legislativa e, inclusive, o líder do governo no Congresso Nacional, Randolfo Rodrigues, disse que hoje confirmou, né, uma apuração que a gente já tinha feito mais cedo, confirmou que Lula deve se encontrar hoje à tarde com o presidente do Senado, Davi Alcolumbre, e a prioridade do governo é colocar em votação o fim da escala de trabalho 6-1. Vamos escutar então um trecho de Humberto Costa quando ele fala dessa correlação de forças no Congresso e que é o objetivo da campanha.
4: colocamos já de imediato como prioridade a eleição dos senadores. Todo mundo sabe como é difícil a vida no Senado hoje. A extrema-direita está trabalhando para tentar obter uma maioria absoluta no Senado e a nossa estratégia é fazer com que nós possamos eleger uma bancada lulista.
3: Bom, olha, Fernando, nas gravações de hoje, assim como na foto que Lula escolheu para aparecer nas urnas eletrônicas, o presidente usou um chapéu estilo Panamá. O acessório se tornou a marca da campanha do presidente rumo a esse quarto mandato. Foi adotado o uso inicialmente desse chapéu por recomendação médica, porque em abril ele retirou um câncer de pele de baixa gravidade ali na região da cabeça e depois fez sessões de radioterapia e foi aconselhado desde então a se proteger do sol e começou a usar com mais frequência esse chapéu que ele utilizou aí nessas gravações de hoje também com esses candidatos. A gente lembra que a resolução do Tribunal Superior Eleitoral proíbe adereços que dificultem a identificação visual dos candidatos, mas a corte ainda não recebeu nenhum registro de contestação sobre o uso do chapéu do Lula, de acordo com fonte também do TSE. Caso isso ocorra, o partido deve utilizar um precedente de 2022, quando o TSE liberou o uso de boné na urna a um candidato a deputado federal, Douglas Belchior, por razões socioculturais. A campanha eleitoral, a gente lembra, começa oficialmente neste domingo, dia 16 de agosto. Lula vai participar de um ato aí de início da campanha em São Bernardo do Campo, na Vila Euclides. E a propaganda de rádio e TV está marcada para o dia 28. Só para fazer um equilíbrio, Fernando, lembrando que assim como Lula, Flávio Bolsonaro, candidato do PL à presidência da República, também essa semana se reuniu com candidatos ao Senado, fez gravações, inclusive com a ex-primeira-dama Michele Bolsonaro, exatamente para esse início de campanha e logo em seguida para a propaganda de rádio e TV. Fernando?
2: Obrigado. Rani Veloso, com informações em Brasília.
0: De Brasília para São Paulo, Pedro Pupulin tem informação para a gente. Boa tarde, Pedro.
5: Oi, Tati. Oi, Fernando. Boa tarde para vocês e para todos que nos acompanham. O candidato do Missão à presidência, Renan Santos, afirmou nesta quinta-feira que o governo do ex-presidente Jair Bolsonaro, que na visão dele deveria ter combatido o crime organizado, aprovou menos leis na área do que o governo Lula, que, nas suas palavras, é alinhado a criminosos. O comentário, segundo o Renan, foi feito como uma provocação direta ao campo da direita. Eu separei um trechinho da explicação dele. Vamos ouvir.
6: Mais leis passaram porque este Congresso inclui o Centrão. Já entenderam que esta é a grande preocupação do brasileiro. E o Congresso fez maioria para passar, inclusive, PEC. Projetos de lei e PEC passaram com aumento de pena. O nosso deputado federal do Partido Missão, Kim Kataguiri, passou um projeto agora de aumento de pena para roubo, furto e receptação de celulares.
5: Agora, questionado diretamente sobre como faria para aprovar leis de combate ao crime durante o governo dele, caso vença as eleições, o candidato do Missão voltou a citar o clima favorável entre congressistas para essas aprovações, mas citou outros grandes desafios nas palavras dele. Para Renan, a grande questão está em mobilizar partidos, congressistas e governadores para aprovação de dispositivos que permitam estados de defesa e garantias de lei da ordem em territórios específicos ocupados por facções, operações que na visão deles são mais complexas. Agora, em relação aos governos anteriores mencionados por Renan, um dos marcos da gestão Bolsonaro foi a aprovação do pacote anticrime. A lei, entre outros pontos, altera critérios para a progressão de regime de presos. Já no atual governo Lula, o Congresso aprovou a lei antifacção, que entre outros pontos estimula uma integração entre estados e União para o combate ao crime organizado, além de um endurecimento de penas. Para fechar, as declarações de Renan foram dadas no Fórum Caminhos da Liberdade, em São Paulo. O evento ainda deverá contar daqui a pouco com a participação dos candidatos Romeu Zema, do Novo, e Ronaldo Caiado, do PSD. O presidente Lula e Flávio Bolsonaro, do PL, recusaram os convites. Eu volto com vocês, Tati e Fernando.
0: Obrigada, Pedro. Pedro Pupulin, em São Paulo.
2: E a gente volta a Brasília agora com informações de Felipe Igreja. Oi, Felipe.
7: Oi, Fernando. Oi, Tatiana. Olha só, o senador Flávio Bolsonaro não está conseguindo registrar a sua candidatura à presidência da República na Justiça Eleitoral, porque ele está aparecendo no sistema do TSE como sendo filiado ao partido Missão. O problema foi percebido pelos advogados de Flávio ao tentar subir no sistema do TSE documentos para o processo de registro da candidatura da candidatura do senador. Os advogados afirmam que não estão conseguindo concluir o processo e descobriram então essa mudança na filiação. O prazo para registro de candidaturas termina no próximo sábado, dia 15 de agosto, e a previsão era de que a equipe de Flávio realizasse esse cadastro no sistema da Justiça Eleitoral entre hoje e amanhã, mas não está podendo realizar isso nesse momento, porque para conseguir registrar a candidatura pelo PL, será necessário primeiro mudar a filiação do senador no sistema do TSE, já que inclusive o Partido Missão tem nome para a disputa pela presidência da República, que é de Renan Santos. Agora há pouco, o TSE divulgou uma nota sobre esse episódio, dizendo que não houve invasão hacker ao sistema da corte, mas sim o cadastro da filiação por parte de um representante do Partido Missão, ou seja, alguém com as senhas e com os logins do Partido Missão, de fato fez essa alteração e colocou Flávio Bolsonaro como se fosse filiado ao partido. O Partido Missão também se manifestou agora há pouco sobre esse episódio, disse que foi vítima de uma tentativa de filiação fraudulenta de Flávio Bolsonaro e que, ao notar essa tentativa de fraude, tentou no mesmo dia cancelar essa filiação de Flávio Bolsonaro, mas a ação foi rejeitada pelo TSE. O Partido Missão diz ainda que o gabinete do senador Flávio Bolsonaro foi informado dessa filiação fraudulenta desde o dia 2 de agosto. Eles encaminharam e-mails para a equipe de Flávio, os e-mails foram abertos, segundo Missão, mas não foram respondidos. A sigla disse que está à disposição também das autoridades para entender de fato o que aconteceu, que vai apresentar um relatório com todos os logins, e-mails e IPs para que as autoridades tenham acesso a esse caso, e afirmou que não compactua com filiações de natureza fraudulenta e repudia veementemente episódios dessa natureza. Já o TSE havia já informado sobre essa questão de que o login, a alteração foi feita de fato com uma informação, né, com dados do Partido Missão, diz que o presidente da corte enviou já uma representação para a Procuradoria Geral Eleitoral, para providências, e determinou também a instauração de um inquérito por parte da Polícia Judiciária, e que o PL, partido de Flávio Bolsonaro, já protocolou esse pedido de desfiliação do Missão, que já está inclusive sob análise. Não deve ser problema para Flávio Bolsonaro cumprir esse prazo de filiação. Ele tem até o próximo sábado à noite para poder fazer o cadastro no TSE. Apesar dessa confusão toda agora no sistema, isso deve ser alterado a tempo ainda do senador do PL registrar a sua candidatura. Há pouco também Flávio Bolsonaro publicou um vídeo dizendo que tentaram derrubá-lo, que o sistema tentou derrubá-lo, mas a candidatura será registrada dentro do prazo. Fernando.
2: Oh, tá certo, obrigado. Esse Felipe Igreja com informações em Brasília.
0: Não tá com cara de ser um engano, né?
2: Não.
0: Tá com cara de que alguém acordou hoje e disse, hoje eu vou zoar. Isso diz bastante, né, da qualidade dos nossos representantes políticos envolvidos nessa disputa para o cargo de presidente da República de um país como o nosso. Eita, vamos em frente. 2h20 agora. Karen Lemos tem informação pra gente em São Paulo. Boa tarde, Karen.
8: Boa tarde, Tati, Fernando. Boa tarde também para os nossos ouvintes. Um grupo empresarial do Nordeste, investigado por lavagem de dinheiro ligado a jogos de azar e apostas esportivas, movimentou mais de 2 bilhões de reais de forma suspeita entre 2022 e 2025. A Polícia Federal investiga esse caso, né? E investiga o advogado Nelson Williams como o possível operador financeiro desse esquema. A mansão dele aqui em São Paulo é alvo de um novo mandado de busca e apreensão. Segundo a Receita Federal, o grupo usava desde 2012 empresas abertas em paraísos fiscais, como Costa Rica e Curaçao. Na prática, o dinheiro das apostas saía aqui do Brasil como se estivesse pagando operações legítimas dessas empresas lá no exterior. Só que os investigadores afirmam que parte dessas operações não existia ou não tinha atividade econômica suficiente para justificar todos esses valores transferidos. A suspeita, portanto, entanto, é que o caminho pelo exterior servisse para dar uma aparência de legalidade a esse dinheiro e também esconder um patrimônio ilegal. O principal alvo é a PixBet da Paraíba. A Polícia Federal identificou pagamentos entre a empresa e a PixStar, que é apontada pela investigação como uma empresa fantasma sediada em Curaçao. A Receita também investiga se recursos de origem ilegal foram usados para pagar a autorização necessária para operar apostas legalmente aqui no Brasil. A operação chamada Arena cumpre 17 mandados de busca e apreensão em 5 estados aqui do Brasil. A justiça determinou ainda a apreensão de até cerca de R$1 bilhão em bens e valores. Bom, a defesa do advogado Nelson Williams disse que a relação entre o escritório dele e a PixBet é estritamente profissional e que recorre da prestação de serviços de advocacia e que a atuação do escritório se limita ao exercício regular da advocacia e não se confunde com as atividades empresariais dos clientes. E aí quem é Nelson Williams, né? Ele é dono de um dos maiores escritórios de advocacia empresarial do Brasil, soma mais de 1.400.000 seguidores em redes sociais. Ele ganhou notoriedade aí nas redes, né? Justamente por ostentar uma vida de luxo. Tem aí viagens de jatinho, carros importados e lições de autoajuda para empreendedores nos perfis dele. E essa não é a primeira operação envolvendo o advogado. Agora há pouco, mês passado, tá, o escritório dele foi alvo de uma outra investigação sobre a venda de créditos falsos de ICMS. O esquema teria sonegado R$3.800.000 em créditos tributários. Já em setembro do ano passado, Williams foi alvo da Polícia Federal por suposta participação naquele esquema de fraudes do INSS. Volto com você, Tati.
0: Obrigada. Obrigada, Karen. Karen Lemos, em São Paulo, trazendo os detalhes, portanto, desse mandado de busca e apreensão cumprido pela Polícia Federal contra um advogado em operação sobre apostas.
2: Agora são 2:23. Rio de Janeiro, mais informações com Júlia Viana. Oi, Júlia, boa tarde.
9: Oi, Fernando, boa tarde para você e para Tati. O Ministério Público do Rio apreendeu, numa operação que mirou bets ilegais, diversos veículos de luxo, aparelhos eletrônicos e dinheiro em espécie, incluindo dólares, euros, libras esterlinas, pesos chilenos e soles peruanos. A suspeita é que a quadrilha tenha movimentado R$1.400.000 entre 2022 e 2026, obtidos através de golpes aplicados nos apostadores. Essas investigações começaram a partir de denúncias recebidas pelo Ministério da Fazenda. A organização criminosa funcionava por meio de vários sites de apostas. Segundo a MP, nessas plataformas, os usuários eram impedidos de sacar o dinheiro que eles depositaram para realizar as apostas. Os recursos eram direcionados para empresas de fachada. Segundo a promotora Gláucia Rodrigues, uma análise das plataformas permitiu esclarecer todo o esquema dessa quadrilha.
10: Ao analisarmos esses sites, esses domínios, nós conseguimos chegar nas empresas, nas pessoas jurídicas que estavam recebendo, né, servindo como um escoadouro para os recursos depositados pelos usuários nessas plataformas de apostas ilegais. Essas empresas, esses sites, estavam também aplicando golpes nos consumidores, porque muito rapidamente esses sites entravam e saíam do ar, e quando saíam do ar, eles bloqueavam os recursos dos usuários, dos apostadores. Então, às vezes, o cara estava lá apostando há um tempo, colocando seu dinheirinho, quando chegava, atingia um determinado valor que ele tinha vontade de sacar, não conseguia, né? O valor era bloqueado e ele levava o prejuízo.
9: O dinheiro obtido através dos golpes era lavado por meio da conversão dos valores em criptoativos e pulverização em múltiplas contas e de remessas para o exterior. Segundo um relatório do Conselho de Controle de Atividades Financeiras, a movimentação de R$1.400.000 era feita pelas bets e resultou mais de 800 comunicações de operações suspeitas nos últimos 4 anos. Só uma das empresas envolvidas teria movimentado mais de R$100 milhões. Batizada de Aposta Suja, essa operação cumpriu ao todo então 7 mandados de busca e apreensão no Rio, em São Paulo e na Bahia, com apoio das promotorias desses estados, Fernando e Tati.
2: Tá, então, mais uma operação envolvendo apostas no país. Obrigada, essa informação de Júlia Vina, no Rio de Janeiro.
0: Do Rio de Janeiro para Belo Horizonte. Perdão. Informação com Marcelo Martins. Boa tarde.
11: Boa tarde, Tatiana. Uma jovem de Juiz de Fora, na zona da Mata Mineira, teria perdido 160 mil reais depois de acreditar em falsas promessas de trabalho na televisão e no mercado da moda. O caso é investigado pela Polícia Civil de Minas e outras 6 mulheres já procuraram a delegacia para relatar que também foram alvos do golpe. A investigação começou quando a primeira vítima venceu o concurso Miss Juiz de Fora Plus Size e, por isso, passou a receber propostas de programas de TV e trabalhos como modelo depois de vencer o concurso na região. A principal suspeita do crime é uma das organizadoras do evento. Ela teria criado um cenário de aparente ascensão profissional, utilizando comunicações que simulavam contatos de grandes emissoras de televisão e agências de modelos. Para convencer a ganhadora de que as propostas eram verdadeiras, a organizadora teria incentivado a participação em programas de TV, castings e desfiles, usando e-mails de produtores de televisão para criar endereços falsos e enviado mensagens a partir dessas contas para simular contatos profissionais. As propostas apontavam que produtores de TV do Rio de Janeiro estavam entre os possíveis contatos a serem feitos para divulgar a modelo. A investigada também teria criado uma espécie de sigilo para impedir que a jovem contasse sobre as supostas oportunidades. As investigações ainda apontam que, para conseguir os trabalhos, a vítima era orientada a pagar taxas para supostas entrevistas, participações em programas e outras oportunidades. Ela relatou que chegou a fazer empréstimos com a irmã e a usar o cartão do pai. Até agora, foram identificadas então transferências que somam cerca de 160 mil reais. Ainda de acordo com a Polícia Civil de Minas Gerais, já foram realizadas buscas na casa da investigada e apreendidos documentos e equipamentos eletrônicos. A Justiça também determinou o bloqueio de valores existentes em contas vinculadas à investigada. A organização do concurso se manifestou em uma rede social e afirmou que nada tem a ver com a situação e ninguém foi preso até o momento, Tatiana.
0: Tá bom. Vamos seguir acompanhando Marcelo Martins com informação em Belo Horizonte. Vamos para as principais notícias do dia.
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0: Quinta-feira, 13 de agosto de 2026. O Tribunal Superior Eleitoral informou que a filiação do candidato do PL à presidência da República, Flávio Bolsonaro, à omissão, foi feita por um representante do partido de Renan Santos. A informação que aparece no site do TSE mostra que o senador deixou o PL na quarta-feira e entrou no missão na sequência. A campanha de Flávio vai pedir à Polícia Federal a abertura de um inquérito. O prazo para registrar as candidaturas vai até sábado. A Polícia Civil e o Ministério Público do Maranhão realizaram uma operação contra os núcleos operacional, financeiro e logístico do Comando Vermelho em municípios do estado. A investigação também identificou ramificações da facção em outras unidades da federação, como Pará e Mato Grosso. Até o momento, 15 investigados foram presos. As vendas do varejo subiram 0,5% em junho, na comparação com o mês anterior, de acordo com o IBGE. Em maio, o setor tinha registrado alta de 0,3%. No período pesquisado, metade das 8 atividades avaliadas apresentou elevação. No campo positivo, o destaque foi o grupo Outros Artigos de Uso Pessoal e Doméstico, com crescimento de 2,4%. Já livros, jornais, revistas e papelaria apresentou queda mais intensa, 9,9%. A petroquímica Braskem está em discussões avançadas para um pedido de recuperação extrajudicial. A solicitação pode ser protocolada ainda neste mês. A medida tem o objetivo de equacionar mais de 10 bilhões de dólares em dívidas nas operações do Brasil, nos Estados Unidos e na Europa, segundo agências de notícias Reuters. A companhia tem uma proteção obtida por medida cautelar em junho, que vai até o próximo dia 24. No horário de Brasília, 2h31.
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2: Na CBN Vitória, agora são 2 horas 32 minutos. Muito boa tarde para você ligado aqui na Rádio Que Toca Notícia. Eu sou Alberto Borém e durante essa tarde de quinta-feira, dia 13 de agosto, permanecemos juntos com o que é notícia aqui no Espírito Santo. Destaque do site A Gazeta, o que o colunista e comentarista da CBN Vitória, Abdo Filho, chama de notícia ruim para Pax Partner e também para os sócios. A CVC, maior agência de viagens do Brasil, anunciou os resultados ao mercado. O prejuízo líquido da companhia mais do que triplicou no segundo trimestre desse ano, na comparação com o mesmo período do ano passado. 51 milhões de reais no negativo nesse ano, contra 15 milhões de reais no negativo em 2025. A receita líquida consolidada foi de 319 milhões, uma queda de 6% na comparação com o mesmo trimestre do ano passado. A essa altura, você pode se perguntar, e a Pax com isso? E o Espírito Santo com isso? Bom, a plataforma do Espírito Santo, que enfrenta uma grave crise, você sabe, capitaneou um fundo de investimento que tem 15% das ações da CVC. A Pax começou a comprar ações da CVC em 2023 e acelerou esse processo durante o ano de 2025. A questão fundamental, explica o Abdo Filho, é um modelo criado para atrair os investidores para o fundo. O investidor fica com a valorização. Se cair ou ficar estagnado, em princípio é um risco zero para o investidor, mas sim para a Pax. No começo dessa tarde, hoje, quinta-feira, as ações caíam quase 9%. Em um ano, a queda das ações é de 40%. Tem mais de 500 cotistas e 63 milhões de reais em patrimônio. No ano, essa desvalorização da cota está em 63,9%. Assunto de última hora, saiu tem 10 minutos na coluna do Abdo Filho. A gente traz aqui na CBN Vitória, é claro, um assunto que continua dando pano pra manga. Agora, 2h34.
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0: Maria Cristina Fernandes, boa tarde.
1: Boa tarde, Tati. Fernando, boa tarde, ouvinte.
2: Boa tarde.
0: Bom, Maria Cristina hoje se debruça sobre a decisão que permitiu a quebra de sigilo da fonte do jornalista maranhense Luiz Pablo. O sigilo da fonte é algo resguardado pela Constituição, imprescindível para o trabalho do jornalismo profissional. Bom, feita essa ressalva, Maria Cristina, dá para entender com que motivação, quais foram as razões que motivaram essa quebra do ministro Alexandre de Moraes, ou ele simplesmente ignorou o preceito constitucional?
1: Bem, Tati, seria bom que a gente conhecesse as razões, mas não houve aí, o ministro quebrou a fonte do jornalista, mas a sua decisão permanece em sigilo. Todo o processo está trancado. E com isso a gente não tem como saber o que o levou a fazer esse atropelo da Constituição, porque o artigo da Constituição, o artigo 5º da Constituição, diz que o sigilo do jornalista está resguardado quando necessário ao exercício profissional. Existe esta última frase. Mas para a gente saber, para a gente conseguir concluir que esta exceção se aplica à decisão do ministro, fica difícil, porque essa decisão poderia ter sido aberta e não foi. Aliás, até para a gente entender por que ela está no Supremo Tribunal Federal. Está lá por conta do inquérito das fake news, que está aberto aí ad eterno, né? Agora há quase 8 anos. É por isso que o ministro Alexandre Moraes se tornou prevento, ou seja, quando o caso entrou no Supremo, ele logo foi dirigido a ele. O fato é que esta quebra de sigilo levou a pronunciamento de 7 entidades, desde a ABRAGE, que é a Associação Brasileira de Jornalismo Investigativo, até a Sociedade Interamericana de Imprensa, protestaram. E tem as circunstâncias que eu acho que seria interessante a gente conhecer também. Bem, sobre o fato, a grande preocupação é o precedente, né? Porque por mais que as circunstâncias mostrem aí uma situação muito complicada no Maranhão, na política maranhense em que esse jornalista esteve envolvido, mas é o agravante. Eu falei com a Thaís Gasparian, que é talvez a advogada mais experiente em liberdade de informação. Ela tem um instituto de proteção de jornalista, atua nesse ramo há mais de 30 anos. Ela disse, olha, esse instituto do sigilo da fonte, cada país interpreta de uma maneira. Nos Estados Unidos, por exemplo, não é completo. Quando a segurança nacional está em jogo, o sigilo não vale. A gente teve aquele caso dos Panama Papers, que quem revelou aquilo ali teve que sair do país. Agora, no Brasil, só se aplica, só pode ser atropelado o sigilo quando o jornalista cometeu um crime, como, por exemplo, aceitar um suborno para publicar alguma coisa. Se isso não ficar aprovado, a quebra de sigilo é uma afronta à liberdade de expressão. Então,
0: nesse caso, todos os efeitos, há essa suspeita, Maria Cristina?
1: Pois é, o que que acontece? E aí eu vou ter que voltar um pouco.
0: Tá.
1: Porque o ministro do Supremo, Flávio Dino, elegeu-se governador do Maranhão em 14, e aí depois, 4 anos depois, ele tinha uma reeleição muito fácil, mas ele manteve o vice, que é o Carlos Brandão. E ele se comprometeu a manter e ele ficou, apesar de serem perfis completamente distintos. E quando ele deixou o governo, ao final dos 8 anos, para se candidatar ao Senado em 22, e depois ele virou ministro da Justiça e depois ministro do Supremo, o Brandão assumiu. E aí, alguns meses depois de ele ter tomado posse, um sobrinho do governador do Maranhão, até hoje no cargo, estava presente numa cena de um assassinato. O sobrinho foi abrigado no Tribunal de Contas, que era o que lhe deu o foro privilegiado, foro no Superior Tribunal de Justiça, e o executor do assassinato foi preso. A família teve preocupação com o que aconteceria com ele na prisão, acabou entregando o celular do marido ao Ministério Público do Maranhão. O fato é que este celular conhecido, né, quebrado o sigilo dele, descobriu-se que o caso tinha que ser federalizado, foi levado, o executor foi levado para um presídio em Brasília e o caso subiu para o Superior Tribunal de Justiça. E houve um apelo de habeas corpus e este apelo caiu no Supremo, com quem? Com o ministro Flávio Dino. Por sorteio, ele não viu suspeição na relatoria e aceitou. E aí, neste momento, porque são muitas histórias que se cruzam, vai entrar em cena nessa história um senador maranhense que o Brasil conheceu essa semana, que estava naquela piscina do Willer Tomás, daquele advogado que foi alvo de busca e apreensão, porque aparecem diálogos no inquérito do desvio do INSS entre este senador e um ministro do STJ, que era o relator do caso no STJ, e que envolvia uma mala de dinheiro. Isso apareceu no inquérito do INSS, mas o ministro André Mendonça compartilhou as provas com o ministro do Supremo. E isso ainda está em investigação, essa conexão dos dois fatos. O ministro, porque a suspeita é que este ministro do STJ pode ter recebido para dar uma abafa, não levar o julgamento adiante. O apelo que foi feito, né, pelo executor. O ministro Flávio Dino assumiu a relatoria do caso em outubro, e em novembro este jornalista, o Luiz Pablo, publicou informações sobre o deslocamento do ministro, da família do ministro, com fotos e vídeos dos seus filhos menores de idade nas suas atividades, e numa atuada de denúncia que eram carros públicos. E depois o Supremo informou que há um termo de cooperação da corte com os tribunais de justiça nos estados de origem dos ministros, que permite essa cessão de veículos. E aí os autos do processo do Dino receberam uma gravação de um ex-secretário do atual governador, em que ele ameaçava a família do executor, que está lá preso em Brasília, hoje está em prisão domiciliar. E este ex-secretário teve busca e apreensão determinada por Dino a partir desse áudio. Foram apreendidas armas, e lá no processo do Alexandre de Moraes descobriu-se, quebrando o sigilo do jornalista, que este ex-secretário era a fonte de informações sobre os deslocamentos da família do Dino. Então são duas histórias que se ligam. Identificou-se ainda uma movimentação de 100 mil reais que não está comprovado,
0: né?
1: Que este depósito demonstrasse que era um suborno para o jornalista publicar contra o Dino, um crime que supostamente justificaria essa quebra de sigilo. Então, o que a gente tem são três histórias que se cruzam, né? O inquérito das fake news, o INSS e este assassinato em São Luís, em 4 anos atrás.
0: Uhum.
1: Então, como está tudo em sigilo, a gente não tem como saber se essas alegações do ministro são procedentes para essa quebra de sigilo. Tudo que a gente pode concluir até o momento é que um direito constitucional dos jornalistas foi atropelado, e até segunda ordem é, de fato, julgar a revelia da Constituição.
0: Maria Cristina Fernandes conosco diariamente em Tudo é Política. Muito obrigada por hoje, Maria Cristina. Um beijo. Até amanhã.
1: Um beijo, Tati Fernando. Boa tarde aos ouvintes.
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3: 2h47 aqui na CBN Vitória. Informações agora da área policial. Um grupo suspeito de promover a migração ilegal de brasileiros para os Estados Unidos foi alvo de operação da Polícia Federal nesta quinta-feira. 5 mandados de busca e apreensão e 1 de prisão preventiva foram cumpridos em 3 cidades do Espírito Santo e em 1 cidade de Minas Gerais. As medidas foram executadas em Alto Rio Novo, Vila Velha e Aracruz, aqui no Espírito Santo. E em Mantena, Minas Gerais, cidade que faz divisa com o Espírito Santo. O principal investigado foi preso por determinação da Justiça Federal, mas a Polícia Federal não informou onde, em que cidade, ocorreu essa prisão. De acordo com a PF, o grupo utilizava dados pessoais e cartões de terceiros para comprar passagens aéreas de forma fraudulenta. Os bilhetes também eram adquiridos separadamente, com o objetivo de dificultar o rastreamento das viagens. Entre os brasileiros que teriam sido levados ao exterior, estavam menores de idade. Durante a Operação Broken Road, os agentes apreenderam celulares, armas de fogo e cerca de R$ 34 mil reais em dinheiro. A Justiça Federal também determinou o bloqueio e sequestro de bens avaliados em R$ 2,7 milhões de reais. Os investigados poderão responder pelos crimes de promoção de imigração ilegal, envio irregular de menor ao exterior e associação criminosa. Agora, 2 horas e 48 minutos.
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5: Gripes e resfriados têm sintomas semelhantes, embora sejam doenças diferentes, e podem aparecer mais durante o inverno. O resfriado geralmente dura de 4 a 5 dias, mas pode se prolongar por até 2 semanas, causando coriza, obstrução das vias respiratórias, febre baixinha, espirros e dor de garganta. O tratamento alivia os sintomas e é feito com analgésicos e antitérmicos. Para prevenir-se, é aconselhável lavar bem as mãos e o nariz. A gripe é causada pelo vírus influenza e, além dos sintomas do resfriado, causa febre alta e abrupta, dores no corpo e fadiga. Pode provocar complicações se não for diagnosticada e tratada corretamente.

0: Com a gente agora, Marcelo Nino, diretamente de Pequim, na China. Oi, Marcelo, bem-vindo mais uma vez, tudo bem?
1: Tudo bem, Fernando, e você?
0: Tudo bem. Tempo e temperatura em Pequim, vamos lá.
1: Estamos mais ou menos com 30 graus aqui, à sombra. No verão, Fernando.
0: É legal. Nino, hoje a gente vai falar sobre energia, sobre petróleo, porque a guerra no Irã aumentou o poder da China no cenário global em várias formas, e uma delas é muito surpreendente, chama muita atenção, porque o país ganhou poder sobre o preço mundial do petróleo. Conta pra gente, como é que isso aconteceu? De que forma?
1: Pois é, Fernando, a gente já conversou sobre isso aqui, né? Desde o início dos ataques dos Estados Unidos e de Israel ao Irã, em fevereiro. Existe um certo consenso entre os analistas de que, se de um lado os americanos são os principais perdedores, né, de outro a China está entre os que saíram ganhando com esse conflito. E não só em termos de prestígio, né, como, digamos, a potência confiável, mas também no setor econômico, porque aumentou o valor da indústria de energia renovável em que a China é líder global. E um efeito inesperado dessa guerra, justamente, e talvez também pode-se dizer indesejado para quem começou, né, que foram os Estados Unidos, é ter consolidado a China como uma espécie de fiel da balança no mercado global de petróleo, com controle sobre os preços do barril. E como é que é isso? Por que que isso aconteceu? Entre fevereiro e junho, a China reduziu pela metade o volume de petróleo que compra do mercado externo. Então, como a China é o maior importador de petróleo do mundo, isso ajudou a reduzir a demanda e, consequentemente, evitou uma disparada no preço do barril. No início da guerra, havia um temor de que o preço do barril de petróleo chegasse a 150 dólares, que é um patamar inédito, né? Só chegou perto disso na crise econômica global de 2008, ou mais até, devido ao fechamento do Estreito de Hormuz, né, por onde passa, por onde se movimenta 1/5 do petróleo mundial. Mas os preços do petróleo nunca passaram, ficaram ali no patamar dos 100 dólares. Isso, uhum, em grande parte, graças à queda na importação da China. Claro, houve outros fatores também, foram encontradas rotas alternativas pelos produtores do Oriente Médio, teve também uma liberação de petróleo, de reservas de emergência de países como Estados Unidos e Japão, mas o fator principal foi a intervenção, foi a ação da China. Antes da guerra, para se ter uma ideia, a China importava mais petróleo que a Europa inteira e teve uma redução significativa nesses últimos meses. E por que que ela conseguiu ter essa capacidade de contenção sem afetar a sua economia, Fernando? Primeiro, como a gente já conversou aqui também, a China se preparou para um momento de crise como esse. Acumulou uma reserva gigantesca de petróleo. Também, há anos, o país vem se afastando da dependência dos combustíveis fósseis, né? Tem investimento muito grande em energias renováveis, como solar, eólica e nuclear. E esse investimento agora está se mostrando vantajoso, e não só do ponto de vista econômico, mas geopolítico, né? Porque deu à China esse poder, um poder que costumava ser, e costuma ser, né, ainda, mas ainda principalmente dos produtores de petróleo, né, da OPEP. E Fernando, só para concluir, não deixa de ser uma ironia, né, porque no início da guerra dizia-se que um dos objetivos dos Estados Unidos atacar o Irã era enfraquecer justamente a China, porque o Irã é um fornecedor importante de petróleo, também um aliado político da China importante no Oriente Médio. Pois bem, não só o regime iraniano não caiu, como a China ficou mais poderosa em áreas inesperadas. Foi um cálculo tremendamente equivocado que provavelmente o presidente dos Estados Unidos, Donald Trump, nunca vai admitir.
0: Agora, Marcelo, qual que é o interesse da China em segurar o preço do petróleo? Por que faz isso?
1: Fernando, é uma pergunta que, como é difícil saber exatamente como...

0: a China opera, é uma pergunta que não tem uma resposta clara e tem realmente intrigado os analistas. Afinal, pensando, vamos pensar do ponto de vista da rivalidade geopolítica, talvez fosse até do interesse da China deixar rolar uma crise energética global, que iria causar ainda mais danos na reputação dos Estados Unidos, né, que iria ser acusado de ser o principal causador dessa crise, talvez também até prejudicar o seu grande rival aqui na Ásia, que é o Japão, e o Japão é totalmente dependente de petróleo importado. Mas tem outros interesses que provavelmente superam esses da rivalidade imediata. Primeiro, uma crise energética poderia causar uma recessão global, isso não interessa à China, a economia da China depende muito de comércio exterior, e não interessaria que houvesse uma recessão global. Segundo, essa queda na importação do petróleo já é uma meta antiga da China, já é uma meta que eles já incluíram em planos que eles elaboram há anos, né? A China investiu pesado na indústria de energias renováveis, se tornou o maior produtor de veículos elétricos, por exemplo, painéis solares, etc., não só por uma preocupação ambiental, que também existe, mas principalmente para reduzir a dependência de fornecedores externos, né? Aumentar a sua segurança energética. Então, no final das contas, se a China ganhou poder com a guerra, porque se preparou para uma emergência como essa, e depois de anos sob pressão dos Estados Unidos também. Tem aqui um elemento, né, histórico de traumas, de intervenções externas, então tem um mantra aqui que é permanente, que é de autossuficiência, de reduzir dependência externa. Agora, claro que fazendo um balanço geral dessa situação toda, né, de uma análise geral para concluir, o papel que a China tem tido nos mercados de petróleo, essa capacidade de estabilizar os preços, é um reflexo, né? Mais um reflexo da sua ascensão como potência econômica, né? Quanto mais a China cresce como potência econômica, mais poder ela tem de ditar os termos da economia global. Sempre ouviu dizer no mercado de petróleo que o controle de preços era exercido pelos produtores, né? E é, né? O controle de preços é exercido pela oferta, mas agora nós estamos vendo também o poder da demanda, né? No caso de um importador do tamanho da China, o poder é determinante. É, Fernando, lei básica de mercado, né?
1: Perfeito, perfeito. Marcelo Ninho, mais uma vez, obrigado pela participação aqui na CBN. Uma boa noite para você aí, até a quinta-feira que vem.
0: Um prazer, Fernando. Até a próxima.
1: Até a próxima. Daqui a pouco as informações do repórter CBN. Antes, uma informação que está publicada no New York Times contando a seguinte história, veja só. O Departamento de Segurança Interna dos Estados Unidos gastou 464 milhões num contrato sem licitação para comprar, veja só, 10 aviões. 10 aviões usados de uma empresa da Virgínia. E esse é um preço altíssimo, segundo a reportagem, mas o departamento alegou o seguinte: ó, não tenho tempo, é algo urgente, porque eu quero usar esses aviões para deportação de imigrantes indocumentados. Desde então, veja só, a compra foi feita em novembro de 2025, a frota está praticamente parada, segundo o jornal americano. Três das aeronaves são jatos executivos de luxo, esses três têm algum uso ainda. Os outros são sete Boeing 737, são mais antigos, que ficaram parados no aeroporto da Louisiana. Cadê a urgência nisso então? Outro detalhe importante: a empresa que ganhou essa boquinha se chama Daedalus Aviation Corporation, cujo presidente do conselho doou 10 mil dólares para o comitê político que apoiava a ex-secretária de segurança interna, Kristi Noem. Noem foi demitida em março. No lugar dela, assumiu Markim Mullin. E os contratos obtidos pelo jornal mostram que o valor do contrato aumentou 303 milhões no dia em que Mullin assumiu. E aqui vale uma explicação sobre a mudança na política de deportação nos Estados Unidos. Antes, eles estavam investindo em armazéns para manter pessoas presas por algum tempo. Agora, se os aviões realmente forem usados, o foco é a deportação cada vez mais rápida. Um exemplo disso é que sete armazéns que o departamento comprou agora estão sendo leiloados ou vendidos. Enquanto isso, 10 aviões que foram comprados por quase 500 milhões de dólares estão lá parados. 3 horas.
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0: quinta-feira, 13 de agosto de 2026. O Tribunal Superior Eleitoral remarcou para a próxima terça-feira reunião em que os ministros vão debater as regras para o uso de deepfake na campanha eleitoral. O caso veio à tona depois de o candidato ao Planalto, Flávio Bolsonaro, usar em uma convenção do PL um vídeo do pai, o ex-presidente Jair Bolsonaro, produzido com inteligência artificial. O encontro estava agendado para hoje. A Câmara dos Deputados aprovou em votação simbólica um projeto que autoriza o porte de armas de fogo para oficiais de justiça. A proposta estabelece que os profissionais poderão portar armas para defesa pessoal e que a autorização deverá constar na carteira funcional. O texto segue agora para o Senado. As inscrições para corridas de São Silvestre deste ano serão abertas em setembro. A prova deve reunir 55 mil atletas. O número é o mesmo verificado em 2025, quando houve um recorde de inscritos em razão das comemorações da 100ª edição da corrida de rua. A São Silvestre ocorre no último dia do ano na cidade de São Paulo. O risco do El Niño atingir intensidade muito forte entre outubro e dezembro subiu de 81% para 90%. Os dados são do boletim da Administração Oceânica e Atmosférica dos Estados Unidos. O fenômeno é caracterizado pelo aquecimento igual ou maior que 0,5 grau das águas do Oceano Pacífico Equatorial. O El Niño ocorre em intervalos irregulares, que variam de 2 a 7 anos, com duração média de 9 a 12 meses. O acontecimento gera impacto direto no aumento da temperatura global. No horário de Brasília, 3:02.
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1: 3:03, essa é a segunda hora do Estúdio CBN desta quinta-feira, 13 de agosto de 2026.
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1: Pois é, boa tarde.
2: Oi, Tati, boa tarde, Fernando.
3: Boa tarde.
2: Boa tarde, ouvintes.
1: O Zé hoje fala sobre Foto no Privado, título do livro do francês Simon Chevrier.
2: Uhum.
1: Meu francês está afiadíssimo hoje, vencedor do prêmio Goncourt de primeiro romance, certo?
2: Excepcional tua chamada.
1: Conta tudo.
2: Altíssimo nível essa chamada em francês que você fez, né? Tati, essa aqui é para quem gosta, os fãs aqui no Brasil, do Eduardo Louis.
1: Opa, não são poucos, né?
2: Não, não são poucos. Eduardo Louis, acho que cresceu muito nos últimos anos. Os livros dele têm circulado muito por aqui. A vinda dele para a Flip ajudou muito também. Eu acho que o Chevrier vai agradar a esses leitores. Eu acho que ele... Embora a questão autobiográfica do Eduardo seja a grande característica do Eduardo Louis, o Chevrier pega essa questão da autoficção ou do caráter autobiográfico da obra dele e expande para uma investigação artística, né, sobre uma imagem, sobre uma fotografia. Então acho que tem alguns aspectos assim que acabam ampliando mais essa discussão em relação à obra dele. Bom, ele estreou com tudo, né? Ele estreou ganhando esse prêmio, que é o prêmio mais importante da literatura francesa, que é o Goncourt, e o Goncourt do primeiro romance. Então, o romance de estreia dele foi premiado, já assim, já virou, tá totalmente no radar ali da imprensa e dos leitores franceses, né? Essa é uma história de um rapaz, é um jovem homem gay, né, que vive em Toulouse. É muito um romance de formação emocional, acho que talvez seja a principal característica. É alguém que se desencanta da universidade, não encontra um lugar assim em termos de carreira, acaba vagando assim, por empregos de baixa qualificação. Enquanto isso, vive uma vida emocional muito feita assim, de encontros fortuitos, toda essa cultura digital, né, dos apps de encontro. E também acaba, a partir de um dado momento, trabalhando como um garoto de programa. O Chevrier vai contar essa história por fragmentos, acho que ele monta isso de uma forma muito, muito hábil, assim. Então a história é muito dinâmica, é um livro curto, eu li ele realmente numa sentada, assim, acho que uma leitura contínua de umas 2 horas, você invade, mergulha no livro, e é um livro muito, muito bem escrito assim, nesse ponto. Acho que a grande virada dele, acho que é onde o livro realmente vai ganhar tração e vai assim, chamar muita atenção do leitor, é a partir do momento que esse narrador começa, se interessa por uma foto que ele vê numa casa de um amigo. É uma foto famosa de um fotógrafo muito importante nos Estados Unidos nos anos 70 e 80, que é o Peter Rujar. Por coincidência, Rujar hoje é um fotógrafo que está sendo hiper resgatado. Tem um filme do ano passado, do Ira Sachs, que é um diretor nova-iorquino, com a Rebecca Hall e o Ben Whishaw, que também falando da obra dele. Então ele é um fotógrafo que parece que muita gente está tentando resgatar a obra dele.
1: Como ele chama, Zé? Fotógrafo.
2: O fotógrafo é o Peter Rujar, H-U-J-A-R.
3: Tá, tem a ver com a capa, não?
2: Tem, a capa, a foto dele.
3: Então tá bom, yes. Nós vimos aqui, a capa chamou muita atenção.
1: A gente tava tentando desvendar isso na hora que você começou a falar do fotógrafo.
2: Essa é a foto que o narrador fica obcecado por ela.
3: Ouvintes, vamos ter que correr, não vou descrevê-la aqui não. Não, não, não.
1: Não, não, não, não, não, não, não, não.
2: Ele é da geração do Robert Mapplethorpe, né? Uma geração importante daqueles caras que retrataram ali uma cena nova-iorquina daquela época. E o narrador do livro fica obcecado pelo modelo dessa foto que vocês estão vendo aí, que vocês procuraram e acharam. E aí mergulha ali também numa investigação sobre essa imagem, né? E isso é muito interessante, assim, porque realmente o Rujar, além de ter sido esse personagem importante da cena nova-iorquina e ser um fotógrafo que hoje é muito estudado, que gera muito interesse, ele é uma das vítimas da AIDS, e uma coisa que vai acontecer no romance é o momento que explode a Covid, né? Então vão ser duas grandes epidemias que, de certo modo, ele vai tratar em paralelo, né? Nessa narrativa, no presente, da história do narrador, que vai vendo o mundo se fechar. Tem também a história do pai dele, que é um pai doente terminal e que nessa época da Covid ele não vai ter mais como contatá-lo, né, como está presente com ele. E ao mesmo tempo, nesse resgate da obra Rujar, vai mergulhar na toda aquela epidemia da AIDS nos anos 80. Né? Então acho que é um livro que trabalha muito sobre essa questão do luto, de certa forma, de algumas obsessões pessoais que a gente carrega, dos caminhos que a gente acaba encontrando assim para canalizar suas obsessões, muito sobre essas relações mediadas, né, pela tecnologia no mundo contemporâneo, mas acima de tudo acho que é um grande romance de formação emocional, assim, acho, de amadurecimento, de lidar mesmo com o crescimento individual, assim, nesse começo de vida adulta, né.
3: Zé, eu não sei se você falou no começo, eu estava lendo outras coisas aqui sobre ele, mas me chamou a atenção. O Chevrier tem 34 anos, o autor.
2: Pois é, ele é super novo.
3: Novíssimo.
2: Né? Não, e agora, realmente, com o prêmio, ele vira. O impacto do Goncourt numa carreira na França é um negócio impressionante. Né? Então,
1: mas olha só, assim, o Louis também não é. O Louis tem 33.
2: Sim, não, são todos muito jovens mesmo. A questão do autobiográfico, acho que foi um caminho também desses autores, né, de começar a circular também, né, a experiência de vida ficcionalizada por esses autores abriu um caminho, assim, até para um leitor conhecer um pouco melhor essa geração, ou no caso deles, gerações de homens gays, no caso do Louis, a questão social também tem um ponto muito forte, né. Mas também acho que tem um certo desalento nessa geração, né? Do ponto de vista profissional, de lugar no mundo, assim. Principalmente na Europa, acho que essa discussão é muito forte, assim. Por todas as questões que a gente vê, né? Uma crise no emprego, crise climática, crise da política. Tem uma questão, tem muitas crises permeando a vida contemporânea, acho que atinge muito esses narradores desses livros, né?
1: Nossa, fiquei super curiosa mesmo. Muito legal. Zé, faz aquele resumo para facilitar a vida do nosso ouvinte, por favor.
2: Então, falei hoje aqui no Clube do Livro de Foto no Privado, do Simon Chevrier, autor francês. Está saindo no Brasil pela Herculano, um editor excelente, trabalho gráfico maravilhoso, tradução do Alexandre Rabelo.
1: Muito legal. Zé Godoy está com a gente toda quinta-feira no nosso Clube do Livro, aqui no Estúdio CBN. Valeu, Zé. Beijo para você. Até a semana que vem.
2: Beijo. Até a semana que vem.
3: Valeu, Zé. 3:11, vamos a Brasília e a participação de João Rosa. Oi, João, boa tarde.
4: Oi, Fernando, boa tarde para você, boa tarde, Tati, a todos que estão nos acompanhando aqui na CBN. O presidente do Supremo Tribunal Federal, ministro Edson Fachin, prestou solidariedade ao ministro Flávio Dino e afirmou que reconhece que o colega e a família dele têm sido alvo de ameaças. Fachin disse que os fatos precisam ser investigados e que o Supremo vai colaborar para identificar e responsabilizar quem tiver cometido algum crime. A declaração foi feita durante a abertura da sessão do STF de hoje. Vamos ouvir um trecho.
5: Presidência do Supremo Tribunal Federal, em nome deste tribunal, manifesta solidariedade ao ministro Flávio Dino e reconhece que ameaças à segurança física dos ministros e familiares devem ser apuradas com rigor. A Secretaria de Polícia Judicial do Supremo Tribunal Federal colaborará com as autoridades públicas para a plena elucidação dos fatos.
4: Fernando, na sequência, Fachin também defendeu a liberdade de imprensa e o direito dos jornalistas ao sigilo da fonte. O presidente do Supremo afirmou que a corte reafirma o compromisso com a Constituição e com as liberdades fundamentais. Vamos ouvir também esse trecho.
5: A apuração de eventuais ilícitos deve dirigir-se e certamente vai dirigir-se à conduta que constitua objeto da investigação, jamais à atividade jornalística legítima exercida no cumprimento de sua função constitucional.
4: Fernando, é importante a gente contextualizar, porque as declarações ocorrem após críticas a uma decisão do ministro Alexandre de Moraes que autorizou uma operação de busca e apreensão contra o ex-secretário do governo do Maranhão, Raimundo Cutrim. Cutrim é apontado como uma das fontes de informações usadas pelo jornalista Luiz Pablo Almeida em uma reportagem sobre o uso de carros oficiais pela família do ministro Flávio Dino. A reportagem questionava o uso de um veículo do Tribunal de Justiça do Maranhão por Dino e seus familiares. Em nota conjunta, as associações de imprensa manifestaram profunda preocupação com o cumprimento do mandado de busca e apreensão, e as entidades também afirmaram que a medida levanta preocupações sobre a proteção do sigilo da fonte e a liberdade de imprensa. Eu volto com vocês.
3: Tá certo, obrigado. Essa informação de João Rosa em Brasília e o ministro do STF, Edson Fachin, prestando uma solidariedade ao ministro Flávio Dino, nesse caso envolvendo o jornalista. 13h14, o intervalo com o noticiário da sua região.
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8: Três horas 15 minutos na CBN Vitória, com muita informação. Agora sobre um acidente que aconteceu no início da tarde, no fim da manhã. Nairo Loureiro, muito boa tarde para você.
9: Boa tarde para você, Alberto. Isso mesmo. Boa tarde também para os nossos ouvintes, claro. Duas pessoas ficaram feridas após um Volkswagen Virtus bater em um poste na Avenida Leitão da Silva, como você disse, no início da tarde desta quinta-feira. O nosso repórter fotográfico Fernando Madeira foi até o local do acidente. Ele apurou junto à Guarda Municipal que o carro seguia no sentido Avenida Beira-Mar, quando o motorista teria sofrido uma convulsão e perdido o controle da direção. Quatro pessoas estavam no veículo. O motorista e o passageiro que estava no banco do carona ficaram feridos e foram atendidos por uma equipe do Serviço de Atendimento Móvel de Urgência. Os dois outros ocupantes não se feriram. As fotos e os vídeos desse acidente estão disponíveis no site agazeta.com.br, assim como outras notícias desta tarde.
8: Obrigado, Naira Loureiro, pelas informações, aqui atualizando a situação. Você que passa pela Leitão da Silva, imagino que a essa altura já não encontre mais o carro parado por ali. O trânsito flui bem nos dois sentidos, assim como na Reta da Penha, naturalmente. A gente atualiza durante a tarde as informações aqui na CBN Vitória. Agora 3h17.
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3: Tem mais aqui, ó, o trem e o metrô aceitam não só débito como crédito. Em Rio Grande da Serra, aceita cartão na estação Santos Imigrantes também. Obrigado.
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3: E a gente volta a falar sobre a situação na Colômbia, o terremoto que atingiu parte do país na segunda-feira. O Lucas Taveira em São Paulo tem aqui mais informações. Lucas.
12: Fernando, subiu para 273 o número de mortos pelo terremoto de magnitude 7,4 que atingiu a Colômbia nesta segunda-feira, como você disse. O novo balanço foi divulgado pela Unidade de Gestão de Desastres da Colômbia nesta quinta-feira. O número de desaparecidos caiu para 377 pessoas e o de feridos para 3.824. Mais de 53 mil pessoas foram afetadas pelo desastre. As esperanças de encontrar mais sobreviventes do forte terremoto que aconteceu no início desta semana diminuíram nesta quinta-feira, viu, à medida que as equipes de resgate restringiam as buscas. Em Cali, a terceira maior cidade do país, as equipes desviaram a atenção dos esforços de busca e resgate para remoção de escombros na maioria dos locais. As primeiras 72 horas depois de um terremoto são consideradas decisivas. Depois desse período, as chances de encontrar pessoas com vida sob os escombros caem de forma significativa. Nesta quarta-feira, o presidente da Colômbia, Abelardo de la Espriella, anunciou que os trabalhos de busca continuarão. Segundo ele, o impacto do desastre é enorme e exige uma forte resposta do governo. Em Cali, uma das regiões mais afetadas, máquinas pesadas ajudam na retirada de entulhos e na abertura de espaços entre estruturas destruídas. Mesmo com a redução das chances de sobrevivência, as buscas continuam com cães farejadores e equipes especializadas. Casos de pessoas encontradas com vida ainda mantêm a esperança das famílias, como uma paciente internada que permaneceu 3 dias presa nos escombros de um hospital destruído. A mobilização internacional também aumentou. Cali recebeu as primeiras 50 toneladas de ajuda humanitária enviadas por El Salvador. O Peru mandou outras 8 toneladas de mantimentos. Já o Brasil também anunciou o envio de ajuda humanitária. A Espanha também iniciou o envio de um primeiro pacote de 1 milhão de euros em ajuda emergencial, depois de confirmar a morte de um cidadão com dupla nacionalidade. Outros 12 espanhóis continuam desaparecidos. O governo colombiano decretou estado de emergência econômica para acelerar o envio de recursos à reconstrução do país. A prioridade é recuperar estradas, aeroportos, escolas e unidades de saúde atingidas pelo terremoto. Fernando?
3: Obrigado. Essa informação de Lucas Taveira em São Paulo. Na última edição do Mundo em Meia Hora, está disponível para você em podcast, no Spotify, qualquer tocador ou no site da CBN. Eu fiz uma entrevista com Érica Cepeda. Ela é uma argentina, mora em Cali há 6 anos e relatou pra gente como era a situação lá. E naquele momento ela dizia o seguinte: não tem ninguém de fora aqui, só os colombianos estão pegando entulho por entulho com as mãos, porque a ajuda internacional não havia chegado ainda. Lucas falou que agora realmente está chegando. Ela que vive num prédio de 5 andares, mora no quarto, tremeu muito durante o terremoto, todos tiveram que sair, não chegou a ruir, não chegou a cair. Só que ela está fora de casa porque está abalada a estrutura, ela estava esperando alguém ir até lá para falar assim: pode ou não pode entrar para pegar as coisas. Bom, simplesmente estava lá, estava na casa da sogra. Então ela relata muito bem o que estava acontecendo por lá. Está na última edição do Mundo em Meia Hora. Vamos agora a Belo Horizonte com Ana Nunes. Oi, Ana, boa tarde.
1: Oi, Fernando, boa tarde para você, boa tarde para o ouvinte. O segundo tribunal do júri da comarca de Belo Horizonte condenou a 67 anos de prisão um integrante da torcida Mafé Azul, que participou de uma emboscada contra um ônibus de torcedores do Atlético em Belo Horizonte, deixando um morto e 9 feridos. O réu, Samuel Paixão de Souza, foi considerado culpado pelos crimes de homicídio consumado e 6 tentativas de homicídio. O conselho de sentença foi formado por 5 homens e 2 mulheres. O veredito foi definido nessa quarta-feira durante o julgamento, que durou mais de 12 horas. O réu, que respondia em liberdade, não compareceu ao júri e por isso teve a ordem de prisão decretada pela justiça após a condenação. Ele agora, portanto, é considerado foragido. Conforme o promotor de justiça do Tribunal do Júri aqui de Belo Horizonte, Rodrigo Ladeira, a decisão foi justa e deve servir de exemplo para evitar novos conflitos entre as torcidas de futebol aqui de Minas Gerais.
13: A Sociedade de Belo Horizonte, analisando as provas do processo de forma muito sóbria e justa, condenou o último réu que ainda não havia sido submetido a julgamento. Teremos, dentro de poucas semanas, mais um Atlético e Cruzeiro, e a esperança é que isso sirva como desestímulo, ou pelo menos uma reflexão, notadamente pela liderança dessas torcidas organizadas, para que não mais estimulem ou mesmo protagonizem esses atos de extrema violência.
1: Pois é, Fernando, segundo a denúncia criminal, o ataque aconteceu em novembro de 2021, quando integrantes da torcida do Cruzeiro cercaram um ônibus que transportava atleticanos e usaram coquetel molotov, bombas, pedras, barras de ferro e pedaços de madeira para atacar os rivais. O torcedor do Atlético, Matheus de Freitas Ferreira, de 20 anos, ficou gravemente ferido e morreu 2 dias depois em um hospital. Outras 9 pessoas também ficaram feridas nesse ataque. O julgamento dessa quarta foi desmembrado de um outro processo realizado em julho deste ano, também contra réus nesse mesmo caso. Na ocasião, outros 3 integrantes da organizada do Cruzeiro foram julgados e condenados pela participação nessa mesma emboscada. Eu volto com você.
3: Obrigado, Ana Nunes, com informações em Belo Horizonte. Vamos falar o seguinte.
1: Vamos.
3: Eu contei aqui no noticiário local em São Paulo sobre a dificuldade de pagar ônibus com cartão de débito. O que acontece? Eu recentemente fiz uma viagem a Londres e achei uma baita facilidade, porque onde você vai, qualquer transporte público lá, você paga o seu débito. No metrô, por exemplo, quando você entra, ele vai lá e fala assim, ó, o sistema de metrô e trens de Londres está verificando seu cartão. Aí você anda a cidade inteira, tal, tal. E lá tem preços diferentes, tarifas diferentes para horário de pico, para linhas diferentes.
1: Região da cidade.
3: E exatamente, quanto mais periférico, mais barato, mais central, mais caro. No final do dia, ele faz um apanhado de tudo que você fez na cidade, vai lá e cobra. Se você anda muito...
1: Com o seu cartão.
3: Paga, exatamente, paga, cai no meu cartão.
1: Tá.
3: O ônibus entrou, passou o débito, entrou, tal, tá tranquilo. E em São Paulo, é uma grande dificuldade. Hoje existem 12 linhas e alguns terminais que aceitam cartão de débito.
1: Mas enfim, até a gente descobrir, né, se
3: exato,
1: é a linha que eu pego.
3: É uma loteria. E aí falei isso aqui no local, vários ouvintes estão mandando. Inclusive assim, já tem participação de gente de Maceió. O Léo Moraes fala, Maceió aceita tanto crédito e débito. Eu perguntei, no ônibus? Ele, sim, no ônibus. Tem mais participação de... Eu quero saber da sua cidade. Se o ônibus na cidade onde você está aceita débito, se é fácil. Porque em São Paulo você tem que ter um bilhete único. Você carrega seu bilhete único. Você tem que ir até um pórtico, assim, como se fosse um sistema para validar, para depois usar. Eu perdi o meu recentemente, aí não consegui. Fui tentar pegar um ônibus, não tinha dinheiro. Aí tava sem cartão.
1: Foi a pé.
3: Foi a pé, porque não tinha como pagar. Quem é que anda com dinheiro hoje na carteira, gente?
1: E tem muitos ouvintes escrevendo para cá dizendo da mesma dificuldade, né? É, da linha Minha linha tem. Ah, legal, a linha que você pega todo dia, mas é uma de 12 numa cidade desse tamanho.
3: Paulo, exatamente.
1: Tem gente da Grande São Paulo dizendo, aqui pode, né, nos municípios da Grande São Paulo. Aqui eu consigo pagar com meu cartão de débito. E você aí, na sua cidade, como é que funciona o transporte público? Você pode passar na catraca o seu cartão de débito e seguir sua viagem?
3: Por exemplo, aqui tem a participação de um ouvinte que fala que tirou uma foto de Ribeirão Pires, que é uma cidade na Grande São Paulo, que lá tem um comunicado importante, encerramento do pagamento em dinheiro. Lá vai acabar. Visando segurança coletiva, com implementação do ônibus seguro na cidade, a partir de 1º de setembro de 2026, não será mais aceito pagamento em dinheiro. Aí você baixa o aplicativo gratuitamente, faz o cadastro, faz o crédito, coloca ali o dinheiro, é o aplicativo BusPay, entra e paga. Olha que legal.
1: Mas não aceitar dinheiro eu acho ruim.
3: Acha ruim?
1: Eu acho ruim, tem que aceitar, pô. Dinheiro é dinheiro, a moeda que se usa. Pode ser.
3: É, outra coisa, participação aqui. O Walter, olha só essa do Walter, a esposa dele, a Márcia, presenciou uma seguinte situação. O passageiro tinha só cartão de débito no bolso, não era aceito. Olha o que ele fez, ele passou um Pix pro cobrador, que passou o seu próprio bilhete, ele terceirizou o pagamento para poder usar. Olha que facilidade!
1: Nossa, essa moda pega.
3: Olha assim, Sil já entrou no ônibus onde o cobrador não tinha. Ninguém tem troco, gente. Não tem troco. Você vai com 50 no ônibus, o cara vai fazer assim, 10 pela frente. E ela conta assim, ó. Em várias situações, quando fui passar a catraca e aí tinha deixado o bilhete em casa, tava assim. Em todos esses momentos, o cobrador disse que eu poderia descer pela frente porque ele não tinha troco. Nunca me impediram de prosseguir. Os cobradores muito educados e solícitos. Porque o que eles vão fazer?
1: Exato.
3: Então lá, eu só tô aqui. Eu cheguei, o meu caixa não tem uma moedinha. O cara chega lá com 50, não passa.
1: Janaína falou que não precisa nem ser 50. Se for cedo demais, 20 já não tem. Troco pra 20 já não rola.
3: Em Brasília, tem aqui, Simone.
1: Em Brasília, 3,29.
3: Aqui não aceitam mais dinheiro. Pagamento só débito, crédito e bilhete único. Em Ponta Grossa, Paraná, só aceita cartão, dinheiro, não mais. Não tem cobrador mais.
1: Eita.
3: O cobrador sabe que é legal também, gente? É quando ele ajuda quem precisa.
1: Isso.
3: Um cadeirante, uma pessoa com dificuldade de mobilidade, eles dão uma baita força.
1: Sim. Além de nos localizar também numa cidade desse tamanho. E eu digo, é no próximo que eu tenho que descer?
3: Ele
1: te ajuda a falar, não, é no seguinte, é daqui a 2. Ah, tá bom, obrigado. Não, já foi. Aí realmente seria um pouco mais difícil. Eu ia ter que fazer igual o Fernando. Fazer o quê? Descer e ir a pé.
3: Mas aqui, ó. Bom, agora para Buenos Aires. A Mônica, uns 10 anos, estava em Buenos Aires, chovia muito.
1: Eu passei por isso.
3: Entraram no ônibus, descobriram que só aceitava moeda. Juntaram todas as moedas que tinham, não era suficiente. E aí o que aconteceu? Os passageiros do ônibus ajudaram o pessoal a pagar.
1: Sim. A Janaína pediu dinheiro de banco em banco do ônibus pra poder passar a roleta, tá?
3: Onde?
1: Em Buenos Aires.
3: Chique, em Buenos Aires. Então é isso, gente. Tudo isso surgiu da dificuldade de andar de ônibus.
1: Janaína falou que, além de tudo, ainda perdeu o ponto. Foi descer lá em Avejaneda. Eu tive problema em Buenos Aires. Eu não sei se foi a última ou penúltima vez. Já faz uns anos, mas você tinha que ter o bilhete. Você não podia ter o grana. Tinha que ter o bilhete.
3: Gledson, vamos agora para Vitória. Grande Vitória, no Espírito Santo. Somente aceita cartão do sistema de ônibus que é chamado GV Bus. Sem cobradores. E aqui os motoristas também embarcam e desembarcam cadeirantes. Ah, que legal.
1: Bom.
3: Então é isso, gente. São Paulo, a maior cidade da América Latina. 12 linhas aceitam débito, alguns terminais. E quem não tem, quem tem 50 não entra, não paga.
1: Aí é aquele famoso cinto, né?
3: Sinto muito.
1: 3h32.
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0: quinta-feira, 13 de agosto de 2026. O candidato à presidência da República pelo Missão, Renan Santos, chamou o senador Flávio Bolsonaro do PL de farsante. Ele afirmou ainda que a família do ex-presidente Jair Bolsonaro enganou o Brasil produtivo. A declaração foi dada durante um evento com empresários realizado em São Paulo. A Polícia Federal deflagrou a Operação Monte Sinai, que investiga suspeitas de fraudes em licitações, desvio de recursos públicos, lavagem de dinheiro, ocultação de patrimônio e crimes contra a ordem tributária no Maranhão. A investigação envolve emendas do deputado federal Josimar Maranhãozinho, do PL. O parlamentar, no entanto, não é alvo da operação. Segundo a PF, a investigação começou a partir de análises feitas pela Receita Federal e pela Controladoria Geral da União. Ao todo, foram cumpridos 9 mandados de busca e apreensão autorizados pelo Supremo Tribunal Federal. Um torcedor do Cruzeiro foi condenado a 67 anos de prisão pela participação numa emboscada contra um ônibus com torcedores do Atlético em Belo Horizonte. O ataque aconteceu em novembro de 2021. Uma pessoa morreu e 9 ficaram feridas. Segundo a justiça, o réu não compareceu ao julgamento e, diante da ausência, a juíza responsável pelo caso determinou a expedição de um mandado de prisão contra o homem. O chefe de uma unidade paramilitar iraniana afirmou que o Estreito de Hormuz está sob controle da gestão da República Islâmica. Ele deu a declaração um dia depois de o presidente Donald Trump dizer que os Estados Unidos mantêm o domínio total da via marítima. O chefe da unidade paramilitar do Irã afirmou que o líder americano tenta minar a popularidade de Teerã no Oriente Médio. No horário de Brasília, 3:34.
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0: Ana, boa tarde.
1: Olá, boa tarde.
0: Boa tarde. Nayara Bertão, boa tarde.
2: Oi. Olá, tudo bom?
0: Tudo bem. Bom, hoje Ana e Nayara falam sobre investimento para aposentadoria além do INSS. A gente sempre fala que quando vai falar de aposentadoria, expectativa de vida das pessoas está aumentando, sistema previdenciário pressionado pelo envelhecimento da população. E não só isso, né? Mais gente dependendo do benefício, menos gente contribuindo para esse cofre, de onde sai esse dinheiro. E o INSS fica cada vez mais irreal achar que vai dar conta de tudo, né? Que vai ser suficiente para manter o padrão de renda, o padrão de vida depois de parar de trabalhar. É com você, Nay? Você começa, Nay?
2: Sim, Tati.
0: Essa é uma situação que a gente sempre traz aqui e que os governos vão ter que lidar com isso, né? Porque menos gente contribuindo, mais gente para receber. O benefício do INSS, ainda que você contribua com o teto, não é exatamente um valor que, para quem mora em grandes cidades do Brasil hoje, seja suficiente. Tem saída isso aí?
2: Pois é, saída até tem, né? Que a Ana vai trazer ali no detalhe, mas basicamente é conseguir guardar dinheiro e investir para o longo prazo. Mas eu, por exemplo, estou com 38 anos, pelo menos uns 25 aí, eu queria menos, né? Mas pelo menos uns 25 aí ainda trabalhando arduamente. Eu não sei o que vai acontecer, né, em 25 anos, mas uma coisa eu sei: dificilmente eu, só com a aposentadoria ali pública, que eu contribuo, eu vou conseguir viver. Então, realmente é uma situação em que todo mundo tem que pensar, principalmente, né, quem está aí na faixa de 30, 40 anos, ainda tem um tempo aí para também, né, juntar esse dinheiro. Mas acho que aí trazendo um pouco aqui de dados, né? A gente já está vendo, por exemplo, um movimento que é positivo e negativo, eu já explico por quê, mas de investimentos cada vez menores em previdência privada. Então, os dados, por exemplo, da Federação Nacional de Previdência Privada e Vida, que é a FENAPREV, dados recentes que saíram na última semana, mostram que há já um saldo menor esse ano, nesses primeiros meses, aí 6 meses de 2026, menores do que no ano passado, no mesmo período. E aí, considerando planos de previdência PGBL e VGBL, que são os mais clássicos, digamos assim, né? E o saldo total também das aplicações do estoque, né, nesse tipo de investimento, também vem diminuindo. E aí, o que os especialistas olham para isso e conseguem entender os sinais, né? Um primeiro sinal muito claro as pessoas estão com menos dinheiro disponível para conseguir guardar e investir. Seja porque, né, a gente vem falando aqui, aumento das despesas, dívidas, né, a renda cada vez mais comprometida com pagamento de empréstimos e outras tantas coisas que vêm surgindo. Mas também tem bastante gente, e aí é o lado positivo que eles estão vendo, diversificando os investimentos. Em vez de só colocar nessa previdência tradicional ali, que é o fundo de previdência PGBL e VGBL, procurando outras alternativas aí também de longo prazo, né? Também com esse olhar da aposentadoria, mas em, por exemplo, títulos de renda fixa, né, que são ou títulos públicos ou títulos bancários, de crédito corporativo, que tenham ali essa característica de longo prazo também. Então, acho que esse é o lado positivo, digamos assim, desses números da FENAPREV. Mas, de fato, né, tem muitos brasileiros que não estão conseguindo. E aí, até numa matéria do Valor Invest, eles citam, por exemplo, o crescimento do interesse dos títulos do Tesouro Renda Mais, que é recente, coisas de 2, 3 anos que a gente tem esse título do Tesouro, que funciona justamente como ali nesse esquema de previdência, que é você acumula ao longo dos anos um dinheiro, né, e numa data escolhida você passa a receber uma renda mensal por 20 anos, 240 meses. Então, também essa opção, por exemplo, tem crescido. Então, o lado positivo não necessariamente, né, tá todo mundo deixando de pensar no longo prazo. Acho que sim, tem uma parcela ali das pessoas que estão com dificuldade, mas tem uma outra parcela que, além desses fundos tradicionais, está olhando outros produtos que começam a surgir no mercado. E aí, por fim, acho que vale citar aqui, teve também uma mudança no imposto, no Imposto sobre Operações Financeiras, que é o IOF, que ele passou a incidir sobre os aportes do VGBL, que é um tipo de, né, de modalidade, e aí também muita gente se desinteressou, principalmente quem tem bastante dinheiro, por esse tipo de modalidade. Então também ajuda a explicar. Ou seja, está tendo movimentações positivas e negativas aí quando a gente fala de previdência privada.
3: Ana, vamos lá então falar sobre opções que algumas pessoas podem ter hoje de investimento de longo prazo, justamente o indicado para quem ainda tem, digamos assim, algum tempo até diminuir o ritmo de trabalho ou até deixar de trabalhar para viver, digamos assim, de renda, né?
1: O cardápio, Fernando, é bem farto. A gente tem aqueles instrumentos que foram pensados para isso, como a Nath citou, que são os produtos para a Previdência mesmo, mas hoje a gente tem muitas opções. Os próprios fundos de investimentos tradicionais têm, assim, uma variedade absurda, desde aqueles mais conservadores até mais arrojados, com diferentes modalidades, e a alíquota de imposto de renda desses produtos mínima é de 15%. Então, quando se pensa no longo prazo, pode ser uma opção. A gente tem esses planos que são as letrinhas lá, VGBL, PGBL, que foram pensados para isso, e alguns têm vantagens interessantes, abatimento da base de cálculo do imposto de renda, investimentos com mais de 10 anos têm uma alíquota ainda menor de imposto. Então, são produtos que foram desenhados e pensados para esse longo prazo. E o que, que é esse longo prazo? Mais de 10 anos. Então, isso é um ponto importante. A gente tem também o próprio Tesouro Renda Mais, que, por incrível que pareça, né, ele é muito recente, é de 2023, e já tem ganhado aí a simpatia de muita gente. Então, está tendo uma aceitação boa, para você ter uma ideia, né, de julho de 2025 para junho de 2026, quase foi um crescimento de quase 100% da procura por esse produto. E o Tesouro, ele tem também pensado em tipos diferentes de títulos, beneficiando diferentes objetivos, e aqui tem um para esse pensamento de longo prazo. Então, o que dá para ver é que hoje você tem mais opções. Mas o que, que é interessante a gente pensar aqui nesse desafio da escolha de como a gente constrói essa vida previdente para que a gente possa ter esse resultado que você disse, diminuir a renda ativa e tentar viver mais da renda passiva, que aí em algum momento da nossa vida a gente vai viver assim, né? A discussão é escolher, assim, entre essas opções, mas a gente também se dá conta de que a gente precisa, de fato, fazer um esforço adicional. Tem uma pesquisa que eu sempre gosto de trazer, e eu fui pesquisá-la para trazer para cá hoje. Cerca de 60% das pessoas, que é um dado da Ambima, do Raio-X do Investidor, acreditam que viverão do INSS na sua aposentadoria. Então, a despeito da gente ter falado tanto de que da reforma, né, como a Tati trouxe no começo, menos pessoas contribuindo, a gente tem mais trabalho informal, isso faz com que as pessoas contribuam menos para o INSS, o fato da população estar envelhecendo, a gente tem uma questão muito séria, e ainda as pessoas acreditam que vão conseguir viver com esse recurso. Então, é importante, né, que a gente entenda que o recurso do INSS é um complemento. É um complemento importante, por isso a importância de se contribuir, porque não é só a renda, é uma seguridade social, por isso que chama, né, Instituto Nacional de Seguridade Social, ele segura também o contribuinte de outras coisas importantes, mas a gente tem que se dar conta de que esse sistema oficial, ele tende a oferecer uma cobertura que é proporcionalmente menor no futuro, então a prioridade é a gente pensar no nosso próprio caminho. E eu gosto de dizer o seguinte, né, tudo começa com um bom planejamento. Muitos investimentos de longo prazo acabam não dando certo, ou a gente tem que desmontar essas estratégias de longo prazo, porque o planejamento não foi feito de maneira muito detalhada. O que eu quero dizer com isso? Você pensa no investimento de 10 anos, só que acontece alguma coisa e você precisa do dinheiro em 2 anos. Isso é o pior cenário. Por isso que o primeiro passo de se pensar na aposentadoria é começar um planejamento, entender qual é a sua necessidade, qual a renda que você quer ter no futuro, qual o esforço que você precisa fazer no presente para você complementar esse teu plano lá para frente e isso ser sustentável, porque muita gente acaba querendo, mas não conseguindo por falta de planejamento.
3: Ana, olha só, o Luiz conta que é pensionista do INSS, quando ele recebeu o primeiro benefício, janeiro de 2002, na época correspondia a aproximadamente 4 salários mínimos. Hoje, o benefício é de aproximadamente 1 salário mínimo e meio.
1: Essa é uma realidade enorme.
2: Isso que faz relativamente pouco tempo, né? Imagina quando a gente pensar daqui 20, 30 anos.
3: Exato.
1: Tá bom. E tem muita gente, Fernando, que rapidinho aqui, desculpa, Nay, é que quando, dependendo do extrato social que a gente está falando, a aposentadoria do INSS vai dar essas pessoas uma previsibilidade de renda que muitas vezes essas pessoas não tiveram na fase laboral, ou seja, na fase de trabalho. Então, ela é importante para muita gente, mas essas pessoas que acreditam que será um substituto de um padrão de vida que tem na vida ativa, pode se decepcionar, por isso a importância de construir esse patrimônio independente.
0: Muito bem. Vocês estão recebendo dúvidas dos ouvintes, assim, se eu quiser saber como é que eu chego no fim do mês no Azul, eu posso escrever para vocês, como é?
2: Sim, com certeza, tem que escrever, aliás, né, pra gente, que aí ajuda, que subsidia, né, a gente trazer temas que realmente interessam. Eu vou passar o e-mail aqui pra gente, que é no fim das contas, né, tudo junto, no fim das contas, @cbn.com.br, no fim das contas, @cbn.com.br.
0: Muito bem, beijo pra cada uma, obrigada por hoje, até terça-feira.
1: Até terça.
2: Boa tarde, pessoal.
3: Beijo. Tchau,
2: até.
3: Gente.
0: Terças e quintas tem No Fim das Contas aqui no nosso estúdio CBN.
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7: Na CBN Vitória agora são 3 horas 48 minutos. Mimoso do Sul investiga 8 casos de febre maculosa depois de 2 mortes pela doença. Quem conta os detalhes é a Beatriz Calimã.
8: Mimoso do Sul, no sul do Espírito Santo, está em alerta por causa da febre maculosa. O município investiga 8 novos casos suspeitos da doença e confirmou neste ano 2 mortes relacionadas à infecção. A situação preocupa principalmente moradores que vivem ou trabalham em áreas rurais. A doença é transmitida pela picada do carrapato estrela, que pode carregar a bactéria responsável pela febre maculosa. Diante dos casos notificados, equipes da Vigilância Epidemiológica de Mimoso do Sul estão percorrendo áreas de pastagens e regiões próximas a rios para capturar carrapatos. Os parasitas coletados são encaminhados ao Laboratório Central de Saúde Pública do Espírito Santo, LACEN, onde passam por análise para verificar a presença da bactéria causadora da febre maculosa. Segundo a Vigilância Epidemiológica do município, os resultados das amostras ainda são aguardados. A febre maculosa pode ser transmitida pelo carrapato estrela. O parasita pode se infectar ao se alimentar do sangue de animais contaminados, como capivaras e cavalos. Quando um carrapato infectado permanece preso à pele de uma pessoa por determinado período, existe o risco de transmissão da bactéria. A recomendação é evitar sempre que possível áreas de mata, pastagens, locais próximos a rios, onde possa haver a presença de carrapatos. Febre, dor de cabeça, dores no corpo, náuseas e manchas na pele estão entre os sintomas da febre maculosa. A orientação é procurar atendimento médico caso elas apareçam, principalmente somente após a passagem por áreas onde há possibilidade de contato com carrapatos. O técnico em vigilância epidemiológica, Tiago Santiliano, explicou que, ao apresentar esses sintomas, é necessário que se procure a unidade de saúde mais próxima e comunique ao profissional de saúde que esteve em área rural. Outra recomendação importante é retirar o animal com auxílio.

0: Presidência da República, Renan Santos, do Missão, disse que pode provar que o e-mail de Flávio Bolsonaro foi utilizado para confirmar a filiação dele ao partido. Segundo um documento da área de tecnologia do Missão, foi informado, então, no dia 2 de agosto, os dados utilizados por essa pessoa, que não se sabe quem, que filiou Flávio ao Missão. Consta o endereço do candidato como Rua dos Bandidos, número 166, bairro Miliciano, Rio de Janeiro. O CPF também é incoerente com um CPF de verdade, porque ele vai numa sequência de 1 a 9 com o final 09. Renan Santos ainda disse no X que nós temos como comprovar que alguém acessando o e-mail de Flávio apertou o botão de confirmação da filiação e ainda apertou o botão para acessar nosso aplicativo de militância. Lembrando aí que Flávio foi oficializado pelo PL como candidato no finalzinho de julho e a campanha dele também informou que não consegue fazer o registro da candidatura justamente porque ele está filiado ao Missão. O próprio Renan Santos também havia informado, ele disse num vídeo mais cedo ali por volta do meio-dia, que já tinha informado, enviado e-mails ao gabinete do senador Flávio Bolsonaro, que esses tinham sido acessados ainda no dia 2 de agosto e que não houve uma resposta. E aí, aparentemente, a campanha de Flávio percebeu isso. Acabei de conversar com a advogada dele, a doutora Maria Cláudia Bucchianeri, advogada eleitoral. Ela conversou mais cedo com o presidente Cássio Nunes Marques, presidente do TSE, inclusive nosso colega Felipe Igreja acompanhou toda essa movimentação. E agora ela acabou de me dizer que há uma perspectiva de normalização dessa situação ainda hoje. O TSE, por sua vez, abriu uma investigação para saber o que aconteceu. Essa foi uma nota mais cedo do Tribunal Superior Eleitoral. Com vocês.
1: Obrigada, Samantha. Samantha Klein, Brasília. Estamos preparados para o El Niño?
2: Não.
1: E aliás, quando eu digo tamo, tô falando de quem, né? Porque eventos extremos provocados, né, pela mudança climática atingem determinadas populações de maneiras muito diferentes. Mas vamos lá. A Administração Oceânica e Atmosférica dos Estados Unidos atualizou hoje a previsão para o El Niño desse ano e passou a estimar em 95% a chance de o fenômeno atingir uma intensidade muito forte nos próximos meses. No boletim anterior, publicado em 9 de julho, a agência calculava em 81% a probabilidade de um El Niño muito forte entre outubro e dezembro desse ano. Para o período entre novembro e janeiro, já no fim da primavera, começo do verão, no hemisfério sul, a expectativa de um fenômeno muito intenso é de 90%, de acordo com a nova previsão. Ainda de acordo com a NOAA, que é o quê? É a sigla da Administração Oceânica, Oceânica e Atmosférica dos Estados Unidos, se consideradas as projeções atuais de temperatura do oceano, há 69% de chance de um evento ficar entre os maiores registrados desde 1950. E ó, o contexto é: o aquecimento das águas do Pacífico Equatorial continua aumentando. O El Niño e La Niña são as duas fases do mesmo fenômeno climático, né? O El Niño é caracterizado pelo aquecimento maior ou igual a 0,5 grau das águas do Oceano Pacífico Equatorial e ocorre com frequência a cada 2 a 7 anos. Tem uma duração média de 12 meses. Aliás, a última entrevista que a gente fez aqui sobre isso, a gente falava sobre esses ciclos serem cada vez menores, né, de ocorrência do El Niño, que tem duração média de 12 meses, gera impacto direto no aumento da temperatura global. A La Niña é o contrário, é o resfriamento dessas mesmas águas. E, claro, os efeitos são igualmente significativos, mas são em direção contrária. Bem, quando a NOAA divulgou seu último boletim mensal em julho, o índice semanal da chamada região Niño 3.4, uma das principais áreas usadas para acompanhar a evolução do fenômeno, estava em 1,2 graus Celsius, o aumento da temperatura.

0: Na atualização das condições do oceano, que foi publicada em 10 de agosto, já tinha chegado a 1,8 graus. Isso quer dizer o quê? Que a temperatura nessa parte do Pacífico passou de 1,2 para 1,8 grau acima da média em um mês. E esse valor de 1,8 graus Celsius já é considerado pela Climatempo, por exemplo, como compatível com o El Niño de forte intensidade. No Brasil, os efeitos do El Niño variam conforme a região, conforme a época do ano. Atualmente, o pico previsto é entre novembro e janeiro. Historicamente, o El Niño costuma aumentar a chuva no sul do país, o que pode elevar o risco de temporais e cheias. No norte e em parte do nordeste, o fenômeno tende a reduzir a chuva e pode agravar os períodos de seca. E no sudeste e no centro-oeste, os impactos podem ser mais irregulares. Pode ter um calor mais frequente, pancadas fortes e mal distribuídas de chuva e também mudanças no comportamento das frentes frias. A força do El Niño depende de quanto o Pacífico Equatorial vai esquentar nos próximos meses e, sobretudo, de como a atmosfera vai responder a esse aquecimento. Para que o fenômeno ganhe intensidade, não basta só o oceano ficar mais quente. É preciso que o sistema oceano-atmosfera passe a atuar de forma coordenada, né, acoplada e persistente. Apertem os cintos.
1: Você lida bem com as milhas, Tati?
0: Não, eu também sou péssima.
1: Queria melhorar isso.
0: Tem curso e tudo, você sabe,
1: tem,
0: né?
1: Tem. Mas olha só que interessante, a Câmara aprovou hoje...
0: Aliás, desculpa, é feito pra gente não entender mesmo, né? Então, porque quanto menos a gente entende, menos a gente chega lá e pega o que a gente tem de...
1: Talvez melhor.
0: Benefício, entre mil aspas.
1: Talvez melhor, vou te contar. Vai. A Câmara aprovou hoje um projeto que cria um marco regulatório para os programas de milhagem das companhias aéreas, informa aqui a Folha. A proposta facilita a comercialização de milhas e prevê a conversão dos pontos em dinheiro. O texto vai ao Senado, onde também precisa ser aprovado para entrar em vigor. A proposta divide os programas de milhagem em duas categorias. Os com liquidez oficial contam com um canal oficial para converter milhas em dinheiro e precisam ter regras claras para essa transferência ou para a comercialização dos pontos. Já os sem liquidez oficial não oferecem conversão de milhas em dinheiro, mas ficam proibidos de vedar ou dificultar a venda de milhagens pelos usuários. As empresas que fazem conversão em dinheiro não podem ter participação societária na companhia aérea. No geral, o texto também proíbe a suspensão de contas ou cancelamento de passagens pelas empresas por causa da venda de milhagens pelos clientes. Também fica vedado o uso de biometria facial como uma barreira para negar a comercialização das milhas. Apesar disso, o projeto prevê que as empresas podem adotar mecanismos contra fraudes. Além disso, as empresas agora são obrigadas a oferecer opção de conversão em dinheiro para clientes que comprem pontos ou clubes de assinatura. Também fica proibida a criação de barreiras artificiais contra empresas que atuem como intermediárias para a venda de milhas. O projeto do deputado Ricardo Aires, do Republicanos, de Tocantins, foi aprovado de maneira simbólica, sem possibilidade de verificação sobre como votou cada parlamentar. A votação foi esvaziada, com poucos parlamentares no plenário, e ocorreu de maneira semipresencial.
0: Eu tenho uma boa notícia para a Janaína. O ônibus e o metrô hoje em Buenos Aires dá para pagar com cartão de crédito, tá, Jana?
1: Pensei que você ia falar assim, tem uma boa notícia, são 4 horas e a gente não vai atrasar o
0: repórter. É isso, essa é uma boa notícia também, vamos.
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0: quinta-feira, 13 de agosto de 2026. O partido Missão disse que alertou o gabinete do senador Flávio Bolsonaro sobre a tentativa de fraude na filiação dele desde o dia 2 de agosto, 10 dias antes da alteração no registro do candidato do PL à presidência da República junto ao Tribunal Superior Eleitoral. A legenda disse ainda que, ao notar a fraude, tentou realizar no mesmo dia o cancelamento. A ação, no entanto, foi rejeitada pelo TSE. A corte informou hoje que uma filiação em nome de Flávio ao Missão foi feita por um representante do partido de Renan Santos. A informação, que aparece no site do TSE, mostra que o senador deixou o PL na quarta-feira e entrou no Missão na sequência. A campanha de Flávio disse que vai pedir à Polícia Federal a abertura de um inquérito. Um dos foragidos da Operação Sem Desconto foi preso. O presidente da Confederação Nacional de Agricultores Familiares e Empreendedores Familiares Rurais, Carlos Lopes, se apresentou voluntariamente na Superintendência da Polícia Federal em Brasília. A ação investiga um esquema de descontos sem autorização em benefícios pagos pelo INSS. A CONAFER é apontada como uma das principais entidades responsáveis pelo esquema. Foragido desde novembro, Carlos Lopes foi indiciado no mês passado. Subiu para 273 o número de mortos pelo terremoto de magnitude 7,4 que atingiu a Colômbia na segunda-feira. No novo balanço divulgado pela Unidade de Gestão de Desastres do país, o número de desaparecidos caiu para 377 pessoas. Mais de 53 mil pessoas foram afetadas pelo desastre. Em Cali, a terceira maior cidade do país, as equipes desviaram a atenção dos esforços de busca e resgate para a remoção de escombros nos locais. No horário de Brasília, 4 horas 3 minutos.
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1: 4:03, terceira e última hora do Estúdio CBN. Hoje é quinta-feira, 13 de agosto de 2026. Tá todo mundo engraçado hoje nesse estúdio, né? Quero ver a gracinha agora que bateu o sinal.
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0: professor. Boa tarde.
1: Oi, Tatiana. Boa tarde. Oi, Fernando. Boa tarde. Oi, ouvintes. Boa tarde. Eu ainda não abri aqui para ver vocês. Vamos lá.
2: Professor, hoje, dúvida de Roberto Fontes, de Belo Horizonte. E, digamos assim, é um ouvinte aplicado. Ele fez uma pesquisa, professor, uma pesquisa randômica em 10 cafeterias.
1: O que será isso?
2: Ah, saiu dando um giro. Deu um giro.
0: Um giro aleatório.
2: É. Em 10 cafeterias de Belo Horizonte, o resultado foi: 6 anunciavam um produto como café expresso com S e 4 como café expresso com X. Qual é a forma correta? Estarão os maledetos, como diz o senhor, invadindo nossas cafeterias?
1: Eu acho que esse maledetos dele aí é para se referir aos italianos, né? E fazer alguma relação direta com esse possível estrangeirismo, com essa possível forma grafada, né? Esse expresso com S, como se grafa em italiano. O problema é o seguinte: eu já li em vários lugares, em sites brasileiros, que o café se chama expresso não porque ele seja feito rapidamente, e sim porque ele é obtido por pressão e tal, não sei o quê. Então eu vou ler aqui o que está escrito no site de uma das tantas empresas italianas que não produzem, né? Que misturam e empacotam café. Não há um pé de café na Itália. Embora não haja um pé de café na Itália, a Itália é o país que mais inovou na questão do café. Foi na Itália que surgiu aquela cafeteira que vai pro fogão, que a gente chama de moca, sabe qual é, né? Uhum. Foi na Itália que surgiu o café feito com essas máquinas, o café expresso. E foi na Itália que surgiram os estudos das misturas, né? Que em italiano le michele. Michele, mas se escreve, pelo amor de Deus, não é aquele Michele, não. É Michele, que se escreve com M-I-S-C-E-L-E, que quer dizer misturas, né? Eles misturam cafés, estudam isso, misturam café do país A com o café do país B, café arábica, café robusta, café isso, café aquilo. Então, no site de uma dessas empresas, que se chama Vergnano, que produz um café maravilhoso, a empresa foi fundada em 1882. Está escrito aqui em italiano, eu vou traduzir, por que se chama café expresso, né? Então eles dizem aqui das características e tal e tal e tal. E a ideia de quando foi criada a máquina era justamente fazer uma coisa rápida, uma coisa veloz, que fosse mais rápida do que aquele café feito com a máquina moca que já existia, não é? E aí vem uma parte que eu vou traduzir aqui, e é justamente da velocidade de preparação que deriva o nome expresso, né? Basta pensar que na origem eram suficientes apenas 45 segundos para ver, para ter em mãos uma xícara de uma bebida fumegante, né? Esse significado de expresso, que vem de veloz, é conhecido praticamente só no nosso país, dizem eles, né? Na Itália. No exterior, sobretudo nos países anglo-saxônicos, imagina-se, no entanto, que o nome se deva à infusão preparada sob pressão. Mas veja que na origem, o expresso, criado na Itália, tem a ver com a velocidade. E esse expresso que indica a velocidade, a gente vai para o primeiro auxílio. Falei desse disco ontem ou antes de ontem, quando falei de Oriente, lembram? toquei a música Oriente, que está no mesmo disco em que está Expresso 2222, de Gilberto Gil, disco homônimo de 1972. Vamos ouvir.

0: Vocês não.
1: Expresso.
0: É, com X. Vocês não têm ideia, essa música é de 72, né? O que era o ano 2000 em 72? Era uma coisa absolutamente distante, inatingível, né? E o Gil, genial, escreve o Expresso 2222, né? E ele faz umas considerações aqui muito, muito interessantes. E esse Expresso é um trem. Né? O Expresso 2222 é um trem. E essa denominação vem do francês, né? Express, né? Que é o trem expresso, né? Que vai mais rápido que os outros, para menos e por aí vai. Durante muito tempo, isso foi uma classificação de trem na Europa. Na Itália, por exemplo, os trens tinham denominações que hoje mudaram, mas havia o direto, o diretíssimo, o expresso e por aí vai. O expresso era mais rápido porque parava menos, além de ser um trem que desenvolvia velocidade maior, né? Então esse expresso aí que se escreve com X vem lá do francês express, né? Que dá essa ideia de rapidez, que é a mesma origem, como está aqui no meu Trecani, que é um dicionário italiano respeitadíssimo, dizendo que nesse significado, né? Do café expresso, que é com S em italiano, vem, esse significado vem do inglês express, que por sua vez vem do francês express, né? Dá tempo para eu troquei os auxílios
1: sem problema, estávamos ligados, professor.
0: Eu fiz bobagem, perdão. Dá para ouvir o segundo?
1: Dá.
0: Então vamos ouvir uma canção de Richie e Bernardo Villena, chamada Ela Me Descartou, com o próprio Richie, música que ele gravou em 1985 no disco Circular. Vamos ver aí.

0: tal parar para um café expresso, meninos?
1: Perfeito. Sem estresse, sem complicação.
0: Sem complicação, sem estresse, sem complicação. O café expresso em português é com X, tá? E em italiano é com S. Eu acho que se alguém numa cafeteria quiser colocar expresso com S, né, como em italiano, eu aconselharia a colocar café em italiano também. Em italiano, café se escreve com dois F's e com acento grave no E. C-A, F de faca duas vezes, é com acento grave, não com acento agudo. E aí, café expresso com S marca bem a ideia de que o café feito ali é feito à moda italiana. O problema é fazer realmente à moda italiana, porque eu não conheço em São Paulo, no Brasil, ninguém, nenhum estabelecimento que faça café expresso como se faz na Itália. Por aqui o café é aguado, o açúcar entra diretamente, entra, puf, desaba lá pro fundo, e o café expresso de verdade cria aquela cremosidade, o açúcar para em cima, não desce, e o líquido é espesso, é grosso, não é ralo, né? Então é muito, muito engraçado que se chame de café expresso o que é feito na máquina, mas na máquina regulada de um jeito X, com café de qualidade duvidosa e por aí vai. Então é isso, meu querido Roberto. Expresso em italiano é com S, em português é com X, café em italiano é com FF, com acento grave no E, e aí fica a critério de cada um, né? Decidir por uma coisa ou por outra. Acho que no Brasil cabe mais o café expresso com X, café em português, porque esse café de expresso só tem a rapidez, não tem a cremosidade, não tem a qualidade, não tem o blend, a Michela, assim chamado. É isso.
1: Nosso professor e barista Pasquale, obrigado.
2: Valeu, professor, até amanhã.
0: Eu tenho vontade de esticar essa conversa, mas não posso, acho que já recebi cartão vermelho. Mas vamos lá, beijo pra vocês.
2: Beijo, beijo.
0: Até amanhã.
2: Tchau.
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7: 4h18, aqui na CBN Vitória, momento em que a gente fica por dentro das informações ou das novidades das eleições de 2026. Quem traz as informações é Aline Nunes. Boa tarde, Aline.
8: Boa tarde, Borém. Boa tarde, ouvintes da CBN Vitória.
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8: O ex-governador Renato Casagrande, do PSB, está com a chapa completa para a disputa ao Senado Federal. Após anunciar o nome do ex-deputado estadual e ex-prefeito de Aracruz, Marcelo Coelho, do Progressistas, para a primeira suplência, hoje mais cedo foi confirmado o pastor Marcelo Ferreira, do PDT, para a segunda vaga. O escolhido, porém, é presidente da Associação de Pastores da Serra e, embora não tenha experiência eleitoral anterior, tem forte atuação no município por sua liderança religiosa. Marcelo Ferreira é formado em teologia e foi uma indicação do PDT, aliado de primeira hora de Casagrande. No grupo governista, o PDT chegou a ser cotado também para a vaga de vice na chapa de Ricardo Ferraço, do MDB, ao governo do Espírito Santo. Mas o ex-prefeito da Serra, Sérgio Vidigal, que era o nome em discussão, preferiu não disputar as eleições. Já o primeiro suplente, Marcelo Coelho, é do Progressistas, produtor rural e já foi líder do governo na Assembleia Legislativa quando Casagrande ocupou o Palácio Anchieta pela primeira vez. Na trajetória política, além de parlamentar, vice e prefeito de Aracruz, foi presidente do INCAPER e ocupou as secretarias de Estado da Agricultura e de Esportes. É isso, Borém.
7: Aline Nunes, obrigado pelas informações aqui na CBN Vitória, falando dessa vez sobre a escolha da segunda vaga de suplente de Casagrande ao Senado, claro. Diariamente, Aline Nunes com mais informações aqui na CBN Vitória. Agora, 4h20.
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Doutor Luiz Fernando continua de férias, volta acho que semana que vem já. Mas bom, vamos com informação aqui, tô vendo no G1. As células imunes do cérebro passam por mudanças durante o envelhecimento e a progressão da doença de Alzheimer e algumas delas podem ter um papel de proteção contra os danos provocados pela doença. Isso é o que aponta um estudo publicado na revista científica Nature Genetics, que mapeou em detalhes como essas células vão se modificando ao longo da vida e durante o avanço do Alzheimer. Pesquisadores da Icahn School of Medicine at Mount Sinai analisaram mais de 830 mil células imunes cerebrais que se originam na medula óssea e migram para o sistema nervoso. Entre elas, a principal célula de defesa do cérebro, que se chama microglia ou microglia, e os macrófagos perivasculares. Os macrófagos perivasculares são aqueles que ajudam a regular a resposta imunológica no sistema nervoso. Muito bem, essas células foram obtidas do córtex pré-frontal de 1.607 doadores de diferentes idades e com vários graus de alterações relacionadas à doença de Alzheimer. A análise permitiu identificar 6 subclasses formadas por 13 subtipos diferentes de células imunes. E os cientistas acompanharam como essas populações mudam com o envelhecimento e com a evolução da doença. Então, entre os achados, os pesquisadores identificaram um subtipo de microglia associado ao Alzheimer, que se torna mais abundante à medida que a doença avança. Segundo o estudo, essas células não parecem contribuir para os danos cerebrais. Ao contrário, elas aumentam a capacidade cerebral de englobar e eliminar materiais considerados nocivos, o que sugere, nesses primeiros estudos, uma função protetora desse subtipo. Os cientistas também identificaram uma via molecular formada por 3 proteínas, uma via molecular que é necessária para manter esse estado protetor da microglia. Experimentos realizados com tecidos humanos e modelos de camundongos mostraram que os efeitos benéficos dessas células dependem da sinalização de uma daquelas proteínas. Além de identificar essa população de microglia ou microglia com possível função protetora, o estudo também cria uma referência detalhada sobre as mudanças das células imunes do cérebro durante o envelhecimento e o desenvolvimento do Alzheimer. Os resultados também ajudam a explicar por que variantes genéticas de genes ligados ao sistema imunológico estão associadas a um risco maior da doença. Os pesquisadores se animaram, viu? Disseram que essas descobertas abrem caminho para o desenvolvimento de tratamentos que busquem fortalecer as defesas imunológicas naturais do cérebro, em vez de concentrar as estratégias terapêuticas só nas placas de proteína amiloide, que é uma das principais características da doença de Alzheimer.

0: Agora são 4:25. O número de pedidos online de medicamentos associados ao GLP-1, que são as conhecidas, famosas canetas emagrecedoras utilizadas no tratamento do diabetes e sobrepeso, cresceu 149% no primeiro semestre de 2026 em relação ao mesmo período de 2025. O número representa um salto de 2,5 vezes. Foram 1.364.000 solicitações entre janeiro e junho, ante 547 mil e pouco, estou arredondando aqui, nos 6 primeiros meses do ano passado. Os dados são de um levantamento da Serasa Experian e o valor total desses pedidos alcançou 2.300.000.000 de reais. O estudo contempla medicamentos injetáveis e outras farmacêuticas do princípio ativo. O crescimento reforça a expansão desse mercado no ambiente digital, mas também chama atenção para a necessidade de proteção das transações. Em 2026, foram identificadas 3.966 tentativas de fraude que envolveram 7,86 milhões. Tem mais informações aqui no G1 que o pico de novembro coincidiu com a Black Friday, período marcado pela intensificação das campanhas promocionais no comércio eletrônico e ainda com antecipação das festas de fim de ano e férias de verão, que ocorrem entre dezembro e janeiro. Quem disse foi Rodrigo Sanches, que é diretor de autenticação e prevenção à fraude da Serasa. Os millennials, geração Y, foram os responsáveis pelo maior número de pedidos do semestre, seguidos pela geração X, que apareceu muito próxima. Juntas, as duas gerações concentraram 63,1% de todos os pedidos no período. Na comparação anual, os baby boomers apresentaram um crescimento mais acelerado de pedidos, aí uma alta de 273% em comparação ao primeiro semestre de 2025. E aí tem a geração alfa, por sua vez, esteve associada a mais de 20 mil pedidos, uma movimentação de 36 milhões de reais. Em uma análise por faixa etária, a menor variação ocorreu entre pessoas de até 25 anos, ainda assim expressiva, com alta de 84%. Com o crescimento da faixa etária, cresce também a variação dos pedidos, chegando a um aumento de quase 300% na população de 71 a 90 anos. Entre os brasileiros com mais de 90 anos, faixa etária mais velha analisada, o aumento também foi relevante, 134%, ou seja, cresceu em tudo, cresceu em todas. Essa reportagem está aqui publicada no G1.
1: E eu estou vendo aqui no Globo mais uma operação policial que atinge uma criança no Rio de Janeiro e compromete mais um futuro. Um menino de 6 anos foi ferido por fragmentos de um projétil durante uma ação policial na favela do metrô ontem. Perdeu o olho esquerdo, perdeu a visão do olho esquerdo em decorrência da lesão. A família da criança, por razões óbvias, está revoltada. Essa ocorrência se deu perto do Morro da Mangueira, na zona norte do Rio. A família fez protesto na manhã de hoje na porta do Hospital Municipal Souza Aguiar. O garoto está internado lá. A irmã do menino, de 18 anos, disse que o estilhaço entrou no supercílio e atingiu o olho dele. Hoje, ele não está conseguindo mais ver com um olho, ele enxerga só com o outro. A gente veio aqui atrás de justiça porque isso não pode ficar assim, disse a irmã do menino. A estudante é a mais velha de 5 irmãos, que são crianças e adolescentes. Todos vivem com a mãe no quarto andar de um prédio localizado na favela do metrô, na Mangueira. E no momento em que o menino foi atingido, ele estava na casa da tia, que mora no mesmo quintal. Você imagina, gente, que loucura isso no Rio de Janeiro, né? Toda vez que tem ação policial, e já se colocou na conta, né? Já se precificou, como se diz, como se vidas e a saúde de crianças fosse algo a ser precificado e lidado como efeito colateral de uma operação policial, que é como se costuma agir no Rio de Janeiro. A estudante recorda que os momentos seguintes foram de desespero. Bom, ela conta como foi, né? Ela fala: eu e minha mãe estávamos dentro de casa quando escutamos barulho de tiro. Nós saímos para procurar o meu irmão, chamar ele para casa. Quando vimos a polícia, gritamos: cuidado, tem criança aqui. Mas eles mandaram um tiro para o alto. A resposta foi essa. Nisso, meu irmão, que estava perto da parede, se jogou no chão. Chegamos perto dele, ele estava com a mão no olho e quando ele tirou, começou a espirrar muito sangue, contou a jovem. Que recorda que os momentos seguintes foram desesperadores. Ela lembra que pegou o irmão no colo, saiu em direção à rua, saiu correndo e viu os policiais que teriam sido os autores dos disparos. Com a criança sangrando nos braços, ela pediu ajuda aos agentes, mas segundo ela, mesmo com uma viatura estacionada em frente ao local, eles negaram o socorro e arrancaram com o veículo. Um homem desconhecido que passava de carro pelo local foi quem ajudou a levar o menino para o Hospital Municipal Jesus, em Vila Isabel. Polícia Militar do Estado do Rio de Janeiro deveria proteger e servir, né?
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0: quarta-feira, 13 de agosto de 2026. O presidente do Tribunal Superior Eleitoral, ministro Cássio Nunes Marques, determinou o restabelecimento da filiação do senador Flávio Bolsonaro ao PL. O ministro decidiu ainda que deve ser excluído do histórico partidário o vínculo com o partido Missão. O magistrado também determinou a liberação imediata do sistema para que o PL faça o pedido de registro da candidatura de Flávio ao Palácio do Planalto. A medida foi tomada após o parlamentar aparecer como filiado ao Missão nos registros da Justiça Eleitoral, o que impedia o registro da candidatura do PL, pelo PL, à presidência. Em nota, a Missão informou que foi vítima de uma tentativa de filiação fraudulenta de Flávio Bolsonaro. O prazo para o registro das candidaturas termina às 7 horas da noite deste sábado. Quase 790 candidatos que vão disputar as eleições neste ano declararam cor ou raça diferente dos dados apresentados à Justiça Eleitoral em 2022. Os casos representam 4,5% das mais de 17.400 candidaturas registradas até o momento. As informações são do Tribunal Superior Eleitoral e foram analisadas pelo portal G1 até a noite de ontem. O Fluminense demitiu o técnico Luiz Zubeldía depois do empate por 0-0 contra o Independente Rivadavia da Argentina pelo jogo de ida das oitavas de final da Libertadores. O clube também dispensou 3 auxiliares e o preparador físico. O auxiliar técnico Marcão vai comandar o time até a escolha do novo treinador. No horário de Brasília, 4:33.
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0: Eu dei uma informação agorinha mesmo a respeito de uma operação no Morro da Mangueira. Falei que era uma operação da Polícia Militar e era uma operação da Polícia Civil. De qualquer maneira, o saldo é um menino de 6 anos que tomou um tiro cujos estilhaços de uma bala feriram o olho dele e ele não enxerga mais com um dos olhos.
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0: Oi, Thalita Júdice, boa tarde.
2: Boa tarde, Tati, Fernando, todo mundo que tá ligado.
3: Oi, Thalita.
0: O que que é a finalíssima mesmo?
2: É a disputa da atual campeã da Copa América com a atual campeã da Euro Feminina.
3: Uau, e... estamos ansiosos.
2: É.
0: Você também estava, né?
3: Por quê? Vamos lá,
2: então,
3: conta pra gente.
2: A Inglaterra ainda não está classificada para a Copa do Mundo de 2027.
3: Sério?
2: Né? Ainda vai disputar repescagem. Exatamente, exatamente. Então, assim, a seleção brasileira disputaria com a Inglaterra, que é atual campeã da Euro Feminina, Brasil, atual campeã da Copa América, né? Venceu a Colômbia ano passado. A Inglaterra venceu a Espanha, então as atuais campeãs. Porém, contudo, entretanto, a Inglaterra não está classificada para a Copa de 2027. Tem aí uma disputa de repescagem. Então, por conta disso, essa disputa que aconteceria agora no final do ano, né? Mania de falar temporada, é mania de quem trabalha com futebol. No final desse ano, então, não vai acontecer porque a Inglaterra não está classificada. E aí, aconteceria no início do ano que vem. E aí, é ruim para a seleção brasileira. É ruim para a seleção brasileira. Então, não tem um acordo de datas, porque essa finalíssima poderia acontecer agora no final de 2026. E aí não é bom para a Inglaterra, porque a Inglaterra precisa se classificar para a Copa do Mundo de 2027. E aí qual seria a melhor data? Início do ano que vem. O que não é bom para a seleção feminina de futebol. Então, como não houve um acordo, essa finalíssima não deve acontecer. Assim como não aconteceu na masculina, também não deve acontecer na feminina.
3: Tá, você disse que não é bom para a seleção brasileira feminina por causa da Copa?
2: É.
3: É isso, tá.
2: Exato. É ruim por conta da preparação e tudo mais. Não entra num acordo aí com a CBF em relação a esse jogo com a Inglaterra acontecer no ano que vem. Seria bom acontecer agora, na reta final desse ano. Mas como a Inglaterra não quer, porque ainda precisa se classificar para a Copa de 2027, não houve um acordo de datas, não é bom para ninguém. Nas datas que poderia ser bom para a seleção, não é bom para a Inglaterra. Na data que seria bom para a Inglaterra, não é bom para a seleção brasileira. Não houve acordo, então não tem finalíssima.
0: Mas essa data já deveria ter sido definida e vamos lá, né? Ou não?
2: É, porque assim, ela aconteceria agora, em outubro. Mas a Inglaterra não tinha essa expectativa de que não estaria classificada. A Inglaterra esperava já estar classificada para a Copa de 2027.
0: A gente também esperava.
2: Pois é. é algo realmente fora do comum.
3: A Inglaterra não está classificada.
2: Fora do esperado.
3: Pois é,
2: fora do esperado. Então, por conta disso, não teremos finalíssima.
0: Tá bom.
2: Pelo menos esse é o panorama de momento.
0: Tá bom, vamos falar do Campeonato Brasileiro, já a penúltima rodada da primeira fase?
2: Exatamente.
0: Ô louco, o Corinthians
2: já
0: é líder, tem 37 pontos, seguido do São Paulo com 35, Palmeiras com 32. Tá pegado esse brasileiro aí, hein, Thalita?
2: É, essas três primeiras equipes já estão classificadas, né? Elas não perdem mais essa posição, já ultrapassaram os 30 pontos, que é aquela pontuação ali de segurança para já conseguir essa classificação para as quartas de final. Sempre lembrando os 8 primeiros times que conseguem essa classificação. Então a gente já pode ter aí quem já classificada já nessa rodada: Ferroviária e Bahia. Bahia, a gente precisa destacar, né? Um baita trabalho do Bahia, que pode, pela segunda temporada consecutiva, após conseguir chegar na 1, né? Chegar na elite do Brasileirão, já conseguir uma classificação à parte mata-mata. Isso aconteceu pela primeira vez ano passado, uma primeira equipe nordestina numa fase de mata-mata do Brasileirão Feminino, e Bahia pode conseguir isso pela segunda temporada consecutiva. Então, vencendo, chega nesses 30 pontos, e aí acaba não conseguindo mais ser alcançada ali por quem tá fora do G8. Então, Ferroviária e Bahia já podendo carimbar essa classificação. Além disso, Botafogo já pode carimbar a primeira equipe rebaixada. Na temporada de 2026. Então, a gente já pode ter essas definições agora nessa 16ª rodada, né? Pro Botafogo, por exemplo, não conseguir mais fugir do rebaixamento, o cenário é o seguinte: um empate ou derrota pro São Paulo e uma vitória do América Mineiro, que vai jogar com o Fluminense. Qual é o ponto positivo aí pro Botafogo? É que o Fluminense precisa vencer. O Fluminense ainda tá brigando para conseguir uma vaga na próxima fase do Campeonato Brasileiro Feminino. Pode conseguir isso pela primeira vez na história. Então, pela primeira vez na história, a gente pode ter aí dois times do Rio classificados para a fase de mata-mata, né? Porque o Flamengo e o Fluminense ainda estão brigando por essa vaguinha na próxima fase do Brasileirão. Então, por conta disso, o Fluminense entra em campo contra o América Mineiro precisando vencer. Esse jogo acontece no Rio de Janeiro, no Luso Brasileiro, então é um ponto positivo pro Botafogo. O problema do Botafogo é que o Botafogo vai enfrentar o São Paulo, né? O São Paulo já tá classificado? Já tá. Pode até preservar as jogadoras, porque tecnicamente as reservas do São Paulo são melhores que as titulares do Botafogo? Sim, tecnicamente são melhores. Mas essa questão de classificação é importante pro São Paulo também. Por mais que já esteja classificado, continuar buscando essa primeira colocação, a segunda posição, é importante para pegar uma adversária mais fraca nas quartas de final do Campeonato Brasileiro Feminino. Então, isso também é importante para esses três times que já estão classificados: Corinthians, Palmeiras e São Paulo. Então, é uma vida muito difícil para o Botafogo. Rendimento em campo muito ruim nos últimos jogos. Não vejo uma perspectiva positiva, diferente do Vitória e do América Mineiro, que por mais que estejam brigando contra o rebaixamento, são equipes que têm conseguido arrancar pontos de equipes mais difíceis, né? O Vitória empatou com o Internacional, que está brigando lá em cima. O América Mineiro também tem feito jogos mais páreos. O Botafogo não. O Botafogo, inclusive, perdeu o clássico na última segunda-feira contra o Fluminense. Então é mais difícil para essa equipe alvinegra. Mas uma 16ª rodada aí que ainda promete muitas emoções, porque a gente tem essas brigas e também temos as brigas de quem tá buscando essa vaguinha no G8. Então a gente tem aí uma rodada bem disputada nessa 16ª rodada. O Brasileirão Feminino cada vez mais bem disputado. Então a gente tem aí duas rodadas finais, mas duas rodadas finais que prometem bastante, porque a gente acha que só tem o Atlético Mineiro que não consegue mais chegar nesse G8 e também não vai ser mais rebaixado. É o único que talvez ali não esteja brigando por nada. De resto, tá todo mundo brigando por alguma coisa nessa reta final do Brasileirão Feminino.
0: Tô com saudade de ver um jogo do feminino, viu?
3: Eu tô de olho nesse Bahia, viu? Bahia, ó.
0: Bahia é legal demais. Bahia, que clube legal, né? É legal mesmo. E olha eu falando, que clube legal, um clube de futebol no Brasil. Mas é mesmo, o Bahia é muito legal. Thalita, mais alguma coisa? Ou podemos ir e voltamos na terça-feira com mais novidades a respeito dessa rodada que vai rolar no fim de semana, né?
2: Domingo a gente tem a final da Copa Africana de Nações do futebol feminino entre Malawi. Baita campanha do Malawi essa Copa Africana e Camarões. Essa finalíssima acontece domingão, dia 16 de agosto. Então, quem quiser acompanhar, os jogos são transmitidos no YouTube da própria Copa Africana de Nações. Então, quem puder acompanhar, é importante a gente acompanhar, porque nós tivemos uma Copa Africana aí bem diferente para quem talvez não acompanhe tanto assim. Então, temos equipes aí que já estão classificadas. Malawi, inclusive, está classificado para a Copa do Mundo de 2027. Então, temos um desenvolvimento muito interessante de acompanhar das seleções africanas que estarão nessa Copa que vai acontecer aqui no nosso país. Então é bom também a gente acompanhar para já esperar essa galera aí que vai enfrentar talvez o Brasil. Então é legal de acompanhar. Jogo que acontece de graça, então quem puder acompanhar nas redes sociais, né, no YouTube, acompanhe. Legal 16 demais. De agosto, essa final.
0: Bom demais. Thalita, ajude-se com a gente, junto com a Michelle Silva, às terças e quintas, falam ambas de futebol feminino aqui no nosso Convocadas. Valeu, Thalita, beijo pra você, até a semana que vem.
2: Beijo, tchau, até. Tchau, tchau.
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0: 4h43, aqui na CBN Vitória, uma nova espécie de planta foi descoberta em fotografias de observação de aves aqui no Espírito Santo. Quem conta a novidade é a Carol Leal.
1: Um pesquisador identificou uma nova planta por meio de fotos de pássaros registradas em uma reserva na região serrana do Espírito Santo. Batizada de Philodendron luanei, a espécie foi encontrada especialmente em dois locais, sendo um em Alfredo Chaves e outro em Castelo. A descoberta de Alexandre Magno, pesquisador do Jardim Botânico do Rio de Janeiro e colaborador do herbário da UFES, a Universidade Federal do Espírito Santo, foi publicada em julho na revista científica internacional Fitotaxa. Nas redes sociais, Magno contou que percebeu as características diferentes da planta em fotos compartilhadas pelo biólogo Rogério Truglio em uma plataforma de ciência cidadã. O nome Philodendron luanei foi escolhido para homenagear a bióloga Luana Silva Brau Calazans, que atua junto a Magno no herbário da UFES e é especialista em plantas da família Araceae. Ela também foi até a reserva para conhecer a descoberta. Reportagem Carol Leal.
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0: 4h45. Você já pegou o caminho de volta para casa? O trânsito já apresenta alguns pontos de lentidão aqui na Grande Vitória. Centro de Vitória é um deles. Avenida Jerônimo Monteiro e num trechinho da Avenida Beira-Mar. Os dois, claro, que seguem no sentido Cariacica, sentido Segunda Ponte. Você que passa por essa região pode ter dificuldade. Na Terceira Ponte, quem sai de Vitória e vai para Vila Velha também pode encontrar lentidão pelo caminho. Na reta da Penha, é um outro ponto que também apresenta congestionamento. Cor vermelha não é um bom sinal, né? Não é uma boa notícia. 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Manda sua foto, seu áudio, relatando como está o trânsito por aí. 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Agora, 4h46.
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1: Oi, João, boa tarde.
2: Boa tarde, Tatiana. Boa tarde, Nando. Boa tarde, ouvinte. Vamos refrescar um pouco a pressão do dia a dia com música. Que tal?
3: Perfeito. Trabalhamos até as 4h47 para isso.
2: Exatamente. Bom, hoje eu estou tentando recuperar minha imagem depois de ontem. É. Né? Então vamos lá. Vamos para dentro do estúdio com Elise e Calbi? O que vocês acham?
3: Acho perfeito. Bela dupla. Quando foi? O que aconteceu? Conta mais.
2: Vou começar com uma carta que eu recebi hoje. Então vamos lá. No estúdio, uma cantora, antes de entrar, ou ela compõe o próprio material sozinha ou com alguém, ou no caso dela, né, a dona Elise, ela recebia as músicas em fitas, à época, cassete ou fitas de rolo, e depois ia para o estúdio. E aí, claro, conhece a música, né, ou ensaia antes, já chega no estúdio conhecendo, e depois grava a música da maneira que acaba sendo publicada, a maneira que consagra a música. Eu vou fazer aqui essa chegada ao estúdio, mas eu vou começar com a fita cassete. E eu recebi hoje uma carta que a Solange Borges, na época era ela e o Telo Borges, né? Irmão do Lô, do Márcio, enfim. Uma carta da Elis, 181. Falei da Elis, acabei de passar na frente do apartamento da Elis aqui na Melo Alves. Falei o nome dela, passei na frente. Então, nesse apartamento, ela escreveu essa carta, 12 de dezembro de 81. Olha só, olha como... Tatiana, você vê que eu ajudo a música brasileira, não é de hoje.
1: Eu
2: dá uma olhada
1: dúvida.
2: Nisso aqui. Queridos Telo e Solange, ouvi as músicas gravadas na fita cassete. Não pude ouvir os da fita de rolo. O meu TIAC, né, o TEAC, né, gravador de rolo, foi para o concerto. As crianças, entre aspas, o avariaram num dos muitos confrontos que eles, máquinas e crianças, travaram. Por isso...
3: Crianças seriam?
2: Eu. Já ajudando a música ali, entendeu? O cara teve que gravar de novo.
1: Claro, claro. Primando pela perfeição, né? Vai lá, grava de novo.
2: Claro. Por isso peço com jeito e encarecidamente que vocês me façam outra fita em cassete.
1: Porque o João Marcelo acabou com aquela.
2: Ela, você vê que ela não discutia na frente das visitas, diferentemente de outras pessoas que não têm postura, ela me poupou, escreveu aqui. Por isso peço com jeito e encarecidamente para que me façam outra fita agora em cassete. E eu lembro que eu quebrei esse negócio, e eu lembro, porque tá final de dezembro, ela morreu pouco tempo depois, e lembro que quebrei e falei, meu Deus, espero que não precisem, porque se ninguém precisa, ninguém vai saber. Precisou, descobriu, sobrou para mim. Aí ela fala aqui, ó, aproveito a chance para pedir outro grande favor. Gravem cada canção, aí começamos a chegar no estúdio. Não é essa canção que eu vou mostrar, mas o importante é o processo. Grave, por favor, cada canção duas vezes. Na primeira, voz e melodia, com a letra, tudo inteiro. Uma segunda versão,

0: E aí tem a Elis passando a música para o Calbi Peixoto. Então ela está cantando a melodia, ainda sem a letra, para os dois pegarem a melodia. E aí ele já vai pegando e canta um pouquinho e tal. Tudo isso dentro do estúdio, para onde fomos. Então a fita precisa ser mostrada para alguém. Acho que a música estava sendo gravada, mas aqui, para ter aquela relação próxima, de passar a melodia, mesmo a intenção, era só violão, provavelmente Hélio Delmiro, e os dois ali, a Elis Regina, fã do Calbi, porque a Elis era fã da Ângela Maria, que fez tantas coisas com o Calbi, era fã do Calbi também, imitava a Ângela, então foi um momento belíssimo. Vamos lá, então a próxima etapa aqui, vamos para o estúdio. Alguém mais. Ai, que bom, obrigado. Gravaram, né? E a Elis passando a melodia de Bolero de Satã, de Guinga e Paulo César
1: Então
0: Pinheiro,
1: tá, só uma dúvida,
0: para o
1: João.
0: Monumental.
1: Não, daqui a gente vai ver
0: Diga.
1: primeiro, é só uma gravação, é um ensaio, não é o final ainda, certo? É só uma passagem.
0: Não, é a
1: Tá.
0: segunda. Vamos com calma, tem tempo
1: Ah, então,
0: ainda.
1: isso que eu tô gostando.
0: Obrigado.
1: Ótimo, ótimo, ótimo.
0: Aê!
1: Então vamos lá.
0: Obrigado.

0: 50 mil. Bolero de Satã. Quero nem ver Calvin Peixoto. Guinga. Muito eco, rapaz. Ecos e cordas e você louco no meio disso.
1: Como nasce uma canção?
2: Isso aí. Então, dentro do estúdio, a próxima canção é essa própria canção gravada, como ficou. Mas é interessante ver, são dois cantores do ramo, pegando ali, a Eli já conhecia a canção, mas passando para o Calbi, que chegou ali e gravou ali mesmo, né? Então, eu acho muito rico isso, né? Porque ele não conhecia nem a letra nesse momento, e gravou nesse mesmo dia. Então, puxa vida, o que dizer, né? Os cantores profissionais, né? Chegam e resolvem um assunto sem remédio, cantando. Acho isso tão bonito. Gosto das outras coisas também, mas essa me encanta, porque é como ver as Olimpíadas, né? Aquelas pessoas naquelas barras, né? Fazendo mortais. Você fala, meu Deus, como é possível? O mesmo corpo que tenho, né? Vamos lá, Elis Regina, Calbi Peixoto, Bolero de Satã, de Guinga e Paulo César Pinheiro, né? A Elis canta e o Calbi tá lá na frente, deixei marcado o ponto. Vou pegar já do momento em que a Elis e o Calbi interagem, tá? Obrigado.
1: Vale.

0: Em São Paulo, 16 horas e 57 minutos, é isso?
1: Sim. Muito bom.
0: É isso, bom, então. É isso, lindo, então. Gostei. Começamos com essa carta que eu descobri hoje.
1: Gostei.
0: Mostra lá que ela não conseguiu ouvir direito, porque eu quebrei um dos negócios. E eu lembro que quebrei, porque eu ficava cortando fita e puxando pra lá, puxando pra cá. E é uma coisa que aconteceu várias vezes, né? Um artista recebe uma fita cassete, aí resolve achar a interpretação, vai pro estúdio, no caso, um convidado chegou lá, não tinha nada, né? Só o telefone, né? Venha lá, Calbi. O Calbi chega, apresenta a música daquele jeito que vocês viram e, no meio do trânsito de São Paulo aqui, mostramos a gravação final. Esse álbum chama Elis, Essa Mulher. Nesse álbum tem Cai Dentro, tem Eu em Rosa, tem Basta de Clamares, Inocência, do Cartola, e O Bêbado e A Equilibrista. É isso, muito obrigado.
2: João, só uma pergunta, você vem aqui amanhã fazer o quê?
1: Ah, você vem?
0: É, mas eu não podia falar no ar, eu falei pro meu sócio que eu tinha um trabalho para fazer.
2: Ah, é?
0: Que era importante e tudo, é. Mas eu espero que ele não esteja ouvindo. Eu vou aí simular atividade, gente. A gente vai falar do nosso show no Blue Note, eu vou levar o João Sabiá, vamos fazer bagunça.
1: Eba.
0: Porque nós quatro vamos fazer a comemoração do Sala de Música no Blue Note, sexta-feira, novidades. O pessoal reclamou do horário, vamos fazer mais cedo.
1: É,
0: aguardem novidades na sexta, também conhecido como amanhã.
2: Tá bom.
1: Novidades animadoras para estarmos todos juntos celebrando 9 anos de Sala de Música com tudo que tem dentro da Sala de Música.
2: Isso, tá.
1: Tipo anedotas como essa que você ouviu hoje aqui, certo, João? Vai ter gosto
0: assim
1: daí?
0: Sim, anedota hoje, porque na época eu achei que eu fosse ser defenestrado lá do quinto andar, porque ela ficou brava. Né?
1: Você acha que vai ter gosto assim
0: daí? Claro, lá vai ter que ter, porque a gente vai pedir para os nossos ouvintes. Na verdade, vamos pedir para você, ouvinte, você que está ouvindo aí, sim, você, para mandar a sua história, mandar. E você vai se ouvir no palco do Blue Note.
1: Ai, vai ser
0: uma sala legal. Nova do Blue Note. Quantas novidades amanhã, João Sabiá? Tá me ouvindo aí?
2: O Sabiá, né? Sabiá, o Sabiá favor, vai trazer aí. Um violão, será?
1: O Sabiá,
0: ele é mais assim. Fácil ele esquecer o celular e não voltar para casa, mas sem o violão ele não
2: anda. Tá bom, boa.
1: Tá obrigado. Ótimo. Tá bom.
2: Legal. Até amanhã, João.
0: Triste madrugada foi aquela em que eu perdi meu violão. Essa aí não canta nunca, nunca ele canta essa.
2: Tá bom.
1: Eu já vou começar a me alongar hoje, porque você imagina o que vai ser esse estúdio amanhã a partir das 4h... Que hora? A Jana já me olhando assim. 4h, Janaína já levanta a sobrancelha.
2: Cheguei cedo,
1: a gente combina, mas acho que logo depois do repórter CBN das 4h30, a gente pode fazer um Sala de Música um pouquinho maior, um pouquinho mais estendido.
0: Estamos à disposição sua, e você que está ouvindo, você é a pessoa mais importante.
1: Muito bem.
0: É isso.
1: Ah,
0: é
1: que ele tá uma fofura com o ouvinte.
0: Eu contratei um coach, agora eu tô trabalhando a minha imagem. Eu tô sendo mais fofo e tentando ser engraçadinho.
1: Tchau, Janaína está te expulsando. Um beijo, até amanhã.
0: Obrigado. Até amanhã.
1: Janaína é Janaína Barros, a maestrina deste programa. Trabalhos técnicos com o Daniel Mesquita.
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1: Até amanhã, Fê.
2: Até amanhã, Tati.
1: 2h, não vai se atrasar. Mua.

0: quarta-feira, 13 de agosto de 2026. O Tribunal Superior Eleitoral suspendeu o julgamento que analisa o pedido do PT para aumentar o valor do fundo eleitoral. A medida tem como base um novo cálculo de distribuição. Após o voto do presidente da corte, Cássio Nunes Marques, contrário à solicitação feita pela sigla, a ministra Estela Aranha pediu mais tempo para analisar o caso, interrompendo a sessão. Ela tem até 30 dias para devolver o processo. A campanha eleitoral começa oficialmente neste domingo. O menino de 5 anos que foi baleado durante uma operação policial na Mangueira, na zona norte do Rio de Janeiro, ficou cego, mesmo depois de passar por uma cirurgia no Hospital Municipal Souza Aguiar, no centro da capital fluminense. Segundo familiares, o menino brincava com amigos na varanda de casa quando foi atingido por um disparo. Segundo a Secretaria Municipal da Saúde, a criança permanece internada com um quadro de saúde estável. A Polícia Civil informou que investiga as circunstâncias do caso. O governo da Alemanha aprovou uma proposta que acaba com a exceção na legislação que permite o consumo de álcool por adolescentes de 14 e 15 anos quando acompanhados pelos pais ou por um responsável legal. A medida apresentada pela ministra da Família da União Democrata Cristã altera a lei de proteção à juventude. O texto será analisado pelo parlamento alemão. No horário de Brasília, 5:03.
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1: Olá, muito boa tarde, seja bem-vinda, seja bem-vindo ao Ponto Final CBN desta quinta-feira, 13 de agosto de 2026. Nós vamos juntas e juntos até às 7 da noite com muita informação, análise e prestação de serviço. Carolina Moran, boa tarde, tudo bem?
2: Oi, Débora, boa tarde para você e para os ouvintes. Boa quinta, vamos nessa.
1: E você, claro, pode participar com a gente, manda mensagem para o nosso WhatsApp, que é o 11 99911 9981. Viva Voz, especial de eleições, logo depois do Ponto Final. Das 7 às 8, Vera Magalhães recebe aqui na CBN convidados para comentar e analisar os principais assuntos do dia. São 5 horas e 5 minutos agora. A Samantha Klein tem informações ao vivo em Brasília sobre essa confusão na filiação de Flávio Bolsonaro. Está formalmente de volta ao PL, Samantha, boa tarde.
2: Boa tarde, Débora, Carol. Sim, resolvida a situação e, portanto, no sistema do Tribunal Superior Eleitoral, Flávio Bolsonaro aparece aí como filiado ao PL desde 2021 e foi excluído aquele registro de filiação ao PL. A candidatura ainda à presidência ainda não está confirmada no sistema, estão 6 candidatos, mas isso deve ocorrer aí nas próximas horas. Lembrando que o presidente do Tribunal Superior Eleitoral, ministro Cássio Nunes Marques, determinou então esse restabelecimento da filiação ao PL e também a exclusão de histórico de vínculo com omissão. Mais cedo, Flávio não conseguiu fazer o registro justamente por estar supostamente filiado à omissão e no registro do TSE de fato estava. O presidente da corte ainda pediu a preservação dos registros para envio à Polícia Federal, que pode abrir uma investigação sobre caso, e Nunes Marques ainda enviou uma representação à Procuradoria-Geral Eleitoral para que fossem tomadas providências e determinou a instauração de um inquérito pela Polícia Judiciária. O Missão informou em nota que foi vítima de uma tentativa de filiação fraudulenta, também disse que tentou no mesmo dia cancelar a filiação de Flávio, mas a ação foi rejeitada pelo TSE, e também disse que enviou e-mails para a campanha de Flávio, mas não obteve resposta. Flávio, por sua vez, falou em sistema atuando para pará-lo na corrida presidencial.
3: Vocês viram aí que fraudaram a minha filiação partidária. O sistema vai tentar de tudo para me parar, mas não vai conseguir não, porque Deus está no comando e a gente junto vai resgatar o nosso Brasil. Hoje tem live às 19 horas no meu canal no YouTube, não perca. E neste domingo, dia 16, começa a nossa caminhada rumo à presidência da República.
2: O TSE, numa nota de mais cedo, afirmou que a filiação de Flávio ao partido Missão não foi fruto de hackeamento ao sistema de filiação partidária, mas sendo uso indevido da ferramenta por parte de alguém que possuía as credenciais do Missão para efetivar a filiações. Renan Santos, que é candidato também, negou, disse que tem como provar que a filiação de Flávio ao Missão ocorreu por meio do e-mail do próprio senador.
4: Alguém com acesso ao e-mail oficial dele clicou para fazer a filiação e inclusive baixar nosso aplicativo. Ele agora viu com a desculpa de que ele é vítima do sistema e que precisa todo mundo nas ruas no ato de campanha dele. Ou seja, a chance de ser uma malandragem para divulgar o ato dele com ele se fazer vítima é enorme. A questão é que a gente tem como comprovar essa fraude. Comprovar. Inclusive faço um desafio para ele e convido todos os veículos de imprensa. Eu faço uma cariação pública agora em qualquer televisão, eu e Flávio, mostrando tintim por tintim, IP por IP, log por log no sistema, quem é que tá sendo moleque aqui. A chance desse cara tá inventando essa bagaça é gigantesca.
2: Só para finalizar rapidamente, ainda o Missão compartilhou um documento produzido pela área de tecnologia do partido. Ali demonstra que supostamente então foi utilizado o e-mail de Flávio para fazer a filiação à omissão. Consta ainda o endereço do candidato como Rua dos Bandidos, 666, bairro Miliciano, e o CPF também não condiz com a realidade. Tem uma sequência de 1 a 9 e aquele finalzinho 0-9. Com vocês.
1: Obrigada, Samantha Klein, pelas informações. Renan Santos convocou uma coletiva de imprensa no Rio de Janeiro para 5 da tarde. Enfim, não sabe exatamente qual é o tema, mas provavelmente Esse deve ser um dos temas, assim que a gente tiver alguma novidade, a gente traz aqui para você. Flávio citou o dia 16, que é quando começa oficialmente a campanha para as eleições deste ano, ou seja, os candidatos podem fazer publicidade, já podem pedir voto ao eleitor, fazer ações nas redes sociais, a propaganda, o horário eleitoral, melhor, gratuito, começa no dia 28 de agosto. E por falar em Flávio Bolsonaro, Carol, a gente acabou não falando desse tema aqui ontem, não deu tempo, mas o senador publicou nas redes sociais imagens dos diplomas acadêmicos. Isso porque o G1 revelou nesta quarta-feira que páginas oficiais do parlamentar no Senado, na Assembleia Legislativa e em biografias de campanha atribuíam a ele uma pós-graduação em Ciências Políticas pela UFRJ, curso que ele nunca realizou. O curso de Ciências Políticas não aparece entre os diplomas divulgados nessa postagem, que Flávio diz que, para que não restem dúvidas sobre sua formação acadêmica, conquistada à base de vários anos e de muito estudo e dedicação, seguem os diplomas. Aí, no caso de bacharel em Direito, especialista em Políticas Públicas, e o MBA em Empreendedorismo e Desenvolvimento de Novos Negócios. A campanha tinha informado ao portal G1, que foi quem trouxe com exclusividade esse curso, que não era, que constava, né, nas biografias, mas do qual ele não havia finalizado, o que a campanha disse que houve um equívoco, houve um erro que já foi corrigido.
5: Débora, a gente vai seguir em Brasília, porque em meio a essas críticas ao Supremo Tribunal Federal por causa da ação de busca e apreensão contra uma fonte de um jornalista do Maranhão, o presidente da corte, ministro Edson Fachin, falou a respeito na abertura da sessão, prestou solidariedade ao ministro Flávio Dino, mas também defendeu o respeito à liberdade de imprensa. O João Rosa acompanhou. Oi, João, boa tarde.
6: Oi, Carol, boa tarde para você, boa tarde, Débora, e a todos que estão nos acompanhando aqui na CBN. Não foi só o ministro Edson Fachin, viu, Carol? O ministro Alexandre de Moraes também se manifestou. Ambos defenderam hoje a liberdade de imprensa e o direito constitucional dos jornalistas ao sigilo da fonte. O primeiro a se manifestar foi o presidente do STF, ministro Edson Fachin. O ministro disse que os fatos precisam ser investigados e que o Supremo vai colaborar para identificar e responsabilizar quem tiver cometido algum crime. O presidente do STF também indicou que deve levar ao plenário da corte a decisão de Alexandre de Moraes, que determinou a investigação contra uma fonte de um jornalista. Fachin também reforçou a defesa e a liberdade de imprensa e o direito dos jornalistas ao sigilo à fonte. Vamos ouvir.
7: A apuração de eventuais ilícitos deve dirigir-se e certamente vai dirigir-se à conduta que constitua objeto da investigação, jamais à atividade jornalística legítima exercida no cumprimento de sua função constitucional.
6: Bom, Carol, depois dessa fala de Fachin, Alexandre de Moraes também se manifestou. O ministro afirmou que a segurança de Dino e de sua família foi colocada em risco real por uma organização criminosa. Segundo Moraes, uma investigação da Polícia Federal reuniu indícios de crimes relacionados à obtenção e à divulgação de informações. O ministro também defendeu o sigilo da fonte para jornalistas, mas afirmou que essa garantia não pode ser usada para encobrir práticas ou atividades ilegais. Moraes ainda disse que não é possível confundir jornalistas investigativos com jornalistas investigados. Vamos ouvir um trecho.
8: Sigilo de fonte, que é uma garantia constitucional, consagrada por essa Suprema Corte, mas que nunca se confundiu e nunca e jamais se confundirá com o escudo protetivo para a prática de atividades ilícitas. Sigilo da fonte, que é uma garantia essencial para a defesa da democracia e não um instrumento oculto para associações criminosas praticarem impunemente diversas infrações penais.
6: Carol, é importante a gente contextualizar aqui. Essas declarações ocorrem após uma decisão do ministro Alexandre de Moraes, que autorizou uma operação de busca e apreensão contra o ex-secretário do governo do Maranhão, Raimundo Cutrim. Cutrim é apontado como uma das fontes usadas pelo jornalista Luiz Pablo Almeida em uma reportagem sobre o uso de carros oficiais pela família de Flávio Dino. A reportagem questionava o uso de um veículo do Tribunal de Justiça do Maranhão pelo ministro e seus familiares. Em nota conjunta, muitas entidades que representam empresas e profissionais de imprensa manifestaram profunda preocupação com o cumprimento do mandado de busca e apreensão. Essas associações também afirmaram que a medida gera preocupação sobre a proteção do sigilo da fonte e a liberdade de imprensa. Eu volto com vocês.
5: Obrigada, João. Quer dizer, o ministro Alexandre de Moraes reiterando suas decisões nesse caso, né? Apesar de todas as críticas, Débora.
1: Sim, mas enquanto a gente não souber os detalhes dessa investigação que corre em sigilo, né? Como a Vera já comentou aqui também no Viva Voz Especial de Eleições, outros comentaristas que trouxeram o assunto, não tem como fazer uma avaliação mais detalhada. Fato é que temos dito é que essa situação abre um precedente perigoso, né? Mas é preciso então sabermos o que exatamente consta na investigação, o que nessa determinação, para que a gente possa saber com certeza, né? Os motivos aos quais levaram essa quebra de sigilo da fonte. Então a gente está nessa expectativa e são 5 horas e 15 minutos agora, a gente faz uma pausa, você fica com o noticiário da sua região. Daqui a pouco a gente está de volta para falar sobre atualizar a situação, as buscas na Colômbia, trazer também as falas dos candidatos à presidência da República, que, enfim, embora a propaganda, ou a campanha eleitoral, né, comece oficialmente no domingo, no dia 16. Os candidatos já vêm fazendo, né, Carol, a sua campanha aí, e se apresentando e falando a respeito dos seus projetos. E nossa reportagem tem acompanhado. E já traz mais informações sobre isso também.

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0: Na CBN Vitória, agora são 5 horas e 17 minutos, com mais informações, agora com destaque do repórter Lucas Gaviano. Boa tarde, Lucas, tudo bem?
1: Isso aí, Borém, boa tarde para você e aos ouvintes da CBN. Borém, eu trago a informação de que uma fritadeira pegou fogo em uma lanchonete do terminal de Laranjeiras, na Serra, na tarde desta quinta-feira. O Corpo de Bombeiros informou que as chamas ficaram restritas ao equipamento, mas a ocorrência provocou muita fumaça em uma área movimentada do terminal. Segundo os militares, o fogo foi controlado e ninguém ficou ferido, Borém.
0: Obrigado pelas informações. Você que está ouvindo a CBN pode ter recebido ou poderá receber essa mensagem com a foto, com o vídeo, que chama naturalmente a atenção. Mas, felizmente, apenas prejuízo financeiro. Agora, 5h18.
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0: 5 horas e 19 minutos. A gente normalmente destaca aqui Vitória, Vila Velha, Serra, Cariacica, mas a mensagem que vem agora é de Fundão, ou pelo menos está em Fundão. Samir Pablo mandou mensagem pra gente informando que no sentido Fundão, perto do pedágio, tá lento demais, segundo ele. A imagem que ele tirou e mandou pra gente, tá no carona, não tá dirigindo, mostra justamente a fila de carros que se forma. O mapa indica essa cor vermelha nos dois sentidos, ali próximo a Fundão, digo próximo a Fundão porque tá antes de Fundão, próximo ali a Timbuí, no sentido norte do Espírito Santo, mas também antes de Fundão, no sentido saindo do norte e vindo pra Grande Vitória, motorista também deve encontrar lentidão. Ele não falou a razão dessa lentidão, mas há aqui um sinal de área em construção. Deve ser obra, limpeza de pista. Se o Samir puder complementar a informação, ou você que estiver passando por essa região, mandar um texto, um áudio, pode contribuir e muito com o ouvinte da CBN Vitória. Aqui na Grande Vitória, região metropolitana, cidades entre Vitória e Cariacica, Viana, Vila Velha e Serra, destaco também outras partes. Por exemplo, a terceira ponte. Motorista que está saindo da Serra e indo em direção à Vila Velha deve ter muita dificuldade. No sentido contrário, há certa lentidão para subir a ponte, para chegar à Avenida Carioca. Mas ao passar do vão central e chegar à Vitória, trânsito flui bem, sem qualquer problemas. Destacava mais cedo a Avenida Jerônimo Monteiro, centro de Vitória. E a lentidão continua existindo por ali, viu? Ainda não melhorou, não. Reta da Penha apresenta lentidão nos dois sentidos, assim como a Fernando Ferrari e também a BR-101 lá em Carapina. Agora, 5h21.
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6: Da rede, Débora. A gente segue atualizando os números, viu? Subiu para 273 o número de mortos pelo terremoto de magnitude 7,4 que atingiu a Colômbia nesta segunda-feira. O novo balanço, ele foi divulgado pela Unidade de Gestão de Desastres da Colômbia nesta quinta-feira. O número de desaparecidos caiu para 377 pessoas e o de feridos para 3.824. Mais de 53 mil pessoas foram afetadas pelo desastre. As esperanças de encontrar mais sobreviventes desse forte terremoto diminuíram nesta quinta-feira à medida que as equipes de resgate restringiam as buscas. Em Cali, a terceira maior cidade do país, as equipes desviaram a atenção dos esforços de busca e resgate para a remoção de escombros na maioria dos locais. As primeiras 72 horas depois de um terremoto são consideradas decisivas. Depois desse período, as chances de encontrar pessoas com vida sob os escombros caem de forma significativa. Nesta quarta-feira, o presidente da Colômbia, Belardo de la Espriella, anunciou que os trabalhos de buscas vão continuar. Segundo ele, o impacto do desastre é enorme e exige uma forte resposta do governo. Em Cali, uma das regiões mais afetadas, máquinas pesadas ajudaram na retirada de entulhos e na abertura de espaços entre estruturas destruídas. Mesmo com a redução das chances de sobrevivência, as buscas continuam com cães farejadores e equipes especializadas. Casos de pessoas encontradas com vida ainda mantêm a esperança das famílias, como uma paciente internada que permaneceu 3 dias presa nos destroços de um hospital destruído. A mobilização internacional também aumentou. Cali recebeu as primeiras 50 toneladas de ajuda humanitária enviadas por El Salvador. O Peru mandou outras 8 toneladas de mantimentos. O Brasil também anunciou o envio de ajuda humanitária. Já a Espanha iniciou o envio de um primeiro pacote de 1 milhão de euros em ajuda emergencial, depois de confirmar a morte de um cidadão com dupla nacionalidade. Outros 12 espanhóis continuam desaparecidos. A Conmebol e a Federação Colombiana de Futebol fizeram uma parceria e anunciaram nesta quinta-feira uma doação de 1 milhão de dólares para auxiliar na reconstrução das áreas atingidas. O governo colombiano decretou estado de emergência econômica para acelerar o envio de recursos à reconstrução. A prioridade é recuperar estradas, aeroportos, escolas e unidades de saúde atingidas pelo terremoto, Débora.
7: Obrigada pelas informações, Lucas Taveira, que continua acompanhando a situação na Colômbia. E você fica agora com o noticiário da sua região.

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5: Eleitoras e eleitores que estiverem fora do domicílio eleitoral no dia das eleições 2026 já podem solicitar o voto em trânsito. O prazo vai até o dia 20 de agosto. O pedido pode ser feito pela internet, no autoatendimento eleitoral, disponível no site do Tribunal Superior Eleitoral, tse.jus.br, para quem já possui biometria cadastrada, ou presencialmente em qualquer cartório eleitoral. O voto em trânsito permite votar em outro município, desde que seja uma capital ou tenha mais de 100 mil eleitores. Quem estiver em cidade do mesmo estado poderá votar para todos os cargos. Já quem estiver em outro estado poderá votar apenas para presidente da República. A Justiça Eleitoral orienta que os eleitores façam a solicitação dentro do prazo. Após as eleições, o título retorna automaticamente ao local de votação de origem, sem necessidade de nova transferência. Juliana Morgado, CBN Eleições 2026.

0: quase 5 meses, a Secretaria de Mobilidade e Infraestrutura do Espírito Santo, a CEMOB, assinou a ordem de serviço para construir 3 novos terminais aquaviários em Vitória, além de reformar o que já existe na Praça do Papa. Mas até agora essas obras ainda não começaram. O governo do Espírito Santo aguarda as licenças ambientais para começar os trabalhos. Segundo a CEMOB, sem as licenças não tem como começar as obras. O Instituto Estadual de Meio Ambiente, o IEMA, recebeu esses pedidos de licenciamento somente em julho e já liberou a licença de 1 das 3 estações. A solicitação feita para a Capitania dos Portos foi devolvida à CEMOB. Algumas alterações precisam ser realizadas para que a Capitania consiga dar prosseguimento nas análises dos projetos. Já a Prefeitura de Vitória emitiu a anuência de uso do solo para 2 estações. Porém, a terceira ainda está em análise. A previsão do governo do Espírito Santo é de investir mais de R$ 62 milhões na construção de 3 novas estações aquaviário e na reforma e ampliação da estação localizada na Praça do Papa. Dentro do cronograma estabelecido pelo governo, os novos terminais previstos para o centro de Vitória e na Ilha de Santa Maria terão as obras executadas em 18 meses. Já a construção do terceiro terminal, o de São Pedro, deve ficar pronta em 6 meses, enquanto a reforma na estação da Praça do Papa será realizada em 120 dias. Reportagem Maurílio Mendonça.
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0: quarta-feira, 13 de agosto de 2026. O senador Flávio Bolsonaro teve a filiação ao PL restabelecida por decisão do presidente do Tribunal Superior Eleitoral, ministro Cássio Nunes Marques. A medida também determina a exclusão do vínculo com omissão do histórico partidário e o envio do caso à Polícia Federal para investigar a filiação considerada fraudulenta. Mais cedo, Flávio não conseguiu registrar a candidatura à presidência da República por aparecer como filiado à omissão nos registros da Justiça Eleitoral. O ministro determinou ainda que sejam preservados os dados de acesso para auxiliar na apuração do caso. O presidente do Supremo Tribunal Federal, ministro Edson Fachin, defendeu a liberdade de imprensa e o direito constitucional ao sigilo da fonte. O magistrado também indicou que deve levar para análise pelo plenário da corte a decisão do ministro Alexandre de Moraes, que determinou a investigação contra a fonte de um jornalista que publicou reportagens sobre o ministro Flávio Dino. Na terça-feira, Moraes determinou, a pedido da Polícia Federal, a realização de busca e apreensão contra Raimundo Cutrim, ex-secretário de Estado do Maranhão. Segundo a PF, Cutrim era fonte do jornalista Luiz Pablo, acusado de perseguir Flávio Dino. O número de mortos na guerra da Ucrânia atingiu em julho o maior nível desde maio de 2022, segundo dados da Organização das Nações Unidas. Ao todo, 437 pessoas morreram no período, em meio a um número recorde de mísseis lançados pela Rússia contra o território ucraniano. Projéteis balísticos e de cruzeiro foram lançados contra Kiev. No horário de Brasília, 5h32.
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0: Ferreira, editor assistente do Valor Invest, já está com a gente. Oi, Gustavo, boa tarde.
1: Alô, alô, Débora, Carol, ouvintes, boa tarde.
2: Boa tarde.
0: Gustavo, o que foi isso? Oitava queda seguida do Ibovespa?
1: É, não está sendo fácil, Débora. Ibovespa segue apanhando de tudo que é lado, né? Antes, o investidor estrangeiro via em quedas da Bolsa do Brasil uma oportunidade de compra. Agora, o gringo está ajudando a enterrar. Soubemos hoje, oficialmente, o tamanho da rejeição recente. No pregão de terça-feira, quando o Ibovespa afundou 2,5%, tivemos o maior saque estrangeiro diário e nada menos que 5 anos, isso depois do banco JP Morgan alertar sobre o risco eleitoral / fiscal do Brasil. Foi um empurrão a mais na espiral negativa da Bolsa Brasileira. Tem sido assim, né? Quando os juros americanos parecem que vão subir, aí a renda fixa drena a atratividade da Bolsa. Agora, se a alta de juros parece menos urgente nos Estados Unidos, aí o Ibovespa cai também. A renda fixa global perde atratividade, mas não para qualquer bolsa. Perde para ações ligadas à inteligência artificial. Essas ações não estão aqui no Brasil. Hoje foi um dia desses, aliás, com a ajuda da ligeira queda do petróleo e de dados de inflação que agradaram lá nos Estados Unidos. O problema é que a Bolsa do Brasil antes apanhava por causa daquilo que não tem, né? Agora é por aquilo que tem. Tem o que aqui no Brasil? Tem eleição chegando e ganhe quem ganhar. O horizonte das contas públicas preocupa, de fato. O ambiente do mercado tá para lá de repetitivo, sim, né? Quando não é guerra, é risco fiscal. Quando não é risco fiscal, é guerra, senão as duas coisas, derrubando a Bolsa. Nos últimos 8 pregões, perdas acumuladas de cerca de 6% para o Ibovespa, que hoje caiu 0,23%. Já o dólar subiu hoje 0,25%, aos R$5,19. São 4 altas seguidas do câmbio, Débora.
0: Valeu, Gustavo. Falamos mais amanhã. Até.
1: Até a próxima, como sempre, convidando a acessarem o valorinveste.com. Tchau, tchau.
2: Tchau, tchau.
3: Débora, a gente tem informação agora em São Paulo sobre a operação da Polícia Federal, mais uma, né? Contra o advogado Nelson Williams, que já foi alvo de uma operação contra fraudes no fisco, na circulação do ICMS. Quem tem as informações é a Karen Lemos. Oi, Karen. Boa tarde.
4: Pois é, boa tarde, Carol, boa tarde, Débora, boa tarde também para os nossos ouvintes. Pois é, dessa vez o advogado Nelson Williams é investigado como possível operador financeiro de um esquema envolvendo um grupo empresarial do Nordeste, que é investigado por lavagem de dinheiro ligados a jogos de azar e apostas esportivas. Esse esquema aí teria movimentado mais de 2 bilhões de reais de forma suspeita entre 2022 e 2025, segundo as informações aí da Polícia Federal, né? A mansão do advogado foi alvo de um mandado de busca e apreensão nessa quinta-feira. Bom, a Receita Federal diz que esse grupo usava desde 2012 empresas abertas em paraísos fiscais, cito aqui Costa Rica e Curaçao. Na prática, o dinheiro das apostas saía do Brasil como se estivesse pagando por operações legítimas no exterior. Os investigadores afirmam, porém, que parte dessas operações não existia ou não tinham atividade econômica suficiente para justificar tantos valores transferidos. A suspeita é de que o caminho pelo exterior servisse para dar aquela aparência de legalidade no dinheiro ou então para esconder patrimônio. O principal alvo dessa operação de hoje foi a PixBet, que é da Paraíba. A Polícia Federal identificou pagamentos entre a empresa e também a PixStar, que é apontada aí pela investigação como uma empresa fantasma sediada em Curaçao. A Receita também investiga se recursos de origem ilegal foram usados para pagar autorização necessária para operar apostas legalmente aqui no Brasil. A Operação Arena emitiu 17 mandados de busca e apreensão em 5 estados. A justiça determinou ainda a apreensão de bens no valor de R$1 bilhão. A defesa de Nelson Williams disse que a relação entre o escritório dele e a PixBet é estritamente profissional. Os advogados acrescentaram que a atuação do escritório se limita ao exercício regular da advocacia e não se confunde com as atividades empresariais dos clientes. Como você falou, né, Carol, Williams é dono de um dos maiores escritórios de advocacia empresarial do Brasil, bem conhecido, portanto, soma aí mais de 1 milhão de seguidores nas redes sociais, e ele ganhou notoriedade até por ostentar uma vida de luxo, né, com viagens de jatinho e carros importados nos perfis de redes sociais. E não é a primeira operação envolvendo ele. No mês passado, o escritório dele foi alvo de uma outra investigação sobre venda de créditos falsos de ICMS. E em setembro do ano passado, Williams foi alvo também da Polícia Federal por suposta participação naquele esquema de fraudes do INSS. Com você, Carol, volto com você.
3: Obrigada, Karen. Você vê que os negócios são diversificados, né, Débora? Porque tem suspeita de fraude no ICMS, no INSS, agora lavagem de dinheiro de BET. O negócio realmente é enrolado, viu?
0: Você vê, né, as ramificações que o crime organizado conseguiu se infiltrar nos últimos anos. Então, desde espaços institucionalizados, como a política, por exemplo, né? E também em situações que, teoricamente, são situações formalizadas, né? Com CNPJ, com empresas de pequeno, médio e até de grande porte, para justamente facilitar esses desvios e facilitar a lavagem do dinheiro do crime e ampliar ainda mais, né, o patrimônio ilegal, como bem disse a Karen Lemos aqui. A gente faz agora mais uma pausa, você fica com o noticiário da sua região.

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0: 5h40 aqui na CBN Vitória, o Espírito Santo vai ganhar o primeiro hospital veterinário estadual. A estrutura será instalada em Cariacica e terá um atendimento gratuito para cães e gatos. Para selecionar a organização de sociedade civil, a chamada OSC, que ficará responsável pela implantação e operação da unidade, o governo do estado publicou hoje o edital de chamamento público. Nas redes sociais, o governador Ricardo Ferraz anunciou a publicação do edital. De acordo com o executivo, a criação do hospital atende a uma demanda antiga de entidades e pessoas que atuam na proteção e no bem-estar animal aqui no Espírito Santo. De acordo com o explicado no próprio edital, esse novo hospital fará parte do Programa Estadual de Controle Populacional e Bem-Estar Animal de Animais Domésticos, o chamado PET Vida. O atendimento terá abrangência estadual e será direcionado prioritariamente a cães e gatos de tutores de baixa renda, também protetores independentes, organizações de proteção animal e outros públicos definidos pelo programa. A previsão apresentada no edital é de mais de 10 mil atendimentos clínicos e assistenciais por ano. Como referência para o funcionamento da unidade, o documento estabelece média de 30 consultas por dia, 4 atendimentos emergenciais por dia e 8 cirurgias por dia útil. As organizações interessadas podem encaminhar as propostas a partir de hoje, até o dia 13 de setembro. A avaliação está prevista para acontecer em setembro. Portanto, consulta, exame para cães e gatos, prioritariamente de pessoas de baixa renda. Só para terminar, esse valor global estimado da parceria é de R$38 milhões para 60 meses, 5 anos. Desse total, R$700 mil estão previstos para investimentos iniciais, enquanto o restante será custear a manutenção e implementação desse serviço. Portanto, novidade aqui no Espírito Santo, construção em Cariacica, mais abrangência de todo o Espírito Santo. Agora, 5h42.
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2: Entre os dias 17 e 23 de agosto, será realizado em Vitória o Acorde, um festival pedagógico brasileiro de ensino coletivo musical de instrumentos e vozes. Essa iniciativa é coordenada pelo maestro Jean Molinari, inspirada no método El Sistema, desenvolvido na Venezuela por José Antônio Abreu. Como parte da ação, também serão oferecidas várias oficinas. As atividades são gratuitas e direcionadas para diferentes públicos. As pessoas interessadas podem se inscrever pelo site do projeto. No encerramento, em 23 de agosto, haverá uma grande apresentação, com orquestra e vozes. Todas as informações e inscrições estão no site www.acordefestival.com.br. Adalberto Cordeiro, CBN Cultura.
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4: Já estão abertas as inscrições para o Programa Global Trainee 2027 da Ambev. O processo seletivo é destinado à formação de futuras lideranças e oferece salário de R$ 9.500 mensais. A jornada de desenvolvimento será de 10 meses e, pela primeira vez, inclui experiências internacionais. A empresa oferece ainda atuação com projetos estratégicos, mentoria com lideranças, desenvolvimento em inteligência artificial e oportunidades de investimento em outros países. A seleção é aberta a profissionais com formação superior entre dezembro de 2024 e dezembro de 2026, com no máximo 2 anos de experiência profissional após a conclusão da primeira graduação, nível intermediário ou avançado de inglês e disponibilidade para mudança de cidade e estado. As inscrições podem ser feitas até o dia 2 de setembro na página oficial do programa. Eu sou Dinassa Chotene e esse é o Oportunidade.

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1: 5:44 agora, Igor Cardim tá de volta de Brasília, ele tem mais informações sobre a cruzada, de certa forma, né, do governo contra o uso irregular de bets, certo, Igor?
2: É isso, Débora. Boa tarde para você e para os nossos ouvintes. Cerca de 5 milhões de contas estão atualmente impedidas de acessar as plataformas de apostas online. Isso segundo o ministro da Fazenda, Dario Durigan, que são as bets, né? De acordo com o ministro, o aumento do número de contas bloqueadas está ligado à adesão do novo Desenrola, que é o programa de renegociação de dívidas do governo, que prevê, entre outras regras, a exclusão do nome, do cadastro dessas pessoas de plataformas de apostas por um ano. Segundo o ministro, aproximadamente 800 mil pessoas aderiram ao novo Desenrola e aí as contas que estavam ativas nas plataformas de apostas foram excluídas. E quem não tinha contas em apostas fica em casas de apostas, fica impedido de fazer o cadastro por um ano.
3: Essa atualização se dá nesse momento em razão dos números do novo Desenrola, que alcançam mais de 800 mil pessoas com conta ativa nas bets, que fizeram a opção por aderir ao Desenrola e, portanto, ficam impedidas de apostarem, né, nessas casas de apostas.
2: Então, Débora, o número, esses 800 mil, se soma a 1.200.000 pessoas, CPFs ali, que já haviam sido optado voluntariamente pela autoexclusão da plataforma, pela plataforma do Ministério da Fazenda, e cerca de 3 milhões de beneficiários do Bolsa Família e também do BPC, que também estão impedidos de utilizar as apostas em plataformas digitais, as bets. Então, somando esses números, 5 milhões de pessoas, Débora.
1: Obrigada, Igor Cardim, pelas informações. Na verdade, é uma cruzada contra o uso não responsável, né, das bets. Famílias endividadas no Brasil, no país, por causa desse tipo de aposta.
4: Ainda falando em bet, Débora, bets ilegais suspeitas de reter o dinheiro dos apostadores foram alvos de uma operação do Ministério Público aqui do Rio de Janeiro. A suspeita é de que essa quadrilha tenha movimentado quase 1,5 bilhão de reais. Júlia Viana conta pra gente. Boa tarde.
5: Oi, Carol, boa tarde para você e para Débora. E nessa operação, o Ministério Público apreendeu diversos veículos de luxo, aparelhos eletrônicos em dinheiro, em espécie, incluindo dólares, euros, libras esterlinas, pesos chilenos e soles peruanos. A suspeita, Carol, como você falou, é que essa quadrilha tenha movimentado 1 bilhão e 400 milhões de reais entre 2022 e 2026, obtidos aí através desses golpes aplicados nos apostadores. As investigações começaram a partir de denúncias recebidas pelo Ministério da Fazenda, e a organização criminosa funcionava por meio de vários sites de apostas. Segundo o MP, nessas plataformas os usuários eram impedidos de sacar o dinheiro que eles depositaram para realizar essas apostas. Os recursos eram então direcionados para empresas de fachada. Segundo a promotora Gláucia Rodrigues, uma análise das plataformas esclareceu todo esse esquema da quadrilha.
6: Ao analisarmos esses sites, esses domínios, nós conseguimos chegar nas empresas, nas pessoas jurídicas que estavam recebendo, né, servindo como um escoadouro para os recursos depositados pelos usuários nessas plataformas de apostas ilegais. Essas empresas, esses sites, estavam também aplicando golpes nos consumidores, porque muito rapidamente esses sites entravam e saíam do ar, e quando saíam do ar, eles bloqueavam os recursos dos usuários, dos apostadores. Então, às vezes, o cara estava lá apostando há um tempo, colocando seu dinheirinho, quando chegava, atingia um determinado valor que ele tinha vontade de sacar, não conseguia, né? O valor era bloqueado e ele levava o prejuízo.
5: O dinheiro obtido através dos golpes era lavado por meio da conversão dos valores em criptoativos e pulverização em múltiplas contas e de remessas para o exterior também. Segundo um relatório do Conselho de Controle de Atividades Financeiras, essa movimentação financeira de 1,4 bilhão feita pelas bets resultou em mais de 800 comunicações de operações suspeitas nos últimos 4 anos. Só uma das empresas envolvidas teria movimentado mais de 100 milhões de reais. R$ 1.000. Batizada então de Aposta Suja, essa operação cumpriu ao todo 7 mandados de busca e apreensão aqui no Rio, em São Paulo e na Bahia, com apoio das promotorias desses estados, Carol e Débora.
4: Obrigada, Júlia. Fica esse alerta, né, Débora? A aposta na Bet legalizada já tem que ser feita com todo cuidado, de maneira consciente. Imagina nesses sites clandestinos, né? A pessoa acha que está apostando num site, numa Bet, e simplesmente o site sai do ar e você perde o dinheiro que colocou ali. É golpe.
1: São 5:50. O Pedro Pupulin, em São Paulo, acompanha uma agenda com candidatos à presidência da República, e o candidato do PSD, Ronaldo Caiado, chamou o presidente Lula e Flávio Bolsonaro de fujões. Por quê, Pedro Pupulin? Boa tarde.
0: Oi, Débora, Carol, boa tarde para vocês e para todos que nos acompanham. Pois é, não seria a primeira vez que o Ronaldo Caiado afirma isso. Ele ainda afirmou que, se fosse parlamentar, apresentaria um projeto no Congresso para impedir políticos que não compareçam a debates de registrarem candidaturas no Tribunal Superior Eleitoral. Questionado sobre as possíveis ausências, então, do presidente Lula, do PT e Flávio Bolsonaro no debate presidencial marcado para o dia 23 de agosto na TV Bandeirantes, Caiado voltou a criticar a atitude dos adversários. Eu separei um trechinho, vamos ouvir.
7: Deveria ser uma das causas da lei eleitoral que o fujão não tenha direito a ter o registro da sua candidatura. Porque alguém que está fugindo é porque ele tem muito a esconder. Você concorda? Ele tem muito a esconder.
0: Pois é, recentemente o candidato do PSD divulgou o slogan de campanha que será, abre aspas, muito para mostrar, nada para esconder. Uma referência crítica aos dois adversários, Débora e Carol. O petista e o candidato do PL, eles têm dado sinais de que não vão participar de debates presidenciais, não só esse do próximo dia 23. Lula chegou a afirmar que não quer ir aos eventos para não ouvir bobagens. Já o filho de Jair Bolsonaro declarou que

0: criminosos. O candidato do Missão esteve no evento ainda pela manhã, antes de vir à tona o imbróglio envolvendo a filiação de Flávio Bolsonaro ao Missão. Renan destacou que diversos dispositivos foram aprovados pelo Congresso Nacional durante a gestão petista devido a um clima favorável no Legislativo. Ele explicou, eu separei um trecho, vamos ouvir.
1: Mais leis passaram porque este Congresso inclui o Centrão, já entenderam que esta é a grande preocupação do brasileiro e o Congresso fez maioria para passar inclusive PEC. Projetos de lei e PEC passaram com aumento de pena. O nosso deputado federal do Partido Missão, Kim Kataguiri, passou um projeto agora de aumento de pena para roubo, furto e receptação de celulares.
0: Para finalizar, Débora e Carol, essas declarações de Caiado, Renan e Zema foram dadas aqui no evento Fórum pela Liberdade na capital paulista. Lula e Flávio também foram convidados, mas recusaram a participação. Eu volto com vocês.
2: Muito obrigada, Pedro Pupulin, em São Paulo. E você fica agora com o noticiário da sua região.

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0: Na CBN Vitória agora são 5 horas e 55 minutos. Um estudo apontou a deformação em peixes coletados no norte aqui do Espírito Santo. Quem conta é Beatriz Eleodoro.
1: Uma pesquisa aponta que mais de 60% dos peixes da espécie cabeçudo preto, analisados no litoral norte do Espírito Santo, apresentam deformações. O estudo é desenvolvido por pesquisadores da Universidade Federal do Rio de Janeiro e da Universidade Federal Rural de Pernambuco e analisa espécimes da bacia do Rio São Mateus, próximo à Conceição da Barra. Os animais avaliados foram coletados em maio de 2022, quase 7 anos após o rompimento da barragem de Fundão, no município de Mariana, em Minas Gerais. O cabeçudo preto, também conhecido como tambor estrela, é uma espécie que vive no fundo do mar e, por isso, tem maior contato com os sedimentos. Um dos pesquisadores que participam do estudo, Jonas Andrade, explica que ainda não há informações sobre o nível de contaminação dos espécimes por metais específicos. Segundo ele, no entanto, pesquisas anteriores realizadas com outros animais indicam que contaminantes presentes nos sedimentos podem afetar principalmente espécies que vivem no fundo do mar. As anomalias foram identificadas nos otólitos, estruturas localizadas no ouvido interno dos peixes e relacionadas ao equilíbrio, à orientação e à percepção de sons. Apesar da maior exposição da espécie aos sedimentos, os pesquisadores ressaltam que não é possível estabelecer uma relação entre o rompimento da barragem de Fundão e as deformações encontradas nos animais analisados. A Samarco, mineradora responsável pela barragem de Fundão, destacou que, embora o estudo não comprove relação com a tragédia, a empresa investiu cerca de R$800 milhões em monitoramento ambiental no Rio Doce desde 2018. Desse montante, 278 milhões foram repassados a pesquisas em Minas Gerais e no Espírito Santo, com a atuação da Fundação Espírito Santense de Tecnologia, da Universidade Federal do Espírito Santo e da Fundação Tamar. A Samarco informou também que o novo acordo do Rio Doce, homologado pelo Supremo Tribunal Federal, prevê mais de R$8 bilhões para o Fundo Ambiental Rio Doce, destinados a ações de conservação. Segundo a mineradora,

0: Os resultados do monitoramento permitiram a reclassificação do Rio Doce como classe 2 em 2023. Com informações de Ana Muniz, reportagem Beatriz Eleodoro.
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0: Boa tarde, Débora. Boa tarde, Carol. Boa tarde, ouvintes. O Gilson tem um imóvel que vale 800 mil reais. Ele pretende vender esse imóvel e mudar para um outro, pagando aluguel. Ele pergunta qual o melhor investimento que pode fazer para ter um rendimento suficiente para pagar um aluguel em torno de 5 mil reais por mês. Gilson, se você investir 800 mil reais numa aplicação atrelada ao CDI ou à taxa Selic, vai conseguir, com as taxas de hoje, um rendimento de 112 mil reais por ano, o que dá um pouco mais de 9 mil reais por mês, mais do que o suficiente para pagar o aluguel, mesmo considerando o imposto de renda sobre os rendimentos da aplicação. Mas tem um problema. Nada garante que os juros atuais de 14% ao ano continuarão nesse patamar indefinidamente. Além disso, o aluguel é corrigido pela inflação. Então, a diferença entre os rendimentos da aplicação e o valor do aluguel tende a diminuir ao longo do tempo. Uma alternativa é investir no Tesouro IPCA com juros semestrais, porque aí o seu capital e os rendimentos vão sendo corrigidos pela inflação. O Tesouro IPCA com juros semestrais paga rendimentos de 3% a cada 6 meses. Mas como hoje os juros estão acima desse valor, você consegue comprar o título com desconto, o que aumenta sua rentabilidade líquida para cerca de R$ 3.800 por mês, que é menos do que o aluguel que você estimou. Então, você tem duas alternativas. Ou investe numa aplicação atrelada ao CDI e assume o risco de uma queda das taxas de juros, ou indexa o valor dos seus rendimentos à inflação, complementando o valor do aluguel. Até a próxima e continue mandando as suas perguntas para cbndinheiro@cbn.com.br.
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0: quinta-feira, 13 de agosto de 2026. O candidato do Missão à presidência da República, Renan Santos, afirmou que pode comprovar que uma pessoa acessou o e-mail de Flávio Bolsonaro para confirmar a filiação do senador ao partido. Segundo Renan, a pessoa também acessou o aplicativo da sigla. O Tribunal Superior Eleitoral negou o hackeamento nos sistemas e informou que alguém com acesso a credenciais do Missão fez o processo de filiação de Flávio. A ligação do parlamentar com o PL já foi restabelecida. Um grupo empresarial do Nordeste, investigado por lavagem de dinheiro ligado a jogos de azar e apostas esportivas, movimentou mais de 2 bilhões de reais de forma suspeita entre 2022 e 2025. Um dos alvos de busca e apreensão da operação que combate o esquema foi o advogado Nelson Williams, apontado como operador financeiro da fraude. Williams já foi alvo de uma ação por sonegação fiscal e de um desdobramento da operação sem desconto que apura fraudes em pagamento de benefícios do INSS. O principal alvo da ação desta quinta foi a PixBet da Paraíba. A Polícia Federal identificou movimentações financeiras entre a companhia e a PixStar, apontada pela investigação como uma empresa fantasma sediada em Curaçao. A Receita também investiga se recursos de origem ilegal foram usados para pagar a autorização necessária para operar apostas legalmente no Brasil. A petroquímica Braskem está em discussões avançadas para um potencial pedido de recuperação extrajudicial. A solicitação pode ser protocolada ainda neste mês. A medida tem o objetivo de equacionar mais de 10 bilhões de dólares em dívidas das operações no Brasil, nos Estados Unidos e na Europa, segundo a agência de notícias Reuters. A companhia tem uma proteção obtida por medida cautelar em junho, que vai até o próximo dia 24. No horário de Brasília, 6:04.
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1: Olá, muito boa noite. Seja bem-vinda, seja bem-vindo. Você que chegou agora, nós já estamos na segunda e última hora do Ponto Final CBN desta quinta-feira, 13 de agosto de 2026. Semana praticamente terminada, né, Carol Moran?
2: É isso, quinta-feira é quase sexta, né, Débora?
1: A gente já tá quintando, tem gente que já vai quintar, tô sabendo por aí. Pois é, muita coisa acontece.
2: Tem gente que já quartou também, né, Débora?
1: Pois
2: também
1: é, já quartou, aí. Vai quintar. É assim que a coisa funciona.
2: Animado.
1: É isso, você pode continuar participando com a gente, manda mensagem aqui pro nosso WhatsApp, que é o 11 99911 9981. Última hora do Ponto Final CBN, como você já sabe, se você não sabe, eu já vou te contar. Vou dizer aqui novamente, durante as eleições, teremos um Viva Voz especial eleições. Vera Magalhães recebe convidados para comentar, analisar os principais assuntos do dia, a partir das 7 da noite, das 7 às 8, então você fica com o Viva Voz especial de eleições. São 6 horas e 6 minutos agora, acabou de virar, 6 e 6. Juliana Prado tem informações ao vivo do Rio de Janeiro sobre um pedido do Ministério Público em relação aos voos panorâmicos. Oi, Juliana, boa noite.
3: Oi, Débora, boa noite a você, Carol, e ouvintes. E especialistas estão afirmando por aqui, Débora, que estabelecer uma rota pelo mar, como pede o Ministério Público, pode aumentar a segurança dos voos panorâmicos aqui no Rio. Proposta foi feita pelo MP Federal numa ação civil pública protocolada na Justiça após aquela queda de um helicóptero na Vista Chinesa, na zona norte do Rio. O acidente que aconteceu no sábado matou 4 pessoas, o piloto e 3 turistas colombianas. Uma das medidas pedidas pelo processo é que a União, por meio do Departamento de Controle do Espaço Aéreo, direcione o transporte remunerado de passageiros para uma rota especial que fica entre a Barra da Tijuca e o Arpoador, entre a zona sudoeste e sul da cidade. Ela fica a cerca de 600 metros da faixa de areia. O autor desse pedido do inquérito, o procurador Sérgio Suyama, afirma que a mudança pode melhorar justamente ali a segurança não só do voo, mas também da população que fica abaixo dessas rotas usadas atualmente. O procurador afirma que, em termos de ajustamento de conduta, os táxis firmados com as empresas de voos turísticos não foram suficientes.
4: Antes de ir à justiça, nós buscamos a solução da autorregulamentação. Nós fizemos uma audiência pública e depois nós fizemos os termos de ajustamento de condutas, né, os acordos com as empresas, com a associação das empresas, para que houvesse algumas restrições, algumas limitações em relação a esses voos. Infelizmente, o que nós percebemos foram 2 coisas. Primeiro, que essas limitações não são suficientes, e em segundo lugar, que as próprias empresas estavam descumprindo aquelas obrigações acordadas.
3: Especialista em gerenciamento de risco, Gerardo Portela, afirma que a orientação dos voos para rotas sobre o mar pode ajudar a mitigar esses riscos.
5: No geral, quando se fala de um acidente com helicóptero ou um pouso de emergência ou um pouso duro emergencial, né? Se ele encontrar um espelho d'água ou um mar, ele vai ter mais chance de sobrevivência, principalmente por causa da questão do princípio de incêndio. Muitas vezes a aeronave se choca, mas não se destrói por completo, porém você tem um derrame, partes quentes, você ignita no mar. Isso seria mitigado. E também a questão da exposição às pessoas que estão abaixo.
3: E o MPF exige ainda que o Departamento de Controle do Espaço Aéreo intensifique a fiscalização das altitudes mínimas dos voos e que a Agência Nacional de Aviação Civil reforce, enfim, a fiscalização dos operadores. Débora.
1: Obrigada pelas informações de Juliana Prado, do Rio de Janeiro. Agora são 6 horas e 9 minutos.
2: A gente tem informação, Débora, com a Samantha Klein sobre um suspeito de pichar a embaixada dos Estados Unidos em Brasília. Ele foi preso, Samantha?
6: É, isso mesmo, Carol. E o muro da embaixada americana aqui em Brasília foi pichado com a seguinte frase: os Estados Unidos fazem guerra e lucram com a morte. O movimento dos trabalhadores rurais sem terra assumiu a autoria nas redes sociais. Numa publicação, diz que a ação foi realizada pela Juventude Sem Terra e o Levante Popular da Juventude como intervenção contra a indústria da guerra e o imperialismo dos Estados Unidos. O perfil divulgou fotos da ação onde são vistos suspeitos com os rostos pintados, nariz de palhaço e cartolas como as usadas pelo Tio Sam, famoso símbolo gráfico dos Estados Unidos. O grupo também queimou uma bandeira norte-americana modificada, onde são vistos mísseis e as estrelas foram substituídas por caveiras. Ainda utilizaram a frase: a indústria da guerra dos Estados Unidos igual a morte, fome e destruição da natureza. A polícia estava buscando, né, os suspeitos, a polícia civil investiga o caso. E aí, numa nota oficial, a embaixada dos Estados Unidos chamou os atos de vandalismo de inaceitáveis e ainda disse que trabalha com as autoridades locais. E afirmou: os Estados Unidos continuam comprometidos em dialogar com o povo brasileiro e em garantir a segurança de nossos funcionários e instalações. Com vocês.
2: Obrigada, Samantha.
7: Ainda em Brasília, Ana Carolina Tomé tem mais detalhes sobre o início das gravações de material de campanha do presidente Lula. Oi, Ana, boa noite.
8: Oi, Débora, boa noite. O presidente Lula começou nesta quinta-feira a gravar material de campanha com candidatos a governador e senador de 18 estados. O foco principal da base aliada é ampliar a presença no Senado Federal, estratégia semelhante adotada pelos partidos de direita. Foram 3 horas de gravações individuais, pedindo votos a políticos de estados como Bahia, Pernambuco, Ceará e Mato Grosso do Sul. Para as chapas majoritárias, o presidente gravou em sessões de 30 segundos. Lula também irá gravar vídeos de 6 segundos aos candidatos a deputado federal, um esforço considerado inédito para atrair votos proporcionais para o partido. O senador Humberto Costa ressaltou que as gravações fazem parte da estratégia central da campanha para reequilibrar as forças no Congresso Nacional e formar uma base sólida no Senado para fazer frente ao avanço da direita.
9: É importante dizer, é a primeira vez que nós estamos fazendo um trabalho para o voto no PT para deputado. Isso tudo tem a ver com a correlação de forças difícil que a gente está enfrentando hoje.
8: Nas gravações desta quinta, assim como na foto que aparecerá nas urnas eletrônicas, Lula usou um chapéu Panamá. O acessório, que se tornou marca da atual campanha rumo ao 4º mandato, foi adotado por recomendação médica. Em abril, o presidente retirou um câncer de pele de baixa gravidade e, após radioterapia, foi aconselhado a se proteger do sol. A campanha eleitoral começa oficialmente neste domingo, dia 16 de agosto, com a propaganda no rádio e na TV, marcada para o dia 28. Nesta semana, também no QG de campanha em Brasília, o candidato à presidência do PL, Flávio Bolsonaro, se reuniu com candidatos ao Senado e fez gravação com a ex-primeira-dama Michelle Bolsonaro num primeiro encontro pessoal após o atrito político. Volto com você. Após o atrito público. Volto com você.
7: Tá certo, obrigada pelas informações, Ana Carolina Tomé, em Brasília. E o Tribunal Superior Eleitoral adiou para a próxima terça-feira a reunião em que ministros vão discutir as regras para uso de deepfakes na campanha eleitoral deste ano. O encontro estava previsto para hoje, após a sessão do plenário. O jornal Globo apurou com os ministros da corte que o adiamento ocorreu em razão da duração da sessão de hoje, que acabou se estendendo além do previsto. Essa reunião havia sido convocada pelo presidente do TSE, Cássio Nunes Marques. Como mostrou o Globo, os ministros devem discutir se adotam uma proibição ampla ao uso de deepfakes na campanha, independentemente da finalidade, qual deve ser a punição para eventuais violações. Esse debate ganhou força após o PL exibir na convenção que oficializou a candidatura do senador Flávio Bolsonaro à presidência um vídeo produzido com inteligência artificial que reproduzia a imagem e a voz do ex-presidente Jair Bolsonaro. O caso foi levado ao TSE pela Federação Brasil da Esperança, que é formada por PT, PCdoB e PV, e é relatado por Nunes Marques. A discussão é vista internamente como uma oportunidade para a corte estabelecer parâmetros
1: para o uso da tecnologia durante a eleição deste ano. E como já dissemos aqui, a partir de domingo, então, já está liberada a propaganda eleitoral, então isso marca o início da campanha, o início oficial da campanha das eleições deste ano. O que está permitido a partir de domingo? Por exemplo, a circulação paga ou impulsionada de propaganda eleitoral na internet, a realização de comícios, utilização de aparelhagem de som fixa, isso entre 8 da manhã e meia-noite, com exceção do comício de encerramento da campanha, que poderá ser prorrogado por mais 2 horas. Também está autorizado o uso de alto-falantes, amplificadores de som entre 8 e 10 da noite, mas tem de respeitar uma distância mínima das sedes dos poderes executivo e legislativo, 200 metros. Também de tribunais, de quartéis, de hospitais, casas de saúde, escolas, bibliotecas públicas, igrejas, teatros, enfim, essas são aí algumas das ações que os candidatos já podem fazer a partir deste domingo. Ah, importante, tá? Se você vir alguma irregularidade na campanha, você pode denunciar ao TSE por meio de um aplicativo, é o aplicativo Pardal. Então, assim que a propaganda começar, a partir de 16 de agosto, qualquer irregularidade pode ser denunciada nesse aplicativo.
2: Boa. Acompanhe agora o É da Sua Conta PicPay com Renata Flores.
10: Olá para você ligado aqui na CBN. 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
2: 6:18.
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2: As informações com Marlo Barcelos. Vai daí, Marlo.
4: Quinta-feira, 13 de agosto, índice Bovespa termina com leve baixa de 0,2% a 167.100 pontos. Mercado americano, o índice Dow Jones terminou com leve avanço de 0,13%. A Nasdaq subiu 0,81% e o índice SP500 encerrou em alta de 0,65%. Na Europa, em Londres, bolsa encerrou em queda de 0,56%. Bolsa da França, baixa de 0,28%. E na Alemanha, pequena queda de 0,12%. Já no mercado de moedas, o euro a R$ 5,99, alta de 0,3%. Dólar comercial avançou 0,15% a R$ 5,18. O petróleo Brent é negociado a $87 o barril, em queda de 2,2%. Bitcoin a $63.430, baixa de 0,2%. A poupança com aniversário hoje, rendimento de 0,6%. Marlo Barcelos para a CBN.
2: Bom, o trânsito continua lento em alguns pontos aqui da Grande Vitória. Cito alguns deles. Um deles chegou a surpreender, né? A rodovia do Contorno, a essa hora, costuma ter o trânsito fluindo bem. Você não costuma ter dificuldade ao passar por ali. Nova Rosa da Penha. Na verdade, entre Nova Rosa da Penha e lá na frente, quase chegando ao Tins. Motorista que está saindo da serra e virando ali, fazendo contorno para chegar a Cariacica, encontra muita lentidão num trecho consideravelmente longo. Portanto, atenção nesse ponto da rodovia do Contorno. BR-101, entre Serra e Vitória, na altura de Carapina. O motorista pode encontrar dificuldade nos dois sentidos. Sentido Serra, sentido Vitória. Essa é a dificuldade da noite. Reta da Penha também apresenta lentidão. O Bruno mandou mensagem pra gente escrevendo o seguinte: trânsito muito ruim na Reta da Penha, quase parado. Pois é, Bruno, a situação não tá fácil. Mapa vermelho na Reta da Penha nos dois sentidos. Se você puder evitar, a Avenida Maruípe é uma alternativa. Tá lento, mas menos do que a Reta da Penha. Leitão da Silva também apresenta lentidão, mas menos que a Reta da Penha. E a Avenida Rio Branco também apresenta lentidão, mas menos que a Reta da Penha. Ou seja, são alternativas. Não tem nada muito bom a essa hora, mas tem menos pior. Então procure boas alternativas. Por exemplo, a Avenida Vitória, que apresenta em boa parte uma boa fluidez. A Avenida Beira-Mar também apresenta boa fluidez em quase toda a extensão. Avenida Jerônimo Monteiro, Terceira Ponte, Reta da Penha, são pontos que oferecem uma preocupação e uma dor de cabeça para o motorista. É claro que a essa hora tem muita gente saindo de casa, indo para casa, melhor dizendo, saindo do trabalho. Portanto, se é o seu caso, tenha atenção e procure uma alternativa melhor para evitar dor de cabeça e evitar o trânsito. Agora, 6:22.

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3: Oi PVC, boa noite, tudo bem?
4: Tudo bem, Débora, e você? Tudo bem, Carol?
3: Oi, PVC. Tudo certo, PVC. Como é que fica o Corinthians sem Memphis Depay?
4: Eu acho que a gente vai começar hoje a vida sem Memphis. Que não é tão ruim assim, né? Não, mas claro que o Corinthians sem Memphis e sem Yuri Alberto, hoje joga contra o Rosário Central, às margens do Rio Paraná, na cidade de Rosário, na Argentina. O Rosário Central foi a melhor defesa da fase de grupos da Libertadores, então é um jogo difícil pro Corinthians, sem Yuri Alberto, sem Memphis. Sem Memphis e sem Yuri, joga o Pedro Raul. O que aumentou consideravelmente o número de cruzamentos para a grande área, ou seja, o Corinthians passa a jogar de um jeito diferente do que o Fernando Diniz gosta. Levantou contra o Internacional 56 bolas na área. E contra o Bragantino, 30 bolas na área, porque o Pedro Raul é um centroavante que joga pelo alto, cabeceia bem, não é tão bom por baixo. Sabe que hoje começou uma conversa, que acho que é uma conversa fiada para boi dormir, mas que o Osmar Stab, presidente do Corinthians, sentiu a repercussão negativa da recusa da proposta do Memphis e considera voltar a conversar com ele sobre a renovação. Mas é meio assim, né? Seu namorado ou minha namorada decidiram terminar com o namoro na semana do carnaval e viajaram para passar o carnaval e na semana seguinte falaram assim, e aí, te amo, o que você acha? Acho que não, né? Acho que não. Acho melhor não. Bom, hoje às 19h pela Libertadores também, tem Mirassol e LDU, é o sétimo jogo, o sexto time brasileiro na Libertadores que joga também agora daqui a pouquinho às 19h e tem Copa Sul-Americana.
3: É, tá bom, quer falar mais dos jogos do Vasco e do Botafogo hoje?
4: É, Copa Sul-Americana, Vasco e Botafogo jogam, o Vasco joga agora às 19h, joga contra o Olímpia, histórico, tradicional, o adversário do Vasco. Jogou na Libertadores de 90, jogou na primeira fase, na fase de grupos desta Copa Sul-Americana. O Olímpia passou em primeiro lugar, o sorteio indicou Olímpia versus Vasco, então o Vasco começa a decidir contra o Olímpia. E às 19h também tem Santos e Macará, Macará e Santos, o Macará do Equador, o Neymar deve jogar. E eu não olhei a escalação agora, deve ter saído já, mas eu não olhei a escalação para ter certeza que o Neymar joga, mas é a tendência. E às 21h o Botafogo está fazendo as pazes com alguns jogadores jovens, como o Guinho, como o Montoro, que voltou a jogar bem. Vamos ver como é que o Botafogo se sai. Botafogo em 20 jogos sob o comando de Franklin Carvalho tem só 3 derrotas. O Botafogo enfrenta o Cienciano em Cusco, altitude de Cusco, no território peruano. Vamos ver como é que o Botafogo se sai. Então tem Vasco, tem Botafogo, tem Santos daqui a pouquinho pela Copa Sul-Americana.
3: Valeu, PVC. Beijo, até amanhã.
4: Até amanhã, Débora. Até amanhã, Carol. Beijo.
3: Beijo, PVC. Fique agora com o noticiário da sua região.

0: Na CBN Vitória agora são 6 horas 27 minutos. Há quase 5 meses, a Secretaria de Estado de Mobilidade e Infraestrutura, CEMOB, assinou uma ordem de serviço para construir 3 novos terminais do aquaviário aqui em Vitória, além de reformar o da Praça do Papa. Mas até agora, as obras ainda não começaram. O governo do estado aguarda as licenças ambientais para começar a obra, para começar os trabalhos. De acordo com a Secretaria, os pedidos de licenciamento já foram encaminhados aos órgãos ambientais. O IEMA, por exemplo, a Capitania dos Portos e a Prefeitura de Vitória confirmaram a solicitação. Atualmente, a Secretaria diz que aguarda o posicionamento deles para fazer o projeto e avançar, porque sem as licenças não dá para começar a obra. A Secretaria explicou ainda que os projetos das estações Pio XII e da Ilha de Santa Maria foram adequadas de forma a atender a proposta municipal de reurbanização da Avenida Beira Mar, ou seja, 2 obras que são complementares e não excludentes. Uma acontece, outra acontece, sem problema nenhum entre as duas. Os pedidos do IEMA para as 3 estações foram protocoladas em julho. Licença prévia, licença de instalação para execução da estação de São Pedro já foram emitidas. De acordo com o Instituto, a liberação ocorreu num prazo inferior ao previsto. Mas o IEMA informa ainda que os pedidos da Praça Pio XII, que fica no centro, e também de Dom Bosco, na Ilha de Santa Maria, seguem em análise técnica. Até o momento, o Instituto não solicitou alterações nos projetos e a previsão é que as demais licenças sejam emitidas em breve. A Capitania dos Portos também informou que está em análise quanto a esses documentos. A Prefeitura de Vitória informou que também está analisando a compatibilização dos projetos das novas estações com as intervenções que já estão planejadas, concluídas ou em execução pelo município. Portanto, a obra está planejada, mas ainda não começou. Agora, 6h29.
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2: Em comemoração aos seus 20 anos, a Galeria Matias Brotas apresenta a mostra Eu é o Outro, reunindo trabalhos dos artistas capixabas Lando e Rosana Paste. Essa mostra permanece em cartaz até o dia 14 de agosto em Vitória. A entrada é gratuita ao público. Com texto crítico de Rodrigo Hipólito, que acompanha a mostra, a exposição propõe ao público um percurso ligado por memória, permanência e transformação. Apesar das trajetórias distintas dos dois artistas, as obras que compõem a exposição estão unidas por questões ligadas à memória, ao corpo e às transformações da experiência humana. Nas obras apresentadas por Lando, a cerâmica é destaque como campo de experimentação, desenvolvendo esculturas produzidas a partir de barro e diferentes processos de queima. Já Rosana Paste apresenta trabalhos realizados com bronze, com peças que partem de experiências pessoais e relações afetivas. A galeria funciona de segunda a sexta-feira, das 10 horas da manhã às 7 da noite, e fica na Avenida Carlos Gomes de Sá, número 130, na Mata da Praia, em Vitória. Adalberto Cordeiro, CBN Cultura.
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0: quinta-feira, 13 de agosto de 2026. Terminou sem acordo a nova reunião de conciliação convocada pelo ministro Luiz Fux do Supremo Tribunal Federal para tentar destravar o empréstimo de 6 bilhões de reais destinado a socorrer o Banco de Brasília. A medida tem como objetivo cobrir o rombo deixado pelas transações com o Banco Master. Representantes do governo federal, do Distrito Federal e de instituições financeiras concordaram em manter as negociações, mas não houve avanço efetivo no acordo, que estava travado há 3 meses. A Polícia Militar procura os autores da pichação feita no muro da Embaixada dos Estados Unidos em Brasília. Foi escrito em inglês e português que o país faz guerra e lucra com a morte. O Movimento dos Trabalhadores Rurais Sem Terra assumiu a autoria do ato. Em uma publicação na plataforma X, o MST informou que a ação foi feita pela Juventude Sem Terra e o Levante Popular da Juventude como intervenção contra o imperialismo norte-americano. A embaixada classificou a pichação como inaceitável. O risco do El Niño atingir intensidade muito forte entre outubro e dezembro subiu de 81% para 90%. Os dados são do boletim da Administração Oceânica e Atmosférica dos Estados Unidos. O fenômeno é caracterizado pelo aquecimento igual ou maior que 0,5 grau das águas do Oceano Pacífico Equatorial. O El Niño ocorre em intervalos irregulares, que variam de 2 a 7 anos, com duração média de 9 a 12 meses. O acontecimento gera impacto direto no aumento da temperatura global. A Bolsa de Valores de São Paulo fechou o dia em baixa de 0,23% aos 167.100 pontos. O dólar comercial encerrou em alta de 0,25%, cotado a R$ 5,19. O euro vale R$ 5,98, elevação de 0,31%. Horário de Brasília, 6h34.
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2: Antes do conversa de bastidor, rapidamente aqui uma notícia internacional. Os Estados Unidos planejam realizar operações militares em terra contra narcotraficantes da América Latina, segundo o modelo dos ataques realizados contra supostas embarcações usadas no tráfico de drogas em águas internacionais. Foi o que disse o secretário de guerra, Pete Hegseth. Na quarta-feira, no entanto, essas declarações foram publicadas hoje pelo portal G1. Segundo Hegseth, as operações poderão ocorrer onde quer que atuem grupos de narcotráfico, ampliando a possibilidade de ações para além dos países que participam da aliança criada pelo governo de Donald Trump para combater os cartéis. A declaração ocorre em meio ao aumento das tensões entre os Estados Unidos e organizações criminosas latino-americanas. O Brasil não faz parte da aliança liderada pelos Estados Unidos. O grupo reúne 19 países, entre eles Argentina, Bolívia, Chile, Colômbia, Equador, Honduras e Peru, em uma iniciativa chamada Coalizão Anticartéis das Américas. 6h35.
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2: Bela Megali, boa noite, tudo bem?
4: Boa noite, Débora. Boa noite, Carol. Boa noite, ouvintes.
2: Oi, Bela. Bela, o TSE adiou a reunião que ia debater o caso do vídeo usado por Flávio Bolsonaro com o IA, o vídeo do ex-presidente, e também punições e a deepfakes. Mas conta pra gente aqui o que o ministro Nunes Marques, do que ele foi convencido?
4: Então, essa reunião ia tratar desse vídeo, né? Como você mesma citou, porque o Nunes Marques, depois de apelos de vários colegas dentro do Tribunal Superior Eleitoral, foi convencido que é necessário barrar mesmo o uso de avatares pelas campanhas presidenciais, esses avatares que são considerados uma ferramenta de deepfake, né? Como foi o caso da convenção do PL, que lançou Flávio Bolsonaro, candidato a presidente da República, e usou a imagem do ex-presidente Jair Bolsonaro, só que, na verdade, o Bolsonaro estava em casa, preso em Brasília. Então, o ministro Cássio Nunes Marques, que é presidente da Corte Eleitoral, ele se mostrava estava em dúvida sobre que medida tomar, ou se era necessário tomar alguma medida e como balizar esse tema. O TSE foi provocado pelo PT, que acionou a Corte Eleitoral depois que Bolsonaro apareceu como um avatar ali na convenção do partido. E o que o Cássio Nunes Marques estava em dúvida é se isso não era uma IA do bem, como ele chegou a dizer em ON. Só que depois de muitas conversas, Débora e Carol, com integrantes do TSE, ele foi convencido de que essa prática deve ser vetada, sim, porque não dá para saber as consequências negativas e positivas que o uso desse tipo de deepfake pode ter sobre o eleitor. Então, na dúvida, vamos barrar tudo. Já era uma postura majoritária entre os integrantes do Tribunal Superior Eleitoral quando Cássio Nunes Marques passa a ter essa visão, tá, Débora e Carol? Eu falei com vários ministros de dentro da Corte que me falaram isso, que eles já vinham fazendo esse movimento. Só que o ministro Cássio Nunes Marques não quer mostrar que chegou por último. Ele, como presidente da Corte, quer se colocar ali como o grande articulador dessa negativa, né, desse veto. Mas o que aconteceu foi que, na verdade, foi um movimento que foi construído por outros ministros e que ele acabou sendo convencido. Agora, o que o Cássio Nunes Marques ainda não deixou claro é se vai atender o pleito do PT e punir a campanha do Flávio Bolsonaro por ter usado essa deepfake, que é proibida na resolução do Tribunal Superior Eleitoral, ou não. Ele já, aliados do Cássio, tem dito que ele já tem sinalizado ali que teria uma brecha, porque a imagem, né, o avatar de Bolsonaro foi usado na convenção quando a campanha não teria iniciado formalmente, já que as campanhas começam de fato a partir do dia 16 de agosto. Então vamos ver as cenas dos próximos capítulos.
0: Ô Bela, ele não tinha falado especificamente sobre esse caso do Flávio, tinha falado em tese, né, dando a entender que achava que não tinha nenhuma irregularidade. Vai dizer agora que não mudou de ideia, né, que ele não tinha falado exatamente sobre esse caso, né?
4: É isso, porque na verdade ele foi questionado pela imprensa por causa, né, dessa ação do PT envolvendo a imagem do Bolsonaro na convenção do Flávio, mas falou que em tese, né, não via questões ali, problemas dessa questão de IA do bem, mas desse caso específico, de fato, ele nunca chegou a colocar e a postura que ele está adotando para não dizer que foi convencido pelos colegas ali, ele quer aparecer o grande da questão da IA, como também quer aparecer o grande articulador da questão das pesquisas eleitorais, que é outro tema bastante crítico ali no TSE. Então, o Cássio quer deixar alguns marcos ali, como presidente do Tribunal Superior Eleitoral, e aí não quer chegar por último nesse tipo de tema, então quer mostrar que teria sido ele o responsável por construir as balizas em assuntos sensíveis, principalmente envolvendo inteligência artificial, Carol.
2: Obrigada, Bela. Beijo, bom fim de semana. A gente se fala na terça. Até.
4: Obrigada a você, Débora, Carol, aos ouvintes, e até semana que vem.
0: Beijo, Bela. Vamos para Brasília. Samanta Klein está de volta agora com informações sobre o plano de governo de Flávio Bolsonaro. Oi, Samanta.
5: Isso, Carol, acabou de ser divulgado, portanto, e entre os eixos, uma reforma do Supremo Tribunal Federal. Um dos principais pontos é estabelecer uma quarentena de um ano para indicação ao Supremo, no caso de autoridades que tenham assumido cargos de ministros, por exemplo. Na prática, a gente pode até dizer que Lula não poderia ter indicado Jorge Messias, que é o advogado-geral da União, e Bolsonaro não poderia ter indicado André Mendonça, que foi ministro da Justiça durante o governo Bolsonaro. O plano também quer abrir uma espécie de salvo-conduto para parlamentares ao propor o fim das competências criminais originárias do STF, ou seja, permitir que deputados e senadores sejam julgados por instâncias inferiores, como o Superior Tribunal de Justiça e os TRFs. A justificativa é exercer uma mandato com maior altivez e liberdade. Além disso, a campanha propõe ali a proibição de parentes de até terceiro grau de magistrados e seus respectivos escritórios de advocacia para atuar em tribunais. Outros pontos da reforma política que o candidato prevê é o fim da reeleição. Também prevê no campo da segurança classificar Comando Vermelho e Primeiro Comando da Capital e outras facções como organizações criminosas, além da proposta de criar 5 presídios no estilo El Salvador. Para mulheres também tem um capítulo ali específico. Entre os pontos, prevê dar bônus de internet para que as mulheres estudem e procurem também emprego ou até ser empreendedora. E também chama atenção que o texto cita pelo menos 6 vezes o presidente Lula e o PT em 9 oportunidades. Com vocês.
0: Obrigada, Samanta.
2: Vamos ao Rio de Janeiro. Matheus Maciel tem mais detalhes sobre as declarações de Renan Santos, que rebateu acusações de Flávio Bolsonaro. Oi, Matheus, boa noite.
6: Oi, Débora, ótima noite para você, Carol, todo mundo acompanhando aqui o Ponto Final. Exatamente, Renan Santos está numa agenda aqui pelo Rio de Janeiro e comentou essa polêmica sobre a filiação fraudulenta do senador Flávio Bolsonaro ao partido Missão, ganhando então novos desdobramentos aqui desse capítulo principal da política do país nesse dia de hoje. O embrolho veio à tona justamente após a Justiça Eleitoral registrar essa filiação indevida do Flávio, que deveria ser do PL, mas na sigla de Renan, o que travou ali temporariamente o registro de candidatura de Flávio. E aí o Renan Santos comentou que a postura do Flávio Bolsonaro diante do caso levantou suspeitas de uma manobra política feita para alavancar a própria campanha.
7: O primeiro vídeo que ele gravou não foi reclamando de ter sofrido um eventual dolo, foi falando que o sistema atacou ele e que ele vai convocar uma manifestação que é o primeiro dia de campanha, que é o ato de campanha dele. Então me parece não uma resposta de alguém que sofreu algo, mas de alguém que está tentando fazer um barulho em cima disso e promover um ato. Já deixo o desafio para o senhor Flávio Bolsonaro. Por favor, demonstre quem acessou o e-mail e clique lá. Da nossa parte, a gente tem como demonstrar, inclusive, que o nosso sistema solicitou que ele não ficasse filiado. Por isso eu começo a ver indícios de má fé.
6: Renan apresentou durante esse questionamento feito ali pela imprensa documentos que apontam que o gabinete de Flávio recebeu 8 e-mails e 4 deles foram abertos por pessoas que têm acesso ao e-mail oficial de Flávio Bolsonaro. Em 2 desses, clicaram num link de confirmação da filiação partidária Missão. E é por isso que agora Renan Santos está questionando Flávio Bolsonaro quem teria acesso a esse e-mail dele. Volto com vocês.
2: Obrigada, Matheus Maciel, pelas informações. Você fica agora com o noticiário da sua região. Já já tem CBN Auto Esporte com Guilherme Muniz.

0: Na CBN Vitória, agora são 6h45 da noite. Muito boa noite, obrigado pela sua companhia. No próximo domingo, ciclistas aqui da Grande Vitória poderão utilizar gratuitamente as bicicletas compartilhadas dos sistemas Bike Vitória e também do Bike S, que é integrado à Vila Velha e também Serra. Essa iniciativa faz parte da programação pelo Dia Nacional do Ciclista, sabia? Comemorado na semana que vem, dia 19 de agosto. A gratuidade será válida durante todo o dia, durante todo o domingo, nas estações de Vila Velha, Serra e também Vitória. As regras permanecem as mesmas. Cada viagem poderá durar até 1h15. Depois disso, será necessário esperar 10 minutos para fazer um novo desbloqueio. Para utilizar a bicicleta, é preciso instalar o aplicativo Bike S ou Bike Vitória, disponíveis no aplicativo Play Store, App Store, fazer o cadastro e retirar a bicicleta em uma das estações disponíveis. Portanto, dia do ciclista comemorado na semana que vem, mas domingo agora, bicicletas liberadas e gratuitas. Agora são 6h46.
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0: Bom, sexta-feira tá chegando, né? Amanhã um sistema de alta pressão deve manter as condições favoráveis, tempo firme, sem área de instabilidade, ou seja, sem chuva. Ainda assim, essa é a previsão para a maior parte do Espírito Santo, mas nem todo o Espírito Santo está livre da chuva. Há uma previsão de chuva rápida a partir da tarde na região sul do Caparaó e à noite aqui na Grande Vitória. Nas outras regiões, não há previsão de chuva. Portanto, Grande Vitória com sol durante o dia, possibilidade de chuva fraca e rápida à noite. A temperatura deve variar entre 19 e 29 graus. Região serrana, temperatura variando entre 16 e 27 graus. Norte do estado costuma ser mais quente, né? Não há previsão de chuva e as temperaturas variam entre 18 e 30 graus. Essa é a previsão do Incaper para sexta-feira, também conhecido como amanhã. Agora, 6h47.

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2: Bom, agora 6h47, trânsito continua complicado nos principais pontos aqui da Grande Vitória. Eu destaco alguns deles. Terceira Ponte é um deles. Quem sai de Vitória vai em direção à Vila Velha, encontra dificuldade na subida e também na descida da ponte. Sentido contrário, quem está saindo de Vila Velha e vindo para a capital do estado não deve encontrar lentidão. Agora, aqui na capital, eu chamo a atenção para outros pontos. A reta da Penha é um deles. Trânsito lento nos dois sentidos. Centro de Vitória, quase toda a extensão da Avenida Jerônimo Monteiro oferece lentidão e uma dor de cabeça para você motorista. A Avenida Fernando Ferrari também apresenta lentidão no sentido Jardim Camburi. E lá na Serra, quem está saindo de Carapina, passando pela Avenida Mestre Álvaro, vindo em direção à Vitória, também encontra lentidão. Ao chegar à Vitória, a Rodovia das Paneleiras não oferece lentidão. Trânsito flui bem, sem qualquer problemas. Mais cedo, comentava sobre a Rodovia do Contorno. Trânsito permanece lento por ali. Da Serra até Cariacica. Trânsito lento na altura do Tins e também lá na frente, na altura de Nova Rosa da Penha. É a situação de momento. Se você estiver passando por algum ponto que não consegue sair, a notícia não é boa. Mas se você consegue se livrar desses pontos, passando, por exemplo, pela Avenida Vitória, pela Avenida Rio Branco e também pela Leitão da Silva, você pode chegar ao seu compromisso em casa um pouco mais cedo, um pouco mais rápido. Agora, 6h49.
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0: E tem SUV híbrida mais barata na praça. Diga aí, Guilherme Muniz.
1: Oi, pessoal, muito boa noite a todos. Hoje vindo aqui num dia atípico para falar sobre carros com vocês, mas o motivo é importante. A Jeep lançou ontem à noite o Avenger, o SUV mais barato deles, o menorzinho também de todos eles, e aquele carro que eles esperam que seja o Jeep mais vendido do Brasil. Então, expectativa muito alta. E agora eu trago os detalhes desse carro, que foi lançado em 3 versões. As versões são Altitude, Longitude e Limited. Os preços vão de 115 mil na versão de entrada até 146 mil na versão topo de linha. Com isso, ele chega como o carro eletrificado, o carro híbrido mais barato do Brasil. Mas tem um asterisco nessa condição, porque a versão mais básica de 115 mil, na verdade, ela vai custar esse valor só para as 1000 primeiras unidades. Depois o carro vai subir para a faixa de 120 mil reais. Ainda assim, vai ficar um preço bem competitivo para esse segmento. Eu disse que ele é o híbrido mais barato do Brasil porque ele chegou eletrificado em todas as versões. Todas as versões desse carro têm um sistema híbrido leve de 12 volts que já economiza um pouco de combustível, ainda que não seja um carro tão eletrificado quanto um híbrido convencional. Esse carro, como eu mencionei, ele fica abaixo do Renegade, portanto vai ser o carro de entrada da montadora por aqui. Os rivais são Chevrolet Sonic, Fiat Pulse, Renault Kardian e Volkswagen Tera. Ou seja, essa categoria de SUVs bem compactos, muitos deles derivados inclusive de hatches. O motor do Avenger é 1.0 Turbo Flex de 3 cilindros, são 116 cavalos e 20 kg de torque com um câmbio CVT que simula 7 marchas. Esse motor é o mesmo de outros carros do grupo Stellantis, grupo do qual a Jeep faz parte, e aí eu menciono, por exemplo, Fiat Pulse, Fiat Fastback, Peugeot 208, Peugeot 2008, mas ele está entregando um pouco menos de potência, porque assim eles conseguiram um pouco de desconto de imposto. O IPI acabou ficando um pouco reduzido. O 0 a 100 desse carro é prometido em 10,3 segundos, e uma curiosidade é que esse Avenger passa a ser o primeiro Jeep, ou o único Jeep à venda sem tração integral no nosso país. Tudo para conseguir se encaixar nessa faixa de preço mais competitiva. Se você quiser saber mais sobre esse carro, eu faço um convite. CBN Auto Esporte desse domingo entrevista Erlander Zola. Ele é o presidente da Stellantis para a América do Sul.

0: 6h53 aqui na CBN Vitória, tem mais notícia. Agora vamos falar que o mercado imobiliário acompanha a crise da PEC de perto. Quem conta é a Patrícia Valim.
1: Empresários, executivos e, claro, os clientes do mercado imobiliário do Espírito Santo acompanham de perto a crise que explodiu na Apex Partners. A plataforma capixaba de investimentos possuía parcerias em prédios residenciais, comerciais, complexos logísticos e outros tipos de empreendimentos. Na visão dos operadores da indústria da construção civil, por hora, o momento não chega a ser de preocupação, mas de atenção. A Apex não era responsável direta por nenhum dos empreendimentos e não tocava nenhuma obra. Ela é uma parceira de investimento, o que deve ajudar bastante na solução de eventuais problemas. Uma fonte importante do mercado capixaba ponderou que a situação gera um certo estresse, mas a Apex não é a responsável direta pelas obras. Existem parceiros entre investidores e incorporadores que têm condições de assumir caso haja algum problema de fato com a Apex. E completou que há outra questão. Embora o nome da Apex apareça muito, já que ela é boa de marketing, a quantidade de empreendimentos em que ela tem envolvimento não é tão grande. Olhando para o mercado como um todo, são 10 ou 12, com a maioria já em fase final de obras. As incorporações imobiliárias estão fora da ação judicial que protege o patrimônio da Apex por 60 dias. A lei exerce uma espécie de blindagem dos recursos destinados ao objeto da incorporação imobiliária. Não se comunicam com o patrimônio geral do incorporador, inclusive em caso de recuperação judicial. Os advogados da Apex argumentam que o Superior Tribunal de Justiça consolidou o entendimento de que as SPS, que são sociedades de propósito específico de incorporação imobiliária submetidas ao regime de patrimônio de afetação, não se sujeitam à recuperação judicial por incompatibilidade sistêmica entre os institutos. Olhando para os investidores da Apex que colocaram recursos nesses empreendimentos, desde o dia 6, quando a crise explodiu, executivos, empresários, investidores e advogados costuram alternativas jurídicas e econômicas para que os investidores que estavam sob o guarda-chuva da Apex sigam nos negócios sem maiores prejuízos. Isso é fundamental para que as obras sigam normalmente e sejam entregues aos compradores finais sem maiores sobressaltos. Um alto dirigente do setor acredita que um dos efeitos dessa crise da Apex é o de reduzir o apetite do investidor por causa do risco por algum tempo. Nos últimos anos, e não apenas pela Apex, muitos novos investidores colocaram recursos em mercados, como o imobiliário, que antes eles não acessavam. Era um capital importante, diferente do tradicional. Pode ser, então, que esses saiam por um período. Agora é observar como se darão os próximos passos. Com informações da coluna Ábido Filho, reportagem Patrícia Valim.
2: Oportunidades.
3: Já estão abertas as inscrições para o concurso público da Transpetro. São 281 vagas, distribuídas entre cargos de níveis médio e superior. O salário pode chegar a R$ 15.034 mensais. A estatal oferece auxílio refeição, plano de saúde, previdência complementar, entre outros benefícios. Os contratados terão vínculo seletista. As oportunidades estão distribuídas entre os quadros de mar, com abrangência nacional, e de terra, com divisão entre os polos Norte e Nordeste, Rio de Janeiro, São Paulo e Sul. A Transpetro é uma subsidiária da Petrobras e é responsável por armazenar e movimentar petróleo, derivados, gás natural e biocombustíveis por meio de oleodutos, gasodutos, navios e terminais. As inscrições podem ser feitas até o dia 14 de setembro no site da Fundação Sesgran Rio. Eu sou Dinah Sanchotene e esse é o Oportunidades.
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1: A gente volta para se despedir do ouvinte do Ponto Final. Beijo, Carol. Até amanhã.
2: Um beijo, Débora, para você e para os ouvintes. Boa noite. Até amanhã.
1: O Ponto Final CBN foi produzido por Matheus Leite, com assistência de Wellington Viana. Trabalhos técnicos, Daniel Mesquita e Henrique Dias. Muito obrigada pela companhia. Tenha uma ótima noite. Voltamos amanhã. A partir das 5, esperamos você. Que fica agora com o Viva Voz Especial Eleições, na companhia de Vera Magalhães e convidados.

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0: quarta-feira, 13 de agosto de 2026. O senador Flávio Bolsonaro do PL apresentou o plano de governo com uma proposta de substituir o atual arcabouço fiscal por uma nova regra voltada à obtenção de superávites primários. O programa do candidato à presidência também prevê limitar decisões burocráticas de ministros do Supremo Tribunal Federal, cortar ao menos 10 ministérios e reduzir cargos comissionados. Na economia, o documento propõe uma reformulação nas atuais regras fiscais, com foco na estabilização da dívida pública. A Câmara dos Deputados aprovou em votação simbólica um projeto que autoriza o porte de armas de fogo para oficiais de justiça. A proposta estabelece que os profissionais poderão portar armas para defesa pessoal e que a autorização deverá constar na carteira funcional. O texto segue agora ao Senado. Os Estados Unidos planejam realizar operações militares terrestres contra narcotraficantes na América Latina, segundo o secretário de guerra norte-americano Pete Hegseth. As ações poderão ocorrer onde quer que atuem grupos ligados ao narcotráfico. A estratégia amplia a possibilidade de operações para além dos países que integram a aliança criada pelo governo de Donald Trump para combater os cartéis. No horário de Brasília, 7:01.
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1: Olá, boa noite, são 7:02, está no ar o Viva Voz especial de eleições. Comigo hoje, o nosso comentarista das quintas-feiras, o Thiago Bronzato, diretor da sucursal do Globo em Brasília. Boa noite, Thiago. Não ouço o Thiago. Thiago? Eu não ouço o Thiago, não sei se ele que travou, eu que travei. Boa noite, Thiago.
2: Vera, tá me ouvindo agora?
1: Agora sim.
2: Boa noite, Vera, e boa noite aos ouvintes e boa noite ao Rafael, que vai nos acompanhar aqui essa noite.
1: Então ele já deu um spoiler, porque tá com a gente o doutor em ciência política pela USP, professor do IDP São Paulo, Rafael Cortes, que vai participar com a gente hoje analisando os principais assuntos do dia. Boa noite, Rafael.
3: Boa noite, Vera. Boa noite, Thiago. Boa noite a todo mundo que está aqui na CBN. É um prazer estar conversando aqui com vocês.
1: É, o prazer é nosso. O bom de ter o Thiago hoje com a gente é que ele vai me ajudar a explicar para o ouvinte e para quem está assistindo o Viva Voz que tiro foi esse, que confusão foi essa que aconteceu hoje na campanha do Flávio Bolsonaro, porque quando ele resolveu registrar sua candidatura a presidente, descobriu que tinha lá uma certa filiação à Missão, que vem a ser o partido do Renan Santos, e aí passou-se o dia inteiro falando disso, que foi um factoide que, encheu o dia, mas no final deu tudo certo, o ministro Cássio Nunes Marques restabeleceu a filiação dele ao PL, e aparentemente foi aí só um erro. Me conta, Thiago, que confusão foi essa?
2: Pois é, Vera, tá difícil explicar todas as confusões da campanha do senador Flávio Bolsonaro, né? E os integrantes da campanha levaram mais um susto hoje, porque de repente o Flávio, que estava filiado, pareceu filiado ao partido Missão, que é o partido do candidato Renan Santos, e registrado com endereço na Rua dos Bandidos, número 66, no bairro Miliciano. O que denotou, obviamente, uma traquinagem que foi feita ali com a campanha do Flávio, né? E apesar de toda essa história rocambolesca no sistema do Tribunal Superior Eleitoral, a filiação fake de Flávio, ela foi efetivada. Ninguém conseguiu perceber que se tratava ali de uma trama ali para constranger o senador, né? E a partir daí foi um barata voa, Vera. O Flávio culpou o sistema, não do TSE, mas o sistema sujeito não identificado, segundo ele. Ele disse que estavam fazendo de tudo para pará-lo, mas que Deus está no comando. E ele aproveitou também a situação para convocar os seus apoiadores para um ato de campanha no Rio de Janeiro. Já o Renan Santos, do Missão, disse que tem como comprovar que alguém com acesso ao e-mail do Flávio fez de fato o registro de filiação do senador no partido errado. E ele também propôs uma careação para tirar essa história limpo. O partido Missão chegou a apresentar um relatório mostrando que o registro fake da filiação do Flávio saiu do e-mail do senador. E o TSE, nessa novela toda, disse que o episódio não foi fruto de um hackeamento do sistema do tribunal, não, mas sim um uso indevido da ferramenta por parte de alguém que possuía as credenciais da legenda para fazer as filiações. O mais curioso, Vera, é que isso já tinha acontecido em 2024, quando filiaram Lula ao PL, o partido de Bolsonaro. Naquela ocasião, algumas legendas pediram ao TSE para rever o sistema de filiação. O tribunal chegou a dizer na época que atualizou o sistema e tal, mas pelo jeito precisa atualizar também o controle de quem tem acesso aos registros de filiação, para evitar uma nova pegadinha, né?
1: Total. Rafael, com isso aconteceram duas coisas, né? De novo, a campanha do Flávio Bolsonaro tendo de lidar com uma crise, embora seja menor, mas com um susto. E o Missão, que é um partido composto pelo MBL, que tem como candidato a presidente o Renan Santos, que é conhecido pela sua presença digital, pelas mobilizações que faz lá nas redes sociais, teve um dia em que ficou nos noticiários, nos telejornais, enfim, o nome do partido foi muito martelado e eles aproveitaram para surfar um pouco nesse episódio também. Quem ganha e quem perde aí com essa novelinha da quinta-feira?
3: Olha, Vera, eu acho que você faz bem em dividir, né, essa celeuma entre os efeitos e as discussões para a campanha do Flávio Bolsonaro e os efeitos para a campanha do Renan Santos. E se tivesse que apontar o vencedor, eu ficaria com a campanha do Renan Santos como a grande vitoriosa, se é que dá para usar essa expressão a partir de todo esse imbróglio relativo ao registro de candidaturas. Olhando do ponto de vista do Flávio, Vera e Thiago, né, o que, que a gente espera de uma campanha de oposição? O que o eleitor espera de uma campanha de oposição é basicamente a apresentação de um projeto político que se torne crível, né, que seja percebido como um projeto minimamente seguro para fazer esse eleitor, em alguma medida, apostar naquele que ainda não governou, né, no caso, o Flávio Bolsonaro. E eu chamo a atenção para esse detalhe, Vera, porque quando a gente pega algumas pesquisas, né, alguns levantamentos que fazem aquelas perguntas, Lula merece ser candidato ou não, Lula merece mais um quarto mandato, quem merece ganhar, etc, etc. Algumas delas têm mostrado que a maioria do eleitorado brasileiro acha que o Lula não merece um novo mandato. O que significa que tem um baita potencial para um cenário de vitória da oposição, que se não vai se manifestar, vai ser menos, então, por méritos do governo, afinal, Lula não conseguiu gerar um sentimento de continuidade no eleitor, pelo menos na sua maioria, mas, ao mesmo tempo, a oposição não consegue pegar esse mercado eleitoral, que potencialmente era majoritário, e não faz, em parte, por problemas, na organização da campanha. Então, daí acho que tem esse efeito negativo. Para o Renan, Vera, acho que você acertou na mosca. No fundo, é uma oportunidade de aumentar o nível de exposição do candidato para pegar justamente aquele grupo de eleitores insatisfeitos com o atual governo, mas que ainda não conhece Renan Santos. Pesquisas também mostram ele com baixa taxa de conhecimento ainda. Então, um dia a celebrar nesse dia de hoje, olhando do ponto de vista da candidatura do Renan.
1: Quem está nos assistindo por imagens já deve ter feito várias figurinhas minhas, porque a internet aqui do Rio de Janeiro, de onde eu estou transmitindo, está falhando um pouco, então estou fazendo várias caras e bocas, mas é porque a imagem está travando, tá? Mas, Thiago, eu não deixei de notar que você usou a palavra traquinagens, que não combina com a sua idade, mas denota isso, que você tem uma alma mais antiga do que você. Dito
2: quem
1: isso,
2: tem amigo que... tem tudo, hein, velho?
1: Queria te perguntar sobre como esse episódio acabou meio ofuscando o lançamento do plano de governo do Flávio, que era para ser a notícia do dia, mas ficou em segundo plano, né? O que, que esse programa de governo trouxe de novo, de relevante, que a gente possa esperar que vá ser uma tônica da campanha dele?
2: Olha, Vera, o programa de governo apresentado pelo Flávio é mais uma peça da sua estratégia eleitoral do que uma proposta robusta para solucionar alguns problemas urgentes do país. A pauta de segurança pública ocupou um espaço central ali no programa, né, com promessa de aumento expressivo de recursos federais e a criação de um novo Ministério da Segurança Pública, né, que é uma muleta a qual o Lula recorreu nas eleições de 2022, mas não conseguiu viabilizar até então. O Flávio também inovou ao incluir no seu programa um trecho sobre o Supremo Tribunal Federal. Já tivemos algumas eleições discutindo inflação, desemprego, juros, privatização, programas sociais, e agora temos um candidato dizendo ao eleitor como pretende escolher o ministro do STF, o que é inovador aí nas campanhas eleitorais. E o senador sugere uma quarentena de um ano para indicados ao STF antes de assumir o cargo. É como se a campanha do Flávio quisesse deixar claro para o eleitor que vai combater os crimes nas ruas e vai também enfrentar o sistema personalizado no STF. A questão, Vera, é saber se o eleitor está mais preocupado com a forma como o ministro do STF vai ser escolhido no eventual governo do Flávio, ou como a inflação que corrói o seu poder de compra, ou como o candidato pretende lidar com o tamanho da fila do SUS.
1: Exato. O Rafael me chamou a atenção ele propor, né, ali a revogação do arcabouço fiscal e a substituição dele por um mecanismo que garanta mais facilmente se obtenha superávit primários. Isso parece ser algo para atender diretamente a Faria Lima, que é um dos públicos preferenciais da campanha dele, né?
3: Me parece que sim, embora, Vera, se a gente olhar com cuidado o tema fiscal, essa ideia de que Flávio representa um ganho significativo na gestão da política fiscal por conta desse discurso voltado a reforçar a credibilidade, a sinalizar uma nova regra, ainda que a gente tenha essas dimensões presentes no programa, se a gente olha com cuidado o capítulo fiscal do programa, o que a gente vai ver é que, no fundo, tem ali um risco, né? E que risco é esse? Porque, ao mesmo tempo que Flávio e a sua campanha reforçam a questão de controle de gasto, de nova regra, ele também reforça a predisposição com a agenda de redução de carga tributária. Inclusive, a ponto de colocar em alguma medida em xeque toda a votação, enfim, toda a construção da reforma tributária no consumo, que começa a entrar em vigor em 2027. Em alguma medida, tem uma contradição aqui, Vera, porque se a ideia é reduzir carga tributária, no fundo você está reduzindo receita, que é uma das maneiras de atingir o superávit primário, né? Para não ficar no economês, que é basicamente colocar as contas no azul, né? Agora, se ele, a ideia é fazer superávit primário mesmo com redução de carga tributária, a gente precisa acreditar que ele vai ter uma agenda super ambiciosa do ponto de vista do gasto. E não me parece crível, olhando para o sistema político atual, uma agenda muito ampla de reforma de gasto, até porque uma parte disso está presente no texto constitucional. Então, vamos ver agora se o mercado, como é que vai avaliar, porque em tese ele tem uma predisposição a olhar Flávio com melhores olhos do que olha o governo Lula do ponto de vista do controle das contas públicas.
1: Com certeza. Tem um outro tema que presente ali, Thiago, que é a coisa do fim da reeleição. Já tem uma PEC tratando disso, tramitando no Congresso. E ele, com isso, a meu ver, não sei se você concorda, faz um aceno ao governador Tarcísio de Freitas, cujo empenho é essencial na campanha e que pode se empenhar mais ou menos a depender de entender que ele tem mais chance de ser candidato em 2030, né?
2: Porque não ouço, Thiago. Mesmo o Flávio sendo candidato, já se discute qual vai ser o cenário da direita em 2030, né? E nesse desenho que se faz, já se especula o nome do governador de São Paulo, Tarcísio de Freitas, como um expoente aí desse segmento político e poderia emergir e ser um candidato forte ali para entrar no pádio. Tendo isso em vista, o Flávio, de certa forma, faz também uma sinalização nesse jogo político, dizendo que, caso eleito, ele poderia abrir mão dessa reeleição, indicando que abriria o caminho para o Tarcísio, né? É claro que, primeiro, Flávio precisa ser eleito, e se eleito, ele precisa ver se realmente ele abriria mão de ser reeleito, porque a gente sabe que a família Bolsonaro não abre mão da franquia bolsonarista, né? Porque gosta desse poder, gosta do monopólio, do espólio político do ex-presidente Jair Bolsonaro. Então, acaba sendo que o que está no programa do governo é mais uma peça política e mais um aceno do Flávio aí para o mercado.
1: Rafael, a gente viu o presidente Lula fazendo algo que o Flávio Bolsonaro fez ao longo da semana, que foi reunir a tropa aí dos candidatos lulistas ao Senado em todo o país. Esse é um assunto em que ele andou atrás o tempo inteiro, porque o Jair Bolsonaro já estava com essa articulação de Senado na cabeça há muitos anos, mesmo antes de ser condenado na trama golpista. Isso continuou depois que ele saiu de cena, o Flávio se reuniu com os candidatos essa semana e o Lula demorou para montar o time dele ao Senado e para articular uma ação conjunta desses candidatos, colocar um selo ali de que eles fazem parte do chamado time do Lula. Isso pode levar a que haja mais dificuldade para esses candidatos? Eu sei que as pesquisas para o Senado são aquelas menos críveis, porque elas demoram a captar o eleitor, não está muito preocupado com essa eleição. Mas essa eleição virou essencial, né, a eleição do Senado.
3: Vera, você chama atenção para um ponto que acho que a gente precisa realmente reforçar essa tecla, que é a composição das casas legislativas. Né? Há quem diga, inclusive, aqui eu vou até dar uma exagerada no tom, mas há quem diga que a gente vive uma espécie de um triunvirato, né, no comando dos poderes, né, dado o equilíbrio de forças que o poder legislativo conquistou nesses últimos anos. Equilíbrio político, mas também equilíbrio de regra do jogo, né? Hoje o presidencialismo brasileiro funciona de maneira diferente do que funcionava na era Fernando Henrique, mesmo nos primeiros mandatos de Lula. Então essa composição é vital, né? A ideia de a gente olhar, se a gente quer entender o que, que vai ser o próximo ciclo eleitoral, a gente também olhar a composição para o Senado, que ainda, como você bem salientou, as pesquisas são indicativos ainda muito frágeis, porque a gente tem candidatos e candidatas com nível muito diferente de conhecimento junto ao eleitor. Então acho que por hora a ideia é esperar mesmo essa movimentação. O que me parece essencial, Vera, é como o governo, né, aí pensando na candidatura de reeleição, vai usar esses palanques regionais, e aí incluindo as candidaturas ao Senado, para de alguma maneira resolver os problemas que eles precisam resolver do ponto de vista da disputa presidencial. E aqui basicamente é grandes cidades nas regiões, sobretudo no Sudeste, mas obviamente no Nordeste também. Como conseguir que esses nomes façam parte dessa articulação? Me parece que aqui é o desafio.
1: Tiago, o Lula teve uma semana um pouco mais tranquila, depois da semana passada marcada ali pela reação à eclosão do escândalo envolvendo o Marcola. Mas vocês no Globo noticiaram, nessa semana, uma certa crise no marketing da campanha do presidente. Isso está contornado? Isso se reflete de alguma maneira nesse atraso aí em algumas articulações, como essa do Senado? Como é que está a montagem dessa cozinha da campanha do presidente? Ele vai lançar a campanha no domingo agora, lá na Vila Euclides, né? O estádio que o lançou como sindicalista nos anos 70. Como é que está essa largada na cozinha da campanha?
2: Olha, Vera, alguns obstáculos acabaram atrasando um pouco essa estratégia da campanha do Lula de entrar efetivamente em campo, né? Primeiro, a gente viu uma crise na própria cozinha do presidente, com o seu chefe de gabinete, o Marcola, né? Sendo envolvido ali no escândalo do INSS, porque ele recebia ali, ele tinha contas pagas por uma empresária lobista, amiga do filho do presidente Lula, Lulinha. E aí isso acabou, de alguma forma, colocando o governo e a campanha nas cordas, que passou a ter que reagir à ofensiva feita ali pela oposição. Paralelo a isso, Vera, a gente viu também disputas de poder dentro do comitê de campanha, né? A gente sabe ali que há alas que acabam se dividindo sobre a estratégia do presidente. Tem uma ala que prega que o presidente deve ser mais enérgico, mais radical, mais contundente ali na defesa das suas ideias, né? E outra ala, né, que é comandada principalmente pelo ministro ali da SECOM, o Sidônio, acha que o presidente, enfim, tem que ampliar mais o diálogo, né? Tentar suavizar mais a sua imagem, sobretudo para o eleitorado mais jovem. Então, esse cabo de guerra acabou, de alguma forma, também impedindo que a campanha pudesse ir a campo. Mas agora, o próprio presidente Lula fez uma gravação já ali dos vídeos que pretende circular nos próximos dias, né? Também dos bastidores da campanha. Já tem uma artilharia sendo direcionada ali para o Flávio, né? Uma vez que a candidatura dele está efetivamente registrada no TSE, vão começar a bater muito ali nos escândalos da ligação do Flávio com o banqueiro Daniel Vorcaro, né? Então a campanha agora vai entrar com tudo ali em campo, e vamos ver muito disso nos discursos já dos candidatos nos seus primeiros atos de campanha, Vera.
1: E provavelmente, né, pessoal, essa primeira fase vai ficar muito concentrada no que eles decidem fazer nas próprias campanhas. Então é isso, ato de lançamento, redes sociais, gravação com aliados, porque ir a debate e a sabatina ninguém parece muito disposto. Rafael, pelo que você acompanha de campanha há muito tempo e de grupo focal de pesquisa qualitativa e tudo mais, a ausência de candidato em debate pode tirar voto ou a ida e um desempenho catastrófico tira mais? Como que é o cálculo que leva a uma decisão sobre ir ou não ir a debates e sabatinas?
3: É uma espécie de custo de oportunidade, né, Vera? Assim, que os candidatos que julgam que já têm uma vantagem consolidada ou um eleitor já consegue monitorar onde estão os reais desafios da campanha, e acho que no caso pensando na eleição presidencial, quando o presidente Lula enxerga a oferta de candidatos, ele muito provavelmente vai perceber e percebeu que ele seria alvo necessariamente de todos eles, né? Então, e sobretudo diante da entrada de, ou pelo menos novos postulantes, a ideia é que eles utilizem provavelmente uma estratégia heterodoxa, para não dizer em algum momento, não sei nem que termo usar, porque você brincou ali com o Thiago do termo da traquinagem. Se eu falar um termo da minha época, então aí...
1: Fala, vamos ver. Porque não. Hoje o Lula fez o caminho inverso. Ele e o Alckmin postaram uma coisa deles farmando aura e fazendo aquele 6-7.
3: Tomara, eu confesso que eu até nem sei ainda o que é bem farmar aura. Então eu iria para um outro caminho, talvez chamar de outrora, as pessoas iriam para o debate, alguma coisa, no máximo outrora. Mas assim, farmar aura eu não vou conseguir entregar. Peço desculpas àqueles que gosta, mas enfim, brincadeira da parte, acho que no fundo Lula olha e entende que tem mais a perder, né? A ideia de que o debate vai revolucionar o eleitorado me parece um pouco exagerado. Então Lula acho que joga de uma maneira mais conservadora, o governo dele não é excessivamente bem avaliado, tem uma série de críticas que podem ser feitas, tem agenda negativa que de alguma maneira, como o Thiago acabou de mencionar, estão rondando a campanha governista. Então, me parece que é uma estratégia mais conservadora na direção de tentar ganhar a eleição, mas olhando para a derrota dos adversários, né? Deixando os meus opositores fazerem bobagem e ele nessa expectativa de que aí sim tem uma facilidade maior para, pelo menos, né, não perder voto e tentar ali nos 45, eventualmente, ver se consegue vencer no primeiro turno.
1: E você acha que eles farmaram aura ou foram cringe, Thiago?
2: Difícil saber ali, viu, Vera? Porque realmente tentaram farmar aura, mas acho que ficou mais pra cringe, viu?
1: Ficou mais pra cringe, eu também acho. Você que tá em casa, se viu isso, manda pra gente a sua opinião. Pode também mandar pergunta pro Thiago, pro Rafael, pra mim, a gente responde. O Viva Voz quer ouvir você. O nosso WhatsApp é 11 9911 9981. A gente vai para um rápido intervalo e volta já já com mais análise. Vamos falar de Supremo, vamos falar de campanhas nos estados hoje aqui no Viva Voz.
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4: Mimoso do Sul, no sul do Espírito Santo, está em alerta por causa da febre maculosa. O município investiga 8 novos casos suspeitos da doença e confirmou neste ano 2 mortes relacionadas à infecção. A situação preocupa principalmente moradores que vivem ou trabalham em áreas rurais. A doença é transmitida pela picada do carrapato estrela, que pode carregar a bactéria responsável pela febre maculosa. Diante dos casos notificados, equipes da Vigilância Epidemiológica de Mimoso do Sul estão percorrendo áreas de pastagens e regiões próximas a rios para capturar carrapatos. Os parasitas coletados são encaminhados ao Laboratório Central de Saúde Pública do Espírito Santo, LACEN, onde passam por análise para verificar a presença da bactéria causadora da febre maculosa. Segundo a Vigilância Epidemiológica do município, os resultados das amostras ainda são aguardados. A febre maculosa pode ser transmitida pelo carrapato estrela. O parasita pode se infectar ao se alimentar do sangue de animais contaminados, como capivaras e cavalos. Quando um carrapato infectado permanece preso à pele de uma pessoa por determinado período, existe o risco de transmissão da bactéria. A recomendação é evitar sempre que possível áreas de mata, pastagens, locais próximos a rios, onde possa haver a presença de carrapatos. Febre, dor de cabeça, dores no corpo, náuseas e manchas na pele estão entre os sintomas da febre maculosa. A orientação é procurar atendimento médico caso elas apareçam, principalmente após a passagem por áreas onde há possibilidade de contato com carrapatos. O técnico em vigilância epidemiológica, Tiago Santiliano, explicou que ao apresentar esses sintomas, é necessário que se procure a unidade de saúde mais próxima e comunique ao profissional de saúde que está esteve em área rural. Outra recomendação importante é retirar o animal com o auxílio de uma pinça e não se deve usar óleo quente, esquentar, colocar álcool ou apertar o animal, pois corre o risco de transmissão da doença. Reportagem Beatriz Calimã.

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2: No inverno, o ideal é comer legumes, hortaliças e frutas que são fontes de vitaminas e minerais e neutralizam os radicais livres, prevenindo o envelhecimento da pele. As frutas ricas em vitamina C, como o morango, a laranja, a mexerica, o limão e a cereja, entre outras, e vegetais, como o brócolis, o repolho e a cenoura, são exemplos de alimentos para essa estação. A dica dos dermatologistas é incluir a soja, por ser rica em isoflavonas, substâncias que evitam o ressecamento e melhoram a elasticidade da pele. Adicione também castanhas, nozes e amêndoas, que são ricas em vitamina E, selênio e antioxidantes, importantes aliados para manter a pele saudável e bonita. Patrícia Valim, CBN Saúde.
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0: quinta-feira, 13 de agosto de 2026. O ministro da Fazenda, Dario Durigan, afirmou que cerca de 800 mil pessoas foram excluídas de BETs por terem aderido ao Desenrola 2.0. Pelas regras do programa de renegociação de dívidas, os participantes ficam impedidos de realizar apostas online por pelo menos 6 meses. A medida atende a uma determinação do Supremo Tribunal Federal para evitar que recursos de programas sociais sejam utilizados em jogos de azar. O embaixador da Argentina no Brasil, Daniel Raimondi, retornou a Buenos Aires. Com a mudança, a representação diplomática em Brasília passa a ser comandada pela encarregada de negócios, Maria Cortes. A medida ocorre após o Brasil rebaixar as relações diplomáticas com a Argentina em resposta aos frequentes ataques do presidente Javier Milei contra o presidente Lula. Segundo o Ministério das Relações Exteriores, a ação será mantida até que Milei interrompa as críticas ao petista, consideradas pela diplomacia brasileira como inéditas, agressivas e grosseiras. O sueco aprovou a redução da maioridade penal de 15 para 14 anos em meio à preparação do governo de direita para as eleições nacionais e a promessa de endurecer o combate à criminalidade. O executivo pretendia inicialmente reduzir para 13 anos a idade mínima para que menores pudessem ser enviados à prisão, mas retirou a proposta em junho após não conseguir garantir apoio suficiente no parlamento. A nova lei entrará em vigor em 10 de setembro. No horário de Brasília, 7:31.
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2: O Viva Voz está de volta, hoje com o Thiago Bronzato, nosso comentarista das quintas-feiras, e com o Rafael Cortes. Ele é doutor em ciência política pela USP e professor do IDP São Paulo. Eu pedi para vocês mandarem mensagens, algumas mensagens estão chegando. Queria ler aqui a que foi mandada pelo Luiz Cláudio Fernandes. Ele parabeniza a gente pelo programa e fala da questão do currículo inflado do Flávio Bolsonaro, que é um modus operandi do bolsonarismo. Para quem não sabe, essa semana também teve uma controvérsia em relação a isso, porque em alguns currículos do Flávio Bolsonaro, algumas biografias, se falava que ele teria especialização, pós-graduação em ciência política pela UFRJ, e a instituição negou qualquer vínculo, depois eles admitiram que não tinha. E o Thiago Xeregatti diz que está com novo medo desbloqueado, estar filiado a algum partido político sem saber, e pergunta se tem como consultar. Tem, Thiago?
3: Tem sim, Xará. Realmente é um novo medo desbloqueado, porque em tese qualquer pessoa pode ser filiada ali pelo partido político e tem acesso ao sistema do TSE, que é alimentado com as informações fornecidas pelas próprias legendas. Então, para verificar isso é bem simples. O TSE, ele oferece uma certidão de filiação partidária, que é possível consultar ali no site, né? Uma espécie de e-título ali que permite emitir a certidão e saber se está filiado ou não. Se por acaso tiver filiado, aí é possível entrar em contato com o TSE e informar essa inconsistência, que acaba sendo corrigida ali pelo próprio sistema da Justiça Eleitoral.
2: É isso, gente. Falando agora de Supremo Tribunal Federal, a gente viu essa semana uma polêmica em relação a uma decisão do ministro Alexandre de Moraes que, na prática, colocou em xeque o Instituto do Sigilo da Fonte, que é garantido pela Constituição. Hoje, o presidente do Supremo, o ministro Luiz Edson Fachin, saiu em defesa da liberdade de imprensa e deixou clara a sua intenção de submeter esse assunto ao plenário da Corte. E o ministro Alexandre também se manifestou pela primeira vez publicamente sobre isso. A gente vai ouvir falas dos dois antes de colocar em debate aqui com os nossos comentaristas.
4: A apuração de eventuais ilícitos deve dirigir-se e certamente vai dirigir-se à conduta que constitua objeto da investigação, jamais à atividade jornalística legítima exercida no cumprimento de sua função constitucional.
5: Sigilo de fonte, que é uma garantia constitucional consagrada por essa Suprema Corte, mas que nunca se confundiu e nunca e jamais se confundirá com o escudo protetivo para a prática de atividades ilícitas. Sigilo da fonte que é uma garantia essencial para a defesa da democracia, e não um instrumento oculto para associações criminosas praticarem impunemente diversas infrações penais.
2: O problema, né, Rafael, é que quem decide quando é uma coisa e quando é outra? A Constituição não estabelece esses parâmetros. Ela garante o sigilo da fonte como, inclusive, um direito do cidadão de ser informado. Enfim, mais uma controvérsia envolvendo o Supremo aí na campanha, né?
6: Mais uma, Vera, e na verdade agora uma controvérsia que, embora possivelmente seja objeto de disputas político-partidárias, mas acho que aqui tem um tema super importante para esse debate sobre riscos democráticos ou o que aconteceu com a institucionalidade brasileira nesses últimos períodos. E aí um dos temas que ganha muito destaque é o tema do papel do Supremo Tribunal Federal nesse processo de contenção de risco. Então aqui acho que é uma discussão, e espero que se materialize esse cenário de que esse debate vá a plenário, porque aí aumenta a publicidade, né? Aumenta a amplitude das discussões e o impacto que essa discussão vai ter para o Supremo se posicionar, né? Diante dos claros choques entre dois princípios constitucionais fundamentais. Né? No fundo, é isso que a gente está falando aqui, né? Como aplicar dois princípios constitucionais de uma maneira que a gente não perca, digamos, o espírito desses princípios. Sigilo da fonte e o fato do Supremo Tribunal Federal ter também atribuições de combate à criminalidade, vai, vamos colocar dessa maneira. Então, eu vejo aqui com um debate desses muito interessantes e que vale a pena a gente fazer um programa com mais cuidado, enfim, olhando para esse tema, porque me parece, e aí de longe, acho que essa é a grande questão pensando na democracia brasileira, né? Esse papel regulador do Supremo Tribunal Federal ou da Justiça Eleitoral numa era em que há uma disseminação de fontes de informação. Então qualquer teoria democrática, Vera, que se diga digna de nota, coloca o tema do debate público como um dos temas centrais para que a democracia sobreviva. Isso está lá nos clássicos de ciência política. Agora o Supremo Tribunal Federal tem a chance, enfim, de expor o que ele está pensando sobre esse tema que tanto nos aflige e tem tanto caso aí mais recente que vocês mesmo diariamente têm comentado.
2: Vai ser mais um daqueles casos, né, Tiago, se acontecer isso, de se materializar realmente uma discussão em plenário, em que a gente deve ver uma corte dividida entre grupos, né? O ministro Fachin fica tentando pautar esses assuntos, mas esbarra sempre na resistência de uma ala que tem o próprio ministro Alexandre, o ministro Flávio Dino, que é pivô desse caso também, ministro Gilmar, tentando evitar esses grandes debates de grandes temas, né?
3: Pois é, Vera, você sabe que o ministro Edson Fachin já foi repórter policial num jornal no Paraná, né?
2: Ah, é verdade.
3: Ele já sentiu na pele qual que é a importância da liberdade de imprensa e por isso mesmo que ele fez questão de reforçar hoje a importância do sigilo da fonte, né? Só que o ministro Fachin, ele está com o pé em cada canoa, né? De um lado, ele disse que a corte vai colaborar com as autoridades para apuração de denúncia de perseguição contra o ministro Flávio Dino, no Maranhão, e prestou solidariedade ao seu colega de corte, né? E do outro lado, ele pregou respeito à liberdade de imprensa. Então, a gente vê um presidente do Supremo tentando navegar nessa geografia, assim, bem formada ali, delineada, na corte. De um lado, a gente tem ali um grupo muito influente, encabeçado pelo ministro Alexandre de Moraes, pelo decano Gilmar Mendes, pelo ministro Flávio Dino, pelo ministro Cristiano Zanin, né? Que vão se movendo ali na maior parte dos temas em conjunto, né? E nesse caso, esse grupo se aglutinou em torno dessa defesa do ministro Dino. E do outro, a gente vê grupos que são mais assim, estão mais em lados opostos, como do ministro André Mendonça, do Cássio Nunes Marques, do próprio ministro Fux, né? Que estão, de alguma forma, incomodados ali com essas decisões monocráticas e polêmicas do ministro Alexandre de Moraes. Então, o ministro Fachin, sendo presidente da corte, no meio desses dois polos, assim, antagônicos, tenta, de alguma forma, agradar os dois grupos. Mas, quando o caso for ao plenário, o ministro Edson Fachin vai ter que se posicionar e vai ter que votar nessa questão, né? E aí a dúvida que fica é se ele vai lembrar que ele já foi um dia repórter policial e precisou do sigilo da fonte.
2: Pelo jeito vai lembrar, porque ele fez essa defesa, né? Que por, embora os crimes precisem e precisam, a gente concorda, ser investigados, não é quebrando o sigilo da fonte que se vai alcançar isso. O Supremo foi palco de uma discussão paradigmática sobre liberdade de imprensa há alguns anos, quando o ministro Carlos Aires Brito foi o relator da proposta que acabou fazendo letra morta da lei de imprensa, um entulho ali autoritário que ainda vigorava e que foi revogada em decisão histórica do Supremo. Então seria um retrocesso imaginar que agora a gente vai estabelecer ali senões para o sigilo da fonte. Concordo que com o Rafael, os nossos tempos nos desafiam a blindar a democracia e blindar as autoridades, mas eu acho que tem que se encontrar outra forma, não fazendo esse caminho inverso de se quebrar o sigilo de um jornalista para descobrir quem passou a informação para ele, simplesmente porque a garantia que se tem que as pessoas passam informações que não interessam aos poderosos é que elas vão ser preservadas graças ao sigilo da fonte, né? A gente faz mais um rápido intervalo e volta falando da campanha no Ceará, em Alagoas. As duas estão bem movimentadas. Então sai daí.
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0: Dois homens morreram após um confronto armado com a polícia militar no bairro Nova Esperança, em Cariacica, na quarta-feira. Eles foram identificados como Cauã de Miranda Caos, de 20 anos, e Paulo Henrique Silva Dutra, de 21 anos. Segundo a polícia militar, um terceiro suspeito que teria participado da troca de tiros conseguiu fugir. De acordo com a polícia, Cauã e Paulo Henrique chegaram a ser socorridos e levados ao pronto atendimento de Alto Laje, também em Cariacica, mas morreram na unidade de saúde. Ainda de acordo com a corporação, Cauã esteve preso até junho deste ano, mas não há informações sobre quando ele entrou no sistema prisional, nem o motivo da prisão. Segundo o Major Monteiro, comandante da 16ª Companhia da Polícia Militar, equipes da Força Tática foram acionadas após informações do Serviço de Inteligência de que havia homens armados no bairro Nova Esperança. Os militares foram até a Avenida Belo Horizonte e encontraram três suspeitos com armas de fogo. Segundo o Major, os homens, ao receberem voz de prisão, atiraram contra os militares. E para revidar a injusta agressão, os militares também atiraram. Cauã foi baleado ainda na Avenida Belo Horizonte e ele foi socorrido e levado para um pronto atendimento, mas não resistiu. Os outros dois homens fugiram em direção a uma área de mata e, de acordo com o Major Monteiro, continuaram atirando contra os militares. Durante a perseguição, Paulo Henrique foi baleado e caiu em uma área de brejo de difícil acesso. O corpo de bombeiros foi acionado para fazer o resgate, mas o homem também morreu. A polícia informou que uma pistola foi apreendida com Cauã. A polícia militar informou ainda que mantém equipes na região para garantir a segurança e o funcionamento dos serviços públicos. Segundo a corporação, Paulo Henrique tinha três passagens por roubo e uma relacionada à Lei Maria da Penha. Cauã tinha uma passagem por confronto com a polícia em 2024. Reportagem, Micaela Moser.
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2: A intimidade pode ser um gesto político. É dessa ideia que nasce a linguagem do transe. A primeira exposição individual da artista visual Faira Moreira, na Galeria Homero Macena, até o dia 26 de setembro. Com curadoria de Lohane Mendes, a mostra reúne obras inéditas, produzidas ao longo de anos de pesquisa e propõe um percurso marcado por amor, memória e segredos que moldam uma vida. O título da mostra foi inspirado em uma reflexão presente no documentário Ori, de 1989, que relaciona transe e memória. Entre os destaques da exposição estão Mãe, uma pintura de grandes dimensões, construída a partir das memórias afetivas da relação com sua mãe. E a série Ele Vem Me Visitar nos Meus Sonhos de Vez em Quando, composta por 10 pinturas organizadas segundo o ritmo cardíaco de um coração apaixonado. A Galeria Homero Macena fica na rua Pedro Palácios, número 99, na Cidade Alta, em Vitória. Adalberto Cordeiro, CBN Cultura.
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3: Estamos de volta com o Viva Voz. As mensagens dos nossos ouvintes continuam chegando aqui. Eu levei uma bronca, viu, pessoal? Da filha do Cristiano Nascimento de Brasília, ela tem 11 anos e disse que esse negócio de cringe já está ultrapassado. Desculpa, se meu filho me vir também vai dizer que eu fui mal nessa, fui mal. E Rafael tem um xará seu de Belém, ele pergunta se essa história da filiação fake do Flávio pode ter alguma coisa, uma estratégia para atacar a segurança do sistema eleitoral. Realmente foi uma correlação que eu vi muita gente fazendo, que poderia acabar gerando uma nova onda de dúvida quanto à segurança, né? Mas uma coisa não tem nada a ver com a outra, né?
4: Não, são sistemas, inclusive sistemas diferentes, né? Ainda que organizados pela justiça eleitoral. Agora, em política, a intenção não necessariamente corresponde aos desdobramentos. Então, ainda que não tenha sido intencional, a partir desse episódio, provavelmente vão ser revisitados, né, essa discussão. Num país em que uma parcela do eleitor imagina que o presidente foi clonado ou qualquer coisa que o valha, né? Então, assim, é sempre o esclarecimento no debate público cada vez se faz mais presente também. Então, essa agenda, né, de, olha, a justiça eleitoral tem seus dilemas, mas entre eles não é o fato de que a gente tem um sistema eleitoral ruim. Ao contrário, a experiência brasileira em relação às eleições é das mais exitosas, se não a mais exitosa, pensando nas democracias de massa, Vera.
3: Exatamente. A gente vai tratar agora de duas disputas eleitorais estaduais bem interessantes, começando pelo Ceará, porque hoje saiu pesquisa Datafolha por lá. Quem traz as informações para a gente debater é a Mariana Rebouças, nossa repórter de lá. Boa noite, Mariana.
5: Boa noite, Vera, os ouvintes da CBN. Exatamente, foram 52% das intenções de votos para governador para Ciro Gomes, do PSDB. Ele está na liderança da primeira rodada de pesquisa Datafolha sobre as eleições no Ceará em 2026, após o registro das candidaturas. O atual governador e pré-candidato à reeleição é o Mano de Freitas, do PT, ocupa a segunda colocação com 33% das intenções. A pesquisa foi contratada pelo jornal O Povo. São 19 pontos de vantagens de Ciro em relação a Elmano na pesquisa estimulada. O quadro de candidatos, é importante lembrar, que mudou desde a pesquisa anterior do Datafolha no Ceará, divulgada em março deste ano. Por isso, o Instituto não faz a comparação entre os resultados da pesquisa estimulada e nem de rejeição. A pesquisa incluiu Pedro Brito, lançado candidato a governador pelo Partido Novo na semana passada. Só que após o registro da pesquisa, o candidato desistiu de concorrer e foi substituído pela sua vice, Vera Lúcia. Vera Lúcia é o terceiro nome lançado pelo Partido Novo para o governo do estado após a desistência de Pedro e também após a saída do Eduardo Girão para concorrer ao pleito nacional. Na pesquisa espontânea, os indecisos representam quase metade dos entrevistados. São 43% que responderam não saber em quem votar e 28% têm a intenção de votar em Ciro Gomes, do PSDB, enquanto 20% têm a intenção de votar em Elmano de Freitas, do PT. O Datafolha entrevistou 1.022 eleitores em todo o estado do Ceará entre os dias 10 e 12 de agosto, distribuídos por 51 municípios. A margem de erro máxima para o total da amostra é de 3 pontos percentuais para mais ou para menos, dentro do nível de confiança, que é de 95%. Volto com você, Vera.
3: Obrigada, Mariana. Rafael, é um cenário praticamente de segundo turno no primeiro, né? A gente sabe que o PT tem chegada forte no Ceará. Eles, mesmo quando começam atrás, costumam chegar bem. Mas aí é uma briga de dois grupos muito conhecidos no estado, né?
4: É um dado muito surpreendente. Eu fiquei bastante surpreso com os números dessa pesquisa do Datafolha, Vera. Se não pelo histórico, né, que a gente já viu um desempenho, né, o PT governa o estado há um tempo, mas não só por isso, né, porque quando a gente pega também a avaliação do governo Elmano, embora não seja dos nomes com mais popularidade, olhando os governadores, ainda assim a aprovação é maior do que a desaprovação, que me parece sugerir uma competitividade maior do candidato petista, ainda que não tenha aparecido nesse levantamento mais recente agora do Datafolha. Então, nesse sentido, eu fiquei bastante surpreso com a pesquisa, que vai ter uma repercussão nacional, né? Sobretudo quando a gente pensa na geografia eleitoral do voto, a oposição precisando melhorar o desempenho em grandes cidades do Nordeste por conta dessa desafio, né? De virar, pelo menos o que as pesquisas estão mostrando, o cenário para o presidente.
3: Exatamente. E agora a gente tem na linha com a gente o Elielson Lima, ele é nosso correspondente no Recife, mas vai trazer um relato sobre a confusão que está instalada em Alagoas. Boa noite, Elielson.
6: Boa noite, Vera. Cumprimentar nossos ouvintes. Exatamente, uma verdadeira confusão. O ex-prefeito de Maceió, JHC, vai definir nos próximos dias o novo desenho para as eleições das Alagoas. Depois de um encontro com o presidente Lula, cresceu a expectativa de que ele anuncie sua candidatura ao Senado. Ele fez uma convenção com a ata genérica e tem até o dia 15 de agosto para bater o martelo. Se isso se confirmar, Vera, a oposição alagoana terá um outro grande problema para resolver: encontrar um nome competitivo de última hora para disputar o governo do estado contra Renan Filho. O JHC hoje é, de longe, o principal nome da oposição do grupo dos Calheiros. Alguns movimentos interferiram

0: hoje, e ele está bem acabrunhado com essa decisão, tentando entender o quanto teve o dedo do Lula ou não, e até evitou, por enquanto, apoiar o Flávio Bolsonaro, porque quer resolver a situação local antes de tratar da questão nacional. A gente tem uma notícia de última hora bastante importante. O Igor Cardim, nosso repórter de Brasília, vai entrar conosco, porque o presidente Lula resolveu adotar reciprocidade em relação ao Donald Trump depois da segunda tarifa contra o Brasil. Boa noite, Igor.
1: Pois é, Era, muito boa noite para você, boa noite aos nossos ouvintes. Pois é, em uma reunião que terminou agora há pouco com o chanceler Mauro Vieira, que esteve aqui com o presidente Lula no Palácio da Alvorada, ficou definido então que o governo brasileiro iniciou a análise do pedido da lei da reciprocidade econômica com base naquelas medidas adotadas pelo governo dos Estados Unidos, aquele tarifaço de 25%, seguido por uma sobretaxa de 12,5% no âmbito da seção 301 da Lei do Comércio Norte-Americana. O Ministério das Relações Exteriores vai notificar o governo dos Estados Unidos sobre o início do processo e pedir a abertura de consultas diplomáticas. As consultas, Vera, têm o objetivo de buscar uma solução negociada para poder mitigar ou até anular os efeitos das medidas norte-americanas e também de eventuais contramedidas brasileiras. E aí, segundo o governo, a iniciativa, então, mostra que o governo brasileiro está disposto a priorizar o diálogo, por isso essa notificação, Vera.
0: Obrigada, Igor. Tiago, então, por enquanto é a abertura de um processo, ele não está dizendo que vai adotar a reciprocidade, mas está deixando a carta na mesa, coisa que não fez da primeira vez, né?
2: É isso mesmo, Vera. E o governo, com essa medida, inicia formalmente, então, um processo ali de ameaça de retaliação comercial contra as tarifas americanas impostas ali pelo governo Trump. Esse é um passo institucional significativo que vai além dos discursos políticos do Lula, né? Falando que não ia aceitar que ameaçasse a soberania nacional, né? E vem no momento também em que a campanha começa. Então, ao notificar oficialmente os Estados Unidos, o governo passa agora a ter ali consignado nos órgãos oficiais brasileiros uma iniciativa que poderá inclusive ser usada durante a campanha do Lula para falar que ele não realmente não aceita intervenção americana aqui, né? Trata-se obviamente de uma ação planejada, né? Já que ele recorre à lei ali de reciprocidade, né? Mas também quando se lê a nota do governo brasileiro, percebe-se um tom diplomático no meio do texto, quando fala que o governo quer privilegiar o diálogo e a negociação. É como se o governo desse início a um processo para chamar os Estados Unidos para a mesa e deixa uma porta aberta realmente ali para uma negociação. Mas a gente sabe como que é o presidente americano Donald Trump. Ele vai provavelmente querer escalar esse conflito.
0: Eu tenho só um minuto, mas não quero deixar de te ouvir nesse tema importante, Rafael. Esse assunto tem potencial para escalar durante a campanha eleitoral?
3: Tem sim, Vera. Eu diria que a gente passa pelo momento mais delicado das relações bilaterais Brasil-Estados Unidos, talvez remontando ao período ali entre 46 e 64, né? Remontando à época da Guerra Fria, diante do peso que o tema tem, não só do ponto de vista doméstico, mas especialmente para quem está pensando ordem internacional. E, Vera, eu fico curioso, né, se por trás dessa decisão aquele vídeo divulgado pelo Departamento de Estado dos Estados Unidos, né? Não sei se todo mundo viu, é um vídeo oficial, né? Nas páginas oficiais, que basicamente recupera a doutrina Monroe, que é basicamente a justificativa, né? Um olhar para as Américas a partir de uma esfera de influência norte-americana. Então, eu imagino que isso também tenha mobilizado esse outro tom por parte do governo brasileiro, ainda que o discurso oficial se dê ainda no campo diplomático.
0: Exato, bem lembrado. Te agradeço muito, Rafael, pela participação. Fico o convite para voltar outras vezes.
3: Eu que agradeço, Vera. Foi um prazer, Tiago, trocar com vocês. E deixo uma boa noite aos ouvintes da CBN.
0: Parceiro, até quinta-feira que vem.
2: Até quinta-feira que vem. Uma boa noite para todos.
0: É isso, Viva Voz fica por aqui. A gente teve produção do Matheus Leite, assistência de produção do Sueliton Viana e trabalhos técnicos do Henrique Dias, lá em São Paulo, e do Paulo Alberto Xavier, aqui no Rio de Janeiro, que me recebe tão bem ao lado de Carolina Moran.

0: 13 de agosto de 2026. O governo Lula informou ter aberto o processo de reciprocidade em resposta às tarifas comerciais impostas pelos Estados Unidos. Em nota, o Palácio do Planalto afirmou que o Ministério das Relações Exteriores vai notificar o governo americano sobre o início do procedimento e solicitará consultas diplomáticas. Segundo o executivo, as medidas reforçam a disposição do Brasil de priorizar o diálogo e a negociação. As vendas do varejo subiram 0,5% em junho na comparação com o mês anterior, de acordo com o IBGE. Em maio, o setor tinha registrado alta de 0,3%. No período pesquisado, metade das 8 atividades avaliadas apresentou elevação. No campo positivo, o destaque foi o grupo Outros Artigos de Uso Pessoal e Doméstico, com crescimento de 2,4%. Já livros, jornais, revistas e papelaria apresentou queda mais intensa, de 9,9%. O número de mortos na guerra da Ucrânia atingiu em julho o maior nível desde maio de 2022, segundo dados da Organização das Nações Unidas. Ao todo, 437 pessoas morreram no período, em meio a um número recorde de mísseis lançados pela Rússia contra o território ucraniano. Projéteis balísticos e de cruzeiro foram lançados contra Kiev. Horário de Brasília, 8:01.
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0: Vasco, Olímpia.
1: Tendo Andrés Gomes, ele consegue atacar com Cuiabano, Nuno Moreira, Thiago Mendes, se combinam muito. E até o David cai um pouco mais por essa meia esquerda, ele que está na referência do ataque. Pelo lado direito isso não acontece, o Puma é um jogador com muita vocação ofensiva, o lateral direito do Vasco. Mas ele está com dificuldade de se combinar com o Adson. A mesma coisa acontece quando joga Adson e PH. Por quê? Porque o Adson é um canhoto, e muito canhoto. Daqueles canhotos que são muito canhotos. Por quê? Porque ele usa muito a perna esquerda e ele busca muito essa jogada cortando para dentro. Só que o adversário, a partir do momento que começa a marcar bem essa jogada, o Adson tem dificuldade de se combinar melhor para aquele lado direito. Então é um dos desafios do Vasco. Atacar pela direita com o mesmo volume, a mesma intensidade que ataca pela esquerda. Por isso que eu disse, esse é um detalhe que parece simples, mas não é. Mas que o Vasco pode melhorar para a segunda etapa e também para o restante da temporada.
2: Sem dúvida nenhuma, mais uma análise aí perfeita da Michele Silva. Atenção, hein? Mais uma pausa, um minutinho. Já voltamos no Futebol Globo CBN. Pode ligar, aqui tem jogo.

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0: aqui na sua companhia. Esse presuntinho eu vou falar, você é terrível, rapaz. Jorge Presuntinho, junto com a nossa equipe técnica, o Vinícius Carneiro, o Alan Roque, Fernando Roque, toda a nossa equipe levando o som pro seu radinho. É o Futebol Globo CBN nesse intervalo de jogo de Vasco e Olímpia. Ô Renan Moura, os times voltando pro segundo tempo, tem mudanças, alterações? Me diga, amigo.
1: Só um segundo, Bruno. Ele tá com dificuldade aqui, que nosso colega caiu da cadeira aí. Já viu, né? Já viu.
0: Mentira!
1: Digamos que a família Rock tá com dificuldade aqui, mas vai dar tudo certo.
2: Não, mas não. O grave é que o Alan Rock caiu e o Renan não socorreu.
0: Tem como.
1: Ele ficou rindo, cara. Ele ficou rindo sem parar.
0: Não, mas pera um pouquinho. Ele tem que ajudar o companheiro. Ele tá rindo do companheiro.
3: Segura. Que ele ainda tá no chão. Segura aí.
2: Não, isso. O celular pra filmar. O que é o mais grave.
1: Aí agora sim, ó. Você não acha ele pra nada, tá? Ele não filmou. Ele não vai dar as trocas. Agora você não acha ele pra nada, tá?
0: Tá bom, então vamos fazer o seguinte, porque os times estão voltando para o segundo tempo, nós já temos 15 minutos de intervalo, vamos direto com o gol de bola, vem aí o segundo tempo, vem aí Edson Mauro.
4: Edson Mauro.
2: E aí, beleza? Ligado no Futebol Globo CBN, Brunão Faria comandando o intervalo do Futebol Globo CBN, aquela resenha com a Michele e com o Renan Moura, 0 Vasco, 0 Olímpia. Não há movimentação no banco, ninguém mexeu e o Vasco da Gama volta com a mesma formação. Acertou o Pedro Emanuel, Michele?
1: Por enquanto sim, mas acho que para a sequência do segundo tempo dá para pensar no Marino Inestrosa ali pela ponta direita para dar um pouco mais de movimento, ou Adson pode entrar um pouco mais no jogo, né? Participar um pouco mais do jogo. O jogo pede o Adson pela direita também.
2: Bom, agora são 8:07. O juiz da partida, o argentino Darío Herrera, ele se posiciona, olha o primeiro relógio, olha o segundo relógio, dá sinal de ok, apita e rolou a bola, começa o segundo tempo.
5: Vasco, Olímpia.
2: A saída agora dada pelo Olímpia, que já tem a bola com Penta BR pela intermediária, chuta a bola, parte no Nuno Moreira e vai pela linha lateral pela primeira vez nesse segundo tempo. Lateral pela ponta direita, vai ser cobrado pelo Cáceres, pelo time paraguaio, levanta a bola, passa pela intermediária pela direita para Cardoso, é desarmado, o Vasco procura retomada na bola de novo com o Nuno, ele é desarmado pela defesa, volta Quintana, chuta a bola, parte no jogador David, vai pela linha lateral outra vez pro time do Olímpia cobrar. Lateral cobrado pelo Penta BR, que devolve o goleiro Oliveira no interior da pequena área. Oliveira dá um chutão pra frente, procura carregar pro ataque. A bola vem cortada pelo Saldívia, dada à esquerda para Cuiabano. Cuiabano na intermediária para Nuno, agora para David. Vira o jogo pelo lado esquerdo para Cuiabano, incrementa a jogada de calcanhar. Nuno devolve a bola, vira agora para Rohan na meia lua. Na direita, Pupumita levantou e o goleiro Oliveira tá lá pra pegar. O sorridente Renan Moura
6: ajeitou o corpo e bateu com a canhota. Defesaça mais uma vez do Oliveira. Tá tudo certo com o meu amigo Alan Roque. Já ajudei a levantar, já dei uma cadeira que agora, ó, suporta 154 quilos. Se tá errado, é culpa agora do Vasco.
2: Volta o Vasco outra vez. O Vasco tem a posse na bola pela defesa. A bola recuperada na esquerda pelo Robert. Robert Renan. Robert Renan devolve a bola pela intermediária. Bota pela ponta direita para Saldívia, para Pumita. Da direita para Adson. Devolve a bola para Saldívia. Ele domina pela defesa, vira o jogo para Robert Renan. É o Vasco que vai fazer tudo de novo. O Vasco que massacrou. O Vasco que apertou. O Vasco que amassou o Olímpia, mas o gol não saiu. E aí eu fico perguntando: oi, boa noite. Será que vai ter gol do Vascão hoje, minha gente? Claro que vai ter. E o Vasco avança de novo. A bola vem de novo na intermediária. A bola passada pelo lado esquerdo. Lá vai pelo lado esquerdo. Vai Nuno, ainda Nuno Moreira, dá uma paradinha, trabalha, bota a bola na ponta. Outra vez, agora Thiago levantou, passa pelo David, pelo Pumita e vai pela linha de fundo. Renan,
6: primeiro arrasta. raspadinha do David de cabeça e o Pomita tenta esticar o pé direito, não alcança, a bola vai pela linha de fundo. 0 a 0.
2: 0 a 0 é o marcador. O tiro de meta vai ser cobrado pelo goleiro Oliveira. Ele toma posição, ele que é o capitão do time do Olímpia. O segundo jogo na quinta-feira, 19 horas, em Assunção, no Paraguai, com a cobertura do Futebol Globo CBN. Oliveira bota a bola para frente, adianta pela intermediária, trabalha a bola de novo pelo meio-campo. Ele é recuperada pelo Delmar. Delmar adianta, a bola levantada pela intermediária, a bola recuperada, vem ainda pelo lado direito. É o time do Olímpia pressionando com Cáceres, devolve a bola pela meia direita, passa mais uma vez para Delmar pela intermediária. Ele trabalha, perde a bola, vai lá, Cuiabano salva e retoma novamente para o Vasco. Adianta a bola para Nuno, puxa o contragolpe. É o Vasco pressionando no lado esquerdo, na ponta, vai ainda. Thiago levantou, a bola quica na grande área, vai pela direita, tenta ainda, salva a bola na ponta. Lohan chuta e ela vai pela linha de fundo. É tiro de meta pro Olímpia cobrar. 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É lubrificante com o T de Texaco. 4 do segundo tempo, 0 pro Vasco, 0 pro Olímpia. Tiro de meta cobrado pelo goleiro Oliveira, pelo time do Paraguai. Levanta a bola do campo vascaíno. A defesa faz o corte com Robert e Renan. Adianta pela intermediária, bota a bola para o Thiago, retomou. Há uma falta cometida pelo Delmas. O juiz para, marca. Não há cartão ou vai ter cartão, Renan?
6: Por enquanto não, só conversa do árbitro com jogadores do Vasco e também do Olímpia. Uma falta em cima do Thiago Mendes, pertinho na linha divisória do gramado. O técnico Pedro Emanuel já colocou os jogadores no aquecimento.
2: Marque o tempo! Faltando 40 para acabar, para terminar o jogo em São Januário. É a primeira partida no cruzamento Vasco-Olímpia. É o primeiro jogo das oitavas na Sul-Americana. O Vasco tem a bola com Pumita. Levantou, bota na área. A defesa corta com Gamarra pelo Olímpia. Retira da área, toca Pumita e ela vai pela linha lateral para o time paraguaio cobrar. E o placar, olha aí.
5: Vasco
2: 0.
5: Olímpia também 0.
7: Central.
0: Também pela Copa Sul-Americana. 4 minutos, segundo tempo na Vila Belmiro. Santos e Macará empatam por 1-1. Igor Vinícius tem uma lombalgia. Gabriel Menino saiu machucado do primeiro tempo. Se eles não tiverem condições, o Santos deverá improvisar um jogador na lateral do próximo domingo contra o Vasco em São Januário.
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2: Volta o Vasco. O Vasco acelera de novo com Nuno. Devolve na intermediária do Olímpia. Volta a bola para Robert Renan. O zagueiro domina. Devolve a bola pela defesa para Saldívia. Deixa a bola pelo meio-campo para Barros. Barros pela intermediária para Renan. Devolve ao goleiro Léo Jardim na chegada na grande área. Léo Jardim de pé esquerdo. Adianta a bola na ponta. Dá para Robert Renan, que passa na esquerda para Nuno. Nuno na intermediária para David. Devolve agora para o Thiago Mendes. Tenta jogar, é desarmado. A defesa corta a bola. Volta outra vez da intermediária. E é lateral para o Vasco cobrar na esquerda com o Cuiabano. Ele toma posição para fazer a cobrança. Devolve a bola pelo lado esquerdo para Robert Renan. Ainda Robert Renan com a bola dominada. Vai fazer a passagem. Ainda Robert Renan fica com poucas opções porque ninguém aparece. E ele então devolve ao goleiro Léo Jardim na chegada na grande área aos 6 minutos do segundo tempo. O goleiro vascaíno domina a bola na chegada na grande área. Altura da meia lua, dá mais uns 3 passinhos para frente. Vira o jogo na esquerda para Robert Renan. Ainda pela intermediária vascaína. Vai com a bola dominada. Vira o jogo na esquerda pela direita. Adianta para Pumita. Domina fora da grande área. É o Vasco pressionando. Pumita tá pela direita, tenta Adson, retoma a bola, bota na ponta para Rojas, o argentino passa pela direita, novamente para Adson, vai fazer o cruzamento, a Pumita levantou, botou na área, tentou, ninguém do Vasco aparece, a bola chega limpa da lateral direita para Cáceres dominar pelo time paraguaio. Ele dá um chutão pela intermediária, bota a bola para Brian Romero, que aparece pouco no jogo. Ele domina a bola, a defesa retoma com Barros e recua ao goleiro Léo Jardim. Léo Jardim reinicia a jogada pela defesa com Robert Renan, devolve outra vez a bola para Barros, vira pela direita, desloca Saldívia, Saldívia retoma, bota na ponta direita para Pumita. É o Vasco outra vez pressionando na intermediária. de área. Vai pro Mita com ela dominada. Procura fazer a jogada pelo meio campo. Volta a bola para Saldívia. Ele devolve para Barros. Barros outra vez na intermediária para Robert e Renan. Corre na ponta para Cuiabano. Levanta, põe na área. A defesa corta com Bentaberg. Bota pela linha de fundo. E o Vasco tem mais um escanteio pelo lado esquerdo, vai ser cobrado pelo Cuiabano. E o escanteio tem alerta de gol. Quem sabe, galera, quem sabe aquele golzinho que a galera tá esperando vai acontecer. Toma posição, Cuiabano, já tá autorizado, levantou, botou na área, a bola rolou fora da área. Vai Adson, dominou, colocou à direita do goleiro Oveira, vai pela linha de fundo. 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É lubrificante com T de Texaco. 8 do segundo tempo, a bola vai de novo pro goleiro Oveira. Toma posição pelo time do Olímpia. Levanta a bola pela intermediária. Bota pela metade do campo. Ela é trabalhada pela direita. Ela volta na intermediária. Retoma novamente o time vascaíno. Vai ainda Thiago Mendes com ela. Adianta, dá para Adson novamente na esquerda, a bola trabalhada na intermediária, é retomada pelo David, tá na frente pro Thiago Mendes, é desarmado, comete uma falta do Delmar, vai pro chão, o juiz para, marca, dá uma nova falta. Já chegamos a 9 minutos do segundo tempo, o Vasco continua amassando, mas o gol não sai, dona Michele.
1: É, e o Olímpia avançou um pouquinho as linhas de marcação. Agora um detalhe, bom de bola, se o Vasco vai ficar nesse jogo de cruzamento, o nome para a posição de centroavante é o Spinelli, tem que entrar no jogo.
2: É, Spinelli tá aí pedido pela Michele, quem sabe ele resolve, hein? Indo a volta, volta novamente, Cássio espera a direita, cruza, põe na área, bola testada pelo Benite, saiu, vai pela linha de fundo, é tiro de meta pro Vasco cobrar. Mate o tempo! 35 para acabar, para terminar o jogo. E o placar, olha ele aí.
7: Vasco
2: 0.
7: Olímpia
2: também 0.
8: Central.
9: O Flamengo volta a campo no próximo domingo. Campeonato Brasileiro fora de casa contra o Mirassol às 6:30 da noite. Aliás, a diretoria rubro-negra tenta acertar a saída de Wallace Ian para o Red Bull Bragantino.
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2: 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Melhor deixar com a gente. Fala, Renan.
6: Sai no time do Olímpia o Quintana com a 18 para a entrada do Alfonso com a 35. E já vai ter alteração no Vasco. Vem Spinelli e também Marino e Nestruça.
1: É, tendência de saída do Adson e também do David, né? O Spinelli, o jogo tá pedindo ele. O Vasco começa a jogar com os cruzamentos na área, ele teria guardado pelo menos um desses ali no cabeceio, que é uma fragilidade da defesa do Olímpia. E o Franco Alfonso é um dos jogadores de lado de campo do Olímpia. Então ele entra para fazer uma das pontas. Ele pode jogar tanto na ponta direita como também na ponta esquerda, o jogador do Olímpia que acaba de entrar.
2: Uma nova falta pro Vasco cobrar na intermediária. Já tá lá o Spinelli. Há pouco a Michele pediu e o técnico Emanuel, Pedro Emanuel, vai colocar então Spinelli e vem também Marino para tentar quebrar ali pela ponta direita. E o Vasco tem uma nova falta pela esquerda. Toma posição Nuno, tá lá Cuiabano. Essa aí é pra balançada na grande área. Quem sabe agora vai estar tá autorizado. Vai partir pra bola Cuiabano, partiu, levantou, botou na área, bola testada pelo Pumita, subiu, vai pela linha de fundo. 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
2: Bom, já temos então aí as alterações, Renan.
6: Saiu Nuno Moreira com a 17 e também o 28, o Adson. Entraram Marino e Nestrosa com a 18 e o 77, Claudio Spinelli.
1: É, surpreende um pouco porque não tira o David, né? Mas vai tentar pesar a área, vai tentar colocar ali dois jogadores mais de área. É, a gente, na verdade, já percebe, né? O David indo ali pra ponta esquerda, o Spinelli vai ficar na área, o Marino e Nestrosa na ponta direita.
2: Tô 12, faltando 33 para acabar, para terminar o jogo em São Januário, o primeiro jogo do cruzamento pela Copa Sul-Americana. 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
2: E o Vasco avança outra vez na intermediária, a bola vem na ponta, é uma nova tentativa do time vascaíno com David, devolve na intermediária, volta a bola pelo lado esquerdo para o Thiago Mendes, ele com habilidade tenta o drible, é desarmado, a bola volta pela lateral direita para Cáceres, levanta errado, retoma ainda, vai cuiabando, devolve no meio, tenta lá pro colombiano, é desarmado, a defesa corta e a bola sai da grande área, a bola sai da área, mas o Vasco ainda pressiona, tenta Marino, é desarmado, a defesa levanta a bola novamente com o Marcos, bota no campo o vascaíno, o Pubita retoma pela ponta direita, bota na ponta ainda pro jogador Marino, ele correu, levantou, botou na área, tenta David, a defesa corta, a defesa apenas olha, a bola vai pela linha lateral mais uma vez, pro time do Olímpia cobrar pela ponta direita. E o Marino entrou com moral, hein, Renan?
6: Fazendo um drible da vaca pela ponta direita. Muito tempo que eu não vi esse drible em mão de bola.
2: Ah, da vaca?
6: Drible da vaca. Não é velho não, né? Meia lua.
2: É, tem vários nomes, né, Renan?
6: E o Alfonso, que acabou de entrar, tomou amarelo.
2: Olha aí, Alfonso, então, recebendo o cartão amarelo, já são 14 minutos do segundo tempo, faltando 31, o Vasco joga em casa o primeiro jogo, o Vasco pressiona, aperta mais, o gol não sai, galera vascaína, o Vasco tem de novo a posse na bola, Robert Renan adianta pela ponta direita, bonita! Ele esperou a bola chegar no pezinho. Assim não, Renan.
6: Tem que ir ao encontro da bola e não a bola ir ao encontro do Pumita. E aí ela quicou e foi pela linha lateral.
2: Essa nem com inteligência artificial. Já são 14, agora faltando 31 para acabar, para terminar o jogo. Lateral cobrado pelo time paraguaio. A bola vem pela defesa. Ele é recuperada na intermediária pelo Vasco da Gama. Retoma, vai lá Barros, bota a bola para frente, volta pela defesa. Adianta Barros de cabeça pela intermediária, volta a bola novamente pelo meio campo, o Vasco retoma, vem a bola na esquerda, vai David, devolve pelo meio, volta pela intermediária, arma jogada para Saldívia, na ponta direita ainda, vai correndo Rojas, o colombiano Rojas, na ponta direita para Marino, ainda Marino com ela dominada, devolve a bola pela intermediária para Barros, Barros vira o jogo pelo lado esquerdo, adianta para o capitão Thiago Mendes, é o Vasco pressionando, tapa cuiabano, levantou, e o goleiro Veira está lá para pegar pelo Olímpia. Marque o tempo. 15, faltando meia hora para acabar, para terminar o jogo em São Januário. E o placar na Sula, olha ele aí. 0.
8: Olímpia
2: também 0.
11: Central.
12: O técnico Luiz Ubeldia foi demitido hoje pela manhã. Sem o treinador, o elenco do Fluminense se reapresentou com foco nos jogos contra o Palmeiras pelo Brasileirão e Independente Rivadavia, terça que vem, pela Copa Libertadores.
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2: 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Lateral cobrado na defesa, da intermediária pro time do Olímpia. A bola já na ponta direita, a bola já tá no ataque pela direita, levanta Cáceres, bota a bola pela ponta, tenta Cardoso. Cardoso domina fora da área, vai a bola na área, defesa corta. O Olímpia tenta apertar na grande área, a bola vem na esquerda, ele cobriu na defesa, retoma ainda Cuiabano, bota para frente, a defesa retoma com Delmas pelo Olímpia. Chuta e ela vai pela linha de fundo. Já são 16. O Vasco já fez as duas alterações. Quando o Pumita tenta dominar a bola. Ah, Pumita agora vaiado pela galera, hein? Vaiado pela galera, porque é a segunda bola que ele deixa sair pela lateral, Renan.
6: Falta de atenção do Pumita Rodrigues. Deixou a bola escapar. Já outras duas alterações do Olímpia. Vão entrar o 19 e também o 24. O 19 é o Lescano, ex-Fluminense, e o 24, Cabadeiro.
2: Bom, várias, três, duas alterações, então, já a terceira alteração, quando a bola volta pela intermediária, retoma novamente pelo Vasco da Gama, o Rojas correu, ultrapassa a linha, perigo do campo, tenta a jogada pela intermediária, virou pelo lado esquerdo, adianta a bola para David, agora vai, galera vascaína, é o Vasco ainda pressionando, retoma a bola, cuiabano, mais atrás, no meio campo, para Rojas, pelo lado esquerdo, faz uma nova tentativa, deixa a bola na ponta para David, David outra vez na intermediária do Olímpia, trabalha a bola na esquerda para Robert e Renan, dá para Barros, para Renan, outra vez na ponta, faz a tentativa com Rojas, levantou, botou na área, Spinelli entrou na jogada, a defesa corta, ela vai novamente pela linha lateral, houve ali um pé no rosto do jogador paraguaio, hein, Renan?
6: É, a princípio é isso que reclama o zagueirão paraguaio, mas o árbitro deu apenas um arremesso manual a favor do time do Vasco, mas nesse momento as alterações, sai o Brian Romero com a 31 para a entrada do 24 Cabadeiro e também a outra alteração é a saída do 37 Benítez para o Lescano com a camisa número 19 entrar.
1: É, o Lescano não deu certo no Fluminense, mas é um dos principais nomes do Olímpia na temporada, né? E por isso vai entrar ali para fazer do lado esquerdo, no momento que o Vasco já tá um pouco mais cansado, ele coloca velocidade também, dá um pouco mais de frescor pro ataque, né? Mas com um jogador que é o Cavadeiro, que não joga nem desde 10 de maio, então tá completamente sem ritmo.
2: Caramba, você sabe tudo, hein, Michele?
1: Eu estudei.
2: Ah, que beleza, menina estudiosa. Estudiosa, nossa comentarista. Já são 19 no segundo tempo e o gol não sai. E o Vasco vai à luta de novo pela defesa, a bola na intermediária. Saldívia retoma, bota pra frente, mas há antes uma falta, duas faltas. O juiz agora deixou acumular a falta, a primeira e a segunda. Renan.
6: É, quando não toma uma atitude enérgica, imediata, é isso que acontece. Foi assim no primeiro tempo e agora está sendo no segundo. Houve uma falta primeiro em cima do jogador do Vasco, que o árbitro deixou rolar. Aí na sequência foi uma falta do jogador do Vasco, o atleta do Olímpia. E o árbitro parou porque fez também aquela encenação toda, né?
2: Pois é, e o juiz vai deixando ali acumular primeira falta, segunda falta, e depois ele tem que fazer uma opção por uma ou por outra. Ele optou pela primeira, que foi pro Vasco cobrar com o cuiabano. Ele devolve na intermediária, passa para Robert e Renan, aproveita o embalo já na intermediária, pela direita para Pumita, entrou na área, dominou, trabalhou, vai bater, chuta, a defesa corta na esquerda com Matos, o lateral do Olímpia, retira a bola da área, bota na ponta, tenta ainda Lescano pelo meio campo, perde para Saldívia, volta pela intermediária, pro Pumita, vira pela direita, o Thiago Mendes, lá vai o capitão vascaíno, tenta resolver, devolve a bola, Rojas, volta, dá para Robert e Renan pela intermediária, no lado esquerdo para Cuiabano, novamente a Robert e Renan, é o Vasco acelerando, no meio para Barros, na direita agora para Saldívia, levanta, põe na área, Spinelli passa pela bola, a defesa corta e o Vasco ganha um novo escanteio.
6: Teve um leve desvio que impediu que o Spinelli chegasse nessa bola, quase que na marca penal. Já Lucas Piton e também Ramon Rick.
2: Escanteio pro Vasco cobrar, toma posição cuiabano. Oi, boa noite. Será que vai ter gol do Vasco hoje, cuiabano? Ele toma posição para fazer a cobrança do escanteio, vai botar lá no bolinho. Escanteio tem alerta de gol, é o gol que a galera tá esperando. A bola vai lá para a grande área, é um grande momento do time vascaíno. O juiz da partida finalmente vai autorizar. O cuiabano tá lá de braços abertos aguardando a autorização. Ele ficou ouvindo o VAR. Renan
6: voltou atrás, segundo o amigo que os representa lá na sala com os monitores, não houve toque de ninguém. Então é apenas tiro de meta. Sai o 23 do Vasco, Thiago Mendes, vai passar a braçadeira de capitão para alguém, para a entrada do Ramon Rick com 83. E o Piton com a 6 também está em campo nesse exato momento, na vaga do cuiabano, saindo lá do outro lado.
1: É, o cuiabano e o Thiago Mendes são titulares do Vasco, né? Aí eu acho que é o Pedro Manuel, olhando para esse jogo de hoje, mas principalmente no duelo importantíssimo que tem no fim de semana contra o Santos, confronto direto, importantíssimo pro Vasco na luta contra o rebaixamento. O jogador não é máquina, né? Então você vai precisar dosar um pouquinho veio aqui para ter carga máxima lá nesse confronto que é fundamental pelo Brasileirão. Importante o Vasco avançar na Sul-Americana, claro, mas ele mexe no time para dar esse gás e principalmente pensando no jogo do Brasileiro.
2: Bom, saindo então Cuiabano, entrando o Lucas Piton, saindo também o capitão Thiago Mendes, entrando o Ramon Rick, o garoto, uma joia vascaína da base vascaína. A bola vai ser levantada pelo goleiro Oveira, pelo time do Olímpia. Bate de pé direito, adianta a bola pela intermediária, o ataque faz a tentativa com Sanches, ela saiu, vai pela linha lateral outra vez pro Vasco cobrar. 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
2: 23, faltando água. 22, água pra todo mundo, é isso aí, é pausa pra hidratação e pra meditação, hein, Michele?
1: É, dá uma respirada, né, bom de bola. Agora o Vasco, que teve um primeiro tempo de muito volume, atacando de diferentes formas, nessa segunda etapa passou a atacar mais através dos cruzamentos, né, cruzamentos pelo alto, cruzamentos pelo chão, e aí o jogo já pediu o Spinelli, né, ele coloca o Spinelli na partida e já teve ali pelo menos dois momentos que essa bola passou raspando do pé do centroavante do Vasco. Então o Vasco tá criando oportunidades, não tá com a mesma intensidade, com o mesmo volume de chances que teve na primeira etapa, não são chances mais tão claras assim, né, o Oveira não tem defendido tantas vezes como fez no primeiro tempo, mas ainda é um Vasco que é dono do jogo, pela posse de bola, pelo quanto que controla e porque não deixa o Olímpia sair. Só que o Olímpia, ele também tá armado para isso, né, ele dá para ver agora com a entrada do Lescano, que o técnico do Olímpia, ele tá olhando para isso também, para esses minutos finais de segundo tempo, em que o Olímpia pode crescer um pouquinho no jogo, pegar o Vasco um pouco mais cansado, e não deixa de ser importante colocar também que o Vasco divide foco. O jogo do Vasco aqui é decisivo, mas contra o Santos também é. Então ele precisa ter o Thiago Mendes, o Cuiabano, esses jogadores todos com fôlego pro fim de semana também.
2: Bom, ainda o tempo técnico, a pausa para hidratação, a temperatura no Rio, em torno de 24 graus, não está tanto calor assim, mas está abafado, os jogadores sentem, e na verdade continua agora, assumiu também a Conmebol, a Confederação Sul-Americana de Futebol, os quatro tempos do jogo, e às vezes, quando volta depois do quarto tempo do jogo, aí um melhora e o outro piora, vamos ver o que é que vai dar agora, vamos ficar de olho nesse detalhe, lateral já
3: detalhe.
2: Qual é o detalhe, Renan Moura?
3: O detalhe
2: é
3: que São Januário virou é o cilindro, a molecada tá jogando bola ali, ó, à esquerda na cabine do Futebol Globo CBN, vou te falar, a pelada da molecada tá mais animada com um copinho d'água do que essa daí no gramado da Colina Histórica, hein?
2: Marque o tempo! Faltando 20 para acabar, para terminar o jogo em São Januário. É a Copa Sul-Americana, o primeiro jogo do cruzamento nas oitavas. E o placar, olha ele aí.
7: Vasco.
2: 0.
7: Olímpia.
2: Também 0.
8: Central.
11: A quinta-feira também é dia de Libertadores. Tem bola rolando no Maião, interior de São Paulo. E o Mirassol está vencendo a LDU de Quito por 1 a 0. Tem 26 minutos do segundo tempo. Ainda hoje, 9:30 da noite, tem Rosário Central da Argentina e Corinthians.
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2: Olho na telinha e o áudio no Futebol Globo CBN. Daqui a pouco vem aí a resenha do Brunão. E depois tem Futebol Globo CBN com a Copa Sul-Americana, 9:30, Botafogo. E se esse ano em Cusco, no Peru, Hugo, Chico Aiello, Tatá e Brunão no Futebol Globo CBN. Já chegamos a 26 minutos, faltando 19 para acabar, para terminar o jogo. O Vasco na Gama já mexeu, mas a solução ainda não foi encontrada, Michele.
1: É, e aí à medida que o tempo passa, o Vasco também fica mais cansado, né? E o Vasco tem uma divisão de foco importante no fim de semana, mas para esse jogo aqui, o Vasco tá em campo com o que ele pode, né? E o Spinelli para tentar matar esses cruzamentos.
2: Volta o Vasco, tem a posse na bola pela direita com o Saldívia, ainda pela sua defesa, tá pro Pumita, Pumita devolve pela intermediária, Barros novamente a Pumita, passa a bola para Marino. Marino com ela dominada, volta pela defesa, dá no meio campo para Rick. Amor Rick mais atrás com o Pumita. Pumita devolve a bola para Robert e Renan. Ele aproveita, cruza a linha, bota a bola na esquerda para Piton, rei da balançada. Ainda Piton tenta a balançada na grande área. A bola volta pelo lado esquerdo para Robert e Renan. Novamente para Lucas Piton, fora da área. Devolve a bola para David. Outra vez para Robert e Renan. Aí ele agora vai dar a balançada. Levantou, botou na área. Tenta Spinelli, não pega a defesa. Corta a bola, sai da grande área. Volta ainda pela direita. Rojas é desarmado. A defesa retoma de novo com Sanches. Ele domina, bota no campo vascaíno. A bola vem pela defesa, retoma, vai lá de Saldívia e devolve pro, goleiro Léo Jardim, que sai da área, isola a bola e coloca outra vez pela linha lateral, numa lambança do Saldívia, que agora levanta o dedo, aquele dedinho de ok, Renan Moura.
3: Pois é, pra pedir aquele apoio do Leonardo Jardim, num passe totalmente equivocado pra trás. Sorte que não foi na direção do gol. 0-0.
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2: Lateral cobrado pelo Olímpia, a bola vem pela defesa, retoma Matos, ele devolve ao goleiro Oliveira na parte central da intermediária. Adianta a bola pelo meio campo, devolve a bola para o comando de ataque, faz a tentativa, buscava a jogada no meio campo com o Caballero, ele é desarmado. O Vasco retoma de novo com Barros, adianta a bola pelo lado esquerdo para Piton. Agora vai Piton, em profundidade para David.
3: Jesus.
2: A bola vai longa novamente para o goleiro Oliveira. Qual é a info, Renan?
3: A info é que a pelada da molecada já tá 2-0 pro time A. Já em campo, os profissionais, os adultos, 0-0. Se depender do DVD, tá difícil dominar uma bola, hein?
2: Na pelada lá dos garotos tem comentarista de arbitragem, Renan Moura?
3: Não tem, mas aqui ao meu lado tem um. Só que ele tem problema de queda.
2: Volta o Vasco, volta o Vasco outra vez pela ponta direita, tenta Marina, desarmado na defesa pelo Matos, ele coloca de novo lateral pro Vasco. Cobrar, lateral já cobrado pelo direita, pelo Pumita, devolve a bola para Saldívia, Saldívia vira o jogo para Robert e Renan, aproveita o embalo, vai a luta, o Vasco vai começar tudo de novo com Robert e Renan, adianta na esquerda, bota para Piton, devolve pelo meio campo, entrega a bola para Ramon Rick, Ramon Rick mais atrás na defesa para Renan, Renan na intermediária, pro Rick, pro Renan, novamente Rick, adianta pelo meio campo, passa a bola na intermediária para o DVD, David domina, bota a bola na esquerda, o Vasco da Gama agora ganha peso de novo. O Vasco vai à luta procurando o gol que não sai. A bola na direita com Rojas, com Pumita, com Rojas. O colombiano domina, volta a bola na defesa para Saldívia. Saldívia vai com ela dominada, procura fazer a jogada pelo meio campo. Adianta pelo lado esquerdo para Barros. Agora para Robert e Renan na ponta. Tenta a jogada com Piton, prepara, cruza a bola, bate no cárter e sai. É lateral novamente para o Vasco cobrar. Lucas Piton faz a cobrança, devolve a bola na intermediária do Olímpia, vira o jogo na esquerda para Robert e Renan, na ponta para Piton, vai levantar na grande área, devolveu pro David, a bola passou, voltou para ele, olha o perigo, girou, devolve, mais um giro, mais um drible desarmado na defesa e a bola vai para escanteio pro Vasco cobrar. Agora vai Renan,
3: vai pelo lado esquerdo, a tentativa do Vasco da Gama, quem sabe na bola parada, Piton nela,
2: vai Lucas Piton para fazer a cobrança. Oi, boa noite, será que vai ter gol do Vascão hoje? Lucas Piton partiu para a bola, levantou, botou na grande área, tentou Spinelli, não pega, sai da área, volta Marinho, chuta! Que botar um chip pra saber onde essa bola foi, Renan Moura.
3: Por isso que um torcedor agora há pouco foi retirado aqui da arquibancada de cadeira de rodas. Passando mal, vendo esse time jogar o que está jogando nesse segundo tempo.
2: Marque o tempo!
8: 14 para acabar, para terminar o jogo em São Januário, o primeiro jogo do cruzamento na Sul-Americana, nas oitavas. O Vasco joga em casa, o Vasco aperta, mas o gol não sai, galera vascaína. E o placar, olha ele aí.
13: Vasco
8: 0.
13: Olímpia
8: também 0.
14: Central.
11: Também tem bola rolando na Vila Belmiro, Copa Sul-Americana, segundo tempo, 30 minutos, Santos e Macará empatam por 1-1. Gabigol fez 2 gols na segunda etapa, mas os dois foram invalidados por conta do impedimento.
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2: Hoje tem mais, daqui a pouco mais Copa Sul-Americana, 9:30, Cusco no Peru, Botafogo e Cienciano, Hugo, Chico Aiello, Tatá e o Brunão, no Futebol Globo CBN. O Vasco tem a posse da bola, vai Marinho, é desarmado, a defesa faz o corte, a bola volta na intermediária para a defesa vascaína, retoma em definitivo Robert e Renan, ele procura criar a jogada pelo meio campo, entrega na intermediária, volta para Barros, bota na ponta direita para Rojas, o colombiano dá uma paradinha com habilidade, adianta para o Marino, Marino volta a bola pela intermediária para Saldívia, Uruguai solta o pé na esquerda para Robert e Renan, aproveita o embalo, bota para o Piton, entrou na área, bola longa demais, saiu, vai pela linha de fundo. Michele, o Vasco aperta, tem o comando do jogo, 80% de domínio de bola, o gol não sai. Qual é o problema, pelo amor de Deus?
1: É, agora os problemas eles se acumulam, bom de bola, porque o Vasco mudou, então ele teve que acionar o banco de reservas, que não tem a mesma qualidade do time titular. Marino Enestrosa mandou uma bola na lua agora, o Piton não faz muito diferente. O Spinelli tá tentando, mas o David não consegue dar sequência nas jogadas. É muita posse e pouca finalização no gol. Cria muito, mas não converte.
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2: 33, faltando 12 para acabar, para terminar o jogo. Todo mundo já está perdendo a paciência, porque não sai esse gol do Vasco. Um domínio brutal, a pressão brutal o tempo todo, mas o gol não sai. E o Vasco vai à luta, minha gente, na intermediária com Saldívia. Bota a bola pela direita para Pumita. Puma devolve para Saldívia. Vai pela parte central da intermediária. Devolve a bola para Barros. Passa por ele, volta na esquerda para Robert Renan. Ele cruza a linha, entra de novo na esquerda, passa a bola para o Ramon Rique, Ramon Rique na esquerda, devolve a bola pela intermediária, passa na ponta para Piton, para Ramon Rique novamente, a Piton levantou na grande área, tentou, Spinelli não chega, a defesa corta a bola, sai da grande área, ela volta na esquerda para Robert Renan, vai começar tudo de novo pelo time vascaíno, adianta a bola no lado esquerdo para Ramon Rique vai na linha de fundo, tenta jogada individual, ele procura uma brecha, é desarmado, toca nela e a bola vai pela linha de fundo, é tiro de meta novamente pro Olímpia cobrar. 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
2: Marque o tempo. 35, faltando 10 para acabar, para terminar o jogo em São Januário. O gol não sai. Uma pressão incrível do Vasco da Gama. Um domínio, uma pressão brutal, mas o gol não sai. E o placar, olha ele aí:
13: Vasco
2: 0. Também 0.
14: Central.
11: E tem gol na Vila Belmiro. Agora valeu. Gol do Macará, não. Gol do Santos. O William Arão desvia na primeira trave e coloca o Santos em vantagem pela primeira vez na partida. De virada, Santos 2-1. Tem gol também no interior de São Paulo. É um empate da LDU de Quito. Mirassol 1. LDU também 1.
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2: Já passamos dos 35, o Vasco tem a posse da bola na sua defesa, vai Spinelli, o argentino retoma a bola, bata no peito, bota na intermediária, adianta, é desarmado pela defesa, Cáceres comete a falta na intermediária do Olímpia. É o Vasco que tem aí 10 minutos para resolver a vida dele nesse jogo. A falta já cobrada pelo Piton, volta pela intermediária, chega por Robert Renan, Robert Renan de novo no meio campo, tá para Rojas, o colombiano passa a bola pela direita, adianta para Saldívia, vai com ela dominada já no campo de ataque, volta a bola para Barros, novamente para Robert Renan, é o Vasco reiniciando a jogada, o Renan na esquerda, dá para Lucas Piton, dá uma paradinha, novamente para Renan, vai tentar levantar na grande área, bola passada no interior da grande área, já fora da área pela direita Marino, ainda Marino tenta jogada individual, ganhou, preparou, vai cruzar, devolveu, chuta bonita e ela vai pela linha de fundo e o Vasco ganha o novo escanteio, Renan.
3: Uma boa chegada do Marinho e Nestrosa na linha de fundo. Deu passe, não foi cruzamento. Foi um passe para o Pomita, a bola foi em cima do adversário pela linha de fundo. Escanteio pela direita. Vem o Vasco com o Piton.
2: Lucas Piton toma posição para fazer a cobrança. Alô, Piton. Oi, boa noite. Será que vai ter gol do Vasco hoje, Piton? Ele toma posição para fazer a cobrança. Vai botá-la no bolinho. Partiu para a bola de canhotinha. Levantou, botou na área. Spinelli testou. E o goleiro tava lá para pegar. Renan.
3: Pois é, na dividida no alto, até com o próprio companheiro David. E aí a bola foi mascada. Fácil para o goleiro Oliveira fazer a defesa. Daqui a pouco Zuccarello, moleque da base, em campo com 86.
1: O Zuccarello na base é um jogador mais de armação, de criação. Vamos ver a posição que ele vai entrar. Eu acredito que ele vai entrar na posição do Rojas, porque o Rojas dá sinais de cansaço. Já tem para mais de 10 minutos. Ele não consegue tocar na bola, ele não consegue fazer recomposição. Então acho que vai sair o Rojas para a entrada do Zuccarello, que é um jogador de armação no time do Vasco.
2: Vem aí Zuccarello, garoto da base, Zuccarello, vem aí. Ainda atendido o jogador David no interior da pequena área. Agora se levanta David, já são 38, faltando 7 para acabar, para terminar o jogo. O David vai lá, tá meio zonzo. Ele sai do campo, fica ali agarrado à trave, ao poste direito do time do Olímpia. E agora desabou, hein, Renan?
3: Pois é, tá caído lá atrás do gol, sendo atendido pelo médico do Vasco da Gama. Deve ser ele a sair, ele mesmo, com a 7, sai o DVD para a entrada do Zuccarello com a 86.
1: É, eu acho que o David foi ali em função do choque que ele teve com o Spinelli, né? Mas assim, o Rojas já tá bem cansado, mas já dá pra ver que o jovem da base vascaína já tá posicionado ali pela ponta esquerda, vai fazer exatamente a função que o David tava fazendo.
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2: 39, faltando 6 para acabar, para terminar o jogo. O Vasco da Gama não aproveita a oportunidade de jogar em casa o primeiro jogo, nesse cruzamento com o Olímpia. O segundo jogo, quinta-feira, 19 horas, no Defensor Del Chaco, em Assunção, no Paraguai. A bola é para o ataque vascaíno, tenta Spinelli, a defesa corta com Gamarra, coloca para a lateral. Pela direita vai cobrar Pumita pelo time vascaíno. Ele se posiciona pela intermediária, ainda Pumita com a bola dominada, vai fazer o latereio, hein? Toma posição ali, ganha distância Pumita. Força Pumita, força! Levantou, faz o cruzamento com as mãos, bota na área, Spinelli não pega a bola, sai da área, faz o corte Delmas, retira da área vascaína, retira da grande área do time do Olímpia. A bola vem pela direita, vai Marinho, é desarmado, a defesa corta com Matos, coloca novamente pela linha lateral pro Vasco cobrar. Pumita imediatamente vai fazer a cobrança, mas aí o Olímpia vai mexer em duas e o juiz então faz a paradinha para as duas alterações. Renan Moura.
3: Sai o Delmas com a 20, entra o camisa número 30, o Rodrigues, e o 26 também tá fora, o Sanches, para a entrada do meia dúzia Ortiz.
1: É, essas trocas do Olímpia, ele tá pensando em recompor ali o meio de campo, né? Dar fôlego pro time para aguentar essa reta final de jogo. A tarefa do Olímpia aqui é muito simples, sustentar o 0-0 para definir em casa.
2: Volta o Vasco procura na intermediária, a bola volta pela defesa, corta Ortiz pelo Olímpia, ela volta pela ponta direita, Marinho de cabeça, passa a bola na intermediária, o Vasco da Gama retoma de novo, vem a bola pro Amon Rique passa na esquerda, entrega a bola na ponta para Robert Renan, que adianta para Lucas Piton. É o Vasco ainda pressionando, já são 40, faltando 5, o Vasco tem a posse da bola na intermediária, retoma ainda Rojas fora da área, trabalha, volta o jogo na esquerda para Robert Renan. O Vasco aperta de novo, um golzinho para resolver, é tudo que a galera vascaína tá querendo em São Januário. O Vasco aperta de novo, vai Rojas na intermediária, bota a bola para Rick pelo lado esquerdo, Amorrique, o garoto passa errado, arma um contra-ataque do Olímpia na sua própria intermediária. Marque o tempo. 41, faltando 4 para acabar, para terminar o jogo em São Januário. E o placar tá chula. Olha ele aí.
14: Vasco
2: 0. Também 0.
15: Central.
11: Daqui a pouquinho tem bola rolando. Primeira partida, oitavas de final, Copa Sul-Americana, direto do Peru, Cienciano e Botafogo. O artilheiro da emoção, Hugo Lago, chega para comandar mais um grande duelo do Glorioso.
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2: Volta o Olímpia, Olímpia aperta outra vez, a bola vem na intermediária, trabalha a bola, tenta pelo meio campo, Rodrigues vai pro chão, o juiz para, marca, dá uma nova falta na intermediária. O time do Olímpia atacou muito pouco e agora tem uma bola perigosa, hein, Michele?
1: E aí que é perigoso, né, bom de bola, quando você não guarda tantas oportunidades que teve e o teu adversário com uma bola vai lá e te comanda.
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2: A bola vai ser levantada na grande área vascaína, uma jogada realmente perigosa, hein, galera vascaína. Toma posição na esquerda, Ortiz vai levantar na grande área, Caballero tá lá, o atacante de referência do Olímpia, no interior da grande área vascaína, a bola vai lá pra grande área, olha a balançada, levantou, botou na área, defesa corta com Piton, ele retira da grande área, volta ainda pela direita, a bola recuperada pelo Alfonso na ponta direita para Cáceres, levantou, botou na área para Alfonso, cruzou, botou na área, vascaína, a bola sai da área, Marinho alivia, mas não alivia muito não, a bola vem de novo pro ataque do Olímpia e o goleiro Léo Jardim tá lá para pegar, ele imediatamente com as mãos vira a bola na direita pro Bonita, já são 43 faltando 2 para acabar, para terminar o jogo. O Olímpia tem de novo a posse da bola na intermediária com o jogador Rodrigues. Rodrigues devolve pela defesa, volta pela intermediária, dá para Ortiz, que devolve de longe ao goleiro Oveira no interior da grande área, altura da marca do pênalti, ele de pé esquerdo bota a bola para o jogador Matos volta pela intermediária, adianta a bola pelo meio campo. Chuva. É o Olímpia outra vez pressionando. Olha aí, Renan.
3: Tá chovendo em São Januário.
2: Volta o Vasco outra vez, o Vasco pela intermediária, a bola com o Spinelli, trabalha, dá para Rojas, para Marino outra vez na intermediária do time do Olímpia. Ela chega na esquerda para Piton bota a bola na ponta, é o Vasco ainda pressionando, retoma, vai pela intermediária, é o Vasco pressionando na esquerda com Zuccarello, dominou, devolve a bola pela intermediária, passa mais atrás no meio campo a Barros, vira pela direita para Saldívia, fora da área, vai levantar a grande área, é o Vasco pressionando, tentando o gol que não sai, um gol teimoso que não sai, o Vasco ainda pressiona, Saldívia na ponta direita, Puma dá uma paradinha, Saldívia agora sim levanta, põe na área, Spinelli subiu, não pega, a defesa corta com Bentaberri, ele retira da área, a bola volta ainda para Robert Renan, adianta pela ponta direita para Pumita, ele de pé direito prepara, cruza, a bola bate na defesa, volta fora da área, retoma ainda, levanta Saldívia para o Spinelli, domina, perde a bola, a defesa corta novamente com Gamarra, retira da grande área, e ele dá um chutão procurando o Caballero, vem a bola de novo na defesa, vascaína com Barros, já são 45, esgotado o tempo normal, entramos agora nos acréscimos pro Vasco tentar o gol que não sai, o gol teimoso que não sai, a bola de novo pela direita, vai Rojas, domina, dá para Pumita na intermediária, para Saldívia, volta a jogada na esquerda para Robert Renan, é o Vasco pressionando, faz a tentativa na ponta, chega a bola na esquerda, ainda o... tenta Spinelli, completa a esquerda do goleiro pela linha de fundo. Qual é a info, Renan?
3: Mais 4 minutos e perdeu um gol. Claríssimo Spinelli, sozinho, à frente da marca penal. Pegou de chapa na bola com a canhota, todo torto, mandou lá na ambulância. Realmente a bola está precisando de socorro. 0-0.
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2: Bom, mais quatro então, vamos então até 49, vamos até 49. O Vasco tem a posse na bola pelo lado esquerdo, chega pro Rick, bota pro Zuccarello, ele devolve para Piton pela intermediária, para Saldívia, deixa passar a bola na direita pro Pumita, dispara pela intermediária, o Vasco vai todo todo para tentar o gol. Lá vai Marino pela direita, vai cruzar, levanta, a defesa corta com o Ortiz, coloca de novo pela linha lateral para o Vasco cobrar. Já são 46, mais 3 minutos é o tempo que o Vasco tem para resolver a vida dele nesse primeiro jogo do cruzamento da Sul-Americana, jogando em casa. Lateral na direita, a galera se levanta, grita, canta mais alto. Pumita levanta, põe na grande área, Spinelli sobe, não pega, sai da área, volta para Piton, Lucas Piton levantou, botou na área, tenta, Marino não pega, a defesa corta na esquerda com Matos, retira da grande área. O Vasco retoma de novo pela ponta direita com Saldívia, devolve na intermediária para Rojas, vira o jogo na esquerda para Lucas Piton, é agora ou nunca, Vascão. Chega na ponta para o Zuccarello, domina fora da grande área, passa mais atrás no meio campo, a bola recuperada pelo lado esquerdo, a tentativa com Rojas na ponta para Piton, olha a balançada na grande área, tenta

0: Pela ponta direita pro Pumita, lá vem a balonzada na grande área, lá vai Pumita, domina, fica sem opção, volta a bola para Rojas, Rojas trabalha no meio campo, Zuccarello se apresenta, ele vira o jogo na esquerda para Lucas Piton, já são 48, entramos no último minuto do jogo, Piton devolve a bola na intermediária, volta de longe, Zuccarello chuta, o goleiro toca nela e agora vai lá para completar a defesa no interior da grande área. Qual é aí, Renan?
1: Mais uma vez o goleirão Oliveira, o cara do jogo, conseguiu espalmar a bola distante dele, mas teve tempo para chegar nela mais uma vez antes do Spinelli.
0: 48 e meio, a bola vem de novo na intermediária para a defesa vascaína, corta novamente, Ramon Henrique de cabeça, adianta a bola pela intermediária, Barros de cabeça, coloca outra vez pela linha lateral. Já são 49, esgotado o tempo, vai acabar, vai terminar o jogo. E o Vasco, com resultado, vai decidir na quinta-feira em Assunção, às 19 horas do Paraguai, no segundo jogo que vale vaga então para as quartas de final da Copa Sul-Americana. O juiz apita e termina o jogo.
2: Vasco
0: 0,
2: Olímpia
0: também 0.
3: Edson Mauro.
0: E agora vem aí,
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4: Tô por aqui na sua companhia com o fim de jogo de Vasco e Olímpia, 0-0. Os primeiros 90 minutos já foram, mas quinta-feira que vem tem mais. Agora no estádio Defensores del Chaco. E aí, obviamente, nós vamos conhecer qual é a equipe que vai garantir vaga para as quartas de final da competição. E quem avançar enfrentará quem passar do duelo entre Santa Fé da Colômbia e River Plate da Argentina. Michele Silva, um primeiro tempo que foi mais animado pelo time do Vasco. Já a segunda etapa não foi tão boa assim mesmo, diante de tantas finalizações, diante de tantos ataques vascaínos, o goleiro Oliveira se destacou mais uma vez. Quero ouvir a sua análise completa de Vasco 0, Olímpia também 0, minha amiga.
5: É, como você bem destacou, Bruno, um primeiro tempo de muito mais volume, muito mais consistência do Vasco para atacar também, né? Teve muito mais chances claras na primeira etapa do que na segunda. Agora, o segundo tempo também foi um segundo tempo de oportunidades do Vasco. E aí a gente percebeu uma constante nos dois tempos, né? E algo pro Vasco levar desse triste 0-0 aqui em São Januário, né? A torcida compareceu, fez uma festa muito bonita, apoiou o tempo todo, como já é a característica da torcida vascaína aqui na barreira do Vasco. Mas, se tem algo para levar de bom desse 0-0, é que o time, ele fez bem essa questão de perder e pressionar a bola, né? De estar sempre ali querendo ficar com a posse de bola, de não dar nenhuma oportunidade ao adversário. O Olímpia saiu duas, três, no máximo quatro vezes e não achou nada. O Léo Jardim, ele acompanhou o jogo, né? Então, foi uma partida defensivamente muito segura e muito tranquila do Vasco. Agora, do ponto de vista de criação, o time também criou muito bem nos dois tempos. Só que no primeiro tempo criou de diferentes maneiras, né? Criou no cruzamento, na finalização de fora da área, no cruzamento rasteiro, no cruzamento por cima, na troca de passes, na finalização pela meia esquerda, finalização pela meia direita, na bola parada. A gente viu oportunidades do David duas vezes, do Puma, do Nuno Moreira, do Thiago Mendes. Então, o volume ofensivo do Vasco na primeira etapa foi muito grande e não converteu em finalizações. E aí o jogo começa a ficar perigoso, por quê? Porque o Olímpia, por mais que não esteja bem no clausura lá do Campeonato Paraguaio, ele tem na Sul-Americana uma prioridade aí para classificação e tudo mais, está dando uma atenção especial a isso, obviamente. Então, mesmo que ele tenha um compromisso no meio de semana, aliás, no fim de semana, né, entre os dois jogos, no seu campeonato nacional, a urgência desse compromisso não é tão grande como é a urgência do Vasco, né? O jogo do Vasco contra o Santos, ele tem uma urgência muito maior. E dá pra dizer que o Olímpia se beneficiou disso no segundo tempo, porque o Vasco, à medida em que o tempo passava, ele foi só perdendo coisas no jogo. Ele perdeu intensidade, porque ele cansou.